contemplavam agoniados, rogando em silêncio para que lhes socorresse os filhinhos largados ao extremo infortúnio. Escutei doentes que não precisavam tanto de remédio, mas de mim, para que pudessem atender ao estômago torturado. Vi a penúria cansada de pranto e reparei em muitos corações desvalidos, mudo desespero por minha causa. Entretanto, Senhor, quase sempre estou encarcerado por aquelas mesmas criaturas que te dizem honrar. Falam em teu nome, confortadas e distraídas na moldura do supérfluo, esquecendo que caminhaste no mundo, sem reter uma pedra em que repousar a cabeça. Elogiam-te a bondade e exaltam-te a glória, sem perceberem junto delas seus próprios irmãos fatigados e desnutridos. E muitas vezes, depois de formosas dissertações em torno de teus ensinos, aprisionam-me em gavetas e armários, quando não me trancam sob a tela colorida de vitrinas custosas ou no recinto escuro dos armazéns. Ensina-lhes, Senhor, nas lições da caridade, a dividir-me por amor, para que eu não seja motivo à delinquência. E, se possível, multiplica-me por misericórdia outra vez, a fim de que eu possa aliviar todos os famintos da terra, porque um dia, Senhor, quando ensinavas o homem a orar, incluíste-me entre as necessidades mais justas da vida, suplicando também a Deus, o pão nosso de cada dia, dai-nos hoje. Então, Meimei reproduz aqui nessa lição esses favorecimentos todos que recebemos e que muitas vezes não sabemos bem como vamos lidar com eles por não entendermos as palavras que o Senhor Jesus nos trouxe, olhando apenas no sentido literal. Porque quando as pessoas que são convidadas para a nossa mesa, como ele nos diz, como Kardec apontua para nós aqui nesse estudo, só podem ser honradas porque irão convidar também, é um desvio das nossas informações. Então, ao contrário, aqueles outros que encontram satisfação em receber, né, aqueles que estão à sua volta e que menos favorecido, para prestar-lhe discretamente um grande serviço e buscar aqueles que estão, né, com dificuldades maiores, utilizando as práticas do amor de Deus, né, se fazendo benevolente, sem ostentação e procurando, através de uma sincera cordialidade, de amizade, de amor, né, de transparência da sua vontade de fazer o bem, de ajudar as criaturas, vai realizando um trabalho verdadeiramente cristão, de sem ostentação e estimulando-se e estimulando as outras criaturas a esse trabalho fraternal. Porque à medida que buscamos realizar, que compreendemos, o que vai acontecendo? Nós vamos estimulando as outras criaturas também a serem multiplicadores, a serem aqueles que vão realizar esse exercício, né, que vão, melhor dizendo, vão exercitar, né, na sua prática diária, né, no seu dia a dia, dentro das lições que a própria vida lhes traz, essa forma fraterna de conviver e de, então, atender a essas máximas que o Senhor Jesus nos ensinou e continua a nos ensinar através dessas lições, que temos a oportunidade de nos manter estudiosos, né, principalmente do Evangelho segundo o Espiritismo, que nos traz tantas informações que podem ser, tenhamos a certeza, praticadas no nosso dia a dia. Cabe a nós, né, fazermos o nosso esforço, sairmos da nossa mesquinhez, né, dos nossos vícios que carregamos, ainda são muito arraigados em nós, e sermos então aqueles que vamos divulgar, que vamos promover um bem-estar. E é aí o prazer que iremos sentir por divulgarmos esse bem será algo que não saberemos explicar, mas saberemos sentir veementemente na prática do nosso
na nossa tarefa, seja qual for, aonde quer que estejamos, com a família, com os amigos, na rua, no trabalho, em qualquer lugar, seremos capazes de absorver esse bem. E esse bem, ele está dentro da nossa realidade, do nosso íntimo, facilitando, então, que esse trabalho que cada um se propõe de melhorar a si mesmo, de melhorar no seu entorno, vai fazendo-se um multiplicador natural das informações do Cristo, nesse convite que ele nos faz, atendendo a toda aquela necessidade que todos nós temos de crescer, de melhorar, de ser feliz, de encontrar o caminho real. Então, assim, companheiros, nós nos despedimos. Até uma próxima oportunidade. Fiquem com Deus.

0: Olá a todos, o nosso abraço a você que está acompanhando esse Evangelho no Lar, que é uma iniciativa da União Municipal Espírita de São Borja sob a coordenação da Web Rádio Amigo Espiritual. E você que está se conectando conosco pela primeira vez, o nosso abraço, mas também tem muitos que desde o início da pandemia já acompanham esse programa, então a gente agradece a Deus por estarmos vivenciando esse momento, onde podemos respirar ar renovado a partir dessa flexibilização que nós estamos tendo, né? Graças a Deus, as coisas estão melhorando e nós rendemos graças ao Criador também por essa oportunidade que nos possibilitou conhecer esse trabalho, conhecer você também. Então, é muita gratidão, nosso coração se enche de muita esperança nos dias que virão, em relação à comunicação espírita. E já vejo muitos comentários aqui na interação. Já já a gente vai trazer você para este Evangelho no Lar, que é uma proposta de incentivo ao Evangelho tanto adulto quanto o Evangelho infanto-juvenil em nossos lares. E agradecidos a Deus e à espiritualidade por este encontro, nós rogamos também a proteção, o amparo aos nossos lares, que serão com certeza e estão sendo visitados pelos bons espíritos, já que nós estamos em um encontro recorrente, né? Um encontro que é um encontro marcado, e assim deve ser o Evangelho no Lar, um encontro com data, com horário pré-determinado, para que haja uma organização, tanto no plano espiritual, quanto no plano físico, na dinâmica familiar em que nós nos envolvemos. Então, o nosso abraço a você, a nossa gratidão por esse momento de compartilhamento, e a gente inicia o Evangelho como qualquer outro Evangelho, né? Saudando você, a Janete também abraça vocês. Mas
1: Boa noite.
0: a gente vai para iniciar com uma prece. Como toda atividade espírita, o Evangelho também ele se utiliza da prece para o seu início, né? Pode ser uma prece, uma irradiação. Nos momentos que vivemos, a prece ela toma um caráter especial de irradiação, né? A gente emana bons pensamentos para a vida, para o planeta e também para as pessoas. E é isso que eu convido a você, a ingressarmos juntos nessa corrente de amor e fraternidade.

0: Senhor, sob as diretrizes das Tuas leis. Leis estas que nós nos dedicamos a estudar e queremos como alunos, alunos dedicados, compreender a nossa parcela de contribuição à vida, Senhor. Então te rogamos, esteja conosco, Senhor, esteja dando-nos aquele abraço afetuoso de Pai amoroso e sentindo a Tua energia que se expande ao universo. Nós nos sentimos ligados a esta força, todos nós. Cada um, cada qual em seu lar, ligado a essa força do amor. E isso nos enche de esperança, Senhor, por estarmos contigo nesses momentos do Evangelho. E também queremos te rogar pelo momento que se estende o nosso sono, onde o corpo repousa, mas o espírito está livre, Senhor. Que essa liberdade possa ser bem utilizada por nós espíritos para o nosso aprimoramento através das tantas lides que o mundo espiritual nos abre. Queremos te agradecer, Senhor, pelo amparo amoroso dos nossos benfeitores espirituais e também todas as lições que são como água que mata a sede através do Espiritismo.
1: Que assim seja.
0: E com esta prece musicada, então, a gente inicia o Evangelho no Lar com muita gratidão a você que está comentando, né? Tem muita gente que já está trazendo aí o seu comentário. Mas antes disso, a gente vai ingressar no texto, né, Janete? Vamos relembrar, né? Vamos rever as lições do Evangelho.
1: Boa noite, amigos. Gratidão por nos receber em seus lares. Em primeira mão, eu quero carinhosamente abraçar a todos pelo Dia do Trabalhador, que todos possam serem cada vez mais esperançosos, realizados com seus profissionalismo, pela sua tarefa que cada um tem no seu dia a dia. Que Jesus possa abençoar todos os trabalhadores em seus campos profissionais. Bom, pessoal, nosso Evangelho, nós estamos no capítulo 11 e hoje vamos concluir o tema O Egoísmo. O item 12. Se os homens se amassem com um amor mútuo, a caridade seria mais bem praticada. Mas seria preciso para isso que vos esforçasseis por desembaraçar-vos dessa couraça que cobre vossos corações, a fim de serdes mais sensíveis para com os que sofrem. A rigidez mata os bons sentimentos. O Cristo não se esquivava. Aquele que se dirigia a ele, quem quer que fosse, não era repelido. A mulher adulta, o criminoso, todos eram por ele socorridos. Nunca temeu que sua própria reputação viesse a sofrer com isso. Quando, pois, ireis tomá-lo como modelo de todas as vossas ações? Se a caridade reinasse na terra, o mal não mais dominaria. Fugiria envergonhado e esconder-se-ia, pois seria sentir-se deslocado em todos os lugares. Então, o mal desapareceria. Compenetrai-vos bem disso. Começai por dar vós mesmos o exemplo. Sede caridoso com todos instintivamente. Esforçai-vos por não mais se importar com aqueles que vos olham desdenhosamente. E deixai que Deus cuide de toda a justiça, porque cada dia em seu reino ele separa o bom grão do joio. O egoísmo é a negação da caridade. Ora, sem a caridade não haverá descanso na sociedade. Digo mais, nem segurança haverá. Com o egoísmo,

0: egoísmo e o orgulho que se dão as mãos, sempre haverá uma corrida para estabelecer-se o mais sagaz, uma luta de interesses na qual as mais santas ações são pisoteadas e na qual nem mesmo os laços sagrados da família são respeitados. Que assim seja.
1: Que assim seja. Eu acho que esse texto não poderia ser mais oportuno para o momento que nós vivemos. Mesmo porque, quando a gente pensa na pandemia, a gente pensa num certo freio, né, para que a gente possa passar em revisão tudo o que vivenciamos. E há uma oportunidade para que a gente possa realmente voltar ao centro das coisas que realmente importam. E quando a gente fala das coisas que verdadeiramente importam, não podemos jamais esquecer da espiritualidade, dos valores que construímos. E a gente sabe, a gente conhece os desafios, né? Porque a pandemia deixou a gente mais em família, deixou a gente mais em casa, e aí tudo que tinha que aparecer, eu não sei na tua casa aí, viu, amigo? Mas aqui em casa apareceu tudo que tinha que aparecer, né? A gente acabou entrando em choque por coisas que a gente tinha dito por resolvido, e a gente começou a perceber que a gente precisa muito mais do exercício do amor do que nós pensávamos precisar, né? Nós precisamos do amor divino, nós precisamos do amor que verte através da espiritualidade em nossos lares, e eles acompanham, né? Os bons espíritos estão nos acompanhando. Mas se nós não estivermos ligados a esse amor, não há conexão. Não há aquela tomada, a gente não consegue se conectar a esse bem maior. E essa mensagem traz isso, né? Traz essa ideia de que muitas vezes nós estamos distraídos com interesses secundários e deixamos muitas vezes o que é mais importante em segundo plano. E eu falo para vocês, queridos, porque a gente acaba descobrindo, né, muitas coisas. E eu estava fazendo uma revisão agora de um pós-pandemia já, né, Janete? Porque quando a gente está passando pelo momento é mais complexo. Mas eu queria perguntar para você, Janete, para todos que estão ouvindo aí, algumas coisas que eu tenho percebido, né? Como tem aparecido pessoas em desequilíbrio, né? Justamente por essa questão que envolve o desequilíbrio tanto nas finanças quanto o desequilíbrio emocional. As pessoas aguentaram firme, né? Aguentaram firme, mas chega uma hora que o ser humano ele acaba tendo que exteriorizar essa dor de alguma forma, né? Então, se você aguentou firme demais na pandemia aí, e agora está aparecendo a dor, tá tudo certo, né? Não, eu falo isso com uma certa verdade sobre o que está acontecendo comigo, porque algumas dores estão aparecendo agora, depois que não apareceram antes. Talvez eu quis representar uma força que é uma força que a gente ainda não detém, né? A gente representa essa força, e aí chega um momento de fragilidade. Se você está passando por um momento desses, vamos pensar no Evangelho de hoje, que é a luz, né? O Evangelho de hoje traz essa luz. Enquanto que a caridade, falando da caridade, quantos de nós esquecemos, ou o que praticávamos antes, deixamos de lado e não mais nos envolvemos em obras de filantropia, em obras de desenvolvimento social, ou seja, até de caridade também, porque a caridade é um pouco mais profundo, né? Quando a gente fala de caridade, está íncito em nossas ações. Eu pergunto a você, será que não está na hora da gente retomar, né? Retomar o trabalho no centro espírita, retomar aquela atividade de contribuição social que você que fazia tão bem a você, e aí, de repente, simplesmente você não mais fez. E eu falo, queridos, porque nós precisamos começar a retomar algumas coisas que talvez nós tenhamos negligenciado durante esse período, que nós precisamos ficar mais reclusos, né? E o Evangelho traz essa ideia da caridade. Só vai haver paz quando houver caridade. Só vai haver segurança quando houver caridade. Por que que a gente se sente tão inseguro, né? De sair na rua, a gente tem medo de voltar para o centro porque pode se infectar, a gente tem medo de voltar para a sociedade, para voltar a estudar, fazer aquele curso presencial. Por que tanto medo, né? Por que tanto medo? Talvez, queridos, o evangelho de hoje seja uma luz de entendimento para que nós possamos ampliar um pouco nosso pensamento. De que há um momento em que é necessário se proteger, mas também outro momento que é necessário avançarmos, né? Verificarmos o que é possível às nossas forças, de acordo com as nossas possibilidades. E eu acho que, para mim, essa mensagem falou muito forte isso, viu, gente? Falou forte justamente em relação a essa questão que envolve a dinâmica familiar. A gente vê muitos casais em conflito, crianças em conflito, adolescentes pedindo, por favor, me ajudem psicologicamente com um psicólogo. E a gente precisa perceber isso, viu, queridos? Muitas crianças, elas estão precisando de ajuda porque elas não têm estrutura psicológica para passar por tudo que passaram, devido à idade ainda, à estruturação, até a própria reencarnação. Muitas delas ainda estão em processo de reencarnação. A gente conhece que o processo de reencarnação se dá ainda mesmo com o espírito já no corpo, né? Ele continua ingressando até poder assumir todas as suas potencialidades, reencarnatórias. Tudo isso é necessário que a gente passe a observar, né? Casais precisando de um auxílio psicológico, crianças precisando de um auxílio psicológico, talvez um auxílio extra para a educação. E todas essas questões estão sendo tratadas nesse evangelho de hoje, porque o evangelho fala de caridade. Caridade está em você perceber a necessidade daquele que está do seu lado, sem que ele exteriorize e tenha que chorar, que ele tenha que exteriorizar de uma forma muitas vezes descontrolada. Não, nós precisamos, com o Evangelho, termos essa capacidade de irmos adquirindo a sensibilidade de ver o outro, a sensibilidade de perceber o outro em suas necessidades. Gente, parece fácil isso que eu estou falando. Não é fácil, não, queridos. Porque um ser humano é um universo. E uma frase muito comum entre os psicólogos é, né? Eu não sei o que passa no teu mundo. Eu preciso que você fale, que você traga para mim, né? Justamente para que a pessoa possa trazer o que passa no seu universo. Se eu olhar para a Janete, aqui mesmo conhecendo ela, sendo amigo há muitos anos, eu sei uma parcela muito pequenina do que se passa na vida interior da Janete, né? A partir daquilo que ela traz para mim. Então, ao mesmo ponto que é importante percebermos o outro, também é importante que nós a gente aprenda a comunicar nossa necessidade. Se você está sofrendo, querido amigo, aprenda a comunicar aquilo que está sofrendo, né? A pessoa vai na mediunidade, ajuda espírito, o espírito se comunicar, mas ela tem dificuldade de se comunicar. Como pode isso? Como pode você ter dificuldade de comunicar a sua dor a um familiar, a um amigo, uma pessoa da sua confiança, ao psicólogo? É importante nesse momento a gente fazer uma revisão, né? Por isso, o Evangelho nos convida a revisar um pouco o que nós, o que nos restou, né? Desse período conturbado que todos nós acabamos vivendo. E agora é importante nos fortalecermos juntos com essa base iluminativa que é o Evangelho. Janete, me conta aí, tá tudo ajustadinho no coração? Como é que tá?
0: É, realmente, passamos por muitas provações, muitos lares, muitas pessoas tiveram que enfrentar seus medos, né? Tiveram que colocar para si mesmo os seus medos, suas angústias, e muitas realmente não tiveram estrutura suficiente sozinhas. E feliz daquela que num momento ou outro teve aquela necessidade, eu preciso de um amigo, eu preciso de uma orientação do Evangelho, porque sozinha eu não estou conseguindo entender. Aí estamos nós, que sempre estamos precisando de alguém, porque só união, só amizade, companheirismo, podemos nos ajudarmos. Eu digo assim aos casais, sentar, conversar abertamente, né? Sendo sincero um com o outro, assim com os amigos e também aquelas pessoas que chegam até nós, né? Pedindo um amparo, pedindo simplesmente que alguém os escute, para que, ouvindo as suas próprias palavras, possa se entender a si mesmo, né? Realmente, estamos, graças a Deus, estamos retornando às nossas atividades, né? Tanto nas casas espíritas, muitos na sociedade também, né? Colocando em dia, né? As, seus afazeres, assim, realmente.
1: É isso,
0: caridade,
1: gente.
0: Para
1: verdade.
0: Consigo, mais próximo, começando conosco mesmo, né? Realmente. Bom,
1: com
0: pessoal,
1: certeza.
0: Agradecendo a todos ali que nos estando junto com nós, nosso evangelho, já estamos com 200 e poucas, né, encontros, né, aos domingos. E hoje é um dia muito especial, porque nós somos trabalhadores 24 horas, 365 dias, né? Tanto no nosso local profissional como no nosso lar, né? Então, eu trago a historinha hoje do Conte Mais, do volume 3 ainda, tá? A Laranja Madura. Então, vamos lá. Tio Juca estava trabalhando em seu pequeno pomar quando descobriu, entre as frutas verdes, uma bonita laranja madura e apetitosa. Fazia calor e ele estava com sede. Por isso mesmo exclamou: "Que maravilha! Já tenho com que me refrescar." E, muito contente, abriu o canivete, pronto para saborear a refrescante fruta. Mas Tio Juca não chegou a descascar a bonita laranja. É que pensou na mulher e imaginou-a cansada e suarenta perto do fogão. "Pobrezinha", murmurou, pensativo, "vou levá-la à primeira laranja do nosso pomar." A esposa recebeu o presente e ficou muito feliz. Entretanto, por sua vez, lembrou-se da filha, que não tardia a voltar do ribeirão onde estava lavando roupas. "Pobre pequena", comentou ela, "com esse calor, muito apreciará esta laranja." E isso dizendo, guardou a fruta para a filhinha. Quando a menina chegou, ficou contente ao receber a laranja, mas, pensando no irmão, que não demoraria a estar de volta da vila aonde fora vender hortaliças, falou decidida: "Juquinha voltará cansado e com sede. Com que prazer ele irá saborear estes gomos?" Feliz com a ideia, correu à porteira para esperar o rapaz, que logo que apareceu, suarento e cansado, conforme ela previa, o irmão, satisfeito com a lembrança da menina, examinou a linda fruta, tomando de guloso interesse. Entretanto, quando se dispunha a descascá-la, lembrou-se do pai e disse: "É o nosso querido pai que deve saboreá-la. Ele que trabalha sem descanso no pomar." E foi ao encontro do pai. Este, comovido, agradeceu o carinho da lembrança, sem tecer, no entanto, maiores comentários. Naquela mesma tarde, porém, depois do jantar, ainda reunidos em torno da mesa, Tio Juca agradeceu a Deus a felicidade que reinava em seu modesto lar. Depois, ante a surpresa da família, colocou num prato a bonita, madura e apetitosa laranja. Separou os gomos e ofereceu à família. Enfim, todos puderam deliciar-se com a refrescante fruta encontrada no pomar. Linda história, né, André?
1: Verdade, né? Fiquei imaginando.
0: Trabalho.
1: Como essa história conecta, né, com também o evangelho no lar, falando justamente nessa questão que envolve o perceber o outro, a caridade envolvida em nós percebermos, né, a necessidade e enxergarmos o outro naquilo que ele faz. É tão... Eu acho que caridade, assim, para mim, mas isso é uma significação muito pessoal para mim, viu, Janete? E a todos que estão ouvindo. Para mim, caridade tem uma significação muito particular, muito pessoal, tá, gente? E para mim, eu resumiria em ver o outro, enxergar o outro, sabe? A gente pensa lá no Evangelho segundo o Espiritismo, que fala da moeda, nada a ver com isso, né? O que realmente sobra para nós de essência espiritual em nossa vida é o que a gente enxerga, né? E eu falo para vocês porque eu não sei vocês, mas eu, no curso da minha trajetória como espírita, um dos desafios, os maiores desafios no meu coração é realmente enxergar a pessoa, né? E quando eu falo enxergar a pessoa, enxergar todo mundo, né? Quando a gente sai de casa, quantas pessoas que a gente passa e são pessoas que passam por nós despercebidos, como se, né, não existissem. Para pensar isso aí, querido. Para pensar naquele gomo da bergamota, né? Talvez aquele pai que está dividindo, ou porque desde a irmã que pensou no irmão, que pensou no pai, cada um estava pensando na necessidade do outro, naquilo que o outro estava passando, e isso nos falta. É claro, é um símbolo tão importante do final, a divisão, mas muito mais importante, eu acho, que a divisão daquela bergamota, ou a laranja, desculpa, era uma laranja, né? Muito mais a divisão da laranja, muito isso, mais que isso é eu enxergo o teu trabalho, eu enxergo o que você faz, eu vejo você. E isso tem um sentido muito importante, queridos. Às vezes eu venho às lágrimas lembrando de pessoas que no curso da minha vida me enxergaram. Às vezes foi um mestre, um amigo, um senhor, um idoso, uma pessoa próxima, um tio. Gente, quanta gente enxerga a gente. E isso é como que um olhar... Eu vou usar um termo que talvez não seja o mais correto para todos, né? Talvez você tenha uma significação muito particular para isso, mas eu vejo como Deus olhando você pelos olhos do teu tio, da tua mãe, do teu avô, daquela pessoa querida. E isso, não, isso é, eu penso que seja o real sentido do que hoje nós viemos aqui conversar, que é do Evangelho à caridade. Ver o outro, perceber o outro, compreender o outro em sua necessidade, compreender o trabalho que ele está realizando, compreender a missão, né, entre aspas, e com um M bem minúsculo, porque a gente tem missões, mas tem missões com um M minúsculo. Todos os dias temos nós missões, não é a missão que nem a do Cristo, que é a de trazer o amor, a compreensão, o ensino para a humanidade, mas nós temos, sim, missões com M minúsculo dentro do nosso núcleo familiar, que se estendem como Jesus, o cumprimento desse dever tão importante da compreensão do amor. Mas, Janete, tem tanta gente conversando aqui, eu acho que eu não vou dar conta. Estava olhando aqui de tanta mensagem. Tem. O que nos traz muita alegria, né? Tem muita
0: tem
1: mensagem.
0: Muitos comentários, aqui. Muitos comentários, muito lindo. Muito lindo os comentários ali.
1: Eu quero saudar inicialmente a Carolina,
0: a
1: querida.
0: Deixa de lado ali, ideal, egoísta.
1: Verdade, a gente se afasta do egoísmo e se aproxima da caridade, isso mesmo, irmã querida. Quero agradecer a querida irmã Carolina, lá de Alegrete, também a Jeanne Claire, né? Eu vou cumprimentar bem rapidinho vocês, queridos, para a gente ir para as perguntas e para os comentários aqui. A Marcinha, também a Neuza, nosso abraço a você, a Alessandra, que está sempre com a gente, de Santiago também, a Itaçuza, aqui em Santo Antônio. O nosso abraço a todos que estão acompanhando do Centro Espírita Allan Kardec também. Nossos queridos irmãos, né? Eu estou com saudade de aí, viu, querida? Um abraço a você e a todos de Santo Antônio. O Rodrigo também, que está em São Paulo. A Doroteia traz aqui já uma pergunta. Ó, e agora começam mais perguntas, queridos. E a Doroteia traz: boa noite a todos. Mais uma semana de Evangelho de Parnaíba, lá no Piauí. Então, um abraço a você, querida. Muito amor no teu coração, muita alegria na tua vida. E a Encarnação, querida, saudade de você, Encarnação. Encarnação trazendo aqui um abraço para nós, a nossa alegria. Também a Larissa, aqui da nossa cidade, que abençoa, né, o nosso Evangelho no lar com as palavras tão lindas. A Juscelia, que está lá em Minas Gerais. Severino Bento, lá de Aracaju, no Sergipe, pedindo que você deixe o like e compartilhe aí. Então, compartilhe aí, gente. Contribua para que o Espiritismo tenha mais projeção dentro das redes sociais, com o seu compartilhamento, com a sua contribuição. Também nós temos aqui a Sandra Antunes e várias pessoas que estão comentando. Inclusive aqui, ó, o Severino está falando: ó, muito triste com muitas separações de casais. É verdade, Severino. Muitos relacionamentos eles acabaram rompendo nesse momento de onde houveram muitas crises, né, dentro do lar. E houve realmente essa ruptura. A gente fica pensando, né, em relação a esse movimento dentro dos nossos relacionamentos. E a gente pede a bênção de Deus para que essa retomada, né, possa aproximar os corações que verdadeiramente estejam alinhados a essas diretrizes, né, que a gente sabe que a gente assina um contrato bem extenso lá no plano espiritual e os nossos relacionamentos estão dentro desse contrato que a gente assina, né? Então, a nossa gratidão pelo teu comentário, Severino, e a nossa rogativa para que Deus possa iluminar cada vez mais essas famílias. E também, nunca podemos esquecer que precisamos vibrar muito nesse momento onde há conflitos mundiais, onde há muita dor, muito sofrimento, muita destruição, enquanto que essa é uma lei natural, né, uma lei de Deus. Mas nós, como seres humanos, nos consternamos com os povos em conflitos, mas também acreditamos que Jesus está no leme, né? E a gente vai conseguir superar todos os momentos de dificuldade de guerra também. Ah, nós temos aqui a Concé. Concé querida, um abraço a você, um abraço também a Adenilza, que fala uma coisa que nós estávamos comentando anteriormente, né? Assim como a gente tem, às vezes, dificuldade de ajudar, a gente tem dificuldade de pedir ajuda, né, Denilza? E isso tá tudo certo, é um aprendizado, viu, Denilza? A gente vai aprendendo com no curso do tempo a ceder desse egoísmo. Porque, ó, eu vou falar bem para ti, porque, na verdade, eu sinto em mim isso, né? Quando a gente tá com um orgulho, egoísmo muito forte, a gente não quer ajuda de ninguém, né? A gente bate o pé e diz: eu resolvo sozinho. Só que, às vezes, a gente não dá conta, né? É preciso muita humildade, um senso de humildade para a gente dizer assim: não estou dando conta, eu preciso de você. Então é importante a gente aprender isso, né, Denilza? E é um exercício evangélico, é do evangelho. A gente vai cedendo, né, ao amor próprio, a gente vai cedendo à espiritualidade que também nos induz a esse bem, que é pedir ajuda. E vai deixando o nosso orgulho e nosso egoísmo um pouco de lado. E isso é natural, mas é necessário que a gente reconheça, Adenilza. Então, o meu abraço a você, querida, que trouxe esse questionamento que nos ajuda muito a refletir sobre o quanto ainda a gente bate o pé querendo resolver sozinho as coisas e não permite, né, muitas vezes, que alguém com mais experiência, com amor e até muito mais que isso, a própria intuição dos bons espíritos possa vir através do diálogo com um amigo, com um familiar, que venha a nos ajudar em uma circunstância de dificuldade, né? Eu precisei de muita ajuda nessa pandemia aí, viu, Adenilza? E eu sofri porque, sabe por quê? Porque o ego sofre. Quando ele se acha o máximo, o ego sofre, porque ele não quer ajuda, né? E eu precisei de muita ajuda, viu, Adenilza? Eu passei por dificuldades tanto material quanto emocional, e eu tive as duas ajudas, graças a Deus, dos meus familiares, amigos, queridos, que prestaram esse auxílio ao meu coração e me permitiram seguir e estar com vocês. Em alguns momentos eu vacilei, em outros momentos eu segui firme, mas a ideia é que a gente possa perceber, né, o quanto nós precisamos uns dos outros no final. Né? Gratidão a você, Denise, que traz essa questão que é, diga assim, ó, eu tenho um desafio e estou num aprendizado para pedir ajuda. Porque você está aprendendo, né, querido? Nós também estamos aprendendo a pedir ajuda no momento certo. Enquanto tem pessoas que pedem ajuda para tudo e não querem fazer nada, se eximindo da responsabilidade. Cuidado. Aí é o outro extremo que também é prejudicial. Nós precisamos achar o meio termo, né? Pedir ajuda quando é realmente necessário e assumir as responsabilidades que nos cabem, querido. Um cheiro na alma para ti, viu, Adenilza? Muita alegria no teu coração, que a gente deseja. E é também a Encarnação Moreno traz aqui, ó. Sinto que a necessidade de transformação moral se impõe a ela quando ela ocorre ainda minimamente todos os dias. Somos afetados pelas circunstâncias externas, mas é dentro de nós que se transforma. É verdade, olha só. A transformação ela vem diariamente, pouco a pouco, passo a passo, todos os dias e de dentro para fora, não é, Encarnação? Adorei teu comentário. Daria aqui para a gente conversar, acho, o evangelho inteiro sobre esse teu comentário, porque é o que nós buscamos. Transformação moral, força moral, né? E, gente, tem gente que acha que força moral é a pessoa ser indestrutível como um super-homem. Cuidado. Força moral é você saber o momento que você está fraco e saber o momento que você está fortalecido. Porque se você acha que é indestrutível, um super-homem, cuidado. Você não está mais reencarnado nesse planeta. Cuidado, você já está desencarnado, querido. Ou em outro plano. Vamos pensar. Quem está reencarnado está passando por essas dificuldades que nós todos passamos diariamente, né? Esses desafios que nos levam como uma montanha russa, né? Às vezes alto, às vezes baixo, vivenciando esses momentos de desafio, né? Tem todo mundo falando aqui, gente, olha o Severino, querido Severino, ó. Temos que ter força de vontade e vontade de fazer força. É isso mesmo, Severino. Vamos lá, junto. Essa frase aí ajuda a todo espírito reencarnado que quer crescer, né? Vamos ter vontade, mas também vamos partir com a ação, né? A Juscelia traz aqui, ó. Ainda o egoísmo prevalecendo, infelizmente. É preciso nos preenchermos de amor, nos amar e amar nosso próximo sem a medida como Jesus nos ensinou, para vencermos esse sentimento que ainda vemos tanto. Verdade, amiga mineirinha. E eu, quando vejo a Juscelia, já me dá vontade de andar nessas cachoeiras que ela aparece aí nas fotos da Juscelia, nessas paisagens paradisíacas de Minas Gerais, né? Coisa mais linda. E para vencer o egoísmo, a gente precisa se conectar com o natural. Né, se conectar com o bem. Por isso que eu trouxe até esse comentário em relação à beleza, né? Não só de Minas Gerais, mas do nosso Brasil inteiro, tem tanta coisa bela. Né? Quando a gente se conecta com o belo em essência, nós percebemos na natureza o quanto é importante que a gente faça a nossa parte nesse contexto tão importante da vida. Né? E a Juscelia nos traz aqui o amor, né? Como Jesus... exemplificando essa lei tão maravilhosa de Deus que nos permite crescer. Não tem outro caminho, né? Tem que enxergar o outro. E eu digo assim, se a gente não tem coragem ainda, coragem moral de amar profundamente a todos, como Jesus amou, que a gente possa se esforçar para enxergar o outro como aquele menino da história, como a menina da história, como o pai, que enxergava o outro em sua necessidade. E a história da laranja nos simboliza isso, nos simboliza justamente essa questão que envolve o nosso coração estar apto a perceber algo além do próprio umbigo. Vamos perceber isso, né, queridos? E aí chega também aqui mais um comentário. Gente, fala aí, Janete.
0: A Doroteia ali, muito importante.
1: Já me perdi. Deixa eu achar a Doroteia aqui.
0: Achou?
1: Ah, meu Deus. Tem um aqui da Doroteia. Ó. Verdade, Juscelia. Estávamos com saudade do nosso anjo em construção, como diz Douglas Galeno. Não é mesmo, Encarnação? Abraço a todos. É, gente. Eu passei por um período de desafio de saúde e também profissional. Aí eu me afastei um pouquinho do trabalho, mas estou retomando aos poucos aqui. Graças a Deus, estou em casa agora, bem, e também já me reestruturando profissionalmente. Então, o nosso abraço, a nossa alegria a todos que vibraram por mim também, nesse período de desafio na minha saúde e também no meu, na minha profissão. E aí se alinhou. Graças a Deus, agora passou a névoa e eu tenho condições de poder assumir mais responsabilidades quanto ao voluntariado. E ora, a materialidade chama um pouco mais, ora a espiritualidade chama um pouco mais, a gente tem que ir mediando, né? É esse o comentário? Achei o comentário certo,
0: né? É que a Dorothea colocou. Não, ela colocou assim, ó, tem muitas coisas que só aprendemos no núcleo familiar, como caridade, respeito ao próximo e aprender a se colocar no lugar do outro. Você está vendo, André, todos com saudades de você, como é bom ser querido.
1: Que alegria, ela, gente, meu Deus do céu.
0: Saudade de você.
1: Vocês estão me vendo, que alegria. Então, eu também vejo você, você que está aqui comigo, eu vejo você e eu sinto muita saudade também dessa interação, que, graças a Deus, nós vamos intensivar mais agora a partir desse mês que está iniciando, né? O mês do trabalho, até um símbolo bom, né? A gente vai trabalhar mais também no voluntariado, que Deus possa abençoar todas as nossas iniciativas. E essa reestruturação que estou passando aqui na questão profissional e também na minha dinâmica familiar, né? Para poder ter mais saúde, poder cuidar mais do corpo, da mente. A gente precisa cuidar tudo, né? Quase que um equilíbrio, né? Cuida do corpo, cuida da mente, cuida da família, cuida da espiritualidade e cuida da materialidade. Tudo tão importante para o nosso crescimento. Então, gratidão a você, Dorothea, e a todos que estão em Parnaíba. Também vejo o comentário aqui da Andréia. Olha só a Andréia, que está sempre com a gente também. Andréia, deixa eu ver aqui onde é que está a Andréia. Ela dá uma boa noite para nós. Um cheiro para você, querida. Muita luz no teu coração. Muita paz na tua vida. A gente te abraça, viu, querida? Muita paz na tua vida. E também um amigo lá da Rádio Portal da Luz que recebe essa transmissão junto com tantos outros retransmissores. Nosso querido amigo Domingos, um abraço a você, querido. Luz no teu coração, na tua família também. E força aí na divulgação. A Roberta Zaninelli, que fala aqui. Olha só, Roberta, lá em Alagoas, a nossa querida amiga. Receba o nosso abraço. Hoje tem muita gente comentando, que nos traz muita alegria, né? Revelando o evangelho se revela, né, através desse momento em que nós compartilhamos. Quando você compartilha, traz justamente o que a Juscelia está trazendo para nós aqui. Ó. A natureza nos revela o amor e a beleza da criação divina de Deus em cada feito, cada criação, né, do nosso Deus. Bora nos alimentar, vamos mesmo, viu? O evangelho também foi e é fonte de alimentação para os nossos corações. Queridos, então, eu fico muito feliz com todas as manifestações de carinho. André está falando que eu faço falta, não podia não ser feliz. Vamos voltar, viu, André? Espera aí que estou voltando já. Estou me organizando para poder ter um horário novo. Eu ingressei numa nova forma de trabalhar agora. Vou poder diminuir um pouco o aplicativo e eu vou conseguir estar mais com vocês, o que vai me trazer muita alegria. Pode ter certeza que essa interação é uma coisa que realmente faz e traz sentido para a minha vida. E eu espero. E aí, o Severino, dizendo: estamos juntos aqui, ninguém larga a mão de ninguém. E eu senti, nesse momento de maior desafio, eu senti a sua mão, né, invisível, a me sustentar, me ajudar a pensar, a ter um bom caminho. As suas vibrações me ajudaram, assim como também podem ter certeza que meu coração, quando estou aqui em prece, está essa grande família espiritual que se abre através da internet. A você que está ingressando agora, né? A Eneida está perguntando, cadê o Moisés? Estava por aqui agora mesmo, viu, Eneida? Deu uma passadinha aqui rapidinha e ele está bem comportado, porque eu já combinei com ele que o papai tem um momento de uma hora, que é o evangelho. Aí eu faço com ele o livrinho em um momento posterior. E já temos mais uma história, né, Janete? A história da laranja
2: para que nós Isso. possamos aí alimentar a imaginação dos nossos pequeninos. E eu convido agora para esse momento de finalização a você que está conectado, para que também possa conectar o coração à espiritualidade maior. E a Janete vai trazer para nós esse link, essa vai unir o nosso pensamento a esses benfeitores que com certeza hoje estarão conosco em nosso lar, nos fortalecendo para uma semana. E eu desejo isso a você nesse momento de finalização. Que a tua semana seja uma semana incrível, cheia de realizações, e que a espiritualidade possa encontrar lugar em tudo que tu faças. Um cheiro na alma para você, e a gente fica com a prece da Janete.
0: Então, amigos, depois desses momentos maravilhosos que tivemos juntos, vamos levar o nosso pensamento ao Pai Maior mais uma vez, agradecendo pelo dia, pelo amparo recebido. E também vamos mentalizar todos aqueles irmãos que, no momento, estão precisando de nossas preces. Deus, nosso Pai, que sois todo poder e bondade, dai a força àquele que passa pela provação, dai a luz àquele que procura a verdade, ponde no coração do homem a compaixão e a caridade. Deus, dai ao viajor a estrela guia, ao aflito a consolação, ao doente o repouso. Pai, dai ao culpado o arrependimento, ao espírito a verdade, à criança o guia, ao órfão o pai. Senhor, que a vossa bondade se estenda sobre tudo o que criaste. Piedade, Senhor, para aqueles que não vos conhecem. Esperança àqueles que sofrem. Que a vossa bondade permita aos Espíritos Consoladores derramarem por toda parte a paz, a esperança e a fé. Deus, um raio, uma faísca do vosso amor pode abrasar a terra. Deixa-nos beber nas fontes dessa bondade fecunda e infinita e todas as lágrimas secarão, todas as dores se acalmarão. Um só coração, um só pensamento subirá até vós, como um grito de reconhecimento e de amor. Como Moisés sobre a montanha, nós vos esperamos com os braços abertos. Ó bondade, ó beleza, ó perfeição, e queremos de alguma sorte merecer a vossa misericórdia. Deus, dai-nos a força de ajudarmos o progresso a fim de subirmos até vós. Dai-nos a caridade pura, dai-nos a fé e a razão, dai-nos a simplicidade que fará das nossas almas o espelho onde se refletirá a vossa imagem. Que a tua luz, Senhor, Jesus, de amor infinito, continue em nossos lares, nos fortalecendo para um novo dia. E sabemos, Senhor, vós sabeis das nossas reais necessidades. Que a paz e a harmonia esteja sempre conosco. Mas se faz a tua vontade e não a nossa. Que assim seja. Com essas palavras, encerramos o nosso evangelho, desejando a todos uma ótima semana de muitas realizações e força. Que assim seja.
2: Que assim seja.
0: Até
2: um abraço,
0: o próximo
2: gente.
0: Domingo.
2: Até lá.
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1: Olá, ouvintes, internautas espalhados pelo Brasil, pelo mundo. Muito boa noite. Nós estamos começando aqui na Emissora do Bem mais uma edição deste nosso encontro, nosso Pinga Fogo. Boa noite, Jorge Alaha.
2: Olá, Rubens. Boa noite para você. E boa noite a todos que nos assistem pelos diversos canais da internet, através dos quais nós temos acesso à programação da Web Rádio Fraternidade, a emissora do bem na internet, construindo um mundo melhor.
1: Muito bem, hoje foi desafiador, meu rapaz. A gente fala que fazer ao vivo é bom por causa disso. A cada dia um desafio novo aqui. De última hora, a gente teve um probleminha aqui, teve que mudar o link de transmissão para o YouTube, mas estamos lá. Vamos fazer a nossa prece, pedindo a Jesus que nos abençoe, que possa envolver cada um de nós que nos encontramos nesse instante, conectados aqui ao vivo, ou vão acompanhar depois, em outro momento, esta nossa transmissão. Que os teus emissários, Senhor, possa envolver o nosso querido Elahá, que ele seja instrumento teu, falando aos nossos corações, de acordo com aquilo que forem surgindo de dúvidas em relação às questões dos nossos irmãos espalhados pelo mundo. Aproveitamos também para te suplicar que durante esses minutos, Senhor, permita que a tua equipe possa ir ao encontro de cada irmão nosso, levando paz, consolo e esperança. Em teu nome, sob a tua proteção e a tua inspiração, nós iniciamos a edição número 9. Desse nosso encontro de perguntas e respostas com o nosso querido amigo Jorge Elahá. Elahá, já passo a bola para você.
2: Boa noite para todos. Hoje eu quero falar um pouquinho sobre esperança. Nós temos vivido dias muito difíceis, por diversos aspectos. O problema da própria pandemia tem levado muitas pessoas a muitas angústias, aumentado os problemas de depressão, as angústias que as pessoas têm vivido, dramas familiares têm se tornado mais intensos, ao mesmo tempo em que as questões econômicas têm surgido de maneira muito forte na nossa sociedade, associadas ao problema intrínseco da própria pandemia em si, da doença, do medo, das vagas de hospitais. De todos esses fenômenos que isoladamente já são complexos, e quando eles se juntam, quando eles se conjugam dentro das nossas existências, isso se torna ainda mais significativo dentro das nossas almas. Então, nós temos vivido dias bastante difíceis, bastante amargos. E, portanto, é muito importante que nós não nos esqueçamos daquilo que a doutrina espírita nos fala, sobre o aspecto espiritual das nossas existências. Porque a doutrina espírita, ela repete diversas vezes para nós que antes de nós renascermos, antes de nós tomarmos um corpo de carne, um grupo de espíritos que nos ama profundamente e que tem uma relação de afeto que é, às vezes, multimilenar conosco, acompanha o nosso processo de renascimento. Nos assiste durante a existência, nos oferecendo as experiências que nós precisamos para que nós ganhemos musculatura espiritual, para que nós consigamos vencer as imperfeições que nós trazemos dentro das nossas almas. E a estratégia para que isso aconteça é através das experiências que façam com que a gente demonstre a fibra espiritual que precisamos ter diante dos dramas que a vida há de nos oferecer. Então, dentro desse quadro todo, é importante nós não esquecermos da presença dos nossos amigos espirituais, dos nossos mentores, daqueles que nos cuidam, para que a nossa vida ela não se perca pelos labirintos da decepção, dos processos de angústia, do medo, mas que a nossa fé se robusteça na certeza de que nós somos cuidados. Nossa humanidade já viveu dias muito tormentosos, muito difíceis. em que o mundo espiritual se mobilizava de maneira muito intensa para tudo aquilo que acontecia. Períodos de guerras mundiais, de outras pandemias, épocas da chamada peste negra e de tantos outros dramas que a nossa humanidade já viveu e que, de certa maneira, em nenhum deles nós ficamos abandonados, porque o mundo espiritual se mobilizava desde sempre para que as coisas se dessem de tal sorte que as nossas existências pudessem ter um proveito espiritual para nós. Só que quando se fala de proveito espiritual, não se está dizendo que a gente vai ter facilidades físicas. Às vezes, a facilidade espiritual está associada a uma dificuldade física. Porque o que Deus quer é a felicidade dos espíritos. O que Deus cuida é do progresso dos espíritos. Os espíritos são imortais. As experiências pelas quais eles passam aumenta-lhes a fibra e desenvolve os seus aspectos morais e intelectuais. Nossas existências, nossos corpos, são vestes com as quais o Senhor nos dota para que nós estejamos de novo na terra para o exercício das nossas responsabilidades. Como diz Emmanuel na introdução do livro Nosso Lar, uma existência é apenas um ato. Só um ato. Nós vamos viver ainda muito. E o momento que estamos vivendo será lembrado por nós como espíritos imortais, onde nós recuperaremos na nossa memória todas as questões referentes aos dramas que a vida nos oferece e que a gente precisa passar por eles, ganhando virtudes e enobrecendo o nosso caráter, a fim de que as nossas dificuldades não transformem as nossas vidas num mar de dores. Esse é o objetivo da existência. Nossos espíritos benfeitores apóstolos oferecem a nós todo o amparo que a gente possa precisar. Nós precisamos apenas sintonizar com o mais alto, orar com mais frequência e não perder a sintonia e a certeza de que Deus está no timão e no leme de todas as coisas. Confiemos no Senhor, façamos o nosso papel, exerçamos o nosso papel na vida, realizando todo o bem que pudermos e não perdendo a certeza da sua proteção e de que Deus cuida de seus filhos incessantemente.

0: Hélio Veríssimo, lá de Osório, no Rio Grande do Sul, que diz que gosta muito e manda um abraço para todo mundo aqui na Web Rádio Fraternidade. E ele pergunta assim também: olha, Jorge, respeito e admiro bastante o nosso Jorge Elahá pelo profundo conhecimento e pela fidelidade em relação à doutrina espírita. Tenho certa dificuldade, por isso gostaria de uma posição abalizada sobre como responder a confrades espíritas que, mesmo sabendo que não devem, não conseguem se conter e misturam, mesmo que sutilmente e subliminarmente, a política partidária com a doutrina espírita. Isso já ocorreu antes das eleições passadas e agora durante a pandemia. Eles alegam que a política está em tudo, pois o ser humano é naturalmente um ser social, mas misturam com a política partidária. Como poderei responder sem ferir a suscetibilidade? Pergunta do nosso irmão Hélio Veríssimo.
1: Hélio, boa noite para você. Realmente, a sua preocupação faz sentido. A gente precisa agir sem ferir, porque não é justo que o bem se valha das armas do mal para defender os seus propósitos. Então, tudo que nós fizermos na tentativa de defender o bem deve ser utilizando os instrumentos que o bem possui. Por essa razão, não cabe na defesa daquilo que você levanta a agressão, a violência e o rompimento dos processos de amizade. A gente precisa fazer de tal sorte que a nossa amizade ela não seja ameaçada pelo fato de termos que levantar as questões que dizem respeito a esses aspectos que você mesmo levantou. Então, o que a gente pode fazer nesse sentido? Bom, as obras espíritas são muito claras em dizer para nós que nós devemos nos manter isento das relações que dizem respeito à política no mundo. Não a política no sentido da ciência, mas a política no sentido da política partidária, aquela que elege alguém em detrimento de outro alguém. Não faz sentido trazer esses sentimentos e essas divisões para dentro do campo da doutrina espírita. Eu digo isso não porque os espíritas tenham que ser amorfos em termos de política. Não. Os espíritas não só podem, como devem ter uma atividade, se assim lhes aprouver, no campo político. Porque é necessário que nós façamos o nosso envolvimento na transformação da nossa sociedade. Não há como nós pugnarmos por uma sociedade mais justa e mais humana se nós não enveredarmos pelos caminhos que dizem respeito aos aspectos atinentes à política. Mas isso não significa dizer que nós tenhamos que levantar a bandeira da política partidária dentro da casa espírita. Os espíritas, individualmente, eles podem atuar no campo político. Você pode ser candidato de um partido, você pode exercer um mandato de um determinado partido, você pode ter a sua vida voltada para o aspecto político. Pode, isso é livre. Faça. A política precisa de homens de bem. Não há como mudar o mundo se nós não fizermos isso. Exerça tudo o que você puder nos seus pendores e, quando for para o ambiente político, leve as virtudes espíritas para dentro desse ambiente. Aproveite tudo o que você sabe de política para viver fora do ambiente doutrinário. Então, você vai pegar tudo o que aprendeu de doutrina espírita para aplicar no seu posto eletivo ou cargo comissionado de relevância que você esteja assumindo. Mas jamais, jamais se deve fazer o contrário, que é trazer os elementos políticos para dentro da casa espírita. Trazer esses instrumentos para dentro da casa. Dividir a população ou aqueles que assistem às mensagens espíritas em termos de política. E pior ainda, utilizar a tribuna espírita para defender ou atacar pessoas. Isso jamais. Mas o que você pergunta é como fazer na prática para poder corrigir isso. Muito bem. Então vamos para as questões práticas. Não é razoável que a gente queira chamar a atenção daqueles que nós não temos amizade,

0: Porque a primeira esteira que nós temos que construir para poder conversar com alguém, para apresentar ideias que são diferentes das deles, é a esteira da amizade. Então, primeiro sinal, construa um canal de comunicação com esses companheiros. Estabeleça uma estreiteza de vínculo. E estabelecendo essa estreiteza, se você não tiver, mas se já tem, já dá para começar, converse fora do ambiente da casa espírita, apontando para ele a necessidade de mantermos a lucidez. Eu sei que eles vão dizer que não dá para separar a política da vida, porque política é vida. Mas, mesmo diante deste argumento, é importante que nós tenhamos em mente que as questões político-partidárias, elas são temporais. Não há nenhuma menção de política durante toda a codificação kardeciana. Nós não conseguimos saber sequer em que país Kardec estava quando escreveu a obra. Se você ler com atenção, não dá para saber, porque ele não escreve nem o século e nem o lugar. A obra é atemporal e ageográfica. Ela não tem uma relação com local ou tempo, porque ela está acima de todas essas questões. Então, nessa conversa a manter com as pessoas fora do ambiente da Casa Espírita, é importante destacar que as pessoas que vão ali não vão para ouvir isso. Que em respeito às pessoas que assistem às palestras da Casa Espírita, que nós estendamos consolo e não divisões. As casas das pessoas já estão tão divididas. Elas já passam o dia inteiro ouvindo as pessoas se dividindo entre A e B, A e B, A e B. Então, o local de refrigério é esse. Aprendamos do Cristo que conviveu com ele em um ambiente político e não contaminou a sua mensagem com a prática da política partidária. Então, façamos o esforço de conversar fora, apontando para a necessidade de nós termos nas nossas falas a preocupação de consolar e não trazer cisânia, discussão, divisões. E o esclarecimento que a doutrina espírita nos apresenta é um esclarecimento que diz respeito especificamente aos aspectos espirituais transcendentais da vida humana. E se nada disso bastar, se tudo que você disser não der certo, você relembre duas coisas. Primeiro, que Emmanuel nos recomenda que espírita seja o nome do nosso nome. Que a primeira qualificação que temos que ter é espírita. Não sejamos, portanto, médicos espíritas. Sejamos espíritas médicos. E, do mesmo jeito, não sejamos políticos espíritas. Sejamos espíritas políticos. Coloquemos o adjetivo espírita antes de qualquer outro, porque esse é o que mais nos define. E se nada disso bastar, relembre para o companheiro um mecanismo da lei de causa e efeito, chamado inversão social expiatória, na qual, quando você odeia um grupo social, você se candidata para renascer exatamente dentro do grupo que você odeia. E pergunte ao companheiro, você está preparado para poder provavelmente renascer filho do político que você tanto odeia? Então retire do seu coração esse sentimento para não atrair para a sua história espiritual a amarga experiência de renascer entre os seus desiguais. Faça o trabalho que tem que fazer sem ódio, sem mágoa, sem rancor, para não atrair para a sua história espiritual a necessidade difícil de renascer no meio daqueles que você odeia para diminuir o ódio e a diferença que você possa ter com outro grupo social. É da lei de Deus. Cuidemos de nós enquanto é tempo, antes que a lei nos alcance. Reconcilia-te com o teu adversário enquanto estás a caminho com ele.
1: Muito bem, Larra. Isso é interessante, essa sua colocação aí, para que a gente possa estar alerta, porque o maior exemplo é Jesus e a gente sabe que ele se manteve ali preocupado com a mensagem, né? A Carmen, ela faz uma pergunta bem atual. Ela não colocou aqui de onde que ela é, mas, Jorge, sobre o caso Miguel, poderia esclarecer o papel da espiritualidade especificamente quanto ao menino após ficar sozinho, não poderiam tê-lo afastado do perigo ou evitado de algum modo? Aquele caso do menino lá em Recife, que caiu do prédio, não sei se você chegou a ver a notícia. No,
0: não, não sei de nada, não estou sabendo de nada.
1: Então, depois eu vou passar a notícia para o Jorge. Mas a criança, ela caiu do prédio, Jorge, aí ela queria saber se a espiritualidade não poderia ter impedido, não poderia ter afastado o menino dessa situação, né? Mas a gente vai fazer o seguinte, acho que você pode falar na próxima, né? A gente passa para você as informações.
0: Tá.
1: Né? Então vamos para outra pergunta. Pode falar.
0: Só falar para a Carmen. Carmen, eu não tenho resposta para essa pergunta agora, porque eu não vi o noticiário. Mas eu prometo a você que assim que eu pegar essa informação dessa criança, a gente faz uma análise e de repente até respondo você pelo WhatsApp ou na próxima semana a gente apresenta alguma questão nesse sentido. Importante é perceber que a lei de causa e efeito ela é flexível, ok?
1: Então vamos lá. A Jeane pergunta se a espiritualidade já deu alguma boa notícia do término dessa pandemia.
0: Olha, a espiritualidade ela não costuma se imiscuir nessas questões que são muito mais do mundo físico. Né? Você vê que atravessamos uma série de dramas, de traumas durante várias épocas da humanidade e os espíritos superiores eles apenas indicam determinadas coisas, mas eles não se intrometem na vida física. Não é característica de espírito superior se imiscuir na nossa vida pessoal ou nas nossas discussões do mundo físico, porque nós, seres humanos encarnados, é que temos o dever de resolver as nossas questões, porque se os espíritos tentassem resolver tudo por nós, de certa maneira demoraríamos muito mais para nos desenvolver. Então, é mais difícil a gente poder fazer algo nesse sentido. Agora, notícias boas que se pode ter com relação a esse processo de pandemia, assusta muita gente. E eu tenho olhado também esses números sistematicamente, acompanhado o crescimento das curvas. E aí estou falando agora como analista do IBGE, que fico observando números fazendo conta, né? E eu tenho percebido que tem acontecido um desaceleramento no crescimento da pandemia nas últimas 2 semanas. A curva estava muito inclinada, subindo, e agora ela começou a deitar. Não podemos garantir se isso vai continuar, mas nessas 2 últimas semanas houve um crescimento bem menor da taxa de aumento de óbitos. Ela estava subindo muito inclinada, cada semana subia muito mais. E a partir da semana passada e essa semana que acabou, nós tivemos uma redução até boa do número de óbitos. Então, acabou acontecendo que nós estamos provavelmente, não posso garantir isso, numa nova fase. Talvez aquele tão famoso pico para o Brasil já venha a ser alcançado, mas os estados têm realidades diferentes, alguns podem continuar ainda no ritmo de crescimento, embora a nação como um todo já possa encontrar um ponto de platô. Mas isso é uma opção, uma opinião minha pessoal, daquilo que eu tenho observado. Não estou dizendo com isso no sentido de minimizar o que está acontecendo, é muito grave, nós estamos tendo uma média de mais de 1.000 óbitos por dia no Brasil, é grave, é muito preocupante. Medidas precisam ser feitas e acredito que a experiência que os médicos vêm acumulando de como tratar a doença deve fazer com que ela, em breve tempo, encontre ferramentas mais eficazes no tratamento da enfermidade. Mas da parte do mundo espiritual, a única notícia que eu tenho é aquela que Maria mandou para Chico há um tempo atrás. A mensagem é: isso também passa.
1: Com a graça de Deus, né, Jorge? Vamos lá para mais uma pergunta. Deixa-me ver aqui. O Marcelo Trajano, lá de São José do Rio Preto, pergunta. É um desafio frequente para todos os empresários. Como ser espírita, cristão, empresário em um mundo capitalista extremamente agressivo que em alguns momentos temos que fazer parte do teatro comercial? Segredo industrial, omitindo informações e etc. Ajuda o Marcelo aí, meu amigo.
0: Olá, Marcelo, boa noite. Ah, sem dúvida nenhuma, o mundo capitalista ele possui essas estratégias, essas artimanhas, né, de sobrevivência do mercado. E nós, quando nos tornamos espíritas, nós começamos a perceber que nós temos que, tanto quanto nos seja possível, reduzir a agressividade desse tipo de comportamento, reduzindo as formas perversas que a gente tem para resolver essas questões. Eu lembro de um amigo meu que ele tinha vontade de ler os livros espíritas do pai e o pai nunca deixava ler. Uma vez ele perguntou para o pai, por que que o senhor não me deixa ler seus livros? E o pai respondeu, porque livro espírita você só pode ler depois dos 40 anos. Porque se você começar a ler livro espírita muito cedo, você fica fraco para negócio. Veja se pode. Então, ele preferia que o filho ficasse ignorante das coisas espirituais para cometer uma série de desatinos para só depois dos 40 começar a corrigir aquilo que pudesse ter feito. Então, o conhecimento espírita ele vai ser utilizado e a gente vai tendendo a sair dos extremos. Não é que a gente vai, de repente, tentar fazer uma mudança tão brusca no comportamento nosso a ponto de descaracterizar o próprio funcionamento que a gente tem da nossa sociedade. Mas o esforço tem que ser da gente ir progressivamente reduzindo. Se você comparar com a sociedade capitalista de 100 anos atrás com relação a hoje, você percebe que uma série de avanços sociais vão sendo postos e que vão reduzindo aquela selvageria que era muito presente no princípio. E a expectativa é que, à medida que a legislação vai avançando e o homem vai alinhando as suas leis humanas com as leis divinas, nós vamos deixando de ser tão violentos, tão egoístas e tão agressivos e passamos a ter uma leitura muito mais próxima daquilo que deveríamos ter para a sobrevivência do próprio capitalismo numa sociedade como a que a gente vive. Então, nós precisamos dos exercícios e ouvir os dois lados, ouvir os que dizem que está tudo errado para dar razão à parte daquilo que se diz e ouvir do outro lado os que dizem que está tudo certo para não dar razão a tudo que dizem e encontrar a posição de meio termo. Nós deveremos seguir na direção de um sistema, de um regime, de um modelo econômico em que não seja tão agressivo, mas que, ao mesmo tempo, permita com que as pessoas desenvolvam as suas potencialidades e todos os pendores possam ser recompensados de acordo com a capacidade de cada indivíduo.
1: Muito bem, nós estamos no Pinga Fogo, edição número 9, com Jorge Elahá, 8 de junho de 2020. E a nossa irmã, Elahá Márcia, ela pergunta assim, olha...
0: Elahá, Márcia de onde?
1: Ela não colocou aqui de onde que ela é, mas ela colocou o seguinte. Meu pai desencarnou em meio a essa pandemia. Não pudemos velar e a urna lacrada. Ele estava com um grau de demência considerável. É muito demorado a consciência do desencarne? Pergunta da Márcia, Elahá.
0: Não necessariamente, Márcia. A condição de insanidade de alguém não garante uma perturbação maior ou menor. Porque, às vezes, no período de demência, quando o espírito desdobra no mundo espiritual, ele está plenamente lúcido. Existe um caso desse no livro O Céu e o Inferno, no último capítulo da segunda parte, onde Allan Kardec recolecionou as chamadas expiações terrestres. E lá, nessas expiações terrestres, ele evoca uma entidade que teria sido um espírito com doença mental. E ele dialoga com ele e ele explica que, enquanto estava no corpo, o corpo tinha deformidades físicas, orgânicas, que impedia a plena manifestação do pensamento. Mas quando ele dormia, que ele saía do corpo, ele assumia toda a sua inteligência, toda a sua capacidade, toda a sua lucidez. Então, não é de se pensar que porque uma pessoa está enferma no corpo, ela vai ser enferma espiritualmente também. Isso vai depender muito das vinculações do espírito com o corpo que ele possui. Então, é comum que a gente tenha pessoas que, durante o processo de desprendimento, apresentem mais saúde ou menos saúde do que aquela que apresenta no corpo. A doença mental está apenas no corpo físico e a saída do espírito vai garantir a ele a retomada da sua consciência diante de todas as coisas.
1: A Jane e o Cláudio, Elahá, agradecem, como sempre, e fazem uma pergunta interessante. Apesar do capítulo do livro A Gênese, São Chegados os Tempos, nunca poderíamos imaginar ser dessa forma. E quando chega essa pandemia, achávamos que, em virtude de tantos horrores, as pessoas mudariam suas atitudes. Mas a cada dia está um horror com grandes desafios. Por que será, Jorge, que as pessoas estão tendo esse comportamento? E precisamos passar por tudo isso para darmos um passo à frente? A Jane e o Cláudio. A Jane Ricciardi e o Cláudio Mata.
0: Boa noite, Jane, e boa noite, Cláudio. Sabe, a minha esposa diz a mesma coisa. Ela diz assim: eu me preparei para tudo nessa transição, tudo, menos isso. Mas eu esperei um terremoto, um cataclisma, uma coisa horrível, mas as pessoas se dividirem pelo ódio, do jeito que a gente está fazendo, se segmentar, e ainda por cima essa pandemia que nos impede de ver pessoas, eu não imaginava uma coisa desse tipo. E realmente, o objetivo de todos esses fenômenos sociais, porque a gente tem que enxergar a pandemia, tem que enxergar a transição, não pelos fenômenos biológicos e nem pelos fenômenos geológicos, porque os fenômenos biológicos estão fora do homem. Os fenômenos geológicos estão fora do homem. O que está dentro do homem são os fenômenos sociológicos, ou seja, como é que nós estamos nos comportando diante disso? É isso que mede a nossa maturidade na direção da condição de planeta de regeneração. Nós conseguimos viver numa sociedade que sabe tirar o bom proveito das coisas. E vocês estão destacando aí, estão muito preocupados com a conduta das pessoas. É verdade, esses fenômenos eles servem como elementos reveladores, como instrumentos que revelam o caráter. André Luiz, na obra Agenda Cristã, diz que é na hora grave que o Espírito se revela. Nós estamos vivendo uma hora grave e as pessoas estão se revelando. Os que são egoístas e que estão guardando tudo para si, os que são preguiçosos, os que são agressivos. Então, nós estamos vivendo todo um mar de experiências e, ao mesmo tempo, os que estão com lucidez exercendo um papel justo dentro da sociedade para garantir o equilíbrio da nossa história e permitir com que o nosso mundo caminhe na direção daquilo que está acontecendo. Então, o que fazer diante disso? Observar os fenômenos e não se entristecer pelas opções infelizes que os outros tomam, mas fazer a nossa parte. Nós precisamos exercer o nosso papel. Se os outros não estão fazendo, a responsabilidade recai sobre os que não o fazem. Mas aqueles que já despertaram e que compreendem o que podemos fazer em prol da humanidade com o conhecimento que temos, que assumam seus papéis, exerçam o papel de seus postos e executem na sociedade aquilo que estão chamados para fazer. Não esmoreçamos, não percamos a fé, mantenhamos a fibra no bom propósito, e se os outros não estão aproveitando a pandemia para se transformar, eles estão, na verdade, se distanciando daquilo que poderíamos chamar de sociedade de regeneração. Esse é um instrumento que, como se fosse a bateia é aquela peneira que a gente bate para separar o ouro da canga. Você joga a bateia dentro da água e começa a bater para separar onde tem o ouro e onde tem aquilo que não é ouro. Essa pandemia era uma bateia que está separando as pessoas, não pela pandemia em si. Está separando para saber que conduta você toma. Como que você se comporta? Você vai para o supermercado, pega tudo e leva para casa para que ninguém tenha? Você está apavorado com o que está acontecendo, está brigando com todo mundo? Você está com medo, está sem fé? Ou você tem certeza de que o amanhã vai ser venturoso e que Deus está chamando todos nós para uma grande ação? Talvez, não quero asseverar isso com convicção, mas talvez nós tenhamos encarnado para viver esse momento. Tudo que a gente viveu até agora foi para saber como você vai experimentar agora. Tudo antes foi ensaio, tudo foi exercícios. Ok, está na hora de nós sabermos se a lição foi aprendida. Vamos colocar o pessoal, parou o treinamento, vamos para o jogo. Agora que a bola está rolando. Então, esse é o momento de nós dizermos se tudo que a gente aprendeu fez sentido nas nossas vidas, ou se a gente apenas tomou o conhecimento, mas não se convenceu daquilo que sabe.
1: Aproveitando essa linha futebolística aí, o treinador passou a tática direitinho, né? Nós estamos com, já com o esquema tático preparado, agora é colocar em prática.
0: É jogar.
1: Ô Jorge, tem uma pergunta que chegou aqui pelo Instagram, que a gente está transmitindo para lá também. E aí, opa, a Ivanete Klaus, ela quer saber um pouquinho mais sobre cromoterapia. Dá para falar?
0: Dá.
1: Então vamos lá.
0: Cromoterapia. O que é cromoterapia? É a cura através das cores. É você utilizar cor azul, de cor verde, violeta, amarela, considerando que as frequências dessas luzes possuem efeitos específicos sobre o corpo humano, sobre áreas específicas do corpo humano, até porque elas sintonizariam com os centros de força, revigorando as energias dos nossos órgãos internos. Então, de acordo com o tipo de sentimento que você está precisando corrigir, inveja, mágoa, ódio, ciúme, o que quer que seja, então você adentra o ambiente com uma cor específica para fazer o seu tratamento. É uma terapia que ocorre em muitos lugares, mas não é uma terapia espírita. Não estou dizendo que ela não funcione, mas ela não é uma terapia espírita. Assim como constelação familiar é um negócio muito interessante, mas não é terapia espírita. Existem muitas terapias que são interessantes, mas não constituem as técnicas adotadas no interno da doutrina espírita. Portanto, ainda que a gente ache isso interessante, não é no centro espírita que a gente deve encontrar esse tipo de terapia. O que não quer dizer que não existam lugares não espíritas e que sejam sérios, onde as pessoas podem exercer esse tipo de terapia, ou cone chinês, fazer geoterapia, que é o banho de lama, promover reiki e todo um conjunto de outras estratégias que se utilizam nas terapias auxiliares, mas isso não necessariamente significa que elas sejam adotáveis pelo movimento espírita. Muitos locais bastante sérios, nobres e de boa reputação exercem a terapia a partir desse tipo de mecanismo. Se nós queremos procurar isso, que a gente procure uma instituição que presta esse serviço. Mas a Casa Espírita, ela deve se ater especificamente às ferramentas que já são preconizadas dentro do movimento espírita para garantir que nós nos mantenhamos isentos das vinculações com algumas práticas que são místicas e que afastariam daquilo que seria o grande propósito da doutrina espírita. Senão, daqui a pouco, nós estamos trabalhando com cristais, com runas, com tarô, estamos buscando comunicações com extraterrestres e, daqui a pouco, a mensagem kardeciana de transformação moral, de busca do seu interior e a descoberta de que não existe nenhum objeto material que possua qualquer interferência sobre o espírito, nenhum amuleto, nenhum objeto externo exerce poder sobre os espíritos e que o único poder que existe é a mente, vai ficar para trás. Quero só lembrar que o Harry Potter, ele é aprendiz de feiticeiro, por isso que ele usa varinha. Todo mundo que usa varinha é porque é aprendiz de feiticeiro. Me mostra a varinha que Jesus usava para fazer os fenômenos que fazia.
1: Ah, Jorge, essa foi boa, viu? Gostei da comparação. Muito bacana. Vamos lá, o nosso irmão José Amaro, ele está lá em Curitiba, no Paraná. Ele pergunta assim, olha, existem pessoas simpatizantes pelo espiritismo, como também tem pessoas que se dizem espíritas convictos. Só que quando conhecemos de perto essas pessoas que são convictos, ficamos decepcionados, pois às vezes os simpatizantes são mais espíritas do que os que se dizem serem espíritas. Pergunto, por que os que dizem serem espíritas convictos, é claro, nem todos, vivem dentro da casa espírita, fazem tudo de um pouco e não são verdadeiros espíritas? Não estão equivocados? O que a gente pode fazer para esses convictos e dizer a eles que o caminho é outro. Não sou um mau exemplo para quem está começando no Espiritismo? A pergunta do José Amaro, lá de Curitiba, no Paraná.
0: Isso decorre, José Amaro, do fato de que as pessoas querem encontrar ídolos de carne. Os nossos ídolos não são de carne. Porque uma vez que nós somos espíritos que encarnamos no planeta Terra, qual é a nossa condição? É de espíritos problemáticos. Nós não podemos imaginar que, pelo fato de sermos conhecedores de uma mensagem, que isso nos dota da condição de angelitude. Não é verdade. Nós somos espíritos cheios de defeitos, cheios de traumas, cheios de dificuldades, cheios de carências. E a mensagem, ela está vindo para nós como se fosse um remédio que é oferecido para quem está enfermo. Lembremos da frase do Cristo: eu não vim para os sãos, eu vim para os doentes. Essa mensagem que a gente tem é uma mensagem maravilhosa. E essas pessoas que possuem esse conhecimento que você está falando de doutrina espírita, elas estão aplicando esse medicamento nas suas feridas, estão curando as suas chagas. É esse que é o grande objetivo, é que eles tratem as suas feridas. Nós estamos equivocados quando nós queremos eleger essas pessoas que são apenas pessoas, como se elas fossem luminares espirituais. Não são. A nossa referência espiritual é uma só: Jesus. Ele é o modelo que Deus deu para ser o modelo e guia do homem. Às vezes a gente fala assim, ah, o modelo e guia da humanidade, não é o que está escrito lá. Ele não é modelo e guia da humanidade, é modelo e guia do homem. É do homem e da mulher, claro, mas é do indivíduo, para você olhar a personalidade dele e se modelar na dele. A gente, às vezes, é que fica querendo ter a mensagem de Deus na acepção de pessoas. Quando a gente faz isso, a gente tropeça. Agora, passando para a segunda parte da sua pergunta, o que fazer com relação a eles? Olha, cada um de nós sabe o que faz com a sua vida. Deus deu uma alma para cada um, sabe por quê? Que cada um tem uma alma para cada um cuidar da sua. Nós temos que trabalhar a nossa intimidade e cuidar do nosso eu. E cada um de nós cuidando do seu próprio eu. Porque, infelizmente, ninguém consegue salvar ninguém. Você pode apontar o caminho, mas você não salva o outro. Então, todos nós que somos detentores da informação espírita, nós temos um manancial para que a gente consiga se libertar. Mas a gente, na verdade, não tem o poder de trabalhar a intimidade do semelhante. Eu lembro aqui uma história que eu já contei numa outra live, eu vou contar de novo. O encontro entre o Rabino Primaz de Israel e o primeiro-ministro. Eles estavam sentados conversando e o Rabino disse para o primeiro-ministro: a sua missão é uma missão muito difícil, porque a sua missão é comandar o Estado de Israel. Aí ele disse: a sua também, Rabino, que é o senhor fazer o trabalho espiritual que o senhor faz, esse trabalho de iluminar as pessoas. Eu disse: não, eu não faço o trabalho de iluminar as pessoas. Eu apenas ajudo para que se acendam as velas que existem dentro de cada um. Porque cada um de nós tem como se fosse uma vela espiritual que precisa ser acesa. O meu papel é facilitar com que essa chama que está dentro de todos nós seja acesa. Aí o primeiro-ministro virou para ele e disse: Rabino, acenda a minha, por favor. O Rabino respondeu: eu lhe dei o fósforo. Então é a mesma coisa. A doutrina espírita não vai acender a iluminação dentro de cada um de nós. O que os espíritos fizeram foi nos dar o fósforo. Agora você acenda a chama dentro de você mesmo. E não fique procurando nas pessoas as referências espirituais, porque os ídolos de carne não são bons modelos para as nossas vidas. Nós temos que nos mirar no Cristo, para que nós não nos decepcionemos com as condutas que algumas vezes alguns companheiros possam ter. Nosso foco não são as pessoas, é a mensagem espírita e a referência que é Jesus.
1: Ô Jorge, tem uma pergunta muito interessante feita pela nossa irmã Sônia. Ela está lá na cidade de Fernandópolis, em São Paulo. E ela pergunta o seguinte: se Emmanuel afirmou que os mandamentos de Deus são imutáveis, por que que o mandamento do sábado foi modificado? Aí ela acrescenta: tem uma admiração muito grande pelo Jorge Alahá.
0: Sônia, boa noite. Você deve estar se referindo à questão 615 de O Livro dos Espíritos, quando Allan Kardec pergunta: as leis de Deus são imutáveis? E os Espíritos respondem: eternas e imutáveis como o próprio Deus, ou seja, elas nunca mudam. Mas a questão 618, que está logo abaixo da 615, diz o seguinte: que as leis, embora sejam eternas e imutáveis, elas são ajustadas às características de cada mundo, embora elas nunca mudem. É interessante isso? Parece meio contraditório, mas eu vou dar um exemplo. Se você perguntar para uma criança de 9 anos de idade, quanto é 3 menos 5? Ela vai dizer: não dá para fazer essa conta, porque de 3 não se pode tirar 5. Resposta: impossível. Não tem resposta. Mas se você perguntar a essa mesma criança, quando ela tiver uns 14 anos, quanto é 3 menos 5? Ela vai dizer: ah, muito simples, isso é menos 2, é 2 negativo. Porque já que eu tinha 3, tirei 5, ficou devendo 2. A lei sempre foi a mesma, sempre 3 menos 5 deu menos 2. Mas quando éramos crianças, a resposta era 1. Quando nos tornamos maiores, a resposta passa a ser outra. A lei de Deus é eterna e imutável. Mas a nossa leitura do que seja a lei, ela muda de acordo com a evolução que nós temos. E quando você pergunta especificamente sobre o mandamento 4, que é sobre guardar o sábado, dizendo que esse mandamento mudou, o sábado significa o dia do Senhor. Não é um dia da semana específico. É que nós guardemos um dia para que nós nos conectemos com o divino, com o sagrado. Quando nós, pela doutrina espírita, recebemos a informação de que seria muito bom fazer o culto do Evangelho no lar e que deveríamos consagrar um dia da semana para uma oração dentro de casa e que nesse dia que nós orássemos, nós deveríamos nos recolher e evitar de sair, o que está acontecendo? Não seria uma reedição da mesma história que foi dita no passado? O dia do Senhor pode ser qualquer dia. O importante é que nós não percamos a conexão com o divino. E hoje a doutrina espírita reedita essa informação a partir da necessidade de nós mantermos essa vinculação. Aqueles que não são judeus têm uma interpretação às vezes equivocada do Shabat. Acham que o Shabat é um dia triste, porque é o dia que eles não trabalham, que eles ficam só em casa. Não é verdade. É o dia mais feliz da semana, é o Shabat. Eles esperam ansiosamente por aquela noite na qual vão se reunir com a família para celebrar a família, para celebrar os vínculos familiares, para se alimentarem juntos, orarem a Deus, relembrarem uma série de coisas, que é uma cerimônia muito bonita, a reunião do Kabbalat Shabbat, reunião em que a gente recebe o sábado, uma reunião linda na sexta-feira à noite, em que nós nos consagramos a sentar, relembrar tudo que Deus nos ofereceu e agradecermos pela vida, por todas as coisas e fortalecermos o vínculo que nós temos com Ele. É um momento belíssimo, porque se recolhe para manter a conexão com o divino. Não é para se entristecer e ficar isolado, como se nós não pudéssemos fazer nada. Não, é para aumentar a conexão com o sagrado. Assim também nós fazemos quando... Pelo cristianismo, as pessoas elegem o domingo como dia para ir à missa, para ter aquela comunhão. Então, é escolher um momento. E a doutrina espírita nos apresenta qualquer dia da semana. Escolha um momento e viva a intensidade de se conectar com Deus e manter a sua relação com o divino acesa dentro de você. O mandamento pode ter se adaptado, mas ele nunca mudou. Nós temos que continuar mantendo um momento de recolhimento, de autoconhecimento, para que a gente não perca a nossa lucidez e mantenhamos a nossa relação com Deus firme, independente das condições externas das nossas vidas.
1: Muito bem, esse é o Pinga Fogo com Jorge Larra, edição número 9. Um abraço para a nossa querida Jussara Korngold, que está acompanhando a gente aqui no Instagram. Opa. É, estou vendo. Ô, Jussara, pode chamar.
0: Hello, Jussara.
1: Você pode chamar. Se você não chamou, pode chamar ele para uma live aí, viu? Um abraço ao pessoal que está aqui no Instagram. A gente está fazendo as experiências da possibilidade dessa transmissão também por essa rede social. E é por lá que chegou uma outra pergunta. A gente vai alternando as perguntas que estão no chat do Facebook, do YouTube, que nós recebemos aqui no WhatsApp. E o Romário pergunta assim, ó, na medida que evoluímos, parece se tornar difícil exercitar o BIP, que é a benevolência, a indulgência, o perdão. Em prática, na medida em que a ignorância alheia perturba nosso espírito. Essa percepção de dificuldade de lidar com essa é a percepção de dificuldade de lidar com a ignorância alheia? Pergunta o Romário, fazendo essa analogia aí com a benevolência, a indulgência e o perdão. Está lá no Livro dos Espíritos.
0: É, Romário, a gente quando evolui, a gente vai precisando, executar mais a benevolência, a indulgência e o perdão. Mas existe uma coisinha que está aí, lá no final, que é o perdão. Dentro do perdão existe o aspecto da compreensão. É preciso compreender as pessoas. Um dos aspectos da evolução é a capacidade de desenvolvimento da nossa compreensão. E o que é compreender? É julgar o outro com as razões que o outro tem. É você entrar na mente do outro e dizer, mas a educação dele não foi a minha, mas a visão dele não é a minha. E eu compreendo o que ele pensa porque eu consigo compreender a história dele em relação à minha. Então, compreender também é um dos atributos das almas evoluídas. E quanto mais eu compreendo o que está por dentro do perdão, mais compaixão, como propunha o Buda, nós temos que desenvolver pelas pessoas. Essa sua preocupação, ela aparece no livro Boa Nova, quando Pedro, o apóstolo, conversa com Jesus e ele está indignado com a ignorância humana, com a brutalidade, com tudo de ruim. E Jesus apresenta para ele um pensamento extremamente interessante. Responde para Pedro: Pedro, o homem é mais frágil do que perverso. Ou seja, o que faz com que nós sejamos tão imperfeitos nem é a nossa brutalidade em si, nem é a nossa perversidade deliberada, mas é a fragilidade das nossas almas de não saber usar outro instrumento que não seja a violência. Nós somos, no fundo, crianças espirituais. Igual crianças que brigam por um brinquedo porque não sabem dialogar, nós, quando adultos e que brigamos, somos crianças espirituais imaturas que precisamos amadurecer para saber transitar pelos nossos problemas sem conflitos. Então, o exercício da compaixão, que está por dentro da compreensão, que está por dentro do perdão, que está dentro do BIP, é um dos atributos que as almas evoluídas precisam ter para poder olhar para aqueles que não conseguem entender seus princípios e compreender que eu também já fui assim, eu já pensei dessa forma, e passar a ter mais misericórdia e capacidade de entendimento dos que ainda não acordaram para as verdades espirituais. Portanto, qual é o nosso grande objetivo agora? Desenvolver o dom de entender os que nos circundam para que verdadeiramente o conhecimento que a gente tem transcenda de nós no exercício do amor verdadeiro a todos os que nos circundam.
1: Jorge, a nossa ouvinte Cláudia está lá no Uruguai e ela pergunta o seguinte. Senhor Jorge, pergunto o seguinte, a psicossomatização tem a ver com o ectoplasma?
0: Buenas noches. O ectoplasma não tem muito a ver com psicossomatização. A psicossomatização decorre do quê? Do dom que nós temos de, após sofrermos algum tipo de choque, de trauma, de experiência traumática no ponto emocional, aquilo se transfere para o perispírito. E o perispírito, como ele tem vinculações muito profundas com o corpo, ele procura o órgão de choque e ataca o órgão de choque. Tem pessoas que o órgão de choque é o estômago. Se estressou, já deu gastrite. Outros, o órgão de choque é a cabeça. Se estressou, já deu dor de cabeça. Outros, se estressou, sobe a pressão. O outro estressou, dá diarreia. Cada um de nós com fenômenos diferentes, de acordo com o órgão de choque que temos. Quem é o nosso órgão de choque? É a área do nosso corpo que a gente mais se comprometeu no passado. Então, como ela é mais frágil, na hora que a gente erra, é a primeira que dá sinal de que nós estamos em processo de desequilíbrio emocional. Então, psicossomatização é a tradução no corpo físico dos problemas emocionais a partir das conexões do espírito, que é a mente, com o perispírito, que é o modelador plástico do corpo, que atinge os órgãos de choque e promove as enfermidades em nós. Isso é uma coisa. O ectoplasma é uma substância que é excretada de nós, de maior ou menor intensidade, de acordo com a nossa capacidade de produzir essa substância. Ela é formada a partir de trifosfato de adenosina, que é uma substância presente nas nossas mitocôndrias, e é a partir desta substância que, quando ela se adensa, os espíritos se materializam, se fazem visíveis e até mesmo tangíveis, como nós temos diversos exemplos na história. Então, o fenômeno da psicossomatização, até onde eu não consigo entender a conexão, ele não tem vinculação específica com a questão do ectoplasma, que tem a ver com os aspectos de excretação. Agora, existe um pontinho, talvez, que nos ajude. Nós temos um médium muito famoso do século XIX, que foi experimentado por William Crookes, chamava-se Florence Cook. Florence Cook era uma adolescente de 15 a 20 anos, que ficou sendo estudada, baixinha, tinha uma cicatriz no pescoço, cabelos escuros, e que materializava um espírito chamado Kate King, que ela era bem mais alta, cabelo mais alourado, os traços mais finos, as mãos mais longas, dedos mais longos. Mas, curiosamente, quando era época de inverno e Florence Cook tinha muitos problemas pulmonares, quando ela ficava doente do pulmão, ou seja, quando ela fisicamente ficava doente, isso afetava a capacidade de produção de ectoplasma, e quando Kate King se materializava durante o inverno, ela vinha mais baixinha, ela não ficava grande, ela não ficava tão bela, ela vinha não tão exuberante como era no verão. Então, a doença afetava a produção de ectoplasma de Florence Cook, porque ela doente não tinha saúde suficiente para colocar tanto ectoplasma em condições de produzir o fenômeno de materialização. Fora esse fenômeno, eu não enxergo uma conexão mais razoável com relação a isso. Talvez, se você perguntasse, esclarecendo um pouco mais, eu possa ser mais preciso na resposta.
1: Ah, muito bem, seu Jorge. Infelizmente, nosso tempo já deu. 1h03 já de live. Passa rápido, né? Então, eu vou passar a palavra para que você possa fazer um condensado, né? Assim, diante daquilo que você começou falando para a gente. As pessoas realmente elas estão preocupadas com um punhado de coisa que tem acontecido, né? Mas a necessidade do fortalecimento da fé, aquilo que você falou semana passada, da nossa conexão através da prece, e no final aquela prece que você sempre faz para a gente. Mas eu sempre digo para as pessoas, olha, vamos à frente, vamos levantar a cabeça, olhar para frente, porque Jesus está na frente de tudo isso, nos ajudando nessa caminhada. Jorge, com você.
0: É verdade, Rubens. Nós temos que manter a serenidade, sabe? Eu estava vendo outro dia um médico falando, e ele deu 5 conselhos para que a gente possa garantir a nossa proteção com relação à pandemia. 5 conselhos. Ele disse que, para você se defender de vírus, a melhor coisa é você não se permitir ser infectado. Ele deu 5 informações. Primeiro, ficar bem hidratado, tomar bastante água durante o dia. Segundo ele, 30 ml para cada quilo de peso. Número 2, alimentar-se bem, para que você não tenha uma alimentação ruim e isso facilite uma infecção. Terceiro, que você procure fazer exercícios físicos, porque é preciso que o corpo esteja funcionando de maneira satisfatória, então exercícios físicos. O quarto, o aspecto emocional, porque se você estiver deprimido, o sistema imunológico deprime, e aí você acaba tendo uma série de manifestações inflamatórias por conta do aspecto emocional que está abalado. E o quinto é o que eu não consegui fazer. Mas ele disse que era para escolher um dia para comer doces. Eu não vou conseguir isso de jeito nenhum. Então, vai ficar só nos 4. Mas o aspecto emocional aqui se impõe de maneira muito forte. Porque a gente se preocupa com tanta coisa, e põe máscara, põe luva, passa álcool gel, faz milhares de providências, mas emocionalmente está frágil. Emocionalmente estamos perturbados. Então, a gente se fragiliza diante da doença. Tomamos tantas providências, mas o nosso telhado fica de vidro, porque a gente não está fortalecido nos aspectos emocionais. Nós precisamos fortalecer a nossa emoção. Nós precisamos fortalecer as convicções de que nós não estamos sozinhos, de que Deus está no leme de todas as coisas e que, apesar de nós enfrentarmos uma dificuldade muito grande, nós temos que nos mirar nas outras pessoas que passaram por essa pandemia e que se curaram. Nós ficamos olhando só para baixo, olha para cima e olha para a história que o mundo já teve, quantas e quantas histórias dolorosas a humanidade já passou e os nossos avós, nossos bisavós, os nossos antepassados enfrentaram todas essas experiências de pé. Honremos todos aqueles que vieram antes de nós e que nos deram a descendência, que são muitas vezes nós próprios reencarnados. Ouçamos a história espiritual que nós temos e nos miremos no esforço e na força que esses companheiros espirituais tiveram e assim busquemos na conexão com os nossos amigos espirituais, que muitas vezes são esses mesmos antepassados que estão nas nossas redondezas espirituais, para que eles nos fortaleçam, para que eles revigorem a nossa fé, para que a gente possa estar mais firme e não se amedrontar diante das coisas que possam acontecer. Jesus está no leme de todas as coisas. É ingenuidade achar que o mundo espiritual não sabe o que está se passando. Chuvas de bênçãos estão se derramando sobre a terra o tempo todo. Nós precisamos é fechar o guarda-chuva da incredulidade, o guarda-chuva da falta de fé, para que a gente receba as bênçãos que já estão vindo do mais alto. Nós mantenhamos os corações sintonizados com Deus. Façamos as nossas orações e nos aproximemos de Deus, agradecendo por todas as coisas que Ele nos concede, para que nos sejam úteis todos os momentos que estamos vivendo nesses dias que atravessamos recentemente. Portanto, vamos aproveitar o momento para orarmos a Deus e pedirmos a proteção, não somente para nós, mas para toda a humanidade. Divino Senhor das nossas vidas, desce as tuas bênçãos de paz sobre os nossos corações torturados. Visita, Senhor, os nossos lares, agasalhando carinhosamente nos teus braços, através dos teus espíritos benfeitores, todos aqueles que se encontram angustiados e deprimidos. Vem, Senhor da vida, Senhor da serenidade e da paz, preencher as nossas almas da certeza de que tu estás no comando de todas as coisas. Não permite que as nossas almas se fragilizem diante da imensidão de dores que nos circundam. Oferece-nos a certeza de que o teu amor bendito, de que a paz que tu reservas aos corações que te servem, possa ter acesso nos nossos lares, derramando as tuas bênçãos divinas sobre todos os ambientes, sobre todos os espaços que constituem os nossos ambientes domésticos. Recolhe assim, Senhor, todas as entidades espirituais que de alguma forma se agasalharam em nossas casas, que procuraram guarida nos nossos lares e que por conta da sintonia com o nosso medo, com o nosso desamor, com as nossas angústias, com os nossos temores, encontraram aqui o espaço para se esconderem de seus medos maiores. Que os espíritos que nos velam, que os nossos protetores espirituais, exercendo o socorro que lhes é próprio, possam recolher em seus braços todos esses companheiros que ainda insistem em permanecer dentro dos nossos lares. Vem, Senhor da vida, e acende a luz da saúde e da paz nas nossas casas, assistindo com macas, com socorros, com enfermeiros, todas as entidades enfermas que se agasalharam indevidamente nos lugares que não deveriam estar. Recolhe esses companheiros dos ambientes hospitalares que não necessitam mais do socorro dos médicos físicos, que esses companheiros possam ser assistidos pelos mentores espirituais de todas as unidades de hospitais que existem no nosso planeta. Assiste, Senhor, os ignorantes da vida espiritual, as entidades que perambulam cegas pelas ruas sem entender o que se passa. Socorre os que enlouqueceram pela via pública e que desencarnados gritam sem entender o que está acontecendo. Assiste no mundo espiritual a movimentação insana que ocorre nas regiões inferiores, onde as almas gemem como reflexo do nosso desamor. Não permite que a loucura dos homens atinja os planos mais baixos da vida no mundo espiritual, para que essas entidades não tenham acesso às nossas sociedades encarnadas. Mas faz com que os mentores possam estabelecer filtros, dificultando o acesso das nossas mentes às deles e das deles às nossas, a fim de que termine o vínculo espiritual que tem se mantido e que tem fortalecido as nossas angústias de maneira exagerada. Vem, Senhor da vida, e movimenta as entidades espirituais do mais alto, de outras esferas, de outros mundos, para que coroe a Terra com um cinturão de luz, isolando das energias enlouquecedoras que perturbavam o nosso planeta. Dá-nos, assim, a capacidade de sentirmos apenas o nosso próprio sofrimento e não o daqueles que se agasalharam nas nossas mentes. Dá a condição de nos desvincularmos daqueles que nos enlouqueceram, de que pervertem os nossos corações, mas sintoniza as nossas almas com a luz divina daqueles que verdadeiramente nos amam, dos espíritos que nos socorreram na época do nosso renascimento, que apostaram no nosso sucesso e que sabem que somos capazes de dar certo. Vincula de maneira mais forte as nossas mentes aos nossos mentores, revigorando os nossos melhores propósitos e iluminando o nosso entendimento daquilo que viemos aqui fazer. Desperta o nosso entendimento para a grandiosidade das missões que tu reservas às nossas almas. Acorda diante de nós, Senhor, os inúmeros apelos que gritam dentro das nossas almas que nós temos que cumprir com a programação que nos é própria. Ensina-nos a utilizar o tesouro inestimável da mensagem espírita para disseminar consolo e paz aos corações que nos circundam. Coloca-nos assim de pé de novo diante da vida e estende as nossas mãos das tuas para que nós nos revigoremos e as nossas almas acesas com o Brasil que tu representas dentro das nossas almas, nós consigamos verdadeiramente nos colocar de pé para as missões extraordinárias que tu nos convocas nesse período de transição. Assim, Senhor, nós te agradecemos por tudo que tu nos concedes e te agradecemos de antemão pela noite de paz que tu nos concederás, sim, porque unidos a ti teremos a serenidade que nos faltava para que façamos hoje um dia de mudança para as nossas almas e de fortalecimento dos nossos corações. Assiste-nos assim a todos, Senhor, de todas as coisas, porque sabemos que Tu és o Senhor de tudo e que o Teu poder a nada se compara. E é por sabermos disso que nos confiamos inteiramente aos Teus cuidados, nosso Senhor, nosso Criador e nossa causa, porque sabemos que somos imortais e que caminhamos para Ti. Abençoa-nos assim, guarda os nossos corações e nos protege hoje e sempre na lucidez que precisamos para o cumprimento daquilo que aqui viemos fazer. Fica assim, Senhor, conosco e nos guarda na Tua infinita paz.
1: Muito bem. Graças a Deus, obrigado, Jorge. Obrigado a vocês que estão aí espalhados por este mundo de nosso Deus. E aquilo que a gente sempre diz, o fardo às vezes está pesado, às vezes as dores, as dificuldades se fazem presentes, mas percebam que nunca, nunca falta. Eu até arrepio, né?

0: A esperança move a vida. Vive no verbo esperançar e significa oportunidade. 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

Hoje nós vamos falar um pouco a respeito dos relacionamentos familiares, continuando o nosso tema de relações. Tema cada vez mais oportuno quando vemos as crises institucionais, quando vemos a violência, quando vemos os desmandos acontecerem, acontecem com pessoas que passaram por estruturas familiares. E que muitas vezes, não tendo acesso devido à educação ou a uma educação deficitária, seguem com seus desatinos nas instituições coletivas. Grande parte da crise que vemos hoje é sim uma crise da família. Convidando a reflexão a respeito do nosso papel enquanto pais, enquanto filhos, enquanto educadores, enquanto familiares de algum grau que participamos dessa célula menor para construir uma célula maior da sociedade, mais harmonizada, mais sintonizada com princípios ético e morais, que possam conduzir a coletividade a um local, a uma instância melhor do que se encontra na atualidade. É certo que essas reflexões não são novas, mas porque a sociedade tem mudado de configuração, nós precisamos reflexionar a respeito do papel da família nos tempos modernos. Se é verdade que as relações se modificaram, os seus princípios não podem esvaziar-se, porque os princípios devem permanecer. Mudamos a forma de nos relacionar, mas onde se encontra o respeito? Onde se encontra a civilidade? Onde se encontra a amorosidade no trato para com todos? Porque se deixamos de lado algumas questões importantes da família, o todo se desarmoniza. E é o que estamos vendo nesses momentos de transição. A instituição família, nos seus moldes antigos, já não atende mais às necessidades humanas. Não é que a família em si mesma seja um mal, mas é preciso ser revista, é preciso ser reorientada para que tenha uma estrutura compatível com um grau de consciência que o homem já abarcou. Hoje estamos no limiar de uma transição. E por isso mesmo as instituições parecem que não sabem muito bem quais são os seus papéis. Papéis que antes eram muito bem definidos, sabia-se que o pai tinha determinadas tarefas, que a mãe normalmente ficava a cargo do lar. Mas porque a sociedade não pode prescindir de uma participação feminina, hoje temos que reorientar essa organização familiar. Temos que repensar a família para construí-la através de uma base sólida. Não é à toa que quando Allan Kardec pergunta no Livro dos Espíritos qual seria para a sociedade o resultado do relaxamento dos laços de família, os espíritos nobres respondem: uma recrudescência do egoísmo. Então é na família essa base onde nós treinamos a transcendência do ego. Pensemos bem, o que é o egoísmo? O que é centrar-se nessa instância menor da vida do ego para a realização da parte pequena que estamos e que muitas vezes se torna o nosso objetivo principal? Então a família deve ser essa instância que eduque o ser para transcender a realidade do ego. E quando se afrouxam esses laços, quando se relaxam os laços da família, existe uma recrudescência do egoísmo. Passamos a pensar somente em nós. Primeiro o meu, depois o meu, se sobrar alguma coisa, para os que estão perto, os meus. Enquanto que espiritualmente temos que pensar em termos da grande família universal que nós formamos. Se é verdade que para o ego eu tenho uma constituição familiar de pai e mãe dessa encarnação,
Espiritualmente, quantos pais e mães e filhos nós tivemos? E vamos estabelecendo mesmo esses laços familiares para que o nosso afeto seja exercitado. E se podemos falar em uma das instâncias importantes que a família deve preparar, é nos preparar para treinar a afetividade. Exercício que começa na família. Quando dividimos o que temos, quando temos que dividir com os nossos irmãos, com os nossos pais, o alimento. E ali começamos a treinar que eu não sou a única pessoa importante dentro de um clã. Ali que deve ser feito o exercício do respeito, da forma de se conduzir perante a vida, da forma de falar com as pessoas, da forma de falar com os outros. Se esse treino não é feito com a família e nos achamos todo-poderosos e as pessoas têm que nos servir a qualquer custo, levaremos essa experiência para a sociedade. Não é à toa que muitas vezes os tiranos de hoje foram treinados para ser tiranos do lar. Ah, é a princesa da casa, é o reizinho da casa e ninguém pode fazer nada com o reizinho. Não pode botar de castigo, não pode dar uma advertência. Não, criança pode tudo. E com esse criança pode tudo, muitas vezes os pais abdicam da função de dar limites ao processo educativo e vão criando tiranos para a sociedade. Isso é o que é feito. Como os que vemos nos noticiários do jornal, pessoas que se acham suficientemente autônomas para pegar um veículo coletivo e sair por aí fazendo barbaridades, ou então criando violência no trânsito, fazendo uma série de coisas porque provavelmente no processo educativo não tiveram limites, não tiveram uma estrutura familiar saudável para que o ego soubesse exatamente qual é o seu lugar. Isso se começa muito pequeno com a criança, quando o pai e mãe têm a sabedoria de saber ensinar a criança a dividir. Mesmo que ele não tenha irmãos, com os amiguinhos, olha, você brincou um pouco, agora é seu amigo. Por trás disso existe uma grandiosa lição para o ego. Não é tudo seu. Você tem que dividir. Claro que a educação não se limita ao processo de dizer não, mas também da afetividade, de saber construir o carinho, o afeto, a forma de se direcionar, de se dirigir às pessoas que muitas vezes mostram seus pendores desde a infância. Mas por quê? Pais e mães muitas vezes estão desatentos? Ou então essa estrutura falha por não haver a presença constante ou pelo menos que possa dar uma qualidade no processo educativo? Nós vamos criando uma sociedade onde esse egoísmo vai recrudescendo cada vez mais, nos chamando a atenção de que os laços de família precisam ser revistos. E a benfeitora Joana de Ângeles, no seu livro Psicologia da Gratidão, que é o último livro da série psicológica até o momento, nos diz que a família não é apenas o grupamento doméstico, mas a reunião de espíritos reencarnados com um programa de evolução espiritual adrede estabelecido. Então, a psicologia espírita, a partir de um olhar espírita, agrega um novo elemento. Existe um treino para o espírito. Existe uma programação anterior que faz com que se estabeleçam esses vínculos familiares. Alguns de afeto profundo, outros de inimizade, alguns outros de ódio. Mas tudo isso faz parte de um planejamento espiritual que visa a evolução do ser. Então eu tenho que me questionar: qual é a evolução possível dentro do clã familiar que eu faço parte? Como eu posso me inserir nessa questão
e ao mesmo tempo auxiliar aqueles que se encontram ao meu lado a caminharem nessa trajetória evolutiva. Não é que eu vá caminhar pelos outros, mas juntos nós podemos, de alguma forma, nos orientar. Eu posso, às vezes, ver algo que o outro não consegue enxergar e falar de uma forma amena, falar de uma forma tranquila. E se os laços são de desajuste emocional, o meu exercício evolutivo é justamente esse, treinar os laços emocionais que se sintonizem de maneira harmônica no lar, porque nós não caímos de paraquedas na família na qual nos encontramos. A divindade não joga dados no sentido de lançar a sorte. Ah, eu acho que ele cairia muito bem naquela família. E aí, quando a pessoa nasce naquela família, olha, mas o que, que eu estou fazendo aqui? Quando olha para os irmãos, para as irmãs, para os pais, o que, que eu estou fazendo aqui? Muitas pessoas se questionam sobre isso. Será que eu vim na família certa? Deus não joga dados. Então, todos nós estamos sim na família certa. E devemos refletir e pensar sobre isso como forma de perguntar também, qual é o plano anteriormente estabelecido para a minha evolução familiar a partir das características que eu percebo em minha família? Quais são as características que eu percebo dominantes no meu clã familiar? Essas características te incomodam? Então, provavelmente, são questões que devem ser trabalhadas em você. E que, sendo trabalhadas, você pode também possibilitar que esse clã avance em termos de consciência para a percepção dessa questão. Porque vamos caminhando tanto individualmente quanto coletivamente. Quando uma pessoa no clã familiar cresce em termos de consciência, de comportamento, os outros também podem absorver desse crescimento. Imaginemos a situação de um casal que vive em brigas, vive em discussões. Não é a realidade de pessoas, né, que participam aqui do grupo, né? Isso não acontece com a gente. Mas imaginemos numa questão hipotética que isso aconteça. Quando o outro deixa de alimentar essas confusões, o que que acontece? O outro vai ficar brigando sozinho? No mínimo, ele irá se questionar. O que que está acontecendo? Que as minhas confusões não têm mais a energia. Somente essa atitude de alguém que passa a se direcionar de maneira diferente para o outro, ou não alimentar discussões, leva o outro partícipe a uma reflexão. E se isso persiste, isso pode levar a um novo patamar de consciência dentro do casal, dentro da família, e se estabelecerem novos laços a partir da família. Mas normalmente nós não estamos muito atentos a essa questão e nos perdemos em discussões na tentativa de ser aquele que ganha a discussão. Queremos dar a nossa última palavra, então quando o outro fala, nem sempre eu estou atento ao que o outro fala, porque eu já estou pensando na resposta. Vou dar tal resposta para ficar por cima. E muitas vezes esse ficar por cima é estabelecer um campo de guerra dentro do nosso ambiente familiar. Então nós temos que pensar que isso se trata de um processo espiritual e complementa Joana de Ângeles. Perante a condição imposta pelas leis da vida, quase sempre não se possui a família que muito se gostaria de estar nela incluído, aquela constituída por pessoas afáveis e generosas. Mas o renascimento dá-se ao lado dos espíritos que se necessitam uns aos outros para o mistério da evolução. Olha que sabedoria da vida. Claro que todos nós desejaríamos ter uma família muito harmônica, muito amorosa, muito carinhosa, muito generosa. Mas porque a vida pensa muito mais na nossa necessidade evolutiva do que no atendimento dos nossos caprichos, nós estamos na família que necessitamos.
na família que necessitamos para evoluir. Se não nos encontramos ainda dentro de um ambiente harmônico, nós temos que verificar qual é a parte nossa, qual é a minha parte nessa história que não alimenta a harmonia familiar. Se eu não me encontro numa família onde há um afeto, uma troca carinhosa, como é essa relação comigo? Eu sou uma pessoa carinhosa? Eu sou uma pessoa afetuosa nas palavras, nos gestos, no dizer para o outro que o amo? Porque muitas vezes esquecemos também desses pequenos exercícios no lar e queremos que o outro adivinhe todas as nossas necessidades. Queremos que os filhos se comportem de tal ou qual maneira, mas o nosso exemplo está muito distante disso na maioria das vezes. E se eles não aprendem a generosidade, o carinho, a afetividade com os pais que são seus modelos, irão aprender com quem? Se não for um espírito que já traga isso na bagagem, será difícil despertar esses moldes, esses arquétipos, essas tendências, se eles não fazem esse exercício. Exercício que todos nós somos convidados para que possamos, num futuro, quem sabe, ter uma família assim, uma família mais generosa, uma família mais harmoniosa. Agora estamos no exercício. Então, o que Joana diz, em outras palavras, é que nós estamos na família ideal para o nosso crescimento. Todos estamos na família ideal, que nos dá a condição de trazer à tona as nossas potencialidades íntimas. Sei que às vezes isso pode ser doloroso, como no caso de pais e mães violentos, que falam ou agridem até mesmo fisicamente. Mas devemos pensar num Deus de generosidade e bondade que coloca cada filho para que aprenda às vezes ao que não repetir. Se a minha lição foi dolorosa, pelo menos eu sei o que eu não preciso mais fazer a partir de hoje com os meus filhos. Porque pensando assim eu liberto os meus pais da culpa do processo. E me vejo também como pessoa responsável, porque, considerando a questão espiritual, essa inimizade muitas vezes foi alimentada pelas minhas próprias atitudes do passado, que hoje eu tenho condições de resgatar, de reelaborar, de redirecionar a partir do conhecimento espírita, a partir de uma ótica espiritual que transcende o ego. Portanto, a família é o laboratório de vivências das mais expressivas de que necessita o ser humano no seu processo de evolução. Porquanto, no mesmo clã, os indivíduos são conhecidos, não podendo disfarçar os valores que os tipificam. E essa questão é uma questão muito importante. Porque no relacionamento social nós podemos vestir muitas máscaras. Eu posso ser uma pessoa muito agradável nos ambientes onde circule poucas vezes. Mas na família não dá para fingir o tempo todo. Não dá para fingir todo dia. Porque uma hora ou outra eu vou mostrar as faces que habitam dentro de mim. Por isso que esses valores que nos tipificam vêm à tona nos relacionamentos familiares. Porque lá na família eu não faço mais questão de esconder quem eu sou verdadeiramente ou quem eu estou. O que não significa que seja uma condição duradoura para sempre. É uma condição que pode ser modificada através da reflexão, através da atitude, através da observação de que tipo de padrão a família me aciona. E é importante a gente verificar isso. Qual é o meu comportamento quando eu estou com a minha raiz familiar, com os meus pais, com os meus irmãos? O que é acionado na minha natureza? Quando eu faço isso, eu posso perceber os meus complexos, os complexos principais que são ativados a partir dessa relação. Ou seja,
posso conhecer mais a fundo a minha própria personalidade. Por isso que a família é um laboratório. Então, quando nós vivemos crises muito graves, e acho que muitas pessoas vivem, infelizmente, essa questão, nós podemos fazer um exercício terapêutico a partir de agora. Bem, eu já sei que me encontro na família ideal. Não talvez a família que eu queira, ou que eu ache que seja o máximo, mas a família ideal para o meu processo evolutivo. Se eu estou na família ideal para o meu processo evolutivo, eu devo fazer o exercício de observar qual é a dinâmica dessa família. Que tipo de comportamento ela traz à tona para mim? Qual seria a resposta que eu consideraria ideal no sentido de comportamento que eu posso transformar, que eu posso modificar? E aí, aos poucos, nós vamos dando pequenos passos. Bem, se a minha questão é sempre que alguém fala algo ou alguma discussão que vem à tona, eu fico encolerizado, eu fico com raiva, fico com ressentimento, fico com ódio, ou então me acanho, me recolho, eu posso tentar uma atitude que seja diferente. Vamos tentar uma atitude oposta. Porque saindo da matriz do complexo, eu amplio minha própria percepção. Isso é fazer da família um laboratório de crescimento. Se não há modificação de padrão, se não há modificação de comportamento, fica difícil eu me perceber de uma outra forma. Então vamos fazer o exercício de tornar esse ambiente familiar algo mais agradável. Ou se não puder ser algo mais agradável, que pelo menos seja um exercício de laboratório, onde eu treino o ser integral para o exercício de todas as suas aptidões. E complementa Joana de Ângeles em Constelação Familiar. As experiências que se vão acumulando nos relacionamentos domésticos serão mais tarde automaticamente transferidas para a convivência fora do lar, quando as lutas são mais severas. Então nós temos que pensar também nos jovens, nas crianças que convivem conosco, que esse está sendo o padrão de relacionamento da sociedade para eles. E que tipo de comportamento que eu quero que meu filho tenha na sociedade? Que tipo de atitude eu quero que meus filhos tenham perante a vida? Se a atitude deles não é compatível com o que eu penso, é hora de modificar também a minha própria atitude, a minha própria postura. Porque ali se estabelece o modelo. Ali se estabelecem as bases para a transferência à sociedade. E se hoje nós reclamamos tanto da sociedade? Reclamamos tanto da política, dos governos, das instituições? Lembremos, somos nós mesmos que forjamos esses caracteres, essas personalidades, para que alcancem postos coletivos no futuro. E não negligenciemos a possibilidade de que os nossos filhos podem ser esses futuros governantes. E que tipo de postura está sendo treinada? Que tipo de líder eu estou criando para a sociedade, para que possamos transformar o rumo das coisas que se encontram? Porque se achamos que está um caos, o não olhar para a família vai deixar que se permaneça o caos. Então é hora de chamarmos a atenção da consciência para que essas experiências sejam cada vez mais harmoniosas, sejam cada vez mais sinceras, que tenhamos cada vez mais uma autoridade que não seja autoritarismo. E hoje eu conversava com um amigo e ele me dizia muito bem, ele conseguiu traduzir de uma forma muito boa a questão, dizendo: olha, os princípios da família devem prevalecer. É lógico que a forma de se relacionar muda, porque eu não falo com o meu pai da forma que meu pai falava com o pai dele. E assim também os meus filhos não falam da mesma forma comigo como eu falo com meu pai. Agora o princípio do respeito tem que ser mantido. Antes criança mal podia falar, porque criança tinha que entrar quieta e sair calada.
não tinha direito à voz. Outro dia eu conversava com um paciente, ele tinha uma questão muito grave com o pai dele. E aquilo estava se transformando num conflito muito sério, porque ele não se abria, o pai também não se abria. E trazia a ele reflexões e dores muito profundas. E eu propus a ele um exercício. Olha, seu exercício dessa semana é sentar ou então sair para conversar com seu pai. E fazer uma pergunta simples. Deixar que ele fale da infância dele. Você vai perguntar para o seu pai como foi a infância dele, como era o relacionamento dele com o seu avô. E ele levou esse exercício para casa. Na outra semana ele chega com o resultado. Mas Cláudio, que revelação. Eu achava o meu pai caladão, fechado, e muitas vezes, quando criança, eu me perguntei se ele me amava, porque eu via aquele homem carrancudo em casa, que não falava nada, só brigava, reclamava com a gente o tempo todo, e pensei que ele não nos amava, não nos amasse. E eu tive a sorte de pegar o meu pai num bom dia, e nós saímos para caminhar. Pegamos o calçadão e começamos a caminhar. Eu perguntei, pai, como era a sua infância? Como era o seu relacionamento com meu avô? Ele, ah, meu filho, não queira nem saber. Atrás da porta tinha uma vara verde e uma mangueira. Então, criança, quando falava, já estava errada. E qualquer atitude que ele julgasse inconveniente, a vara verde e a mangueira entravam em ação. E eram surras homéricas. Eu apanhei muito, meu filho, apanhei muito. Hoje isso seria considerado um abuso, uma violência. Mas era a forma que o seu avô encontrava de nos educar. Portanto, meu filho, sua educação não é que eu te amasse, é porque eu tinha dores tão grandes na alma que eu não consegui desenvolver o afeto. E eu te amo, meu filho. Embora eu não tenha dito isso, acho que poucas vezes eu pude falar isso para você. Mas eu te amo da minha forma, do meu jeito. E aquele filho conseguia se reconciliar com o pai porque entendia a sua história. O pai certamente não havia sido o melhor pai do mundo, mas o melhor dentro do que ele poderia desenvolver dentro da paternidade. E aquela conversa possibilitou que eles reatassem elos profundos e o filho se libertasse do complexo perturbador, porque a dor era tremenda. Agora ele entendia o pai. Muitas vezes nós não conseguimos perdoar, e esse laboratório, essas experiências são muito dolorosas, mas nós precisamos revisitá-las com os olhos do espírito imortal que somos. Se chegamos a uma família onde a violência fazia parte, certamente muitas vezes nós alimentamos essa violência no passado e retornamos a esse mesmo clã, não para pagar simplesmente, mas para aprender o que não mais repetir. E podemos nos libertar dessa dor do corpo, dessa dor emocional, fazendo o caminho de volta para que as nossas experiências fora da família sejam cada vez mais profundas também, no sentido de levar à sociedade a nossa contribuição, no sentido de trazer a esses dias atuais uma reflexão pautada nos valores do Espírito que possibilitam a libertação. E James Hollis, ele traz uma observação muito interessante quando diz que pode-se dizer que a tarefa psicológica mais importante do pai, mãe, não é facilitar as coisas, mas preparar a passagem para a separação total, para aquele estado subsequente que chamamos de idade adulta, oferecer segurança e confiança e, ao mesmo tempo, aos poucos, abandonar. Esse é o ponto crucial, paradoxal, da maternidade e da maternidade.
E parece que é um paradoxo, porque ao mesmo tempo que temos que criar laços de afeto para com os filhos, dentro do processo familiar, o nosso principal desafio é abandoná-los, entre aspas. Claro que não é um abandono emocional, afetivo, mas um abandono no sentido de entregar à sociedade um cidadão pronto para construir valores. Um cidadão pronto a respeitar as normas, as leis, a ter um comportamento ético. Um cidadão que respeite os outros, que saiba exercitar a afetividade, o carinho, que saiba respeitar as leis do trabalho, que saiba ter confiança em si mesmo e que, mesmo tendo as suas questões ainda por resolver, tenha vivido dentro do laboratório chamado família experiências que o tornem maduro. Isso tem sido uma falha constante dos nossos dias atuais, porque vemos jovens, vemos adultos que têm dificuldade de fazer esse movimento de ruptura, de saírem de casa, de construírem os seus clãs, porque os pais, por sua vez, têm as suas questões. É a chamada síndrome do ninho vazio. Pais que, por terem as suas feridas abertas, não conseguem libertar os filhos para que vivam as suas experiências necessárias. E olha o que Jesus já chamava a atenção há 2000 anos atrás. Aquele que quer me seguir deve abandonar pai, mãe, irmãos, filhos. O que Jesus queria dizer com isso? Que nós deveríamos abandonar, não fazer qualquer tipo de conexão familiar? Ou que não deveríamos perder contato com o que é mais importante, que é o desenvolvimento do ser integral que nós somos? Para isso nós nascemos, para desenvolver todas as potencialidades do self, para prosseguir a jornada de individuação. Mas se permanecemos retidos dentro do clã familiar, de que forma faremos isso? De que forma nos libertaremos? Portanto, esse papel do abandono, de construir o abandono, é importantíssimo. E eu sempre me recordo, quando eu vejo isso, da minha experiência pessoal, que me permitam narrar, quando eu tinha 13 anos de idade, aí quando cheguei um dia em casa, tinha jogado bola, cheguei em casa, e aí meus pais vieram com a notícia: filho, tenho uma notícia boa para você. Aí eu fiquei logo alegre, notícia boa, não era todo dia. Qual é a notícia boa? Olha, vai ter um concurso para menor aprendiz e nós já te inscrevemos. É, e como é isso, pai? É o seguinte, você vai lá, trabalha 4 horas, você estuda de manhã, trabalha de tarde, vai ter o seu salário, vai ter suas obrigações. E eu botei a mão na cabeça, na época ainda tinha um pouquinho mais de cabelo. Pai, mãe, e o meu futebol? Seu futebol você vai jogar quando chegar em casa, quando tiver o final de semana, você joga o seu futebol. Eu fiquei pensando, não parecia uma boa proposta a princípio, né? Meu futebol que tinha todos os dias, agora ia ficar limitado a alguns momentos. E eu teria obrigação, teria que ir para o trabalho e voltar. Mas, como não tinha muito jeito, já estava inscrito, fiz a prova, consegui ser aprovado e comecei aquela experiência aos 13 anos. Ia de ônibus, voltava de ônibus. Ou ia andando, que não era tão longe assim. E o que era uma perda para aquele adolescente, depois eu comecei a perceber que foi um ganho para o adulto em termos de maturidade, desenvolvimento de responsabilidade, de saber lidar com o dinheiro, com os meios financeiros, de saber ajudar em casa quando tinha necessidade. Aquilo era um treino para a maturidade, para o abandono, que infelizmente hoje em dia, às vezes os pais não fazem com os filhos. Não que seja necessário todos trabalharem, não podem continuar estudando, mas que tenham também as suas obrigações, as suas responsabilidades. Se tiverem pessoas que sirvam no lar, que saibam que não são escravos, mas que são auxiliares, que cada um tem sua parte também
de responsabilidade, porque tu, muitas vezes isso fica faltando e nós vamos perdendo a oportunidade de desenvolver a maturidade, de criar a maturidade, condições para que aqueles seres amadureçam. E Carl Gustav Jung diz o seguinte: o homem tem necessidade de uma sociedade mais ampla do que a família, em cujo círculo, demasiado estreito e contingente, acaba definhando espiritual e moralmente. A princípio, pode parecer contraditória essa frase em relação à família, mas a ideia de Jung é justamente essa, de que o ser deve ser treinado para o exercício de suas potencialidades mais amplas, mais profundas, do que simplesmente servir a sua própria família, ou do que ficar preso, arraigado à sua estrutura familiar e não ter oportunidade de construir e de observar sobre novas óticas. E nós temos que observar as lentes que as nossas famílias nos deram. Quais são as lentes que os meus pais trouxeram para mim que já não servem mais, que já não são mais adequadas e eu tenho que modificar essas lentes? As outras, as positivas, as boas, prossigo com elas, as levo comigo para a minha experiência, para a minha maturidade, para o meu exercício, mas aquelas que não servem mais, temos que trocá-las, temos que olhar sob novas lentes, retirando os complexos que estão por trás, complexo materno, muitas vezes absorventes, e que nos fazem permanecer na retaguarda. Como no caso do paciente que eu relatei, ele permanecia preso enquanto não conseguia desfazer o vínculo de ressentimento do passado, de ódio, de compreender que aquele espírito, que por ora era seu pai, se encontrava enfermo, imerso nas suas próprias questões, e que por ser portador de conflitos gravíssimos, não poderia oferecer mais do que tinha oferecido. Isso acontece com muitos de nós, que temos que olhar para o passado para reflexionar a respeito disso. E complementa Jung: se alguém estiver demasiadamente apegado aos pais, simplesmente transmitirá à família que fundar o mesmo tipo de ligação, no caso de conseguir fundar uma família. Desse modo, criará para seus filhos um ambiente psíquico tão lastimável como o que ele próprio talvez tenha tido. É por isso que nós temos que nos libertar de pai e de mãe. É uma das tarefas da psicologia que nós chamamos libertar-se de pai e de mãe. Não abandoná-los no sentido literal da coisa, não. Amá-los profundamente, mas libertar-se dos complexos perturbadores que muitas vezes eles nos trazem. E quantos permanecem presos? Eu não perdoo meu pai, não perdoo minha mãe por aquela atitude. E muitas vezes não percebemos o tempo que perdemos, as energias preciosas que perdemos ao não desenvolver o nosso processo psíquico. E Joana de Ângeles nos chama a atenção do Evangelho de Jesus. Quando buscado pela família, que lhe ignorava o ministério, duvidando da sua missão e assim tentando interrompê-la, quando ele punha os alicerces da boa nova nos corações, foi advertido por alguém que lhe disse: tua mãe e teus irmãos aí se encontram e chamam por ti. E Jesus, ciente da sua missão maior perante a família chamada humanidade, declarou: quem é minha mãe? Quem são meus irmãos? Senão todos aqueles que cumprem a vontade do meu Pai. Além dos laços familiares que temos nesta vida, temos por tarefa ampliar cada vez mais esses laços de fraternidade universal. Estabelecer dentro do laboratório da família
uma convivência saudável, positiva, harmônica, construtora de valores para que finalmente possamos entregar os nossos filhos à sociedade dizendo: eis aqui um cidadão que treinou os seus valores. Certamente que não sairão perfeitos, porque a perfeição é o nosso ideal. Temos as nossas limitações. Mas um ser que pelo menos entregamos em melhor condição do que recebemos espiritualmente. E assim caminharemos para a construção de uma sociedade melhor e mais fraterna. Ficam aqui as nossas reflexões, aguardando todos vocês para o nosso próximo encontro.

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1: Olá, queridos amigos do Espiritismo.net. Com muita alegria que nós estamos juntos mais uma vez nesse momento para estudarmos o Livro dos Espíritos, onde já há alguns estudos nós estamos dando conta do item Esquecimento do Passado, que está no capítulo 7, dessa parte em que Kardec vai tratar do retorno do espírito à vida corporal. E na questão 399, os espíritos vão responder a seguinte pergunta de Kardec: as vicissitudes da vida corporal, sendo ao mesmo tempo uma expiação das faltas e provas futuras, segue-se que, pela natureza dessas vicissitudes, se possa deduzir o gênero da existência anterior? Para que nós possamos compreender melhor o que Kardec queria saber com essa pergunta, ele está tentando estabelecer uma relação entre as dificuldades, os obstáculos que enfrentamos em nossa vida cotidiana, com aquilo que aconteceu no nosso passado. Né? Então, diz ele, já que o que a gente vive hoje é uma extensão desses dois aspectos aí, primeiro, aquilo que nós experienciamos já no passado, e em segundo lugar, os testes, as novidades para o futuro, será então que eu posso reconhecer na dificuldade que cada um tem hoje uma questão anterior, uma reencarnação anterior, né, especifica ele? Isso é algo muito comum no nosso dia a dia, né? É quase popular no Brasil, apesar de não sermos todos espíritas, a possibilidade do sincretismo brasileiro, das pessoas fazerem referência da reencarnação, né, o tempo todo, nosso dia a dia, até com as semelhanças físicas, né, às vezes por conta de uma profissão, de uma vizinhança, enfim, diversos aspectos da nossa vida diária, em que às vezes nós adivinhamos ou queremos adivinhar uma explicação do nosso passado. E Kardec também teve essa dúvida. Os espíritos respondem de maneira bastante interessante para o nosso estudo. Muito frequentemente, visto que cada um é punido por aquilo que pecou. Então, há um ponto e vírgula aqui, não acabou, mas parece que há sim uma relação. Né? Ele diz, já que cada um vai passar por aquelas dificuldades, né, por aquelas circunstâncias difíceis necessárias para o reconhecimento de determinada dificuldade que ele criou no passado, entendendo com Kardec a escolha das provas, né, então vamos reencarnar, digamos, no caso de alguns de nós, como a dificuldade econômica repetitiva, da qual não conseguimos sair. Quando vamos olhar no passado, criamos embaraços no campo também das finanças a alguém, tiramos o que era do outro. É possível estabelecer essa relação? E os espíritos falam, sim, é possível, porque cada um é punido naquilo que pecou. Todavia, não se deve fazer disto uma regra absoluta. As tendências instintivas são um indício mais seguro, pois as provações que o espírito experimenta referem-se tanto ao futuro quanto ao passado. E aí nós precisamos voltar à ideia de provas e expiações. Os conceitos, aliás, que a doutrina espírita nos apresenta de provas e de expiações. Porque se por um lado muita coisa no nosso dia a dia é explicado e tem referência naquilo que fizemos no passado, ou seja, são expiações, são dificuldades que planejamos para hoje, para que possamos realinhar nossas ideias em relação a determinada circunstância em que falhamos, muito da nossa vida, e aí Kardec esclarece também, se explica pelas provas, porque a expiação, diz Kardec, precisa ser consciente, e o texto máximo para isso está em O Céu e o Inferno, quando estudamos lá o arrependimento, a expiação e a reparação, que estão escritos no Código Penal da Vida Futura. Kardec mostra para a gente que, para expiar um erro cometido, o espírito precisa estar consciente do erro cometido. E na Terra, quase sempre, como Santo Agostinho fala, inclusive, no Evangelho segundo o Espiritismo, nós estamos revoltados. A Terra é lugar de gente ainda revoltada. Tanto que nós reclamamos muito das dificuldades que atravessamos. Então, interpretando o que Kardec diz com o que nós vivemos no dia a dia, talvez possa ser possível um raciocínio de que quando a criatura reclama, é porque provavelmente ela não está passando por uma expiação. Porque Kardec diz que antes da expiação vem o arrependimento. E que o arrependimento é aquela ojeriza que o espírito toma em relação ao mal cometido. Então, se eu desenvolvi um nojo em relação àquilo que eu fiz de ruim, a expiação vem, porque eu estou consciente daquele mal que eu cometi e eu quero, então, devolver a lei de Deus, às vezes na pessoa do próximo com o qual eu criei aquele problema qualquer, o mal que eu cometi agora em forma de bem. Então, para expiar, o espírito tem que estar consciente da besteira que fez. E se eu estou reclamando, é porque provavelmente, enquanto espírito, eu não estou tão consciente assim. Daí nós poderíamos depreender que vivemos muito mais de provas do que de expiações, porque reclamamos de quase tudo na vida. É uma equação simplista que precisa de uma análise mais profunda, é só um raciocínio que nos veio agora, mas que faz muito sentido na leitura de Kardec. Então, se nós temos, voltando aqui à questão, se nós temos uma série de detalhes na nossa vida cotidiana, que são novidades, porque prova é isso. Se expiação é a dificuldade que vem um realinhamento com a lei, que nós fugimos no passado, a prova não, a prova é uma novidade completa. Eu não sei como lidar com aquilo se me apresenta para que eu possa desenvolver uma ferramenta, um raciocínio, um aspecto da minha moralidade, a inteligência, um sentimento novos que eu não tinha em mim ainda. Então, nem sempre a dificuldade que bateu à minha porta diz daquilo que eu era, daquilo que eu fui, melhor dizendo. Mas os espíritos acrescentam aqui, as tendências instintivas são um indício mais seguro. Então, se eu tenho um chefe problemático, não necessariamente eu fui um chefe problemático. Não existe, né, uma solução tão simples assim e reações tão imediatas para as ações cometidas. Mas se eu tenho um chefe problemático e aquilo dentro de mim cria uma psicosfera em que eu, por exemplo, fico encolerizado e a paciência não é algo simples, muito menos automático dentro de mim, que eu estude a minha tendência instintiva. A minha tendência instintiva diante de alguém problemático é reagir no mesmo tom, é gritar, é violentar, mesmo que pelas palavras, pelos pensamentos. Se eu estudar a tendência instintiva, eu vou ver muito melhor o que eu fui no passado, do que efetivamente, simplesmente as dificuldades, as circunstâncias dolorosas que a vida me apresenta. E aí vem uma outra informação espírita muito importante, para que a gente possa já entrar nas notas de Kardec, que são várias aqui após esta pergunta. Um outro ensino muito importante é que o espírita, o cristão, ele precisa se conhecer. Ele precisa se autocriticar constantemente. E a ferramenta que a doutrina nos apresenta para isso é a tendência instintiva. Eu vou percebendo no meu jeito de ser, no psicológico que predomina em mim, que quase sempre eu sou alguém impaciente, que quase sempre eu não deixo a pessoa falar, falo sem parar, ou que quase sempre eu sou alguém que não considera a opinião alheia como importante, ou eu quase sempre sou egoísta. Enfim, é muito importante para a tal da reforma íntima, para o progresso do espírito, avaliar-se constantemente. E para avaliarmos-nos, a gente precisa olhar não só para aquilo que estamos fazendo ou estão nos fazendo, mas para aquilo que é uma tendência em nós. Se eu não lutar contra, automaticamente eu sou como. Esse sou como é aquilo contra o qual eu tenho que lutar, ou que eu tenho que estimular, se já for alguma coisa boa, para o meu progresso espiritual. Então, quando os espíritos dizem que é um indício mais seguro, é porque é aquilo que está nos forjando enquanto espíritos até aqui. É aquilo que tem nos forjado enquanto espíritos até aqui. Eu posso ser diferente, eu devo ser diferente até para melhor, mas aquilo que até aqui eu fui vai se revelar de maneira bastante notória naquilo que instintivamente acontece em mim. Às vezes, para encerrarmos esse bloco, estamos cegos para isso, e os espíritos encarnados ao nosso redor nos mostram aquilo que nós somos. E aí nós precisamos ver, ouvir também aquilo que os chamados inimigos nos mostram, porque às vezes não conseguimos sozinhos enxergar nossas tendências instintivas. A gente vai para um intervalo breve e voltamos com essa reflexão já.

Bem-vindos a mais um encontro, na verdade é o nosso primeiro encontro, a nossa primeira aula desse ano de 2011. E vamos começar então a introdução do nosso curso da série psicológica da série Joana de Ângeles. É muito interessante quando a gente começa a falar da proposta de uma série psicológica dentro da doutrina espírita. E é claro que o próprio Divaldo, logo no começo do trabalho, foi muito questionado. O primeiro livro, quando foi lançado, Jesus e a Atualidade, algumas pessoas questionavam a Divaldo porque o próprio Divaldo percebia uma diferença na forma da psicografia, na forma de escrever da mentora Joana de Ângeles. E aí ela foi escrevendo mais alguns livros e em um determinado momento toda a linguagem muda e passa a ter uma linguagem com um cunho muito psicológico. E ele foi muito questionado e o próprio Divaldo questionava por que aquela mudança naquela linguagem. E, claro que a maioria de nós, e por conta disso também, a própria obra da mentora passou a ser cercada de um mito de que Joana de Ângeles é muito difícil. A Joana de Ângeles escreve umas coisas que ninguém entende. Mas é porque a grande questão agora é que ela vai falar e ela vai trazendo para a gente nessa obra, na série psicológica, uma linguagem para a alma. Isso é o que a gente vai começar a entender um pouco, né? Porque a própria palavra, a psicologia, a palavra psique, vem de alma. Então, se vem de alma, nada mais natural que a doutrina espírita fale um pouco disso, porque de alma, pelo menos, a gente entende. Então, para começar, nós vamos trazendo Albert Einstein. E Einstein vai trazer um questionamento dentro de um apanhado de um estudo que ele fazia, e ele traz uma frase: a ciência sem religião é manca, a religião sem a ciência é cega. E é muito importante para todos nós que estamos começando um estudo profundo, um estudo dentro da doutrina espírita, dentro de uma doutrina religiosa, mas que vamos estar falando de um conteúdo científico, empírico, e que foi estudado e que vem sendo desenvolvido e, claro, ganhou um desenvolvimento maior no século XX, final de XIX para o século XX. Mas Einstein já dizia, ele como grande cientista, que a ciência sem a religião, ela era manca, faltava um pedaço. Ela era não totalmente compreendida se ficasse puramente na questão fria da ciência. Eu assisti um documentário há algum tempo de um cientista e eles estavam tentando comprovar alguma coisa que eu não entendi muito bem o que era. E aí ele vai dar um exemplo que eu achei muito interessante sobre o que é a ciência. Então ele pega um cone e põe um rato dentro do cone. E põe um gato solto no ambiente. E ele diz que sabe que o gato, que vai perceber que o rato está lá dentro daquele cone, ele vai entrar no

ou estudar o desenvolvimento da pessoa, do ser, da alma, dentro de uma proposta que é religiosa. O primeiro ponto a se lembrar é que a doutrina espírita é uma religião com três pés: ciência, religião e filosofia. Então, cabe dentro de uma doutrina, como a doutrina espírita, estudar a ciência. Mas lá, voltando para o nosso cônjuge, com o nosso gato e o nosso rato, onde entra a religião e onde entra a filosofia nesse caso? Te poderia dizer que ficaríamos aqui a noite toda filosofando sobre as questões do gato pegar o rato e por que talvez do rato tentar fugir ou do rato ficar lá dentro e todas as questões filosóficas que levaria à atitude do gato. Mas a religião reside justamente naquilo que a nossa razão ou a nossa objetividade não consegue responder. Esse é o âmbito da religião. Porque a religião, ela precisa ir além do que a minha razão possa compreender. Por isso que muitas vezes, quando estamos dentro das experiências religiosas, nós sabemos, mas não conseguimos fazer exatamente aquilo que dizemos saber ou dizemos conhecer. Porque o conhecimento religioso precisa além da razão. Ele precisa transcender o ser. E essa é a grande proposta, quando ela vai trazer uma série psicológica, onde nós temos livros com mais de 20 anos editados e que agora eles estão tão atuais que a impressão que dá é que ela acabou de escrever. Agora ela traz, depois de 20, 23, 24 anos, alguns livros com uma linguagem que agora para nós é atual, quando ela vai trazer as propostas da psicologia analítica, da psicologia transpessoal. Então Kardec, na Gênese, ele vai, vamos dizer, complementa, ou Einstein complementa, porque vem após, um pouco depois, ele vai dizer, Kardec: Espiritismo e ciência se completam reciprocamente. A ciência, sem o espiritismo, se acha na impossibilidade de explicar certos fenômenos só pelas leis da matéria. Ao espiritismo, sem a ciência, faltariam apoio e comprovação. E quando nós começamos a pensar, e nós espíritas sabemos o quanto Kardec foi muito pontual com a questão de você ver a ciência e, enquanto isso estivesse caminhando junto, a importância de você estar analisando de fato tanto a ciência quanto a própria proposta que a doutrina espírita traz, é que nós vamos percebendo hoje, principalmente para quem já estudou a fundo a Gênese ou o próprio Livro dos Espíritos, o quanto a física quântica, a tão moderna física quântica, traz agora respostas que a doutrina espírita já trazia há muito tempo. Né? Então agora a ciência de fato consegue comprovar, consegue chegar muito perto, muito próxima do que o Livro dos Espíritos, a Gênese, já apresentava, né, há mais de 150 anos. Então isso é a comprovação para todos nós dessa necessidade de uma relação de razão e emoção caminhando juntas o tempo inteiro. É interessante também quando a gente começa e volta um pouco no tempo, no próprio começo da doutrina espírita, que o berço da doutrina espírita é no berço da ciência. Ele vai surgir, vai se consolidar, vai ser codificado na França. Lá era o berço da ciência. Porque se não fosse assim, era possível que tivéssemos perdido muito da própria doutrina. Porque nessa época, século XVIII, XIX, a ciência era muito forte, tudo precisava ser comprovado fisicamente, matematicamente, filosoficamente. Sem essas comprovações, aquilo tudo perdia o valor, porque houve, com o materialismo, com o cartesianismo, uma separação, e aquilo que era da religião era visto como místico, como fantasioso, como aquilo que não tinha muito valor, porque não tinha como ser comprovado cientificamente. Foi aí que a grande separação veio acontecer, né? A ciência é uma coisa, a religião é outra, porque até então tudo estava muito misturado, até por conta da própria filosofia. Então, o homem que ainda estava descobrindo, ele ainda estava muito envolvido nas questões mais subjetivas até do que objetivas, ele via a religião, a ciência, estava tudo muito junto. Mas aí vem o materialismo, vem toda aquela parte, Marx e tudo mais, e começa a consolidar e separa.
Bem, agora a religião é vista como ópio da sociedade. Isso aqui vai fazer com que todo mundo fique alienado.

então não é mais importante. E Deus sai do contexto da própria ciência. Então tudo agora é separado e Deus é simplesmente uma criação para que as pessoas se tornem pessoas obedientes e comportadas, e aquele coletivo vai sendo guiado por aí. Então, durante um tempo, e é mais ou menos um período de muita crise da própria religião e da ciência, que o Espiritismo começa a tomar uma forma no berço da ciência. Com um grupo que não eram pessoas leigas, não eram pessoas que estavam ali simplesmente envolvidos com a própria questão, só com a questão religiosa, mas cientistas, pessoas que estudavam a energia, estudavam o plano, estavam começando a compreender, e o próprio Kardec vai buscar a doutrina muito mais com o olhar curioso de um cientista do que com o olhar de alguém que acreditava que ali era meramente uma comunicação mágica dos espíritos. E aí, nesse contexto, quando a gente vai passeando um pouco, e poderíamos ficar aqui a noite toda até chegarmos de fato na psicologia, Joana vai trazer no Homem Integral, logo na introdução do livro, como é que mais ou menos essa psicologia também chega e vai tomar um formato, vai tomar uma postura dentro, né, da própria doutrina espírita. Então, a psicologia, que inicialmente confundia com a estrutura filosófica, de passo em passo libertou-se de seu jugo e, buscando estudar a psique, alcançou na atualidade expressão de relevo para a compreensão do homem, dos seus problemas e seus desafios psicológicos. Logo no começo, a psicologia não era vista como uma ciência. Como eu falei um pouco antes, ela estava misturada, ela estava envolvida com a própria filosofia. Se a gente voltar lá para trás, bem atrás, antes de Cristo até, a própria questão da psicologia, da palavra da psique, da alma, na época dos gregos, as sessões terapêuticas, vamos dizer assim, eram aqueles momentos que eram realizados com os deuses. Então, os deuses, eles se comunicavam com as pessoas para dar conselhos, para fazer com que as pessoas compreendessem os mitos e as próprias questões emocionais que os envolvia. Então, desde o tempo da Grécia, dos gregos, dos antigos gregos, dos primeiros filósofos, existia já aquele momento onde a alma era escutada, onde a alma era manifestada. E no sentido, quando eu falo alma, eu não estou falando questão do espírito, mas do ser que somos. Então, vai desenvolvendo a parte da própria Grécia, a filosofia, e todos nós sabemos aqui Sócrates e todo o seu método da maiêutica, onde ele tinha uma forma de abordagem, onde ele acreditava que todos nós tínhamos um saber que nascia já no ser, que todas as nossas perguntas já tinham resposta em nós. E aí ele tinha aquele método onde ele dizia que ele nada sabia. Então ele perguntava, perguntava, perguntava, e a pessoa, sem se dar conta, ia trazendo as respostas. O que é muito parecido com o trabalho mesmo que a psicologia mais moderna, a partir da humanista, começa a desenvolver no seu trato direto com a pessoa. Então é esse o caminhar que a psicologia, que antes não tinha esse nome, ela estava envolvida mesmo com a filosofia, começa até o final do século XIX, quando Freud começa a sua investigação profunda e ele vai trazer para nós o inconsciente. E é essa descoberta do inconsciente, é esse contato inicial com o inconsciente que começa agora a trazer uma nova imagem do ser. Nós temos uma parte de nós que nós desconhecemos. E ele deu o nome de inconsciente. Então, a partir de Freud, alguns outros psicólogos, mas Joana trabalha muito com as ideias de Jung, vai trazer todo um estudo profundo do inconsciente, que nós vamos ver no decorrer do curso, principalmente esse primeiro ano, todos os conceitos, e vamos tentar destrinchar de fato o que é essa psique, compreender o que é tudo isso que reside em nós. E é interessante porque nós falamos assim, que está dentro, mas na verdade não está dentro, porque dentro tem o fígado, o estômago, o rim, né? É isso que está dentro. A psique está em torno de nós, então nós como espíritos, sim, somos essa psique. Mas é para poder a gente entender melhor como o ego tem uma dificuldade muito grande de perceber qualquer coisa além dele, a gente pensa que está dentro, mas não está dentro.
E é muito interessante quando a gente começa a pensar nisso, porque todos nós temos psique. Todos, sem exceção. Nós, seres humanos, né? Para ninguém achar que o cãozinho de casa tem psique. Então, nós temos a psique, temos uma consciência de que somos uma pessoa, do que somos, temos uma identidade. E isso é tão nosso, desde que somos quem somos, desde o homem primitivo, que é muito complicado, às vezes, a gente compreender essa separação. E esse foi um grande dano, que quando a ciência e a religião vai sofrer uma cisão, vai causar um dano também no que hoje a gente conhece como psicologia. Porque psique, como eu falei no começo, significa alma. Então é o estudo da alma. E é difícil a gente pensar na ideia de psicologia sem um olhar profundo da alma. Não dá para a gente pensar em psicologia se eu olho para o outro e não consigo enxergar ali um ser além de um corpo. Além de uma pessoa que tem pai e mãe e tem conflitos com esses dois. Então é preciso que a gente tenha um olhar muito maior. E quando há um rompimento da ciência, e a ciência começa a dizer, não, a religião e Deus e tudo mais que seja, além do que eu consigo pegar, comprovar, não existe, é que o ego, essa instância que nós somos, que é tão dono de si em alguns momentos, começa a perceber a psique como um objeto separado dele. Então eu sou. A psique é alguma coisa que guarda lá todos os meus problemas. É como se a gente começasse a pensar assim, bem, se eu perguntasse ao peixe o que é água, ou quem descobriu a água, o peixe diria que era ele? Vocês acham que o peixe ia dizer que foi ele? Não, né? Por quê? Porque ele vive lá. Então, para ele, a água é o normal. Estranho é essas pessoas que vivem fora dela, mas não para ele. Então, provavelmente, a gente não vai descobrir quem descobriu a água, mas o peixe a gente sabe que não foi. Porque é o normal para ele. Então, é mais ou menos a ideia que nós temos do espírito, da psique, porque isso é nosso, somos nós. Só que quando a ciência se apodera disso, a gente começa a ver tudo isso como algo separado de nós. E aquilo que eu não conheço, aquilo que eu mantenho longe de mim, vai se tornando tão desconhecido de mim e que vai formar, então, um outro ser à parte da pessoa que sou. E aí a gente começa a perceber a grande importância do que Joana vai chamar de uma psicologia espírita. A ideia, lógico, para ela, não é construir uma nova ciência, não é trazer uma coisa nova. Nunca foi. A ideia é ter um olhar do espírito naquilo tudo que a ciência já conseguiu trazer da própria psicologia. Tudo que Freud, Jung, Moreno e tantos outros já conseguiram trazer e juntar, ela traz agora uma ampliação com o olhar do espírito. Então, a tarefa da psicologia espírita é tornar-se ponte entre os notáveis contributos dos estudos ancestrais dos eminentes psicólogos, oferecendo-lhes uma ponte com o pensamento espiritista, que ilumina os desvãos e os abismos do inconsciente individual e coletivo, os arquétipos, os impulsos e tendências, os conflitos e tormentos, as aspirações de beleza. Essa é a proposta. Então, quando a gente fala de um estudo da série psicológica, na verdade, a gente poder ampliar esse olhar. E nós, espíritas, principalmente, claro que não tem rótulo religioso, mas que possamos compreender de fato e viver como espíritos que somos. Conseguir perceber toda a intensidade da nossa psique, toda a riqueza do nosso mundo interno e toda a grandeza do que somos, para que possamos realizar a vida justamente dentro daquilo que nós nascemos para ser e que, por conta das questões da vida, nós vamos nos perdendo desse contexto. Então, as bases da série psicológica, durante os dois primeiros anos do curso, nós vamos trabalhar dentro dessas bases. Na verdade, foi uma forma mais didática, né, que eu e Cláudio juntamos a obra e fomos separando para que a gente possa desenvolver. Seria o que Jung chama de um processo de individuação. Né? Então, Jung vai trazer a proposta, né, do processo de individuação, que é esse processo de crescimento do ser. Então, dentro da obra, nós vamos separando, mais ou menos dentro de uma sequência, de todas aquelas questões que nós
precisamos trabalhar e que Joana vai apresentar no decorrer de sua obra. Então, o primeiro ponto é aprender a se conhecer. Então, nós vamos levar um tempo desse estudo aprendendo a nos conhecer. Aí vai todo mundo chegar em casa, se olhar no espelho, se apresenta de novo, porque nós vamos tendo muitas surpresas no decorrer desse processo de autodescobrimento. É interessante porque ela usa muito na obra, e com o tempo vocês vão ficando bem íntimos dessa linguagem dela, que ela vai dizer, é importante que você se autodescubra, é importante que você se conheça. E tem uma diferença, e vocês vão percebendo essa diferença no decorrer, né? Porque descobrir-se, se a gente imaginar que estamos todos com um pano, estamos tirando o pano, é o começo de tudo. Mas conhecer é aprofundar-se nesse processo de autodescobrimento, né? Então, a gente vai estar fazendo isso nesse aprender a se conhecer. Então, ela vai trazer em O Homem Integral, que foi uma das obras onde a linguagem muda totalmente, né? Ela começa, mas em O Homem Integral, ela começa a aprofundar muitos conceitos psicológicos. Então, ela vai dizer que o grande desafio contemporâneo para o homem é o seu autodescobrimento. Não apenas identificação das suas necessidades, mas principalmente da sua realidade emocional, das suas aspirações legítimas e reações diante das ocorrências do cotidiano. O que é muito interessante, como eu falei há pouco, é que O Homem Integral foi escrito há 20 anos atrás. E quando ela vai trazer que o nosso grande desafio é justamente esse processo do autodescobrimento, nós vemos ainda a atualidade dessa obra, né? Porque esse é o nosso desafio. O homem moderno, ele se perde justamente na ânsia das coisas do cotidiano. Então, nós temos uma vida muito corrida, uma vida cheia de atribulações, cheia de compromissos, e quando não os temos, inventamos. Então, às vezes, nós estamos numa pressa, numa agonia, e se você parar de fato para ver, você não está atrasado, você não tem que dar socorro a ninguém, você não tem que fazer realmente absolutamente nada, mas você já está naquele ritmo extremamente acelerado. Augusto Cury, ele diz que esse mal da sociedade moderna se chama spa. Não é porque a gente vai para o spa ficar magrinho e bonitinho. Na verdade, é a síndrome do pensamento acelerado. Então, tudo é muito rápido. Acho que o próprio hábito da internet, que você clica e você já tem a notícia do mundo em segundos, é mais ou menos assim o ritmo que a gente começa a dar à nossa vida. Então, isso vai fazendo com que esse desafio de autodescobrir-se vai se tornando realmente algo muito grande, porque não dá tempo. Isso é o que dizem as pessoas, né? Não dá tempo. Então, eu não tenho tempo de meditar, eu não tenho tempo de me concentrar, eu não tenho tempo de pensar nas coisas do Espírito. Talvez daqui a um tempo, mais tarde, quando eu estiver mais velho, eu faça isso. A questão é se vai dar tempo de chegar à velhice para pensar em tudo isso, né? Se vai dar tempo de estar lúcido para pensar nessas coisas. Então, nessa proposta do se conhecer, ela vai trazer justamente o grande ponto hoje. Então, hoje nós somos uma sociedade que sofremos de uma doença, que é a doença emocional. Todo o processo do próprio corpo é uma somatização das nossas emoções mal canalizadas. Então, nós não aprendemos, durante o nosso processo de educação, a cuidar das nossas emoções. Então, a gente não sabe o que fazer com a nossa raiva, a gente não sabe o que fazer com os nossos medos, a gente não sabe fazer sequer, não sabe o que se faz sequer do nosso amor, do que nós sentimos. Então, tudo isso vai sendo acumulado. Eu costumo sempre dizer que a gente guarda em sacolas. Então, a gente vai botando umas sacolinhas, sabe aquele quarto da casa? Mulher sabe o que eu estou falando, aquele canto, a gente vai dizer o quarto da bagunça. E aí a gente faz isso na psique. Então, tudo aquilo que eu não sei o que fazer, eu vou botando lá no quarto da bagunça da psique. O problema é que chega uma hora que está tão cheio que a porta começa a empurrar e quando você ousa abrir, tudo aquilo vem. Então, esse é o nosso desafio e esse é o convite que ela faz. Né, que a gente possa, de fato, aprender a lidar com tudo. E, principalmente, e uma coisa que uma dica que eu dou a vocês, é a obra, de fato, tem linguagem, tem termos que são, às vezes, complicados da gente entender. Principalmente porque ninguém tem a obrigação de conhecer termos psicológicos.
Mas quando a gente vai pegando a obra e vai lendo por parágrafo, a gente consegue ir na profundidade da obra. Porque às vezes Joana coloca uma única palavra e naquela única palavra ela diz todo o texto. Então, não tenham pressa, somos eternos, temos o tempo inteiro para estudar essa obra. Então, no começo do curso, a gente pensava que o curso ia durar 2 anos, o curso já passou para 4, já passou para 6. Então, como somos eternos, a gente vai ficar estudando até conseguir entender e, principalmente, nos transformarmos com essa proposta. Então, ela vai trazer uma questão, um detalhe muito importante, porque ela vai dizer assim, é preciso, e principalmente, né, que na questão do homem enfrentar esse desafio, não é apenas identificar as suas necessidades, né? Mas, principalmente, a realidade emocional e as suas aspirações legítimas. Porque muitas vezes a gente fala de necessidade e aí a gente começa a achar que ter um carro do ano é uma necessidade, que ter um celular ultramoderno é uma necessidade, mas o que ela está falando aqui é de aspirações legítimas. E o ser legítimo é o espírito. Então, essa é a proposta, é se conhecer, e se conhecer ao ponto de entrar em contato com o ser real que eu sou. Porque todas as outras questões passam. E eu não tenho que estar agoniada durante a vida por conta das questões que só são importantes para o ego. Mas eu preciso sim me comprometer com as questões que são importantes para a minha alma. Isso sim é a transformação que ela propõe. Depois nós vamos aprender a viver. Pense que isso tudo que eu falei é o começo, né? Depois a gente, disso tudo, a gente vai aprender a viver. Aí vocês vão dizer assim, mas eu sei viver, né? Eu nasci, estou aqui, respiro, como, então eu vivo. Mas não é bem isso. Como diz o pessoal no interior, a gente vive às vezes. A proposta é viver. E Joana tem uma palavra que ela usa muito quando ela está se referindo a viver. Ela diz, viver é viver com dignidade, com autenticidade. E é essa a proposta. E a gente só consegue viver tanto com dignidade como com autenticidade quando nós somos nós de verdade. Quando eu me conheço com as minhas mazelas, com os meus medos, mas também com a minha luz, com a minha grandeza e que também é desconhecida de nós. Então ela vai pegar em vida desafios e soluções e vai dizer, não se creia equivocadamente que a finalidade primeira da conjuntura existencial seja viver bem. Isso ela já desmanchou um monte de coisa da cabeça da gente, né? No sentido de acumular recursos, fruir comodidades, gozar sensações. E é exatamente isso. Então, não pense que você reencarnou para viver bem. Aí dá uma sensação assim, ó, e foi para quê? Né? Não é para isso. Porque a questão não é satisfazer essas necessidades, como na frase anterior do se conhecer, não são as necessidades pequenas, são as grandes necessidades. É de fato aquilo que é importante para que eu me aprimore como uma pessoa, como o ser que eu sou. Porque se a gente volta para a questão básica da doutrina, quando vamos pensar que todos nós estamos aqui, mas que já vivemos muitas outras experiências. E que vamos continuar vivendo tantas outras experiências. Então, qual seria o sentido real da reencarnação? Com certeza, ninguém nasce, vai ter todo esse trabalho da espiritualidade para programar o seu nascimento e tudo mais, para você chegar aqui, para a sua missão ser ter o carro do século. Já pensou? Missão? Ou então, para que eu seja a mulher mais bonita do universo. Não é essa a missão. Isso pode acontecer por questões, né, momentâneas da sua existência, da sua experiência na Terra. Mas a grande proposta é que você aprimore tudo aquilo que fez com que você precisasse de novo reencarnar. Essa é a grande questão. E às vezes as pessoas ficam assim, ah, eu vou fazer regressão. Porque espírita tem isso. Tudo do espírita é por causa da outra vida. Né? Porque a gente tem um álibi perfeito. A gente esqueceu. É uma maravilha isso, né? Esqueceu e sabe que viveu já. Então, assim, ah, é por causa da outra vida. Então, deixa tudo para a outra vida. E não faz nada nesta vida. E aí já começa a criar débitos para a próxima vida. Aí eu fico, gente, se a gente pode pagar à vista, para que vai pagar a prazo? Paga logo,
ou paga pelo menos a maior parte das parcelas que já dê para pagar. Então já paga agora. Então essa é a proposta. Você reencarna para aprimorar tudo aquilo que eu não consegui fazer na outra. Mesmo que eu não consiga aprimorar, e não vai mesmo conseguir aprimorar 100%, mas se a gente consegue aprimorar 0,1% de cada coisinha dessa, na outra existência já tem uma melhora. É mais ou menos como funcionam as questões na psique. Às vezes a pessoa diz assim, mas Iris, é muito difícil mudar. Eu digo, eu sei, se fosse fácil, não ia ter um pingo de graça, não é verdade? Mas eu vou conseguir? Vai conseguir, porque todo mundo aqui, eu acredito, já teve a experiência. Sabe aquelas correntinhas fininhas que a gente às vezes usa? Ou então linha que dá aquele nó, mas é um nó que a gente olha e não consegue saber onde é que está o início daquilo? Isso acontece na psique. Só que aí, se a gente fica desesperado, não desata o nó. Então a gente tem que ter calma, paciência, e vai puxando pontinha por pontinha, em um determinado momento, sem que a gente espere, a gente puxa uma ponta e desata tudo. Então é mais ou menos isso que também acontece no nosso processo. E no nosso processo também, como espírito, isso vai acontecendo, mas eu preciso tomar consciência. E tomar consciência é conhecer, é saber que, de fato, eu preciso mudar. Eu preciso me aprimorar. E essa é a proposta do que Joana vai dizer, do que é saber viver. Porque se eu estou cheia de nó, é difícil que a minha vida esteja fluindo. É como uma mangueira que está lá com o nó passado. A água pode até passar, mas ela vai passar pequenininha, fraquinha, e não vai atender, de fato, a sua capacidade total. Depois que você aprende a se conhecer, aprende a viver, a gente vai aprender a ser, que é diferente, né, do que a gente já falou. Então, Joana vai propor agora o aprender a ser. Então, ela traz em um homem integral. O homem deve ser educado para conviver consigo próprio, com a sua solidão, com os seus momentâneos limites e ansiedades, administrando-os em proveito pessoal, de modo a poder compartilhar emoções e reparti-las. Então, ela já começa a dizer que uma das propostas de você aprender a ser é que você aprenda a conviver com você. Porque se você não consegue conviver com a pessoa que você é, você não consegue conviver com mais ninguém. Mas se você não consegue conviver com a pessoa que você é, provavelmente você não é você. Você é um estereótipo, você é uma proposta, você é algo que foi formado por uma sociedade, mas que, de fato, a pessoa que você é, você também desconhece. E aí é o cúmulo da rebeldia quando você briga com você mesmo, né? Então, você está tão rebelde que você briga com você, deixa uma carta lá dizendo que vai embora, né? Então, é importante que no nosso processo de autoeducação eu me proponha a viver comigo. E aí vem uma outra questão que a sociedade moderna vive muito hoje. Né? Além das nossas doenças emocionais, das depressões e tudo mais, nós temos a doença da solidão. Hoje, a sociedade vive de solidão. E eu não estou falando aqui dos solteiros, não é isso. Eu estou falando das pessoas que vivem casadas, com família, em grupo e que continuam se sentindo sozinhas. Sozinhas, às vezes, porque não se conhece o suficiente, se isolam do coletivo, ou sozinhas porque, de fato, não consegue se integrar àquele coletivo por se sentirem, muitas vezes, um peixe fora d'água. Então, é importante que, nesse meu aprendizado de ser, eu também dedique momentos para viver comigo, para me escutar. E aí nós voltamos para uma proposta que, no início, eu já falei, que é parar um pouco até para meditar, ouvir a voz interior. É escutar, porque muitas vezes a gente fica procurando respostas fora o tempo todo. Então, eu quero que o médium me diga alguma coisa, eu quero que o médico me diga alguma coisa, que o terapeuta, que alguém me diga qualquer coisa. Mas todas as respostas, assim como Sócrates lá na Antiguidade já dizia, todas as respostas estão ali naquele que pergunta. Porque o nosso ser sabe. Então, eu só preciso me conectar com isso de novo. Daí a própria palavra religião. Né, de religar, é ligar-se de novo, não com Deus externo, mas com Deus interno.
Então, quando eu falo de religião, de religiosidade, eu estou falando de uma conexão com esse ser que sou eu, que Jung deu o nome de self, mas que a gente sabe que nós estamos falando do espírito que eu sou, onde reside, de fato, Deus em nós. Então, é importante que eu me aprimore para viver a minha solidão, mas não a solidão sofrida, mas a solidão daquele espírito, daquele viajor que sabe que tem que caminhar o seu caminho sozinho, porque o nosso processo é, de fato, solitário. E aí ela continua em um homem integral. A educação, a psicoterapia, a metodologia da ação, a psicoterapia, a metodologia da convivência humana devem estruturar-se em uma consciência de ser antes de ter. De ser ao invés de poder, de ser, embora, sem a preocupação de parecer. Isso aqui daria um workshop, se a gente quisesse ficar aqui, não é? Então veja a sutileza e, ao mesmo tempo, a profundidade da proposta da mentora. Então ela vai dizer que o mais importante nisso tudo, né, quando você vai nesse aprimoramento de educação, nesse processo que ela vai chamar de psicoterapia, dessa metodologia de aprender a conviver, de aprender a ser, é estruturar a consciência de ser. Eu preciso saber que eu sou, o espírito que eu sou. Eu preciso conhecer isso antes de ter. E não é essa a educação que a gente recebe. Toda a nossa cultura é contrário a esse movimento. Nós crescemos e estudamos focados o tempo inteiro em ter as coisas. Você precisa estudar para ser alguém. Mas ser alguém não significa ser o ser. É ser alguém que vai ter um trabalho, um bom emprego, uma boa casa, que vai ter dinheiro, que vai ter roupas caras. Essa é a ideia que a gente passa muitas vezes para as crianças do que é ser alguém. Que, na verdade, estamos educando para ter e não para ser. E aí ela segue adiante. Ao invés de poder. A ideia da consciência de ser ao invés de poder. E a gente vai poder ver muito isso mais adiante quando estivermos estudando os complexos, né? Essa ânsia de ser o dono do mundo que muitas vezes nós temos. Por isso a gente vive tão acelerado, né? Essa agonia toda, porque o que está por detrás disso é o complexo de poder. Então eu vou e acho que posso tudo. E vou deixando, porque toda vez que eu entro nessa ânsia do externo, o meu mundo interno é abandonado. E aí ela segue mais adiante. Embora sem a preocupação de parecer. Porque a construção tem que ser sólida, de ser e não de parecer ser. Porque aí muitas vezes a gente vai construindo uma ideia de que já chegamos em determinado patamar, estamos muito longe disso ainda. E aí tudo aquilo que eu penso que sou, eu não sou. Eu só pareço ser. E aí a gente vai percebendo o quanto é profundo. Enquanto é profunda a proposta. E aí ela vai, depois que a gente se conhece, depois que a gente aprende a viver, aprende a ser, aprende agora a amar. E essa é uma proposta muito profunda, porque a gente vai dizer assim, mas amar? E aí ela vai, nos garante isso em Garimpo de Amor, que é necessário sim aprender-se a amar. Portanto, o amor também se aprende. E é fato, porque o amor é um verbo. E como um verbo, a gente tem que aprender também a conjugá-lo. Então, o amor também se aprende. É necessário, sim, que tenhamos a disposição de desenvolver essa capacidade. Então, é importante que busquemos o aprender. Porque, muitas vezes, o que nós vamos perceber em nós é uma resistência. Nós somos seres muito resistentes à mudança. Então, se eu acho que o meu comportamento é correto, é muito mais fácil para mim modificar o outro, para que o outro faça exatamente aquilo que eu acho que é o certo, do que eu me modifique para. E aí, quando nós falamos em amor, nós vamos para uma crise. Não é que aqui no Centro Espírita de Salvador isso não acontece, né? Coisa lá de fora. A solteirice crônica, porque já está virando um transtorno isso, né? Então, um processo quase psiquiátrico, quase médico. E aí as pessoas falam assim, mas eu estou procurando o homem ideal, a mulher ideal, a pessoa ideal.
mas é procurando fora. São poucos aqueles que se colocam e se candidatam para se transformar na mulher ideal, no homem ideal. Sempre eu quero fora. Então,

É o outro que vai ter que ser. Eu não preciso ser, porque provavelmente ou eu já sou, ou outro, e aí às vezes a gente vai ouvir assim, quem gostar de mim tem que gostar de mim como eu sou. Né? E vamos ficando nessa rigidez e não entramos na proposta desse aprender a amar. Mas por que de fato é importante aprender a amar? E aí em Garimpo de Amor também ela vai colocar, o amor que se deve oferecer ao próximo é consequência natural do amor que se reserva a si mesmo, sem cuja presença muito difícil será a realização plena do objetivo da afetividade. O grande ponto é importante que eu aprenda a amar, porque se eu aprendo a amar a mim mesma, como eu sou, com as dificuldades que eu tenho, o meu amor para o outro é genuíno, é verdadeiro. Porque eu não estou amando no o outro aquilo que eu espero encontrar no outro. Eu estou amando o outro de verdade, o ser que ele é. Então, nesse processo de aprendizado que a mentora nos traz, ela vai trazer na sua obra a importância do amor, de aprender a amar. Mas esse ponto só vai acontecer genuinamente se eu faço toda a minha trajetória e, principalmente, se eu consigo amar a mim, a pessoa que eu sou de fato. Nós vamos encerrar a nossa aula e até o próximo encontro, nesse mesmo horário.

falamos a respeito do sofrimento. E a nossa aula de hoje é a respeito da libertação do sofrimento. Quem não deseja se libertar do sofrimento? Quem é que, atingido por uma dor física, moral, espiritual, não deseja empreender todos os esforços, todos os meios ao alcance, para levar a cabo o processo doloroso e difícil que muitas vezes nós passamos? E vimos em nosso primeiro encontro a respeito da temática que Siddhartha Gautama, Buda, trilhando o caminho da autoiluminação, descobriu que a realidade da vida era o sofrimento. A dor, a doença, a dificuldade, a morte. Esses caminhos passavam pela nossa trilha existencial e dele tínhamos que dar conta. Tínhamos que ter a lucidez da consciência para percebê-los em nossa estrada e escolher o caminho correto. Mas se o sofrimento era uma realidade, ele provinha de causas, o desejo, a cobiça, tudo que nos prendesse à realidade da matéria e nos afastasse da realidade do espírito, seriam causas a estabelecer o sofrimento em nossas vidas. Mas o próprio Siddhartha Gautama chegaria à conclusão: existe uma forma de trilhar o caminho da libertação do sofrimento. E ele nos apresenta o caminho óctuplo, 8 vertentes que, se seguidas por cada uma das pessoas, levaria à libertação do sofrimento. Analisando essa proposta de Siddhartha Gautama, Joana de Ângeles faz uma análise dessas 8 vertentes do caminho óctuplo que nos levam à libertação do sofrimento, conjugando o pensamento espírita com as doutrinas psicológicas. Ela analisa cada uma dessas propostas que chamaremos o caminho óctuplo da libertação do sofrimento. Na primeira delas, ela dirá: crer retamente. Crer retamente é direcionar o pensamento de forma positiva, edificante, firmando-o em propósitos saudáveis que favorecem a realização excelente dos postulados nos quais se crê. Muitas pessoas têm crença e o mundo vive com muitas crenças ao mesmo tempo. Mas é necessário questionar-se nesse momento: quais são as minhas crenças? Muitos dirão a respeito da sua religião, da sua confissão, da sua fé. Mas será que é isso exatamente que são as minhas crenças? As minhas crenças são aquelas que me sustentam nos momentos de desafio, nos momentos de dores, nos momentos de angústia. Isso, em última instância, é o que eu acredito. E muitas vezes esses momentos de dores nos tornam contraditórios com aquilo que dizemos crer, com aquilo que falamos, com aquilo que pensamos. Esses momentos mostram as nossas crenças efetivas, por isso a proposta de Buda, analisada por Joana de Ângeles, se contrapõe: crer retamente. E o Espiritismo irá além: crer aliado à razão, aliado à consciência, aliado à luz do discernimento, para que possamos não somente crer, mas estabelecer uma crença saudável, uma crença que caminhe com um pensamento positivo, edificante, firmado em propósitos saudáveis. Crer retamente é a primeira dessas propostas, e cabe reflexionar como andam minhas crenças. Avaliemos nos nossos momentos de dores, quais são os nossos pilares de sustentação? Que tipo de fé eu carrego quando tudo não vai muito bem ou vai mal, como costumamos dizer? Que tipo de sustentação eu tiro do íntimo do meu ser, da alma, nesses momentos em que a vida me desafia e a vida nos desafia tantas vezes? Por isso, crer retamente, estabelecer patamares positivos dessa crença é o primeiro desses pilares para a libertação do sofrimento.
No segundo dos postulados do caminho óctuplo, Siddhartha Gautama propõe querer retamente, no que Joana de Ângeles elucida na obra Plenitude. Querer retamente propõe métodos compatíveis com os objetivos da crença anelada. Sem o uso dos meios correspondentes, as realizações perdem a qualidade de que se devem revestir. O que mesmo que eu quero para a minha existência? E quais os meios que utilizo para que esse querer se efetive? Porque muitas pessoas confundem, e aí até mesmo algumas propostas psicológicas trazem à tona dizendo: querer é poder. Realize tudo o que você deseja. E criam técnicas de persuasão que em muitos momentos são favoráveis, são positivas, mas aqui é uma instância além. Porque nos cabe perguntar acima de tudo: esse querer vem de onde? Em que lugar estão conectadas as forças, as fontes do meu querer? Porque se esse querer é do ego, está conectado somente a tudo aquilo que eu posso realizar em uma vida, mas que não se trata de uma realização mais ampla, esse querer ainda é superficial. O querer retamente pressupõe uma conexão maior com a alma, com o self, com o ser integral que nós somos, para direcionar esse querer de forma potente, com a energia positiva, mas voltada para meios que nos realizem plenamente. Quantas vezes nós queremos algo, mas esse algo, ele é temporário. Esse algo é ilusório. E mesmo que consigamos, porque muitas vezes realizamos os objetivos do ego, mas nos perguntamos: isso é satisfatório? Como aquele carro que eu desejo muito comprar um carro, e certa feita uma amiga minha me dizia isso: ah, desejo muito ter aquele carro. E lutou, batalhou, trabalhou para conquistar, para comprar aquela máquina que ela tanto almejava. E conseguiu. Nada mais justo do que ficar feliz pela conquista. Mas passados apenas 2 meses, lá vinha ela com a queixa: ah, mas os impostos são muito caros. O seguro é caro demais do meu carro. As ruas não estão equipadas adequadamente para andar com minha máquina. Os buracos, as pessoas na rua. E nós vemos como um desejo que antes seria tudo o que ela almejaria se transforma num transtorno, porque estava ainda associado ao ego. O ego pode ter o seu querer, o seu desejo, mas saibamos que isso tudo é muito transitório, e como é transitório, se a ele nos apegarmos, teremos o sofrimento. Por isso, Joana elucida, querer retamente é observar de onde provém esse querer e utilizar os meios adequados para consegui-lo. Porque se usamos meios antiéticos para alcançar os nossos desejos, estamos em conexão com a alma ou estamos nos perturbando mais ainda? Estamos nos afastando dessa essência que somos? E perdendo o contato com o self, nos transtornando e criando ainda mais sofrimento para as nossas próprias existências. Portanto, o querer propõe métodos compatíveis com a crença anelada. É certo querer, podemos desejar, e a força do pensamento, sem dúvida alguma, auxilia na consecução desses objetivos. Melhor será ainda quando homens e mulheres tiverem esses objetivos sintonizados com a essência, com o self que nós somos. A partir desse ponto, chegamos ao terceiro item: falar retamente. Quando se crê e se quer retamente, fala-se com a mesma qualidade de intenção. O falar retamente fomenta o progresso, desenvolvendo as aspirações que se exteriorizam em ideais de liberdade e amor. Quanta energia nós desperdiçamos com a nossa fala, levando a conversação de maneira equivocada,
levando a má notícia adiante, não fazendo a reflexão daquilo que ouvimos e sendo simples meios de transporte de muitas vezes daquilo que é considerado uma notícia nefasta. Isso porque mal utilizamos ainda o crivo da consciência. Basta olhar os telejornais. Quando acordamos, ligamos normalmente a televisão ou lemos um jornal, uma notícia, normalmente as notícias impactantes, negativas, nos chamam mais atenção. E logo recebemos aquela carga e levamos aos nossos ambientes de trabalho, ao círculo familiar, aquilo passa a ser parte do nosso convívio. E aquela energia que sai através do verbo, que poderia ser construtiva, torna-se meio de destruição. Porque a notícia negativa, ela mata a esperança, mata a alegria de viver. E quantas vezes, sem nos darmos conta, levamos adiante notícias que nem sabemos verdadeiras. É certo que o homem não deve se alienar do mundo em que vive, deve estar atento aos noticiários, aos jornais, mas deve ter sempre o crivo da razão. O crivo do discernimento para saber filtrar aquilo que lhe vem e aquilo que também sai de sua boca, porque contamina o ambiente em que vive. Que tipo de verbo estou levando às pessoas que convivem comigo? A minha fala, ela é cheia de quê? De alegria? De esperança? Ou é cheia de queixas? Cheia de lamentações? Cheia de dores? Cheia de notícias amargas? Porque é isso que muitas vezes está presente no meu psiquismo. E se eu não elaboro através da consciência, através do discernimento, essa fala sai sem nenhuma conexão com algo mais profundo da alma. Como é fácil, às vezes, falar somente aquilo que ouviu. Como é difícil, mas é importante, refletir naquilo que falamos. Refletir na forma, não somente naquilo, mas na forma, porque uma verdade pode ser dita de várias formas. E às vezes as pessoas dizem, ah, fulano precisa escutar umas verdades minhas. Mas eu não percebo e não me dou conta muitas vezes se eu também gostaria de ouvir as verdades que eu preciso da mesma forma que digo para os outros. Então muitas vezes essa fala está movida de uma entonação que leva emoções amargas, que leva muitas vezes o desequilíbrio adiante e fomenta cada vez mais esse estado de coisas que nós vemos. Ao invés da discussão, buscar o diálogo. Mesmo que seja para resolver um problema, o diálogo, sentar-se junto à pessoa, esclarecer, colocar as coisas às claras, e muitas vezes vemos isso nos relacionamentos. A falta do falar retamente vai criando lacunas, muitas vezes que levam as relações à separação, ao divórcio, porque as pessoas deixam de se comunicar, de falar daquilo que o coração está cheio, mas de uma forma que o outro possa compreender. Porque quando essa fala sai de forma autoritária, sai na versão do poder distanciada do amor. E como é bom quando a gente ouve uma boa palavra, uma boa música, alguém com uma conversação agradável, com a emoção que vibre nessa entonação, porque isso nos envolve, isso nos traz esperança à alma e falta muito isso no nosso dia a dia. E nós podemos ser esses intermediários. Nós que buscamos uma mensagem de alegria, e é interessante percebermos que evangelho, traduzido do grego, quer dizer boa nova. Boa nova. E como deve ser traduzida uma boa nova? Se não de alegria, se não de entusiasmo. E essa palavra também, entusiasmo, quer dizer pleno de Deus, entous. Esse Deus que devemos estar plenos e que deve sair através da nossa fala. Por isso essa reflexão é importante, porque essa mesma fala mal utilizada pode ser fonte de sofrimento, enquanto que o falar retamente pode exteriorizar
ideais de liberdade e de amor. Operar retamente é o passo seguinte, a quarta proposta do caminho óctuplo. Operar retamente é técnica de terapia preventiva quanto curadora para o sofrimento. Quem não atua errado não tem necessidade de repetir a experiência, refazer o caminho, ressarcir débitos. Tal ação, entretanto, começa nas pequenas decisões. Passamos do crer, passamos pela nossa fé, pelo nosso falar, por estabelecer um querer retamente e chegamos ao operar retamente. Levar adiante a ação correta, o empreender, que pode ser tanto técnica preventiva quanto curadora para o sofrimento. Quantas vezes temos que refazer as lições da vida? E assim também são os caminhos existenciais. Se não tivéssemos cometido aquele erro no passado, teríamos seguido por um caminho mais tranquilo. Mas aquele erro, aquele empecilho, aquela escolha indevida, foi resultado do sofrimento. Isso é muito natural, porque a vida nos traz a lei de ação e reação. Nos traz o retorno, somos hoje o resultado das nossas construções passadas e dessa existência até agora. Sabemos das nossas escolhas pelo resultado atual. Qual é o resultado atual? Qual é o resultado atual na minha consciência, nas minhas emoções? Fazendo o discernimento disso, eu posso projetar aquilo que desejo no futuro e começar a operar, a agir de maneira sintonizada, de maneira harmônica com os meus desejos. E quem é que vai discernir isso? A luz da nossa consciência, a nossa intuição, a nossa capacidade de pensar, de escolher entre o bem e o mal, capacidade que vamos adquirindo no caminhar das nossas reencarnações, quando a nossa inteligência vai sendo treinada, quando o nosso discernimento vai sendo mais equipado, quando as experiências negativas que já temos podem ser traduzidas em lições de vida. E isso também nos ensina a lidar com o sofrimento, porque o sofrimento é resultado desse operar de maneira equivocada. Bem, se eu agi daquela forma no passado e tive esse resultado, e se ele é negativo, certamente que minha ação deve ser, consequentemente, transformada a partir de agora. O meu operar deve ser mudado. Agora, o que acontece é que muitas pessoas esperam um retorno imediato de tudo isso. E aí reclamam das religiões: mas Cláudio, eu vou para o centro, eu oro, eu participo de doutrinária, participo de mediúnica, participo de desobsessão, participo de um monte de coisa. Mas minha vida não muda. Por que será que não muda? Porque muitas vezes os condicionamentos permanecem. Muitas vezes nós temos os vícios morais, os hábitos arraigados, como se fossem uma segunda natureza em nossa vida, e continuamos, mesmo participando de uma filosofia nova, de uma religião libertadora, de algo que proporcione uma renovação, continuamos com esses condicionamentos ainda por muito tempo. Imaginemos, levamos tantas vidas construindo determinados condicionamentos. É lógico que uma escolha pode renovar esse caminho, mas há um tempo de adaptação. Há um tempo para que esse operar retamente comece a render os seus frutos. E esse meio tempo em que isso acontece se chama esperança. Esperança é a sabedoria de saber esperar. Não aquele que espera passivamente para que as coisas aconteçam, mas daquele que sabe esperar porque está agindo de maneira correta. Como eu estou agindo de maneira correta, eu irei esperar que as coisas melhorem. Eu irei esperar que tudo se transforme em nossa vida. Essa esperança passa a ser não mais uma esperança passiva, daquele que diz: ah, eu espero que Deus faça tudo por mim.
ou espero que os bons espíritos resolvam meus problemas. Não que a gente faça isso no centro espírita, ninguém faz isso, não é? Ninguém espera que os bons espíritos resolvam de maneira mágica. E essa esperança, muitas vezes, nos coloca na condição de crianças. Mantemos o comportamento infantil de aguardar que os outros resolvam, mesmo que seja espiritualidade. E às vezes nada fazemos, não operamos retamente e queremos transformar a nossa existência. Enquanto que o operar retamente é técnica de terapia tanto preventiva quanto curadora para o sofrimento. E decidindo-se por operar retamente, chegamos ao quinto passo: viver retamente. As ações que se sucedem transformam-se no modus operandi de cada indivíduo, que aí passa a ter o seu modus vivendi. Quem age retamente, vive retamente. Viver de maneira correta. Viver colocando os nossos objetivos existenciais em tudo aquilo que possa realizar a nossa alma. Viver anelando metas saudáveis. E muitas vezes quando falamos do viver, e Joana estabelece uma boa ponte em vida, desafios e soluções, todos, ou a maioria de nós, deseja viver bem. E aí perguntamos às pessoas, o que é viver bem? Ah, é ter uma vida tranquila, é ter um bom salário, é ter uma boa casa, uma família boa, é ter um bom carro, um status que possa garantir que eu pague minhas contas no final do mês e ainda sobre um pouco para o mês seguinte. É dar uma boa escola para os meus filhos, garantir uma herança que dê para a minha família uma condição satisfatória de vida. E muitas vezes vamos elencando esse viver bem como uma vida pautada muito na consciência do ego. Uma vida que pode ser até mesmo uma vida condizente, uma vida ética, mas perguntamos, é uma vida profunda? É uma vida de ideais profundos que possa me transformar? Por isso Joana faz a ponte. O ideal não é somente buscar viver bem, no sentido de usufruir bens, no sentido egóico da palavra, mas bem viver. Bem viver que passa a ser uma meta existencial, passa a ser uma conduta de vida perante qualquer desafio. Eu passo a bem viver. Bem viver é saber que a vida tem um significado profundo.

Como já dizia o filósofo Heráclito de Éfeso, o pensamento de Heráclito de Éfeso é traduzido muitas vezes da seguinte forma. Ele dizia, em outras palavras, que seria impossível um homem tomar banho no mesmo rio duas vezes. Por quê? Perguntaram a ele. Bem, porque quando pela segunda vez o homem for mergulhar no rio, esse homem não será mais o mesmo. Ele terá se transformado. E também o rio já não terá as mesmas águas, já terá modificado o seu volume, as margens desse rio serão diferentes e toda a sua contextura. Porque o nosso corpo vai se transformando numa dinâmica que mal percebemos. Vamos modificando as células do corpo numa velocidade impressionante. Para nos tornarmos adolescentes, o corpo infantil morre, entre aspas, morre a criança que existe entre nós. E do jovem morre também para que nasça o adulto e assim sucessivamente na vida, porque a vida é essa eterna dinâmica, a dinâmica de mudança. Então, viver bem tem que se adaptar a essa dinâmica de mudança constante, existencial. Esse bem viver deve fazer parte do nosso cardápio do dia a dia para tudo o que enfrentemos, todas as coisas, todas as situações. Ter em mente sempre que a vida nos traz lições, desafios, propostas. A questão muitas vezes não é o que a vida me traz, mas a forma que eu respondo para a vida. A resposta emocional, a resposta espiritual, a forma como irei viver as experiências que a vida me traz, que são únicas, que são singulares, que são um presente de Deus para cada um de nós. Presentes às vezes dolorosos, mas é a forma que a vida encontra de nos despertar. Por isso, o viver retamente se transforma num modo de viver ou modus vivendi, como traz Joana de Ângeles. Passa a ser a nossa forma de encarar a vida que vai nos conduzindo à libertação do sofrimento. E aí chegamos num sexto ponto: esforçar-se retamente. Esforçar-se retamente é saber aplicar a capacidade dos seus recursos naquilo que propicia felicidade real, duradoura, sem as aflições dos prazeres fugídios que necessitam de repetir-se sem cessar. Não lhes aplacando a sede, antes aumentando-a perturbadoramente. Esforçar-se retamente. Muitas vezes eu quero me esforçar para me libertar de um sofrimento. Utilizo todas as minhas forças. Mas se essas forças não são canalizadas de maneira correta, de maneira ideal, será um dispêndio de forças que me trará ainda mais sofrimento. Esforçar-se retamente, por isso, é buscar aplicar os recursos naquilo que traz a felicidade real. O que é que me traz a felicidade real? Certa feita eu conversava com uma amiga que me dizia que fizeram com ela uma brincadeira de muito mau gosto. Ela havia jogado na loteria e havia sido feito um bolão no trabalho. E aí chega, quando ela chega no trabalho, a notícia: ganhamos no bolão. E aí aquela algazarra, aquela festa que se fez, porque eles tinham acertado os números, e todos eles ganhariam uma boa quantidade de dinheiro. Mas, depois de feita toda a festa, disseram que teria sido uma brincadeira. Não, é brincadeira, não ganhamos no bolão. E aí a frustração de não ter acertado aqueles números que muitas pessoas pensam que irão conduzir à felicidade plena. Alguns até fazem alguns objetivos meritórios. Ah, se eu ganhar na loteria, irei ajudar o centro, irei dar muitas cestas básicas para as pessoas. Metade desse dinheiro, aí pensam melhor, bem, metade não, 40, 30%, e vão diminuindo até ficar uma quantidade bem exígua daquilo. Mas eu perguntei para essa minha amiga: mas quando você soube,
num primeiro momento, que tinha

na Loto. O que você sentiu? Alegria? Ela parou para pensar e disse: não, não foi alegria. Foi euforia. Porque no mesmo tempo que eu fiquei ansiosa, eufórica, eu comecei a pensar também: ah, meu Deus, meus parentes agora vão querer tudo, todos vão querer se aproximar de mim para pedir dinheiro, minha vida vai ser um inferno. Vai ser uma dificuldade tremenda para lidar com essas pessoas e eu vou ser muito dura. E aí começou a pensar o que ela faria com o dinheiro, mas ela se deu conta que aquilo que pensava que ia ser a salvação, na verdade ia trazer outros transtornos. Não que não se possa ganhar dinheiro e continuar uma pessoa nobre e feliz, mas é que antes é preciso ter sabedoria para lidar com os recursos que a vida coloca ao meu dispor. Isso que é o mais importante. Mesmo porque, à medida que nós nos capacitamos, a divindade vai colocando mais recursos às nossas mãos para que saibamos distribuí-los, para que saibamos bem aplicá-los, para que utilizemos não somente para o nosso bem, mas para um bem coletivo também. Porque a humanidade cresce não somente individualmente, mas coletivamente. Então todos esses recursos também são transitórios. E aquilo que a gente pensa que irá se transformar na felicidade existencial, muitas vezes é o motivo de transtorno. Por isso que mais importante do que essa felicidade da ilusão é esforçar-se retamente. Para onde eu canalizo a minha energia? O meu esforço de vencer na vida, para onde mesmo que ele está sendo canalizado? O meu querer, a minha vontade, a minha força, para onde ela está sendo destinada? Porque esse objetivo tem que ser nobre, tem que ser belo, tem que ser bom, para que possa trazer para a alma a sensação de que vale a pena todo o esforço, vale a pena. Vale a pena me dedicar, me esforçar, utilizar minhas forças, gastar tempo, o que chamamos de sacrifício. E a palavra sacrifício vem de sacro, ofício, um ofício santo. E esse sacrifício tem que ser nobre para que essas energias sejam utilizadas no esforçar-se retamente, que também é um dos passos para a libertação do sofrimento. E nesse caminho todo nós somos chamados a uma sétima proposta de pensar retamente. Pensar retamente faculta harmonia psicológica e sintonia com os benfeitores da humanidade, em cuja convivência psíquica se aurem energias benéficas propiciadoras da saúde, que vão atuar nas causas dos sofrimentos, alterando-lhes a vigência e os efeitos. E aí nós perguntamos: como andam os seus pensamentos? Para onde eles te levam no dia a dia? Porque muitas vezes não somos nós que conduzimos os pensamentos, mas eles que nos conduzem. E como muitas vezes eles estão envolvidos nas teias dos nossos complexos, dos nossos conflitos, das nossas dores, esse pensamento negativo vai se imiscuindo nas nossas células. Como já dizia o médico indiano radicado nos Estados Unidos, Deepak Chopra, somos as únicas criaturas na Terra que podemos mudar a nossa fisiologia a partir do que nós pensamos. Complementa ele: as nossas células estão a todo momento bisbilhotando os nossos pensamentos. Se as nossas células estão bisbilhotando os nossos pensamentos, o que essas células encontram quando vasculham a nossa energia mental? Que tipo de pensamento é um pensamento voltado de forma positiva, de forma harmônica? Ou esses pensamentos estão cheios também de energias deletérias, das nossas viciações mentais que levam adiante a doença, que levam à desarmonia, ao desequilíbrio, consequentemente ao pensamento
ao sofrimento. Conduzem ao sofrimento, porque pensar de maneira desequilibrada nos conduz a sofrer muito. Quantas vezes nós sofremos por antecipação, por conta do pensamento? Temos o desafio, um encontro, uma prova que iremos fazer, algo que irá decidir algo importante para nós, uma reunião, e aí já começamos a pensar de forma negativa. Não vai dar certo. Ah, isso não vai dar certo. Eu não vou conseguir. Se fosse em outro tempo, se fosse em outras condições, e aí começamos a série de lamentações e queixas, pautadas numa baixa autoestima, pautadas nos nossos complexos, nas nossas dificuldades, quando o pensamento pode ser harmônico. Eu irei fazer o melhor que posso. Cheguei até aqui, irei dar conta, bem ou mal, irei tranquilo, de peito aberto, de mente aberta, porque o meu objetivo é nobre. E aí, a importância de ter os passos, todos aqueles passos já falados, para concretizar também no pensamento reto, no pensamento positivo, na postura de enfrentar os desafios. Bem, se a vida me coloca nessa situação, é porque eu posso enfrentá-la. Se a vida me traz isso, é porque eu posso conduzir da melhor maneira possível. Ir adiante com pensamento confiante, com pensamento trazendo uma conexão com a alma, o que muitas vezes não acontece. E aí a moderna psicologia já traz os ensinamentos, dizendo que nós temos em média 95 mil pensamentos por dia. Olha a quantidade absurda de conexões que nós fazemos, e a maioria desses pensamentos é um pensamento doentio. Por isso propõe Joana de Ângeles: quando sentir que o seu pensamento caminha pelas trilhas do negativismo, da desarmonia, da doença, substitua por uma onda saudável do pensamento. Substitua, e para isso é necessário estar vigilante. Não é à toa que Jesus já propunha: vigiai e orai. Vigiar é estar atento à onda da nossa emissão mental, para onde ela está sendo canalizada. Ele estar atento aos nossos pensamentos, porque pensamento é força que constrói ou que destrói. Se está destruindo, eu tenho que transformar. Se está construindo, prosseguir nessa linha para que harmonize emoção, sentimento, a alma em torno de um pensamento saudável. E por fim, a oitava proposta: meditar retamente. Se o indivíduo permitir-se olhar para dentro, todo ele se torna uma só ideia visual ao captar a luz divina. Igualmente, todo ele se fará luminoso e nenhum sofrimento perturbará, graças a aquisição da saúde integral. Somos acostumados a olhar para fora, a sermos almejados pelos nossos sentidos externos. Por isso, já dizia Carl Gustav Jung: quem olha para fora, sonha. Quem olha para dentro, desperta. Aprender a olhar para dentro de si mesmo, observando todo esse mundo radiante que existe dentro de nós e muitas vezes nos passa despercebido. Nessa vida que se torna uma vida cada vez mais intensa na nossa civilização atual, é necessário, cada vez mais urgente, reservar alguns momentos para reflexão, para meditação, para autoanálise, que possa envolver todos esses postulados e nos fazer reverter o caminho existencial que trilhamos. Reverter o sofrimento que se abate sobre nós e não perguntamos o significado dele. E isso existe dentro de nós, esse mundo radiante, esse significado profundo que deve ser buscado através desse olhar mais profundo. A civilização constrói cada vez mais sondas poderosas que viajam na Terra, que viajam na Lua, viajam pelos orbes, pelas galáxias,
nos trazem imagens de países, continentes distantes, nos trazem imagens do outro lado do universo, dos buracos negros, dos quasars e de tantas outras maravilhas que existem. Isso é muito importante para o desenvolvimento da humanidade. Mas se esse mesmo homem não consegue voltar-se para olhar para dentro e perceber a maravilha de que é feito, perceber que o seu próprio corpo é também partícula do universo, permaneceremos perdidos na teia do sofrimento. Por isso, conclui Joana de Ângeles, quem medita, crê, quer, fala, opera, vive, esforça-se e pensa com retidão, adquire os valores indispensáveis à salvação. Nesse estágio, a pessoa doa-se e já não mais vive, sendo Cristo quem vive nela. Liberta-se, por fim, do sofrimento. Esses passos são algumas dicas, são algumas luzes trazidas da espiritualidade, dos ensinamentos milenares de Siddhartha Gautama, o Buda que trilhou o caminho da iluminação ou da individuação. E esse é um convite para que cada um de nós também trilhe a sua busca. Qual é o sofrimento que se abate em minha vida nos dias atuais? Qual é o significado que esse sofrimento me traz? Quais são suas causas? Não somente o porquê, mas o para quê ele existe em minha existência? De que forma eu posso minorá-lo, transformá-lo, vivê-lo de forma mais profunda para que não mais precise dessas lições? E trilhando todos esses passos de uma crença, de uma meditação, de um pensar, de um agir e todas as outras propostas aneladas na consciência do Espírito, certamente estarei dando o rumo correto, certo, para que me liberte, enfim, do sofrimento, descobrindo nele um profundo significado existencial. Aguardamos vocês até o nosso próximo encontro, e abaixo fica o nosso e-mail com o convite. Mande as suas perguntas, as suas questões, e oportunamente teremos um programa para esclarecer todas as suas dúvidas. Uma semana de muita paz.

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5: Olá, queridos ouvintes. Então, já pensamos sobre o inferno, o céu que estamos gerando em nossos irmãos? É importante a gente pensar nisso, na questão das nossas relações humanas. Por quê? O nosso texto de hoje fala-nos sobre essa questão em que a gente renda as nossas virtudes somente a nós. Somos os grandes deuses de nós mesmos, ou seja, a gente quer aproveitar ao máximo a virtude, o talento que nós temos, somente para nós. Mas, sobretudo, nós somos seres de relação. Muitos de nós falam assim, a grande diferença dos seres humanos para os animais inferiores é a capacidade de raciocínio. Mas, interessantemente, que hoje a neurociência, o que fala para a gente? Que, sobretudo, a grande diferenciação do ser humano para os animais é a capacidade do sentimento, porque já foi provado que graus de inteligências, obviamente, inferior ao ser humano, mas com um grau de complexidade de relevância, já foram encontrados nos animais. Mas que, sobretudo, essa racionalidade que nós temos, ela é direcionada pela capacidade do sentimento. Pensemos, se a ciência hoje humana, a neurociência, que é a ciência de maior fundamentação e crescimento hoje no mundo, está nos falando isso, imagina o Evangelho, imaginemos a doutrina espírita, que traz justamente essa fundamentação. Como estamos trabalhando o talento que estamos a receber, a simpatia que temos, porque quando a gente fala em talento, em riqueza de espírito, muitas das vezes a gente logo associa as nossas riquezas materiais. Quando traz-nos aqui um texto da reflexão, que traz, né, a questão da mitologia, falando nos reis, a gente pensa logo nos reinados, na abastança material, mas qual é o grande reinado que nós temos diante de nós mesmos, a nossa relação com o outro, a capacidade de oferecermos a virtude que temos em nosso coração ao outro. Então, é preciso nós pensarmos, por quê? O texto fala justamente sobre isso, porque quando o nosso amigo Telêmaco, que está nesse encontro, observando o julgamento no inferno, né, que é o texto da mitologia que nosso querido irmão Kardec nos traz, existem lá aqueles que são julgados pelo mal que não fizeram. Então há esse questionamento, como se não fizeram mal, se foram homens admirados, se viveram a bel prazer, sem realizar o mal ao próximo, porque estão sendo julgados de forma tão incisiva e dura? Justamente porque não realizaram o bem que poderiam fazer. Serviram a si próprios, foram reis de si mesmos. E é importante nós pensarmos isso, por quê? No Evangelho segundo o Espiritismo, é muito interessante quando a gente estuda a doutrina espírita, palavra a palavra, frase a frase, e lá nos fala justamente o seguinte, que a grande virtude que nós temos hoje em nossa vida de espírito, né, na vivência encarnado, é o quê? É o progresso intelectual. E qual é o nosso maior vício? A indiferença moral. E o que é essa indiferença moral? É só a indiferença daqueles que eu estou no meu dia a dia, que eu não observo, que vivem talvez, né, na mendicância material, ou é também aquela indiferença moral daqueles que estão ao nosso lado, vivendo seus conflitos mais íntimos, muitas das vezes até mesmo pensando em desistir da vida material, e nós não estamos oferecendo a nossa presença, a nossa companhia, o nosso estar junto. Então, o que mais entristece, né, o Telamon, que está ali observando esse julgamento no inferno pagão, é justamente isso. Essas pessoas que não tinham essa perspectiva da vida futura. E algo que é primordial nós observarmos na doutrina espírita, que ela traz para nós, é a perspectiva de vida futura. Somos imortais. Se ainda não temos em nosso íntimo essa certeza, debrucemos-nos cada vez mais ao estudo do Evangelho, ao estudo da doutrina espírita. O livro Céu e Inferno, eu tenho muito essa opinião, de que o livro Céu e Inferno é um livro que fundamenta em nós a certeza de que somos espíritos imortais. Por quê? Porque quando vamos observando todo o estudo que nosso querido Allan Kardec nos fala, dessa relação de entendimento que vamos tendo, né, com a nossa vida material e com a nossa vida espiritual, e quando aprofunda os 66 casos e 66 vidas que nos traz, tanto a perspectiva de encarnado quanto a perspectiva de desencarnado, dá-nos a certeza de que somos espíritos imortais. Porque de nada nos adiantará o estudo fundamental da doutrina para o nosso progresso se não fundamentarmos que somos espíritos imortais, que Deus é infinitamente bom, justo, é um Pai amoroso, que traz-nos sobre a regência da sua lei, da misericórdia infinita, que temos a pluralidade das existências, que é, sem dúvida alguma, uma perspectiva fundamental da justiça divina, porque quando a gente aprofunda os estudos, principalmente do livro Céu e Inferno, vamos observando o quanto é salutar, o quanto a oportunidade da reencarnação é a maior prova do amor de Deus para conosco, que nos dá continuamente a oportunidade de estarmos cada vez mais progredindo, cada vez mais nos conscientizando, cada vez mais entendendo essa relação de amorosidade com Deus. Que bom que hoje já temos a doutrina espírita em nosso acesso material para fundamentarmos a nossa visão. E algo que o nosso querido codificador nos fala, logo no início do livro dos médiuns, não é o livro do nosso estudo, mas como a gente falou, a doutrina espírita ela está interligada no seu estudo das obras da codificação, ele fala-nos, é preciso que estudemos a doutrina com a ausência de um espírito de preconceito. Se ainda não cremos que somos espíritos imortais, vamos nos debruçar a doutrina espírita para o seu estudo com a ausência do espírito de preconceito. E vamos então ver o que a doutrina nos fala, como somos seres racionais, como somos seres que já têm essa compreensão intelectual de espírito, sobretudo do sentimento de espíritos, sem dúvida alguma vamos perceber que a vida de espírito imortal é uma certeza, é uma realidade, mas essa certeza e essa realidade é um caminho pessoal, é um caminho individual que cada um de nós fazemos. Temos muitos estudos no espiritismo.net, então que a gente possa aproveitar. Temos aqueles que gostamos mais, aqueles outros que nos chamam mais atenção, mas até aqueles temas, às vezes o tema científico que nos chama, às vezes para alguns de nós, poucas atenção, vamos também estudar, porque está tudo interligado. E a gente vai observando isso. E aí a gente pensa assim, poxa Lisa, mas o que isso tudo tem a ver com o nosso estudo? Já que já estamos para finalizar. É importante entendermos que essa visão de inferno pagão que hoje estamos a estudar é uma visão que é ausente da perspectiva futura. É uma visão que traz a ausência de que a vida continua. Por isso que não fazer o bem é, em essência, um mal em si, em que sentido? Porque somos criaturas que estamos caminhando juntos, comungando juntos, no progresso, no encontro. Essa foi, sem dúvida alguma, um dos grandes objetivos no planejamento do Senhor Jesus, para que comungássemos do amor ao próximo, para que vivêssemos o amor a Deus nessa interligação uns com os outros. é que a gente possa distribuir os grandes talentos que temos em nossas vidas, que aí é preciso o caminho do autoconhecimento, que a doutrina também nos ajuda muito nesse sentido, porque quando vamos fundamentando que somos espíritos imortais, que somos herdeiros de nós mesmos, que a vida futura é, em realidade, a vida presente, que é um contínuo na nossa vida, ficamos mais sensíveis às nossas debilidades, às nossas imperfeições, não no sentido de culpa, mas no sentido de aperfeiçoamento, e vamos cada vez mais doando-nos uns aos outros. E esse grande céu, essa colônia espiritual, nosso lar, que muitos de nós falam no dia a dia, que buscamos, já podemos viver na vida presente, nesse encontro uns com os outros. Então, finalizando o nosso estudo, que a gente possa, sim, viver nessa convivência uns com os outros. Conviver. É importante que a gente aprenda isso desde já na nossa vida presente, que a gente não espere o desencarne, porque a vida futura é a vida do presente. Somos espíritos imortais. A única diferença da vida que teremos muito brevemente na vida na espiritualidade, que hoje estamos na materialidade do corpo físico, que muito nos é favorável ao nosso progresso. Então, que a gente possa cada vez mais se entusiasmar com o bem em nossa vida, termos como verdade o amor divino no nosso direcionamento, e que o amor único de Deus inspire todos ao bem, mas sobretudo a certeza, a coragem da fé, a perseverança de permanecerem nesse caminho de progresso. Que Deus a todos nos abençoe.

Boa noite. Hoje nós vamos ter a nossa segunda aula e vamos falar de um assunto muito caloroso, muito gostoso de conversar, que é casamento. É esse tema que, às vezes, eu costumo brincar com as pessoas que o casamento ele é um problema, se ele existe e se ele não existe. Então, quem está casado reclama e quem não está casado também reclama. Então, nós precisamos tentar entender qual é o melhor, se é estar... ou está com ou está sem. Mas tem uma questão que eu diria que talvez seja o ponto crucial do casamento. Quando nós falamos em casamento, nós falamos não só de duas pessoas, nós falamos de três pessoas. Porque quando falamos em um casal, em casar, estamos falando de duas identidades, duas individualidades, duas vontades, dois desejos, dois sonhos, duas histórias diferentes, duas histórias reais, quatro pais, mas também estamos falando, a partir do momento que esses dois se casam, estamos falando também de uma vida futura, de uma família, de amigos, de sonhos, tudo isso dentro de uma conjugalidade que também está ali sendo desenvolvida sem que se perca dentro desse conjunto a sua individualidade. E talvez seja essa a grande dificuldade de se viver uma vida a dois, de dividir um espaço, de dividir uma história. Então, o casamento, já na Grécia Antiga, nós temos uma deusa que representa o casamento. E essa deusa, a deusa Hera, a esposa de Zeus, a poderosa, ela é uma deusa que está ligada ao patriarcado. E ela é uma deusa que não admite... que a tradição, que a injustiça aconteça. Então, Hera vem com essa representação de uma masculinidade dentro da relação conjugal, dentro de, eu digo masculinidade no sentido psicológico. Então, a deusa Hera, representante do patriarcado, termina sendo um pouco da história, do formato que o casamento vai se constituir ao longo da história. Por conta de uma sociedade que se constitui durante muito tempo no patriarcado, o casamento termina trazendo toda uma forma e que hoje, na modernidade, nessa sociedade moderna, muitas das pessoas enxergam o casamento como uma forma de perder a sua individualidade. Porque isso era todo um modelo vivido durante toda a história por conta de uma cultura, né, que foi construída a partir disso. Mas nós vamos hoje perceber o casamento de uma forma diferente. Então vamos começar com a questão 696 do Livro dos Espíritos. E a pergunta é feita: que efeito teria sobre a sociedade humana a abolição do casamento? Que é uma questão que se coloca hoje, né? As pessoas discutem se não era melhor não existir o casamento por conta dos desajustes que acontecem às vezes. E os Espíritos, então, respondem que seria, abolir o casamento, uma regressão à vida dos animais. Por que uma regressão à vida dos animais? Porque nós temos, independente da questão, da questão do casar como ato social, nós temos em nós, a nossa constituição biológica, o desejo sexual. Fisiologicamente, biologicamente, o ser humano, assim como os animais, tem o seu instinto de preservação, de continuidade da espécie. Então, os Espíritos nos trazem que, a partir do momento em que nós abolíssemos o casamento, tirássemos o casamento dessa construção social, nós voltaríamos a uma posição, a um comportamento próximo ao comportamento animal, por conta do desejo e do próprio instinto de preservação. Então, perderíamos o modelo da família. Perderíamos o contato entre aqueles que colocamos naquele clã e ali formamos a nossa família com os nossos filhos. Perderíamos essa noção de uma vida social coletiva dentro de um clã menor, que é o clã da família. Então, com isso, nós começamos a perceber que chegar ao ponto de formar um par e, a partir deste par, constituir uma família, nos traz a ideia de que é um processo evolutivo do ser humano. Então, chegar ao estado do casamento, do formar o par de opostos,
formar uma família e construir ali um clã menor, isso é uma conquista do espírito no seu processo de evolução. Então, isso nos traz, de imediato, uma grande responsabilidade, né? O ato, não só o ato do casar, e eu repito, social, mas a escolha de viver com o outro, que ao mesmo tempo que é tão igual a mim como ser humano, é tão diferente de mim. Então, qual é o propósito real dessa relação conjugal, né? Porque às vezes você pode pensar assim, ah, o propósito é pagar o karma, né? E a gente ouve, né, quando é namorada, é meu amor, né, meu tchutchuzinho e todas essas coisas, e depois que casa vira karma, vira cruz, pesadelo, tudo isso. Então, qual é de fato a finalidade do casamento em termos não só espirituais, mas também em termos psicológicos? Bem, o casamento não é confortável e harmonioso. E aí a gente pensa assim, oh, mas ela está falando que o casamento é uma coisa importante, é um estado evolutivo, e aí ela já depois vai afirmar que o casamento não é nem confortável e nem harmonioso. É antes um lugar de individuação, onde uma pessoa entra em atrito consigo mesma e com um parceiro. Choca-se com ele no amor e na rejeição. E desta forma aprende a conhecer a si próprio, o mundo, bem e mal, as alturas e as profundezas. Eu espero que isso não assuste quem está por casar agora. Mas o que é que isso nos traz? O casamento não é e não deve ser um lugar de conforto. Mas eu estou falando do conforto no sentido de um bem-estar, de viver bem com alguém, de escolher viver bem com alguém. Eu estou falando na situação de conforto e harmonia no olhar do ego. Então, o casamento não deve ser construído e nem buscado na tentativa de manter as coisas confortavelmente para o ego. Mas sim, ele deve ser visto como um lugar de individuação, onde duas individualidades se encontram, se unem, mas uma respeita a individualidade da outra. Então, o processo de individuação deve continuar mesmo depois de um casamento. E isso nos traz de primeira importância que a minha identidade, a minha individualidade permanece e precisa ser aprimorada, construída e reconstruída, mesmo na escolha de se viver uma vida a dois. Então, isso nos traz também a ideia de que alguns dos problemas gerados nos casamentos vêm justamente da tentativa de tirar do outro o direito à sua individualidade, do seu processo de individuação. Então, isso também nos chama a atenção de que eu não devo nunca esperar que o outro realize por mim o que sou eu quem preciso realizar. Então, quando você imagina que um casamento é feito entre pessoas que não se conheciam antes, porque elas não cresceram juntas dentro da mesma família, tendo a mesma educação, então começamos a pensar que eu, que tenho traumas e tenho experiências com os meus pais, caso também com uma outra pessoa que também traz isso na sua bagagem. E se ele traz isso na sua bagagem e junta com a minha, que eu trago também, nós vamos viver esse atrito. Porque, lembrem dos nossos conceitos que já foram estudados, os meus complexos também casam com os complexos do outro. O meu ânimos também vai casar com a ânima do outro. Então, todo esse nosso processo e todo esse meu eu, que às vezes eu desconheço, também vai casar com o eu do outro, que na maioria das vezes ele também desconhece. Então, esse casamento é esse lugar onde a minha individuação também vai ser favorecida por conta do atrito dos diferentes. Então, psicologicamente, quando nós dizemos assim, os opostos se atraem. Isso é verdadeiro. E é justamente essa atração dos opostos que vai favorecer que o conflito existente nessa relação proporcione a mim o meu aprimoramento, o meu autoconhecimento. E também proporcione isso ao outro. Então, esse é o lugar onde eu vou me chocar com o amor e com a rejeição. Então, o amor dessa relação,
mas ao mesmo tempo a rejeição vivida pelo próprio ego. Porque como eu caso muitas vezes, levando na minha bagagem anseios não vivenciados na minha relação com os meus pais, pode acontecer de ter uma projeção ou uma transferência para o meu parceiro. E quando ele não atender os meus anseios infantis, eu vou me sentir rejeitada. Então é nessa troca que tudo isso vai sendo favorecido. Hoje eu posso ser levada às alturas, mas também às profundezas de mim mesma, onde eu vou conhecer a mim, mas eu também conheço o mundo a partir de que o mundo é representado pela outra pessoa, onde eu vou conhecer o bem, mas eu também vou conhecer o mal. Então, é distorção transformar o relacionamento em algo familiar e seguro, um produto acabado e não um processo em andamento. Esta é a armadilha da segurança. E o que é que nós queremos dizer com isso? Toda vez que nós falamos em buscar segurança, nós estamos falando de um ego imaturo. Então, o ego imaturo, ele precisa que as coisas aconteçam da forma segura para ele, porque ele não lida com a frustração, ele não lida com o desapontamento. Então, esse ego que vai se acostumando com aquela relação que eu construí lá atrás com os meus pais. Então, eu vou tentar dar um exemplo prático. Alguém que cresce em um ambiente hostil, onde os pais brigam, e por conta dessa dificuldade de relacionamento, muitas vezes eles se tornam indiferentes um ao outro. E nessa relação de indiferença que essa criança cresce, ela aprende a lidar com aquilo, com aquela ausência de afeto, com a ausência de calor. Para ela, aquilo passa a ser uma relação normal. Então, é muito provável que quando ela case, ela tente transformar o seu relacionamento cópia daquilo que ela já conhece, porque ela sabe lidar com aquilo. Então, se a relação que eu vi era uma relação de indiferença e de frieza, é assim que o casamento deve ser. Então, se o meu casamento se dirigir para algo parecido com isso, não há e não me provoca nenhuma estranheza. Mas se eu caso com um outro que traz uma proposta diferente daquilo que eu vivi, porque a proposta dele era uma relação com os pais de calor, de afeto e de troca, é muito provável que eu rejeite isso. Por quê? Porque se eu não estiver pronta para uma abertura e uma transformação, de viver o meu processo de individuação, aquilo me é estranho e me será, de primeira instância, agressivo. Então, é uma armadilha nesse sentido. Eu não preciso e nem devo construir a minha relação com base na relação que eu via antes. E sim, tentar viver uma relação dentro dessa minha nova vida de casada, onde o novo possa aparecer, onde eu possa ser eu mesma e onde o outro possa ser ele mesmo. Mesmo que isso traga para mim uma experiência nova. Eu vou contar uma experiência pessoal. Logo quando eu estava me arrumando para casar, e sabe que noiva se arrumando para casar é aquela expectativa toda, né? Então tem babado em todos os tecidos da casa, no pano de chão, tudo tem babado. E eu não ia ser diferente disso. Então estava começando a arrumar um enxoval e todo dia ia no apartamento e colocava uma coisinha aqui, uma coisinha ali. Então faltando 5 dias para o casamento, eu fui fazer a faxina, que eu fazia faxina toda semana numa casa que ninguém morava, mas aí eu fui fazer a última faxina antes de casar. E eu venho de uma relação de uma mãe que é obcecada por limpeza. Então eu terminava crescendo ouvindo minha mãe sempre reclamando que as coisas estavam precisando arrumar e estavam bagunçadas. E eu mentalmente dizia assim, não, eu não quero essa neura, isso é muito irritante. E aí faltando esses 5 dias para casar, arrumei tudo, aí comprei um sabonete para a pia, né, o lavabo, e o sabonete era uma rosa lindíssima. E coloquei lá, botei a toalha com um monte de babado, de bordado, tudo que era ado tinha nessa toalha. E já no final da tarde, iníciozinho da noite, chega o meu digníssimo, na época, futuro marido, né, que vocês conhecem. E ele chegou e foi lavar as mãos. E eu estava fazendo uma outra coisa, mas aí baixou na hora quem? Minha mãe, que é o que eu conheço. E aí eu fui atrás dele para ver se ele ia fazer bagunça no lavabo.
E claro, né? Meu marido não ia ser diferente da maioria dos homens, mas no caso dele em especial, nem notou que a toalha tinha babado, não notou que tinha bordado, não percebeu absolutamente nada. Botou o bordado virado para a parede, de cabeça para baixo, o sabonete dando pulos mortais na saboneteira, de tanta água que tinha. E eu vislumbrei, naquele momento, o que ia ser o meu casamento. Uma desorganização, uma bagunça, eu com um pano de prato no ombro, e imaginei que ia ser esse horror. E nessa hora eu, claro, repeti o que conhecia. E aí comecei a falar, mas não é possível, você não está vendo, e falava. E o meu digníssimo marido olhava para mim com aquela cara de padre, que vocês também conhecem. E aí depois eu esbravejei, falei, reclamei que estava tudo de cabeça para baixo, sabonete de cabeça para baixo. Aí ele olha para mim e faz, mas meu bem, eu nem sabia que sabonete tinha cabeça. E eu realmente vi que não tem cabeça o sabonete. E aí eu vi que era a minha mãe que estava lá, né? Eu botei para fora este espírito, fiz uma mediúnica, na hora, uma desobsessão, expulsei ela da minha casa e disse, olha, nunca mais você entra aqui. E vi que se eu fosse realmente repetir o modelo, eu ia estar brigando por coisas sem nenhum sentido, né? E aí deixei para lá, hoje nós estamos em um apartamento maior, então nós separamos os banheiros, cada um tem o seu, agora fica mais fácil. Então o dele é sem babado, sem bordado, sabonete normal mesmo, sem cabeça, sem perna, sem braço, e o meu eu boto meus flufluzinhos, minhas flores, tudo que eu tenho direito. E aí não tem confusão, né? Então é justamente essa a proposta. Não tente transformar o seu casamento naquilo que para o ego é seguro. Porque isso é uma grande armadilha. Porque o que vai acontecer é você viver uma experiência e o seu companheiro, sua companheira vivendo uma outra experiência, e no final da história cada um vai seguir caminhos completamente diferentes. E se não houver uma separação propriamente dita de corpos, vai ter uma separação de sentido, de busca, principalmente de busca emocional. Então, raramente, e Jung vai chamar a nossa atenção, raramente, ou melhor, nunca um casamento evolui a um relacionamento individual de forma serena e sem crises. Não há conscientização sem dores. Isso é Jung falando sobre o amor. Imagine se não fosse sobre o amor, né? Mas é verdade, né? Não tem como imaginar que um casamento ele vai evoluir. E o sentido do evoluir é amadurecer, né? O que nós vemos hoje, na maioria das vezes, são os casais na primeira crise rompendo, né? Já começa a falar em separação até antes mesmo de casar. Então, esse atrito que vai acontecer, eu não estou falando aqui de discussões, de desrespeito, né? Não é isso, mas esse atrito pela própria diferença, que é uma grande lição para todos nós. Porque seria muito difícil, eu imagino, falo por mim, se eu casasse com alguém completamente igual a mim, eu já tinha pedido o divórcio, não ia aguentar, né? Um igual a mim, basta eu. Como eu acredito que Cláudio também não ia aguentar casar com uma igual a ele, né? Então, é essa diferença que vai fazer com que você também conheça o seu outro lado. Então, como Jung afirma, não há crescimento sem dor. Por que dor? Porque o ego sofre isso, né? Nós casamos com todos os nossos conteúdos psíquicos. O nosso ego vai junto também. Não dá para dizer que ele vai ficar em casa. Ele também participa dessa relação. Então, toda vez que ele é frustrado, toda vez que ele é contrariado, vai ter um sofrimento. Mas essa é a nova proposta, como eu comecei a dizer. É um casamento de três, onde a minha individualidade, os meus anseios, os meus desejos permanecem comigo. Mas a partir do casamento, eu também passo agora a ter anseios, desejos e sonhos que é parte desse casal, dessa conjugalidade que eu começo a formar. O que não vai dizer que eu vou perder aquilo que já vem comigo da minha bagagem individual, porque o meu processo de individuação vai continuar acontecendo. A possibilidade agora é de um aprimoramento muito maior, porque agora eu tenho um outro ligado a mim afetivamente, que me ajuda também a me conhecer e a me perceber. Ao preparar-se para um relacionamento, a pessoa deve pôr em ordem as coisas dentro dela. Também deve aprender que ser parceiro num relacionamento é algo extremamente importante.
Então, nessa ânsia que vivemos hoje, né, onde as pessoas se queixam tanto de que os relacionamentos estão escassos, que está difícil encontrar o companheiro ou a companheira ideal, muitas vezes o que nós percebemos é que a pessoa esquece de tornar-se íntimo e companheiro de si mesmo. Então, todas as minhas questões, as minhas frustrações, os meus medos, que eu preciso trabalhar primeiro, eu deixo e vou depositar isso nas mãos do meu companheiro. E aí eu quero que ele adivinhe, que ele pense e que ele faça por mim o que eu sou incapaz de fazer por mim mesma. E isso é perder a própria identidade. Eu lembro de uma jovem que me buscou uma certa feita, e ela tinha pouco tempo de casada, né? 2 anos mais ou menos. Então ela estava naquela fase de muitas descobertas do início do casamento. E ela me dizia que ela tinha percebido, no decorrer desses 2 anos, o quanto ela era diferente da pessoa que ela imaginava ser. E aí eu perguntei a ela, diferente como? Ela disse assim, é engraçado, diferente, porque eu sempre achei, antes, quando eu era solteira, que eu era uma pessoa inflexível, né? Que eu era uma pessoa rígida. E agora, depois que eu casei, eu percebi que não, eu sou uma pessoa super flexível, uma pessoa assim, super fácil de conviver. Minha mãe dizia que não, mas eu noto, meu marido não reclama. Mas eu desconfiei daquela fala, porque são 2 extremos. Alguém que recebe, primeiro, né, um reconhecimento de rigidez e agora é o máximo da flexibilidade, alguma coisa estava errada. E aí, no decorrer do processo terapêutico dela, o que eu fui percebendo é que esta pessoa foi simplesmente cedendo a tudo. Então, ela cedia tanto, e ela lia isso como flexibilidade, que em um determinado momento eu perguntei a ela pelos amigos dela. E aí ela falou os nomes que eu já costumava ouvir. Eu disse, não, eu estou perguntando dos seus amigos. São esses? Eu digo, não, os seus. Você tinha amigos antes de casar, onde eles estão? Você é daqui, da cidade, você não mudou. Onde estão os seus amigos? E pela primeira vez no seu processo, ela se deu conta que ela tinha abandonado parte da vida dela. E aí nós começamos justamente a chamar a atenção para isso, né? Onde está você nesta relação? Porque agora ela era a esposa. Mas a pessoa, a mulher, onde ficou nesse processo todo, né? E ao mesmo tempo, como é que essa relação dela se construía? Então ela foi para um papel daquela que aceita tudo, que abre mão de tudo. Em compensação, ele agora passava a ter a obrigação de fazer tudo o que ela não fazia por ela. Esse era o papel dele. Então, ela abriu mão de uma profissão, ela não terminou a faculdade por questões financeiras, mas, ao mesmo tempo, agora, ele tinha a obrigação de ser o profissional bem-sucedido para poder dar a ela aquilo que ela daria se ela tivesse feito terminado o curso dela e estivesse construindo a carreira dela. Então, o que a gente começa a perceber aí é justamente o que essa frase vai trazer para a gente. Eu preciso pôr em ordem primeiro as minhas questões. Então, se ela não parar em momento nenhum para observar o que precisa ser arrumado nas minhas gavetas, eu vou com certeza chegar nessa relação e vou misturar as minhas coisas com as coisas do outro. Em um determinado momento, eu já não sei mais quem eu sou, porque eu me perco nisso. E mais ainda, eu também preciso aprender que dentro de uma relação, o companheirismo é parte desse processo. E quando nós falamos de caminhar juntos, eu não estou falando de caminhar um nas costas do outro, mas sim caminhar juntos, fazendo o seu processo individual, fazendo o seu processo de crescimento. Porque termina sendo, em um momento ou outro, para aquele que carrega o peso, muito cansativo. Né? O outro se vê na obrigação de sentir, pensar e fazer por 2. E na maioria das vezes nós não conseguimos fazer isso nem por nós mesmos. Quem dirá fazer isso por 2? Então isso termina cansando e desgastando demais a relação, né? E aí eu vou me sentir no direito de reclamar como uma criança mimada, uma criança pequena que quer que os pais adivinhem o que ela deseja comer naquele dia e o brinquedo que ela quer ganhar no Natal. Então, Joana vai trazer para a gente. Ama sempre, mas não te permitas relacionamentos conflituosos,
sob a justificativa de que tens a missão de salvar o outro. Porque ninguém é capaz de tornar feliz aquele que a si mesmo se recusa à alegria de ser pleno. Eu sempre que leio esta frase, eu fico pensando muito na nossa postura, né, como espíritas. Porque muitas vezes nós vemos relacionamentos conflituosos, principalmente os relacionamentos de casais, onde as pessoas usam essa justificativa, né? Ah, mas eu não vou resolver isso, seja através de uma separação ou de uma conversa franca, porque eu tenho que ajudar o outro, porque o outro está perdido, porque o outro é espiritualmente, né, menos evoluído, porque eu tenho a missão, porque se coloca até como missionário da vida do outro, né? Eu tenho a missão de ajudar a pessoa, eu tenho a missão. E eu sempre fico me perguntando, primeiro, que pessoa orgulhosa, né? Porque se coloca exatamente como missionário. E se eu sou missionário, eu não sou o problema da situação. O problema é o outro. Aí, automaticamente, a gente vê um complexo e um ego altamente inflado, né? Porque, assim, bem, o outro é um pobre coitado que perturba o ambiente, que está perdido na vida, mas eu não, eu sou uma santa e vou ficar aqui o tempo todo não salvando o outro. E isso que é o pior. Eu termino alimentando o processo doentio do outro para me sentir bem e achar que estou me salvando. E outra questão, né? Se eu não sou capaz de me tornar feliz, por que é que eu tenho a pretensão de achar que eu vou fazer o outro feliz? E aí a gente volta para aquela outra frase. O casamento não é um lugar de conforto e de harmonia no sentido do ego, né? Pelo contrário, o casamento é um lugar para que o ego também seja trabalhado e lapidado. Então esses atritos, esses conflitos vão acontecer e vão acontecer mesmo. É parte dessa diferença, né? Então eu preciso também me dar conta que eu não posso fazer pelo outro, assim como o outro não vai fazer por mim, o que eu não posso fazer por mim, eu também não vou fazer pelo outro o que ele não quer fazer por ele. Então eu não posso ficar me intitulando salvador e herói da vida alheia, porque a única vida que de fato eu posso conduzir, modificar e transformar é a minha. O máximo que eu vou fazer é ser exemplo para que o outro siga. Mas aí modificar, não. Porque a mudança de fato só ocorre quando o outro quer mudar. E Jung já afirma isso. A personalidade só muda quando há uma necessidade real para a mudança. Senão a gente vai desencarnar, vai ficar obsessor do outro, ali, mude, mude, mude. Mas se o outro não quer mudar, ele não vai mudar, né? Se você está sentado em uma cadeira que só tem três pernas, ela está bamba, mas você continua sentado e não caiu, dificilmente a pessoa sai. Agora, se a cadeira cair, é provável que ela levante. Então, é isso que também acontece no relacionamento. Então, precisamos sair dessa postura, porque isso é uma postura de acomodação. E aí nós vamos para aquela construção do ego imaturo, de um ego inseguro, que precisa muitas vezes diminuir o outro para que eu me sinta bem. Então é muito mais fácil, às vezes, eu ter um marido ou uma esposa problemática e que eu lido com aquele traste, com aquele karma, com aquela cruz, é tanto nome, né, que a gente ouve, aquele obsessor encarnado. Porque quanto mais eu falo disso e vivencio isso, eu tenho a falsa ilusão, a falsa sensação de que eu estou me aprimorando como pessoa. Mas o sofrimento, ele realmente só é válido quando eu cresço com ele. E se eu estou reclamando, se eu estou me queixando, ele não está me ajudando a evoluir. Pelo contrário, eu tenho que observar se aquilo que eu preciso arrumar em mim está sendo arrumado. Porque é muito provável que quando eu consiga arrumar essas gavetas, eu olhe para aquela relação e a veja com outros olhos. E isso que acontece muitas vezes, eu noto isso na terapia, né? Sabe que terapeuta é mal visto, né? Os maridos nos odeiam, as esposas também. E é interessante isso às vezes, porque a gente termina levando uma fama de que vamos separar os casais. E eu sempre digo assim, não somos nós quem separamos. A questão é que no decorrer da terapia, a projeção inicial feita naquela relação precisa sair. Não só no decorrer de uma terapia, no decorrer da vida. Porque se depois de 20, 30 anos de casado, eu continuo vendo no meu marido o pai, né? Eu espero que ele me dê tudo o que meu pai não fez, ou continue fazendo por mim tudo o que meu pai fez, tem algo muito errado.
não com o casamento, mas comigo, que continua imatura. Então a projeção tem que sair. E assim que essa projeção

Então, Joana nos traz que um relacionamento conjugal, mesmo sem um vínculo matrimonial, porém responsável, une duas pessoas em uma, sem retirar os valores individuais de cada qual. Né? E essa é a grande riqueza da relação. Né? Não estamos falando das questões formais e legais, mas dessa disponibilidade, dessa disposição de encontrar o outro, de unir-se ao outro, de conhecer o outro, conhecer-se a partir do outro e ambos crescerem com essa construção. Eu lembro uma certa feita, eu conversava com uma senhora e ela dizia a mim assim, ah, você gosta de... Ela chamava de casamento bom. E eu não sabia o que era casamento bom. Eu disse, o que é casamento bom? Ela disse, é uma sobremesa. Eu disse, mas eu nunca comi casamento bom, não sei o que é isso. E aí ela trouxe, né? E é o que a gente chama de manjar, aquele que é preto e branco, né? E aí eu perguntei para ela, por que casamento bom? Eu não conhecia com este nome. Ela disse, sabe por quê, minha filha? Olha só. Ele é preto, ela é branca. Os dois estão aqui unidos, mas eles não se misturam. E aí toda vez que eu vejo essa sobremesa agora, eu olho e digo assim, olha o casamento bom. Não se mistura. Mas os dois, e ela continuava, os dois juntos formam uma deliciosa sobremesa. E é essa justamente a proposta, né? É isso que Joana nos propõe. Que esse encontro não retira de mim os meus valores. Pelo contrário, deve aprimorar. Eu devo, a partir desse encontro, me tornar uma pessoa melhor. Daí a gente volta para aquela questão. Bem, se eu caso com uma pessoa que não cresceu comigo, porque eu não caso com meu irmão, né? Que seria alguém que viveu comigo todas as experiências junto com o mesmo pai e a mesma mãe. Então, se eu caso com essa pessoa que às vezes teve uma cultura diferente, um acesso intelectual diferente e uma relação religiosa diferente muitas vezes, e nós nos unimos, não quer dizer que eu preciso perder o que eu já conquistei ou o que eu aprendi e aprendi na minha construção como pessoa. Mas agora nós vamos juntar isso. E eu vou ver, a partir daquela proposta que o outro traz para mim, aquilo que eu levo para o outro, o que vai surgir de terceira possibilidade, que não vai exigir que eu abandone as minhas e nem vai exigir dele que ele abandone as dele. Na psicologia junguiana, isso tem um nome chamado função transcendente. E o que é a função transcendente? A função transcendente ocorre da união de opostos, né? Daquilo que a gente chama do casamento, né, de opostos, que tem um nome interessante, que é coniúntio. Então, a união da sombra com a luz vai formar uma terceira possibilidade, que é a função transcendente. Que na psique, isso funciona como ponto de equilíbrio. Quando a gente diz assim, é preciso andar o caminho do meio que Buda nos propõe. O caminho do meio, para a psicologia analítica, seria comparado a essa função transcendente, essa terceira possibilidade, que não é nenhum extremo, nenhum outro extremo, mas um meio termo entre essas duas questões. E esse é o fruto do casamento. Essa é a função do casamento, que entre uma pessoa e outra possa surgir a terceira, que a terceira é esse que é parte do conjunto do casamento. Mas sem que a individualidade de um e a individualidade do outro deixem de existir. Então, o matrimônio representa um estágio de autodesenvolvimento do self, quando se reveste de respeito e consideração pelo cônjuge. São duas palavras que eu diria que fazem parte do pilar dessa relação. Respeito e consideração. Né? Eu acredito, e isso, claro, é uma opinião muito particular, que não existe nenhum relacionamento que possa realmente dar frutos e amadurecer se não existir respeito. Né? A partir do momento que eu me sinto no direito de invadir o outro, né, de colocar para ele, dizendo ou fazendo coisas que eu não gostaria que ele fizesse comigo, essa relação tem uma rachadura. E muitas vezes essas rachaduras que aparecem nos relacionamentos são muito difíceis de serem reparadas. Por isso que a gente termina vendo muito na própria relação, né, do casamento, aquilo que a gente já estudou nos gigantes da alma, né? A raiva, o ressentimento, a mágoa. E muitas vezes os casais ficam unidos durante anos a fio, não mais pelos laços do afeto, mas muitas vezes pela mágoa.

pelo ressentimento, que vai gerando ali toda uma relação, muitas vezes, de vingança, de desamor e de autodesamor. Porque a partir do momento que eu escolho por castigar o outro dentro de uma relação, eu também estou me castigando dentro desse processo. Né? Então, Joana vai chamando a atenção que essa relação, como a própria pergunta do Livro dos Espíritos já afirmava, é um processo de autodesenvolvimento do self. Porque não é fácil, né? Mas também não é a coisa mais impossível do mundo. Pelo contrário. Eu lembro, e sabe que dois terapeutas casados, a gente fica fazendo terapia com tudo, né? E aí eu lembro logo quando eu casei, que uma das primeiras coisas que me chamava a atenção no momento de estar ali, vivendo a vida dois, é que tudo é de fato dividido. Né? Então, assim, começa da cama, né, do espaço no quarto, do espaço do armário. Então, tudo passa a ser dividido. Mas, ao mesmo tempo, cada um tem a sua forma de ser, o seu jeito de ser. E isso terminava sendo, para mim, em particular, muito divertido. Né? Porque eu tenho as minhas manias, e Cláudio tem as manias dele. E nunca a gente tentou tirar a mania um do outro, até porque ia dar um trabalho terrível, né? Principalmente comigo. Eu não ia ceder tão fácil assim, perder as minhas manias de colocar as coisas em ordem. Eu digo ordem porque tudo eu arrumo em ordem alfabética, né? Então, os livros são arrumados de ordem alfabética. Aí você chega lá em casa e você vê o lado da estante que fica perto da escrivaninha dele, os livros estão lá, arrumados, na ordem que ele usa. Você chega do outro lado, está lá tudo em ordem alfabética, em ordem de tamanho, de cor, de autor. Esse é o meu lado. Mas se ele precisa, de vez em quando, usar os livros que ficam mais próximos a mim, ele vai lá e tira. Aí eu, sem querer, olho. Aí eu faço, ai, tomara que ele bote no lugar de novo. E de vez em quando eu visito o lado dele, aí olho e faço, mas meu Deus, onde é que está o livro? E aí o que é que a gente escolhe? Eu, Cláudio, por favor, onde está o livro? Porque eu não estou conseguindo encontrar. Ele vai lá e me dá. E quando ele quer do outro lado, ele fala assim, o seu lado é mais fácil de achar, vai lá e pega. E pronto. Né? Então, é o respeito até nas mínimas coisas. Né? Considerar o outro. Considerar o outro, principalmente porque o outro é, assim como eu, um ser humano. Segundo, assim como eu, tem dificuldades. Né? E terceiro, assim como eu, tem uma pretensão também de fazer o seu processo de individuação. Então, não me cabe atrapalhar o processo do outro. Né? Respeitar o silêncio, respeitar a raiva, respeitar, né, todas as dificuldades, mas também respeitar e, principalmente, aceitar o que o outro tem para me oferecer. Porque a gente reclama muito às vezes, mas o outro tem todos os... suas questões positivas, suas qualidades, seus afetos, e muitas vezes eu rejeito. Então, a relação também passa por um aprender a amar, como Joana também propõe. Né? Amar é um aprendizado e que também no casamento precisa acontecer. Não é porque casou que agora eu posso deixar de lado, porque eu já consegui casar, já não vou mais ficar para a titia, e agora a sociedade, né, já vai deixar de me perguntar sobre isso. Então, para fechar, Joana nos traz que quando o amor real suplantar os interesses imediatos do sexo e a necessidade do companheirismo e ternura sobrepujar as inquietações do desejo, o matrimônio se transformará em união ideal de corpos e de almas a serviço da vida. E essa é a função do casamento no sentido da nossa proposta de crescimento espiritual. Né, veja que ela vai chamar a atenção quando ele suplantar os interesses imediatos do sexo as necessidades do companheirismo e da ternura sobrepujarem as inquietações do desejo. E aí nós estamos falando que quando o casamento for buscado, né, quando o relacionamento for buscado e construído a partir das intenções do self, todas as questões do ego passam. Não vai ter mais nenhuma importância se o sabonete está de cabeça para baixo, de cabeça para cima, se a toalha está virada para a parede ou se não está. Porque esses são detalhes. Né? O casamento é muito maior do que isso. Né? A relação de troca com o outro, de respeito, de consideração, de amabilidade, é muito maior. E isso é o que vai me proporcionar um crescimento como pessoa e como espírito. E não se o sabonete vai estar ao contrário ou se o bordado caiu, se... Isso são os detalhes que machucam e incomodam a vaidade do ego.
né? Porque são as nossas questões pessoais, são as questões da nossa gaveta que a gente insiste em deixar fechada e muitas vezes pede que o outro arrume por nós. E para fechar, eu gostaria só de deixar uma reflexão, né? Que casamento não é uma brincadeira de criança, né? Então não cabe dentro dessa relação que o ego esteja ainda com seus anseios narcisistas e infantis. Eu tenho que compreender que o outro é um ser humano, um adulto, e que eu também, como adulta, preciso me relacionar com o outro dessa mesma forma. Então, uma boa noite e até o nosso próximo encontro.

Prosseguindo no estudo reflexivo sistêmico das obras de Allan Kardec do Evangelho de Jesus, nós vamos dar prosseguimento com o módulo 3, a presença amorosa de Jesus em nossas vidas. E hoje nós trabalharemos o tema Jesus e o Consolador. O objetivo é refletir sobre o significado do Consolador prometido por Jesus em nossas vidas. O Consolador prometido é a doutrina espírita. E qual é o significado desse Consolador para todos nós? Vamos primeiramente fechar os olhos para a nossa meditação inicial. Entre em contato com você mesmo em essência, buscando sentir-se filho ou filha de Deus, tendo como guia e modelo Jesus. Como você sente essa realidade?

nível de entrega que você tem feito ao Cristo Jesus, nosso modelo e guia, caminho, a verdade e a vida que nos conduz a Deus. Você sente essa realidade de modo a se entregar plenamente a Deus, às leis divinas e aos ensinamentos de Jesus? Deixe fluir os seus pensamentos e sentimentos, evitando qualquer mascaramento num processo de auto-engano. Seja verdadeiro, verdadeira com você, analisando-se com autenticidade.

Agora lentamente vamos abrindo os olhos, voltando ao estado de vigília, com a mente clarificada, o coração aberto para as nossas reflexões. Nós estamos trabalhando a tríade Eu, Espírito Imortal, as leis divinas e Deus, que nos cabe a entrega e a ação, e estamos estudando ao longo desses encontros as virtudes que nos possibilitam a entrega a Jesus, nosso guia e modelo, o caminho da verdade e da vida que nos conduz a Deus. Nós vamos trabalhar ainda na noite de hoje mais algumas virtudes. Nós vamos estudar do Evangelho de João, capítulo 14, versículos 15 a 20. Se me amais, guardai os meus mandamentos. E eu rogarei ao Pai, e Ele vos dará outro Consolador, para que fique convosco para sempre. O que Jesus está querendo dizer aqui nestes versículos, gente? Primeiramente, Ele fala dos meus mandamentos. Quais são os mandamentos que Ele nos legou? Vamos recordar? Amar a Deus sobre todas as coisas, né? Ou amar a Deus de todo coração, de todo entendimento, de toda a nossa alma. E ao próximo como a si mesmo. Então, esses dois mandamentos está toda a lei e os profetas, como ele nos ensinou. Então, os mandamentos têm a ver com o próprio processo do amor. E aí ele diz que rogará ao Pai e ele vos dará outro Consolador, para que fique convosco para sempre. Qual é o sentido desse Consolador, com C maiúsculo, que vai ficar conosco para sempre? Vejamos que no nível profundo aqui tem duas conotações, este versículo. Um é o qual? É esse que todo espírita um pouco mais antenado sabe. O que é? O que é o Consolador? A doutrina espírita, né? Então é uma doutrina que não é centrada em pessoas, mas é uma doutrina dos espíritos superiores da Terra, que é em sintonia com o Espírito de Verdade, que é o próprio Cristo, trouxe uma série de ensinamentos que vieram por explicitar as verdades que Jesus colocou de uma maneira simbólica. Tem a ver com o final daquele do trabalho que nós fizemos na terça-feira anterior. Então, os Espíritos Superiores que vêm, em nome de Jesus, trazer a consolação. Então, a consolação é aquela que, além do consolo emocional, traz o quê embutido? Para ser consolação de fato. Esclarecimento, exatamente. Então, esclarecimento e o consolo em conjunto formam o Consolador, que nos esclarece porque nós vamos entender o sentido da vida, por que nós estamos aqui, né? Qual o sentido da nossa existência corporal, qual é o sentido da existência espiritual, as leis divinas. Tá? Então, num nível mais geral, o Consolador aqui, que vai ficar conosco para sempre, é uma doutrina que não se prende a uma pessoa específica, mas a uma proposta de trabalho que proveio dos Espíritos Superiores em nome de Jesus. Além disso, o que nós podemos refletir desse versículo?
algo que fica para sempre conosco. Está, está onde? Está dentro de nós, né? E como que vai estar dentro de nós? Porque a partir do momento que pelo esclarecimento nós despertarmos as leis divinas dentro da nossa consciência, vai ter como nós nos apartarmos dela? Se formos encarnar num país em que a doutrina espírita é desconhecida na próxima existência, reencarnar lá na China, lá no meio de um lugarejo na China, né? O Consolador vai dentro de nós nessa próxima existência ou não? Vai dentro de nós. Porque uma vez despertado, ele fica para sempre conosco. Nós poderemos não lembrar objetivamente. Ah, eu fui espírita no Brasil, assim, assim, em tal época. Mas a essência das verdades, se nós adentrarmos verdadeiramente nessa verdade, ficará para sempre conosco. Faz sentido, gente? Então, é exatamente esse o duplo sentido deste versículo aqui. Levanta aquela questão das pessoas que já foram espíritas no passado ou se prepararam antes de reencarnar e que muitas vezes passa por outras religiões, não se satisfaz e quando chega na doutrina espírita parece que está recordando alguma coisa. Exatamente isso, né? Porque muitos de nós já fomos espíritos, perdeu tempo, já tem 150 e poucos anos que a doutrina espírita está presente no mundo. Então pode acontecer de nós já termos sido em uma outra existência espíritos. E se não, aqueles que estão na linha de frente do trabalho, se não foram espíritas como encarnados, foram como desencarnados. Porque existem os espíritos espíritas e os espíritos não espíritas. Dr. Bezerra, sempre quando se comunica, ele fala os espíritos espíritas. Que existem espíritos católicos, e Filomeno fala de pessoas que nem noção de reencarnação têm no mundo espiritual, né? Que continua com a mente ainda muito fechada, né? Ele cita o caso de uma das obras dele, não estou me recordando qual, que duas senhoras que achavam que elas estavam no purgatório, estavam em plena colônia espiritual, esperando aquele céu lá de beatitude eterna, né? E achando que elas estavam no purgatório, só aguardando o tempo de terminar a purgação delas. Então, o espírito que foi espírita, quando ele, no corpo, retoma todo esse conhecimento, ele revive as experiências do passado, seja na dimensão espiritual, seja na dimensão física. E tem a ver com este versículo aqui, né? Uma vez que o Consolador fez parte da nossa vida, nunca mais ele vai se apartar de nós. Vai ficar para sempre conosco. O outro Consolador é ele, né? Então, ele foi o grande Consolador que trouxe a doutrina de amor para a Terra. Porque até aquele momento era a doutrina do olho por olho, dente por dente, né, de temer a Deus e não de amar a Deus. Então Jesus representa a grande consolação para a humanidade. A doutrina espírita veio apenas para reviver o seu evangelho. Ela não é uma doutrina a mais, uma religião a mais para competir com as outras. Por isso que é o outro Consolador, vem para reviver a proposta do Cristo. Já antevendo que os seus ensinamentos seriam esquecidos e deturpados, Jesus nos promete enviar o Consolador para ficar conosco para sempre. Reviver o que ele tinha dito e nos ensinar aquilo que ele não podia ter dito devido à imaturidade da humanidade na época. Então, o grande papel do Consolador é reviver de uma forma simples e pura aquilo que ele nos trouxe e explicitar de uma forma não alegórica aquilo que ele trouxe de uma forma alegórica, porque nós não tínhamos maturidade para entender a época de uma forma mais clara. O espírito de verdade que o mundo não pode receber porque não o vê nem o conhece,
mas vós o conheceis, porque habita convosco e estará em vós. De que ele está falando aqui, gente? Que espírito de verdade é esse? Também esse versículo tem dupla conotação. O espírito de verdade seria ele mesmo, que veio com o pseudônimo do espírito de verdade? Sim, essa é uma das facetas do versículo. Porque espírito de verdade, na verdade, é um pseudônimo que o próprio Cristo usou para se comunicar. Fica muito claro isso nas obras básicas. E o Livro dos Médiuns tem uma mensagem que é atribuída a Jesus, que Kardec nem assina e faz um comentário. E essa mesma mensagem, resumidamente, um pouco mais resumida, ela está em O Evangelho Segundo o Espiritismo, no capítulo 6, O Cristo Consolador. E esse capítulo 6, se nós pegarmos todas as instruções do Espírito de Verdade que consta ali, nós vamos ver a linguagem do Cristo toda nela, toda. As expressões, em verdade vos digo, venho como outrora entre os filhos desgarrados de Israel. Então, esse espírito de verdade é o próprio Cristo. Agora, por que que o espírito de verdade que o mundo não pode receber, porque não o vê, nem o conhece, mas vós o conheceis, porque habita convosco e estará em vós? Que sentido é esse aqui? É o próprio Cristo interno que nós trazemos dentro de nós, exatamente. Se o Espírito de verdade é o Cristo, com C maiúsculo, que é ele, o Espírito de verdade que habita em nós é o Cristo interno que somos. Tem a ver com tudo que nós trabalhamos no nosso encontro passado, que nós trazemos um Cristo a ser despertado em nós. Por isso que ele diz, vós o conheceis porque habita convosco e estará em vós. Então, dentro da criatura. Os que não o conhecem, com o tempo, vão ser convidados a conhecer. Exatamente isso. Não vos deixarei órfãos, voltarei para vós. Qual o sentido desse versículo? Ele está falando da segunda vinda. Que segunda vinda é essa? Aqui é a vinda dele como espírito de verdade, com pseudônimo, que ele já esteve entre nós. Os nossos irmãos evangélicos até hoje esperam a segunda vinda daquela forma retumbante que ele usa de uma forma metafórica nos evangelhos, que ele vinha com soar de trombetas e tudo mais. Na verdade, aquilo tem a ver com a transição planetária e com o despertar consciencial da criatura. Essa vinda não foi em corpo físico, como muitos ainda esperam, mas em espírito de verdade, desencarnado, sem... Ele só esteve uma vez encarnado em nós e só estará uma vez, né? Nunca mais estará encarnado entre nós, porque não há necessidade mais. Houve aquela necessidade naquele momento histórico, mas agora a presença dele vai se fazer cada vez maior dentro de nós, em espírito e em verdade. Por isso o espírito de verdade que não nos deixa órfãos. Ao longo do tempo ele mandou outros emissários em nome dele, e esteve diretamente comunicando-se através de médiums no século XIX. Depois, não mais. Ainda pouco, e o mundo não me verá mais, mas vós me vereis, porque eu vivo e vós vivereis. De que ele está falando aqui? Do Cristo interno e que mais? Tem duas conotações também. Hã? Dele, né? Que logo em seguida, daqui todos esses textos que nós estamos estudando, eles foram aconteceram um pouco antes da crucificação. Ainda pouco e o mundo não me verá mais. Ele em corpo físico. Mas vós me vereis.
Onde? Não apenas nas aparições que ele teve, mas principalmente dentro de nós. Tem a ver com aquele versículo que nós estudamos no nosso encontro passado, de ainda pouco e me vereis, e ainda pouco não me vereis. Aliás, o contrário, ainda pouco não me vereis e ainda um pouco me vereis, que nós trabalhamos no nosso encontro anterior, que é o Cristo, ele, né, o Cristo modelo e guia, e o Cristo interno que somos convidados a desenvolver, como nos ensina o mentor Honório, como nós fizemos a exegese no nosso encontro anterior. Se tem a ver com a questão da marca do Cristo que nós trazemos em nós, sim, exatamente. Por quê? Nós fomos entregues a Ele para que Ele nos conduza a Deus no tempo de cada um de nós. Então, nós trazemos em nós as marcas do Cristo e, por isso, nós vivemos nele e Ele em nós. Por isso que Ele diz aqui, porque eu vivo e vós vivereis. Esse viver no Cristo pela transformação interior. Não é um processo simplista como as pessoas dizem. Vou me entregar a Jesus e pronto, agora ele resolve o resto da minha vida. Não é nesse sentido. É a entrega ao modelo e guia para que ele nos conduza a Deus. Chega um momento que o Espírito de verdade vem para falar dentro de nós, na nossa própria consciência. É o papel da doutrina, que é o consolador, e do Espírito de verdade, que ele próprio, que vem despertar cada vez mais o Cristo interno para que nós possamos aí decodificar as leis divinas sem nenhuma alegoria, em plenitude. Boa pergunta, mas as pessoas que ainda não aceitam a doutrina, porque não desenvolveram o seu Cristo interno, na verdade o Cristo interno, ele é já a criação divina, não tem como nós negarmos o Cristo interno, é a essência divina que somos criados imagem e semelhança do Criador, então isso não temos como, a pessoa, esse aqui tem Cristo interno, esse aqui não tem, todos nós somos um Cristo interno, não é ter, que nós somos. Agora, tem alguns que trazem o Cristo interno ainda em sono, na consciência de sono, e outros que já estão em consciência desperta. A doutrina espírita é a doutrina por excelência daqueles que já estão em consciência desperta. Não é uma doutrina para qualquer pessoa, exatamente porque ela numa doutrina, sim, que não favorece o auto-engano, muito pelo contrário, ela chama as responsabilidades que nós trazemos em nós, e só é possível ser espírita de fato, nós estamos falando de espírita com E maiúsculo, né? Porque tem os espíritas que só frequentam centro espírita como uma religião a mais nas suas vidas, e não é esse o espírita propriamente. Mas aquele que adentra em profundidade na doutrina é porque já despertou a sua consciência. Os demais ainda estão por despertar. Tem muita gente que está dentro do movimento espírita que ainda está por despertar, porque continua com as mesmas práticas ancestrais, atávicas, das religiões de origem, sem mudar ainda a forma como concebe a vida. Naquele dia conhecereis que estou em meu Pai, e vós em mim, e eu em vós. De que ele está falando aqui, gente? Vejamos que, como nós vimos o mentor Honório falando no texto que nós trabalhamos no nosso encontro passado, que as palavras de Jesus são palavras de vida eterna. Não era só para aquelas pessoas, porque ele estava falando aqui os discípulos mais íntimos, dentre eles João, que registra tudo isso e nos lega no seu evangelho. Só João que escreve essas coisas aqui. São as questões mais íntimas que Jesus colocou. Então, havia um momento histórico em que ele falou isso, mas as suas palavras são palavras de vida eterna para todos os seus
as suas ovelhas, todos, sem exceção, as suas palavras. Então, que dia é esse que ele está falando aqui? O dia do despertar consciencial. Exatamente o dia do despertar consciencial. Cada pessoa tem o seu dia, né? Esse dia não é igual para todo mundo. Cada um tem o seu dia. Então, naquele dia, a pessoa vai conhecer que eu estou em meu Pai. Eu e o Pai somos um. Então, a pessoa desperta para ver que o modelo e guia da humanidade é Ele. Não há outra forma de chegar ao Pai, senão por Ele. No caso nosso, da humanidade terrestre, né? Então, não há outra forma de chegar ao Pai a não ser por Ele. Então, só no dia do despertar da consciência é que nós reconhecemos isso. Até o nosso despertar, a gente fica achando que é com puerilidades, é simplesmente frequentando uma igreja, uma religião, é só fazendo coisas pueris, bem materiais, no religiosismo, que a gente está tudo resolvido em relação a Deus e às questões do Espírito. Mas é muito mais amplo e profundo do que isso. Então, esse conhecimento que Jesus é o nosso grande modelo, o nosso guia, e que nós somos convidados a entrar em sintonia plena com Ele. E aí ele diz, e vós em mim. O que significa isso, gente? E eu em vós. O Cristo interno que traz em si o quê? As marcas do Cristo, que nós acabamos de falar, né? Então traz em si as marcas do Cristo, vós em mim e eu em vós. O processo é duplo. Há nele alguma coisa que nos identifica. Por isso que ele nos conhece todos pelo nome. Todos os 7 bilhões e pouco de pessoas encarnadas, quer sejam cristãos ou não, e mais os tanto desencarnados no planeta Terra, né? Porque há algo em nós que está nele e há algo dele que está em nós. São o que nós chamamos de as marcas do Cristo, numa linguagem paulina, que ele fala que as marcas do Cristo estavam nele. Por quê? É aquele momento em que a criatura cai em si, percebe a realidade e desperta para isso. Até aquele momento ela fazia isso de uma forma passiva, pela evolução na horizontal da vida. A partir desse dia que a pessoa cai em si, ela passa a evoluir na vertical da vida. No versículo anterior ele fala do mundo, daqueles que estão no mundo e que não o conhecem. Não significa que não seja, traga dentro deles, né, as pessoas que ainda estão na consciência de sono, tragam o Cristo interno e as marcas dele dentro delas. Só que elas ainda estão evoluindo na horizontal da vida. A partir do momento que chega o dia que a pessoa cai em si, ela passa a evoluir na vertical da vida. E por quê? Ela desperta para o Cristo interno e a sintonia plena com Cristo Jesus. Ficou claro, gente? Faz sentido? Porque é o Cristo interno, pleno e consciente, e o Cristo Jesus, nosso modelo e guia, que nos leva até Deus. Como nós estamos vendo, nós fomos entregues para Ele, para que Ele cuide de nós até a crucificação, todos sem exceção, desde o instante que nós entramos no reino nominal. E o mentor Honório, no livro Dias Felizes, ele tem uma mensagem, Aliança Imperecível, que ele diz que quando nós estivermos na condição de espíritos crísticos, nós continuaremos ligados a Ele numa aliança imperecível. Ele será o nosso Cristo Mestre quando nós formos espíritos crísticos. Imaginemos, né, ao longo do tempo,
todos nós espíritos crísticos, com ele como Cristo Mestre, já num nível de evolução incomensurável, cuidando de uma galáxia, no mínimo é isso aí que acontece, né? Porque hoje ele é o governador de um sistema planetário. Existem as constelações, que é um conjunto de sistemas planetários, que tem o seu governador. Os sistemas planetários se unem formando as galáxias, que tem também o seu governador espiritual. As galáxias estão agrupadas também em umas ligadas às outras. Por exemplo, a Via Láctea com a Andrômeda, que é a mais próxima de nós. E assim nós vamos ao infinito. E tudo isso são espíritos cada vez mais purificados, cada vez mais experientes, vamos dizer assim, porque a pureza já alcançaram, mas cada vez com maior capacidade de governo juntamente com outros espíritos crísticos. Se essa é a iluminação plena do Siddhartha Gautama, não. Do Siddhartha Gautama não foi iluminação plena. Foi o processo da individuação, aquela iluminação do espírito que alcança o estado superior, não o estado crístico. O Buda não é um espírito crístico. Na Terra que nós conhecemos, só Jesus. Aqueles que têm os meus mandamentos e os guarda, esse é o que me ama. E aquele que me ama será amado de meu Pai, e eu o amarei e me manifestarei a ele. O que ele está dizendo aqui, gente? Se nós observarmos ao pé da letra, dá a impressão que Jesus se contradiz em muitos momentos. Quando ele fala que das ovelhas que meu Pai me confiou, nenhuma se perderá, e que independente de qualquer coisa nós estamos ligados a ele, por que ele diz isso aqui agora? É só na aparência que é a contradição, que nada que ele disse era contraditório. É possível nós estarmos conectados com Cristo de forma passiva? Não. Só de forma ativa. Exatamente disso que ele está falando aqui. Faz sentido? Aqueles que têm os meus mandamentos. Ele não deixou os mandamentos para todo mundo? Mas tem aqueles que guardam os mandamentos, no sentido de que exercita-os no seu dia a dia. Esse é o que me ama. Porque aqueles outros que não fazem isso estão o quê? Ligados ao mundo, vivendo na horizontal da vida. Os que o amam são aqueles que estão no esforço de desenvolver-se na vertical da vida. E aí ele diz, aquele que me ama será amado de meu Pai. Não é estranho isso? Deus não ama todos nós? Por que só aqueles que me amam será amado de meu Pai? Não tem a ver com Deus, tem a ver com nós sentirmos-nos amados. Porque uma coisa é Deus amar todos nós indistintamente. Agora, o sentimento de ser amado só para aqueles que estão na vertical da vida. Por isso que numa situação muito grave, as pessoas que estão na horizontal da vida, mesmo as religiosas, ficam de mal com Deus, tremem nas bases. Por quê? Elas querem as benesses divinas por um amor pueril só de participar de rituais, como se a vida fosse assim, e não um processo de esforço, de dedicação para sentir esse amor dentro de si. E o final, e eu amarei e me manifestarei a ele. De que ele está dizendo aqui? Aqui ele está falando do Cristo interno. Que manifestação é essa? A manifestação do Cristo interno. A partir do momento que nós estamos sintonizados com os mandamentos, que é amar a Deus de todo o coração, de toda a alma e de todo o conhecimento, coração e alma, né, e ao próximo como a si mesmo, o que nós fazemos? Nós manifestamos o Cristo interno. E esse amor está em sintonia com o amor do Cristo Jesus.
o amor do Cristo Jesus nos leva a sentir o amor do Pai. E aí, nessa sintonia amorosa, tudo flui em nós. Ela se sente pertencendo ao universo. É mais do que se sentir incluso. Ela se sente um presente do universo e pertencendo ao universo. Ela supera definitivamente o sentimento de abandono que a pessoa que está dessintonizada com a essência divina e com Deus se sente abandonada no mundo. Se é aí que a pessoa se torna holocentrada, sim. A pessoa holocentrada é aquela que despertou para a vertical da vida, que ela ama a si mesma e faz exercícios para amar o próximo como a si mesma. Disse-lhe Judas, não os Iscariotes: Senhor, de onde vem que te hás de manifestar a nós e não ao mundo? Jesus respondeu e disse-lhe: se alguém me ama, guardará a minha palavra, e meu Pai o amará, e viremos para ele e faremos nele morada. E o que, que ele está falando? Novamente do Cristo interno, né? Desse Espírito de verdade que ele vinha falando, né? Porque se nós formos lá no original, aquele texto que nós estudamos na semana passada é continuação deste aqui. Ele fala primeiro do Consolador, depois ele fala todos aqueles versículos que nós estudamos com a exegese do Honório na semana passada. Então, é exatamente fará morada. Então, o que é se fazer morada? É o amor crístico que nós nutrimos em sintonia com o amor crístico dele, que faz sintonia com o amor do Pai, se manifestando em nós. Por isso a evolução na vertical da vida, né? O amor em nós, o amor do Cristo, modelo e guia, e o amor do Pai, né? O amor do Cristo interno, o amor do Cristo Jesus e o amor do Pai, fazendo sintonia, morada em nós. Por isso que nós podemos dizer, quando ele diz eu e o Pai somos um, o que nós podemos dizer? Podemos dizer, por exemplo, eu sou um aprendiz em sintonia com Cristo Jesus e o Pai. Eu e o Pai somos um em aprendizado. Podemos? Se nós estivermos em sintonia com Cristo Jesus, né, da forma como ele está dizendo aqui, é exatamente isso que vai acontecer dentro de nós. Em aprendizado, nós estamos em sintonia com Cristo Jesus, que nos leva a Deus. E esse amor se manifesta, se faz morada, porque uma coisa que faz morada é transitório? Não, ou é para sempre? É permanente, é para sempre. Por isso faz sentido aquela questão do Espírito de Verdade e do Consolador que vem para sempre. Para sempre, só dentro de nós. Quem não me ama não guarda as minhas palavras. Ora, a palavra que ouvistes não é minha, mas do Pai que me enviou. E aí esse versículo? É praticamente uma continuidade do anterior, que nós acabamos já comentando, né? Porque não é ele, Jesus. Ele é apenas um intermediário. Ele deixou muito claro isso. Eu sou o caminho, a verdade e a vida. Ninguém vai ao Pai senão por mim. Ele nunca disse que ele seria Deus. Quando ele fala eu e o Pai somos um, é eu e o Pai em sintonia e não em identidade, como se fosse o mesmo ser. Então, em sintonia, e essa sintonia, quando nós guardamos as palavras dele, que são palavras de vida eterna, o que nós estamos fazendo? O que nós estamos fazendo, gente? Nós estamos nos sintonizando em profundidade com o Pai, que o enviou. Faz sentido? Por isso que ele diz, as minhas palavras não são minhas, né? São do Pai, mas do Pai que me enviou. Então, a sintonia com as palavras dele
trazendo essa palavra para dentro de nós, aí em sintonia com ela, no exercício de autotransformação, todo o processo acontece. Se nós podemos dar o sentido da palavra às leis de Deus, exatamente, porque não foi isso que Jesus nos trouxe? Todos os ensinamentos dele foi para ensinar as leis divinas. Quando ele fala do maior mandamento, que lei divina ele está ensinando? Só do amor? Amor, justiça e caridade. Não é amar ao próximo como a si mesmo, a Deus sobre todas as coisas? Então, ele veio apenas ensinar as leis. Por isso que as palavras dele não são dele. Né? Não são palavras para ensinar a lei, e a lei é de quem? É de Deus. Então, as palavras é do Pai que me enviou. Eu não vim destruir, mas dar cumprimentos. Ele estava se referindo aí, não aos profetas antigos de Israel, que ele não veio destruir mesmo, porque ele veio apenas ensinar aquilo que eles não puderam ensinar. Assim como o Consolador, que é a doutrina espírita, veio para ensinar aquilo que ele não pôde ensinar naquela época, explicitamente. Ele ensinou tudo, mas de uma forma implícita. Todas as leis divinas estão lá no Evangelho de Jesus, todas, sem exceção. Agora, elas estão de uma forma metafórica, alegórica. Tenho-vos dito isso estando convosco. O que ele quer dizer aqui? Através dos seus exemplos, exatamente. Esses exemplos dele estão para sempre conosco ou não? Estão para sempre. Né? Porque ficou vivo para a humanidade isso para sempre. Não foi só aquele momento histórico. Se tem a ver com o exemplo que ele é, sim. Tudo aquilo que ele nos exemplificou está dito e está conosco para sempre. Tá? Daqui a pouco nós vamos estudar um outro versículo que o Honório faz a interpretação, porque ele era bem mais difícil, nós não conseguimos, aí ele fez para nós, para todos nós, e aí vamos entender melhor isso. Mas aquele Consolador, o Espírito Santo, que o Pai enviará em meu nome, vos ensinará todas as coisas e vos fará lembrar de tudo quanto vos tenho dito. O que ele está querendo dizer aqui? Então, o Consolador aqui é a doutrina espírita. O Espírito Santo, o que é? A pléiade de espíritos superiores que vieram em nome dele e do Pai, né? Que o Pai enviará em meu nome, então são enviados de Deus em nome de Jesus para nos ensinar todas as coisas e nos lembrar de tudo quanto ele disse. Disse de uma maneira alegórica e agora é dito de uma maneira direta, cada vez mais direta e cada vez mais, segundo o nosso mentor Honório, cada vez mais no sentido do como realizar tudo isso na nossa vida. Chegou o momento do como. Houve o momento do que o Consolador veio, as obras básicas foram cunhadas, depois vieram várias obras subsidiárias, através de médiuns muito bem preparados, como Chico Xavier, Divaldo Franco, Ivone Pereira e outros, e trouxeram uma explicitação daquilo que está nas obras básicas, do que fazer. E agora, uma das funções do projeto Espiritizar aqui da nossa federação, tanto do nosso trabalho semi-mediúnico quanto o próprio trabalho mediúnico que eles têm nos trazido, é do explicitar como agir, como trabalhar. Né? Lembrar de tudo que Jesus já havia dito, mas colocar tudo isso dentro das nossas vidas. Porque não basta saber. É preciso sentir para vivenciar. Esse é o grande papel do Consolador em nossas vidas. Se o Espírito Santo tem a ver com a identificação com ele, não. Na verdade, o Espírito Santo é uma falange de espíritos. Não é um espírito só.
Né? A crença dos evangélicos é do Espírito Santo como sendo um Espírito que vem só que se comunica com eles, né? E com mais ninguém. E isso é uma coisa que seria indigna do próprio Criador, né? Ter pessoas especiais que se comunicam com os Espíritos. São os Espíritos, no caso do Espírito Santo, são os Espíritos superiores da Terra, que vieram em nome do Espírito de verdade ou do próprio Cristo explicitar a sua mensagem. Santo Agostinho, todos aqueles que assinam o Prolegômenos e o Livro dos Espíritos e muitos mais anônimos. Vejamos agora em João capítulo 15, versículo 26. Mas quando vier o Consolador, que eu da parte do Pai vos hei de enviar, aquele Espírito de verdade que procede do Pai, testificará de mim. Então, no outro versículo anterior que estudamos, ele fala do Espírito Santo. Aqui ele fala do Espírito de verdade, que ele já havia falado antes. Então, significa que o Espírito Santo é uma coisa e o Espírito de verdade é outra. O Espírito de verdade é ele próprio, né? E o também tem a conotação do Cristo interno, como nós vimos naqueles outros versículos. E o Espírito

mundo do pecado e da justiça e do juízo. Do pecado, porque não creem em mim. Essa parte aqui é um tanto complexa. E o nosso mentor Honório nos forneceu a exegese dessa parte aqui do texto. Então, nós vamos trabalhar a exegese dele. Então, a exegese foi oferecida pelo médium Afro Stefanini, o espírito Honório. Vamos só voltar aqui para a gente ver cada um dos versículos e vamos ver o que, que ele está querendo dizer e depois nós aprofundamos na exegese. Primeiro ele fala: todavia digo-vos a verdade que vos convém que eu vá. Vá para onde? Que ele volte à posição dele como rei solar, como diz Joana de Ângeles, né? Meu reino não é deste mundo. Então ele voltou ao pai. Quando ele aparece para Maria de Magdala, o que, que ele diz? Alguém lembra? Não me toques, porque ainda não subi até meu pai. Né? Significando que é numa outra dimensão muito acima da Terra. Então, é essa dimensão que ele ia logo depois da sua desencarnação. Aí depois ele diz: se eu não for, o Consolador não virá a vós. Era possível ele não desencarnar nunca? Não, porque ele estava encarnado num corpo comum, normal, como todo mundo. Né? Por que ele diz aqui que, não, que vos convém que eu vá, porque se eu não for, o Consolador não virá a vós? Porque ele próprio que estaria coordenando a vinda do Consolador, né? E a questão também do Consolador interno. Tem a ver com o que nós estudamos agora há pouco. Então, é o Consolador dentro de nós também. Né? A coordenação dele do Consolador prometido e o Consolador dentro de nós. E aí ele fala: quando ele vier, convencerá o mundo do pecado e da justiça e do juízo. Aqui só com a ajuda do mentor Honório para a gente entender. Então vamos lá. Aí ele vai falando a relação do pecado, porque não crê em mim. Então, de que ele falou aqui? Vamos lá para a exegese. O grande pecado da alma é o movimento da criatura em contrariar constantemente as leis do Criador. Jesus nos trouxe a verdade e até hoje a maioria não acredita de fato nessa verdade. Faz sentido isso, gente? Plenamente, né? A grande maioria, até dos próprios cristãos, vive um cristianismo sem o Cristo. Né? A maioria deles, com raras exceções, vivem verdadeiramente as verdades do Cristo dentro de si. Então é o grande pecado da alma. Agindo contrário à lei do amor, uma das leis é essa, mas não é só a lei do amor. Todas as leis, porque todas elas se somam. Inclusive a própria lei de liberdade. Por exemplo, a pessoa que se culpa, ela quer caçar a lei de liberdade para ela mesma. Porque ela não admite que ela possa errar, e aí todas as vezes que ela erra, ela quer caçar a lei de liberdade que ela tem de aprender com seus erros e aprender com os acertos. Não deixa de ser um processo de desamor, né? De contrariar a lei do amor. Mas a lei de liberdade está em conjunto. Então não dá para separar as leis divinas, são todas, se somam. E as virtudes que nós somos convidados a desenvolver para praticar essas leis também elas se somam. Jesus diz que o Consolador virá para convencer em respeito ao pecado, isto é, esclarecer sobre o quanto a criatura está contrariando as leis divinas na própria intimidade e nem se dá conta disso. Pecado significa o errar o alvo. Então, a criatura, de modo geral, está errando o alvo. Qual é o alvo? Trabalhar em si as leis divinas. A maioria distancia-se dela.

0: Então, esse é quando ele diz que o Consolador virá convencer a respeito do pecado, qual é o sentido disso? O esclarecimento que a doutrina espírita traz sobre o quê? Sobre as leis divinas. Então, o esclarecimento que a doutrina espírita nos traz sobre as leis divinas não tem como alegar ignorância. Tem? Não, mas eu não sabia. Está muito claro. Só para aqueles que não querem saber a verdade aí, essas ainda estão num processo de rebeldia com elas mesmas. Mas ela vem para esclarecer tudo. E para que, a partir desse esclarecimento, o que que aconteça? O que que acontece? Ele fica para sempre conosco. Nós acabamos de ver agora há pouco, o Consolador fica para sempre conosco, dentro de nós. Se você se torna uma pessoa esclarecida, você vai voltar para trás? Vai retrogradar? Ninguém retrograda. Então fica para sempre conosco. A criatura que está focada no egoísmo e no orgulho acredita que está direcionada para o certo, mas de fato erra o alvo, contrariando as leis divinas na sua intenção e não em realidade, pois não é possível derrogar essas leis. Então ninguém derroga as leis porque não concorda com elas. Mas a pessoa, naquele momento, ela se insurge contra a lei, num processo de rebeldia, e aí o que que vai gerar para elas? Sofrimento, né? É o sofrimento que vai fazer com que elas acertem o alvo. No que respeita à justiça, porque me vou para meu pai, e não mais me vereis. Alguém quer arriscar a exegese desse aqui? Vejamos, vamos ver o que que o mentor Honório, antes de a gente ficar adivinhando, vamos ver o que que ele diz aqui. Toda a compreensão de justiça humana nos dias atuais está focada na ideia do julgamento, da condenação e da punição, porque ainda estamos afeitos à lei de talião do passado, resultante do pensamento da justiça-cobrança, ao invés da justiça misericórdia. A justiça de Deus é de misericórdia, e a justiça humana é feita do olho por olho, dente por dente, julgamento, condenação e punição, pura e simplesmente, sem adentrar nas razões pelas quais a criatura errou. Agora continuemos aqui, tem mais coisa. O Consolador é aquele que chega para nós dar a noção de que as leis de reparação, de justiça, amor e caridade, de misericórdia, são os instrumentos para realmente fazer com que todas as coisas na Terra sejam justas. Então, todos nós, sem exceção, vamos ser convidados a reparar todo o erro praticado. Mas a lei de reparação está intimamente associada à lei de justiça, amor e caridade, que por sua vez está associada à lei de misericórdia, suavizando o máximo possível o sofrimento da criatura. Se ela pratica algo, causa que vai gerar como efeito um sofrimento, a lei de misericórdia manda que esse sofrimento seja o menor possível. É assim que funciona com a espécie humana, gente? Exatamente o contrário, né? Nós ainda, quando mais sofrer, mais as pessoas acham bom, né? Ao contrário, não tem mínima misericórdia. Então a lei sempre é de reparação, porque o perdão divino ele existe enquanto reparação do erro, nunca anulação daquilo que ocorreu. Sim, aos poucos a humanidade vai se encaminhando em direção à lei divina. Antigamente cortava-se língua das pessoas, mão das pessoas. Nos países islâmicos isso ainda existe. Era a pena de talião, pura e simplesmente. Se usou mal a boca, vai lá e corta a língua, ele nunca mais fala. Se fosse fazer isso hoje, só ia ter gente muda por aí. A quantidade de mudo sem língua por aí ia ser muito. Acreditaríamos que as criaturas em dor e em sofrimento passariam pela justiça de Deus apenas pela ideia do castigo? Jamais. O Consolador vem dizer que tudo tem um sentido e que estamos em processo transitório na Terra e que a lei de justiça é feita em conjunto com a lei de amor. Bonito isso, né? Então, jamais essa ideia de castigo, de que Deus pune, não tem nada a ver com o divino. E isso é uma das grandes funções do Consolador. Cada vez mais esclarecer as criaturas de que a lei de justiça sempre vai se cumprir, mas sempre associada à lei de amor e também, claro, à lei de caridade. É aí que a questão do amor cobriu uma multidão de pescados, sim. Porque a partir do momento que a criatura se direciona ao amor, o erro, que é o desamor, ele deixa de fazer sentido. O Consolador veio dar as provas necessárias pelas evidências intelectuais e morais para que a criatura perceba que a sua destinação é o bom, o nobre, o que edifica, sempre levando em consideração as suas conquistas, as suas potenciais capacidades de se erguer, para que ela possa se conectar com as necessidades mais profundas, descobrindo-se um espírito imortal em evolução. Então esse é o grande papel do Consolador, de nos ensinar essa noção do bom, do belo, do nobre, do edificante. E a partir do momento que nós percebemos essa realidade, em vez de nós ficarmos curvados sobre a culpa, nós nos elevamos, nos reerguemos diante da vida. É para isso que a doutrina veio no tríplice aspecto, ciência, filosofia e religião, sim, porque abrange todas as áreas do conhecimento humano, fazendo com que o ser humano evolua de uma maneira una, em todos os aspectos, não apenas no religioso. Porque é uma ideia equivocada de que o espiritual, o divino, só tem a ver com o aspecto religioso. Não é. Tem a ver com o ser na sua integralidade, em todas as situações. Cumprir a justiça do ponto de vista profundo não significa nos preocuparmos em ser amados, porquanto o Senhor da vida nos ama, mas a lei de justiça se cumpre quando nos ocupamos em amar. Porque quando nos ocupamos em amar, estamos exercitando a lei de justiça para termos o direito à felicidade, praticando o dever de amar para ser feliz. Então, o que é mais justo? A justiça tem a ver com os nossos direitos e deveres. O nosso maior direito é sermos felizes. Ao mesmo tempo, é o nosso maior dever sermos felizes. Como que se faz jus ao direito? A partir da lei de amor, em que nós amamos a nós mesmos e amamos ao próximo como a nós mesmos. Aí a felicidade gradualmente vai sendo conquistada, vai sendo cultivada por nós. Então, no primeiro momento da criatura que crê em Deus, mas ainda está num processo de sono, o que ela quer de Deus?
1: Ser amada.
0: Ser amada, ser protegida, que Deus só mande para ela experiências de estímulo, que Deus nunca mande para ela experiências de desafio, né? Só coisas agradáveis, que tudo saia muito bem. E ela vai fazer promessas, ela vai fazer isso, vai fazer aquilo para barganhar com Deus para que ela fique ali protegidinha, tudo muito bonitinho, tudo muito perfeito, né? Então, até que haja aquele dia, como nós vimos aqui, que a pessoa desperta a consciência para a vertical da vida, é essa visão que nós temos de Deus. Preocupação de sermos amados e protegidos por Ele. Enquanto que, a partir do momento que nós despertamos a consciência para a lei de amor, justiça e caridade, nós vamos entrar no movimento de amar e não de sermos amados. O movimento de ser amado na satisfação dos nossos caprichos, exatamente, no movimento egóico, porque é um movimento egóico de ser amado. Por isso o movimento da barganha. Não, eu vou fazer isso aqui para Deus, como se Deus precisasse de alguma coisa de nós, para que Ele me pague fazendo tudo o que eu quero. Esse movimento totalmente egóico. Como ele diz, o Senhor da vida nos ama, mas somos convidados a nos ocupar em amar. Porque o amor de Deus é instinto para todos nós. Nós é que devemos nos ocupar em amar, porque é essa a lei da vida. E é só amando que nós vamos ser felizes. Portanto, o grande papel do Consolador no que respeita à justiça é se reportar à grande necessidade do espírito imortal, que é amar. Pois amados todos somos pelo Criador da vida. Então nós já somos amados. O que, nos cabe? Amar. Por isso que o maior mandamento que ele vem falando, ele vem criando todo um raciocínio. Então, nossa função é cumprir esse maior mandamento, que é mandamento que significa mesmo, gente, no nível profundo, exercício. Não é uma ordem, uma obrigatoriedade, mas um exercício que nós vamos fazer diariamente. No que respeita ao juízo, porque já está julgado o príncipe deste mundo. Isso aqui é mais difícil ainda de interpretar do que os outros. O que respeita ao juízo, porque está julgado o príncipe deste mundo. O que, ele está querendo dizer aqui? Jesus fala de uma forma tão profunda que nos remete a uma questão fundamental. Por que está julgado o príncipe deste mundo? Nesse momento, ele coloca-se na posição do governador cósmico, o governador do planeta, o príncipe do mundo. Então, ele está falando dele aí, né? Do príncipe do mundo, o espírito mais puro que Deus nos colocou para nos servir de modelo e guia. A palavra julgado não está na concepção como a entendemos hoje. Essa frase, em uma conotação psicológica, transpessoal, consciencial, tem um sentido de estabelecimento da verdade que Jesus, o nosso Mestre, veio trazer. Ou seja, a verdade já foi estabelecida. Nós a conhecemos, já sabemos de sua existência e de seu significado para toda a humanidade. Antes, Jesus era apenas um anúncio dos profetas da antiga Israel. Mas agora, toda a verdade é conhecida e o Consolador vem para que essa verdade seja relembrada. Então deu para entender o que é julgado. Então é julgado não no sentido do julgamento que nós conhecemos hoje, mas julgado de estabelecido. Então toda a verdade já está estabelecida. Ele trouxe todas as leis divinas, estão lá de uma maneira metafórica. O Consolador vem para quê? Para que essa verdade seja relembrada e explicitada. Aquilo que era alegórico deixa de ser alegórico para ficar mais claro, para que ninguém preteste ignorância da verdade. Ainda tenho muito que vos dizer, mas vós não podeis suportar agora. Isso tem a ver com o quê? Com a verdade. Porque se ele dissesse toda a verdade, sem alegorias naquele momento, o que aconteceria? não compreenderíamos e ficaria relegado ao abandono às palavras dele, e praticamente nós não teríamos aquilo que temos hoje. Como as pessoas não entendiam, elas continuavam repetindo. E escreveram e repetiram e foram repetindo. O próprio evangelho seria adulterado totalmente. Partes dele foi adulterada, mesmo sendo alegórico. Então, nós não teríamos as palavras de Jesus hoje se ele tivesse dito toda a verdade. Havia necessidade da maturidade psicológica do ser para o entendimento de toda a verdade. Mesmo no século XIX, os benfeitores também dosaram muito da verdade, porque também não havia muito da maturidade que depois, no século XX, mais amadurecidos, a verdade foi explicitada. E hoje, no século XXI, por que os benfeitores só estão trabalhando como fazer agora? Será que eles não sabiam como fazer no século XIX? Sabiam. Só que nós não entenderíamos, sem entender profundamente o que e por que, não se busca o como. Então foi a fase do que e do porquê, século XIX e século XX. E o século XXI vai ser o grande século do como. Como realizar tudo isso em nossas vidas. Como trazer para dentro do nosso coração, para que nos transformemos. Porque senão nós vamos ficar com mais uma religião apartada da nossa realidade diária. Mas quando vier aquele Espírito de verdade, ele vos guiará em toda a verdade, porque não falará de si mesmo, mas dirá tudo o que tiver ouvido e vos anunciará o que há de vir. E o que há de vir, gente? A transformação moral da humanidade, gente, né? A Terra vai se transformar em planeta de regeneração de fora para dentro? Não é de dentro. O que é regeneração? Não é a modificação ampla dentro de nós? Então é isso que há de vir. O Consolador, ele é o marco do início da transição planetária, de planeta de expiações e provas para mundo de regeneração. Quando o Consolador veio, em 1859, alcançamos um nível de maturidade, que estaremos neste século concluindo esse início do amadurecimento para a regeneração. E a regeneração nada mais é do que a transformação moral da humanidade. Por isso que é o grande século do como, esse aqui. O que o mentor Honório tem nos ensinado, né? É o como agir para nos transformarmos em pessoas melhores. Por isso que ele diz aqui: aquele Espírito de verdade, ele vos guiará em toda a verdade. É diferente do dizer toda a verdade. Guiar. Como que se guia sem colocar como dar um passo de cada vez? Dá para entender isso, gente? Porque não falará de si mesmo. Trará novamente as palavras que pertencem a quem? Ao Pai, né? Ó Deus, porque trará as leis de Deus, mas dirá tudo o que tiver ouvido e vos anunciará, hará o que há de vir. Todo o processo de transformação da humanidade. Ele me glorificará, porque há de receber do que é meu e vou-lo há de anunciar. O que ele quis dizer aqui? Da cristificação de todos nós? Exatamente. Porque o que é a transformação moral? A transformação moral é transformarmos-nos cada vez mais em espíritos bons, né? Sair da escala inferior, da escala dos espíritos neutros, para ir para a escala dos bons espíritos. Somente os bons espíritos que herdarão a Terra. Não é o que ele disse? Bem-aventurados os brandos e os pacíficos, porque eles herdarão a Terra. E é isso que ele veio para anunciar, que o Consolador veio para anunciar, essa fase de transformação da humanidade. Basta estudar as obras básicas, principalmente o livro A Gênese, de Allan Kardec, que nós vamos entender bem isso. O nosso livro Terra, o Mundo, Degeneração e Você, nós fizemos todo um estudo, exatamente, desde o Consolador até os nossos dias, o que está acontecendo no aspecto moral e o que todos nós somos convidados a desenvolver. Voltando aqui na questão da tríade, que virtudes nós podemos acrescentar àquelas que nós já estudamos? Esses versículos nos remetem a que virtudes? Quando nós refletimos sobre ele em nossas vidas, que virtudes nós estamos sendo convidados a trabalhar? Para que nós possamos estar em sintonia com o Consolador, doutrina espírita, com o Consolador dentro de nós. Qual é a grande virtude a ser trabalhada, gente? O amor, a justiça e caridade, que tem a ver com quais virtudes? Quando nós estamos no movimento na horizontal da vida, que movimento é esse? Auto-engano, né? Quando nós entramos na vertical da vida, fidelidade consciencial, né? Fidelidade à nossa consciência para direcionarmos no amor, na justiça e na caridade. Sem fidelidade consciencial é possível fazer despertar o Cristo interno, Consolador em nós? Então é exatamente essas as grandes virtudes a serem desenvolvidas. Então vamos fechar os olhos, fazer a nossa avaliação. Entre em contato com você mesmo em essência, buscando sentir o conteúdo estudado neste encontro. O que você entendeu do conteúdo que se aplique à sua vida?

conteúdo estudado mudou a forma como você sente a presença de Jesus em sua vida? Caso positivo, que mudança foi essa?

neste encontro, refletimos sobre a importância e o significado do Consolador em nossas vidas, sobre a necessidade de desenvolver a fidelidade consciencial para sintonizarmos com a lei de amor, justiça e caridade, internalizando as virtudes do amor, da justiça e da caridade em nós, para utilizarmos bem o Consolador Doutrina Espírita e trazermos o Consolador para sempre conosco em nossa intimidade. Busque sentir a possibilidade de desenvolver essas virtudes. Como você sente essa possibilidade em sua vida? Como é realizar esses esforços para você?

Você compreendeu a necessidade de fazer esforços para modelar Jesus, tornando o seu caminho para a verdade e para a vida, construindo o reino de Deus dentro de si mesmo.

como você sente a sua vida aplicando o conteúdo estudado. Ele pode melhorar a sua vida em sua busca de autotransformação e nas suas atividades na prática do bem.

Você compreendeu a necessidade de fazer esforços cada vez maiores para modelar Jesus, tornando o seu caminho para a verdade e a vida cada vez mais intensa.

Sinta-se agora um espírito imortal que traz em si mesmo a determinação divina de evoluir até a perfeição relativa pelo conhecimento pleno e cumprimento das leis divinas, pela prática das virtudes e pela busca da unidade com Deus. Mergulhe profundamente nessa verdade espiritual. Sinta, veja-se, desenvolvendo todas as virtudes essenciais da vida ao longo do tempo. Desenvolve

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5: Que Jesus nos abençoe. Abençoe a nós todos, encarnados e desencarnados. Nós estamos estudando o capítulo 20, A Influência Moral do Médium. Então, já, o item é 226, já foi estudado do 1 ao 4. Nós vamos dar continuidade à quinta pergunta. Então, nas lições que são ditadas ao médium, de uma maneira geral e sem aplicação pessoal, este não age como instrumento passivo para servir à instrução de outrem? Aí os espíritos dão resposta ao Kardec da seguinte maneira. Muitas vezes, esses avisos e conselhos não são ditados para ele pessoalmente, mas sim para os outros a quem não podemos nos dirigir, senão por intermédio deste médium, mas que deve tomar a parte que lhe caiba, se não estiver cego pelo seu amor próprio. Não creias que a faculdade medianímica tenha sido dada apenas para corrigir uma ou duas pessoas. O objetivo é muito maior. Trata-se da humanidade. Um médium é um instrumento pouquíssimo importante como indivíduo. É por isso que quando damos instruções, que devem ser proveitosas para a generalidade dos homens, nós nos servimos daqueles que possuem as facilidades necessárias. Mas admitir como certo que virá um tempo em que os bons médios serão bastante comuns, para que os bons espíritos não tenham necessidade de se servirem de maus instrumentos. Então, explicando mais ou menos isso aqui, é o seguinte. Os espíritos, eles se utilizam dos médiuns, mas existem médiuns bons e médiuns ruins. Vai chegar um dia no nosso planeta que a gente só vai ter médium bom, mas por enquanto a gente ainda está aí estudando e caminhando. Para isso são os livros de Kardec, para que a gente possa se aprimorar. E às vezes também a gente vai, muita gente vai assistir uma palestra e nossa, aí sai da palestra, nossa, mas falar, a palestra foi para mim. A palestra foi para mim. A palestra, paciência, a palestra foi para mim. A palestra não foi para a pessoa. Simplesmente a palestra foi para muita gente, porque os espíritos vão empurrando você para aquele lugar que você precisa escutar. E o médium, às vezes, acha que ele é que está falando para aquela pessoa, ele acha que ele é que é o importante. Não é. Atrás daquele médium tem todo um trabalho organizado dos espíritos. E essas instruções que eles mandam para a gente, não serve só para mim ou só para você. Serve para todos. A gente vê que o evangelho, segundo o espiritismo, é a parte moral. Então, a paciência é para todo mundo. Ou será que existe alguém que tenha paciência maravilhosa? Eu acho que não existe. Ou então a bondade suprema, não existe nesse planeta. Então a parte moral sempre vai cair para nós. Com todas as vezes que a gente abre, tem alguma coisa ali que que pega a gente. Por que que pega a gente? Porque a gente não é espírito imperfeito. E os espíritos, eles aproveitam dos melhores médiums. Mas, às vezes, não tem o melhor médium. Então, ele vai ter que usar o que tem à mão. Então, por isso é que a gente tem que se melhorar para a gente poder sintonizar com o melhor espírito possível. Isso é fácil? Não é fácil, porque depende de nós. Não depende de mais ninguém. Eles fazem a parte dele. Nossos mentores nos intuem, a Casa Espírita nos ensina, nós temos os cursos, temos tudo ali na mão. Mas se nós não quisermos melhorar, não adianta. Você pode, eu faço toda a codificação. E daí? O que você fez de melhoria na sua vida por estudar toda a codificação? Você fez alguma melhoria interiormente? Você mudou como pessoa? Não mudei nada. Então, não adiantou nada você fazer 10 anos de curso. O interessante aí é você usar na sua vida. Não interessa nada esses livros, são letras mortas, se você não utilizar no seu dia a dia. Na sexta pergunta, já que as qualidades morais do médium afastam os espíritos imperfeitos, como é que um médium dotado de boas qualidades transmite respostas falsas ou grosseiras? Aí os espíritos respondem assim: conheces todos os escaninhos de sua alma? Aliás, sem ser vicioso, ele pode ser leviano e frívolo. E depois, algumas vezes também, ele necessita de uma lição, a fim de que se mantenha em guarda. Então, as qualidades, o médium tem que ter qualidade moral. Para quê? Para ele poder atrair o espírito bom. Porque nós vivemos em sintonia. Existe uma coisa na física chamada sintonia, é vibração. Então, se você está com fluido ruim, você não vai atrair um espírito bom. Porque o espírito bom está numa outra sintonia. Então, nós, por exemplo, quando a gente está com algum problema, a gente reza e a gente consegue ir lá na sintonia mais elevada. Mas a gente não consegue ficar naquela sintonia elevada. De repente, a gente abaixa a sintonia. Por isso é que os evangelhos nos dizem, né? Para que a gente ore e vigie. Mas a gente não consegue orar e vigiar 24 horas por dia, porque nós não somos imperfeitos. Mas a gente já tem a noção que quando a nossa sintonia está baixando, porque a gente está escutando uma conversa que não interessa, porque a gente está metido em algum rolo que não é da gente, porque a gente vai na condução e percebe alguma coisa que está errada, e a gente então já está aprendendo na doutrina espírita a entrar em prece para que a gente possa se ligar aos superiores. Se não, você rapidinho cai naquela sintonia baixa. Porque nós somos assim ainda. E aqui, a pergunta que ele diz, né, que às vezes um médium tem boas qualidades. Aí você vai ver que o médium transmite respostas falsas. Então você compra um livro que o médium começou a falar assim, umas coisas assim que você acha esquisito. Por quê? Porque o médium é orgulhoso. E o médium orgulhoso, ele tem facilidade de ser fascinado. O espírito começa a perseguir aquele médium. Aquele médium tem a condição de escrever um livro. Aí os espíritos começam a perseguir. E vão ver na vida dele. E ele quer escrever um livro, mas ele tem que tomar conta da parte moral. E ele não toma. Aí os espíritos vão se filtrando e vão falando para ele: você é inteligente, você tem que escrever um livro, você é isso. Vai colocando orgulho e vaidade. E ele então vai sintonizando. E ele escreve um monte de besteira e não mostra para ninguém mais evoluído que ele. Então, indicação na Casa Espírita, e quando um médium começa, por exemplo, a psicografar, ele mostra a psicografia dele para uma pessoa que tenha mais moralidade que ele, para aquela pessoa poder falar: isso aqui está errado, isso aqui não é nada bom. Esse espírito que assinou Jesus, não é Jesus, é Jesus da Silva. Então, eu me lembrei aqui do José Jorge, né? Aquele que contava essa historinha, né? Que o cara recebia aquela comunicação, Jesus. Aí ele, recebi a comunicação de Jesus. Recebi só isso. Jesus, olha só, é Jesus que está se comunicando comigo, todo vaidoso. Aí um dia, ele chegou numa casa espírita séria e as pessoas então fizeram uma evocação. E o espírito veio, um espírito muito simples, falou: meu nome é Jesus, realmente. Só que é Jesus da Silva. E o médium bobão, né? Estava já pensando que estava recebendo Jesus. E a gente tem que ter muito cuidado com essa literatura espírita. Na casa espírita que eu estou, o Centro Espírita Leon Denis, os livros vendidos passam todos por um crivo de responsabilidade de médiuns ali. Porque tem muita literatura sendo escrita que não tem nada a ver com aquele espírito. Aí botam lá, Vitor Hugo dos Santos, né? Maria de Nazaré, da Silva também, entendeu? Então, os espíritos, eles procuram tapear de qualquer maneira. Por quê? Porque eles querem falar. Não é porque eles são inferiores, que eles não têm alguma coisa para falar. Às vezes, a comunicação, às vezes, não tem nada assim de grave. Mas se você passar pelo crivo da razão, você vai ver que, às vezes, enrola, e você não sai nada de bom daquela comunicação. E por que os espíritos superiores, às vezes, até eles conseguem dar respostas falsas? Conseguem dar respostas... Os espíritos inferiores conseguem dar respostas falsas. Porque eles querem justamente os cães tapear. Eles querem levar você para o lado deles. Eles querem simplesmente dizer que eles conseguiram tapear mais um. E a gente, pela vaidade e pelo orgulho, a gente vai entrando em muitas situações. Se você realmente não tiver o estudo, é fácil você entrar numa situação dessas. Vamos para o intervalo, para o lanchinho, depois a gente volta.

Prosseguindo com o nosso estudo reflexivo sistêmico das obras de Allan Kardec do Evangelho de Jesus, trabalhando do nosso módulo 1, a presença amorosa de Deus em nossas vidas, o sexto encontro, o significado de amar a Deus de toda a nossa alma. O objetivo é refletir sobre o significado de amar a Deus de toda a nossa alma, vivenciando em nossas vidas o significado de sua presença amorosa. Vamos meditar sobre o amor a Deus de toda a alma, fechando os olhos, entre em contato com você mesmo em essência, buscando sentir Deus dentro de si, como você o sente. Qual o seu nível de vivência da presença de Deus em sua vida? Você tem dificuldades em entrar em contato com Deus no cotidiano de sua vida ou não? Caso tenha, quais são as dificuldades? Deixe fluir os seus pensamentos e sentimentos, evitando qualquer mascaramento num processo de auto-engano. Seja verdadeiro, verdadeira com você, analisando-se com autenticidade.

lentamente vamos retornando ao estado de vigília para as nossas reflexões. Amar a Deus de toda a alma é a dimensão do vivenciar, conquistada pelos exercícios diários na própria vida do que se sabe e sente, de modo a se desenvolver gradativamente, de forma relativa, os atributos divinos em nós mesmos, objetivo primordial de nossas vidas. Então, quando Jesus se reporta que nós somos convidados a amar a Deus de todo o coração, de todo o entendimento e de toda a nossa alma. Então, nós temos no coração o símbolo do sentimento. De todo entendimento é o símbolo do pensamento. E de toda a alma, na amplitude de nosso ser, é a dimensão do vivenciar plenamente a partir daquilo que se sabe, que se pensa e daquilo que se sente em nossas vidas. Quando a pessoa entra nessa dimensão do amar a Deus de toda a alma, ela se movimenta plenamente na tríade: saber, sentir, vivenciar o tempo todo, formando um triângulo perfeito: saber, sentir e vivenciar. Duas dimensões horizontais e uma vertical, em que nós amamos a Deus de todo entendimento, de todo o coração e de toda a alma. E aí nós lembramos da questão 115 do Livro dos Espíritos, quando Kardec pergunta: dos espíritos, uns terão sido criados bons e outros maus? Deus criou todos os espíritos simples e ignorantes, isto é, sem saber. A cada um deu determinada missão com o fim de esclarecê-los e de os fazer chegar progressivamente à perfeição, pelo conhecimento da verdade, para aproximá-los de si. Nesta perfeição é que eles encontram a pura e eterna felicidade. Então vejamos que a resposta que os benfeitores espirituais deram a Allan Kardec, ela tem a ver exatamente com essa questão da vivenciação plena de Deus em nossas vidas. A partir do saber e do sentir, vivenciar plenamente essa aproximação de nós, criatura, com o Criador da vida. Então, a nossa grande missão qual é? É exatamente de chegar progressivamente à perfeição. Isso só é possível a partir do momento em que nós exercitamos o saber, que é o que os benfeitores colocam aqui como conhecimento da verdade. O conhecimento da verdade, ele começa no nível da reflexão daquilo que se sabe, para que a verdade gradualmente seja internalizada. Então, é um conhecimento no nível mais profundo: conhecer, sentir e vivenciar. A partir do momento que nós fazemos esse trabalho interior, nós estaremos nos aproximando de Deus. De que forma? Desenvolvendo os atributos dele em nossas vidas. Então, quando Jesus recomenda que nós temos esse compromisso consciencial de amar a Deus de todo entendimento, de todo o coração e de toda a nossa alma, e ao próximo como nós mesmos, todo o processo começa no si mesmo. O espírito resolve por buscar a sua felicidade. E como ele resolve por buscar a sua felicidade, ele vai fazendo todo esse processo
de integrar todo o conhecimento da vida dentro de si mesmo para conquistar gradualmente, primeiro, uma felicidade relativa e, posteriormente, a pura e eterna felicidade quando nós nos tornamos espíritos crísticos. Então, é o compromisso que nós trazemos na nossa consciência. Na continuidade da questão 115, da resposta da questão 115, nós vemos bem isso. É uma missão, uma tarefa que nós trazemos gravada na nossa consciência. Vejamos aqui. Passando pelas provas que Deus lhes impõe, é que os espíritos adquirem aquele conhecimento. Uns aceitam submisso a essas provas e chegam mais depressa à meta que lhes foi assinada, outros só suportam murmurando, e pela falta em que desse modo incorrem, permanecem afastados da perfeição e da prometida felicidade. Então é uma meta que nós trazemos assinada na nossa própria consciência. Então, quando Jesus vem e nos ensina que é fundamental amar a Deus nessas três dimensões, do saber, do sentir e do vivenciar, ele está nos convidando a esse conhecimento profundo. Para sentirmos Deus, para sabermos a sua existência, raciocínio, para sentirmos em nossos corações e, consequentemente, a partir do sentimento, vivenciar plenamente a presença dele em nossas vidas. Então, essa meta que nós trazemos assinada na nossa consciência vai gradualmente fazer com que nós nos aproximemos de Deus. Como os benfeitores dizem, nós podemos nos submeter a essa missão ou nos insurgir contra ela. Quando nós nos submetemos, o que vai acontecer? Nós vamos chegar mais rápido à pura e eterna felicidade. Significa o quê? Que nós já podemos sentir a felicidade relativa de estarmos buscando a pura e eterna felicidade. Se nós murmuramos, nos insurgimos contra essa meta que trazemos dentro da nossa consciência, nós vamos permanecer, como eles dizem aqui, afastados da perfeição e da prometida felicidade. Em vez da felicidade relativa, até chegar na felicidade plena, o espírito entra em sofrimento. E se ele entra em sofrimento, cedo ou tarde ele vai cansar de sofrer. Ao cansar de sofrer, ele vai buscar. Porque não é possível fazer com que essa meta deixe de existir em nós mesmos. Porque é uma meta consciencial que Deus nos colocou quando nos criou, ele já colocou essa meta na nossa consciência. Então, o que está referindo aqui na questão 115 não diz respeito a uma existência, exatamente. Ele diz respeito à existência do espírito imortal, num processo de evolução que vai passar por várias existências sucessivas até chegar à pura e eterna felicidade. Mas é uma meta que trazemos gravada dentro de nós. E quanto mais cedo nós despertarmos consciencialmente para desenvolvê-la, para nos aproximarmos de Deus, melhor para nós. Então, a presença amorosa de Deus em nossas vidas, nós podemos dizer que ele já está em nossas vidas dentro da consciência nessa meta. Quando o Criador cria o princípio inteligente, ele já coloca essa meta na sua, naquele protótipo de consciência que, quando chegar no reino ominal, ele vai desenvolver por ele mesmo, pelo uso do seu livre-arbítrio.
Então há essa meta e gradualmente o espírito conecta com essa meta e faz de livre, espontâneo.

Exatamente. Porque essa é a meta maior, nos aproximar de Deus, desenvolvendo os seus atributos dentro de nós. Dentro dessa meta maior, existem uma série de degraus, utilizando uma metáfora, como se essa meta estivesse no topo de uma escadaria enorme. Cada degrau são as metas intermediárias para chegar nessa meta maior. Então nós vamos realizando na vida do corpo, fora do corpo, todo um trabalho interior de buscar a meta assinada na nossa consciência, nos aproximarmos de Deus. Isso é feito pelo desenvolvimento das virtudes, que nós vamos desenvolvendo, trabalhando em função de trazer os atributos de Deus para dentro das nossas vidas. Quando o espírito chega na perfeição relativa, essa meta deixa de ter utilidade, na verdade ela foi alcançada. Então é uma meta até nos tornarmos espíritos puros. A partir do instante que nos tornamos espíritos puros, ela toma uma outra dimensão que nós nem temos como entender. Aí é a unidade com o Criador, que quando Jesus fala eu e o Pai somos um, é uma meta do Espírito Crístico cada vez mais ser uno com o Criador, intensificando essa unidade. Por enquanto, no nosso nível evolutivo, é nos aproximarmos dele por essa meta que trazemos na nossa consciência. Então, refletindo, qual o sentido dessa missão exarada na resposta da questão 115? É o que nós acabamos de refletir, adiantamos um pouco. Quais as virtudes necessárias para que possamos aceitar submissos à meta que está assinada em nossa consciência? Exatamente, humildade e mansidão. Mansidão, e além da a humildade, mansidão, obediência e resignação. Por quê? Por que, que são essas três virtudes as mais significativas? Porque representa a submissão. Quando nós nos insurgimos, nós estamos agindo com rebeldia, orgulho, desobediência, né, e uma resistência à meta. Se a meta é a pura e eterna felicidade, nós estamos resistindo à nossa própria felicidade. Quando nós queremos fazer valer o nosso ego, a nossa vontade, e não a vontade de Deus, como ensina Jesus. Quando nós nos resignamos e nos submetemos à vontade de Deus, gradualmente nós vamos em direção à felicidade. E no Evangelho, segundo o Espiritismo, fala que o orgulho nos afasta de Deus e a humildade nos aproxima dele. Exatamente isso. Porque o orgulho faz com que o nosso ego se insufle e nós queremos fazer que prevaleça a nossa vontade em detrimento da vontade divina. Então aí nós nos afastamos de Deus. Deus nunca se afasta de nós, mas nós nos afastamos dele. Então, consciencialmente, nós ficamos afastados energeticamente, porque essa comunhão maior acaba não acontecendo. A pergunta se é a partir desses três níveis que nós nos aproximamos, sim. A superação da ignorância do não saber, do não sentir e do não vivenciar o amor a Deus plenamente em nós. Então, nós temos... o saber é o primeiro passo, o sentir é o segundo passo e o vivenciar é o terceiro, que complementa todos os demais e fecha os dois anteriores, né? A questão número 10 do Livro dos Espíritos, Kardec pergunta: pode o homem compreender a natureza íntima de Deus? E aí? Lembro da resposta? A natureza íntima não, né? Não é possível. Então vejamos o que Jesus vem. Não, falta-lhe para isso o sentido. Não temos como entender Deus na sua intimidade, só o Espírito Crístico é capaz de fazer isso. Será dado um dia ao homem compreender o mistério da

Exclusividade, Kardec pergunta na questão número 11. E aí, será dado um dia nós compreendermos? Sim, não é? Quando nós nos tornarmos espíritos crísticos. Quando não mais tiver o espírito obscurecido pela matéria. Então, quando, pela sua perfeição, se houver aproximado de Deus, ele o verá e compreenderá. Então, o espírito crístico, ele chega nessa fase de ser uno com o Pai, com Deus, e aí ele o compreende plenamente. Como acontece essa aproximação de Deus, que é a meta que está assinada em nossas consciências? Desenvolvendo as virtudes do coração, né? Então vejamos aqui em Mateus capítulo 5, versículo 48, Jesus dá a dica: sede vós, pois, perfeitos, como é perfeito o vosso Pai que está nos céus. Então, que perfeição é essa que Jesus estava falando? Exatamente o que vocês colocaram, o desenvolvimento das virtudes. É claro que não é uma perfeição idêntica, igual à do Pai, porque Jesus estava falando isso para pessoas que não entendiam nem muito bem o significado de Deus. Então ele colocou como uma referência. Isso Kardec faz até um comentário em Evangelho segundo o Espiritismo. O que é possível para nós é uma perfeição relativa. Então, desenvolver os atributos divinos em nós através das virtudes, que vão ser trabalhadas de forma relativa em nossas vidas. Em o Evangelho capítulo 17, item 2, Kardec diz: pois que Deus possui a perfeição infinita em todas as coisas, esta proposição, sede perfeitos como perfeito é vosso Pai Celestial, tomado ao pé da letra, pressuporia a possibilidade de atingir-se a perfeição absoluta. Se a criatura fosse dado ser tão perfeita quanto o Criador, tornar-se-ia ela igual a este, o que é inadmissível. Mas os homens a quem Jesus falava não compreenderiam essa nuance, pelo que ele se limitou a lhes apresentar um modelo e a dizer-lhes que se esforçassem pelo alcançar. Aquelas palavras, portanto, devem entender-se no sentido da perfeição relativa a que a humanidade é suscetível e que mais a aproxima da divindade. Então, todas as criaturas, por mais evoluída que seja, ela nunca vai alcançar a perfeição do Criador. Então, a perfeição do Criador é absoluta. Significa o quê em termos evolutivos para o espírito? Se a perfeição do Criador é absoluta, o que significa para o espírito imortal o processo da perfeição? Se não há como alcançar o Criador, sim, ele vai chegar num nível de perfeição em que ele já é um espírito puro. Termina aí? Significa que a perfeição para o espírito, ela é infinita. Infinita, porque por mais que ele evolui, ele nunca vai alcançar o Criador. Então ele evolui para toda a eternidade, do ponto de vista crístico do termo, né? Porque na condição de espírito crístico, ele não para, ele não estagna numa posição e fica para a eternidade nessa posição. Ele evolui cada vez mais infinitamente, porque a perfeição absoluta é só o Criador. Então imaginemos, só para a gente dar tipo tudo de uma metáfora, imaginemos Deus aqui. O espírito, ele vai evoluindo, ele nunca alcança essa posição. Ele vai evoluindo cada vez mais sem nunca alcançar a perfeição absoluta que é a do Criador. Vejamos agora um texto de João, capítulo 17, versículos 21 a 23, em que João nos coloca Jesus nos ensinando a essa proximidade com Deus. Ele diz: para que todos sejam um como tu, ó Pai, o és em mim
e eu em ti, que também eles sejam um em nós, para que o mundo creia que tu me enviaste. O que, que Jesus está falando aqui, gente? A comunhão plena com Deus. Então, aquela unidade com Deus. Quando na questão 115 fala de nos aproximarmos de Deus, é exatamente isso que os benfeitores estão falando. De chegar no momento em que nós somos uno com Deus. Então, quando Jesus fala para que todos sejam um como tu, ó Pai, o és em mim e eu em ti. Então, todos nós estamos sendo preparados para essa comunhão plena com Deus. Né? Primeiro, a comunhão plena com quem? Hã? Consigo mesmo. Depois, com Jesus. E por último, com Deus. Né? Porque primeiro contato pleno conosco para seguir o modelo e guia da humanidade. E aí, a partir desse movimento em que nós primeiro nos espelhamos numa criatura, num ser humano como nós, né, que já passou pela mesma fase que nós estamos passando, nós nos humanizamos plenamente. Por que Jesus diz: eu sou o caminho da verdade e da vida, ninguém vai ao Pai senão por mim. Exatamente é o que ele coloca aqui, de uma outra forma. Ele é o modelo, nós nos humanizamos por meio de Jesus. E a partir do momento que nós nos tornamos plenamente humanos, nós começamos a nos angelizar, também seguindo o modelo de Jesus, para ser uno com Deus como ele também o é. E eu dei-lhes a glória que a mim me deste, para que sejam um como nós somos um. É praticamente uma continuidade do anterior, né? Do versículo anterior. Então, essa glória de alcançar a pureza espiritual, uno com o Criador. E eu neles, e tu em mim, para que eles sejam perfeitos em unidade, e para que o mundo conheça que tu me enviaste a mim e que tens amado a eles como me tens amado a mim. Então, um desdobramento dos versículos anteriores. Então, essa perfeição e unidade. O que, que é a perfeição e unidade no nosso nível? Perfeição relativa, absoluta, só do Criador. Para que nós manifestemos Deus em nós. Por isso que ele diz: para que o mundo conheça que tu me enviaste a mim e que tens amado a eles como tens amado a mim. Deus manifesta o seu amor por meio do quê? Nessas passagens como essas que gerou a confusão de que Jesus e Deus seriam o mesmo ser, sim. Porque quando ele fala que eu e o Pai somos um, ou como neste aqui, para que sejam um como nós somos um, as pessoas entenderam não em princípio de comunhão, mas como se ele tivesse afirmado que ele era Deus. Jesus nunca afirmou isso. Tanto é que ele fala que eu vou para meu Pai, o Pai é maior do que eu. Isso ele diz no Evangelho de João. Uma pausa para nossa reflexão. Qual o significado da realização desse esforço de aperfeiçoamento em sua vida? O que, que nós alcançamos fazendo esse esforço? A felicidade relativa ou a perfeita alegria, como Francisco de Assis diria. Exatamente isso. Você sente as possibilidades abrirem-se para você a partir das reflexões dessas verdades que Jesus nos ensinou? Quando nós nos identificamos com essas verdades, dá para sentir que é possível a felicidade relativa desenvolvê-la em nossos corações? É plenamente possível.
porque nós nos conectamos com a meta assinada na nossa consciência. Na questão 12 do Livro dos Espíritos, Kardec pergunta: embora não possamos compreender a natureza íntima de Deus, podemos formar ideia de algumas de suas perfeições? Vejamos, de algumas sim. O homem as compreende melhor à proporção que se eleva acima da matéria, entrevê-as pelo pensamento. Nós estamos tão distantes da perfeição que compreender a perfeição divina falta até palavras para nós. Os benfeitores dizem que existem virtudes que nós não sabemos nem o nome delas, porque ainda estamos distantes de experimentá-las. Virtudes humanas, ele não está falando de atributos divinos, de virtudes divinas. Se existem virtudes humanas que a gente não sabe nem o nome, é que em outros planetas mais evoluídos existem, aqui não existe, imaginemos conceber a perfeição do Criador. Aos poucos, com nossa evolução, nós vamos conseguindo perceber mais essa perfeição. Em a Gênesis, no capítulo 2, item 8, Kardec diz: não é dado ao homem sondar a natureza íntima de Deus. Para compreendê-lo, ainda nos falta o sentido próprio, que só se adquire por meio da completa depuração do espírito. Mas se não pode penetrar na essência de Deus, o homem, desde que aceite como premissa a sua existência, pode, pelo raciocínio, chegar a conhecer-lhe os atributos necessários, porquanto, vendo que ele absolutamente não pode ser, sem deixar de ser Deus, deduz daí o que ele deve ser. Então, nós podemos fazer por dedução, por raciocínio, aquilo que Deus não poderia deixar de ser. Por exemplo, bom, justo, misericordioso. E a partir disso, a gente chega à conclusão do como aquilo que mais próximo corresponde à perfeição do Criador, dentro da nossa possibilidade de conceber tudo isso. Na questão 13 do Livro dos Espíritos, quando dizemos que Deus é eterno, infinito, imutável, imaterial, único, onipotente, soberanamente justo e bom, temos ideia completa de seus atributos? Então Kardec, ele vai fazendo toda uma reflexão. Aqui ele cita vários atributos baseados exatamente naquilo que Deus não poderia deixar de ser. Vejamos a resposta dos benfeitores. Do vosso ponto de vista, sim, porque credes abranger tudo. Sabei, porém, que há coisas que estão acima da inteligência do homem mais inteligente, as quais a vossa linguagem, restrita às vossas ideias e sensações, não tem meios de exprimir. A razão, com efeito, vos diz que Deus deve possuir em grau supremo essas perfeições, porquanto, se uma lhe faltasse ou não fosse infinita, já ele não seria superior a tudo. Não seria, por conseguinte, Deus. Para estar acima de todas as coisas, Deus tem que se achar isento de qualquer vicissitude e de qualquer das imperfeições que a imaginação possa conceber. Então, aquilo que nós já comentávamos. Existem, a nosso vocabulário ainda é pobre para exprimir as perfeições de Deus. Mas dentro da nossa limitação, é isso que nós podemos conceber nesse momento evolutivo da humanidade, aqui agora. Poderíamos dizer, portanto, que a missão de que trata os benfeitores da humanidade na resposta da questão 115 seria aproximar-nos dos atributos que Deus tem em grau supremo e os espíritos puros de forma relativa. Então essa é a grande meta que nós trazemos assinada na nossa consciência: desenvolver em nós os atributos do Criador.
É esse o propósito maior de nossa vida como espíritos imortais. Então vamos para a nossa avaliação reflexiva. Feche os olhos, entre em contato com você mesmo, essência, buscando sentir o conteúdo estudado nesse encontro. O que você entendeu do conteúdo, que se aplique à sua vida?

conteúdo estudado mudou de alguma forma as suas possibilidades de entrega a Deus, de modo a se esforçar para desenvolver em si mesmo os atributos divinos? Caso positivo, que mudança foi essa?

neste encontro, refletimos um pouco mais nas virtudes que nos religam a Deus: a fé e a humildade, bem como as que fazem com que aceitemos submissos a meta que está assinada em nossa consciência: a mansidão, a obediência e a resignação.

Busque sentir como é para você desenvolver essas virtudes. Como você já as sente dentro de si. A partir do entendimento mais profundo de aproximar de Deus, amando de toda a sua alma, houve uma ampliação da vontade de desenvolver mais ainda essas virtudes. Como é isso para você?

Nesse encontro, também refletimos sobre a importância de fazermos esforços para desenvolver os atributos divinos em nós, conforme a orientação de Jesus. Busque sentir essa possibilidade dentro de você. Como você a sente? Como é realizar esses esforços de aproximar-se de Deus cada vez mais, desenvolvendo seus atributos em si mesmo?

Você compreendeu a necessidade de fazer esforços para desenvolver os atributos divinos em sua intimidade, construindo o reino de Deus dentro de si mesmo, de si mesmo.

Como você sente a sua vida aplicando o conteúdo estudado? Ele pode melhorar a sua vida em sua busca de autotransformação e nas suas atividades na prática do bem?

Agora lentamente vamos retornando ao nosso estado de vigília, trazendo fixado na mente, no coração, as nossas reflexões.

E vamos começar a nossa primeira aula do estudo da sombra. A sombra, ela é infelizmente mal interpretada, né? A maioria de nós temos a ideia de sombra como algo assustador, como algo escuro, até porque o próprio conceito de sombra nos traz a ideia de que sombra é uma oposição à luz. Tudo aquilo que se opõe à luz forma uma sombra. Mas a ideia do nosso módulo, e principalmente, né, do trabalho na psicologia que Joana nos propõe, é que possamos compreender a sombra e crescer com a sombra. Então, para começarmos, eu queria trazer uma reflexão. Bem, passamos nossa vida até os 20 anos decidindo quais as partes de nós mesmos que poremos na sacola. E passamos o resto da vida tentando retirá-las de lá. Algumas vezes, parece impossível recuperá-las como se a sacola estivesse lacrada. Eu escolhi essa reflexão justamente para que a gente possa compreender exatamente como a sombra começa a se formar. Quando pensamos que passamos nossa vida até os 20 anos pondo um monte de conteúdos nossos ou partes nossas dentro de uma sacola, começamos a perceber que essa construção da sombra é algo desde o início da nossa vida. Então, lá atrás, quando somos ainda uma criança pequena, por volta de 2, 3 anos, onde o processo da educação começa a se formar de forma mais diretiva e esse ego começa a ter uma estruturação e a criança já percebe que ela é ela e que a mãe é a mãe, o pai é o pai e os coleguinhas são os coleguinhas, nós também começamos a perceber nessa época que algumas coisas que nós fazemos, algumas atitudes que temos, não são tão agradáveis. Principalmente aquelas duas pessoas que para a criança é a sua base, o pai e a mãe. Então, quando uma criança, supondo uma garotinha, percebe que toda vez que ela fica muito irritada e que fala mais alto, isso irrita a sua mãe, é muito provável que, dependendo da forma como essa mãe se coloque, essa menina entenda que se mostrar irritada, se mostrar ansiosa, desagrada a mãe, aquela pessoa que para ela é tão importante. Então, essa garotinha vai colocar a sua ira, a sua raiva dentro da sua sacola. E assim por diante. Então, nós vamos crescendo, nos tornando adolescentes, e dentro de cada nova experiência no mundo além da família, nós vamos colocando conteúdos nossos que para nós não é aceitável naquela sociedade, nós vamos compondo essa sacola. Em um determinado momento, eu também começo a perceber que se eu me mostrar, no caso dessa garotinha ainda, se eu me mostro uma pessoa sempre muito ponderada, sempre muito compreensiva, sempre muito calma, eu sou mais aceita, eu sou mais amada, eu sou vista como alguém interessante. Essa garotinha agora, toda vez que ela se sente muito irritada, ela põe a irritação na sacola e automaticamente ela se torna aquela pessoa tão ponderada e cada vez mais ponderada, amável, dócil, boazinha. E ela vai construindo aí uma persona. E ao construir essa persona e crescendo, se tornando adolescente, se tornando adulta, em algum momento ela pode começar a acreditar que ela é exatamente aquilo. Então, eu sou uma pessoa calma, eu sou uma pessoa que não me irrito com nada, eu sou uma pessoa que nunca vou ser explosiva. Só que o que a gente vai percebendo aí é que quanto mais eu me identifico com a imagem da pessoa que eu acredito ser, a minha sombra, a minha sacola lá do início vai ficando cada vez mais densa. E eu vou, dessa forma, me separando cada vez mais da pessoa que sou. Então, a sombra, ela começa nos trazendo a ideia de que tudo que está na sombra nem sempre serão conteúdos desconhecidos de mim. É possível que alguns dos conteúdos que eu coloco na sombra já tenham passado pela minha experiência. Eu já tenha vivenciado e ele tenha sido reprovado ou por mim ou pela sociedade, no caso de uma criança, pela família.
Então, esse conteúdo que vai ficando nessa sacola, em algum momento da minha vida, como a nossa reflexão, vai ser necessário ser retirado de lá. Porque mesmo sendo um conteúdo que aparentemente era nocivo para mim, para que eu faça o meu processo de individuação de forma consciente, eu preciso conhecer esse conteúdo que está distante de mim. Por que isso? Quando a gente não faz esse exercício de conhecer o outro lado, o que vai acontecer na nossa personalidade é uma dissociação. É como se eu estivesse vivendo uma dupla personalidade. E por várias vezes, como vocês já viram no conteúdo de complexos, eu posso ter atitudes que a minha consciência reprova e eu seja tomada ou invadida por uma parte minha que eu desconheço e que, na verdade, é parte do conteúdo dessa sombra. Existe um clássico na literatura que é muito conhecido, que é O Médico e o Monstro. Né? E esse clássico, que teve uma origem muito interessante e curiosa, porque o escritor, ele teve um sonho. E foi esse sonho que ele transformou em um romance de grande sucesso. E a história do Médico e o Monstro não é tão distante de nós. Existia aquele homem, aquele médico, de boa família, de uma família muito conceituada, e que ele tinha uma necessidade de encontrar uma fórmula, um antídoto, para separar o mal da natureza humana. Ele, como médico, acreditava que o homem não precisava viver com o mal, porque ele percebia isso na sua sociedade, na sociedade que ele vivia. Como ele precisava de uma cobaia humana para testar o seu antídoto, e essa cobaia humana não foi permitida pela universidade, ele então resolveu, por conta própria, experimentar o seu antídoto. Ou seja, a ideia do doutor, né, era inicialmente separar a natureza maligna do homem, fazer com que ela não existisse mais e o homem fosse, em sua totalidade, bom. E nesse experimento, ele começa então a dissociar-se. Em alguns momentos ele era um médico conhecido, agradável e educado, e sem que ele se desse conta, o outro lado, o monstro, começa então a sair e atuar na sua sociedade, na sociedade que ele vivia. Então esse outro lado dele, essa outra natureza dele, sai, comete crimes, né, vai fazer coisas que a consciência dele reprovava. E essa literatura, que é muito interessante, vai nos mostrando exatamente que não é possível ao homem viver uma única polaridade. Né? Então, quanto mais ele se afastar da sua natureza, no seu sentido total, ele vai correr o risco de viver uma separação, uma dissociação do que é. E aí, quanto mais ele caminha para uma direção, a sua outra direção, o seu oposto, que seria a sombra, vai tomando força, vai ganhando campo. Isso faz com que o homem tenha, então, no seu inconsciente, um conteúdo muito denso. E isso vai aparecendo na nossa vida quando nós estamos, mesmo que negligenciando isso, nós vamos percebendo isso na nossa vida como marcas, como sequelas no nosso comportamento, nas nossas atitudes, aqueles temas, aquelas situações que nos causam medo, nos causam pavor, nos causam melindres, e que às vezes nos parece não ser nada importante, mas são conteúdos da sombra que vêm à tona e aparecem de uma forma muito sutil na consciência. Então, Jung vai trazer o conceito que a sombra personifica o que o indivíduo recusa conhecer ou admitir, e que, no entanto, sempre se impõe a ele, direta ou indiretamente, tais como os traços inferiores do caráter ou outras tendências incompatíveis. É aquela personalidade oculta, recalcada, frequentemente inferior, que em geral tem um valor afetivo negativo. E é interessante o que Jung nos mostra, porque a sombra ela vai exatamente personificar aquilo que eu recuso conhecer ou reconhecer em mim. Então, a sombra é, de fato, o meu oposto. Então, se cada um de nós fizermos esse exercício agora, imaginássemos assim, bem, se eu tivesse como representar a pessoa que eu sou ou que me reconheço hoje, como eu me representaria? Vamos imaginar que alguém dissesse, ah, eu me representaria como uma árvore frondosa,
né, muito verde, com muitos frutos e com muitas flores. Qual é o oposto de uma árvore frondosa com muitas folhas e com muitos frutos? Seria uma árvore seca. Então, esta árvore seca, que é o oposto daquilo que eu me percebo, também é parte da pessoa que sou. Então, no trabalho com a sombra, eu preciso não só olhar aquilo que já é mais claro para mim, aceitável na minha consciência, como também fazer um olhar para aquilo tudo que eu rejeito, que eu não aceito. E continuando com Jung, ele vai mostrar também assim, que existe nessa sombra traços inferiores do nosso caráter ou outras tendências incompatíveis. Tendências incompatíveis necessariamente não são coisas negativas, mas incompatíveis à sociedade que eu vivo. Então, dependendo da educação que eu recebo, qualidades minhas, reconhecidas por outros como qualidade, pode ser vista naquele meio como algo negativo e inaceitável. E isso vai ser reprimido, vai ser recusado por mim, e isso também vai compor a minha sombra. Por isso que é sempre necessário rever a sombra. E aí continua, Jung vai continuar. É aquela personalidade oculta, recalcada, frequentemente inferior, que em geral tem um valor afetivo negativo. Por que inferior? Quanto mais essa sombra vai ficando no inconsciente, mais densa ela se torna, e aí a gente vai dizer que ela se inferioriza porque eu não a reconheço. Vamos imaginar que eu tenha na sombra a atitude ou o comportamento carinhoso, que eu era uma menininha e que lá aos 3, 4 anos de idade eu era uma menina extremamente afetuosa, como uma menininha de 3 ou 4 anos. E que em algum momento essa minha atitude, esse meu gesto tenha sido reprimido. Tenha sido de forma tão dura para mim reprimido que eu a coloquei na sombra porque isso não era aceito naquele ambiente, naquele meio. E que era um meio importante para mim. Então isso vai para a sombra. Mas toda vez que eu agora, adulta, manifeste esse ato de carinho, é muito provável que ele saia exatamente como ele saía aos 4 anos de idade. Por quê? Porque essa atitude, esse comportamento, ficou lá atrás, quando eu era criança, e eu não o atualizei durante a minha vida. Por isso que é sempre importante fazer o retorno desse conteúdo, para que ele possa também evoluir. Por isso que tanto Joana de Ângeles, quanto o próprio Jung e outros psicólogos, eles vão trazer a importância de você trabalhar os conteúdos da sombra. É na sombra, é no complexo, que tem energia disponível para o processo de individuação acontecer. Por isso que ele vai chamar a atenção para essa força que vem de forma inferior e que muitas vezes com valor afetivo negativo. Por quê? Porque foi algo que foi negado, foi reprimido lá na frente. Então, todas as vezes que eu tenho que atualizar isso, eu tenho o primeiro juiz que vai dizer que aquilo não é positivo, sou eu. Então, esses conteúdos da sombra também são vistos por nós como conteúdos negativos e provavelmente reprovados por nós. Continuando com Jung. Todo homem tem uma sombra. E quanto menos ela se incorporar à sua vida consciente, mais escura e densa ela será. De todo modo, ela forma uma trava inconsciente que frustra nossas melhores intenções. Por isso que o ditado popular é muito certo. De boas intenções, o inferno está cheio, né? Porque justamente por desconhecer a sombra, é que as nossas melhores intenções são contaminadas por essa sombra. É como você pensar que muitas vezes aquilo que eu tenho como uma grande qualidade, quando eu tento atuar daquela forma, mexendo com a vida de uma outra pessoa, interferindo na vida de uma outra pessoa, essa atitude pode ser mal interpretada e ser vista também como algo prejudicial. Então, quanto mais distante da sombra eu estiver, mais incorporada a minha vida ela fica. Por isso que muitas vezes, nos relacionamentos, por exemplo, nós vemos essa relação de sombra num casamento. E a pessoa pergunta, mas é karma? Não, não é karma. É porque como você não conhecia a sua sombra, ela fez o favor de escolher o seu parceiro. Porque quem sabe assim você possa, né, trabalhá-la.
Então, muitas vezes, o conteúdo desconhecido vai encontrar no outro aquele gancho para que eu possa agora trabalhar e atualizar o meu processo. Então, como Jung vai chamar a atenção, ela pode sim formar uma trava inconsciente e que as minhas melhores intenções, toda a minha vontade de fazer coisas boas, possa ser frustrada. O que a gente chama, em termos bem populares, de boicote, de atirar no próprio pé. Então, aquilo que eu tento fazer por mim, muitas vezes eu mesma faço o favor de não realizar e de não concretizar. E não percebo, às vezes, por que não consigo fazer isso. E quando a gente vai desenrolando esse novelo, a gente consegue perceber que é justamente conteúdos desconhecidos que fazem com que o meu processo não avance, os meus conteúdos não sejam elaborados. E aí Jung ainda, a sombra não consiste apenas de tendências moralmente repreensíveis, mas também demonstra várias boas qualidades, como instintos normais, reações apropriadas, insights realistas, impulsos criativos e etc. Em Jung, ele traz uma questão muito interessante com relação à sombra, quando ele vai falar dos insights. Então, ele faz uma comparação, às vezes, até com gênios, que é esse insight que nós temos, esse conteúdo que aparece como solução de algum problema, vem da sombra. Não é a consciência. Tanto que, normalmente, a fala assim, me veio de repente. Então, assim, não era algo que a consciência se apropriava. Então, grandes ideias, grandes soluções vêm também desse lugar que é desconhecido nosso, que é o inconsciente. Então, também é conteúdo da sombra. E é claro, né, assim, nem tudo que está lá vai ser moralmente repreendido pela sociedade ou por mim. Então, nem tudo que está na minha sombra ou conteúdo da sombra é, de fato, negativo. Por isso que é necessário a revisão de crenças, a revisão de conceitos. Todo o processo terapêutico e do processo da individuação, como Joana chama a atenção em vários livros, necessita de uma disposição, de uma disponibilidade da pessoa para poder abrir todas essas gavetas e fazer essa faxina tão profunda. Uma outra coisa interessante da gente pensar também na sombra são os instintos normais. Né? O meu instinto de preservação é conteúdo da sombra. Por isso que muitas vezes, quando nós vemos algumas pessoas que não têm medo do perigo, né, as chamadas destemidas, também têm, às vezes, necessidade de fazer trabalhos psicológicos. Porque a gente começa a perceber que aquele instinto normal de preservação da vida lhe falta. Né? Como também uma criança excessivamente protegida, né, de qualquer perigo, de tomar uma queda. Então, quando essa criança não aprende a se defender, ela termina perdendo também um contato com esse conteúdo. Então, com todos os seus instintos que são normais e que também vão garantir a preservação da sua vida. Então, tudo isso, e principalmente, e na nossa sociedade isso é uma pena que a gente possa perceber isso, a criatividade é um conteúdo da sombra. E eu lembro muito quando eu era criança, e eu acredito que muitos de vocês vão lembrar também, que nós íamos fazer aqueles desenhos na sala, aquela pintura, né? E eu lembro de um episódio que eu vivi quando chegou um coelho, tinha um coelho para ser pintado. E eu sempre gostei, acho que meu nome é Iris por conta disso, eu gosto de cores. E então eu fiz o meu coelho todo colorido, igual o arco-íris. É uma beleza, meu coelhinho. Com um laço de fita que não tinha, eu criei um laço, eu botei algumas flores. E depois de todo feito o meu coelhinho, o dedo estava doendo, porque a criança faz com muita força para pintar, né? A professora me devolveu. E ela olhou para mim e disse, você já viu um coelho colorido? O coelho é branco. E eu fiquei frustrada, porque o lápis branco não tem graça de pintar. Não tem o que pintar num papel branco com lápis branco. Então, é muito comum a gente perceber, na nossa faixa etária, né, nós adultos, que passamos por um processo de educação muito limitado e todo muito formal, que a nossa criatividade tenha ficado na sombra. Então é comum, eu percebo às vezes no trabalho com grupos, quando eu passo papel em branco e lápis de cor, as pessoas falam, é para desenhar? É? É para pintar? Eu não sei pintar. Justamente porque é um conteúdo que fica lá. E a gente está vendo isso em uma situação simples, de fazer um desenho, de ouvir uma música, mas o impulso criativo
é visto por Jung como também um instinto. Então, a criatividade é essencial na nossa vida justamente para nos dar a capacidade de perceber outras alternativas em nossos problemas. A criatividade garante a mim uma possibilidade de ser flexível. Porque quando eu não utilizo da criatividade, eu me torno rígido. As coisas são daquele jeito e só pode ser assim. É a criatividade, é acessar esse conteúdo em mim que vai me possibilitar também ver que entre 8 e 80 existem muitos outros números. Que entre o branco e o preto tem várias tonalidades de cinza. E aí Joana nos traz que as experiências não vivenciadas, as circunstâncias ainda não conhecidas, constituem a sombra que se pode apresentar também, do nosso ponto de vista, como os insucessos, os abusos, os desgastes a que se entregou, fazendo-a densa, porque necessitada de diluir-se através de outras atitudes compatíveis com as conquistas da inteligência e do sentimento. E aqui nós começamos a ver a ponte desse processo psicológico com a doutrina espírita e com a importância, e qual a importância de trabalhar a sombra para a nossa evolução espiritual. Quando Joana vai trazendo que as experiências não vivenciadas, as circunstâncias ainda não conhecidas, também constituem a parte da sombra. E isso pode trazer assim, mas como é que pode ser sombra se eu ainda não vivi, se eu ainda não vivenciei? E aí nós vemos a questão do Espírito Eterno que somos. Então, todas as minhas experiências já vividas também compõem a minha sombra. Então, é por isso que a importância de trabalhar esses conteúdos nessa existência também favorece a evolução do Espírito. Mesmo que eu não lembre o que eu fui na outra vida, e não é esse o propósito, mas é saber que existem conteúdos lá que interferem ainda hoje na pessoa que sou. E aí a gente compreende porque os filhos são educados da mesma forma, são filhos do mesmo pai e da mesma mãe, e que muitas vezes, e na maioria das vezes, somos muito diferentes. Porque somos uma individualidade e que experienciamos, né, individualmente as nossas vidas. A estrada é feita para cada um. Então é aí que a gente vai percebendo a importância, né, desse trabalho. E isso faz e traz para a gente o sentido porque a mentora, em sua obra psicológica, ela vai pedir tanto, né, vai buscar tanto em nós esse aprimoramento como seres humanos. Aí a importância do autodescobrimento, do autoconhecimento. E continuando com ela, ela ainda vai além, né? Do nosso ponto de vista, vem os insucessos, os abusos, os desgastes que se entregou, faz com que essa sombra vá se tornando densa. E a única forma de diluir é justamente quando você começa a modificar suas atitudes. E aí ela traz, com as conquistas da inteligência e do sentimento. Então, a partir de que momento nós fomos formando essa sombra? A partir do momento em que o homem foi dotado de razão. A partir do momento que o homem lá atrás começa a perceber-se como ser e essa razão e essa inteligência começa a se manifestar no homem, a sombra também começa a se formar por uma questão natural de ser oposta àquilo que eu demonstro ser. E é justamente nesse aprimoramento da inteligência, ou seja, nas vidas sucessivas e no aprimoramento do sentimento, é que eu vou diluindo cada vez mais essa densidade que faz parte também do ser que sou. Então, a própria personalidade, não poucas vezes apresentando-se fragilizada, fragmenta-se e dá surgimento a vários eus, que ora se sobrepõem ao ego, ora se caracterizam com identidade dominante. É interessante como ela vai chamando a atenção, e importante isso, né, para nós espíritas, justamente pela percepção dos vários eus. Quando ela vai chamar, e aí vocês lembram que eu falei há pouco do médico e do monstro, é essa dissociação da personalidade. Então, essa personalidade, não poucas vezes, vai se apresentando fragilizada. Porque a estrutura de um ego
muito frágil lá atrás faz com que a minha persona cada vez mais se solidifique. Quanto mais frágil a minha estrutura de ego, maior a minha necessidade de incorporar a persona na minha vida. E quanto mais eu incorporo a persona na minha vida, maior a chance que eu tenho de que um outro eu surja na minha vida. E aí essas várias personalidades, e que pode ser facilmente confundida na nossa vida com processos obsessivos. Então, muitas vezes, a manifestação que eu tenho de uma outra atitude não comum à minha consciência ou não comum ao meio que eu vivo, que pode ser confundida com obsessão e que muitas vezes pode ser também, é uma parte de mim que se fragmenta, é uma parte de mim não vivenciada e não aceita por mim. Né? E aí a gente vai percebendo o quanto isso vai acontecer um momento ou outro da nossa vida, o que não é muito raro. E a gente pode perceber isso na nossa vida diária, por exemplo, você tem uma atividade profissional onde às vezes você precisa ser muito, ter uma liderança, exercer um trabalho com poder, com autoridade. E se isso não é parte da sua personalidade, se ao contrário, você se sente uma pessoa insegura na maioria das vezes e percebe que no trabalho funciona a autoridade, é possível que se naquele momento a sensação interna é agradável, eu comece a utilizar isso na minha vida. Então, essa outra parte minha, pouco trabalhada e desconhecida de mim, se me traz conforto, que é o contrário do que a insegurança pode me trazer, é muito possível sim que eu a utilize na minha vida, nas minhas outras relações. Ou quando não, eu posso perceber, e aí a gente entra nos vários eus, alguém que tem um comportamento dominador em um determinado campo da vida, em um outro campo, ser extremamente frágil e vulnerável. E a própria pessoa fica em conflito com isso. Né? E quem vê, é possível que você encontre um amigo de trabalho em uma situação e que você olhe e diga, mas não é fulano, não é possível. Né? Justamente por conta dessa fragilidade, dessa personalidade, que vai sobrepor a identidade real que eu sou. E aí a gente volta para um questionamento.

não toma conhecimento do outro de forma consciente, podendo mesmo negar-se um ao outro. E aí fica bem o médico e o monstro, né? Um não conhece o outro. O eu, porém, é único, indivisível, manifestando-se, isto sim, em expressões diferentes de consciência e de autorrealização. E aí a gente vê a importância desse apresentar-se a si mesmo, né? Todas as vezes, aí a gente já vê isso no Livro dos Espíritos, fazer a reflexão diária. Perceber o que você fez, que não foi positivo naquele dia, que foi positivo, que pode ser alterado, que pode ser mudado, porque é desta forma que o processo de autoconhecimento vai se realizando. Eu preciso avaliar que naquele momento, aquela situação me deixou frágil e eu não tive reação. Mas por quê? Porque é muito pouco provável que eu reaja de determinada maneira agora por uma situação nova. Normalmente essa situação já me ocorreu em algum outro momento da vida. É como se nós fôssemos pensar que você viveu uma experiência de rejeição na infância. E essa experiência foi chocante, porque a pessoa que te rejeitou era uma pessoa importante. Vamos imaginar que uma criança vive com uma cuidadora, uma babá. E essa babá, que a criança aprende a amar, aprende a confiar, em determinado momento da vida dessa criança começa a ser agressivo com ela, a rejeitá-la ou a espancá-la. E essa criança vai registrando internamente de que ela não pode confiar nas pessoas. Né? Então, nesse processo de construção, é muito possível que essa criança, quando se tornar adulta, ela rompa com algumas situações, principalmente quando ela se veja amando alguém. Por quê? Porque se ela ama alguém, o registro interno que ela tem, a reação que ela vai ter é automaticamente de se proteger. Porque a pessoa que eu amo não é confiável. Isso foi o que ela aprendeu lá atrás. Mas se esse sentimento for maior do que o que ela possa conter, e todo o instinto dela, todo o sentimento dela a leve para aproximar-se dessa pessoa, pode ocorrer dessa mulher hoje, ela entrar em choque, em briga com ela mesma. E aí tem a sensação de que são duas vivendo em mim. Como eu posso temer tudo isso e ao mesmo tempo querer viver aquilo que eu tenho? Então, essa é a importância, quando Joana vai chamar a atenção, para que eu possa conhecer essa outra parte. Então, eu preciso perceber que aquela situação que eu estou reagindo agora, aquele evento que está me causando insegurança, medo, ou seja, o que for, já aconteceu ou tem um registro interno. E eu preciso, então, sentar e perceber o que está registrado internamente, para que eu não tenha que reagir àquela situação ou àquela pessoa de uma forma inadequada, porque é isso que a sombra vai fazer. E aí Joana continua. Mergulhado em sombra, esse lado escuro da personalidade, esse que a gente não conhece, sobressai-se e impulsiona ações que estão destituídas da razão e da compaixão, desnaturadas nas bases e dominantes na essência. Né? E aí a gente vai percebendo, imagine que essa outra parte, que é uma parte que eu não conheço, e que se o ego não conhece, ela vai correr o risco de que essa outra parte domine o ego e faça com que o ego fique fragilizado diante disso. Ele vai sobrepor, como ela coloca, né, essa personalidade, vai me impulsionar a ter ações que estão destituídas de razão e de compaixão. E aí nós vemos, às vezes, reações abruptas, né, que você vai dizer assim, não era eu, estava fora de mim. Né? Que você é impiedoso com o outro, que você não consegue perdoar, não consegue perceber, de fato, a situação. Como a gente costuma dizer assim, agir na raiva é agir de forma cega, né? Você não consegue enxergar o todo. E aí ela continua, que isso tudo é decorrente justamente porque essa situação é desnaturada na base e dominante na essência. Qual é a base da nossa psique? Né? Quando a gente pensa na consciência, se o intuito é tornar-se consciente, o ego precisa estar estruturado. Ele é a ponte que vai me levar a fazer todo o meu processo de autoconhecimento, de autodescobrimento. É ele que vai fazer com que eu perceba, de fato, o ser que sou. Quando essa base, ela é frágil,

0: o meu processo de percepção fica todo ele fragilizado. E aí eu corro o risco de deixar que ser dominada pela essência. E a essência, lá atrás, é instintiva. Então, por isso ela vai chamar a atenção que muitas vezes vamos agir sem o uso da razão, sem o uso da compaixão, que já são qualidades adquiridas no decorrer do processo do espírito. Quanto mais eu me aprimoro como ser, quanto mais eu aprimoro a inteligência e sentimentos, maior a minha capacidade de usar a razão e de ter compaixão. Então, nenhum de nós estamos livres de viver uma situação onde nos tenhamos a triste surpresa de ter uma reação que em algum momento tenhamos dito: eu jamais faria isso, né? Porque se eu não conheço a pessoa que sou, se eu não conheço esse meu outro lado, eu sou sim capaz de fazer algo que possa me surpreender, tanto de forma positiva como também de forma negativa. Então o ego está para a sombra assim como a luz está para as trevas. Essa é a qualidade que nos torna humanos. Por mais que o queiramos negar, somos imperfeitos. E talvez seja naquilo que não aceitamos em nós mesmos, a nossa agressividade e vergonha, a nossa culpa e a nossa dor, que descobrimos a nossa humanidade. E por mais triste que possa parecer essa frase, é interessante, porque muitas vezes, quando nós estamos vivendo situações muito conflitantes, situações muito complicadas e que nos tira do nosso eixo, uma coisa que eu percebo, não só comigo, mas também com as pessoas, é que é nessa hora que a gente consegue descer do pedestal que ficamos. E Nietzsche, ele costumava dizer que o grande problema do homem é que ele pensa ser Deus. E quando ele descobre que não é Deus, ele fica extremamente decepcionado. E isso faz com que o homem sofra muito. Então, sempre, como a própria mentora propõe, veja o conflito como essa possibilidade de aprimoramento. Então, aquela situação complicada, aquela pessoa difícil, aquela parte de mim que é tão difícil para mim de aceitar, de perceber e de ver, quanto mais eu continuar negando isso, mais força eu dou a esse conteúdo. Então, eu preciso, dentro desse meu caminhar de tentativa de aprimoramento de ser e de aprender a amar, eu também preciso aprender a amar essa outra parte minha que até então eu nego. E é justamente nesse meu exercício de amar a pessoa que sou, na integridade que sou, com a minha luz, com a minha sombra, com a minha dor, com a minha vergonha, com as minhas culpas, mas também com todas as qualidades que possuo, é que eu vou me tornando cada vez mais um ser humano. Um ser humano na intensidade que precisa ser. E aí nós lembramos muito da passagem do Evangelho do homem de bem, né? O homem de bem não é o homem perfeito. O homem de bem é aquele que está se esforçando a cada dia, a cada momento, para se tornar uma pessoa melhor. E se ele está fazendo esse esforço para se tornar uma pessoa melhor, significa que ele reconhece nele a sua outra natureza. Que ele sabe que existe nele ainda um outro lado que precisa ser aprimorado, acolhido e amado. E aí nós poderemos, com certeza, né, dizermos com muito orgulho que somos seres humanos, que somos pessoas de bem. Boa noite e até a próxima aula.
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4: Amigos do Espiritismo.net, voltando do nosso intervalo, nós queremos relembrar que estamos aqui estudando hoje o capítulo 4 da parte 2 de O Livro dos Espíritos, que trata, na generalidade, da reencarnação. O título do capítulo é Pluralidade das Existências e, na particularidade de hoje, das Ideias Inatas. Nós estávamos na pergunta 219, quando os Espíritos revelam que as faculdades extraordinárias dos indivíduos, que sem estudo prévio parecem ser intuitivas, são exclusivamente lembranças do passado. Mas eles continuam na resposta. Progresso anterior da alma, mas do que ela própria não tem consciência. De onde queres que venham? O corpo muda. O espírito, porém, não muda, embora troque de vestimento. Isso é marcante em Espiritismo. Por mais diferente que seja um corpo físico do outro, de uma encarnação para outra, o espírito é o mesmo. A individualidade se mantém. As características marcantes daquela alma não se perdem com a morte lá na outra vida. Elas se mantêm. Portanto, como nós lemos já, aquilo que foi desenvolvido no passado surge quando não houver uma restrição programada do mundo espiritual, quando de nossa reencarnação, aquilo surge intuitivamente. É essa, meus irmãos. Qual outra seria? É um desafio. A explicação para os saberes que desenvolvemos mais em uma área e menos em outra. A afinidade que temos mais com as letras ou mais com os números. O gosto, desde muito cedo, que temos por uma arte ou por um tipo musical. Na verdade, tudo isso é conquista, é desenvolvimento anterior de nós, que somos espíritos imortais e não tivemos o nosso início nesta encarnação, que também não será a última. Na pergunta 220, Kardec questiona: mudando de corpo, pode-se perder algumas faculdades intelectuais, não ter mais, por exemplo, o gosto pelas artes? Olha que pergunta interessante de Kardec. Já que nós sempre recomeçamos de onde paramos, pode, na passagem pela raticidade, ou seja, na mudança de corpo físico, de uma encarnação para outra, mudar o gosto. Ele dá um exemplo. Por exemplo, pelas artes. A criatura gostava e não gosta mais. Os Espíritos respondem: sim. Se maculou essa inteligência ou dela fez mau uso. Uma faculdade pode, além disso, adormecer durante uma existência, caso o Espírito queira exercer uma outra, com a qual esta não tenha relação. Então, ela permanece em estado latente, para reaparecer mais tarde. Olha que é revelador também esta informação. A criatura, vamos dar exemplos práticos. Ela foi um Chopin. Alguém que desenvolveu uma determinada área, nesse caso a música, ao extremo. Desenvolveu todos os tipos possíveis de percepção auditiva naquele nível. A criatividade de forma aguda, levando então tanta beleza na construção musical, como no caso de Chopin. Pode ele, numa outra encarnação, não demonstrar a habilidade já adquirida? já que ela está marcada naquele espírito, de forma incontornável, como dissemos? Sim, responderam os espíritos. Se ele maculou essa inteligência ou dela fez mau uso. É a primeira opção. São duas questões diferentes que eles tratam aqui como solução a esse problema. A primeira é o mau uso. Se a criatura, por exemplo, vamos dar um exemplo aqui genérico, que não significa que em todos os casos isso vai acontecer, ok? Não podemos generalizar nunca quando tratamos do ser humano, do ser espiritual, do filho de Deus, porque cada um de nós é cada um. Mas a criatura teve o dom da palavra, a palavra fácil. E ao invés de usá-la para o ensino, para o consolo, para o apoio, usou para a manipulação das ideias. Usou para o seu enriquecimento pessoal. Usou através de meios corruptíveis que engendraram o mal do outro. Essa criatura pode vir, numa encarnação seguinte, bloqueado na sua fala, ou com dificuldade de expressar a sua voz, com algum tipo de limitação nesse campo. Isso é muito comum. O segundo exemplo, a segunda solução para o problema, Kardec diz assim: além disso, a faculdade pode adormecer, caso o espírito queira exercer uma outra. Olha que bacana. Se Chopin reconhece que desenvolveu tudo nessa área, nessa direção do aprendizado, do conhecimento, e se sabe ele, como nós sabemos também, que o espírito puro precisa perambular várias áreas, e ele quer então reencarnar-se e naquele momento se concentrar na área das matemáticas, ele talvez tenha que bloquear o gosto intenso pelas artes. Porque se vier com aquelas lembranças, mesmo que intuitivas, ele vai acabar mais uma vez naquela área. O que não é mal, mas não é o projeto para aquele momento. Percebamos a diferença? Uma coisa é a área de afinidade que eu tenho, onde eu já consegui me desenvolver e tenho pouco ainda a aprender. Outra coisa é o desafio. Na verdade, aprender coisas novas é o mote do espírito. Por isso é tão perigoso, e André Luiz fala que é a morte moral, nós estarmos sob a égide da preguiça moral, da preguiça, né, que acaba sendo a morte moral, pelo que nos ensina André Luiz, de não querermos aprender coisas novas. Na 221, Kardec questiona: É a uma lembrança retrospectiva que o homem deve, mesmo no estado selvagem, o sentimento intuitivo da existência de Deus e o pressentimento da vida futura? Kardec agora quer saber se essa sensação de que Deus existe, presente em todos os povos, em todas as épocas, e mesmo no coração daquele que se diz materialista, e mais do que isso, ateu, se esse sentimento é uma lembrança, também de épocas passadas. E os espíritos esclarecem: é uma lembrança que ele conservou do que sabia como espírito, antes de ter encarnado, mas o orgulho abafa, com frequência, esse sentimento. Todas as criaturas humanas têm algum nível de ideia de Deus. Porque estivemos fora do corpo já e soubemos a época das realidades espirituais que nos envolvem. Só que, às vezes, o orgulho que está registrado no nosso comportamento, no nosso jeito de proceder no mundo, acaba abafando essa nossa intuição, e a opinião contradiz isso. Coisa de tempo no desenvolvimento da alma. Sobre pergunta A da questão 221. Será essa mesma lembrança que se deve a certas crenças relativas à doutrina espírita, que se encontram em todos os povos? Muito interessante, né? Kardec vai reportar aqui as ideias espíritas, a ideia de Deus, a pluralidade dos mundos, das existências, a anterioridade da alma e a imortalidade da alma, a mediunidade. Sabemos que essas ideias são bastante comuns em outras épocas, religiões e filosofias da humanidade. Kardec quer saber se também, graças a esse tipo de lembrança do mundo espiritual, que muitas vezes a crença espírita, sob outros nomes e de outros meios, esteve presente em tantos povos. Os Espíritos respondem particularmente em relação a isso. Esta doutrina é tão antiga quanto o mundo. É por isso que a encontramos por toda parte. E aí está uma prova de que ela é verdadeira. O Espírito encarnado, conservando a intuição de seu estado de espírito, tem a consciência instintiva do mundo invisível. Porém, ela é, frequentemente, falseada pelos preconceitos e a ignorância a ela mistura a superstição. Então, como os Espíritos estão nos esclarecendo, na verdade, nós sempre soubemos porque é a lei de Deus. Só que, na maior parte das vezes, os preconceitos, a ignorância, a maneira mística com que foi tratada a questão do mundo espiritual, acabou nos separando, nos distanciando, de alguma forma, desses preceitos. Meus irmãos, para nós que estamos estudando o Livro dos Espíritos, perseverança, coragem, para que possamos levar adiante esse esforço que sabemos não ser simples. É sempre muito difícil mudar, sair da inércia e reconhecer o quanto nós temos ainda a aprender e a desenvolver. Mas que possamos então ser abençoados nesse trabalho e que possamos ter êxito na nossa transformação moral também. Um abraço a todos.
5: Hoje trabalharemos o módulo 4 do nosso curso, o compromisso com a caridade. Inicialmente vamos ler todo o texto da primeira epístola aos Coríntios, que aborda a caridade segundo Paulo de Tarso. A primeira epístola aos Coríntios, o capítulo 13 inteiro, é o que nós vamos estudar na noite de hoje. Então Paulo diz que ainda que eu falasse as línguas dos homens e dos anjos, se não tivesse caridade, serei como bronze que soa ou símbolo que retine. Ainda que eu tivesse o dom da profecia e conhecesse todos os mistérios e toda a ciência, ainda que eu tivesse toda a fé, de maneira tal que transportasse os montes, se não tivesse caridade, nada seria. E ainda que distribuísse todos os meus bens para o sustento dos pobres, e ainda que entregasse o meu próprio corpo para ser queimado, se não tivesse caridade, nada disso me aproveitaria. A caridade é paciente, é benigna. A caridade não é invejosa, não trata com leviandade, não se ensoberbece, não se conduz inconvenientemente, não busca seus interesses, não se exaspera, não se ressente do mal, não se alegra com a injustiça, mas regozija-se com a verdade. Tudo sofre, tudo crê, tudo espera, tudo suporta. A caridade nunca falha. Mas havendo profecias, serão aniquiladas. Havendo línguas, cessarão. Havendo ciência, desaparecerá. Porque em parte conhecemos e em parte profetizamos. Quando, porém, vier o que é perfeito, quando vier a caridade, então o que conhecemos em parte será aniquilado. Quando eu era menino, falava como menino, sentia como menino, pensava como menino. Quando cheguei a ser homem, desisti das coisas próprias de menino. Porque agora vemos como em espelho, obscuramente, então, quando a caridade chegar, veremos face a face, E o que agora conhecemos em parte, então conheceremos no todo, como somos por Deus conhecidos. Agora, pois, permanecem a fé, a esperança e a caridade. Destas três, porém, a maior delas é a caridade. Então, esse é o texto da Epístola de Paulo aos Coríntios, no capítulo 13. O capítulo inteiro aborda a importância da caridade nas nossas vidas. Nós vamos agora refletirmos uma questão. Nós vamos refletir uma questão do Livro dos Espíritos que aborda a caridade como a entendia Jesus. Para fazer um paralelo, como no nosso curso, nós estamos fazendo um paralelo entre as epístolas de Paulo e as obras básicas, fazendo uma junção dos dois conteúdos e trabalhando no movimento espírita atual os conteúdos das epístolas. Na questão 886 de O Livro dos Espíritos, Kardec pergunta aos benfeitores: qual o verdadeiro sentido da palavra caridade como a entendia Jesus? Benevolência para com todos, indulgência para as imperfeições dos outros, perdão das ofensas. Então nós vemos pela questão de O Livro dos Espíritos, Kardec pergunta a caridade segundo Jesus. E os benfeitores respondem apenas a necessidade de virtudes essenciais. Benevolência para com todos. Benevolência é o ato de praticar o bem. Se é benevolência para com todos, benevolência para, inclusive para quem está praticando o bem. Porque se o bem não começa dentro de nós, é ilusão de nós acreditarmos que vamos fazer o bem fora de nós. Depois eles falam, indulgência para as imperfeições dos outros. Então a indulgência é ver o outro como o outro é, com as suas qualidades, com as suas imitações. Então, ao vermos os outros com indulgência, nós não vamos exigir dos outros uma perfeição que os outros não têm e que também nós não temos. Então, se vamos oferecer indulgência aos outros, essa indulgência também começará por nós, não exigindo de nós uma perfeição que nós não temos, nem um perfeccionismo por decreto. Fundamental nos dar espaço para nos aperfeiçoarmos. A mesma coisa em relação aos outros. E o perdão das ofensas, né? Então, o perdão das ofensas é a culminância da benevolência e da indulgência para com as imperfeições dos outros. Se nós formos benevolentes e indulgentes, o perdão é uma consequência natural da benevolência e da indulgência. Se nós não exigirmos perfeições dos outros, nós não vamos ficar magoados, ressentidos com a atitude dos outros. Nós vamos ser tolerantes, indulgentes, e aí não há nem necessidade do perdão, porque não haverá ofensa. Mas se nós resvalarmos na falta de indulgência, nós podemos entrar em mágoas, em ressentimentos. E aí entra a necessidade do perdão como um processo para que a caridade se faça. Essa questão é bem conhecida no movimento espírita, essa do Livro dos Espíritos. Vejamos agora um comentário de Kardec sobre essa questão. Ele diz que o amor e a caridade são o complemento da lei de justiça, pois amar o próximo é fazer-lhe todo o bem que nos seja possível e que desejaríamos nos fosse feito. Tal o sentido dessas palavras de Jesus: amai-vos uns aos outros como irmãos. Então nós podemos também resumir a caridade como sendo um amor. Esse amor em ação, em que nós entramos num processo de amar uns aos outros como irmãos. Para amar uns aos outros como irmãos, fundamental exercitar a benevolência, exercitar a indulgência. Senão, não há como amar os outros como irmãos. Depois ele continua: a caridade, segundo Jesus, não se restringe à esmola. Abrange todas as relações em que nos achamos com os nossos semelhantes, sejam eles nossos inferiores, nossos iguais ou nossos superiores. Então, todos os nossos relacionamentos, nós vamos ser convidados, nós somos convidados pela vida a exercitar a caridade, que muitas vezes nós confundimos com a esmola. Então, a caridade é uma coisa, esmola é outra, completamente diferente. E agora nós vamos fazer uma exegese do capítulo 13 da Epístola aos Coríntios, buscando perceber a perfeita identidade entre os conceitos de Jesus, conforme o Livro dos Espíritos, e os conceitos de Paulo de Tarso na Epístola aos Coríntios. Então nós vamos fazer uma exegese da forma como nós estamos acostumados, de uma forma bem dinâmica, onde todo mundo participa, para que nós reflitamos juntos o que é essa caridade na profundidade que Paulo de Tarso coloca. Então vamos recomeçar o texto e refletir, como nós estamos falando, uma visão transpessoal do texto. Então Paulo começa: ainda que eu falasse as línguas dos homens e dos anjos, se não tivesse caridade. A palavra caridade no original grego é ágape. Serei como bronze que soa ou símbolo que retine. Antes de nós fazer a exegese da palavra, desse versículo, vamos refletir sobre a palavra ágape. Muitas vezes nós pegamos no Novo Testamento, nessa epístola, e vamos ter traduções diferentes. Existem algumas traduções onde aparece no lugar da palavra caridade a palavra amor. Ainda que eu falasse as línguas dos homens e dos anjos, se não tivesse amor, serei como bronze que soa ou símbolo que retine. Parece uma aparente contradição. O que Paulo falou? Caridade ou amor? Ele usou, na verdade, a palavra ágape. Ágape significa amor em grego. A língua grega tem 9 palavras diferentes para designar o amor, cada uma delas com conotações diferentes. As mais usadas eram a palavra ágape e a palavra filia. Vejamos o significado de ágape. A palavra ágape nós poderíamos traduzir como caridade ou como amor transcendente, incondicional, diferente de filia, que é o amor de amizade. Então, se nós formos refletir A palavra ágape seria o amor na vertical da vida. No módulo passado, nós trabalhamos os conceitos da horizontal da vida e da vertical da vida. Então, ágape significa o amor na vertical. Filia, o amor na horizontal. Na horizontal da vida. Então, quando Paulo usa a palavra ágape, no latim não havia palavra, essa palavra, uma correspondente para essa palavra. Então a palavra que foi usada foi caritas, que depois, traduzido para as línguas neolatinas, gerou caridade, por exemplo, em português, caridade em espanhol e outras e outras traduções a partir do latim. Daí a confusão. Alguns autores vão na palavra, alguns tradutores, melhor dizendo, vão até a palavra grega, e como ágape significa amor, eles traduzem como amor. E aí fica uma diferença em relação à filia, que é o amor na horizontal. Então, o ágape, é importante a gente ver que é um amor no sentido mais transcendente do termo. Então, o termo caridade, ele acaba abrangendo mais nas línguas neolatinas do que a palavra amor. Então, caridade seria o amor na sua transcendência maior. Então, fica uma palavra diferente do amor que a gente está mais acostumado para esse sentimento horizontal, essa relação horizontal do amor. Então, o termo ágape significa, no vocabulário cristão, é o amor que move a vontade, a busca efetiva do bem de outrem, e busca identificar-se com o amor de Deus. Então, por isso, esse amor na vertical. Ao mesmo tempo que busca o bem dos outros, uma sintonia plena com Deus. Então nós poderíamos até usar um substantivo composto, amor, caridade. Se nós formos definir bem o termo, usar o substantivo composto, amor, caridade, ficaria mais próximo do original que Paulo quis colocar. O pensamento é esse amor que não apenas vai ao outro, mas que ele vai na vertical da vida ao encontro do Criador. É o desejo em sua forma mais pura pelo bem-estar de outros. Então, aquele desejo de auxiliar o outro, de ajudar o outro a desenvolver o seu bem-estar. É um louvor, exaltação, com reconhecimento de valor de outrem. O tempo todo chamando para o valor do outro dentro da vertical da vida. É o preenchimento de um ser humano com um elevado ideal ou dedicação. Tudo isso é o significado de ágape. Esse preenchimento do ser humano com elevado ideal. Então, sempre nessa referência da vertical da vida, da busca de um ideal. É o amor ao próximo no seu sentido mais elevado, que consiste em querermos para o próximo o mesmo que queremos para nós mesmos. Seria uma síntese do mandamento, amai ao próximo como a si mesmo, com aquele outro do fazer aos outros aquilo que gostaria que fosse feito a si. Então, aquilo que seria o mais próximo da palavra ágape. Seria as ideias, porque cada palavra expressa uma ideia. A ideia mais próxima seria essa. O amor no sentido mais elevado, que leva a fazer ao próximo aquilo que gostaríamos que fosse feito a nós mesmos. Então, porque essa dificuldade de tradução, amor e caridade, na verdade seria a mesma coisa. E se nós usássemos o substantivo composto, seria mais, mais fidedigno com a ideia que Paulo quis passar. O Romildo fala, então poderíamos parafrasear Kardec e dizer: fora do amor não há salvação? Sim. Só que é esse conceito do amor na vertical da vida. Porque o termo amor foi muito vilipendiado ao longo do tempo. Na época de Kardec, ele já tinha sido deturpado, né? As pessoas, por exemplo, falam em fazer amor, na verdade elas estão convidando uma outra para fazer sexo, que nem sempre tem amor, né? Então, como a palavra amor ela foi muito desgastada, mal utilizada, então você a palavra caridade ela não tem outra conotação que não esse amor na vertical da vida. Então ela é uma palavra mais própria para designar esse amor. Se nós quisermos utilizar uma palavra composta, usemos amor caridade ou amor ágape. O vocábulo grego ágape, ele se tornou um adjetivo em português, né? Então, ele se tornou um adjetivo no sentido de que o amor ágape é aquele amor mais transcendente possível, né? O amor na vertical da vida, né? Então, é importante a gente levar o conceito nessa questão da verticalidade e da horizontalidade. Se ele usasse o termo filia, aí seria o amor no sentido mais terreno que nós estamos acostumados, né? Mas como ele usou o termo ágape, é esse amor na transcendência da vida, na verticalidade. Então vamos retomar aqui. Paulo diz: ainda que eu falasse as línguas dos homens e dos anjos, se não tivesse caridade, serei como bronze que soa ou o símbolo que retine. O que Paulo está querendo dizer aqui, hein, pessoal? A língua dos homens são as línguas que nós falamos, né? Qual era a língua mais comum na época de Paulo? Mais falada? Não. A mais falada não era o grego. Era o latim. O grego era a língua mais falada entre as pessoas cultas. E o latim, como a Roma era um império, né, o maior império na época, o latim, e o latim não o latim mais culto, o latim chamado vulgar, que era o mais falado. Então, o latim, o que ela é hoje? É uma língua morta, né? O latim é uma língua morta. Então, o que Paulo está querendo dizer aqui? Ainda que eu falasse as línguas dos homens. Vamos imaginar que nós fôssemos poliglotas. Falássemos 10 línguas, por exemplo. Que é um senhor feito, né? Uma pessoa falar 10 línguas, hoje em dia, assim como na época dele, era até mais, porque as línguas eram mais resumidas, hoje elas são muito mais ricas, possibilidades de falar. O que ele está querendo dizer aqui? Qual é a língua dos anjos? É a do coração. Mas aí ele diz: ainda que eu falasse as línguas dos homens e dos anjos, se não tivesse caridade, serei como bronze que soa ou símbolo que retine. Exatamente. Então, quando você fala apenas como emissão de sons ou palavras sem sentir o que se fala, mesmo que você fale do amor, fale da caridade, fale de tudo isso, né? Se não houver sintonia entre aquilo que se pensa e aquilo que se sente, buscando verdadeiramente a caridade, serei como bronze que soa ou símbolo que retine. O que faz o bronze que soa? Fala lá, Saulo. Só faz barulho, né? É o barulho sem sentido. Então, se eu falo aquilo que eu não me esforço para sentir. E aí vamos lembrar, o livro dos Espíritos fala, benevolência para com todos, indulgência para com as imperfeições alheias, perdão das ofensas. Isso que significa a caridade. Então, se eu falar disso tudo, se não houver verdadeiramente uma sintonia com isso tudo, eu serei como o bronze que soa e o símbolo que retina. Só estarei falando daquilo que o meu coração não sente. Né? Não há sintonia, porque se existe a língua dos homens e a língua dos anjos, a dos homens são puramente intelectuais e a dos anjos são a linguagem do coração. Então, pensamento e sentimento. Nós temos pensamento e sentimento e que mais? Nós pensamos, sentimos e agimos. Né? Então, ele está falando da ação. Então, quando se coloca que caridade é o amor em ação, o que, que ele está falando aqui? É necessário o pensamento, o sentimento unido na mesma direção, praticando a ação. Senão, seremos como o símbolo que retine e o bronze que soa. Depois ele diz, ainda que eu tivesse o dom de profecia e conhecesse todos os mistérios e toda a ciência, ainda que eu tivesse toda a fé de maneira tal que transportasse os montes, se não tivesse caridade, nada seria. Então vamos por parte, focalizando principalmente os termos que estão sublinhados. Ainda que eu tivesse o dom de profecia. O que é o dom de profecia? Mediunidade. Então a capacidade de falar com os espíritos. Né? E aí ele diz, e conhecesse todos os mistérios. Na época o dom da profecia era cercado de mistérios, não era? É? Moisés, inclusive, proibiu nos tempos mais remotos, apesar da proibição de Moisés, esse dom permaneceu, porque ele é inerente ao ser humano, é a capacidade de intercâmbio com os espíritos, mas era cheio de mistérios. E ele diz, e conhecesse todos os mistérios, todas as capacidades mediúnicas, tudo que existe em termos de capacidade de profetizar. E ele continua, e toda a ciência. Se nós tivéssemos hoje, na época de Paulo, a ciência era muito reduzida, muito pequena. Vamos trazer isso para os nossos tempos. Se nós tivermos do dom de profecia, formos um médium mais capacitado que Divaldo Franco, Chico Xavier, algo assim. E tivéssemos todo o conhecimento de como funciona esse intercâmbio espiritual e toda a ciência da Terra. Né? Se nós tivéssemos tudo isso, ainda que eu tivesse toda a fé de maneira tal que transportasse os montes, quando Jesus, aqui ele faz uma referência àquela fala de Jesus, se tiverdes fé do tamanho de grão de mostarda, dizeis a essa montanha, transporta de aqui para colá, e ela se transportaria. Lembramos disso aí, dessa passagem do Evangelho? Então, se eu tivesse até a fé capaz de transportar os montes. Então, o que que Paulo está fazendo aqui, hein? Se eu tiver tudo isso, ele está falando do máximo que alguém poderia adquirir em termos de conhecimento, de sabedoria, de questões dos mistérios, o conhecimento total da vida, do vida no mundo físico e da vida no mundo espiritual. Não é isso que ele está falando? E uma fé capaz de até de remover montanhas. O que, que ele está querendo propor? Quando Paulo faz, ele está falando do máximo que alguém pode obter. Se não houver caridade, nada seria. Então ele pode obter todos esses valores. Se não se colocar todos esses valores em ação, e aí lembrando novamente o livro dos Espíritos, em ação, na benevolência, na indulgência e no perdão das ofensas, nada adianta. Nada adianta no sentido de que, do ponto de vista profundo do termo. Por quê? Adianta porque já é um avanço. Né? Porque nós sabemos que a evolução se dá através do intelecto e do sentimento. É o avanço do ponto de vista intelectual, é do ponto de vista do conhecimento das leis que regem o mundo material, mundo espiritual. Então, agora, se não houver uma prática disso, um esforço para se praticar, para se colocar em ação tudo isso, nada seria. Eu nada seria. Então ele está falando dessa questão, do máximo em relação ao que se pode e que com a caridade é muito, sem a caridade é muito pouca coisa. Quando o dom da profecia, o dom da mediunidade, o que o médium faz dele mesmo? A questão, ele pode ser o médium mais potente do mundo, em termos de capacidade mediúnica. Se não houver um esforço dele para coadjuvar os espíritos, que é a parte dele, que é a caridade para com ele próprio, ele vai ser um simples intermediário, mas sem uma colocação em ação daquilo que ele está sendo instrumento. Né? Então, por exemplo, o dom da profecia. Através dos médiuns vem conhecimentos que o médium ainda não usa. Porque se ele já os usasse, eles seriam os benfeitores que estariam ditando as páginas, psicografando, falando. Eles ainda não fazem. O que é do médium? Todo o esforço que ele irá fazer. Né? Se ele se esforçar para ter caridade, tudo isso adianta para ele. Um cientista que fica lá fazendo tudo o que é possível para conhecer a ciência. Se ele não tiver caridade, o que acontece? Os grandes males da humanidade não surgiram a partir da ciência mal conduzida, da ciência sem caridade, da ciência sem amor? Então a ciência sem caridade, sem amor, produz muito conhecimento, mas sendo usado para o mal das pessoas, para em detrimento da vida. Né? Se você busca tudo sem a energia do amor, da caridade, do amor-caridade, né? Vamos usar o termo amor-caridade para definir bem. Se não houver essa energia permeando tudo, vai adiantar, mas muito pouca coisa para nós. Em termos de evolução espiritual, de autoiluminação, que é o processo que nós estamos buscando. Vamos lembrar, dois módulos atrás, nós falamos do caminho da autotransformação. Se nós fizermos tudo isso sem haver um processo de busca interior, de caridade, de amor, não há autotransformação. É basicamente isso que Paulo está querendo dizer nesse versículo. Continuemos. E ainda que distribuísse todos os meus bens para o sustento dos pobres, e ainda que entregasse o meu próprio corpo para ser queimado, se não tivesse caridade, nada disso me aproveitaria. Então aí, quando Kardec faz uma referência que caridade não é esmola, Paulo já falava disso aqui. O que significa, por exemplo, distribuir todos os bens para o sustento dos pobres? O que significa isso? Vamos supor que a gente junte aqui todos nós, juntemos todos os nossos bens, vendêssemos esses bens e vamos distribuir para todos os pobres de Cuiabá. Daria uma boa bolada ou não? Todo mundo vende os carros, casa, todos os bens, como diz Paulo. Todos, sem exceção. Só ficarmos só com a roupa do corpo. Daria uma boa bolada ou não? Os pobres ficariam felizes durante um período bem curto de tempo, porque logo todo esse dinheiro seria gasto, nós estaríamos tão pobres quanto eles, do ponto de vista financeiro, e esse dinheiro logo acabaria. Tem uma fala de Jesus também no Evangelho muito pertinente a respeito disso. Quando Judas diz que o unguento que Maria de Magdala estava passando nos pés dele, que poderia ser o perfume, que eram muito raros e caros, poderiam ser usados para ser vendido e dar aos pobres. Vocês lembram que Jesus fala, quando acontece isso? Os pobres sempre os tereis, a mim nem sempre vós me tereis. Então ele mostra o movimento do alto valor e de que não basta esse movimento de dar. O que é necessário além do dar? Doar-se, né? O ato de se doar, para que é a questão da caridade. Então nós estamos vendo aqui. Paulo, ele está fazendo um raciocínio em termos dos extremos, não é? Ele fala de todas as línguas, ele fala de toda a ciência. Se tudo nós tivéssemos ao extremo, se nós pegássemos todos os bens e doasse tudo, não é o extremo? Depois, logo em seguida, ele fala: entregasse o meu próprio corpo para ser queimado. Não havia naquela época o martírio dos cristãos? Será que todos os cristãos que se entregaram ao martírio tinham o mesmo amor por Jesus? Será que não havia naquela época já pessoas querendo a salvação pelo martírio? Vocês acham que é possível que houvesse pessoas já querendo: não, eu vou me entregar em martírio, que aí o reino dos céus eu já consigo a partir desse martírio. Haveria essa possibilidade? É o que Paulo acabou de colocar aqui. Ainda que eu entregasse o meu próprio corpo para ser queimado, se não houver um amor real nessa entrega, nada disso me aproveitaria. Então, se não houver caridade na entrega, vamos trazer isso para o nosso movimento espírita, gente. Para o nosso trabalho aqui na nossa federativa e, de um modo geral, no movimento espírita, porque nós temos pessoas de casas espíritas aqui também. O trabalho do bem sem caridade, de que adianta para nós? Se nós no mês passado nós trabalhamos o trabalho do bem, né? Se nós viermos aqui para a federação, para os nossos centros espíritas, movidos por uma obrigação, eu tenho que ir, eu tenho que fazer, o que serve essa ação para nós? A questão que vale é a energia que eu coloco na ação que eu realizo. Então, a energia. Com que energia nós estamos aqui? Então, aí que entra a caridade que Paulo está fazendo o raciocínio. Eu estou indo para obter uma salvação de fora para dentro. Eu estou buscando desenvolver a caridade dentro de mim. Se eu estiver buscando a salvação de fora para dentro, eu vou ficar 30, 40 anos dentro do movimento espírita, mas a minha energia não estará verdadeiramente na energia da verticalidade da vida, da caridade. Ficou claro isso, gente? Esse é um conceito muito importante. Muito importante porque o que é comum no movimento espírita? O que é comum? Exatamente o oposto a isso. Muita gente vai para o trabalho por obrigação, porque tem que fazer a caridade, porque tem que ser útil, porque tem que, porque senão o que vai acontecer? Porque senão vai sofrer no umbral, porque senão o obsessor pega e faz um carnaval, porque senão isso, senão aquilo. Então nós entramos no movimento do senão. O movimento do senão nos afasta da caridade.

muito em sintonia com aquela que nós trabalhamos no módulo 2 da Epístola aos Romanos, que fala sobre o caminho da autotransformação, né? Em que ele fala do bem, do mal, daquilo que nós fazemos por escolha consciente e não por obrigação. Então aqui ele está falando exatamente, utilizando termos extremistas, para mostrar que nós, é fundamental que nós busquemos, por escolha consciente, praticar a caridade, praticar o amor. Faz sentido? Ok? Continuemos. Aí ele começa a colocar alguns conceitos. É muito interessante o método dialético que Paulo usa. Salvado à época, é bem o método kardeciano. Só que, claro, Kardec, numa linguagem muito mais positivista, mais moderna, do século XIX, e Paulo, numa linguagem própria para o primeiro século da nossa era, da era cristã. Mas ele faz um raciocínio, primeiro, ele contextualiza a caridade. Ele faz esses raciocínios em termos de extremos. Se eu tiver todos os extremos, para um lado ou para o outro, em qualquer direção, se não houver amor e caridade, né, eu nada seria. Agora ele vai fazendo uma conceituação do significado da caridade. O que é caridade verdadeiramente? Então ele coloca, a caridade é paciente, é benigna. A caridade não é invejosa, não trata com leviandade, não se ensoberbece, não se conduz inconvenientemente, não busca seus interesses, não se exaspera, não se ressente do mal. Apesar de muitos nãos, ele está colocando os conceitos do que significa caridade. O palavreado era muito pobre na época, as possibilidades. Então ele usa muito o que não é a caridade, mais do que propriamente do que é. Mas numa linguagem moderna, nós podemos inferir, né? Qual é o significado que ele está passando aqui? Primeiro, paciência. O que é paciência? Vejamos que aqui nessa epístola dá para fazer uma relação com aquela passagem que nós estudamos no livro Paulo Estevão. O que, que é o ato de paciência por excelência? Ela está ligada a que processo? Vamos lembrar das falas de Abigail para Paulo? Vamos só recordar o que ela falou. Primeiro, ama. Depois, ama primeiro. Segundo, trabalha. Terceiro, espera. E quarto, perdoa. Paciência está ligado a quê? Ao processo de esperar. A paciência é a ciência da paz, como diz a Antônia. Mas o que está intimamente ligado à esperança. Se não houver paciência, há esperança? A esperança e impaciência, uma está totalmente distanciada da outra. Então, se não houver paciência, não haverá esperança. Então, a gente percebe nas epístolas, nós estamos fazendo um estudo profundo das epístolas. Nós vemos todo o pensamento do Paulo, o desenvolvimento dele, desde as primeiras horas do seu apostolado. Lembremos que aquela passagem que nós estudamos no módulo passado, que está registrado no livro Paulo Estevão, foi bem no início das suas tarefas. E aí ele foi formando todo um arcabouço de conhecimento teórico e prático. E aí ele formulou a necessidade das virtudes.

relacionadas àqueles quatro lemas que Abigail colocou para ele naquele dia. É, a partir das perguntas dele, das reflexões dele, de tudo aquilo que ocorreu, a gente vê o significado disso. E a bênção de nós espíritas termos acesso a esse conhecimento profundo do que aconteceu naquele dia, que deu origem a toda a trajetória do apóstolo, que ele registrou nas epístolas ao longo de todo o período que ele escreveu as epístolas, durante acho que 15 anos ele escreveu essas epístolas, ele foi colocando tudo aquilo que ele foi desenvolveu. E aí vamos lembrar da fala do Honório que nós estudamos no mês passado. É muito importante nós refletirmos nesses grandes vultos do cristianismo, não como um arquétipo inatingível, mas como aquela pessoa que se formou ao longo do tempo a partir de reflexões que ele fez consigo mesmo. Então, quando ele fala disso, é porque ele vivenciou através do tempo. Ele não começou paciente, com essa caridade paciente, mas ele trabalhou isso ao longo da sua vida, né? Então, ele foi desenvolvendo ao longo do tempo tudo isso. Faz sentido, gente? Isso significa o quê para nós? Que também nós podemos fazer o mesmo. É isso que chama mais atenção. Porque quando nós lemos, por exemplo, o capítulo 13 da Epístola aos Coríntios, na primeira Epístola aos Coríntios, dá a impressão que, nossa, que belíssimo esse texto. Mas como se ele fosse lá e nós aqui. Que faz o bem, tem a ver com a benevolência lá do livro dos Espíritos, conforme a caridade segundo entendia Jesus. Então, é o ato de realizar o bem, de produzir o bem, né? Então, a caridade, ela é o bem, é o ato de fazer o bem, né? No cotidiano, no dia a dia, né? Porque se nós não fizermos o bem, o que acontece? Alguém lembra da questão do Livro dos Espíritos sobre isso? Pergunta que Kardec fez aos benfeitores espirituais, totalmente dentro dessa palavra aqui. Basta não fazer o mal, né? E aí qual a resposta que os benfeitores deram? Vocês lembram? É necessário fazer o bem no limite das suas forças, porquanto responderás por todo o mal que advier pelo fato de não fazeres o bem. Olha como é muito séria essa questão. Tem tudo a ver com essa caridade benigna aqui. Só o fato de nós não fazermos o bem já é o mal. Por quê? A ausência do bem. Simplesmente isso. Se não se faz o bem, já é o mal. Então, a caridade, ela é benigna no sentido de que ela realiza o bem sempre. Está sempre buscando a maior soma do bem. No limite das forças. Porque nenhum de nós é chamado a fazer um bem como Jesus fez. Como uma Madre Teresa de Calcutá fez. Nenhum de nós é chamado a fazer o bem fora do limite das nossas forças. Agora, se nós não fazemos o bem no limite das nossas forças, nós criamos o maligno e não o benigno. Como saber qual é o limite das nossas forças? E aí? Percebamos que o raciocínio que Paulo faz, quando ele coloca os extremos, o que ele está falando? Não é extrapolar os limites? Dá o meu corpo para ser queimado. Não é só extrapolar os limites, sem necessidade nenhuma? Porque se for por uma causa nobre, bem. Qual é
a baliza para que nós saibamos o limite das forças. Pergunta para vocês. Se autoconhecendo, aí entra tudo aquilo que nós já trabalhamos até agora. Você só vai saber o limite das suas forças se você conhecer o seu potencial, juntamente com as suas limitações e as suas possibilidades. Na vida nós estamos sempre diante de três questões importantíssimas: limitações que trazemos, possibilidades de superação das limitações e potenciais que todos nós temos. O potencial é limitado, gente? O nosso potencial é limitado? Não, não é? O potencial não é limitado. O potencial ele é ilimitado. Por quê? O que, que nós somos em potencial? Luz. Nós somos espíritos puros em potencial. Espíritos mestres. Né? Nós somos um mestre em potencial, como Jesus é. Isso é o nosso potencial, que é o nosso futuro. Agora, esse potencial está limitado pelas limitações que nós trazemos aqui agora, não está? As possibilidades de superar as limitações são ilimitadas? Não, né? Elas não são ilimitadas. Aí que entra o limite das nossas forças. O limite das nossas forças entra na questão de nós refletirmos. Eu estou fazendo o corpo mole ou eu estou realmente realizando bem no limite das minhas forças? Somente o autoconhecimento vai nos mostrar isso. Nós nos conhecermos, nós nos percebermos, nos vermos sem mentiras. Porque muitas vezes nós queremos nos auto-enganar, nós mentimos para nós mesmos. Não, já estou fazendo tudo o que eu posso. Se nós auscultarmos a nossa consciência com clareza, nós vamos chegar à conclusão que muitas vezes nós usamos o nosso tempo, que poderia ser usado para o bem, de uma forma não eficaz, não eficiente. Por que que o nosso irmão Honório nos disse que muitos de nós espíritas ficamos nos ocupando em nos divertir? Nós não temos direito a nos divertir? Temos. Agora, se nós ocuparmos uma parte preciosa do nosso tempo nos divertindo, orcutando, por exemplo, nós demos um seminário em Jaciara e nós intuitivamente surgiu um novo verbo que nós vamos sugerir que Aurélio coloque lá no dicionário. O verbo orcutar. Orcutar. Orcutar significa fazer coisas sem sentido, porque muitas vezes as pessoas passam horas a fio no Orkut, no YouTube, chateando os outros nos chamados chats, horas a fio mesmo, adquirindo o quê? Cultura inútil. Então nós temos direito a nos divertir? Temos. Agora, se nós usamos o nosso tempo, muito tempo para nos divertir, o que, que nós estamos criando para nós? O que, que nós estamos criando? O mal. Nós estamos criando o mal. Porque quando nós, a dona da verdade vier na nossa vida chegar, né? Você vai chegar ali e dizer assim para sua consciência: não, eu passei muito tempo me divertindo, mas porque eu tinha direito. É assim que funcionam as coisas? Quando nós estivermos do lado de lá, onde a realidade é mais realidade, onde não há espaço para o auto-engano, onde as máscaras caem todas, sem exceção, vai dar para a gente dizer que não fizemos o bem quanto a nossa proposta de vida, porque ficamos orcutando por aí.
Né? Podemos até falar isso, mas a nossa consciência com certeza não aceitará esse argumento. Ficou claro isso, gente? Então, quando Paulo fala da caridade sendo benigna, está intimamente ligada com essa questão do Livro dos Espíritos, que nós refletimos juntos agora. E esse cansaço que às vezes a gente sente? Se nós formos refletir profundamente, esse cansaço é muito mais energético do que físico. É muito, porque o trabalho do bem, quando é bem com B maiúsculo, e para ser bem com B maiúsculo é o bem que começa dentro de mim e termina fora de mim. O trabalho do bem, ele revitaliza o ser. Né? Certa vez, Divaldo Franco fez essa pergunta, fez uma queixa para Joana de Ângeles acerca disso. Ele já estava atendendo as pessoas, era 2 horas da manhã, e chegou mais uma senhora necessitada. E ele queria se livrar da senhora. E aí ela apareceu para ele e contou uma história. Que aquela senhora tinha feito uma prece. Essa prece chegou nas altas esferas, observaram quem é que poderia auxiliar a senhora e encontraram o nome dele, Divaldo Franco. Encaminharam a senhora, o benfeitor espiritual dela, a encaminhou para a mansão do caminho, para o centro. Ao chegar lá, ele queria mandá-la embora. E aí Joana de Ângeles pergunta, você quer mandar ela embora, meu filho? Ele falou, não, não. Depois dessa aí, com certeza não. E aí, o que ele diz? Ele disse que ele aprendeu uma lição naquele momento. Porque o cansaço dele era muito mais uma desconexão com o trabalho do que propriamente com o trabalho. Tanto é que ele ficou lá, atendeu a mulher e ficou melhor ainda do que estava antes. Ficou bem mais tempo do que estava programado e ele saiu melhor. Porque ele se revitalizou com o bem que ele começou a... Ele trabalhou naquele momento dentro dele para estar ali com alegria, com afetividade. Porque Joana disse também para ele que se ele quisesse continuar assim, que ele deixasse o trabalho. Se ele está tão cansado assim, é preferível que ele deixasse o trabalho do que atender as pessoas com mau humor. Né? Então, o que nos cansa? O que nos cansa é o trabalho por obrigação, é o trabalho mal-humorado, de mal com a vida. Se eu vou para o trabalho do bem, vou, que droga, hoje tem curso, não vou nem aparecer lá. Aí, claro, a pessoa fica, entre aspas, descansada. Né? Se ela vem forçado, logo de seguida já quer ir embora. Fica cansada, começa a dormir. Aí chega em casa, fica assistindo televisão até meia-noite muitas vezes. O sono acaba totalmente. Né? Então o que significa isso tudo, gente? O que significa isso tudo? Que nós não nos damos muitas vezes espaço mental... Nós não nos damos espaço mental para trabalhar profundamente o bem dentro de nós. Se não nos damos esse espaço mental, sempre vai ter interferências externas que vão aprofundar o nosso estado de mal-estar, porque encontra ressonância internamente dentro de nós. Né? Então, tudo isso é importante a gente refletir, né? Porque muitas vezes nós, nesse ambiente, a gente fica inquieto, desgastado, ansioso, com sono. Mas se nós estivéssemos orcutando, não estaríamos assim. Né? Muitas vezes a gente fica orcutando horas a fio e não dá nem cansaço. Tem gente que vira à noite nesses chats da vida, nos orcutes. Eu não estou falando contra a atividade. A questão é ficar nessas atividades como se fosse aquilo que alimenta a alma.
Paulo está nos chamando a atenção para aquilo que nos alimenta a alma. O que eu quero para a minha vida? Eu quero alimentar a minha alma ou eu quero reclamar da vida e me divertir nas horas vagas, até nas horas que não eram para estar vagas, mas que a gente faz ficar vago e ficar nessa vida sem sentido. Agora, viver uma vida sem sentido nos faz muito mal. Se nós quisermos que a nossa vida fique maligna ao invés de benigna, façamos isso. A caridade não é invejosa. Por que a caridade não é invejosa? O que significa inveja? Inveja é se comparar com os outros, que é mais desejar o que é dos outros. E que mais? Falta mais um. Querer que o outro perca algo que o outro conquistou, às vezes por mérito dele, porque o invejoso tem inveja. E como ele sabe que ele não vai chegar nessa posição, o que, que ele quer? Passar uma rasteira no outro para que o outro caia. Então, espiritualmente falando, o invejoso ele está caído. Então ele quer passar rasteira em todo mundo, porque se tiver todo mundo caído, ele fica, entre aspas, bem. Ou às vezes ele quer aquilo que é do outro. Ele é o olho gordo, né? Naquilo que é do outro e tenta subtrair o do outro. Isso rima com caridade, qualquer uma dessas ações? Totalmente distante da caridade, né? Outra questão, não trata com leviandade. O que é tratar as coisas com leviandade? Na superfície das coisas, a Ivete colocou aqui. Sem responsabilidade, como o Romildo colocou. Então, tratar as coisas de uma forma leviana. Por que o movimento espírita está sofrendo esse assédio das sombras que o Manuel Filomeno de Miranda tem falado nas obras dele, principalmente nessa última publicada? Por quê? Por causa da superficialidade de muitas coisas tratadas com leviandade. Se nós tratamos com leviandade, o assédio vai ser muito grande e as possibilidades de nós cairmos em armadilhas dos espíritos é muito significativa, as possibilidades nesse sentido. Depois ele fala, não se ensoberbece. O que é soberba? Vaidade, né? Caridade e vaidade são compatíveis? Qual é o capítulo que Kardec aborda isso no Evangelho segundo o Espiritismo? Não saiba a vossa mão esquerda o que faz a direita, não é? Baseado numa fala de Jesus, é um capítulo do Evangelho, um capítulo inteiro. Isso é tão importante, tão significativo, que Kardec usou um capítulo inteiro do Evangelho para falar exatamente da soberba. Tal a importância disso. E não é à toa que o Soberano das Sombras, no livro Trilhas de Libertação, descreve que uma das chamadas legítimas verdades é exatamente o narcisismo, que é a soberba, que é a vaidade. Né? Que, no caso de nosso, do movimento espírita, tem destruído muitas e muitas possibilidades. Então, se fora da caridade não há salvação, a soberba não é totalmente incompatível com o processo de caridade, o processo de transformação interior, de crescimento nosso na direção da vida. Muito importante refletir isso. Depois ele diz, não se conduz inconvenientemente. O que é conduzir de forma inconveniente? Inconveniência. Se eu obrigo o outro a agir de forma que o outro não queira, o que eu estou sendo? Inconveniente. Se eu uso, por exemplo, a tribuna no centro espírita para
falar para as pessoas, nós temos que isso, nós temos que aquilo, ou pior ainda, vocês têm que isso, vocês têm que aquilo. Nós estamos nos conduzindo convenientemente, né? De forma inconveniente. Por quê? O objetivo da doutrina espírita, o que que é? Qual é? Não é consolar, esclarecendo e esclarecer, consolando? Então, se nós nos conduzimos inconveniente no movimento espírita, tem muito a ver com o que o Lacordaire acabou de colocar. É a questão de obrigar as pessoas, de dar conselhos taxativos. Isso vai acontecer no atendimento fraterno, vai acontecer na exposição doutrinária, em várias áreas que nós nos conduzimos inconvenientemente. E como é conduzir de forma conveniente? Ela lembrou do capítulo 3 do Livro dos Médiuns, que Kardec faz todo, ele descreve todo um método de como você levar a doutrina espírita para as pessoas, né? Que tem tudo a ver com o Evangelho de Jesus, tem tudo a ver com a fala de Abigail para Saulo, que nós estudamos no mês passado, né? Quando ele fala das pessoas que não estavam preparadas para que a maioria estava desatenta, desinteressada do Evangelho. O que que Abigail fala para ele? É. Que não esperasse que as pessoas concordassem com ele, mas que ele concordasse com Jesus. Kardec, quando vem, e nas obras básicas ele coloca esse método, principalmente no Livro dos Médiuns, ele fala exatamente isso. Para que você torne uma pessoa espírita, primeiro é necessário que ela seja espiritualista. Que ela se convença de que o materialismo, ele não é adequado. Então é todo um processo de envolvimento. Então a caridade, né, nós estamos vendo que é muito mais amplo do que nós imaginamos. Em todas as atividades que nós realizamos, nós somos convidados a levar tudo de forma conveniente, dando o melhor que podemos. Aceitando que vão ter pessoas que vão aceitar isso, vão concordar e vão refletir, e outras que não. O Lieber lembra de Gandhi aqui, né, que quando ele não conseguia algo, ele refletia o que ele estava, como ele estava agindo para não conseguir persuadir as pessoas. E aí ele refletia, mudava a forma de atuar para persuadir. Então tem tudo a ver com essa fala aqui. Ela não se conduz de forma inconveniente. Então ela vai buscar a conveniência. A conveniência é a fala certa, na hora certa, no momento certo. É claro que isso é para conseguir isso, o que nós necessitamos? Para conseguir chegar nesse nível de conveniência, é de uma hora para outra que se consegue esse nível? Não. Fazendo esforços continuados, pacientes e perseverantes. Fazendo esforços, exercícios para, se nós percebermos uma inconveniência que nós tenhamos praticado, nós vamos refletir sobre o erro para aprender com ele e buscar repará-lo, quantas vezes for necessário. Quanto mais nós exercitamos, mais nós nos tornamos pessoas convenientes, ao invés de inconvenientes. Não busca seus interesses. E a salvação, onde que entra aí, hein, gente? Se a caridade não busca os seus interesses, e Kardec falou, fora da caridade não há salvação, e aí? Kardec está contradizendo Paulo? A pessoa que busca fazer a caridade para obter a salvação, ela está ou não está buscando seus interesses? Está. Então significa o quê? Que nós estamos interpretando a fala de Kardec de uma maneira inconveniente. Por quê? Quando nós buscamos a salvação fazendo a caridade, a salvação vem de fora para dentro? Não.
A salvação é um processo de transformação interior através da caridade. Se houver interesse, há transformação? Aí volta lá naquela parte que ele fala: se eu entregar todos os meus bens, der até o corpo para ser queimado, o que, que eu estou querendo? Não estou querendo a salvação, não, eu vou ser bonzinho, porque aí vou ser recebido por Deus, pelos anjos, não é isso? Isso que é buscar os seus interesses. Exatamente, e nós fazemos isso no movimento espírita, as promessas, as negociações, as barganhas com Deus, fazemos ou não fazemos? Fazemos. E se fazemos, nós nos portamos inconvenientemente, buscando os nossos interesses. Se os nossos interesses são diferentes dos interesses de Deus, o que está acontecendo? Nós estamos fora de sintonia, nós estamos querendo servir a Deus e a Mamom simultaneamente. É possível? Não é possível. Então, buscar os interesses é querer servir a Deus e a Mamom. Então eu vou fazer a atividade porque aí eu obtenho a salvação. Volta novamente ao fazer por obrigação, ao atuar no movimento espírita de uma forma obrigada, porque nós temos o interesse de obter auxílio dos benfeitores espirituais para me livrar do obsessor. Eu tenho interesse de obter um lugar lá, numa colônia espiritual, no mínimo como o nosso lar. Eu tenho interesse de obter uma série de coisas, de fora para dentro. O que é que acontece com tudo isso que nós queremos obter no nível do nosso interesse? É causa ou é consequência das nossas ações? É consequência e não causa. Então, quando nós invertemos o axioma, nós passamos a obter a salvação de fora para dentro, como se a salvação fosse o que está fora, a causa da salvação e não consequência da salvação. Quando nós buscamos o bem por autoconsciência, como nós trabalhamos no mês passado, nós não vamos buscar o nosso interesse. Os interesses vêm de que forma? O que Jesus falou sobre isso? Qual é o versículo que ele toca nessa questão? Buscai o reino de Deus e a sua justiça, e todas essas coisas lhe serão acrescentadas. Então, a salvação são as coisas que nos serão acrescentadas. A ajuda espiritual, a não penetração do assédio de um espírito menos feliz, porque o assédio sempre vai haver. Eles assediaram até Jesus, não vão nos assediar, mas não vão encontrar brechas em nós para penetrar na nossa intimidade. Tudo isso vai nos ser acrescentado porque nós estamos buscando o reino de Deus e a sua justiça. Então, tem a ver com essa questão de não buscar o seu interesse. Se nós não buscarmos o interesse, tudo será acrescentado, porque nós estamos sendo verdadeiramente caridosos. Depois ele diz: não se exaspera. A caridade que se exaspera, o que que acontece, hein? O que que é exasperar? Se irritar, ficar com raiva, tratar mal. É? Quando nós nos exasperamos, o que acontece? Nós estamos produzindo deliberadamente o mal, a começar de nós mesmos. Então nós chegamos lá no maligno, aqui em cima, o oposto do benigno. Então uma caridade que se exasperasse, né, não é caridade. Não se ressente do mal. Por que que a caridade não se ressente do mal? O bem se ressente do mal? A caridade é o bem por excelência, é a benevolência. A benevolência é o ato de se produzir o bem. O bem se ressente do mal? Não. O bem é luz, o mal é sombra. Onde há luz, onde se projeta a luz, o que que acontece com a sombra? Ela desaparece por si mesma. Não se alegra com a injustiça.
Quando Jesus fala buscar o reino de Deus e a sua justiça, qual é a justiça divina? Amor. Né? Como que a caridade, que é o amor em ação, o amor ágape, vai se alegrar com a injustiça? Não há compatibilidade. Mas regozija-se com a verdade. E aí? A verdade e a caridade andam de mãos dadas. Aí entra aquilo que nós estávamos falando agora há pouco, o auto-engano. Muitas vezes nós criamos o mal por não fazer o bem no limite das nossas forças, porque nós regozijamos com a mentira. Nós nos auto-enganamos e nos regozijamos com a mentira. E aí nós não produzimos o bem no limite das nossas forças. E mentimos para nós mesmos que nós estamos. Não, eu já vou lá segunda e terça. Ou eu já faço isso uma vez por semana. Eu já isso, eu já aquilo. Nós regozijamos com a mentira ao invés de regozijar com a verdade. Tudo sofre, tudo crê, tudo espera, tudo suporta. Como é esse sofrer que Paulo coloca aqui? É o sofrer sem sentido? Se antes ele falou que se eu der até todos os meus bens e der o corpo para ser queimado, quem dá o corpo para ser queimado sofre? Sofre, não sofre? A dor é horrorosa, imaginemos queimar o nosso corpo. Então é esse sofrimento que ele está falando aqui? É o preço do testemunho. Então esse sofre aqui não é o sofrer que é o que nós estamos acostumados, aquele sofrer de martírio do corpo, de martírio da nossa vida. Porque isso ele já colocou lá, que não é caridade, que não tem nada a ver com a caridade. Ele passa pelo todos os testemunhos, mas de uma forma íntegra. Não foi o que o Paulo passou? Quantas vezes ele foi apedrejado e jogado no monturo? Várias vezes ele foi apedrejado, quase que perdendo a vida. Várias vezes aconteceu. Então mas ele sofreu como um mártir, que ele coloca lá nos primeiros versículos, dando corpo para ser apedrejado, para ser ferido. Não. Ele sofreu pelas contingências. Então, entra aquilo que o Lacordé falou. Ele passou pelo testemunho, sem sofrer. Ele sofreu no sentido de sofrer uma ação, mas sem sofrimento do ponto de vista do martírio que nós estamos acostumados. Porque, como ele mesmo disse, se ele fizesse isso, de nada adiantaria. A renúncia, exatamente. Ele sofreu de renunciar a tudo e passar por todas as contingências de ser um trabalhador de Jesus, um embaixador de Jesus e cooperadores de Deus que nós trabalhamos no mês passado. Esse sofrer está no sentido de passar por várias situações de testemunho, renunciando a tudo, sem haver um sofrimento de martírio. E onde que, voltando Paulo Estevão, onde que Paulo aprende isso? Vamos lembrar. Logo depois que ele volta ele volta de Damasco, vai até Jerusalém, o que ele diz para Simão Pedro? Alguém lembra? Tem um trecho do Paulo Estevão muito interessante que ele fala que ele iria pregar a verdade cristã nem se ele passasse pelo martírio pior que existisse. Vocês lembram dessa passagem? Que ele fala isso para Simão Pedro. Alguém lembra o que Simão Pedro diz para ele? Simão Pedro diz que ele poderia converter uma multidão para Jesus. E depois? Converter não. Ele poderia atrair, mas não poderia converter. E que esse martírio que ele estava buscando não seria útil para o Evangelho de Jesus. Simão Pedro, ele fala que Simão Pedro, ele foi muito sábio nesse momento. Simão Pedro recomenda para ele isolamento e reflexão. Que depois, antes dele encontrar Abigail, ele lembra dessa fala de Simão Pedro para ele.
Então ele reflete mais tempo e aí dá a vida inteira e não um momento para o Evangelho de Jesus. Então ele tudo sofreu ao longo desse tempo porque ele passou com muito mais situações de testemunhos do que se ele fosse morto, apedrejado, por exemplo, no Templo de Jerusalém, como Estevão foi. Quanta gente faz caridade no movimento espírita esperando isenção de todas as provas que tem? Não acontece muito? A pessoa, principalmente no início, quando está iniciando no movimento espírita, a pessoa acredita que se ela fizer a caridade, e isso é pregado inclusive por algumas correntes dentro do movimento espírita, que se a pessoa fizer uma série de coisas, ela vai ser protegida de todas várias questões externas. E caridade que se fala é assistencialismo. Existe uma corrente do movimento espírita que fala isso. Isso vai acontecer de fato? Não. Mesmo que, como disse o companheiro, que a pessoa esteja realizando a ação no bem, mesmo assim, as provas que ela necessita passar, ela irá passar. Ela vai passar com mais força, mas ela irá passar. Não vai ser diminuída nenhuma das provas. Só que ela vai passar como Paulo passou, com muito mais confiança, e aí entra o que ele coloca aqui, tudo crê com a crença, com a capacidade de crer que ele é capaz, que ele consegue, com a esperança do futuro melhor, e por isso tudo suporta. E aí todo o processo vai acontecendo. Continuemos. A caridade nunca falha, mas havendo profecias, serão aniquiladas, havendo línguas, cessarão, havendo ciência, desaparecerá. Porque em parte conhecemos, em parte profetizamos. O que ele está querendo dizer aqui? Tudo que é humano passa. Né? A verdade que a ciência falava na época de Paulo existe hoje? Com exceção de alguns teoremas matemáticos que os matemáticos gregos desenvolveram, a maior parte da ciência da época não existe mais, já passou. As profecias todas eram acertadas? Não. Como ele diz aqui, em parte conhecemos e em parte profetizamos. Então, as línguas, a língua mais falada na época, existe hoje? Não. O próprio grego, que era outra língua muito falada, o grego antigo, não existe mais. O grego moderno não tem nada a ver com aquele grego, é bem diferente daquele grego antigo. Então, as línguas passam, as ciências passam, as profecias passam. E o que que fica? Aquilo que se faz dentro de si. A caridade que é a transformação. Então, trazendo isso para dentro do movimento espírita de hoje. Tudo que nós fizermos de ações fora de nós, vai passar ou não? Vai, porque faz parte do próprio processo de evolução da humanidade. Esse prédio todo aqui vai passar? Vai chegar um dia que ele não vai existir mais? Vai. Né? Por mais sólido que ele seja, um dia ele não vai existir mais. Agora, aquilo que nós construirmos dentro de nós vai passar? Por isso a caridade nunca falha. Porque a transformação interior que nunca vai passar. Aí entra aquela questão do fazer por obrigação e fazer por consciência. Se você realiza ação por obrigação, você vai produzir algumas coisas boas, mas tudo que você produzir vai passar. Se você age por consciência, tudo que você constrói dentro de você, você vai levar para a eternidade. Porque a caridade verdadeira, essa ação que nunca vai passar, nunca falha, tudo mais passará. Romildo fala que o que profetizamos é do mundo espiritual. Agora, tem muitas falsas profecias, tem muitos espíritos mistificadores que não conhecem a realidade do mundo espiritual e vêm dar palpite. O próprio Paulo, junto com Silas, ele se depara com o espírito pseudo-sábio que estava fazendo falsas profecias.
Então, por isso que ele diz que em parte conhecemos, em parte profetizamos. Nós não profetizamos toda a verdade. Porque se houvesse profecia de toda a verdade, o planeta Terra já seria outro planeta e não o que é. Porque a profecia não é só profecia de espíritos benfeitores. Agora vamos entrar numa parte bastante transpessoal, muito significativa. E para entender essa parte, é preciso refletir o significado dela. Quando Paulo diz assim, quando porém vier o que é perfeito, quando vier a caridade ou vier o amor, então o que conhecemos em parte será aniquilado. De que Paulo está falando aqui, hein, gente? No ego que nós trazemos. Então, o que é o perfeito que virá? A essência divina que nós somos. Então, a essência divina, quando nós praticamos a caridade, o que, que nós estamos fazendo? Fazendo brotar, fazendo aprofundar, fazendo nascer, cada vez mais desenvolver a própria essência divina. O que acontece com o ego? Quando nós reforçamos a essência divina que somos, o ego que dá origem ao egoísmo, ao egocentrismo, o que acontece? Será aniquilado. Em parte. Por que em parte? Porque é aos poucos que nós vamos evoluir. Quando nós chegarmos na perfeição, ele será totalmente aniquilado. Mas até lá, ele vai sendo aniquilado em parte. Não de uma hora para outra, porque não é possível aniquilar de uma hora para outra. Aniquilar no sentido de transformar, de transmutar. Tem tudo a ver com o que nós trabalhamos no módulo 2, o compromisso com a autotransformação. O que é a autotransformação? Exatamente o processo de transformar o ego na essência. O homem novo transformando-se a partir do homem velho. Então, numa linguagem bem paulina, o homem velho é, né, aquilo que será aniquilado. E o homem novo será aquilo que vier, né? Aquele que vier. Depois ele diz, quando eu era menino, falava como menino, sentia como menino, pensava como menino. Quando cheguei a ser homem, desisti das coisas próprias de menino. O que ele está querendo dizer aqui? Que menino é esse? Primeiro vamos decodificar o que menino é esse? Simboliza a imaturidade. Então, quando eu era imaturo, falava como imaturo, sentia como imaturo, pensava como imaturo. Quando cheguei a ser homem, adquiri o quê? O conhecimento, a maturidade, a madureza espiritual. Alcança o nível de autoconsciência. Aqui, novamente, fazendo uma ponte com o que nós trabalhamos no compromisso com a autotransformação, o homem novo e o homem velho. O menino é o homem velho. O homem é o homem novo, naquela linguagem que nós trabalhamos há 2 meses atrás. Então, quando eu cheguei a ser homem mais maduro, desisti das coisas próprias de menino. E quais são as coisas próprias de menino? Tudo aquilo que nós acabamos de ver que não é caridade. Inveja, a malignidade, a soberba, tudo aquilo que nós acabamos de trabalhar. São as coisas próprias de menino, de pessoas imaturas. As coisas próprias de homens, de seres mais maduros, são aquilo que é a caridade. E depois, vamos dar um nó na cabeça de ninguém, mas vamos refletir o que ele quer dizer aqui. Porque agora vemos como em espelho, obscuramente, então
quando a caridade chegar, quando o amor chegar, veremos face a face. E o que agora conhecemos em parte, então conheceremos no todo, como somos por Deus conhecidos. E aí, o que ele está querendo dizer aqui? Primeiro, porque agora vemos como em espelho obscuramente. O que, que nós vemos como se fosse um espelho? A nossa imagem refletida. Numa linguagem psicológica, isso significa a autoimagem. A autoimagem corresponde ao ser real? Muitas vezes nós nos vemos melhores, outras vezes nos vemos piores do que somos. Então nós temos uma autoimagem muitas vezes distorcida para melhor, outras vezes distorcida para pior. Uma pessoa que tem baixa autoestima, como é a autoimagem dela? Distorcida para pior. Então ela tem uma autoimagem deprimente em relação a si mesma. Tem gente que sente ódio de olhar no espelho. Tem pessoas que sentem, elas não conseguem nem encarar ela própria no espelho. Tem gente que chega a xingar a imagem no espelho. Por quê? Dificuldade em relação a si mesma. Ela distorce para melhor, para pior. Enquanto que tem pessoas que distorcem para melhor, se superestima. Existe aquele que se subestima, que tem uma autoimagem negativa de si mesmo, baixa autoestima. E tem os que se superestimam, uma imagem além do que o normal. É aquela pessoa que se acha o máximo, né? Agora, tanto num lado quanto no outro, o que, que é isso? É nítido ou é obscuro? Obscuro. Agora, quando a caridade chegar, quando o amor chegar, significa o quê? O processo de amadurecimento que a prática da caridade produz, que o exercício do amor produz. Quando isso acontecer, quando nós fizermos esforços, sairmos da condição de menino, virmos para a condição de homem e fizermos esses exercícios, o que, que nós veremos? Veremos face a face e o que agora conhecemos em parte, então conheceremos no todo, como somos por Deus conhecidos. O que, que ele está falando aqui, gente? Alguém já prestou atenção na primeira página, o frontispício do livro A Gênese, de Allan Kardec? Ele diz assim: para Deus não existe nem passado nem futuro. O que existe é o eterno presente. Se o que existe para Deus é um eterno presente, como que nós somos por Deus conhecidos? Como anjos. Deus nos vê como impuros, como pessoas culpadas, execráveis? Não. Dá para entender por que o processo de culpa é incompatível com a lei divina? Incompatível. Dá para entender? Alguém, por exemplo, se envergonhar de orar com vergonha de Deus é incompatível com a realidade universal? Nós sentirmos vergonha, nós sentirmos tudo isso que nos prende na retaguarda, que não é caridoso para nós mesmos? Dá para entender isso? Por quê? Alguém lembra do que é dito na questão 540 do Livro dos Espíritos? Processo de evolução do ser, na linguagem nossa, começa do átomo e termina no arcanjo, que começou pelo átomo. Se a evolução começa no átomo e termina no arcanjo, e para Deus
não existe passado nem futuro. Quando Deus cria o princípio inteligente lá no átomo, quem ele vê? Quem ele vê? O anjo. Então, não é o anjo em potencial. Para Deus, não. Ele vê o anjo. O anjo é o futuro daquele átomo primitivo. Mas para Deus, como não há futuro, naquele momento ele já criou o anjo. Então nós somos, quando fazemos coisas erradas, somos execráveis para Deus? Nós nos execramos, os outros iguais a nós nos execram, né? Mas nós não somos execráveis. Isso é libertador, gente. É libertador. E a fala como Paulo, a intuição dele para conceber isso aqui é fantástico. Porque ele tinha até dificuldade de conhecer o perispírito. Lá no, nós estudamos isso no mês passado. Isso aqui é Jesus que o intuiu diretamente através de Estevão. Porque é muito avançado para o conhecimento da época. Chegar a essa conclusão. Nós aqui, depois de 150 e poucos anos do Livro dos Espíritos, nós ainda temos dificuldade de entender, né? Essa questão do átomo e do anjo. E Deus nos vê como anjo, porque para ele não há futuro, é difícil de entender, igual imagina para Paulo. É quando ele fala que nós conheceremos aquilo que, nós, que Deus já nos conhece assim. Então isso é extremamente libertador. Nos liberta da culpa, do auto-julgamento, da auto-condenação, da auto-punição, porque isso não é divino. É uma linguagem tão profunda, tão transpessoal, que com a questão 540 e com o que Kardec coloca em a Gênese, dá para entender muito bem. Agora, só com conhecimento usual não dá para entender isso, né? Esse perfeito que virá, que Deus já nos conhece perfeito, mas que nós conhecemos em parte. Por que nós conhecemos em parte? Que nós não chegamos na perfeição. Só vamos conhecer na totalidade quando chegarmos na perfeição. Mas é a nossa destinação. O que é mais importante desse conceito todo não é o conceito em si. É o desdobramento disso no nosso dia a dia. Então, quando uma pessoa sente vergonha em relação ao Criador da vida, por ainda agir de uma forma impura, não cabe isso. Cabe assumir a responsabilidade, arrepender-se do erro, assumir a responsabilidade, refletir sobre ele, para poder crescer, tanto com os erros quanto com os acertos. Porque Deus nos vê como anjo o tempo inteiro, desde o momento que ele nos criou lá no átomo. Quando nós estávamos no mineral, evoluindo no vegetal, evoluindo no animal, evoluindo agora no hominal, Deus já nos vê como anjo. Porque esse é o nosso amanhã, certeza absoluta. Mas para Deus não existe amanhã, é agora. Então ele vai ficar com raiva de um ser que ele vê como anjo? Não, você pisou na bola, agora eu vou fulminar você com um raio. Não existe isso para Deus. Então, a caridade para conosco começa aí. Nós assumirmos essa realidade para poder oferecer isso ao outro. Então, é isso que é a benevolência para com todos que está no Livro dos Espíritos. Porque como somos criados simples e ignorantes, e a ignorância começou lá no átomo, e a sabedoria termina no anjo, termina assim enquanto evolução, mas sempre vai continuar. Isso Deus já nos conhece assim. Né? Então não há espaço para culpa e nem punição divina, e não deveria haver para autopunição, porque não nos ajuda em nada. E aí ele termina. Agora, pois, permanecem a fé, a esperança e a caridade. Destas três, porém, a maior delas é a caridade.
Então, Paulo aqui fala da fé e da esperança. No início ele fala que é importante, mesmo que a pessoa tivesse fé do tamanho a ponto de transportar montes. Depois ele fala que há a

confiança em Deus e confiança na vida, o que é necessário exercitar para conseguir isso? O amor, a caridade, o ágape, esse amor ágape. Senão não há. Sem auto-amor, sem exercício desse amor profundo, nós não vamos desenvolver essa confiança em Deus, em nós mesmos e na vida. E a esperança é consequência disso. Nós só vamos esperar, só vamos esperançar, que é um verbo muito pouco conjugado, porque existe esse verbo esperançar. É mais do que o esperar. O esperançar é o ato de praticar a esperança sempre. Nós só vamos esperançar, vamos sempre saber que o melhor vai acontecer se houver caridade, se houver amor. Senão não há esperança. É o amor em ação, né? Porque o amor simplesmente pensado não é amor. Agora o amor sentido e agido, ele gera esperança, ele produz a fé, a confiança no porvir melhor. A pessoa está sempre buscando a sintonia com o bem, a sintonia com aquilo que é benigno, como ele diz lá no início, né? Então ela estará sempre nesse caminho que conduz ao bem. Belíssimo, né, essa reflexão que Paulo faz. Eu nunca me canso de estudar essa epístola, esse capítulo especificamente. É um dos poemas mais belos, poema em forma de prosa, mas um dos textos mais belos que a humanidade tem à disposição para

0: Celebre a vida, bom dia mesmo a você que está nos ouvindo. Nós estamos no programa Pro Dia Nascer Feliz, e esse é o programa número 793, e isso no nosso domingo, dia 4 de dezembro, chegando as festas de final de ano, nossa alegria, né? Por esse compartilhamento. Eu sou André Carlos, eu sou voluntário da TV de Luz aqui na cidade de São Borja, no Rio Grande do Sul. E eu estou acompanhado por dois queridos, cada um no seu estado também. Muita alegria por esse compartilhamento dos domingos, os nossos companheiros habituais. Eu quero abraçar primeiro o amigo Severino Bento, que lá está ele em Aracaju. Bom dia mesmo, amigo.
1: Bom dia, com muita alegria, bom dia, queridos amigos do chat. Estamos aqui com o sol brilhante, nos aquecendo os pássaros e todos aqui com alegria tremenda. Estou em Aracaju, sou voluntário do Grupo de Trabalho Caminho da Redenção, mas estou aqui na TV de Luz, para que nós possamos prosseguir com muita alegria, muita saúde e muita paz de coração a coração, gente linda.
0: E é isso, eu também estou com o Gil que está em Montes Claros, em Minas Gerais. Bom dia mesmo, querido amigo.
2: Bom dia, André. Bom dia, Severino. Bom dia, minhas amadas irmãs, meus amados amigos, né, irmãos. Que tenhamos uma manhã maravilinda, né? Com muitas emoções. Only, only emotion. E muita surpresa vem por aí, hein, pessoal? Cheiro no coração. Vamos nós. Pro dia nascer feliz.
0: E é isso mesmo, queridos amigos. A gente já vai se conectando, né? Se conectando à mensagem, se conectando a um dia cheio de esperança, cheio de alegria. E nós temos uma tela hoje florida, a característica de domingo, onde no centro, né? Ela tem uma imagem muito linda. E ao redor nós temos banners. Essa imagem é a imagem de flores, de cor, tonalidade rosa, lilás. São flores tipo tulipa e elas recebem água da chuva, né? Ou uma rega, né? Coisa mais linda essas flores alegrando o nosso coração. No topo tem a logo do programa que é para o dia nascer feliz e o feliz é grandão, não faz.

0: baixo, desfocado e iluminado. Bom dia mesmo é a frase superior. Logo à direita, mas ainda no topo, escrito todos os dias às 6 horas, feliz domingo. E os dois zeros dos 6 horas são duas carinhas sorrindo. Nós temos também do lado direito um banner vertical que traz na produção a TV de Luz, na coprodução a Web Rádio Amigo Espiritual e no apoio a TV7, a Rede Amigo Espírita, a Rádio Portal da Luz e a Web Rádio Fraternidade. No banner do rodapé, nós temos uma frase fixa, um girassol, um coração e a frase que diz: celebre a vida e vai celebrando você a vida. A gente vai junto celebrar a vida aqui, acompanhado dos melhores amigos, aqueles que estão voltados com o coração à mensagem do Cristo. E logo abaixo, um outro banner que diz: inscreva-se na TV de Luz, marque esse vídeo como gostei e compartilhe. Tem um joinha também, indicando aí para você compartilhar. Então, gente, compartilhe, leve adiante a mensagem para que mais pessoas possam estar conectadas a essa grande família. E no domingo, olha que coisa boa, a gente pode começar o domingo com espiritualidade e o que nos traz muita alegria ao coração. Para você que está cedinho aqui com a gente, a nossa gratidão. E já já eu vou chamar todos esses queridos, né, que estão conosco aqui, que fizeram parte que já começaram, né, a colocar sua mensagem desde bem cedinho. Mas nesse momento eu quero convidar você então mais uma vez para curtir, compartilhar, levar adiante a mensagem, porque hoje é domingo, mais pessoas estão no conforto do lar, estão aproveitando o lazer em algum lugar, e é possível, né, a gente estar conectados a essa mensagem e mais pessoas, aumentando a nossa família espiritual, a gente vai curtindo, compartilhando. E eu também vou fazer um segundo convite. O convite é para que você separe um copo ou uma garrafa com água para que os espíritos possam fluidificar, os bons espíritos possam se aproximar de nós e trazer, através desse fluido maravilhoso, aquele remédio necessário para as nossas vidas. E a gente começa hoje, então, com uma prece, como todo trabalho espírita, voltando, né, o nosso coração a Deus e permitindo que ele se aproxime de nós através dessa mensagem maravilhosa. Mas para isso é necessário que para a semeadura o terreno esteja pronto, né? E hoje quem vai preparar o terreno aí, quem vai nos ajudar, né, o tarefeiro vai ser o querido Severino, que vai nos conduzir o pensamento em prece.
1: É com muita alegria que peço a todos os nossos irmãos que coloquem sua garrafinha, seu copo com água, seu squeeze, sua quartinha, sua moringa, seu litro, para que nós possamos, nesse momento, pedir ao nosso eterno Mestre Jesus que possa fluidificar essa água. Amigo Jesus, nesse momento, Senhor, que estamos aqui como eternos necessitados, pedindo a vossa proteção, para que nesse momento, Senhor, coloque vossas mãos nesta água, para que ela seja fluidificada, para que possa curar o corpo e a alma. E assim, Jesus, em teu nome, em nome de Maria Santíssima, possa envolvermos nesse momento, através da natureza, através das águas, através de todos os fluidos vivificantes, através do bálsamo vitalizador que emana de Deus, possa nesse momento, Senhor, colocar nessa água o melhor para que nós possamos caminhar melhor na terra. Senhor, envolve-nos, nos ampara nesse momento, agora, hoje, amanhã e sempre, e que Deus seja louvado. Assim seja.
0: Que assim seja. E deu para ouvir o nosso querido amigo também e companheiro aqui de atividade, que é o Frederico, né? Tá com a gente aqui.
1: Frederico Bento.
0: Frederico Bento.
1: Ele fez a prece também, ele juntou.
2: Ele é ótimo.
1: Ele está chamado já. Ele está na hora da prece, estou entrando.
0: Engraçado que era 6h10, mas não é às 6 horas em ponto que ele está cantando, não, né? Ele espera o justo momento da prece.
2: Ele é pontualíssimo, André. Na hora da prece, ele já vai. Quando ele sente as energias, já está conectando. Severino dá a deixa para ele, né? E ele vai se envolvendo e vai cantando.
1: É maravilhoso.
0: É isso. Mas cantando, a gente canta de gratidão, né? Por esse momento que a gente pode aqui ter esse compartilhamento com os locais mais diferentes. Quando imaginaríamos, né? Que um pedacinho, né, da nossa vivência, da nossa casa, ou desse compartilhamento pudesse estar, né, aqui pelos meios de comunicação da atualidade. A gente agradece muito esse momento que, de compartilhamento. Mas falar em compartilhamento, tantos são os comentários daquelas pessoas que deixaram aqui sua mensagem, muito mesmo antes do início do programa. E a gente vai começar saudando lá quem começou abrindo a sala, como sempre, Gil.
2: Gente, nosso querido Beto Leite, que nosso irmão que está conosco diariamente, ele já nos diz o seguinte: bom dia, alunos amados, bom dia, escola querida, que tenhamos um ótimo domingo, muita paz a todos, gratidão. Aí ele coloca aqui as figurinhas da escola. Beto, como sempre, é um prazer receber suas boas energias. Tenho certeza que toda a turma do chat já fica na expectativa. Hoje, Beto vai mandar aquele bom dia de abertura para essa escola amada. Carinhoso abraço, meu irmão. Cheiro no coração para você e família.
0: E o Beto deixou sua mensagem às 5h09. Olha só, 5h09. Acordou cedo, nosso amigo, hein?
2: Only Motion
0: mesmo. Severino, nós temos a Georgia que está com a gente aqui.
1: Ah, Georgia de Souza, esse sorriso maravilhoso está aqui falando. Bom dia, flor do dia. Deus em nós, aleluia, aleluia sim, Georgia, que nós possamos neste dia maravilhoso aproveitar essa natureza, essa beleza, porque hoje é dia de alegria e vamos festejar. Paz e luz a toda a sua família, de coração a coração.
0: E vamos juntos, porque a Edila também chegou. A Edila Maria, ela traz um bom dia, gente. Bom dia a você, querida. Um cheiro para você, para tua família, que a gente possa estar realmente juntinhos aqui, aproveitando, né, todas essas bênçãos espirituais. E que o teu lar esteja recebendo essa iluminação. A Edila Maria e a todos que estão contigo aí, muita paz mesmo. E, Gil, olha quem chegou também.
2: Eita, nosso querido Felipe de Souza. Felipe também é muito assíduo aqui, viu, gente? E ele já nos diz aqui: bom dia, irmãos amados, duplo dia, né, ser feliz. Muita paz para todos nós. Gratidão pela boa escola que Deus nos concede. Ele está lá em Feira de Santana, Bahia. Que coisa boa. Felipe, gratidão, meu querido, por sua participação aqui conosco. Receba nosso carinhoso abraço. Muitas vibrações de amor para você e sua família, meu querido. Bom domingo.
0: Bom domingo, Felipe. E a Joanice Severino?
1: A Joanice, ela não tem foto de perfil. Joanice de Jesus, ela diz: bom dia. Feliz domingo para você também, querida, tudo de bom, que Deus abençoe você e sua família, e ela diz mais ainda, que o amor de Jesus abraça todos os aniversariantes que merecem renascer neste dia, com certeza, Joanice, todos merecemos nascer, porque Deus é amor, e o amor vai prosseguir conosco, de coração a coração, um cheiro na alma.
0: Um cheiro, querida, mas tem mais gente que se conectou depois aqui, eu quero abraçar tantos, né? Mas esses foram aqueles que trouxeram seu comentário antes, muito mesmo antes das 6h. Tem a Claudinara, a Cristiane, a Fátima, a Denilza, tal. O pessoal tá animado aqui no chat, a Sandra, a Giselda, e aos poucos a gente vai... A Elaci também, a gente vai trazendo os comentários de vocês, tá? Muitas bênçãos nos corações de todos, né? De todos mesmo. Deixa eu até trazer aqui os comentários. Deixa eu ver. Agora consegui aqui. Agora sim. A Cláudia. É a Cláudia Barcelos. Traz um bom dia, queridos irmãos. A Cristiane Santos. Nos traz também um bom dia. E a Fátima Henriques também. Sempre com a gente, né? E ela já vai trazendo aí. Um bom dia, queridos, com essa luz na Seara Sagrada de Jesus e Maria Santíssima. André, Severino e Gil, e a todos gratidão, abracinhos. Isso nos fala a Fátima Henrique. A Denisa Bezerra também traz, lá do Rio Grande do Norte, de Várzea, a sua mensagem. Um cheiro para todos que estão no Rio Grande do Norte também, querida. Boas lembranças daí, viu? E aqui tem a Fátima Henrique trazendo, né? Luz preciosas, Felipe, Cláudia e a Denilza, saudando aos queridos que também estão no chat. Nós temos a Sandra Carvalho trazendo um bom dia para todos. Ela está em Santo Amaro, na Bahia, queridona. Um
2: Eita, que
0: cheiro para
2: ótimo!
0: você. Todos os baianos, a gente já pega para representante do estado inteiro, querida. E temos também a Giselda, que nos traz um bom dia, linda. Que esse dia continue feliz, assim como nasceu para nós. Minha irmã querida do coração, a Sandra. Ela falando com a Sandra, que está dando mais uma volta em torno do sol, e já já a gente vai falar sobre isso mesmo,
2: Que
0: que são as pessoas
2: maravilha!
0: que estão de aniversário. Então, a gente já sabe que a Sandra aí tá, a Sandra Carvalho, né? A nossa representante que está de aniversário. É isso? Eu quero que coloquem no chat mais também pessoas que estão de aniversário para a gente já ir saudando logo logo, tá? Se for a Sandra mesmo, porque aqui só tá a Sandra, né? Eu acho que é a Sandra Carvalho que tá de aniversário. Se denuncia aí, Sandra, se for você, quem for que estiver, que a gente logo logo vai fazer uma festa aqui, uma festa mesmo. Mas nesse momento eu quero agradecer, antes desse povo lindo dos aniversários, enquanto isso que você está postando aí, a gente vai agradecer também aos voluntários. Os voluntários da TV de Luz, as pessoas que trabalham, que ajudam, que deixam a sua contribuição. E essa junção resulta no programa, resulta em tantas das atividades que nós temos aqui na TV de Luz. E é o Prece pela Vida, é o Evangelho do Domingo também. Logo, logo mais, à noite, às 21 horas, nós vamos estar juntos. É o Consultório do Afeto. Tem tantos programas que fazem parte, que compõem a grade de programas ou a programação da TV de Luz. E a gente agradece a todos esses voluntários que nos bastidores ou até aqui como comunicadores também fazem a alegria dos nossos corações. A gente vai se revezando, né, para poder de alguma forma estar sempre ligado à mensagem do Cristo. E a nossa gratidão a todos esses voluntários, amigos e amigas dos mais diferentes partes do Brasil. E por falar, né, em Brasil, nós vamos preparando o nosso coração, porque hoje nós vamos ter uma poesia maravilhosa, uma poesia que vai falar de oração no tempo, né? E quem vai trazer a poesia para nós hoje vai ser o Gil. Prepara a garganta aí, Gil. Vamos ver se está afiado, se está tudo certinho. E traz para nós essa poesia maravilhosa, porque é uma das autoras que eu mais gosto, que é Maria Dolores.
2: Oh, gente, eu também, André, fico muito emocionado com cada poesia que eu leio da Maria Dolores. E esta poesia, ora, é Oração no Tempo. Agradecemos, Jesus, ao teu amor infinito, este recanto bendito que nos ergueste por lar, o pão que nos dás à mesa, a confiança, a harmonia, o entendimento, a alegria e a bênção de trabalhar. Agradecemos o apoio de tuas forças divinas, que nos ampara e nos ilumina, desde a terra ao mais além. Os aguilhões do caminho e o duro rigor da prova, que nos eleva e renova para a conquista do bem. Agradecemos ainda o culto vivo da prece, que em tudo nos enriquece, de paz, união e luz. Permite que te roguemos. Nunca nos deixe a sós. Seja onde for, venha a nós. Fica conosco, Jesus. Gente, esta belíssima poesia que enche-nos o coração de muita alegria, de muita emoção, é da autora linda, maravilhosa, encantadora, esse espírito, né? Maria Dolores, e foi psicografado, né, por nosso queridíssimo Francisco Cândido Xavier. E esta belíssima poesia, gente, está no livro Alma e Vida. Gente, é uma poesia que nos faz assim levitar. Confesso a vocês que eu fico aqui, né, envolvido com cada palavra dela, né, de Maria Dolores, quando ela começa aqui o agradecimento a Jesus pelo amor que ele tem por cada um de nós. Gente, esse apoio, né, que temos, né, das forças do divino, né, dos nossos amigos espirituais, né, como é bom podermos agradecer, podemos realmente agradecer pela oportunidade de estarmos aqui nesse planeta, nos depurando, nos lapidando, nos renovando. Para quê, gente? Maria Dolores deixa bem claro aqui que esse lapidar é para a nossa conquista do bem. Essa conquista que nós não queremos com interesse, hein? Queremos realmente conquistar porque nós podemos desenvolver as nossas virtudes, podemos desenvolver o que temos de bom e temos muita coisa boa a fazer. E ela ainda nos diz o seguinte, ó, como é bom agradecer pela prece, gente, por nós estarmos conectando com essa divindade, que nesta conexão nós vamos nos sentir como estamos nos sentindo agora, né? Tranquilos, envolvidos com muita paz e com muito amor, e vendo que o nosso caminho vai, ó, iluminando cada vez mais. Gente, gratidão a Maria Dolores, gratidão a Chico por termos a oportunidade no dia de hoje podemos refletir sobre esta oração no tempo. Vamos que vamos, né, minha gente? Vamos nós!
0: Vamos seguindo no tempo, agradecidos mesmo por tantas joias que nos são entregues pela espiritualidade através da poesia, né? Joias imortais, não é? Não estamos falando aqui das joias aquelas que a gente, de alguma forma, pode ser roubado ou extravia ou a gente perde. Não, não é desses tesouros que nós estamos falando, mas sim os da alma, né? E a poesia, com certeza, ela representa isso para nós, representa aquilo que há de mais belo, né? Aquela seleção afetuosa das palavras que com certeza a gente sente esse amor, né, com a literatura, esse amor com a vida, na verdade, uma interpretação, um olhar diferente que sempre nós percebemos no olhar do poeta. Então, a você, Maria Dolores, um cheiro para ti, um cheiro para o Chico, onde quer que estejam todos, que possam receber muitas bênçãos, né, para continuar esse trabalho maravilhoso da espiritualidade. Tanto são também outros poetas, estetas, aqueles que se dedicam às luzes, né, nas letras. E a gente segue do nosso programa agora sim. Agora eu quero ver se o chat aqui já tem gente comentando, quem é que está de aniversário. Olha só, Rosa Maria está com a gente aqui, um cheiro para ti, querida. Mas eu quero ver mesmo é quem está de aniversário. A gente já sabe que é a Sandra, ó. Que a Sandra está de aniversário. Esta é a Sandra Miranda, é um anjo em forma humana. Olha só, a Giselda Carvalho comentando com a gente aqui que a Sandra Miranda está de aniversário. Então, Severino, parabeniza essa querida e tantos outros que estão de aniversário hoje também.
1: Parabéns. É com muita alegria que divulgo este dia com muita alegria. Vocês mereceram renascer. Que Deus coloque na vida de todos vocês muito amor, muita alegria, muitos pãozinhos de queijo, muitos bolinhos, brigadeiros. E a você, Sandra Miranda, nesse dia especial, que Jesus possa protegê-la, que vocês possam estar nesse dia bem envolvida com sua família, seus irmãos, todos que fazem parte da sua vida. Que você possa vibrar com alegria, pular, cantar, abraçar. Não esqueça. E nós estamos aqui vibrando por todos vocês, aniversariantes. Um cheiro na alma. De coração, a todos vocês, com muito amor, mais uma volta em torno do sol. Então, que bom, que maravilha reencarnar para cumprir as nossas tarefas. Que Deus abençoe, que Deus dê muita luz, muita paz a todos vocês.
0: Isso, e a Giselda comenta aqui também, Giselda Carvalho. Bom dia, família linda. Nesse dia feliz, assim como nasceu para nós minha irmã, então é a irmã querida da Giselda Carvalho, que é a Sandra. Está dando mais uma volta em torno do sol. Envie boas energias para ela. Todos nós estamos agora juntos, vibrando pelo bem dessa querida. Que Jesus ilumine a você e a todos os aniversariantes também. Nós temos uma presença especial aqui. Olha só o horário que é lá em Chicago. Deixa eu até achar essa mensagem aqui que eu vi agora há pouquinho. Já já vou achar aqui que está lá. Aqui, achei. A Gláucia. É a Gláucia. Deixa eu até achar o sobrenome. Me ajudem aqui, gente. É Mac?
2: Mac.
0: Olha, me ajudem, gente. Tá bom. A Gláucia nos traz um bom dia. E são 13h15 da manhã, Chicago, nos Estados Unidos. Estou trabalhando e escutando o programa. Gente, acorda cedo, hein, Gláucia? Impressionado do horário que está aí. Mas a gente agradece a você e já aproveita, né, para abraçar todos os norte-americanos, todo esse povo lindo, né? A gente aprende tanto, né, da dedicação desse povo. Então a gente agradece a todos que estão aí contigo também, viu, Gláucia? Em nome de você e a todos os brasileiros também, que fazem parte, né, dessa força de trabalho que está aí se desenvolvendo nesses países norte-americanos também. Um cheiro para ti, querido. Tem o pessoal saudando aqui, olha a Georgia. A Georgia traz um parabéns, parabéns, saúde, felicidade, que tu colha sempre, todo dia, paz e alegria na lavoura da amizade. Olha, essa aqui, Georgia, é um lema aqui gaúcho, viu? Não sei se vocês conhecem, mas esse é o parabéns gaúcho. Georgia, onde é que tu é, Georgia?
2: Olha aí.
1: Coisa linda, hein?
2: Belíssimo.
0: Alegria, esse é o parabéns gaúcho aqui, coisa boa ouvir, viu? Até eu tinha esquecido de anunciar aqui no programa, eu nunca comentei sobre isso. Esse aqui é o parabéns. A gente canta com o som da gaita ao fundo, viu, Severino?
1: Olha,
2: que legal, minha maravilha. Gente. Parabéns, parabéns.
0: Hoje eu já sabe, Gil. Já recebeu aqui.
1: Eu conheci a canção da amizade, né? De Franklin Reed. Mas essa eu não conhecia, não. Mas que coisa boa, rapaz. Maravilhoso. Maravilhoso, né? Lindo. Coisa boa. Isso mesmo.
0: Eu depois vou publicar no chat aí. Me dá só um minutinho que eu vou achar. A gente tem essa poesia, né? É musicada aqui com um som de gaita ao fundo. Muito linda, muito lindo mesmo. Depois eu passo para vocês aí no chat para vocês escutarem. O Gil já esteve aqui, né, Gil? Já deve ter sido homenageado, com certeza, com esse parabéns também.
2: Eu fiquei emocionado agora, viu? Nossa, relembrei aqui, coisa mais linda. Esse programa é Only Emotion. Olha, de lado vai chegar.
1: Only.
0: Muito bem, meu irmão. E a gente passa agora a seguir, agora sim, a falar um pouquinho das nossas efemérides espíritas. E lá, em 4 de dezembro de 1935, desencarna Charles Richer. Isso mesmo, todos nós já ouvimos falar, né, desse cientista e pesquisador dos fenômenos espíritas. Ele foi prêmio Nobel de Medicina e de Fisiologia no ano de 1913, pai da metafísica e defensor do espiritismo. Então, Charles Richer se aproximou do espiritismo e deixou contribuições importantíssimas, né? Principalmente em relação à pesquisa dos fenômenos psíquicos. Isso nos ajudou a entender muito. Então, inclusive, gente, algo muito interessante, porque na época, né, ele já era renomado pela pesquisa científica, o que ajudou, né, a corroborar todo o fenômeno espírita também, a confirmar o fenômeno espírita com a sua pesquisa sempre séria. E a fonte dessa efeméride espírita está em www.autoresespiritasclassicos.com. E a gente deixa aqui, né, o nosso agradecimento, não só ao Charles Richer, mas a gente deixa um agradecimento a todos esses espíritos queridos que fizeram parte da base do espiritismo, que fizeram parte da construção. A gente chama autores clássicos, né? E é interessante que eu quero deixar um para, se você não conhece, vai conhecer, gente. Ó, é o meu amigo Jailton, um cheiro para ti lá do Rio. E ele e a equipe do Espiritismo.net, eles muito buscam, né, trazer à tona essa temática dos autores clássicos do Espiritismo. Então, se você não conhece, é um canal chamado Espiritismo.net. E a gente vai fazer uma propaganda aqui hoje, que é o quê? Do Congresso do Espiritismo.net, está acontecendo, começou ontem, e hoje a gente vai ter também, durante o dia, várias lives que estão sendo reproduzidas do evento presencial. Olha, que maravilha! Estamos voltando, as pessoas já estão fazendo evento espírita presencial novamente. E a gente sabe que o Covid está por aí, né? Volta e meia ele aparece, mas já cedeu e está nos possibilitando fazer eventos presenciais. E a gente agradece muito a Deus por essa possibilidade. Vamos voltar aos eventos presenciais com o coração já renovado, né? E com muita gratidão, porque antes a gente não sabia o quão bom e importante é a gente poder, né, se reunir, gente, se reunir. E agora a gente está podendo já fazer isso novamente. Então, presencial e também está sendo reproduzido online o terceiro congresso espiritismo.net. Acompanha nos canais, são muitos os retransmissores deste que é o terceiro congresso do espiritismo.net. Fica a dica, gente, fica a dica, eu deixando aqui para você. E também o canal espiritismo.net traz muitos sobre os autores clássicos do espiritismo, que nós estávamos aqui falando justamente do Charles Richer e a importância que teve esse espírito para fundamentar as bases do espiritismo como a conhecemos, né? Com a pesquisa séria, né? A daqueles que eram cientistas por profissão e também, de alguma forma, contribuíram com a doutrina espírita. E por falar em contribuir com a doutrina espírita, Gil, será que esse pessoal do Escutatória, do SOS Press, eles estão contribuindo com o espiritismo? Como é que é isso?
2: Gente, olha, é uma contribuição maravilhosa. Nós sempre dizemos que, vou explicar para quem não conhece, é a parceria entre o Projeto Escutatória e o SOS Press. Eu sempre falo que é um projeto de amor. O que é que eles fazem, né? Então, esses dois projetos, o Projeto Escutatória é uma atividade que existia e existe, né, em Recife, e o SOS Press em São Paulo. Então, em 2020, eles se uniram, né? Devido à pandemia, as pessoas não poderiam ir à rua, e o projeto escutatório, normalmente, né, as pessoas iam até a rua, lá em Recife, na Praia de Boa Viagem, colocavam a mesa, duas cadeiras, e as pessoas estavam lá receptivas a alguém que quisesse sentar para conversar, desabafar, contar como foi seu dia. Tem pessoas que necessitam, né? Muitas vezes desabafar um pouco, né, fora de casa. Então, o Projeto Escutatório e o SOS Press se uniram e agora estão fazendo o quê, gente? Uma escuta sensível, afetiva e respeitosa 24 horas por dia, 7 dias da semana. Veja que coisa maravilhosa. Antes era só um dia, né? Disseram que o SOS sempre atendia. Mas agora são 24 horas, gente. 7 dias da semana. Então, é um projeto realizado, né, por voluntários que oferecem uma escuta, né, sensível, muito atenciosa. Eles estão lá sempre dispostos a ouvir. E, além de ouvir, oferecer uma mensagem de fé e esperança através também da prece e da palavra, e das palavras do Cristo. Gente, é um trabalho de coração para coração. E um detalhe muito importante, os pilares desse trabalho são a escuta e a oração. Vem algo importantíssimo também. Os atendimentos, pessoal, são ecumênicos e todos podem encontrar aí um ombro amigo. Gente, vocês sabem que muitas vezes, né, quem está angustiado tem um pouco de dificuldade de desabafar com alguém em casa, ou às vezes tem receio até de dizer para uma pessoa amiga, porque vai achar que o amigo vai julgá-lo de alguma forma. Então, no SOS Press, a pessoa pode desabafar, não precisa dizer, né, se identificar, né, pode dizer um pseudônimo, da forma confortável. Ela pode desabafar, contar seus problemas e com certeza ela vai encontrar ali uma pessoa com ombro amigo para poder ouvi-la e pensar e passar uma mensagem de bem, né? Uma mensagem que vá confortá-la, que vá fortalecê-la a seguir essa caminhada, né? E, gente, é um trabalho, né, que o coração escuta, ajudando. Agora vem algo mais importante ainda. Gil, como é que eu faço para ligar? É uma ligação, né? Como é feita essa ligação? Gente, essa ligação é uma ligação local, né, que você pode colocar. Tem algumas operadoras que pedem o seu código, mas quem não, a operadora que não pede, você já vai fazer o seguinte: coloca o DDD 31 e o número 33349700. Vou repetir, ó. Algumas operadoras pedem o seu código, mas aquelas que não pedem, você já coloca aí, ó. DDD 31 e o número 33349700. Gente, a escuta e a prece clareiam o caminho. Então, vamos divulgar esse número, gente. Né? Quando nós percebemos alguém que está com algum problema, às vezes até, a gente diz até aqui no Nordeste que está um pouco borocochô, um pouco triste, né? Aí você, na sutileza, com muita calma, você já faz aquele comentário. Olha, você já ouviu falar do SOS Preces? É tão bom, né? Tem pessoas que... E tem um detalhe, gente. Tem pessoas que, às vezes, não estão angustiadas, mas querem uma prece. Ou pede prece para alguém. Pode ligar. DDD 31 e o número 33349700. Vamos divulgar esse projeto de amor. Não é, André? Não é, Severino? Vamos nós!
1: Only, only, only emotion para esses queridos. Um abraço. O trabalho da escuta, que é maravilhoso. Como diz Joana de Ângeles, a arte de ouvir. A arte. São poucas pessoas que a gente vê palestras sobre a ouvir, porque a maioria das pessoas só querem falar, a maioria de nós, né? Só queremos falar. Mas é maravilhoso, um abraço a esses queridos e abraço também aos nossos irmãos do CVV, do Centro de Valorização da Vida. Um abraço, um cheiro no coração de todos vocês.
0: É isso, gente. Eu aproveitei aqui que o amigo estava falando e publiquei no chat aí para você conhecer o Parabéns Crioulo, ao som da gaita. É, esse é o original aqui, gente. Ei. Mandei para todo mundo, para quem não conhece, aqui. Opa, é uma particularidade do nosso Rio Grande do Sul, viu? E a Jorge lembrou aqui, Jorge, adorei, viu? Uhum. Muita alegria. É claro que é uma poesia, né? Mas a gente foi musicado aqui. Eu não sei o autor, viu? Depois até a gente vai ver quem é o autor dessa poesia. Eu acho que até foi citado aqui o autor, né? Uhum. Dessa poesia maravilhosa, que foi musicada aqui e está agora no chat, para você ouvir também, que é o Parabéns. A gente chama de Parabéns Crioulo, né? Mas é o Parabéns cantado em todo o Rio Grande do Sul aqui, quando alguém está de aniversário, é uma festa. O pessoal se levanta, dança ao mesmo tempo e canta, celebrando a vida da pessoa quando ela está de aniversário também, né? Uhum. E a gente vai seguir, queridos amigos, depois desse relato maravilhoso do Gil aí. O Gil fala com o coração sobre o Escutatório e o SOS Preces, que são dois projetos maravilhosos, né? A gente fica tão feliz em poder contar com esse auxílio. Ora, você pode ser voluntário, ora também pode ligar, porque tem dia que a gente está legal, tem dia que a gente não está legal. Então, a gente tanto pode usar, como também pode contribuir. Você está sendo convidado para ser também um voluntário. E isso pode ser feito em qualquer parte do Brasil, tá? Esse é um detalhe que a gente pouco comenta aqui, eu acho que a gente deveria falar mais hoje, que é o seguinte. Hoje, se você está nos Estados Unidos, tem internet, você pode ser voluntário, né? Até eu falei Estados Unidos porque tem uma querida irmã que é de lá, né? Então, fora do Brasil, você pode atender. O que não dá é para ligar, né? Ligação local é só do Brasil. Mas se você quiser ser voluntário em Portugal, em qualquer parte do mundo, é possível, porque o atendimento da SOS Preces é feito pelo terminal o terminal é instalado no celular. Então você é instruído, né, a poder fazer esse atendimento em qualquer parte do Brasil, onde você quer que esteja. E uma coisa interessante disso, né, Gil, é que, por exemplo, o Gil estava lá em Pernambuco. Podia ser voluntário? Sim, era voluntário. Aí foi para Montes Claros. Pode ser? Pode continuar, né, Gil? É, e aí você pode continuar, né, em qualquer parte do Brasil, não é isso, amigo?
2: É verdade, meu amigo. E a minha experiência, né? Tive a oportunidade de fazer a capacitação. Sou voluntário desse projeto maravilhoso. Estou aqui em Montes Claros. Enquanto estou em Recife, também posso ser voluntário, compartilhar um pouco, né, do meu ouvido. E, gente, é uma experiência maravilhosa. Aqui eu falo muito. Mas lá eu ouço e tenho a oportunidade de oferecer um pouco da mensagem do Cristo através de uma leitura de um livro, não é? Do próprio Evangelho, porque tem pessoas que gostam, né, e procuram saber Olha, você tem um evangelho? Você tem um evangelho segundo o Espiritismo? Eu acho muito legal. Tem momentos que as pessoas chegam, você tem um evangelho segundo o Espiritismo? Porque tem pessoas que, como é uma atividade ecumênica, então tem voluntários católicos, protestantes. Então, gente, é algo maravilhoso, é maravilhoso esse projeto, né? Assim também como tem aquelas pessoas que procuram, que são de outras religiões. Então é bom que todos estamos ali unidos neste amor do servir, de poder ouvir. É tudo de bom. Se me deixar, eu vou passar a manhã todinha só falando do escutatório, André.
0: Vai falando, Gil. E a gente
1: Olhe, olhe, olhe, olhe.
0: agradece a todos esses queridos mesmo, né? E procura, né? Também a deixar nossa gratidão. Ah, eu não. De alguma forma, tá desafiador, eu não vou ser voluntário, tá? Não tô ligando. Mas pode fazer uma prece. Faz uma prece pelo SOS Preces, faz uma prece por todos os voluntários. Para que esse projeto, programa, na verdade, também, né, ele tenha longa vida, né? Que todas as pessoas possam estar com o coração conectado a Jesus nesse momento da ligação, né? E eu falo conectado a Jesus porque justamente um dos pilares é o Evangelho do Cristo nesse atendimento, né? O importante não é a religião, mas é estarmos ligados à mensagem do cristianismo, e isso é bem visível, né? A gente escuta sempre nos atendimentos. E falando em escutar, eu quero escutar esse pessoal do chat. Tem gente no chat aqui. Deixa eu ver de trás para frente aqui para não me perder, porque às vezes o chat, às vezes some da minha frente aqui, gente. Olha, é uma loucura, viu, Gris? E a Janice Célia traz aqui um bom dia, meus amores. Aí tem girassóis. Adoro girassóis, viu? Acho uma flor linda. Tem um quadro de girassóis, eu paro para olhar. Eu pareço bobo, né? Eu paro assim. Às vezes estou passando no ambiente, tem quadro de girassol, é algo muito lindo. Gratidão por tua mensagem, pelos teus girassóis também. Temos o Eric aqui trazendo um bom dia, meus amados irmãos. Que o dia de todos seja cheio de paz, amor, muita luz a todos. Um cheiro do coração de todos aí traz várias carinhas, né? Tá gelado aí? Onde é que tu tá, Eric? Me comenta aí, porque tu tem carinha de gelo aqui. Eu não sei se é essa que tu quis colocar mesmo. Tem mãos em oração, mãos abençoando, mãos a carinha de amor e um anjinho, né? Mas tem várias carinhas aqui de gelo. Quero saber onde é que tu tá, viu, Eric? Para saber, para tá gelado aí onde você está. Então, também temos aqui mensagem da nossa querida Encarnação Moreno, não podia faltar, nossa amiga de Urbano Brandão, lá em Minas Gerais. A você, querida, um cheiro, muita alegria na tua caminhada. Também, nossa amiga Sergipana aqui, vizinha, eu vou chamar assim vizinha do Severino, não sei se é muito perto, não, mas acho que as duas são de Aracaju, né, Roberta? Aracaju também comenta. A Roberta que está conosco aqui trazendo um bom dia, queridos irmãos. Bom dia você também, bom dia mesmo, a nossa vizinha do Severino aí. Fala aí, Severino, como é que tá? Tá quente aí em Aracaju, não?
1: Aqui tá friozinho, choveu bastante. Hoje o sol apareceu, né, brilhante, mas ontem foi um dia assim sombrio, né, aqueles respingozinhos de chuva, o tempo frio, só o ventinho só e pronto, mas estava muito bom. Ventilado e hoje já está começando aquecendo, que é para a gente começar a nossa campanha com pé na frente, pé atrás e com os dois pés.
2: É o
1: É
2: Lucas
1: isso
2: da
1: aí.
2: Boa.
1: Ô,
0: É
1: André,
0: isso mesmo.
1: você falando das palestras presenciais, a gente consegue. Nós tínhamos 211 cadeiras, hoje são 80, certo? E a gente ainda usa máscara. Mas aí tem uma tia lá que criou presencialmente e onlinemente. Entendeu?
0: Online mesmo.
1: Esse nome onlinemente
2: Adorei.
1: ficou muito.
0: Estamos
1: Estamos
0: online
1: onlinemente.
0: mesmo. Gostei.
1: Presencialmente, entendeu? O que você falou, eu me lembrei. É uma maravilha, né?
0: Ah, adorei, Severino. Gostei mesmo. Olha só, você que tá nos ouvindo aí, nós estamos onlinemente, então, agradecendo a você. E onlinemente eu quero trazer uma dica cultural também. Que é para a gente continuar onlinemente conectados, gente. Que é a drogadição, uma visão espírita, no consultório do Afeto número 36, com Valci Silva e Desirê Anísia. 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Existe um espectro muito grande da dependência. E dependência eu vou usar até outra, uma palavra muito usual também, que é a codependência emocional, que é aquela pessoa que está cuidando, que é o familiar, que está junto, né, desse dependente químico. Mas a gente fala de dependência de uma forma mais abrangente, né? Que pode ser uma dependência emocional, qualquer outra nesse viés. Então fica aqui a dica, nos sábados, né? Você pode acompanhar o consultório do afeto. E esse aqui nós estamos falando do consultório número 36, logo logo eu vou postar no chat, enquanto os meus amigos, agora deixa eu ver quem é que vai trazer a primeira dica, vai ser o Severino, vai trazer a primeira dica do livro para nós.
1: 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E o livro é maravilhoso. Violetas na Janela, de Vera Lúcia Marinzec de Carvalho e a médium Patrícia. Patrícia desencarnou aos 19 anos. Recorda que despertou tranquilamente no plano espiritual. Sentiu-se entre amigos. No início estava cheia de dúvidas do que se alimentaria. Do que se alimentaria? O que vestiria? Sentiria as mesmas necessidades? Enfrentaria o calor? O frio? Aos poucos, tudo se esclareceu ao conviver com outros jovens desencarnados, de um jeito que nos encanta, exemplifica as lições aprendidas, relembrando a inesquecível ajuda que recebeu de familiares espíritas. Agora é contigo, Gil.
2: Gente, olha, Severino, Violetas na Janela é tudo de bom, né? Eu já li, é maravilhoso. E outro livro muito bom é Mais Histórias que Trazem a Felicidade. Olha que coisa maravilhosa, gente! Mais Histórias que Trazem a Felicidade é da autoria do Richard Simonetti. Então, as histórias contadas por Jesus servem de inspiração para comentários enfocando os anseios e as necessidades humanas. Enfatiza, o Richard Simonetti enfatiza, à luz da doutrina espírita, que o reino anunciado por Jesus é uma realização individual, algo a ser edificado na intimidade da consciência humana. Simonetti explica e comenta as parábolas do mestre com bom humor e clareza, demonstrando que a descontração e a simplicidade constituem o caminho mais seguro para o conhecimento. Gente, é um livro que você já percebe. Pelo título, ó, Mais Histórias que Trazem Alegria. Então já sente que o Richard vai nos envolver de muita alegria, de forma bem clara, bem objetiva, né? Numa simplicidade onde realmente vamos nos deixar bastante envolvidos e principalmente, né, tendo a clareza dos ensinamentos das parábolas, porque muitas vezes as pessoas ainda têm dificuldade, né? Por que o Cristo falou por parábolas, né? Então esse livro aí vem, ó, com o texto, vem explicando, e o Richard Simonetti é tudo de bom, vale a pena. São dois livros maravilhosos. E eles estão aonde, André? Nos digam aí, porque o pessoal está curioso para saber, viu, André? Onde eu posso comprar esses livros, André? Por favor.
0: Eu vou falar tudo sobre como você pode comprar esses livros, né? Falando com a nossa queridona, né? Que é a Valda Xavier, aqui no Centro Espírita Luz da Verdade. Mas antes eu quero fazer uma correção aqui, gente. Eu falei... Agora que eu lembrei, na verdade, que a Roberta Zaninelli, ela continua sendo vizinha do Severino, mas eu falei de Sergipe, não, ela é de Alagoas, agora que eu lembrei aqui. Eu não sei se ela comentou no chat, mas a Roberta é de Alagoas, né?
1: Sergipe é Marta, eu acredito que seja Marta, daqui de Aracaju. Parece que Marta...
0: Isso, mas me confundo inteiro aqui.
1: Mas a Roberta é vizinho.
0: Se brincar, é vizinha, né? Continua sendo, né?
1: Se brincar, eu vou a pé. É, só umas 2, 3 horas.
0: Aí tu já pega e transmite para nós isso que eu quero ver. Eu quero ver.
2: Gente, olha,
1: se você botar gente aí, hidratar.
0: E pega um dia, ei, pega um dia pra ir pela sombra, viu, meu irmão?
1: É, quando chegar em Arapiraca, já tô chegando lá. É lagoa.
2: Nossa, é bem capaz.
1: É maravilhoso, a lagoa,
2: André, imagine, meu é. Deus.
0: Mas olha só, eu tive que. Agora a gente vai ter que rir, né? Porque é uma amiga muito querida, faz desde o início do programa, né? Ela sempre está com a gente. Um abraço a você, querida, que está em Alagoas, viu? Agora falei certo, né? Agora falei certo. Mas é vizinha do Severino, continua sendo vizinha do Severino, porque os estados são irmãos, né? São estados que são coladinhos. Inclusive, até questão territorial, né? Eu acho que são. Eu não sei dizer, né? Mas pela minha. Eu acho que são os estados que têm uma território parecido, né? Eles são menores?
1: É, são muito parecidos.
0: Então tá. Entendeu? Só para justificar meu erro aqui, viu, Severino? Então tá bom.
1: Não, vamos não tem problema, não. André, a gente não erra, não, bom. André.
2: É
1: a gente não erra, a gente se engana. É, se engana.
0: A gente se engana.
1: É.
0: Tá certo. E gratidão, gente, gratidão.
2: São pequenos equívocos.
0: Mas voltamos a falar então um pouquinho sobre esses livros maravilhosos, né? A gente ri, a gente se diverte, mas isso também é possível com os livros. Você com um livro na mão, gente, tem todo tipo de emoção que é possível a gente experienciar, né? São livros que nos levam ao drama, né? Ao riso, nos levam ao pensamento, nos levam à reflexão. Todos esses livros você pode encontrar no Luz da Verdade. 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São, na verdade, 2 livros que são entregues a cada 2 meses no endereço que você indicar, qualquer parte do Brasil. E você pode dar de presente, você pode entregar de coração para coração um livro espírita que com certeza vai transformar a vida de alguém, né? E vai transformando também as nossas. E tem um pessoal que lê, deixa intacto, né? Eu não consigo, gente. Eu livro, quando eu leio, eu já pego, saio anotando. E aí eu aviso a pessoa, quer? Tudo bem, mas eu saio anotando, eu saio escrevendo, não tem espaço no livro que eu não escrevo. Mas se você é daquelas pessoas que lê e passa para outra, isso é muito nobre também, né? Você pode ler o livro e passar para qualquer amigo, né, ou familiar, que com certeza isso vai fazer um bem imenso, né? Um bem imenso. 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E sempre lembrando, né, que esse trabalho, o trabalho do livro, dentre outros, eles visam a contribuição, né, ajuda de alguma forma para que sejam mantidos os projetos sociais como Solidariedade e de Luz. E você também, no mesmo telefone, pode entrar em contato. E eu já antecipei um pouquinho aqui no nosso roteiro, se você interessa em ser um voluntário, em ajudar lá em Buíque, o Solidariedade de Luz, você também vai poder entrar em contato pelo mesmo telefone. E também tem o e-mail projetos.ediluz@gmail.com. E comenta aí no chat, você já ouviu falar, já viu foto do povo de Buíque, da entrega? Comenta aí no chat se você já entrou em contato com esse projeto maravilhoso. Eu já vi fotos lá e são, assim, a natureza é algo incrível, né? Porque num local onde faltam tantos recursos, né, materiais, a vista, né, o panorama é algo de tirar o fôlego. É muito lindo mesmo, né? A gente fica agradecido muito a Deus por nos mostrar a beleza, mesmo nos lugares onde há tanta carência, né? Carência que eu falo no sentido da vivência material, né? Da falta de recursos para sobrevivência. Mas ao mesmo tempo, Deus revela sua beleza em todos os lugares. Isso é ou não é interessante, querido amigo? É, Gil.
2: É interessantíssimo mesmo, André. Eu não tive ainda a oportunidade, né, de ir lá em Buíque, assim, para esse projeto. Eu já fui em Buíque por um projeto da universidade na época, e eu já me envolvi, né, com um pouco das necessidades que eles têm. Agora, eu não fui tanto na área rural como o nosso projeto tenta atingir, atingiu, graças a Deus. São 1.500 famílias lá. Então, nós tentamos, né, envolvê-los de alguma forma, né, poder proporcionar a eles algo que irá realmente, tanto na parte material como na parte também espiritual, dar um acolhimento. Então, gente, quem puder, colabore, vamos juntos nesse projeto, vamos colaborar com esse sertanejo que é um exemplo de vida para todos nós. Eu, como nordestino, agradeço muito, né, pela oportunidade de ter reencarnado no Nordeste, mas eu verifico assim que a missão do sertanejo é algo assim que nos comove. Porque eu nasci na capital, né, tive uma comodidade. Eles não, gente. Eles têm toda uma dificuldade. É uma dificuldade devido à seca. Quando chove, também eles passam por dificuldades, porque tem trechos lá que são baixos. Então, vem muita água, né, da parte um pouco mais montanhosa, então acumula-se aonde há passagem de pessoas, as pontes ficam alagadas. Então muitas vezes as pessoas, nem quem está fora não entra e quem está dentro não sai. Então, gente, e eles têm toda, vamos dizer assim, uma resignação. Você não consegue, quando você olha para algumas pessoas, você não vê o olhar de revolta. E, infelizmente, às vezes, a gente está na capital, não é com todo o conforto. É claro, tem pessoas que passam dificuldades na capital, mas, às vezes, por um detalhezinho, já está irritado, já está blasfemando. Então, gente, vamos poder enxergar o ser, né? Vamos poder ver esse próximo. E quem puder ajudar nessa campanha do sertanejo, né? Com essa campanha maravilhosa de poder ajudar o pessoal lá de Buíque, é uma ótima oportunidade. Quem não puder, pelo menos ajuda quem está mais próximo de você. Vale a pena agirmos nesse ato fraternal, né, Andrezão?
0: Isso, e
2: Ô,
0: só
2: André.
0: reforçando então aqui, o Severino, quero ouvir a opinião do Severino também,
2: André,
0: mas
2: eu
0: só
2: que nasci
0: reforçando que
2: também.
0: você pode participar da campanha permanente Levando Amor ao Sertão, tá, gente? É código 81 981 17 41 10 ou projetos.deluz@gmail.com. Você pode participar sim, né? Pode estar junto. Se não materialmente, sempre tem a possibilidade de ajudar na divulgação, ou oração, alguma coisa é possível ser feita, não é, Severino?
1: Eu já ia falar sobre isso, justamente, a gente fazer uma vibração na hora do culto do Evangelho no Lar, por esses irmãos. Douglas me mandou algumas imagens lá, das águas lá, né? Porque eles não se revoltam, eles dizem que é coisa de Deus, a chuva é abençoada por Deus. Então, eles não têm essa ojeriza por cheia. A gente que é da capital, a maioria, a gente reclama disso, daquilo. Eu nasci no Agreste, eu vi a situação na época que eu nasci. Não tinha água, não tinha pasto, tudo seco. A única coisa que a gente tinha era palma e um buzeiro, né, que era o meu divertimento, era ir atrás de pé de umbu. Mas é muito sofredor, é muito triste a situação. E nós pedimos por esses irmãos que os encarnados possam se sensibilizar por esses irmãos, que nós possamos ajudar em prece, mas o material é muito essencial para nutrir esses companheiros de lá de Buíque e de todo o Nordeste. Que Deus abençoe e dê a sua paz a todos vocês e até a próxima.
0: É isso aí, meu irmão. A gente vai se despedindo já do nosso querido Severino, que está indo para a campanha do Quilo, né? Um cheiro para ti, querido amigo, que tudo dê certo lá. A gente vibra também pela assistência social, pelo trabalho realizado aí em Aracaju também. E nós temos uma dica no chat. Eu quero trazer aqui uma dica quentíssima, gente. Olha, quentíssima. Essa, na verdade, até eu não, eu vi, mas não lembro bem do título. Eu acho que é esse, que é um filme sobre Chico Xavier, que está sendo colocado, né, está sendo exibido nos cinemas. E está escrito aqui o Richard Barros, né? Richard Barros traz para nós. Bom dia, queridos irmãos. Andrezinho, gostaria de deixar uma dica do filme Nada é por Acaso, filme espírita, que está em alguns cinemas no país. Está sendo muito elogiado. Gente, eu acho que é o filme do mesmo autor, aquele do Nosso Lar, né, do Wagner de Assis. Se eu não me engano, é esse, viu? O Richard trouxe para nós. Se for esse o filme, comentem, ajudem aí, porque eu não vi ainda esse filme. Engraçado, porque

0: É longe mesmo. Mas se você está pertinho do cinema, aproveita, vai ver esse filme, porque assim isso ajuda muito, né? Contribui para que realmente, da mesma forma como no YouTube, nas redes sociais, o espiritismo tenha relevância, também nos cinemas a gente enche as salas, né? E sente lá e possa usufruir de toda aquela estrutura maravilhosa para poder assistir um filme com muita qualidade. Então fica muito bem lembrado, viu, Richard? Sobre o filme que é Nada é por Acaso, filme espírita, né? Que fala, se eu não me engano, fala sobre o Chico, não é verdade? Eu acho que fala sobre ele. Eu não tenho certeza, viu, Richard? Dá mais detalhes para nós aí, porque eu não consegui encontrar muitas informações aqui, devido, né, a essa dinâmica do próprio programa, que eu tenho tantos controles aqui, eu não consegui pesquisar com mais profundidade. Mas comenta aí que a gente já traz o teu comentário, né? Com mais informações sobre esse filme. A gente abraça também a Maria Eduarda, que está trazendo aqui, ó, está conversando com a Marlene, dizendo que tem filhos, netos, amados, Alessandro, Eric. A gente já vai abraçando junto, viu? Um abraço para você também, viu, Maria Eduarda? A gente abraça a tua família, a todos que estão contigo. A Marlene está rindo com a gente aqui, Gil. Eu acho que ela gosta mesmo da tua gargalhada, viu, meu irmão? Não é um riso, a tua é uma gargalhada.
1: Ô, Marlene, queridíssima, esse trio é mesmo para rir. Pois é, né, gente? É tudo de bom nós podermos compartilhar, além dessas mensagens belíssimas, não é? Da doutrina, através desses amigos espirituais, através da metade do Cristo, e podemos sorrir, né? Com muita alegria, né? Tudo de bom. Eita, o Rodrigo fala alguma coisa aí para nós também, ó. Vou ver o filme Espírita, Nada é por Acaso, nos cinemas, pouco mais, igualmente a história de Chico Xavier, e assinado por Rodrigo de Carvalho, né? Então, o Rodrigo, ele está aí no Rio de Janeiro, e é bem interessante. Pelo que eu vi aqui, André, eu dei uma pesquisadinha, é um livro baseado no livro de Zíbia Gaspareto, tá? Pelo que eu vi por aqui rapidamente, né? Então é bem, bem interessante. É baseado na obra de literatura. O filme mostra que os laços de afeto persistem em nossas vidas sucessivas. Nesse sentido, né? Passado, presente e futuro são entrelaçados em uma história que vai impactar a jornada e a crença de seus personagens. É muito bom. Já foi lançado, viu, André? Já está em cartaz aí, nos cinemas. Então vamos nós.
0: E tem mais uma dica aqui da Jorge. A Jorge trouxe uma dica super também. Eu gosto muito desse livro, viu? É o livro Os Mensageiros. E ela fala que essa semana o Haroldo faz um estudo em grupo aberto. Como é que é isso, Jorge? Eu quero saber como é que é. Se é pelo Google Meet, o que que vai ser? Se é pelo YouTube? Comenta melhor aí como é que a gente pode acessar. Se puder pôr o link, a gente já vai direto lá para ver como é que é esse estudo. Eu gosto muito do trabalho do Haroldo e a gente vai compartilhar aqui também, né? E a hora é essa. Então, busca lá, Jorge, compartilha no chat para a gente poder aqui replicar. Porque quando você compartilha aí no chat, você está compartilhando só no canal que você está assistindo. Aí, quando a gente exibe aqui, vai para todos os canais, tá, Jorge? Então, por isso que a gente pede encarecidamente que vocês coloquem as dicas no chat para a gente poder replicar para outras pessoas, para os demais canais, tá? E a Encarnação sabe também, Encarnação, ajuda aí, Encarnação, ó. Ela disse que é uma ótima dica, é um ótimo livro. Se você souber o link, viu, Encarnação? Comenta pra gente aqui que a gente quer divulgar mesmo. Trabalho maravilhoso do Haroldo, está sendo iniciado, né? Eu acho, de uma forma aberta aí a um estudo. E a gente quer estudar junto com o Haroldo, né? A gente quer mesmo porque tem muitas coisas que a gente vai aprendendo nuances novas a partir da interpretação desse divulgador querido do Espiritismo, né? Então, um abraço ao Haroldo. Cheiro para o Haroldo. Para o Haroldo, nunca mandei um cheiro. Vou dar um cheiro para ele também. Muita luz na jornada dele. Que ele possa ter muita paz, muito amor no coração. Para poder seguir a sua vida. E eu falei amor no coração. A gente já na hora lembra, viu, Gil? Do nosso Quem Reflete e Brilha. Porque hoje a mensagem é dinheiro e amor.
1: Gente, essa mensagem é o seguinte: diante do bem, não pronuncies a palavra impossível. Certamente, sofres a dificuldade dos que herdaram a luta por preço das menores aquisições.

0: decisões. Ainda assim, lembra-te de que a virtude não reside num cofre. Onde encontrarias ouro puro a fazer-se pão na caçarola dos infelizes? Em que lugar surpreenderias frágil cobertor tecido de apólices para agasalhar a criança largada ao colo da noite? Entretanto, se o amor te faz lume no pensamento, arrebatarás a indice a derradeira sobra da mesa, convertendo-a num caldo reconfortante para o enfermo esquecido, e farás do pano pobre o abrigo providencial em favor de quem passa, relegado à intempérie. Uma garganta de pérolas não emite pequenina frase consoladora e um crânio esculpido de pedras raras não deixa passar leve fio de ideação. Todavia, se o amor te palpita na alma, podes falar a palavra renovadora que exclui o poder das trevas e inspirar a trabalho que expresse o apoio e a esperança de muita gente. Respeita a moeda capaz de fazer o caminho das boas obras, mas não esperes pelo dinheiro a fim de ajudar. Hoje mesmo, em casa, alguém te pede entendimento e carinho, e, além do reduto doméstico, legiões de pessoas aguardam-te os gestos de fraternidade e compreensão. Recorda que a fonte da caridade tem nascedouro em ti mesmo, e não creias de possibilidade de auxiliar. Para transmitir-nos semelhante verdade, Jesus, a sós, sem fiança terrestre, usou as margens de um lago simples, ofertou simpatia aos que lhes buscavam a convivência, confortou os enfermos da estrada, falou do reino de Deus e alguns pescadores da vida singela, e transformou o mundo inteiro, revelando-nos assim que a caridade tem o tamanho do coração. Gente, esta mensagem, né, Dinheiro e Amor, é da nossa queridíssima, né, da nossa queridíssima Meimei, e foi psicografada por nosso querido Francisco Cândido Xavier, e está no livro O Espírito da Verdade. Gente, mais uma lição. Nossa, Meimei vem aí nos dizer claramente que para nós fazermos o bem não precisamos... Às vezes nós freamos porque dizemos, eu só posso ajudar com dinheiro. Mas será que o dinheiro, só o dinheiro é a ajuda? Será que uma palavra, um conforto, um momento que você se dedica em costurar uma roupa para oferecer a um necessitado, também não é uma forma de podermos ajudar? Gente, Meimei, olha, quando ela encerra aí esta mensagem, colocando que a caridade é do tamanho do coração, esse coração não é o coração físico, é o coração muito mais além. Podemos dizer que é o resplendor deste coração, porque vem um sentimento. A caridade é ação. E nesta ação nós colocamos esse sentimento de fé, de esperança. Por isso que no próprio Evangelho, né, quando nós vamos ler, né, o capítulo Fora da Caridade não há Salvação, ele diz que a caridade, ela engloba todos esses sentimentos. Então, gente, não é só o dinheiro que pode ajudar o próximo. Claro que o dinheiro tem a sua importância, mas se não tivermos o amor, a nossa ação, ela não vai ser completa. Então, podemos ajudar materialmente, que é importante, né? De acordo com as nossas possibilidades, mas também vamos ajudar com a nossa expressão de amor, com a nossa ação de poder realmente oferecer um tempo para aquele que necessita, até dentro de casa mesmo, né, gente? Nós podemos sentar um pouco na mesa, conversar com nossos pais, conversar com os nossos filhos. Que momento maravilhoso de nós podermos praticar este amor nesse ambiente familiar. De certo que durante a semana tem aquele corre-corre do trabalho, da faculdade, de algumas atividades, mas pelo menos reserve um momento de você estar com a sua família, de você poder compartilhar um pouco, né, do seu sentimento de amar. Ah, Gi, eu não tenho tempo. Gente, olha, se você não tem tempo de tomar um café da manhã, né, com seu filho, com a sua esposa, pelo menos assim, no momento que você tiver um pouco livre no trabalho, dá uma ligadinha, né? Procura saber do teu filho quando ele chega da escola, né? Tem um momento, né, com seu filho antes dele dormir, se você chegou em casa, vamos sentar, vamos conversar. Olha, eu tenho uma experiência, né, dessa minha distância familiar de não estar, né, com a minha amada Verônica e com meu amado Nicolas. Mas eu procuro estar presente, sabe? Eu sempre ligo, eu ligo pela. Eu levo o Nicolas todos os dias para a escola. De que forma? Ele está indo para a escola com meu sogro e com Verônica, e eu telefono. E aí, garotão, como é que tá? Dormiu bem? Então, é bom esse momento. Para mim é um fortalecimento, e eu percebo que também é uma boa receptividade. Mesmo às vezes ele está um pouco sonolento, mas ele já desperta, né? Pô, meu pai está aqui. E à noite também eu faço presente, eu procuro fazer o evangelho todos os dias com ele. Então são momentos tão especiais, gente. São momentos que vai nos renovar, vai nos dar realmente uma oportunidade. E eu falo o seguinte: eu não estou oferecendo isso só para Nicolas, não. Eu estou também oferecendo para mim, porque eu estou no meu processo de evolução. E eu não faço por uma troca, né, de que, ah, será que eu estou sendo um verdadeiro cristão? Eu estou galgando junto com tantos aí. Porque junto comigo também existem os amigos espirituais, que também estão aprendendo comigo. Aqueles que de repente estão dizendo, e aí, Gil, tu melhorou? Aí eu tenho que dizer, estou melhorando. E ele vai dizer, e como é que você está melhorando? Aí você vai praticando. A ação vai fazer com que esses amigos espirituais, que sempre estão ao seu lado, querendo o seu bem, ou querendo aprender, isso é muito importante. Então, gente, vamos aí aproveitar essa oportunidade que Bebê nos dá em podermos refletir sobre realmente dinheiro e amor. São coisas diferentes que elas podem se unir, mas chegar num grande propósito que é a caridade, é você doar-se. Não é isso aí, meu querido André?
1: É isso mesmo, e a caridade tem o tamanho do coração. Adorei, a mensagem fecha assim, né?
0: É
1: E a gente
0: lindo,
1: fica
0: lindo, lindo.
1: pensando, né? Realmente o quanto isso representa em nossas vidas, né? O tamanho do nosso coração é o tamanho do que nos é possível já fazer pela vida, né? E quando a gente fala caridade, não pensemos, né, na caridade voltada ao dinheiro, né? Não é disso que nós estamos falando, não. O Evangelho segundo o Espiritismo nos deixa claro que a benevolência, a indulgência, o perdão está ao nosso acesso, né? Isso não precisa ter dinheiro para fazer isso, gente. Não precisa mesmo, né? O que é preciso é coragem, coragem de ser bom, como a própria poesia da Maria Dolores, lembrando aqui de uma música maravilhosa. Eu vou deixar aqui a dica para você, que deixa eu até lembrar o nome da música, mas é do Anfari. É uma música maravilhosa. Gente, procure na internet, tá no YouTube. É uma música que se chama Refletir-se. Ou, se eu estiver enganado, obrigado, Senhor meu Deus. Alguma coisa assim, tá? Eu estou trazendo aqui uma música maravilhosa do Anfari. Mas é bem fácil. Você colocou Anfari lá no YouTube, você vai conseguir ouvir, né? E é uma poesia de Maria Dolores. Ela fala que a gente precisa ter coragem para ser bom, né? Coragem para amar. Então, a gente é necessário já a gente ter essa coragem, a coragem moral. E o Gil comentava muito, e Gil, tu me sensibilizou muito com o teu comentário. Porque, na verdade, quando a gente fala que não tem tempo, né, para os filhos, para os pais, para a mãe, não tem tempo de atender nem a ligação da mãe, às vezes, né? E aí a gente tem que fazer uma pergunta: para que que serve o tempo? Né? E me veio isso à mente, né? Para que que serve o tempo, na verdade? A gente nunca tem tempo, mas eu acho que é porque a gente está colocando o nosso olhar, a nossa energia, talvez, não naquilo que realmente importa. E a mensagem evangélica nos ajuda a centrar, colocar o pensamento naquilo que verdadeiramente vai representar para as nossas reencarnações. Para que serve o teu tempo, amigo, amiga? Você que está nos ouvindo aí, para que serve o tempo que a gente tem? Não é só porque a gente está sem tempo, porque a gente vive correndo. Se pergunta para que serve, né? a gente vai encontrar muitas respostas nesse caminho. E a mensagem é dinheiro e amor, que o Gil trouxe para nós com muito carinho aqui. Eu agradeço ao Gil. Gosto muito de ouvir a leitura do Gil. O Gil traz quase como que uma poesia, viu? Uma mensagem maravilhosa como essa que a gente recebeu agora no Quem Reflete, Brilha, Dinheiro e Amor. Mas, na TV de Luz, eu vou contar para você, o bem é notícia, isso mesmo. E hoje a gente vai falar de um menino que diz: não obrigado a presentes de aniversário e pede para alimentar estranhos famintos. Ele trocou o presente de aniversário, gente. Por quê? Pela possibilidade de alimentar pessoas, né? Então, na TV de Luz, o bem é notícia. Essa notícia é de 3 de dezembro de 2022. Alguns anos atrás, Belmont, Schwartz e sua família viajaram para a Califórnia. E ver a grande população sem teto deixou uma marca duradoura no coração dele. Vi tendas nas ruas e nunca as tinha visto antes na minha vida, explicou Belmont. Então perguntou aos pais o que era e o que, e eles disseram ao menino que as pessoas não tinham dinheiro para viver, não tinham, e elas tinham que viver, em tendas e não tinham muito dinheiro. Quando soube que havia pessoas famintas e desabrigadas em seu estado natal, ele prometeu fazer o que pudesse para ajudar. E no ano passado, em vez de presentes de aniversário, o que que ele pediu? Ele pediu doações de alimentos e dinheiro para doar para instituições de caridades locais. A sua iniciativa foi um sucesso tão grande que ele decidiu torná-la maior e melhor nesse ano. A homenagem do seu nono aniversário, 9 aninhos, que aconteceu no próximo dia da Ação de Graças, Belmont prometeu ajudar as pessoas necessitadas. Os pais Steven e Lily Schwartz o ajudaram a iniciar uma organização sem fins lucrativos chamada Belmont's Wish. E seu primeiro evento de arrecadação de fundos ocorreu em outubro. Centenas de pessoas compareceram e juntas dobraram o que arrecadaram no ano passado. No final, eles arrecadaram 4 mil dólares e arrecadaram 2 toneladas, ou seja, 4 mil libras de comida. Graças a esse aluno do quarto ano, dezenas de famílias terão comida na mesa nessa época festiva. Foi realmente incrível ver que todos acreditam nesse garotinho e ele desistiu do seu aniversário, concordou a mãe, Lily. Ele acredita que se pode desistir um pouco, então de você para dar um pouco. E se todos dermos um pouco, será muito. Gente, me emocionei muito aqui. Tive que até segurar aqui o gogó, a gente diz aqui, viu, Gil? Porque a gente vê numa criança, isso é uma coisa que realmente mexe o coração da gente, né? Ele trocou aniversário por ajudar pessoas, que estão em situação de pobreza. E isso nos leva a pensar, né? O que a gente pode fazer? Sempre um pouco é possível. Sempre aquilo que está ao nosso alcance é possível. E quando esse menino sensibilizado pelas pessoas sem teto toma essa iniciativa, quantas outras pessoas também compreendem, né, e ajudam a esse querido, né? Então a gente com certeza deveria noticiar mais, deveria trazer mais à vista essas notícias do bem que com certeza podem mudar o nosso planeta. Os espíritos falam, e o Divaldo sempre está trazendo para nós do planeta de regeneração, né? Planeta regenerado, ele começa pela intimidade de cada um de nós. Eu acho que esse é um bom caminho para a gente também poder, de alguma forma, reformar a vida, mas trazendo, né, aquilo que é possível na nossa intimidade. Sensibilizou aí, Gil?
0: Oh, André, e que sensibilidade, né? E quando eu só lembrei agora, eu tenho um amigo assim 9 anos, eu digo, meu Jesus, da idade do meu amado filho, e o Belmont com essa mentalidade, né? Com essa ação. O que me envolve de muita emoção é a naturalidade de poder ver, entender e agir em prol do necessitado. Gente, que exemplo para nós, né? E o bom é nós percebermos o seguinte: Belmont está lá, né? Nos Estados Unidos, está lá na Califórnia, E nós estamos aqui no Brasil, o que é que nós podemos fazer, né? E o detalhe, o que é que nós podemos assim? Podemos compartilhar essa história com os nossos filhos. Eu tenho com certeza hoje eu vou compartilhar com o Nicolas essa história do Belmont, que realmente emociona. E a gente tem que sensibilizar, principalmente essa nova geração, gente. É uma geração que nós muitas vezes queremos oferecer muito do ter, mas esquecemos, né, às vezes, de fazer o ser, desenvolver as suas virtudes, né, as suas capacidades, de poder mostrar, principalmente nesse período, né, nós já estamos em dezembro, nesse momento do mês, né, do nascimento do Cristo, de homenagear o nascimento do Cristo, por que não juntar os nossos filhos e dizer, olha, o que é que você tem no guarda-roupa que você não usa mais? Qual o brinquedo que você não brincou mais? Agora, brinquedo com estado bom, né, minha gente? E roupa também no estado bom, né? Que possa ser usada. Né? Se tiver descosturado, vai costurando, né? Então, com essa história aí do Belmont, que história, é de muita emoção, André. A gente fica assim, sem palavras para poder expressar o quanto esse espírito tem a missão de poder se dedicar e nos ensinar. Né, que nós estamos aí nessa caminhada. E uma certeza, gente, que nós estamos nesse momento, né, de transformação, de regeneração, mas como André deixou bem claro, essa regeneração começa por nosso interior. Se nós não nos olharmos, eu sempre falo assim, eu confesso a vocês que eu procuro sempre me olhar no espelho e dizer: e aí, Gil, como é que é o teu dia? O que é que nós podemos fazer hoje? Como é que está o pensamento? Está pensando em quê, Gil? Opa, vamos desviar o pensamento, foco, Gil. Então.
1: É isso mesmo.
0: Gente, olha, eu não sou maluco, não, tá?
1: Mas diz que isso é sinal de inteligência, Gil. As pessoas que conversam com elas mesmas, elas é sinal de inteligência, sabia? Eu tô junto contigo.
0: Ai, gente,
1: E tu tava.
0: Eu converso, eu procuro, eu procuro. E até assim, no meu caminho, né, do trabalho, de casa para o trabalho, eu sempre procuro, meu dia hoje, beleza, o que é que eu posso fazer? Né? E como eu estou agindo? Eita, ontem aconteceu algo que foi desagradável, mas hoje eu já vou mudar o pensamento para que meu dia fique melhor. Então, gente, são essas transformações interiores e que vai lhe impulsionando a ter ações práticas no bem. Tudo de bom. Aí muitos, alguém pode dizer assim, ah, mas eu ainda não consigo. E o que me deixa triste, sabe o que é? Quando a pessoa diz assim, vou deixar para a próxima encarnação. Gente, dá uma dor no meu coração que você não imagina. Porque eu, claro, eu vou tentar aproveitar o máximo com muita sensatez, né? É nós aliarmos a nossa razão com a nossa emoção. Porque, é claro, muitas vezes não consegue ser toda emoção. E você praticar caridade, você também tem que ter um pouco da racionalidade em não acomodar muitas vezes aquele que está necessitado. É como diz, né? Dar o peixe, ensinar a pescar, mostrar o exemplo, mostrar que ela não é a única que sofre. Então, são esses processos que nós temos que fazer. É, ó, a caridade com muito amor, mas baseado no racional. Porque a gente tem que ter muito cuidado com esse a forma de amar, né? Então tem que ter esse equilíbrio. Mas estamos juntos, de mãos unidas, temos aí Belmont, temos muitas pessoas aqui no Brasil que estamos unidos para podermos vivenciar este amor com muita fé, com muita esperança. Não é isso,
1: Isso
0: André?
1: aí. Temos o Natal chegando aí, o Gil comentou, né? Temos o Natal chegando aí, é um momento que nos propicia, né? Nos propicia essa energia maravilhosa do Cristo para que a gente também possa, de alguma forma, se propor a ajuda, a contribuição, a caridade, né? E Gil, eu não vou me aguentar aqui. Não, eu estava me aguentando, mas não vou me aguentar. Eu vou trazer para todo mundo, se você se conectou agora mais para o final do programa. No início do programa, a Georgia trouxe para nós o parabéns gaúcho. Nós chamamos de parabéns crioulo aqui. E eu não vou resistir, viu, Gil? Eu vou trazer para todo mundo escutar, para quem nunca escutou, em homenagem a esse que é o aniversariante, o grande aniversariante, que é o nosso Jesus. Eu vou trazer o parabéns crioulo aqui para poder contextualizar o parabéns, viu, Gil?
0: Oh,
1: Vamos
0: coisa
1: escutar junto?
0: boa. Vamos nós, vamos ouvir.

0: Ah, que lindo, André!
1: Isso aqui na voz do cantor que eu gosto muito também, você pode buscar depois, que é o Wilson Paim, né? Muito bom, é um cantor nativista nosso aqui. Nós temos dois, na verdade, vários estilos, né? Mas dois muito marcantes para nós gaúchos, que é o nativismo. E esse é um dos estilos, né? Nativismo e a música gaúcha são muito marcantes para nós. E o Wilson Paim, ele canta essa música aqui no estilo nativista. Um cheiro para o Wilson Paim, eu gosto muito do trabalho dele. E inclusive tem trabalho espírita, viu, gente? Depois eu deixo a dica aí em outros momentos. Ele tem trabalho com muitas músicas espíritas. São três álbuns que foram construídos, se eu não me engano, três ou quatro. Acho que está saindo o quarto álbum do Edson Luiz Cardoso junto com o Wilson Paim aqui do nosso Rio Grande do Sul. Também, se você é de outro estado, talvez possa interessar. Então, a gente está se encaminhando já para o final, né, querido amigo? E já com essa energia do Parabéns Gaúcho, gaita, que eu agora sim, agora eu tô bem gaúcho aqui, viu, gente? Ninguém me segura mais.
0: Oh, white!
1: Mas é isso, meus amigos. A gente vai rindo, né? Mas também vai se instruindo nas manhãs, e o nosso domingo ele fica mais feliz quando a gente acessa a espiritualidade, quando a gente acessa esse bem maior, quando a gente acessa essas notícias boas. E é nesse quadro que a gente finaliza sempre, O Céu que Está em Nós, onde fazemos um resumo, né, um olhar para aquela poesia maravilhosa da Maria Dolores, falando de oração. De certa forma, a gente vai se alimentando disso. E eu acho que esse é o ponto, Gil e queridos ouvintes. É a gente poder ir se alimentando durante o dia com essas reminiscências, as lembranças daquilo que a gente experienciou aqui. Já desde cedinho, se tu começa, né, de manhã já com espiritualidade, com certeza o nosso dia ele já vai tendo uma preparação para ser um dia mais feliz. E é isso que eu desejo a todos vocês, que a gente possa realmente ingressar com o coração nessa felicidade maior daquele que conhece o Evangelho. E eu vou convidar meu querido amigo Gil, já abraçando você, e que tu possas também nos abraçar com a prece de encerramento.
0: Oh, André, vamos nós, que eu já estou me sentindo abraçado por todos vocês e sentindo essa vibração de amor dos nossos amigos espirituais que sempre estão aqui nos inspirando no programa, né? E agradecer a Jesus por esse momento de luz. E quem não pegou sua água, aproveite, vamos nesse momento trazer a nossa água, quiser colocar num copo, na garrafa, no squeeze. Aonde você desejar, você traga sua água à mesa, um local mais propício. E vamos fechar os olhos, quem desejar. E nesse fechar dos olhos, vamos poder vislumbrar a natureza, esta beleza que nos envolve através da criação do nosso Pai Maior Deus. E neste meio, né, tão rico, com suas vegetações, com seus biomas, possamos escolher nesse momento um campo florido, assim como a imagem que nós temos da nossa tela. E diante deste campo florido, rosa e lilás, possamos dizer-te, Senhor Deus, Pai bondoso e gratidão, Senhor, por mais um dia, por mais um despertar, por mais uma reflexão junto aos nossos amigos espirituais que nos inspiram, através dos voluntários que preparam este programa, que nos inspiram através da mensagem de cada pessoa que está no chat, de cada irmão nosso querido, que mesmo que não estejamos fisicamente juntos, mas estamos juntos nessa emanação de amor. Oh, Senhor Deus, te agradecemos também mais uma vez por termos o exemplo, o modelo Jesus em nossas vidas. Esse exemplo de amor, esse exemplo onde nós, com certeza, estamos galgando para atingir. Sabemos das dificuldades, mas essas dificuldades são lapidar de nossa alma para chegarmos à plenitude. Essa plenitude que com certeza vai ser de ação através da expressão do amor e da dedicação ao próximo. Fica conosco, Senhor Deus. Fica conosco, Jesus, Maria Santíssima, Mãe de todas as mães, que nos envolve sempre com seu amor, com a sua atenção. E que essas vibrações de amor cheguem a cada lar, representado aqui por nossos amigos do chat, como também aqueles que no momento não poderiam estar conosco, mas que com certeza irão receber essas vibrações de amor. Gratidão, assim seja.
1: Que assim seja, queridos amigos. Um cheiro para você, que a gente possa realmente estar juntos. E hoje convidando você também para as 21 horas nós continuarmos, né? Vamos iniciar e vamos encerrar nosso dia também com espiritualidade. O Evangelho às 21 horas. O programa é Vamos ao Evangelho. E você pode encontrar eu, o Gil, aqui também no Evangelho da Noite. Um cheiro para todos.
0: Cheiro para todos, gente. Um bom domingo, muitas vibrações de amor e only, only emotion. Muitas emoções maravilhindas. Até amanhã, gente. Até mais tarde, até você, hein?
1: Até logo!

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1: Então, continuando o nosso capítulo 1 do Evangelho segundo o Espiritismo, não vim destruir a lei, no nosso tema de hoje, a nova era, dos itens 9 ao item 11. Então, nós vamos ver que agora teremos um outro espírito a nos dar uma orientação, que é o espírito Fénelon, em 1861. Então, nós vimos antes todo um preparo da humanidade para a nova era. Não é? Já um começo, digamos assim, já estamos na nova era. Então, ele diz assim, um dia Deus, em sua caridade inesgotável, permitiu ao homem ver a verdade, atravessar as trevas. Esse foi o dia da vinda do Cristo. Depois da luz viva e as trevas voltaram, o mundo, após alternativas de verdade e de obscuridade, perdia-se novamente. Então, assim como os profetas do Antigo Testamento, os espíritos se puseram a falar e a divertir-nos, o mundo está abalado em suas bases. O trovão reboará, sede firme. Aí vem a doutrina espírita. Depois da doutrina espírita, com seus princípios, seus adeptos, que precisam ser e desenvolver a benevolência, a sinceridade, está no capítulo 30, que fala da sociedade espíritas, que no regulamento, que nós sejamos adeptos sinceros, benevolentes e conciliadores. A partir daí, nós, como espíritas, diante dessas revelações todas, nós passamos a uma outra fase, a pensar quem serão os continuadores dessa divulgação. E aí nós vamos ver que esses continuadores somos nós. Os adeptos sinceros, benevolentes e conciliadores. Eu tive a pensar nisso porque, às vezes, nós ficamos numa atitude muito contemplativa. Oh, a mediunidade! Oh, a palestra! Oh, mas e o esforço do ensino espírita? Muitas vezes, nós nos bastamos. Não é em receber, mas em interagir, em estar convivendo com o outro, com bases no estudo. Isso é muito importante. É importante o trabalho incessante no bem, porque é o estudo e o trabalho e esse local, esse veículo de comunicação nos permite isso. Mas é esse trabalho, é essa ligação nossa entre nós, nos ajudando mutuamente, é que vai garantir a base da nossa convicção. Isso, e também há um aspecto importante, aprender para ensinar, sentir para compartilhar. Na nossa ocupação, na nossa lida diária, que num sentimento que essas ideias são verdadeiras. Porque não adianta só nós estarmos a estudar ou contemplar. O outro fez um estudo, o outro tem a mediunidade. Não, é preciso que nós também participemos desse processo da nova era. Então, esse mundo melhor, não é, que a gente deseja, quando nós olhamos a televisão, a internet, ou quando sabemos notícias e tudo, depende de nós. É preciso que nós estejamos meditando nessas ideias, participando desse processo, nos envolvendo com esses convites, esse chamamento, não é? Procurando nos unir, porque unidos nós somos mais fortes. muito mais forte. Aí,
2: é Kardec falando, no item 11, Santo Agostinho é um dos maiores divulgadores do Espiritismo. Manifesta-se quase por toda parte. A razão de tal fato, nós encontramos na vida desse grande filósofo cristão. Agostinho foi arrancado do paganismo, melhor dizendo, da incredulidade mais profunda, pelo clarão da verdade. Quando, em meio a seus excessos, sentiu na própria alma a vibração estranha que o chamava para si mesmo, e fez-a compreender que a felicidade estava longe dos prazeres, enervantes e fugidios. E ele exclamou, meu Deus, perdoa-me, eu creio, eu sou cristão. Então, na verdade, Santo Agostinho deu um passo que a gente precisa dar. A gente está numa fase, num processo, de conhecimento, de compreensão, mas é preciso aderirmos à ideia. Aderir à ideia, fazer adesão, é nos apropriarmos nessa ideia, é lidar com os conceitos vivenciando a nossa crença. E aí eu trouxe até para que a gente lesse, relembrasse do Livro dos Médiuns, no capítulo 29, que trata das reuniões e sociedades espíritas, que há o item 350, ele é muito lindo e importante para a nossa convicção que nós somos os divulgadores da doutrina espírita, nós somos os propagadores. E precisa o estudo, precisa o trabalho no bem, precisa da convivência entre nós para alicerçarmos a nossa fé raciocinada. E ele diz assim, o Espiritismo deve assim como foi anunciado, conduzir à transformação da humanidade. Isto só poderá se dar pelo melhoramento das massas, que apenas gradualmente e pouco a pouco se verificará pelo aperfeiçoamento dos indivíduos. É para o objetivo providencial que devem tender todas as sociedades espíritas sérias, agrupando em torno de si todos aqueles que possuem os mesmos sentimentos. Então haverá entre elas união, simpatia, fraternidade. Essa é a estrada pela qual temos nos esforçado para fazer que o Espiritismo enverede. A bandeira que hasteamos bem alto é do Espiritismo cristão humanitário, em torno do qual estamos felizes de ver tantos homens se unirem em todos os pontos do globo, porque compreendem que aí está a âncora de salvação, a salvaguarda da ordem pública, o sinal de uma nova era para a humanidade. Então, é preciso que nós sempre lembremos que está hasteada a bandeira do cristianismo humanitário cristão e que cabe a nós mantermos hasteada essa bandeira. Então, é aderir a essa ideia, né, exige de nós um esforço contínuo de exercícios de valores morais. Não tem outra saída. É exercício, corrigir os erros, né? É buscar sempre o bem do próximo, porque, por consequência, nós também teremos o bem em nós. Então, vamos juntos mantermos hasteada a bandeira do Espiritismo cristão humanitário, para que a nova era, a solidariedade, se faça presente na Terra.
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3: Estamos de volta, amigos. Então, vamos continuar nosso estudo. Aí eu estou falando para vocês dessa questão dos sábios da Terra quererem se colocar acima de Deus, né? Diz aqui o Evangelho, então, olha, antes de eu contar a historinha, o caso que eu quero contar.
4: quando se recusam a admitir o mundo invisível e um poder extra-humano, não é porque isto esteja acima da sua capacidade de compreensão, mas porque o seu orgulho se revolta com a ideia de algo acima do qual eles não se podem colocar. Isso os faria descer do seu pedestal. E quando eles admitem Deus, admite assim, ah, vamos deixar que ele acredite que a gente aceita, né? Você vê aqui, abuso. Mas conta numa palestra que eu ouvi esse caso, que os sábios se reuniram, porque já estavam assim com tanto conhecimento sobre as leis da vida, né, física, né, tanto conhecimento, chegaram à conclusão de que eles não precisavam mais de Deus. Vamos dizer para Deus que ele pode descansar. Não precisamos mais dele, que a gente agora já sabe tudo, a gente já conduz o universo. Não precisamos mais de Deus. Aí ficou um impasse. Quem vai dizer para Deus que não precisam mais de Deus? Né? Quem vai ser o revelador? Quem vai chegar para Deus e falar isso? Aí escolheram um companheiro lá, um deles, né? Do grupo, para ir falar para Deus que eles já estavam prontos para conduzir o universo, que não precisavam mais de Deus. Aí o companheiro foi, aí chegou para Deus. Deus, olha só, nós agora já estamos suficientemente, né, com conhecimento e a gente quer que o senhor descanse. Então queremos dizer para o senhor que o senhor não precisa mais se preocupar não. Pode deixar que a gente já sabe tudo e a gente vai conduzir o universo, né, não precisamos mais do senhor. Aí Deus disse para ele assim, tá bem, meu filho, se vocês pensam isso, mas vamos fazer um último teste? Vamos fazer o último teste. O que você quer fazer? Falou para um homem. O que você quer fazer? Vamos criar o quê? Ah, vamos criar o homem. Né? Para mostrar que vamos criar o homem, né? O ser humano. Aí o cientista vai e diz assim, pega-se um pouquinho de barro, né? Pega-se um pouquinho de barro para construir o homem. Pega-se um pouquinho de barro. Aí Deus falou, não, você tem que construir o seu barro. Você tem que construir o seu barro. Não é você, porque o homem não foi feito de barro. Então, o barro que o homem pegou foi a criação de Deus, né? Foi Deus que criou o barro. Então aí Deus falou, não, você tem que criar o seu próprio barro. Né? Quer dizer, eles se achavam, né, na condição de criar o universo, mas não sabe criar o elemento que compõe o universo. Que só Deus que cria, né? Espírito e matéria é só Deus que cria. Ninguém cria. Tudo que o homem faz, o homem pode até construir um corpo humano, a inteligência humana, mas com os elementos contidos no universo. Com a matéria-prima que Deus criou. Não são eles que criam a matéria-prima. Assim como não tem nenhuma lei no universo que o homem descobre que seja a criação dele. Ele só descobre. A própria palavra mostra. Descobriu. Bota até o nome dele, né? São abusados. Botam até o próprio nome, mas não é construção dele. Então, meus irmãos, assim nós vamos vendo, né, que a necessidade, né, quando Jesus diz, quando Jesus agradece, como vocês vão ver mais adiante no capítulo, agradece a Deus por ter revelado essas coisas aos simples e aos pequenos, né, e não aos doutos e prudentes, exatamente por causa dessa prepotência, o homem achar que ele já sabe mais do que Deus, né, sabe mais do que tudo, e até se revolta de admitir que tem alguém que sabe mais do que ele. Isso é muito comum na vida humana, até conosco. Vem alguém falar que sabe mais do que a gente, né? Nós até admitimos que nos chamem de orgulhosos, assim, num contexto. A sociedade é orgulhosa, nós somos todos orgulhosos. Aí a pessoa até diz assim, eu sei que eu sou orgulhoso, eu sei que eu sou egoísta, mas num momento qualquer da vida, alguém chega e diz para você, Puxa, você é um egoísta, hein? Você é orgulhoso, hein? A gente não pisa nas tamancas? A gente fica com raiva. Quem é você para me falar isso? Tá vendo? A gente só quer admitir superficialmente, né? Então, Jesus vem convidando a gente a refletir mais intimamente. Então, diz o Evangelho para a gente. Entretanto, diga o que disserem esses, né, sábios, eles terão de entrar, como todos os outros, nesse mundo invisível. Eles são espíritos, eles são criação de Deus, de que tanto zombam. É uma coisa, né? Fantasma, é. Eu estou me lembrando aqui uma coisa interessante. Como é o nome daquele... aquele escritor de muitas vidas, muitos mestres, Weiss, né, que é muitas vidas, muitos mestres, porque ele ainda está encarnado, né, e ele escreve, é um espiritualista, psiquiatra, que trata os pacientes através da terapia de vidas passadas, né? Brian Weiss. Então, ele trata as pessoas, os seus pacientes, através da lembrança de vidas passadas. Ele teve até uma fase da vida dele incrédulo, tudo isso, se envolveu com as escrituras e tudo, mas depois ele se tornou incrédulo mais uma vez, porque... aí ele começou a fazer esse trabalho da terapia de vidas passadas, e através de uma paciente de 15 anos, ele fez todo um retrospecto da vida dela passada, longe, longe, e ele, através disso, ele... acreditou, né? Acreditou na vida espiritual, na ação dos espíritos, nas reencarnações, toda essa... Aí ele foi dar uma entrevista na televisão e disse, aí a repórter falou para ele assim, mas doutor Brian, o senhor é um homem, um cientista, um psiquiatra, um homem de grande cultura, de grande... O senhor acredita em alma do outro mundo? Né? Aí ele disse para a repórter, minha filha, eu uso a terapia para curar os meus doentes. A alma do outro mundo não cura doente, né? Então, quer dizer, não é a crença em alma de outro mundo, mas é a certeza da continuidade da vida, do retorno, né? Das revelações que o espírito daquela menina fez, que ele chegou a essa conclusão, né? Porque ainda... eles zombam disso, continuam zombando, né? E aí, como o nosso tempo vai acabando, o que eu quero deixar bem claro aqui, que esse capítulo vai continuar a ser estudado, mas aqui diz assim, ao afirmar que o reino dos céus pertence aos simples, Jesus quis dizer que, sem a simplicidade de coração e a humildade de espírito, ninguém será admitido neste reino. Entre o ignorante que possui essas qualidades e o sábio que acredita mais em si do que em Deus, o ignorante será o preferido. Por causa de quê, meus irmãos? Isso é muito fácil de se entender. É até físico, né? Não adianta eu ter todo o conhecimento do mundo se eu não trabalhar outra asa, que é a asa do sentimento. O espírito, para alçar o infinito, para ele ter essa elevação, que a gente chama chegar até Deus, ele precisa de todo o conhecimento do mundo e todo o sentimento do mundo. Sem as duas asas juntas, ele não voa. Por isso que ele chegará com um sentimento mais próximo de Deus do que o que sabe muito e não tem sentimento. E ficará, como diz Emmanuel, no Consolador, que Chico pergunta para o Emmanuel, quem é que se eleva mais rapidamente? Quem sabe muito e vai trabalhar o sentimento ou quem já tem muito sentimento e vai trabalhar o raciocínio, né? A intelectualidade? Aí ele diz, o que tem o sentimento. Porque, como a gente vê, o orgulhoso, o sábio da intelectualidade, ele se torna orgulhoso, ele se torna vaidoso e ele não trata o sentimento dele, então ele não faz a outra asa. Então, meus irmãos, é muito importante que nós, né, em todas as circunstâncias da nossa vida, nós aprendamos a olhar para nós mesmos e verificarmos se estamos crescendo nas duas asas. Depois vocês vão continuar esse estudo, desse capítulo, que tem muito mais coisa abençoada para a gente aprender, e que Deus nos abençoe e nos estimule sempre a prosseguir.
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5: Queridos companheiros, é com muita alegria que voltamos aos estúdios do Espiritismo.net para darmos prosseguimento ao estudo do livro Céu e Inferno. Esse livro que nos traz tantas informações sobre a pátria espiritual, com grandes esclarecimentos, relatos de espíritos, né, desencarnados em várias situações na pátria espiritual. E hoje, dando prosseguimento, nós estamos estudando a primeira parte, no capítulo 10, que tem como título Os Demônios Segundo a Igreja. E nós vamos poder refletir sobre essa passagem que Kardec vem nos explicar. E logo no início do item 7 do capítulo 10, dos Demônios Segundo a Igreja, Kardec já faz uma colocação para nós. E ele diz assim: segundo a Igreja, Satã, o chefe ou o rei dos demônios, não é uma personificação alegórica do mal, mas um ser real. A gente já vê com essa primeira frase de Kardec, né, quando ele vem trazer o conceito que a Igreja vai dar referente a Satã, é demônio, e nós vamos observar vários nomes que são dados. E a gente tem que ter bastante cuidado, que a doutrina espírita vem nos explicar quanto a isso. Né? Existem pessoas até que não gostam desse nome, mas são nomes que são muito usados por companheiros de outras religiões. E Kardec prossegue. Então, para a igreja, não é uma personificação alegórica, mas um ser real, fazendo exclusivamente o mal, enquanto que Deus faz exclusivamente o bem. Aceitamo-lo, pois, tal como nos é dado. Então, para a igreja, no caso do demônio, seria uma personificação, uma criatura que foi criada para fazer o mal. Kardec prossegue dizendo: Satã existe toda a eternidade como Deus ou é posterior a Deus? Então, após a colocação inicial, quando ele dá o conceito de como a Igreja entende a situação do demônio, Kardec questiona: será que o demônio existe desde a eternidade como Deus, que é o único ser eterno, né? que não foi criado e que nunca vai acabar? Então, a situação da eternidade. Então, Kardec questiona: então, Satã também é eterno? Existe de toda a eternidade? Ele é incriado e, por consequência, igual a Deus? Nesse caso, Deus não é mais único? Existe o Deus do bem e o Deus do mal? Então, Kardec, quando ele explica o conceito para a gente do demônio segundo a Igreja, ele já inicia fazendo alguns questionamentos que a gente precisa pensar. Será que esta conceituação vai estar de acordo, né, com que nós temos de esclarecimento quanto a Deus, que é infinitamente justo e bom? Como teríamos um ser destinado a fazer a maldade para sempre, para a eternidade? Então, Kardec, respeitando os conceitos do qual a Igreja traz e outras religiões, mas vem nos esclarecer quanto a isso. E aí a gente vai estudando mais um pouco, referente aos conceitos da Igreja, e a gente observa que essa crença do homem, né, do ser humano em algo superior, essa crença ela é instintiva. Todos nós temos. E essa crença quanto ao demônio, que a Igreja vem nos trazendo com vários nomes, como um ser destinado completamente a fazer o mal, a gente vai observar no homem primitivo cada vez isso mais exacerbado. Porque o homem, quanto mais próximo ao primitivismo, ele era mais sensível às coisas do mal. Porque ele traz a sua ignorância maior. E a gente, com isso, já vai dando uma nova visão diante do mal, que o mal é mais a ignorância, né? Aquela criatura que faz o mal é mais por ignorar a lei de Deus. E quanto mais faz o mal, mais sofre, mais é infeliz. Então, o mal é uma verdadeira ignorância, é a falta do bem, né? Que um dia todo aquele processo vai se modificar. E aí, então, nós vamos ver, com essa crença originando naquela criatura mais primitiva do mal, e o homem, quanto mais primitivo, ele é mais sensível. E a gente também observa que, como nós temos uma tendência a guardarmos mais o que foi mal em nossa vida. Às vezes, as lembranças, as coisas ruins, ficam junto de nós. Então, isso se percebe por toda a evolução da humanidade. Inclusive, naquelas doutrinas, naquelas seitas mais primitivas, o culto ao mal era muito realizado, porque se trazia no mal um grande poder, né? Era como se fosse um poder paralelo ao poder de Deus. É muito desse conceito que a Igreja traz aqui, quando o conceito diz, né, que é uma personificação de alguém que foi criado para fazer o mal. Então, a gente vai ver muito isso nessa origem desse homem mais primitivo. E essa coisa do acreditar no demônio, nesse ser malvado,

0: princípio do bem e do mal. E vai surgindo a conceituação do demônio. Então, a igreja vai trazer para a gente este ser não como algo alegórico, mas uma personificação real, uma personificação de alguém destinado ao mal. E existem pessoas que, às vezes, têm esse medo grande do demônio, né? E até um respeito maior pelo mal do que um respeito pelo bem. Mas sempre trazendo para todos vocês que Kardec, quando ele vem trazendo essa conceituação do demônio diante da igreja, é para que nós possamos ter uma ideia, possamos até fazer diante do que a doutrina espírita vem nos explicar, quanto à situação do que é ser o demônio, que isso nós vamos ver no segundo bloco, daqui a pouco, para que possamos entender melhor, não sendo, fazendo qualquer tipo de crítica aos companheiros de outra religião, mas vendo, principalmente, trazendo para nós isso, né? Como um demônio, alguém, poderia provocar coisas, né? Ser predestinado a recrutar almas para o inferno, com a permissão de Deus, né? Como seria dessa maneira? Porque todas as histórias que contam, não é isso? Onde existiria um inferno, um lugar muito quente, um lugar ruim, em que as pessoas ficam para a eternidade, e que esse ser iria pegar essas almas, essas criaturas, para levar para lá. Então, dá para nós uma visão feia, uma visão que entristece, uma visão que nos faz mal. Muito usados pelos filmes, tanto é que filmes de terror usam essas figuras para nos amedrontar. E a gente precisa desanuviar. Mas isso são os conceitos da igreja e também de castigos, que seriam castigos por toda parte, né, para esses seres decaídos, seres malditos, companheiros que são designados àquele tipo de sofrimento diante e dessa conceituação de ser demônio, né? Companheiros que ficariam ali para sempre, tanto sofrendo quanto levando a outras criaturas ao mal. Então, esse é muito do conceito da igreja quando vem trazer para nós essa ignorância diante desse ser que ali fica. Então, os demônios, segundo a igreja, vêm nos falar referente a essa situação. Agora, no segundo bloco, nós vamos poder ver um conceito maior, né, que se traz tanto diante dessa situação, de como um ser pode ser criado para fazer o mal para a eternidade. Que poder é esse que esse ser tem diante de um Deus infinitamente justo e bom? Mas isso é um conceito que nós vamos trabalhar no segundo bloco, pedindo a vocês que fiquem conosco e que nós voltamos já. Até daqui a pouco, então.
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2: Olá, amigos do Espiritismo.net. Estamos aqui hoje com o estudo do livro Céu e Inferno, capítulo 5, sobre o assunto suicidas. Vamos aqui tratar da experiência pós-morte do espírito François Simon Louvet, que deu a comunicação em 12 de fevereiro de 1863. Vamos aqui ver os pontos importantes a refletir. Ele fala na comunicação dele que ele começou a beber, e muito, era um alcoólatra, né, no caso, e tinha vergonha da vida que levava e desgosto por tudo que ele passava. Então, era um inconformado com a sua existência. E por esse fato, foi se arrastando, deixou-se arrastar pelo vício da bebida, que era um recurso que ele utilizava como forma de proteção, defesa. Claro que é uma atitude de fraqueza natural, compreensível, respeitável, que é um espírito em processo de evolução, mas ele bebia. E com a bebida, ele, num dos momentos de conflito emocional, que a gente por

0: Passa, né? A gente passa mesmo, não só ele, como qualquer um de nós, né? E ele não se conteve com o processo e se deixou abater pela fragilidade das emoções. E assim, nesse momento, ele, além de alcoolizado, ele, numa torre, no local apropriado, mergulhou e caiu sobre as pedras e ficou num estado triste. Enfim, o que é importante de tudo isso observar é que o suicídio, ele não está baseado em só dar um tiro, uma facada, ou se jogar de algum lugar, não é somente isso. O suicídio, ele tem uma conotação muito mais sutil, muito mais delicada, né? Quando a gente percebe, por exemplo, a bebida, tudo que vai além da medida pode causar, é um processo de suicídio, que vai estragar de alguma forma o seu corpo físico, que vai comprometer, que vai te levar a um desequilíbrio emocional, é um processo de suicídio. Então, a bebida fora do limite, o fumo, as drogas de forma geral, né? O sexo desacerbado, sem o controle e limite, partindo para a promiscuidade. Daí vem as provações, né? Aí vem as, como por exemplo, houve um exagero, né? Um descontrole na questão da sexualidade. O que, que aconteceu? A AIDS presente. A AIDS foi um mecanismo de freio, de controle, dessa desacerbação dos impulsos no campo da sexualidade. E ainda mais, o excesso de alimentação. Então, tudo que ultrapassa ao limite do natural vai ter repercussão, sim, tanto no físico como no emocional. E isso terá consequência no aspecto perispiritual, porque nós sabemos muito bem que o perispírito é o corpo do espírito, vamos assim falar de uma forma simples, é o corpo do espírito e que ali tudo registra, né? É como uma grande esponja que suga, que registra todas as questões que refletem no corpo físico. Nós sabemos que a gente registra o que vem do externo, passa pelo corpo físico, adoece, passa pelo corpo espiritual, nos alcança e retorna. A doença é isso. Ela vem, ela passa pelas camadas perispirituais, nos alcança e interfere lá no corpo físico, como reflexo das nossas questões emocionais, morais e espirituais. Então, quando a gente fala em suicídio, mais uma vez repito, não está pautado de uma ação direta. Tem muitas ações indiretas que é caminho para o suicídio. A questão emocional, por exemplo, a depressão. O que Joana de Ângeles fala em uma de suas obras ou em suas obras com relação à depressão? Ela que é uma especialista, né, da parte psicológica e espiritual. Ela fala que a depressão é a rebeldia do espírito. O que ela quis dizer como rebeldia do espírito? É a não aceitação do espírito da condição em que ele se encontra, da vida que ele leva, da forma que ele é. Tem uma série de aspectos. Rebeldia do espírito. E essa não aceitação cria dentro do próprio indivíduo um conflito interno, intenso, incalculável. É como se fosse eclodir, né? Explodir, seja lá como a gente fale, e causa essa questão da depressão, quer dizer, a insatisfação, a vontade de parar, a não realização de nada, já que não foi da forma que eu gostaria que fosse. É um processo de suicídio, também é um processo de suicídio. Ele passa a não ser quando eu luto na reformulação desses meus conceitos e na aceitação desses meus valores e dessa minha vida. Então, a Joana, com isso, diz também a não aceitação da prova ou da expiação. né? Pode ser uma prova, mas acho que é mais uma expiação que leva a esse processo, no processo de evolução. Porque se a gente não entender o sentido de Deus em nossa vida, se a gente não entender o porquê da vida, se a gente não compreender que há uma razão lógica para passar por isso, por aquilo, diante da vida, a gente vai se revoltar. A gente vai ficar insatisfeito, vai ficar incomodado. Porque a gente vê tanta gente vivendo bem, tanta gente confortavelmente bem, tanta gente amando bem, tanta gente bem relacionado, tanta gente com a vida harmoniosa, a gente acha, né? A gente acha. Mas eu não creio que ninguém que está neste planeta de prova e expiação tenha a vida completamente plena. Há uma questão ou outra a ser trabalhada, isso é certo. Senão, não estaria aqui. Estaria, talvez, em outro lugar, num outro planeta, em outras condições melhores, né? Mas como a gente tem mania de olhar o externo e não se preocupar com o nosso mundo interno, passamos a perceber detalhes de outros que são questões próprias deles, ao invés de olhar para dentro do nosso próprio mundo. E essa não aceitação cria uma agressão dentro de nós que nos faz sentir tristes, angustiados, desanimados e desestimulados. Então, ao invés da gente utilizar as forças, as energias que deveríamos utilizar para a renovação do campo áurico, vamos dizer, da aura, do nosso campo fluídico, né? A gente mantém essa energia negativa e adoece o corpo. E adoece o corpo. Quando não adoece a mente e quando a coisa cai num patamar de sairmos da sanidade para uma insanidade, perdendo o nosso controle do livre-arbítrio. É triste, né? Então, temos que... O medicamento é o entendimento e o significado da vida. Isso é importante que a gente tenha. O entendimento e o significado da vida. Trabalhando a conformação sem acomodação, mas com aceitação, compreendendo que Deus é mais do que nunca justo e sabe muito bem aquilo que a gente necessita para o nosso crescimento espiritual. Se não for assim, esse Deus não tem sentido. Se ele favorece, entre aspas, alguns em determinadas circunstâncias e não me favorece como o outro, então esse Deus não é justo. Qual o sentido desse Deus que é tão falado e tão amado e tão admirado? Então, gente, nós precisamos parar um pouco para pensar e ter cuidado com a linha das viciações que nos alcançam, porque todos nós temos, com certeza, a fragilidade moral que nos arrasta com muita facilidade ao campo, muitas vezes, do sofrimento. Nós vamos dar uma pausazinha e logo, logo retornaremos.
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4: Bom, nós estamos então no capítulo 8 do livro Problema do Ser, onde Léon Denis está falando para nós a respeito de justiça e injustiça e responsabilidade. Então, nós iniciamos na semana passada o raciocínio aqui de Denis, e o que, que ele vem colocando para nós? Nós chegamos a um ponto onde ele, fechando, né, o raciocínio, provando através da lógica que não existe injustiça no mundo, ou seja, no nosso planeta, nem no universo. Podemos dizer assim: se existe dor, se existe sofrimento, não é injustiça. Ninguém está passando por nada que não precise passar, por mais dolorosa que seja essa situação que a gente às vezes, claro, né, no nosso grau ainda de imperfeição, nós ainda nos assustamos com determinados fatos, com determinadas situações que encontramos e paramos até mesmo e pensamos, meu Deus, por que que essa criatura está passando por isso? Muitas das vezes, na vida atual, não vemos a explicação, não encontramos a explicação. Mas é o que Léon Denis está colocando aqui para nós. Nós não temos só essa existência. Nós somos milenares. Estamos aí encarnando e reencarnando, quer dizer, agindo, tendo comportamentos e situações que nos geram consequências. Então, nós vimos que tudo que nós temos, tudo que nos acontece, são consequências dos nossos próprios atos por conta da lei de causa e efeito. Então, esse esclarecimento que a doutrina vem nos trazer é importantíssimo para todos nós. Porque aí ninguém mais vai se achar vítima do mundo. Ninguém vai entrar mais naquela de que, ah, eu sou a coitadinha ou eu sou o coitadinho. Não existe isso. Por mais assim duro que pareça, né, a maneira conforme a gente fala e até mesmo conforme Léon Denis coloca aqui para nós, mas é a verdade. Porque Deus não criou ninguém para sofrer. Deus não criou nada para passar por dificuldades. Então, se nós passamos, é porque nós cometemos algum equívoco. Nós cometemos atos e atitudes que geraram essas consequências que são dolorosas e que outras horas são boas em nossa vida. Então, não existe injustiça. Então, quando a gente vê aquele pobre, né, lá, agora, por exemplo, aqui no Rio de Janeiro, a gente está vendo muito. Não é que a gente não vá a amparar, não vá se preocupar, é claro, é nosso dever. Jesus nos ensinou a amar ao próximo como a ti mesmo. Mas a gente não pode achar que seja castigo de Deus as dificuldades que as pessoas passam. Por exemplo, agora aqui no Rio de Janeiro, em função das grandes chuvas, né? As enchentes. São fenômenos da natureza que estão acontecendo e que sempre aconteceram. E se hoje em dia acontecem essas tragédias, não é por culpa de Deus, não é por culpa da chuva, não é por culpa do fenômeno, porque ele sempre existiu. A culpa é nossa, que não estamos em primeiro lugar sabendo tratar desse planeta bonito, maravilhoso que Deus criou para nós. Ele nos ofereceu para que vivermos e nos melhorarmos. E em segundo lugar, é a lei mesmo de causa e efeito. Ou seja, tudo aquilo que nós estamos fazendo, a gente está recebendo as consequências, né? Porque se fosse uma coisa divina, se fosse uma coisa de Deus, atingiria todos. A chuva sobe em todos os lugares. Em determinados lugares, não acontece enchente. Ninguém perde nada. Em outros, a criatura perde tudo, tudo. Fica somente com a roupa do corpo. E aí a gente imagina, nossa, onde está Deus? Por que Deus permite que isso aconteça? Então, esclarecendo, não é culpa de Deus. É nossa culpa. São consequências dos nossos atos. E que ele vem esclarecendo muito para nós aqui de maneira... Então, nós paramos na semana passada... num parágrafo onde ele fechava essa ideia, né, de que a injustiça não existe e que o nosso futuro, né, é sermos espíritos perfeitos, puros, como nosso guia, nosso Mestre Jesus. E aí, então, continuamos hoje com ele dizendo para nós. Resumamos, em cima do que ele falou, e nós fizemos aqui esse pequeno resumo. Havemos demonstrado no decurso desse estudo a importância da doutrina das reencarnações. Vemos nela uma base, uma das bases essenciais em que se assenta o novo espiritualismo. Então, o que que Leon Denis está dizendo aqui, né? Foi o que ele falou até então nos estudos que a gente tem feito aqui desse livro. A doutrina das reencarnações, ela é a base, ela é essencial para que a gente possa entender tudo que nos acontece. E é perfeita, porque ele diz assim, é a base essencial em que se assenta o novo espiritualismo, quer dizer, as novas ideias que estão sendo esclarecidas pela doutrina espírita. E ele fala que seu alcance é imenso, porque é todo o universo, né? Ela, né, a doutrina das reencarnações, explica a desigualdade das condições humanas. Foi o que nós acabamos de falar agora, né? Num lugar, num estado, cai uma chuva no lugar todo. E só em determinados pontos acontecem tragédias. Por quê? Está aqui, ó. Ela, a doutrina das reencarnações, explica a desigualdade das condições humanas, a variedade infinita de aptidões, das faculdades, dos caracteres, dissipa os mistérios perturbadores e as contradições da vida. Está aqui. Então, ela explica as desigualdades das condições humanas. Ou seja, por que que uns nascem numa vida confortável, financeiramente uma vida tranquila, possuem condições de estudar, possuem condições de passear, possuem condições de vestir roupas boas, possuem condições de uma boa alimentação, possuem condições, enfim, de ter uma vida perfeita, materialmente dizendo. E outros nascem em total miséria, passando fome, passando dificuldades, não tendo condições, às vezes mínimas, vai nos explicar isso. Então, ele diz ainda, a variedade infinita das aptidões, né? Nós olhamos à nossa volta, nós vemos assim, criaturas com aptidões maravilhosas, grandes pintores, grandes músicos, grandes engenheiros, grandes arquitetos, grandes médicos, grandes professores. Todos, assim, chegam até a fama. E outros completamente sem aptidão nenhuma. Aí a gente questiona, meu Deus, por que que Deus criou pessoas tão inteligentes e outras tão fraquinhas? Sem aptidão nenhuma. Sem noção nenhuma, sem faculdade nenhuma. Por quê? Outro ponto que ele fala aqui, dos caracteres. Né? Pessoas que têm perfeito corpo, são pessoas lindas, e outras pessoas assim completamente deformadas, com as suas deficiências físicas, com uma beleza que não seja através da doutrina das reencarnações, ou seja, dos nossos atos e das nossas atitudes, lei de causa e efeito. Ele fala aqui que os mistérios perturbadores e as contradições da vida só são explicadas através dessa lei da reencarnação. E é verdade. Sem a doutrina, se você não aceitar a doutrina da reencarnação, você não tem explicação lógica para todos esses pontos que Denis está chamando a nossa atenção aqui. Não temos. Tem até explicação, mas explicação inteligente, né? Do jeito que a doutrina nos explica, não temos. Resolve, ele diz, o problema do mal. Através da doutrina das reencarnações, nós vamos entender o porquê que o mal existe. E não é uma criação de Deus. E ele continua, é ela que faz suceder a ordem à desordem, desaparecer as injustiças, desvanecer para serem substituídas pela lei máscula e majestosa da repercussão dos atos e das suas consequências. É só a doutrina da reencarnação que vem fazer isso para nós. Ordem correta. Estabelecer a luz nas trevas. Porque antes de conhecermos a doutrina da reencarnação, quando a gente ainda não sabe que tivemos muitas vidas vivenciando consequências do nosso passado, a gente não entende o porquê das nossas dores. Se a gente está lá numa crença religiosa que acredita que foi criado quando nas adversidades que nós encontramos, ela veio trazer a luz no seio das trevas. Porque antes desse conhecimento, a gente entra até num processo de revolta. Como é que uma pessoa que já não tem nada na vida, já vive numa situação precária, ainda vai passar por uma situação de perder o pouco que tem? Numa enchente, por exemplo. Nós vamos botar a culpa em Deus. Ah, com certeza. Por quê? Foi ele que criou tudo, ele que faz tudo, ele que manda a chuva, ele que dá tudo para nós, né? Assim que a gente aprende. Então, se a gente está passando por uma situação dessa, a culpa é dele. Mas a doutrina não. Essa não é castigo de Deus. Não é punição. É consequência dos seus atos com o objetivo de fazê-lo crescer e evoluir. Quer dizer, vai raciocinar, vai pensar diante da dor, vai refletir, melhorar. Então, a dor, né, vamos falar assim, vamos usar a palavra dor. A dor, a dificuldade na nossa vida, tem sempre um objetivo útil. Nunca com a ideia da punição e do castigo. Ele coloca também que a doutrina das reencarnações desvanece as iniquidades aparentes da sorte para serem substituídas pela lei máscula e majestosa da repercussão dos atos e das suas consequências. Então a gente aprende que não existe essa história de sorte ou azar. Ninguém tem sorte e ninguém tem azar. O que existe, novamente, está aqui, repercussão dos atos e de suas consequências. Então, a palavrinha sorte e azar, a gente pode riscar do nosso vocabulário, porque ela não existe. E aí ele fecha esse parágrafo aqui, maravilhosamente provando para nós a justiça divina. Quando ele diz que, é esta lei de justiça imanente que governa os mundos. Escreveu a Deus no âmago das coisas e na consciência humana. Diz isso, que ela está expansiva. Porque ela é uma lei de Deus. É uma lei divina. É lei de justiça. Quando a gente está fazendo alguma coisa que não está de acordo com a lei, a nossa consciência, pim, avisa. A gente não dá ouvidos, muitas das vezes, né? A gente não ouve a voz da consciência e continua. Mas ela está sempre nos avisando. É muito simples você perceber quando a consciência está te avisando de alguma coisa que você está fazendo que não está de acordo com a lei, porque você começa a arrumar desculpas para os seus atos. Então, gente, eu aprendi isso e sempre que eu posso eu passo para quem quer que seja, né? Quando você está fazendo uma coisa e você mesmo começa aplicações para você, do porquê você está fazendo aquilo, tenha certeza que aquilo não é uma coisa. Você faz a coisa certa, não há necessidade de explicações. Você faz tranquilamente. Agora, quando você está fazendo e vem as desculpas, né, o famoso desculpismo, para e pensa a sua consciência. Então, continuando, ele diz para nós, mostrando-lhes, ensinando-lhes a comunidade de origens e de afins, né, da maneira como fomos criados. Mostrando-nos também a solidariedade que os liga no presente e no futuro. Quer dizer, nós estamos aqui nascendo, renascendo, e sempre com uma ligação. Cada um de nós tem ali um compromisso com a lei, aqueles que estão junto a nós. E ele diz, diz-lhe que não há entre eles deserdados nem favorecidos. Que cada um é filho de suas obras. Cada um é filho de suas obras, senhor do seu destino. Pronto, depois desse esclarecimento aqui, não há mais dúvidas, não tem por que vivermos reclamando, blasfemando contra Deus. Muito linda essa frase aqui, ó. A doutrina das reencarnações, ela vem dizer para nós que não há entre nós nenhum deserdado, nem nenhum privilegiado, nenhum favorecido de nós, seja, somos senhor do nosso destino. Então, sabendo disso, se a gente ainda tem dor, é sofrimento, aí vai da consciência de cada um. E ele continua, olha só que lindo, nossos sofrimentos, ocultos ou aparentes, são consequências do passado ou também a escola austera onde outras virtudes e os grandes deveres. Então não existe nada mais claro do que isso para nós aqui, que estamos estudando esse assunto, que injustiça não existe. E ele ainda continua, percorreremos todos os estágios da via imensa, passaremos alternadamente por todas as condições sociais para conquistar as qualidades inerentes a esses meios. Ou seja, a Terra, esse planeta que nós estamos encarnados, é uma escola para nós. E nós vamos ter que passar por todas as condições que ela nos apresenta para podermos ser perfeitos. Em relação ao planeta Terra, precisamos passar por toda possibilidade, por toda oportunidade que ela nos oferece de aprendizado. Crescer, né? Passar pela dificuldade da pobreza, pela dificuldade da riqueza, pela dificuldade de passar pelos vícios, tudo para a gente poder ser perfeito. Temos que aprender tudo que ela nos oferece. E aí ele diz, né, para poder conquistar as qualidades inerentes a esses meios, ou seja, evoluirmos. Assim, a solidariedade que nos liga compensa numa harmonia final a variedade infinita dos seres, resultante da desigualdade de seus esforços e também das necessidades de sua evolução. Então, cada um está em um ponto dessa caminhada evolutiva, por isso é que nós vemos as diversidades à nossa volta. Cada um está num ponto dessa estrada, num estágio de aprendizado. E ele diz, com ela, para longe vão a inveja, o desprezo e o ódio. Os menores de nós, talvez, já tenham sido grandes, e os maiores tornarão a nascer pequenos, se abusarem da sua... Então, se você já, ou por exemplo, ocupa um cargo de poder e não está sabendo utilizar esse cargo da maneira correta, de acordo com a lei divina, você vai ter que voltar numa situação submissa. Você sinta, né, passando pela mesma dificuldade, para aprender que não deve fazer aquilo. É aquela história que Jesus nos ensinou, né? Não faça ao outro aquilo que você não quer para si mesmo. Então ele fala aqui, né? Deixa eu achar aqui. Com ela, para longe vão a inveja, o desprezo e o ódio. Os menores de nós talvez já tenham sido grandes. E os maiores tornarão a nascer pequenos, se abusarem da superioridade. Aí, vamos lá. A cada um, por sua vez, a alegria como a dor. Bela frase, né, gente? A cada um, por sua vez, ou seja, de acordo com as suas obras, a alegria ou a dor. Daí, a verdadeira confraternidade das almas. Sentimo-nos todos perenemente unidos nos degraus da nossa ascensão coletiva, aprendendo a ajudar-nos, a sustentar-nos e a estender a mão uns aos outros. Por quê? A doutrina da reencarnação nos ensina que todos nós seremos perfeitos. Não importa o estágio em que estejamos, todos nós seremos perfeitos. E cabe a cada um de nós ajudar, colaborar, sustentar, amparar aquele que está ao nosso lado, porque também existirão aqueles que vão nos amparar também nas nossas dificuldades. Foi isso que Jesus quis nos ensinar quando ele falou lá: ama o próximo como a si mesmo. Faça o outro que você gostaria que fizessem a você. Porque nós estamos envolvidos, com todos nós ali dentro. Não adianta. Nós precisamos nos amar. Porque nós somos a família universal de Deus. Então não adianta. Estou aqui hoje? Estou. Ainda tenho dificuldades? Tenho, mas eu já estou e tenho conhecimento. Tenho que correr atrás desses atrasos que eu consegui aí nessas caminhadas passadas. Então ele vem falando para nós aqui agora da evolução do espírito, né? Que é uma coisa que todos nós estamos destinados. Não tem um ser nesse universo que está livre dessa lei de progresso. E ele diz assim: através dos ciclos de tempo, todos se aperfeiçoam e se elevam. Todos se aperfeiçoam e se elevam. Os crimes irão a ser os sábios do futuro. Chegará a hora em que nossos defeitos serão eliminados, em que nossos vícios e nossas chagas morais serão curadas. Gente, isso aqui é fortalecedor para nós. Para quem está aqui lendo, para quem está aqui estudando, para quem está sentindo uma dor muito terrível nesse momento, para quem está passando por uma dificuldade na vida nesse momento, isso aqui é a vitamina que a gente precisa ouvir para nos fortalecer e entendermos que a dor está ali por uma razão, para me ensinar, mas que ela não vai ser eterna. Eu não vou ficar com essa dor, eu não vou ficar com essa dificuldade toda a vida. E isso me dá ânimo para continuar, para sair forte dessa situação e vir encarar os outros aprendizados. Quando ele diz aqui, ó, chegará a hora em que os nossos chagas morais serão curadas. As almas frívolas tornar-se-ão sisudas. As inteligências obscuras iluminar, quer dizer, não vai ficar nada, todos serão perfeitos. Continua ele: todas as forças do mal que em nós vibram ter-se-ão transformado em forças do bem. Do ser fraco e indiferente de pensamento, sairá, com o perpassar dos tempos, um espírito poderoso que reunirá todos os conhecimentos e se tornará capaz de realizar as coisas mais sublimes. Aí a gente sabe que isso é uma verdade, que não é sonho de Leon Denis. Por quê? Porque Jesus disse isso para nós. Jesus não veio fazer propaganda enganosa. Ele nos disse: vós sois deuses, podeis fazer o que eu faço e muito mais ainda. É isso aqui, ó. Do ser fraco, indiferente em pensamento, que somos, um espírito unirá todos os conhecimentos, todas as virtudes, e se tornará capaz de sublimes. É por isso que Jesus é o nosso guia e o nosso modelo. Nós vamos ser igual a ele, sim. Tenham certeza disso. E a gente já está aqui aprendendo qual é o caminho, o que a gente precisa fazer. Então, se a gente quer chegar rápido, é botar a mão na massa e trabalhar mesmo. Não ficar esperando cair nada do céu, não, porque não cai nada. É de um número delas para operar tal mudança. Então, veja bem, não é numa existência que nós vamos aprender e nos tornarmos perfeitos. É necessário que tenhamos muitas vidas. E a cada vida, o nosso planejamento, quando reencarnamos, vem para o aprendizado de um determinado ponto. Ensinar tudo ao teu filho num dia. Um dia você ensina uma coisa e vai servir base para o dia seguinte ele aprender outra. No dia seguinte ele já tem base para aprender mais outra e assim por diante. É assim a nossa existência como espírito imortal. Precisamos de todas essas vidas, passar por todas essas encarnações, para podermos chegar lá à perfeição a qual nós estamos destinados. E ele diz para nós, continua, né? Fazer desaparecer, para nos expulgar, quer dizer, as várias existências, né? E fazer desaparecer as asperezas de nossos cães, de treva em almas de luz. Outra grande verdade que Jesus também nos deu, deixai brilhar a vossa luz. Então, todos nós temos essa luzinha aqui, em densidade ainda grosseira do nosso perispírito. Mas a partir do momento que formos evoluindo e formos nos tornando a luz, vai aparecendo e vai se fortalecendo. Por isso que Leon Denis diz aí, vai fazer desaparecer as asperezas de nossos caracteres, transformando as almas de trevas em almas de luz. Mas só é poderoso e durável aquilo que teve o tempo necessário para germinar, sair da sombra, subir para o céu. A árvore, a floresta, a natureza, os mundos, ou seja, né, aquela velha frase que a gente conhece, a natureza não dá saltos. Então não adianta que você não vai dormir hoje malzinho e vai acordar amanhã um anjinho bom. Não. Esse processo evolutivo, ele é paulatino, ele é calmo, ele é verdadeiro. Tudo que é feito rápido dura pouco. E esse aprendizado não, essa mudança, essa transformação, ela vai ser definitiva. Ninguém, depois que tiver evoluído, depois que tiver entendido o verdadeiro sentido da vida, vivenciando esse mundo superior maravilhoso, vai querer voltar a um planeta atrasado, a não ser que ajudá-los. Mas não para ser de novo, né? A gente tira por nós aqui encarnados. Nós que vivemos na cidade, que temos aqui todo um certo conforto, temos nosso carro, temos nossos eletrodomésticos que nos ajudam aqui a realizar o lar, principalmente nós, dona de casa. Quem é de nós que quer ir morar lá na beira do rio, lavar roupa na beira do rio, passar roupa com ferro de carvão que pesa 10 quilos, fazer comida naquele fogão de lenha que você fica com o nariz todo preto? Quem é que quer saber? Depois que você chega no mundo com as delícias, né, desse mundo, com o bem-estar, com a felicidade que você vivencia, você não vai querer voltar para um mundo atrasado. A gente não quer. Né? Quem é que já lavou, que tem hoje em dia uma máquina de lavar roupa, que usa a máquina de lavar para suas roupas e vai deixar de lavar roupa na máquina, no tanque? Não existe isso, né? Só se a pessoa estiver desparafusada. Mas numa pessoa normal, não vai. Então a mesma coisa somos nós, é o que ele está falando aqui para nós. A árvore, a floresta, a natureza, os mundos nolo dizem em sua linguagem profunda. Não se perde nenhuma semente das suas flores e seus frutos, somente na estação própria. Não adianta que você não vai ter essa planta no inverno. Não adianta que você não vai ter, se morangos é para o mês de setembro e outubro, você não vai ter morango no mês de março. Um exemplo, né, que eu nem sei qual é a época de morango mesmo, mas você não vai ter. Então, tudo tem a sua época certa. Então, tudo também na nossa vida como espirituais. Então, ele diz assim, a vida só desabrocha nas terras do espaço após imensos períodos geológicos. Quantas metamorfoses não tiveram de passar para adquirir essa pureza incomparável, seu brilho fulgurante. E é mesmo, né? Não sei se vocês já tiveram a oportunidade de ver algum comentário. O diamante lá na sua origem, quando ele é tirado das rochas, das pedras, né? E é todo trabalhado, lapidado. Nossa, é um processo mesmo. É uma verdade o que Leon Denis está dizendo aqui, né? E ele fala bem, quantas metamorfoses tiveram que passar para... Que lenta incubação no seio da matéria obscura. Quanto tempo ainda ficou lá na matéria, na origem, até que foi cavado e retirado. E aí ele fecha esse parágrafo dizendo, é neste trabalho de aperfeiçoamento, a utilidade, a importância das vidas de provas, das vidas modestas e despercebidas, das existências de labor e dever para vencer as paixões ferozes, para curar. Deste ponto de vista, o papel dos humildes há toda a sua grandeza à nossa vista. Compreendemos melhor, então, todas as situações pelas quais nós passamos, elas são importantes na nossa caminhada evolutiva. Por mais insignificantes que a gente ache que a gente foram necessários, sempre vai ter uma razão de ser. E sempre é para nos ajudar nesta caminhada progressiva. Bom, continuando, que a gente ainda tem tempo, Leon Denis vai nos fazendo raciocinar mais ainda. E ele diz para nós assim: resolvendo o problema do mal, o novo espiritualismo mostra, mais uma vez, sua superioridade sobre as outras doutrinas. Quando Leon Denis fala que novo espiritualismo, ele está falando da doutrina espírita, viu, gente? É do espiritismo. Então ele diz assim, que para os materialistas evolucionistas, o mal e a dor são constantes, universais. Ou seja, elas sempre existiram, elas foram criadas. Em toda a parte, dizem Taine, Soru, Niestzer e Haeckel, vemos a espairar esse mal, e o mal sempre há de reinar na humanidade. Todavia, acrescentam, com o progresso, o mal decrescerá, mas será ainda doloroso, porque nossa sensibilidade física e moral irá aumentando e será necessário sofrermos e chorarmos sem esperança, sem consolação. Por exemplo, no caso de uma catástrofe irreparável aos seus olhos, como a morte de um ser querido. Por conseguinte, o mal sobrepujará sempre o bem. Veja bem, isso aí são as ideias dos materialistas. Ele citou lá, para os materialistas evolucionistas. Certas doutrinas, diz Denis, né? Certas doutrinas religiosas não são muito mais consoladoras. Segundo o catolicismo, o mal parece predominar também no universo, e Satanás parece muito mais poderoso do que Deus. E é verdade, né? A gente aprende lá tanta coisa que o diabo pode fazer, parece que é o diabo que está fazendo, e aí a gente pergunta, né? Aí sim a gente pergunta, o diabo está fazendo isso tudo? Gente, e Deus? Deus não é o poder total? Como é que ele permite, né? Como é que ele deixou um ser desse chegar ao ponto de dominar o mundo? E de fazer coisas ultrapassando até a prioridade dele? Não tem lógica. A palavra é essa. Não tem lógica esse raciocínio. E ele diz aqui ainda da ideia, segundo o catolicismo, o inferno, segundo a palavra fatídica, povoa-se constantemente de multidões inumeráveis, ao passo que o paraíso é partilhado de raros eleitos. Para o crente ortodoxo, a perda, a separação dos seres que amou, são quase tão definitivas como para o materialista, ou seja, morreu, acabou, você nunca mais vai ver. Não há nunca para de tornar a encontrá-los, de se lhes reunir um dia. Não existe essa ideia para os crentes ortodoxos, para determinadas religiões aí. Ou seja, é a ideia materialista que prevalece ainda. Morreu, acabou. E a gente sabe que não é assim, né? A doutrina veio dizer isso para nós. Aí ele fala, com o novo espiritualismo, a questão toma um aspecto muito diferente. Ou seja, né, ele agora vem falar para a gente do mal. Por que o mal existe? Onde está o mal? O mal foi criado por Deus, como pensam, né, os materialistas lá em cima, como ele citou, é a criação divina? Porque o raciocínio é, se Deus criou tudo, e se o mal existe, o mal também é a criação de Deus. Então, Leon Denis vai nos fazer aqui raciocinar baseado nas ideias da doutrina espírita. E ele diz, com o novo espiritualismo, a questão toma aspecto muito diferente. O mal é apenas o estado transitório do ser em via de evolução para o bem. Ou seja, o mal não é uma coisa definitiva. Tá? A pessoa, a gente costuma dizer, fulano não é mal, ele está mal. Então ele está na fase ainda que prevalece, se compraz em fazer o mal. Mas aquilo não vai ser definitivo, porque ele foi criado para isso. Então ele vai passar determinadas situações na vida para aprender que o mal não é bom. E que sim, o bem é que é bom. Então é lei perfeita, né? É lei perfeita. E ele diz assim, o mal é a medida da inferioridade dos mundos e dos indivíduos. É também, como vimos, toda a escala comporta graus. Nossas vidas terrestres representam os graus inferiores da nossa ascensão eterna. Ou seja, aqueles que ainda se comprazem no mal e ainda vivem com pensamentos maus, nas coisas ruins, é fase, é por ignorância, é falta de conhecimento. Quando começarem a conhecer e forem tocados de que o mal não traz felicidade, mas que existe um outro caminho para a felicidade, vão mudar. Por isso que ele diz, representam os graus da nossa ascensão eterna. Nós vamos progredir. Nós vamos chegar num ponto aqui no nosso planeta em que não haverá mais mal de espécie alguma. O bem vai sobressair. O bem vai superar o mal. A gente está entrando no processo aí de transição para entrarmos na regeneração. E nesse planeta de regeneração, o mal já vai começar a enfraquecer. O mal já está começando a enfraquecer. Tudo ao redor de nós demonstra a inferioridade do planeta em que habitamos. Muito inclinado sobre o eixo, sua posição astronômica é a causa de perturbações frequentes e de bruscas mudanças de temperatura, tempestades, inundações, convulsões sísmicas, calores tórridos e frios rigorosos. A gente está passando por isso tudo, né, gente? Olha só como é que está atual esse livro, né, essa ideia de Leon Denis, que foi escrita lá em 1919, 1920, e como a gente vê aqui a atualidade disso, né? Sabia dessa situação. Então, todo esse processo, né, tudo isso que a Terra está passando, faz parte desse progresso também pelo qual ela está também caminhando e vai surgir e vai se melhorar. Quando ele fala aqui, né, dessas convulsões, dessas mudanças de temperatura, é tudo processo de progresso. Isso vai melhorar, isso vai modificar. E ele diz assim, a humanidade terrestre, para subsistir, está condenada a um labor penoso. Quando ele fala assim, condenada a um labor penoso, é no sentido de que nós precisamos passarmos por esse aprendizado, de passar essas dificuldades, até as dificuldades físicas que a Terra nos apresenta. Né, essas convulsões, essas inundações, os frios, o calor tórrido. E a gente está vendo que a cada ano está ficando diferente. Onde o calor era calor, o calor está ficando pior. E onde o frio era frio, o frio também está se tornando mais forte. Né? As pessoas, a gente ainda comenta como é que estão diferentes, né, as estações do ano. A gente vê notícias aí onde tem neve, que a neve também está matando muita gente. E está aumentando a cada ano também essa, vamos dizer, essa força desse frio, não só do calor aqui para nós, por exemplo, aqui do Rio. A gente está passando um verão esse ano, que, nossa, eu nunca vi um verão tão quente como esse. só dá 40 graus, 40 graus, 40 graus. Aí vem a chuva, dá uma aliviada, daqui a pouco volta de novo, 40 graus, 40 graus. Ano passado, aqui no Rio de Janeiro, não tivemos inverno. Tivemos uma semana de frio aqui, foi muito. São essas mudanças que são necessárias para também o progresso do planeta. E Leon Denis está falando para a gente aqui tão claro, né? E que Jesus também já tinha nos dito isso. Lá no sermão profético, no Evangelho escrito por Mateus, vocês podem procurar lá, tem o sermão da montanha e tem o sermão profético. Jesus previu isso tudo, falou-nos disso tudo que a gente está passando hoje, que ia acontecer. Que seria, como ele fala, o sinal dos tempos, o processo, né, o indício das mudanças, das transformações pelas quais nós precisamos passar. E aí ele diz para nós aqui, para a gente fechar aqui esse parágrafo, que o nosso tempo já está ali quase que estourando. Então tudo ao redor de nós demonstra a inferioridade do planeta em que habitamos e precisamos crescer. Então ele diz, ora, existem relações íntimas entre a ordem física dos mundos e o estado moral das sociedades que os povoam. Então cada mundo foi criado e foi feito para receber ali. Então para atender às necessidades daqueles espíritos que estão ali, que é o nosso caso da Terra. Prova de planetas e expiações, por quê? Porque aqui estão vindo encarnar espíritos que estão precisando passar por essas expiações, passar por essas provas para se melhorarem, para crescerem, para evoluírem. Né? Os mundos imperfeitos, como a Terra, são reservados em geral às almas ainda em baixo grau de evolução. Isso não pode ser uma coisa para nos deixar desanimados. Estamos num planeta inferior? Sim. Estamos num planeta ainda bem necessitando de muita evolução? Sim. Né? Almas que aqui encarnam estão em baixo grau de evolução? Sim. Mas isso não é para sempre. Isso é passageiro. É processo de progresso. É processo de evolução que nós estamos passando. E ele ditada nesse meio é simplesmente, olha aí, temporária e subordinada às exigências de nossa educação psíquica. Olha só, a nossa estada nesse meio é simplesmente temporária e está subordinada às nossas necessidades de educação psíquica, ou seja, às nossas necessidades para crescermos e evoluirmos. Ele diz, por outros mundos, melhor aquinhoados sobre todos os pontos de vista, nos aguardam. Então é aquela história, quando nós terminarmos aqui o nosso, vamos botar assim numa exemplificação concreta, o nosso curso primário, nós vamos para uma escola de segundo grau. E quando terminarmos a escola de segundo grau, nós vamos para uma faculdade. Então nós saímos da Terra. Quando aqui passarmos por todo o aprendizado que precisamos, vamos para um mundo melhor, superior a ela. E depois para um outro melhor e assim sucessivamente. Conforme formos evoluindo, vamos passando a mundos mais elevados. É isso que Leon Denis está dizendo para nós. Agora, isso depende do trabalho e do esforço individual de cada um. E aí, para a gente fechar mesmo, agora ele diz assim, entretanto, nossa estada nesse meio é simplesmente temporária e subordinada às exigências de nossa educação psíquica. Outros mundos, melhores aquinhoados, sobre todos os pontos de vista, nos aguardam. O mal, a dor, o sofrimento, atributos da vida terrestre, têm forçosa razão de ser. São o chicote, a espora, que nos estimulam e nos fazem andar para a frente. Aí a gente para aqui, né? Porque ele já vai começar um outro raciocínio aqui, então a gente para aqui nesse parágrafo. Então, o mal, ele está ainda nesse planeta como mola para o crescimento. Né? Para nos impulsionar, é por isso que o Dr. Bezerra de Menezes nos disse que a dor é o aguilhão que nos impulsiona para frente, para crescermos, para evoluirmos. Queridos amigos, nós estamos encerrando o nosso trabalho, nossos estudos de hoje, agradecendo, como sempre, a presença de todos.
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nascido em Vilna e morto em maio de 1865. Ele passou, durante a sua vida, por cerca de 30 anos, pedindo esmola com uma tigela na mão. Né? E todos na cidade de Vilna conheciam o seu grito: lembrai-vos dos pobres, das viúvas e dos órfãos. Durante esses 30 anos, ele juntou cerca de 90 mil rublos, que era a moeda corrente na época, né? E não guardou um só copeque, que era a fração dessa moeda, do rublo, né? Para si. Tá? Ele aplicava aquilo que arrecadava, tá, para aliviar os doentes que ele mesmo tratava, pagava estudo dessas crianças pobres, distribuía aos necessitados alimentos que lhe davam. À noite era dedicada, ele se dedicava ao preparo do tabaco para aspirar, e que ele vendia para sustentar suas próprias necessidades. E mesmo disso, que esse montante que ele arrecadava, fruto da venda do seu rapé, né, ele aplicava no atendimento dessas pessoas pobres. E Zimmel era sozinho no mundo. E, a surpresa, no dia do seu enterro, uma grande parte da população seguiu o seu cortejo e os estabelecimentos comerciais foram fechados para acompanhá-lo. Olha, uma pessoa que se dedicava a pedir esmolas provocou o fechamento de lojas, o acompanhamento do seu féretro por diversos populares de sua cidade. Né? Em 15 de julho, junho, aliás, de 1865, ele foi evocado na Sociedade Espírita de Paris e deu seu depoimento a respeito dessa situação em que vivenciou, o que aconteceu. Né? E ele fala o que o levou a tomar essa atitude, né? Ele, em sua experiência, em seu contato familiar, ele mesmo, órfão muito cedo, sentiu na própria pele o quão difícil era se manter vivo nessa vicissitude, nessa situação de perda de parente, né, dos pais, aqueles que deveriam mantê-lo, orientá-lo, guardá-lo, né? Então, muito cedo, ele sentiu isso e, tocado pelo que vivenciou, ele buscou atender a essas pessoas que passavam por dificuldades. No primeiro momento, na própria família, ele cuidou dos próprios familiares. E após cumprir a sua tarefa, ele não teve o retorno em termos de gratidão daqueles que ele cuidou. Mas mesmo assim, mesmo tendo sofrido essa situação, tendo vivenciado essa situação, ele não se deixou abater no seu objetivo de ajudar aqueles que passavam por esse tipo de provação, né? E foi quando dedicou-se a pedir para atender a esses necessitados. No primeiro momento, ele pediu apenas para atendimento dos órfãos. Mas com o tempo, com a vivência daquela situação, ele percebeu que não só os órfãos necessitavam de atenção, mas as viúvas, porque na dedicação de mãe, daquelas que verdadeiramente se empenham no cumprimento de sua tarefa, se impõem sacrifícios para atendimento dos seus filhos. O amor de mães faz com que elas acabem degradando o próprio

teu corpo físico para satisfazer a necessidade dos seus pequenos, né? E, de uma certa forma, essa escolha faz com que a degradação chegue a um limite em que essas crianças, esses órfãos, acabem órfãos novamente. Então, para que essa situação de orfandade não se agrave, ele passou a pedir, não só pelos órfãos, mas para as viúvas, né? E assim cumpriu a sua tarefa. Interessante na situação de Isímel, que ele explica o porquê dessa escolha, o porquê de agir dessa forma. É fruto de seu processo expiatório. Em uma encarnação anterior, há muitos séculos, ele relata que viveu com um título de rei, ou pelo menos um príncipe soberano. Ou seja, nessa encarnação anterior, ele vivenciou o poder, tá? E na vivência desse poder, ele não usou o sentimento do Cristo, as orientações que Cristo nos trouxe em como exercer qualquer um dos dons que nos são colocados à disposição. Ao invés de ter uma postura semelhante a São Luís, que também foi um rei e era conhecido como bondoso Rei Luís, né, ele usou o seu poder para satisfazer os seus prazeres, as suas mais inclinações. E nesse exercício, nesse excesso cometido, ele cobrava até imposto sobre a mendicância, para que cada vez mais estivessem mais pobres, mais necessitados, para aumentar a sua arrecadação, para que mais tivesse condição de satisfazer os seus prazeres, né? E com esse comportamento, tá, o seu comprometimento com a lei de Deus foi grande. E ele relata que perdeu, enfim, o que chamamos de vida entre tormentos e sofrimentos horríveis. A morte que teve foi um modelo de terror para todos aqueles que, como ele, partilhavam a maneira de pensar. A sua permanência na erraticidade e em sofrimentos terríveis ficou durante 3 séculos, 300 anos como espírito errante, e ao final desse tempo compreendeu que o objetivo da encarnação era completamente diferente que aqueles grosseiros e obtusos sentidos o levaram a agir, né? Deus concedeu-lhe o retorno, né? Permitiu que ele reencarnasse e, no seu exercício do livre-arbítrio, né, escolheu os sofrimentos morais e físicos. E relata que, graças à ajuda de bons espíritos que o socorriam, ele persistiu na resolução de praticar o bem. E agora agradece essa ajuda, pois impediram de sucumbir durante a tarefa. É importante, irmão, porque vê que Deus não desampara nenhum de seus filhos. Dá sempre a oportunidade desse retorno sincero ao bem. Vamos fazer uma pausa agora e refletir acerca das escolhas que Isímel fez e essa sua vontade de agir de forma diferente.

Bem-vindos a mais um encontro, na verdade, o nosso primeiro encontro, a nossa primeira aula desse ano de 2011. E vamos começar, então, a introdução do nosso curso da série psicológica, da série Joana de Ângeles. É muito interessante quando a gente começa a falar da proposta de uma série psicológica dentro da doutrina espírita. E é claro que o próprio Divaldo, logo no começo do trabalho, foi muito questionado. O primeiro livro, quando foi lançado, Jesus e a Atualidade, algumas pessoas questionavam a Divaldo, porque o próprio Divaldo percebia uma diferença na forma da psicografia, na forma de escrever da mentora Joana de Ângeles. E aí ela foi escrevendo mais alguns livros, e em um determinado momento, toda a linguagem muda e passa a ter uma linguagem com um cunho muito psicológico. E ele foi muito questionado, e o próprio Divaldo questionava, por que aquela mudança naquela linguagem? E, claro que a maioria de nós, e por conta disso também, a própria obra da mentora passou a ser cercada de um mito de que Joana de Ângeles é muito difícil. A Joana de Ângeles escreve umas coisas que ninguém entende. Mas é porque a grande questão agora é que ela vai falar, e ela vai trazendo para a gente nessa obra, na série psicológica, uma linguagem para a alma. Isso é o que a gente vai começar a entender um pouco, né? Porque a própria palavra, a psicologia, a palavra psique, vem de alma. Então, se vem de alma, nada mais natural que a doutrina espírita fale um pouco disso, porque de alma, pelo menos, a gente entende. Então, para começar, nós vamos trazendo Albert Einstein. E Einstein vai trazer um questionamento dentro de um apanhado de um estudo que ele fazia, e ele traz uma frase: a ciência sem religião é manca, a religião sem a ciência é cega. E é muito importante para todos nós que estamos começando um estudo profundo, um estudo dentro da doutrina espírita, dentro de uma doutrina religiosa, mas que vamos estar falando de um conteúdo científico, empírico, e que foi estudado e que vem sendo desenvolvido e, claro, ganhou um desenvolvimento maior no século XX, final de 19 para o século XX. Mas Einstein já dizia, ele como grande cientista, que a ciência sem a religião, ela era manca, faltava um pedaço. Ela era não totalmente compreendida se ficasse puramente na questão fria da ciência. Eu assisti um documentário há algum tempo de um cientista e eles estavam tentando comprovar alguma coisa que eu não entendi muito bem o que era. E aí ele vai dar um exemplo que eu achei muito interessante sobre o que é a ciência. Então ele pega um cone e põe um rato dentro do cone. E põe um gato solto no ambiente. E ele diz que sabe que o gato, que vai perceber que o rato está lá dentro daquele cone, ele vai entrar no cone. E isso o gato fez. O gato entra no cone. A partir do momento que o gato entra no cone onde está o rato, ninguém mais, os observadores, poderiam ver o que estava acontecendo lá dentro. Mas todos poderíamos deduzir o que estava acontecendo, porque o gato provavelmente pegou o rato. E aí ele vai dizer que isso é a ciência. A ciência é aquilo que eu imagino que vai acontecer a partir do momento que eu ponho um rato dentro do cone e um gato solto pela sala. Mas o que viria a ser a religião nesse caso? O que é a religião, ou qual seria o alcance da religião para que a gente possa começar a compreender qual o sentido de estudar psicologia ou estudar o desenvolvimento da pessoa, do ser, da alma, dentro de uma proposta que é religiosa? O primeiro ponto a se lembrar é que a doutrina espírita é uma religião com três pés: ciência, religião e filosofia. Então, cabe dentro de uma doutrina, como a doutrina espírita, estudar a ciência. Mas lá, voltando para o nosso cone com o nosso gato e o nosso rato, onde entra a religião e onde entra a filosofia nesse caso? Te poderia dizer que ficaríamos aqui a noite toda filosofando sobre as questões do gato pegar o rato e por que talvez do rato tentar fugir ou do rato ficar lá dentro e todas as questões filosóficas que levaria à atitude do gato.
Mas a religião reside justamente naquilo que a nossa razão ou a nossa objetividade não consegue responder. Esse é o âmbito da religião. Porque a religião, ela precisa ir além do que a minha razão possa compreender. Por isso que muitas vezes, quando estamos dentro das experiências religiosas, nós sabemos, mas não conseguimos fazer exatamente aquilo que dizemos saber ou dizemos conhecer. Porque o conhecimento religioso precisa além da razão. Ele precisa transcender o ser. E essa é a grande proposta, quando ela vai trazer uma série psicológica, onde nós temos livros com mais de 20 anos editados e que agora eles estão tão atuais que a impressão que dá é que ela acabou de escrever. Agora ela traz, depois de 20, 23, 24 anos, alguns livros com uma linguagem que agora para nós é atual, quando ela vai trazer as propostas da psicologia analítica, da psicologia transpessoal. Então Kardec, na Gênese, ele vai, vamos dizer, complementa, ou Einstein complementa, porque vem após, um pouco depois, ele vai dizer, Kardec, Espiritismo e ciência se completam reciprocamente. A ciência, sem o Espiritismo, se acha na impossibilidade de explicar certos fenômenos só pelas leis da matéria. Ao Espiritismo, sem a ciência, faltariam apoio e comprovação. E quando nós começamos a pensar, e nós espíritas sabemos o quanto Kardec foi muito pontual com a questão de você ver a ciência e, enquanto isso estivesse caminhando junto, a importância de você estar analisando de fato tanto a ciência quanto a própria proposta que a doutrina espírita traz, é que nós vamos percebendo hoje, principalmente para quem já estudou a fundo a Gênese ou o próprio Livro dos Espíritos, o quanto a física quântica, a tão moderna física quântica, traz agora respostas que a doutrina espírita já trazia há muito tempo. Né? Então, agora a ciência, de fato, consegue comprovar, consegue chegar muito perto, muito próxima do que o Livro dos Espíritos, a Gênese, já apresentava, né, há mais de 150 anos. Então, isso é a comprovação para todos nós dessa necessidade de uma relação de razão e emoção caminhando juntas o tempo inteiro. É interessante também quando a gente começa e volta um pouco um tempo, no próprio começo da doutrina espírita, que o berço da doutrina espírita é no berço da ciência. Ele vai surgir, vai se consolidar, vai ser codificado na França. Lá era o berço da ciência. Porque se não fosse assim, era possível que tivéssemos perdido muito da própria doutrina. Porque nessa época, século XVIII, XIX, a ciência era muito forte, tudo precisava ser comprovado fisicamente, matematicamente, filosoficamente. Sem essas comprovações, aquilo tudo perdia o valor. Porque houve, com o materialismo, com o cartesianismo, uma separação. E aquilo que era da religião era visto como místico, como fantasioso, como aquilo que não tinha muito valor, porque não tinha como ser comprovado cientificamente. Foi aí que a grande separação veio acontecer, né? A ciência é uma coisa, a religião é outra, porque até então tudo estava muito misturado, até por conta da própria filosofia. Então, o homem que ainda estava descobrindo, ele ainda estava muito envolvido nas questões mais subjetivas até do que objetivas, ele via a religião, a ciência, estava tudo muito junto. Mas aí vem o materialismo, vem toda aquela parte, Marx e tudo mais, e começa a consolidar e separa. Bem, agora a religião é vista como ópio da sociedade. Isso aqui vai fazer com que todo mundo fique alienado, então não é mais importante. E Deus sai do contexto da própria ciência. Então tudo agora é separado e Deus é simplesmente uma criação para que as pessoas se tornem pessoas obedientes e comportadas, e aquele coletivo vai sendo guiado por aí. Então, durante um tempo, e é mais ou menos um período de muita crise da própria religião e da ciência, que o Espiritismo começa a tomar uma forma no berço da ciência.
com um grupo que não eram pessoas leigas, não eram pessoas que estavam ali simplesmente envolvidos com a própria questão, só com a questão religiosa, mas cientistas, pessoas que estudavam a energia, estudavam plano, estavam começando a compreender, e o próprio Kardec vai buscar a doutrina muito mais com o olhar curioso de um cientista do que com o olhar de alguém que acreditava que ali era meramente uma comunicação mágica dos espíritos. E aí, nesse contexto, quando a gente vai passeando um pouco, e poderíamos ficar aqui a noite toda até chegarmos de fato na psicologia, Joana vai trazer no Homem Integral, logo na introdução do livro, como é que mais ou menos essa psicologia também chega e vai tomar um formato, vai tomar uma postura dentro, né, da própria doutrina espírita. Então, a psicologia, que inicialmente confundia com a estrutura filosófica, de passo em passo libertou-se de seu jugo e, buscando estudar a psique, alcançou na atualidade a expressão de relevo para a compreensão do homem, dos seus problemas e seus desafios psicológicos. Logo no começo, a psicologia não era vista como uma ciência. Como eu falei um pouco antes, ela estava misturada, ela estava envolvida com a própria filosofia. Se a gente voltar lá para trás, bem atrás, antes de Cristo até, a própria questão da psicologia, da palavra da psique, da alma, na época dos gregos, as sessões terapêuticas, vamos dizer assim, eram aqueles momentos que eram realizados com os deuses. Então, os deuses, eles se comunicavam com as pessoas para dar conselhos, para fazer com que as pessoas compreendessem os mitos e as próprias questões emocionais que os envolvia. Então, desde do tempo da Grécia, dos gregos, dos antigos gregos, dos primeiros filósofos, existia já aquele momento onde a alma era escutada, onde a alma era manifestada. E no sentido, quando eu falo alma, eu não estou falando questão do espírito, mas do ser que somos. Então, vai desenvolvendo a parte da própria Grécia, a filosofia, e todos nós sabemos aqui Sócrates e todo o seu método da maiêutica, onde ele tinha uma forma de abordagem, onde ele acreditava que todos nós tínhamos um saber que nascia já no ser, e que todas as nossas perguntas já tinham resposta em nós. E aí ele tinha aquele método onde ele dizia que ele nada sabia. Então ele perguntava, perguntava, perguntava, e a pessoa, sem se dar conta, ia trazendo as respostas. O que é muito parecido com o trabalho mesmo que a psicologia mais moderna, a partir da humanista, começa a desenvolver no seu trato direto com a pessoa. Então é esse o caminhar que a psicologia, que antes não tinha esse nome, ela estava envolvida mesmo com a filosofia, começa até o final do século XIX, quando Freud começa a sua investigação profunda e ele vai trazer para nós o inconsciente. E é essa descoberta do inconsciente, é esse contato inicial com o inconsciente que começa agora a trazer uma nova imagem do ser. Nós temos uma parte de nós que nós desconhecemos e ele deu o nome de inconsciente. Então, a partir de Freud, alguns outros psicólogos, mas Joana trabalha muito com as ideias de Jung, vai trazer todo um estudo profundo do inconsciente, que nós vamos ver no decorrer do curso, principalmente esse primeiro ano, todos os conceitos, e vamos tentar destrinchar, de fato, o que é essa psique, compreender o que é tudo isso que reside em nós. E é interessante porque nós falamos assim, que está dentro, mas na verdade não está dentro, porque dentro tem o fígado, o estômago, o rim, né? É isso que está dentro. A psique está em torno de nós, então nós, como espíritos, sim, somos essa psique. Mas é para poder a gente entender melhor, como o ego tem uma dificuldade muito grande de perceber qualquer coisa além dele, a gente pensa que está dentro, mas não está dentro. E é muito interessante quando a gente começa a pensar nisso, porque todos nós temos psique, todos, sem exceção, nós seres humanos, né? Para ninguém achar que o cãozinho de casa tem psique. Então nós temos a psique, temos uma consciência de que somos uma pessoa, do que somos, temos uma identidade. E isso é tão nosso, desde que somos quem somos, desde o homem primitivo, que é muito complicado, às vezes, a gente compreender essa separação. E esse foi um grande dano
que quando a ciência e a religião vai sofrer uma cisão, vai causar um dano também no que hoje a gente conhece como psicologia. Porque psique, como eu falei no começo, significa alma. Então é o estudo da alma. E é difícil a gente pensar na ideia de psicologia sem um olhar profundo da alma. Não dá para a gente pensar em psicologia se eu olho para o outro e não consigo enxergar ali um ser além de um corpo. Além de uma pessoa que tem pai e mãe e tem conflitos com esses dois. Então é preciso que a gente tenha um olhar muito maior. E quando há um rompimento da ciência, e a ciência começa a dizer, não, a religião e Deus e tudo mais que seja, além do que eu consigo pegar, comprovar, não existe, é que o ego, essa instância que nós somos, que é tão dono de si em alguns momentos, começa a perceber a psique como um objeto separado dele. Então eu sou. A psique é alguma coisa que guarda lá todos os meus problemas. É como se a gente começasse a pensar assim bem. Se eu perguntasse ao peixe o que é água, ou quem descobriu a água, o peixe diria que era ele? Vocês acham que o peixe ia dizer que foi ele? Não, né? Por quê? Porque ele vive lá. Então, para ele, a água é o normal. Estranho é essas pessoas que vivem fora dela, mas não para ele. Então, provavelmente, a gente não vai descobrir quem descobriu a água, mas o peixe a gente sabe que não foi. Porque é o normal para ele. Então, é mais ou menos a ideia que nós temos do espírito, da psique, porque isso é nosso, somos nós. Só que quando a ciência se apodera disso, a gente começa a ver tudo isso como algo separado de nós. E aquilo que eu não conheço, aquilo que eu mantenho longe de mim, vai se tornando tão desconhecido de mim e que vai formar então um outro ser à parte da pessoa que sou. E aí a gente começa a perceber a grande importância do que Joana vai chamar de uma psicologia espírita. A ideia, lógico, para ela não é construir uma nova ciência, não é trazer uma coisa nova. Nunca foi. A ideia é ter um olhar do espírito naquilo tudo que a ciência já conseguiu trazer da própria psicologia. Tudo que Freud, Jung, Moreno e tantos outros já conseguiram trazer e juntar, ela traz agora uma ampliação com o olhar do espírito. Então, a tarefa da psicologia espírita é tornar-se ponte entre os notáveis contributos dos estudos ancestrais dos eminentes psicólogos, oferecendo-lhes uma ponte com o pensamento espiritista, que ilumina os desvãos e os abismos do inconsciente individual e coletivo, os arquétipos, os impulsos e tendências, os conflitos e tormentos, as aspirações de beleza. Essa é a proposta. Então, quando a gente fala de um estudo da série psicológica, na verdade, a gente poder ampliar esse olhar. E nós, espíritas, principalmente, claro que não tem rótulo religioso, mas que possamos compreender de fato e viver como espíritos que somos. Conseguir perceber toda a intensidade da nossa psique, toda a riqueza do nosso mundo interno e toda a grandeza do que somos, para que possamos realizar a vida justamente dentro daquilo que nós nascemos para ser e que por conta das questões da vida nós vamos nos perdendo desse contexto. Então, as bases da série psicológica, durante os dois primeiros anos do curso, nós vamos trabalhar dentro dessas bases. Na verdade, foi uma forma mais didática, né, que eu e Cláudio juntamos a obra e fomos separando para que a gente possa desenvolver. Seria o que Jung chama de um processo de individuação, né? Então, Jung vai trazer a proposta, né, do processo de individuação, que é esse processo de crescimento do ser. Então, dentro da obra, nós vamos separando mais ou menos dentro de uma sequência de todas aquelas questões que nós precisamos trabalhar e que Joana vai apresentar no decorrer de sua obra. Então, o primeiro ponto é aprender a se conhecer. Então, nós vamos levar um tempo desse estudo aprendendo a nos conhecer. Aí vai todo mundo chegar em casa, se olhar no espelho, se apresenta de novo, porque nós vamos tendo muitas surpresas no decorrer desse processo de autodescobrimento. É interessante porque ela usa muito na obra, e com o tempo vocês vão ficando bem íntimos dessa linguagem dela, que ela vai dizer, é importante que você se
autodescubra. É importante que você se conheça. E tem uma diferença, e vocês vão percebendo essa diferença no decorrer. Né? Porque descobrir-se, se a gente imaginar que estamos todos com um pano, estamos tirando o pano, é o começo de tudo. Mas conhecer é aprofundar-se nesse processo de autodescobrimento. Né? Então a gente vai estar fazendo isso nesse aprender a se conhecer. Então ela vai trazer em O Homem Integral, que foi uma das obras onde a linguagem muda totalmente. Né? Ela começa, mas em O Homem Integral, ela começa a aprofundar muitos conceitos psicológicos. Então ela vai dizer que o grande desafio contemporâneo para o homem é o seu autodescobrimento. Não apenas identificação das suas necessidades, mas principalmente da sua realidade emocional, das suas aspirações legítimas e reações diante das ocorrências do cotidiano. O que é muito interessante, como eu falei há pouco, é que O Homem Integral foi escrito há 20 anos atrás. E quando ela vai trazer que o nosso grande desafio é justamente esse processo do autodescobrimento, nós vemos ainda a atualidade dessa obra. Né? Porque esse é o nosso desafio. O homem moderno, ele se perde justamente na ânsia das coisas do cotidiano. Então, nós temos uma vida muito corrida, uma vida cheia de atribulações, cheia de compromissos, e quando não os temos, inventamos. Então, às vezes, nós estamos numa pressa, numa agonia. E se você parar de fato para ver, você não está atrasado, você não tem que dar socorro a ninguém, você não tem que fazer realmente absolutamente nada, mas você já está naquele ritmo extremamente acelerado. Augusto Cury, ele disse que esse mal da sociedade moderna se chama spa. Não é porque a gente vai para o spa ficar magrinho e bonitinho. Na verdade, é a síndrome do pensamento acelerado. Então, tudo é muito rápido. Acho que o próprio hábito da internet, que você clica e você já tem a notícia do mundo em segundos, é mais ou menos assim o ritmo que a gente começa a dar à nossa vida. Então isso vai fazendo com que esse desafio de autodescobrir-se vai se tornando realmente algo muito grande, porque não dá tempo. Isso é o que dizem as pessoas, né? Não dá tempo. Então eu não tenho tempo de meditar, eu não tenho tempo de me concentrar, eu não tenho tempo de pensar nas coisas do espírito. Talvez daqui a um tempo, mais tarde, quando eu estiver mais velho, eu faça isso. A questão é se vai dar tempo de chegar à velhice para pensar em tudo isso. Né? Se vai dar tempo de estar lúcido para pensar nessas coisas. Então, nessa proposta do se conhecer, ela vai trazer justamente o grande ponto hoje. Então, hoje nós somos uma sociedade que sofremos de uma doença, que é a doença emocional. Todo o processo do próprio corpo, né, é uma somatização das nossas emoções mal canalizadas. Então, nós não aprendemos, durante o nosso processo de educação, a cuidar das nossas emoções. Então, a gente não sabe o que fazer com a nossa raiva, a gente não sabe o que fazer com os nossos medos, a gente não sabe fazer sequer, não sabe o que se faz sequer do nosso amor, do que nós sentimos. Então, tudo isso vai sendo acumulado. Eu costumo sempre dizer que a gente guarda em sacolas. Então a gente vai botando uma sacolinha, sabe aquele quarto da casa? Mulher sabe o que eu estou falando, aquele canto que a gente vai dizer o quarto da bagunça. E aí a gente faz isso na psique. Então tudo aquilo que eu não sei o que fazer, eu vou botando lá no quarto da bagunça da psique. O problema é que chega uma hora que está tão cheio que a porta começa a empurrar e quando você ousa abrir, tudo aquilo vem. Então esse é o nosso desafio e esse é o convite que ela faz. Né, que a gente possa, de fato, aprender a lidar com tudo. E, principalmente, e uma dica que eu dou a vocês, é a obra, de fato, tem linguagem, tem termos que são, às vezes, complicados da gente entender. Principalmente porque ninguém tem a obrigação de conhecer termos psicológicos. Mas, quando a gente vai pegando a obra e vai lendo por parágrafo, a gente consegue ir na profundidade da obra, porque às vezes Joana coloca uma única palavra e naquela única palavra ela diz todo o texto. Então, não tenham pressa, somos eternos, temos o tempo inteiro para estudar essa obra. Então, no começo do curso, a gente pensava que o curso ia durar 2 anos, o curso já passou para 4, já passou para 6. Então, como somos eternos, a gente vai ficar estudando até conseguir entender e principalmente nos transformarmos com essa proposta.
Então ela vai trazer uma questão, um detalhe muito importante, porque ela vai dizer assim, é preciso, e principalmente, né, que na questão do homem enfrentar esse desafio, não é apenas identificar as suas necessidades, né, mas principalmente a realidade emocional e as suas aspirações legítimas. Porque muitas vezes a gente fala de necessidade e aí a gente começa a achar que ter um carro do ano é uma necessidade, que ter um celular ultramoderno é uma necessidade, mas o que ela está falando aqui é de aspirações legítimas. E o ser legítimo é o espírito. Então essa é a proposta, é se conhecer e se conhecer ao ponto de entrar em contato com o ser real que eu sou. Porque todas as outras questões passam. E eu não tenho que estar agoniada durante a vida por conta das questões que só são importantes para o ego. Mas eu preciso sim me comprometer com as questões que são importantes para a minha alma. Isso sim é a transformação que ela propõe. Depois nós vamos aprender a viver. Pense que isso tudo que eu falei é o começo, né? Depois a gente, disso tudo, a gente vai aprender a viver. Aí vocês vão dizer assim, mas eu sei viver, né? Eu nasci, estou aqui, respiro, como, então eu vivo. Mas não é bem isso, como diz o pessoal no interior, a gente vive às vezes. A proposta é viver. E Joana tem uma palavra que ela usa muito quando ela está se referindo a viver. Ela diz, viver é viver com dignidade, com autenticidade. E é essa a proposta. E a gente só consegue viver tanto com dignidade como com autenticidade quando nós somos nós de verdade. Quando eu me conheço com as minhas mazelas, com os meus medos, mas também com a minha luz, com a minha grandeza e que também é desconhecida de nós. Então ela vai pegar em vida desafios e soluções e vai dizer, não se creia equivocadamente que a finalidade primeira da conjuntura existencial seja viver bem. Isso ela já desmanchou um monte de coisa da cabeça da gente, né? No sentido de acumular recursos, fruir comodidades, gozar sensações. E é exatamente isso. Então, não pense que você reencarnou para viver bem. Aí dá uma sensação assim, oh, e foi para quê? Né? Não é para isso. Porque a questão não é satisfazer essas necessidades, como na frase anterior do se conhecer, não são as necessidades pequenas, são as grandes necessidades. São de fato aquilo que é importante para que eu me aprimore como uma pessoa, como ser que eu sou. Porque se a gente volta para a questão básica da doutrina, quando vamos pensar que todos nós estamos aqui, mas que já vivemos muitas outras experiências. E que vamos continuar vivendo tantas outras experiências. Então, qual seria o sentido real da reencarnação? Com certeza, ninguém nasce, vai ter todo esse trabalho da espiritualidade para programar o seu nascimento e tudo mais, para você chegar aqui, para a sua missão ser ter o carro do século. Já pensou? Missão? Ou então, para que eu seja a mulher mais bonita do universo? Não é essa a missão. Isso pode acontecer por questões, né, momentâneas da sua existência, da sua experiência na Terra. Mas a grande proposta é que você aprimore tudo aquilo que fez com que você precisasse de novo reencarnar. Essa é a grande questão. E às vezes as pessoas ficam assim, ah, eu vou fazer regressão. Porque espírita tem isso. Tudo do espírita é por causa da outra vida. Né? Porque a gente tem um álibi perfeito. A gente esqueceu. É uma maravilha isso, né? Esqueceu e sabe que viveu já. Então, assim, ah, é por causa da outra vida. Então, deixa tudo para a outra vida. E não faz nada nesta vida. E aí já começa a criar débitos para a próxima vida. Aí eu fico, gente, se a gente pode pagar à vista, para que vai pagar a prazo? Paga logo, ou paga pelo menos a maior parte das parcelas que já deu para pagar. Então, já paga agora. Então, essa é a proposta. Você reencarna para aprimorar tudo aquilo que eu não consegui fazer na outra. Mesmo que eu não consiga aprimorar, e não vai mesmo conseguir aprimorar 100%, mas se a gente consegue aprimorar 0,1% de cada coisinha dessa, na outra existência já tem uma melhora. É mais ou menos como funcionam as questões na psique. Às vezes a pessoa diz assim, mas Iris, é muito difícil mudar. Eu digo, eu sei, se fosse fácil,
não ia ter um pingo de graça, não é verdade? Mas é, eu vou conseguir? Vai. Vai conseguir. Porque todo mundo aqui, eu acredito, já teve a experiência. Sabe aquelas correntinhas fininhas que a gente às vezes usa? Ou então linha que dá aquele nó. Mas é um nó que a gente olha e não consegue saber onde é que está o início daquilo. Isso acontece na psique. Só que aí, se a gente fica desesperado, não desata o nó. Então a gente tem que ter calma, paciência, e vai puxando pontinha por pontinha, e em um determinado momento, sem que a gente espere, a gente puxa uma ponta e desata tudo. Então é mais ou menos isso que também acontece no nosso processo. E no nosso processo também, como espírito, isso vai acontecendo, mas eu preciso tomar consciência. E tomar consciência é conhecer, é saber que, de fato, eu preciso mudar. Eu preciso me aprimorar. E essa é a proposta do que Joana vai dizer, do que é saber viver. Porque se eu estou cheia de nó, é difícil que a minha vida esteja fluindo. É como uma mangueira que está lá com o nó passado. A água pode até passar, mas ela vai passar pequenininha, fraquinha, e não vai atender, de fato, a sua capacidade total. Depois que você aprende a se conhecer, aprende a viver, a gente vai aprender a ser, que é diferente, né, do que a gente já falou. Então, Joana vai propor agora o aprender a ser. Então, ela traz em um homem integral. O homem deve ser educado para conviver consigo próprio, com a sua solidão, com os seus momentâneos limites e ansiedades, administrando-os em proveito pessoal, de modo a poder compartilhar emoções e reparti-las. Então ela já começa a dizer que uma das propostas de você aprender a ser é que você aprenda a conviver com você. Porque se você não consegue conviver com a pessoa que você é, você não consegue conviver com mais ninguém. Mas se você não consegue conviver com a pessoa que você é, provavelmente você não é você. Você é um estereótipo, você é uma proposta, você é algo que foi formado por uma sociedade, mas que, de fato, a pessoa que você é, você também desconhece. E aí é o cúmulo da rebeldia quando você briga com você mesmo, né? Então, você está tão rebelde que você briga com você, deixa uma carta lá dizendo que vai embora, né? Então, é importante que no nosso processo de autoeducação eu me proponha a viver comigo. E aí vem uma outra questão que a sociedade moderna vive muito hoje, né? Além das nossas doenças emocionais, das depressões e tudo mais, nós temos a doença da solidão. Hoje, a sociedade vive de solidão. E eu não estou falando aqui dos solteiros, não é isso. Eu estou falando das pessoas que vivem casadas, com família, em grupo e que continuam se sentindo sozinhas. Sozinhas, às vezes, porque não se conhece o suficiente, se isolam do coletivo, ou sozinhas porque de fato não consegue se integrar àquele coletivo por se sentirem muitas vezes um peixe fora d'água. Então é importante que nesse meu aprendizado de ser, eu também dedique momentos para viver comigo, para me escutar. E aí nós voltamos para uma proposta que no início eu já falei, que é parar um pouco até para meditar, ouvir a voz interior. É escutar, porque muitas vezes a gente fica procurando respostas fora o tempo todo. Então, eu quero que o médium me diga alguma coisa, eu quero que o médico me diga alguma coisa, que o terapeuta, que alguém me diga qualquer coisa. Mas todas as respostas, assim como Sócrates lá na antiguidade já dizia, todas as respostas estão ali naquele que pergunta. Porque o nosso ser sabe. Então, eu só preciso me conectar com isso de novo. Daí a própria palavra religião. Né, de religar, é ligar-se de novo. Não com Deus externo, mas com Deus interno. Então, quando eu falo de religião, de religiosidade, eu estou falando de uma conexão com esse ser que sou eu, que Jung deu o nome de self, mas que a gente sabe que nós estamos falando do espírito que eu sou, onde reside, de fato, Deus em nós. Então, é importante que eu me aprimore para viver a minha solidão, mas não a solidão sofrida, mas a solidão daquele espírito, daquele viajou, que sabe que tem que caminhar o seu caminho sozinho, porque o nosso processo é, de fato, solitário. E aí ela continua em um homem integral. A educação
a psicoterapia, a metodologia da convivência humana devem estruturar-se em uma consciência de ser antes de ter. De ser ao invés de poder. De ser, embora sem a preocupação de parecer. Isso aqui daria um workshop, se a gente quisesse ficar aqui, não é? Então veja a sutileza e ao mesmo tempo a profundidade da proposta da mentora. Então ela vai dizer que o mais importante nisso tudo, né, quando você vai nesse aprimoramento de educação, nesse processo que ela vai chamar de psicoterapia, dessa metodologia de aprender a conviver, de aprender a ser, é estruturar a consciência de ser. Eu preciso saber que eu sou, o espírito que eu sou. Eu preciso conhecer isso antes de ter. E não é essa a educação que a gente recebe. Toda a nossa cultura é contrário a esse movimento. Nós crescemos e estudamos focados o tempo inteiro em ter as coisas. Você precisa estudar para ser alguém. Mas ser alguém não significa ser o ser. É ser alguém que vai ter um trabalho, um bom emprego, uma boa casa, que vai ter dinheiro, que vai ter roupas caras. Essa é a ideia que a gente passa muitas vezes para as crianças do que é ser alguém. Que na verdade estamos educando para ter e não para ser. E aí ela segue adiante. Ao invés de poder. A ideia da consciência de ser ao invés de poder. E a gente vai poder ver muito isso mais adiante quando estivermos estudando os complexos. Né? Essa ânsia de ser o dono do mundo que muitas vezes nós temos. Por isso a gente vive tão acelerado. Né? Essa agonia toda, porque o que está por detrás disso é o complexo de poder. Então eu vou e acho que posso tudo. E vou deixando, porque toda vez que eu entro nessa ânsia do externo, o meu mundo interno é abandonado. E aí ela segue mais adiante. Embora sem a preocupação de parecer. Porque a construção tem que ser sólida, de ser e não de parecer ser. Porque aí muitas vezes a gente vai construindo uma ideia de que já chegamos em determinado patamar, estamos muito longe disso ainda. E aí tudo aquilo que eu penso que sou, eu não sou. Eu só pareço ser. E aí a gente vai percebendo o quanto é profundo. Enquanto é profunda a proposta. E aí ela vai, depois que a gente se conhece, depois que a gente aprende a viver, aprende a ser, aprende agora a amar. E essa é uma proposta muito profunda, porque a gente vai dizer assim, mas amar? E aí ela vai, nos garante isso em Garimpo de Amor, que é necessário sim aprender-se a amar. Portanto, o amor também se aprende. E é fato, porque o amor é um verbo. E como um verbo, a gente tem que aprender também a conjugá-lo. Então, o amor também se aprende. É necessário, sim, que tenhamos a disposição de desenvolver essa capacidade. Então, é importante que busquemos o aprender. Porque, muitas vezes, o que nós vamos perceber em nós é uma resistência. Nós somos seres muito resistentes à mudança. Então, se eu acho que o meu comportamento é correto, é muito mais fácil para mim modificar o outro, para que o outro faça exatamente aquilo que eu acho que é o certo, do que eu me modifique para. E aí, quando nós falamos em amor, nós vamos para uma crise. Não é que aqui no Centro Espírita de Salvador isso não acontece, né? Coisa lá de fora. A solteirice crônica, porque já está virando um transtorno isso, né? Então, um processo quase psiquiátrico, quase médico. E aí as pessoas falam assim, ai, mas eu estou procurando o homem ideal, a mulher ideal, a pessoa ideal. Mas é procurando fora. São poucos aqueles que se colocam e se candidatam para se transformar na mulher ideal, no homem ideal. Sempre eu quero fora. Então, é o outro que vai ter que ser. Eu não preciso ser, porque provavelmente ou eu já sou, ou outro, e aí às vezes a gente vai ouvir assim, quem gostar de mim tem que gostar de mim como eu sou. Né? E vamos ficando nessa rigidez e não entramos na proposta desse aprender a amar. Mas por que de fato é importante aprender a amar? E aí em Garimpo de Amor também ela vai colocar, o amor que se deve oferecer ao próximo é consequência natural do amor que se reserva
a si mesmo, sem cuja presença muito difícil será a realização plena do objetivo da afetividade. O grande ponto é importante que eu aprenda a amar, porque se eu aprendo a amar a mim mesma, como eu sou, com as dificuldades que eu tenho, o meu amor para o outro é genuíno, é verdadeiro. Porque eu não estou amando no o outro aquilo que eu espero encontrar no outro. Eu estou amando o outro de verdade, o ser que ele é. Então, nesse processo de aprendizado que a mentora nos traz, ela vai trazer na sua obra a importância do amor, de aprender a amar. Mas esse ponto só vai acontecer genuinamente se eu faço toda a minha trajetória e, principalmente, se eu consigo amar a mim, a pessoa que eu sou de fato. Nós vamos encerrar a nossa aula e até o próximo encontro, nesse mesmo horário.

as nossas saudações às amigas, aos amigos aqui presentes, nossas saudações a todos que nos acompanham pela tvci.com, os nossos votos de paz. Hoje vamos falar um pouco a respeito da culpa e da lamentação, que se transformam em dois gigantes da alma, como assevera a benfeitora Joana de Ângeles. No livro Os Pantanais da Alma, o analista junguiano James Hollis narra uma experiência muito interessante e profunda que teve com uma das suas pacientes. Foi uma paciente peculiar. Ela ligou um dia querendo marcar apenas uma sessão. Disse a ele que não faria outra sessão, seria apenas aquela. E desejava que 2 horas fossem reservadas para aquele encontro. E para isso ela encaminhou uma foto até o consultório do analista. Deparando-se com a foto, James Hollis viu ali a seguinte inscrição: uma mulher conduzia seus 2 filhos para a câmera de gás de um desses campos de concentração da Segunda Guerra Mundial. Certamente, pensava ele, aquela mulher e seus 2 filhos deveriam estar mortos àquela altura. Ele estudou detidamente aquela foto encaminhada e chegou a ter um sonho naquela noite. Foi com muita ansiedade e expectativa que aguardou o encontro com aquela paciente inusitada. Quando ela chegou e ficou registrado o codinome Ilse, ela perguntou se o analista tivera visto a foto. E ele disse que sim, sim, eu vi a foto detidamente a respeito daquela mulher. E Ilse disse a James Hollis que aquela mulher era ela. O analista tomou-se por espanto, porque no relato abaixo da foto dizia que ela estava sendo conduzida para a câmara de crematório. E ela disse a James Hollis: na verdade, eu estava ali por acaso. Eu não sou judia, como o senhor pode ver. Mas naquela manhã tudo parece ter dado errado comigo. Eu me encontrava no bairro dos judeus, exatamente no dia e na hora que a Gestapo havia decidido que iria levar todos os judeus para os campos de concentração. Não bastaram meus gritos, não bastaram meus apelos dizendo: eu não sou judia, eu não sou judia, porque muitos também faziam dessa forma. E fui conduzida junto com toda aquela população para o campo de concentração. Ali chegando, novamente conversei com o soldado, com o comandante, dizendo o nome do meu pai, que era um médico conhecido, e ele me disse o seguinte: agora a senhora já viu muito para poder voltar. Ficará aqui retida para o campo de trabalho, mas te dou uma tarefa para a sua libertação. Havia ao seu lado uma mãe e 2 crianças. A mãe seria conduzida aos trabalhos, enquanto os filhos seriam levados à câmara de gás. E a tarefa daquela senhora, que se dava o nome de Ilse, era a seguinte: era conduzir aquelas 2 crianças até a fila onde as crianças iriam ser mortas na câmara de gás, no crematório. Ela disse que àquela altura nem sequer pensou nisso, porque estava de certa forma feliz por ter sido salva a sua vida. Iria deixar ali as 2 crianças e depois conduziria de certa forma a sua vida. E assim o fez. Conduziu as 2 crianças e passou um tempo no campo de concentração até que finalmente pudesse ser libertada, depois de verificarem a sua condição. E Ilse prosseguiu vivendo sua vida de forma normal, como todas as pessoas, tendo um trabalho. Não conseguiu constituir família, mas levava uma vida até de certa forma satisfatória. Mas, certa feita, quando se encontrava numa biblioteca, ela se deparou com aquela foto. Ela não sabia que haviam tirado uma foto. Se deparou com a foto e veio na memória todo aquele momento vivido do campo de concentração e os horrores da Segunda Guerra Mundial,
aos quais ela sequer tinha se reflexionado. Tão presa em si mesma, tão presa no egoísmo, ela não havia se dado conta de que houvera participado de um dos momentos mais cruéis da humanidade. E agora, a culpa lhe batia à porta. Ela dizia a James Hollis, o analista: eu tentei até mesmo me tornar, fazer parte da religião judaica, mas não consegui ao certo. Mas uma coisa carrego como crença, é que existem uma quantidade de pessoas justas no mundo, e eu tenho que relatar o meu fato a essas pessoas justas. Tratava-se de uma tradição religiosa, na qual a pessoa, confessando os seus pecados, de alguma maneira, a esses justos, entre aspas, iria se libertar da culpa. No que James Hollis disse a ela: mas como a senhora pode ter certeza de que eu sou um desses justos? Eu não tenho certeza, mas na dúvida resolvi procurá-lo. Enquanto estabelecia uma conversação de 2 horas, o analista James Hollis ficou a pensar na culpa. Essa culpa que todos nós, de certa maneira, carregamos dos nossos atos transatos. Porque se a lei de Deus se encontra inscrita na nossa consciência, toda e qualquer ação que tenhamos feito, qualquer decisão que tenhamos tomado distantes dessas leis divinas, mesmo que passe despercebida pela consciência do ego, fica registrada na consciência maior do self que nós somos. Então a culpa se estabelece de certa forma como um desacordo entre o ego e o self. Quando sabemos no íntimo, no fundo de nossas almas, que as nossas escolhas foram equivocadas e que por mais que tentemos apagar, diluir, enquanto não temos uma avaliação honesta sobre a ocorrência, não nos liberamos da culpa, porque existe todo um processo necessário para que se possa fazer esse resgate. A senhora Ilse tentava fazer o resgate de uma forma mágica, mas não é dessa forma. A culpa se enraiza em nosso psiquismo e devemos lidar de forma muito madura com todo esse material que faz parte da energia do nosso ser. Joana de Ângeles, na obra Conflitos Existenciais, nos diz que 2 são as causas psicológicas da culpa: a que procede da sombra escura do passado, da consciência que se sente responsável por males que haja praticado em relação a outrem, e a que tem sua origem na infância, como decorrência da educação que é ministrada. Então, esse primeiro patamar de culpa analisado por Joana de Ângeles diz respeito aos nossos atos pretéritos em desacordo com as divinas leis. Temos um parâmetro da consciência e, de certa forma, a culpa é um sinalizador muito útil para a nossa vida psíquica. Porque se assim não fosse, como poderíamos perceber que erramos?

Mas Joana de Ângeles chama a atenção para que existe também um outro tipo de culpa. Essa culpa que vai sendo produzida na nossa infância. Quando o pai e a mãe dizem para a criança, isso é bom, isso é mal, isso é bonito, isso é feio. Nós vamos também criando, de certa forma, um sistema de valores familiares. E esse código de conduta familiar, também quando nós rompemos, a consciência acusa na forma de culpa. Então, nós podemos e devemos diferenciar a qualidade de culpa que nós sentimos. Porque essa culpa que decorre da família, alguns desses valores e crenças têm mesmo que ser questionados. Por que eu ajo dessa forma? Somente porque aprendi que deveria ser feito assim, com os meus pais, com a minha família. E à medida que vamos amadurecendo, vamos poder também fazer as nossas escolhas. Senão, ficamos muitas vezes perdidos, presos em patamares de crenças que não são mais válidos. E muita gente sente culpa por conta disso. Sente culpa, às vezes, por ter escolhido um caminho diferente do que os pais desejavam, de ter escolhido uma profissão diferente do que o pai e a mãe almejavam para ele, porque a nossa identidade também vai sendo formada a partir da educação que nós temos. E precisamos muitas vezes questionar isso. Agora, a culpa mais profunda é essa em relação ao passado. Essa dos nossos crimes, dos atos praticados nesta e em outras existências, que muitas vezes pesam em nossa economia espiritual e que são trazidas, de certa forma, na maneira da culpa. E complementa a benfeitora Joana de Ângeles, dizendo que o remorso gera o fenômeno da identificação do erro. Mas, se não se faz acompanhar da coragem para a conveniente reparação, transfere para os arquivos do espírito o conflito em forma de culpa, que ressuma facilmente ante o desencadear de qualquer ocorrência produzida pela associação de ideias. Então, se eu cometo um fato equivocado, a consciência me aponta na forma de remorso. Poxa, eu não deveria ter feito daquela forma. Eu poderia ter agido de uma forma diferente. Essa é a grande oportunidade que nós temos de nos reconciliarmos com a pessoa, de certa forma, tentar consertar o erro, mas, como muita gente é teimosa, não é o caso de vocês, que estão aqui presentes, como existe muita gente teimosa, mesmo com a voz da intuição apontando para um rumo, o que a gente faz normalmente? Escolhe o caminho equivocado, porque tem uma coisinha chamada orgulho, tem uma coisa chamada ego ferido, inflado, que não deseja de maneira alguma pedir desculpas, reconhecer o erro, ser humilde. Não, eu tenho que impor a minha situação. E inflo o ego, coloco o peito para frente e digo, não, essa é a decisão correta. E o que acontece com isso? Eu transfiro para os arquivos do espírito, o inconsciente, o conflito em forma de culpa. E ele ressuma perante a associação de ideias. E é interessante porque nesse tópico Joana trabalha o conceito de complexo. Os complexos são aglutinações de emoções ao redor de determinados temas. Então, esses equívocos são trazidos à tona pela consciência através da associação de ideias. Eu vejo ou passo por algo semelhante àquilo que eu produzi no passado e a consciência acusa. Olha, existe algo do seu passado que você precisa dar conta. E o inconsciente, a consciência, funcionam a todo tempo através da associação de ideias, trazendo à tona os conflitos, os complexos de que nós somos portadores e que chamam a atenção da energia retida no inconsciente, que deve ser resgatada, que deve ser analisada, trabalhada para a nossa consequente libertação do psiquismo. E James Hollis irá dizer que parte do legítimo desenvolvimento

0: desenvolvimento do indivíduo é o reconhecimento adequado da culpa, o que significa a aceitação da responsabilidade pelas consequências da própria escolha, por mais inconsciente que ela tenha sido na ocasião. E nesse aspecto, James Hollis está em sintonia com o pensamento de Joana de Ângeles, que propõe também que a culpa se transforme em responsabilidade assumida. Então, uma maneira consciente, madura, sábia de lidar com a culpa é nos tornarmos responsáveis. Identificado o erro, sim, eu sou responsável pelo erro. Mas não somente isso, fazer o caminho para a reparação do erro. Não somente a confissão, que significaria remissão em alguns casos, mas fazer o caminho oposto, o caminho da construção, da escolha saudável a partir da identificação do erro. E isso é uma forma saudável de lidar com a culpa. Muita gente se pergunta, poxa, mas eu cometi um erro tão grave. Eu normalmente costumo fazer assim, bem, à época você tinha a mesma consciência que você tem hoje? Normalmente as pessoas dizem não, eu tinha um direcionamento de vida equivocado, certo. Se fosse hoje, você tomaria a mesma decisão, faria a mesma escolha? A pessoa diz não. Então, liberte-se da culpa assumindo a responsabilidade pelo ato, fazendo a escolha correta a partir de agora e corrigindo na medida dos possíveis, na medida do possível, as consequências da sua escolha equivocada. Porque todos nós na nossa caminhada, enquanto não possuímos o discernimento da consciência maior, fazemos escolhas equivocadas. O próprio Cristo já advertia quando tentaram julgar a mulher encontrada em adultério: aquele que estiver isento de erro, que atire a primeira pedra. Quem não tem no próprio psiquismo, na própria história, escolhas equivocadas, formas errôneas de levar a vida, ações tomadas de forma impensada e que vão pesando na nossa economia espiritual? Se isso traz culpa nos dias atuais, é porque o psiquismo já reconhece sendo a hora de tomarmos um caminho e uma escolha diferente, assumindo a responsabilidade, reconhecendo e fazendo escolhas corretas a partir de agora, como uma forma madura, consciente, de lidar com a culpa. E em O Despertar do Espírito, Joana de Ângeles complementa: identificada a culpa, surge o imperativo do auto-perdão, através do qual a racionalização do ato abre campo para o entendimento do fato menos feliz, sem punição, nem justificação doentia, mas simplesmente digestão psicológica do mesmo. Então precisamos, em primeiro lugar, identificado o ato, identificada a escolha equivocada, trabalhar em nós mesmos o auto-perdão. Auto-perdão significa auto-amor. Auto-perdão significa se dar novas oportunidades, libertar-se desses erros passados, porque não é martelando a nossa consciência que nós nos libertamos dele. Porque quem se sente culpado e fica se punindo o tempo todo, vai encontrar situações e ocorrências que façam com que esse sofrimento se intensifique cada vez mais. Quando o caminho, o chamado que a culpa nos faz, é para a libertação, não para a punição. Não estamos aqui simplesmente para pagar os nossos débitos, para quitar a nossa dívida perante Deus. Será que Deus é esse cobrador pior do que o SPC, coitado, que fica mandando carta o tempo todo? Temos que mudar a nossa visão até mesmo de Deus para ver a divindade como um educador sublime. O educador bota de castigo também, mas sempre a meta é a educação do espírito. Se a meta é educação, ele nos coloca situações para que não somente passemos pelo erro, entendendo, elaborando e transformando, modificando as nossas escolhas, fazendo novos caminhos, porque é assim que se aprende. Nesse aprendizado, temos que nos perdoar. O auto-perdão é um caminho muito importante para se libertar da culpa. Mas, será que é somente o auto-perdão? Ah, eu me perdoo e não faço mais nada? Não é isso. O auto-perdão é uma das etapas. A outra é percorrer o caminho de fazer escolhas corretas, de fazer escolhas baseadas na nossa consciência, de ouvir a nossa intuição para que não caiamos no outro patamar, que é a lamentação e vitimização. Porque muitas vezes, quando não lido de forma madura com a culpa, eu tento achar algum culpado. Alguém tem que ser culpado. Esse culpado não sou eu. Então, tenho que encontrar alguém que seja culpado para eu poder me queixar, me lamentar da vida, descarregar as minhas frustrações. E isso se trata de um mecanismo de defesa. Muitas vezes, aqueles que não aprenderam a exercitar o afeto de maneira madura, consciente, buscam se colocar na situação de coitados, de vítima, porque é a única forma que acham, que encontram, de chamar a atenção de alguém. Então eu passo a ser vítima da vida, eu sou vítima. Deus me escolheu para ser vítima, para ser aquele que vai ter todo o azar do mundo, em que tudo que é errado vai acontecer comigo, em que todas as coisas ruins estarão no meu caminho pela minha frente. E aí eu passo a reclamar do governo, passo a reclamar do meu chefe, passo a reclamar do meu companheiro, do Estado. Todos são culpados. Eu sou a maior vítima do mundo. E muitas vezes essas pessoas chegam e você, até na tentativa de ajudar, tenta mostrar para elas uma saída, um outro olhar, e aí novamente elas caem na queixa. Ah, mas é porque você não conhece minha situação. É porque você não sabe o problema que eu vivo. O problema dela é sempre maior do que de todas as outras pessoas. Ganha a dimensão enorme porque elas não sabem dar com o próprio conflito. Não querendo assumir a responsabilidade, querem achar alguém para transferir. E a culpa sempre tem que cair nas mãos de alguém. Como um casal que mora sozinho, né, e não tem ninguém para culpar. Eu já disse para Iris: Iris, eu vou ter que arrumar alguém para botar culpa, porque só temos nós dois em casa. E tudo que há de errado, quem fez foi o marido, não dá certo. Aí resolvemos arrumar uma diarista. Foi minha salvação. Quando aparece um copo quebrado, foi Neuzinha. Neuzinha, a nossa secretária abençoada. Foi Neuzinha. Quando aparece algum armário quebrado, uma peça fora do lugar, um vidro de flor que caiu no chão, Neuzinha é culpada. Só que às vezes eu me esqueço que não é dia de Neuzinha aí. Foi Neuzinha. Neuzinha não veio hoje, e ontem não estava assim. Aí eu agora eu vou ter que arrumar uma outra desculpa. E muitas vezes vamos fazendo isso com a nossa vida sem nos darmos conta. Vamos transferindo a culpa, nos lamentando, nos queixando e deixando de ser maduros perante os desafios e os conflitos existenciais que fazem parte do cardápio de cada um, da vida de cada um, do diário de crescimento de cada pessoa. Todos temos esses desafios como propostas existenciais para seguir adiante no caminho da individuação. E quem prefere a lamentação ao esforço, acreditando que as demais pessoas foram aquinhoadas sem mérito, opta pela situação de vítima de si mesma, ao invés de triunfador sobre os próprios limites. E detalhe, vamos criando ao nosso redor uma energia que parece sugar as outras pessoas. Não sei se acontece isso com vocês, quando ficam do lado de alguém que se queixa muito, parece que nossas energias vão indo embora. Porque a pessoa é portadora de uma carga tão densa, não para de reclamar. Tudo é motivo de queixa, tudo é motivo de reclamação. E não percebe que o pensamento se conecta, em primeiro lugar, com a gente mesmo. E adoecemos. E vai se conectando também com as outras pessoas ao redor. E quando não estamos vigilantes, deixamos que baixe também as nossas energias por conta dessas vítimas, desses portadores de lamúria que não veem uma opção pela vida consciente, que não fazem uma opção madura para resolver os próprios problemas. Porque se cada um é herdeiro de si mesmo, quem é responsável pelos nossos conflitos? Quem é responsável pelos nossos problemas? Quem foi que criou? Se não nós mesmos. Então, se fomos nós quem criamos, nós fomos os geradores, nós também somos a solução. Não é o outro. O outro pode até auxiliar, ou tentar atrapalhar um pouco também. Mas somos nós quem somos os responsáveis. Por isso mesmo, se passa pelo nosso crivo, devemos prestar atenção. Aonde é que eu me queixo da vida? Em quais momentos eu passo a reclamar da vida, reclamar da sorte, como se as coisas dessem errado comigo e eu não fosse minimamente responsável por isso? É no meu lado profissional, no meu campo afetivo, no meu campo emocional, onde é que as queixas se tornam mais constantes no meu existir? Porque eu tenho que prestar atenção nisso para poder ser e me transformar em triunfador sobre os meus próprios limites. Às vezes o problema está nas minhas limitações, mas se eu não as observo, não tento superá-las, eu permaneço na situação e na posição de quem queixa. E a queixa de que se faz portador é reação mental e emocional patológica, refletindo-lhe a insegurança e a perturbação, responsáveis pelas ocorrências negativas que procura ignorar ou escamotear. Então essa queixa, à medida que eu vou dando vazão, vai se transformando em doença, porque o pensamento se encontra doentio. E se o pensamento se agrega às minhas próprias células, se vai criando uma energia ao meu redor, o corpo responde também adoecendo e eu não percebo a insegurança e a perturbação que tomam conta de mim. E o que acontece com tudo isso? Vou gerando ao meu redor uma energia tão negativa, sem me dar conta, de que as coisas começam sim a dar errado cada vez mais. Porque se o pensamento ajuda a construir, ajuda a criar, e o meu pensamento está enfermo, as minhas construções serão negativas. Então, o queixoso, o vítima de si mesmo, aquele que se lamenta todo o tempo, vai criando situações cada vez mais perturbadoras ao seu redor. E às vezes isso se transforma num prato cheio para ele, porque ele já gosta de se queixar, de se lamentar. A coisa vai se adensando ao seu redor, vai se tornando cada vez mais crítica, então ele começa a reclamar. A culpa é de todos. Tudo que acontece em casa é culpa do outro, tudo que acontece na rua é culpa da prefeitura, do governo, do presidente, é culpa do meu patrão. É certo que as instituições coletivas cometem seus erros, mas qual é o meu papel nisso tudo? Qual é o meu papel enquanto indivíduo consciente, enquanto cidadão? Certo, nós temos o direito e às vezes até mesmo o dever de protestar. Isso é uma coisa. Mas se eu somente protesto e nada faço, eu estou correto na minha atitude? É uma atitude consciente daquele que quer transformar algo, somente se queixar e não dar uma solução alternativa, não dizer que fez a sua parte, que cumpre o seu papel, passa a ser situação, a condição daquele que somente quer se colocar na situação do que aguarda que o outro faça, do que aguarda que o outro escolha por ele. Eu fico na situação cômoda daquele que espero sempre que o outro decida, porque quando o outro decide, eu posso reclamar: não, você escolheu errado. Agora, não escolher também é uma escolha. Quando eu não escolho, eu já estou escolhendo a situação cômoda de aguardar que os outros façam, que os outros decidam, sem tomar parte. sem assumir a responsabilidade que me é exigida, porque maturidade tem que ser conquistada. A maturidade tem que ser dada passo a passo, e isso só acontece quando eu tomo a responsabilidade para mim mesmo. E ocultando os conflitos perturbadores, transfere para as demais pessoas as causas dos seus insucessos. E aí Joana complementa, passando as acusações para os tempos nos quais vive, às autoridades governamentais, à má sorte, aos fados perversos, assim acalmando-se e tornando-se vítima no que se comprais. Olha a observação sutil de Joana de Ângeles. No que se comprais. A pessoa, a situação se torna tão patológica, tão doente, é tão bom o papel de vítima porque as pessoas me veem como coitado e eu não saio daquela situação. Eu quero ficar sempre na situação de doente, como se o doente fosse aquele que ganhasse afeto. Algumas pessoas fazem essa associação. E é interessante isso, porque às vezes nós aprendemos isso na infância. Poxa, quando eu estou doente, meu pai cuida de mim, minha mãe cuida de mim. Então vou ficar doente, para sempre eles cuidarem de mim. Às vezes o psiquismo cai nessa armadilha. E nós queremos mesmo inconscientemente estar sempre doentes para que alguém cuide de nós. Certa feita, uma colega de trabalho contou uma situação muito interessante, que ela disse que na casa dela só comia biscoito maisena quem estivesse doente, né? Tinha o dinheiro era regrado, ela disse, bom, a gente não tinha muitos recursos. Então, biscoito maisena era, assim, uma coisa rara lá em casa. E só podia quem estivesse doente. Então, toda hora, dizia ela, eu ia perguntar para minha avó, ô, vó, eu estou com febre. Bote a mão aqui, vó, para ver se eu estou doente. Porque ela queria comer biscoito maisena. Isso, às vezes, a gente faz inconscientemente. Querendo os nossos mimos, vamos nos tornando pessoas doentes, queixosas, vítimas, para ver se os outros dão um pouquinho de afeto. Então, na base disso tudo, muitas vezes, se encontra uma afetividade doentia. Aquele que não aprendeu a amar e a se amar em primeiro lugar, estabelece relações afetivas doentias com os outros, se encontrando na situação daquele que sempre se lamenta, sempre se queixa, porque acha que dessa forma conseguirá se libertar. Isso não é de agora. Isso a história já narra de há muito tempo, desde o oráculo de Delfos, quando as pessoas ali chegavam com suas dúvidas, com suas queixas, tentando transferir para os deuses a solução dos seus problemas. Então ali chegavam com as suas questões, as suas dúvidas, tentando fazer com que as sibilas, as médiuns de hoje, trouxessem a resposta do deus Apolo. O que será que Apolo vai dizer a respeito da minha vida? E não é por menos que no oráculo de Delfos, logo à entrada, nos convidava ao autoconhecimento. Dizia assim, certo, você vai buscar a resposta dos deuses, mas em primeiro lugar, homem, conhece-te a ti mesmo. Porque se conhecendo, você conhecerá a matriz, a raiz dos seus próprios conflitos. Não deve ser transferida para o outro. Não deve ser transferida para o atendimento fraterno. Não é o médium que vai sanar todos os seus problemas, suas dúvidas, suas dores. É um caminho de construção consciente. Por isso mesmo, sempre que nos percebemos nos colocando na situação de vítima, devemos nos questionar. De que tipo de responsabilidade eu estou tentando fugir? De que tipo de responsabilidade, eu não quero assumir? Ou porque sinto insegurança? Ou porque é mais cômodo que os outros tomem decisões por mim? Ou porque eu desejo permanecer nessa situação de queixoso? Porque foi assim que eu me acostumei, foi assim que eu aprendi e agora não consigo me libertar de tudo isso. É por isso que Joana de Ângeles estabelece, diante de quaisquer injunções perturbadoras, o enfrentamento tranquilo com as ocorrências deve ser a primeira atitude a ser tomada. Qual se buscasse Apolo ou discernimento, deixando-se conduzir pela razão lúcida, a Sibila, e descobrisse a real finalidade de todos os fatos existenciais. Então, Joana faz uma analogia com o oráculo de Delfos a partir da nossa própria consciência. Apolo, que muitas vezes na mitologia grega é considerado o deus da consciência, o deus solar, se encontra em nós mesmos, na condição de portadores da consciência maior, que vem através do arquétipo do self, nós temos as respostas. A nossa intuição fala. Muitas vezes o problema é que o ego não está atento ou não quer escutar as respostas que vêm do self, porque muitas vezes significam dores. Significam que teremos que passar por guerras, que teremos que passar por desafios. E quem é que quer enfrentar desafios? Quem está disposto a enfrentar a guerra, a batalha pela conquista da consciência? Nós temos que trazer à tona esse discernimento, deixando-se conduzir pela razão lúcida, a Sibila. Então, a razão lúcida é que faz a ponte entre o ego e o self, para que eu possa atingir a consciência do self, minha razão tem que estar lúcida. O discernimento tranquilo, muitas vezes, tenho que me distanciar um pouco do conteúdo emocional perturbador. Como alguém que sobe numa montanha para verificar o que ocorre por baixo, no pé da montanha. Assim eu posso fazer comigo. Quando vivenciar uma situação perturbadora, me perguntar, bem, se isso estivesse acontecendo com uma outra pessoa, qual seria a decisão que eu acharia mais conveniente, mais consciente? Tomando essa decisão que eu quero tomar a partir do problema que eu tenho, o que eu sinto, o que eu percebo, se eu conseguir me ver na condição de um espírito mais evoluído, como é que eu percebo a atitude e a escolha de um espírito evoluído? São exercícios que nós podemos fazer para ativar essa instância e sair da queixa e da lamentação. E por fim, conclui Joana de Ângeles, conscientizar-se, pois, o paciente de que ele é herdeiro de si mesmo e as conjunturas desafiadoras em que se encontra podem ser modificadas a esforço pessoal, deve ser o primeiro passo para o autoencontro, para o despertamento da consciência de si, para a futura vitória sobre as dificuldades momentâneas. Então, seja qual for o chamado da nossa consciência, devemos perceber em nós onde se encontra enraizada a culpa em mim. Aonde é que eu perco tempo ainda nas lamentações? Aonde espero ainda uma solução mágica, como tentou fazer a paciente Ilse, buscando o analista James Hollis, para que ele fosse um dos justos a escutar a sua história, como se de uma forma mágica aquilo fosse sendo diluído. É certo, a catarse proporciona uma diluição do conteúdo perturbador. Mas libertar-se da culpa, libertar-se da lamentação, da vítima, da queixa de si mesmo, exige um esforço além. Além da identificação do fato perturbador, uma tomada de consciência, de responsabilidade para si mesmo. Eu sou responsável pelas minhas escolhas. Ao mesmo tempo, auto-perdão, me perdoando dos equívocos passados, porque se me encontrava num patamar diferente de consciência. E a partir disso, proceder o caminho de libertação. Nós temos ao nosso dispor todas essas possibilidades. A possibilidade de sermos cada vez mais conscientes perante a vida, perante nós mesmos, perante as nossas escolhas, não transferindo para os outros a responsabilidade que cumpre a cada um de nós, que é a de construir a cada dia um ser mais pleno, mais digno, mais nobre. Então ficam aqui as nossas reflexões a respeito da culpa e das lamentações, aguardando vocês até um próximo encontro. Muita paz a todos.
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Continuando o estudo reflexivo sistêmico das obras de Allan Kardec do Evangelho de Jesus, nós estamos no módulo 6, o significado da lei da reencarnação em nossas vidas. Trabalharemos hoje o tema A Programação da Reencarnação, segunda parte. Estamos no quinto encontro. O objetivo desse encontro é refletir sobre como acontece a programação de nova reencarnação e que reflexões podemos tirar disso para o aprimoramento de nossas vidas. Vamos começar com a nossa meditação inicial, fechando os olhos. Entre em contato com você mesmo em essência, buscando sentir-se um espírito imortal, momentaneamente encarnado em um corpo físico. Qual é para você o significado de saber-se um espírito imortal em evolução, momentaneamente reencarnado para poder evoluir?

como você sente essa realidade em sua vida? Você sabe dessa realidade e a sente no coração? Deixe seus pensamentos e sentimentos fluírem, evitando qualquer mascaramento num processo de auto-engano. Seja verdadeiro, verdadeira com você, analisando-se com autenticidade.

Gradualmente vamos retornando ao estado de vigília para a continuidade das nossas reflexões. No nosso encontro passado, nós iniciamos a refletir sobre a programação da reencarnação desde o instante em que o espírito se sente impelido a uma nova existência corporal. O tempo que nós passamos da dimensão espiritual varia conforme cada espírito, mas cedo ou tarde o espírito, tomando consciência da necessidade de uma nova existência, ele solicita a preparação, uma programação de uma nova reencarnação. Então, é a síntese do que nós trabalhamos no nosso encontro passado. A partir dessa programação, todo um trabalho vai ser feito para que seja efetivada a reencarnação. Uma das questões mais prementes em relação à reencarnação tem a ver com a questão 258 de O Livro dos Espíritos. Quando na erraticidade, antes de começar nova existência corporal, tem o espírito consciência e previsão do que lhe sucederá no curso da vida terrena? Vejamos o alcance desta pergunta. É muito comum as pessoas acreditarem no chamado destino. Quando uma pessoa vem para o mundo físico, ela já traz um destino traçado. Será que isso é um fato? É verdadeiro? A questão que Kardec faz aqui tem a ver com essa ideia, de uma predestinação para tudo que nós vamos passar. Agora, Kardec aborda aqui não uma predestinação, mas uma previsão. Há uma diferença entre predestinação e previsão? Sim, há uma grande diferença. Então vamos ver a resposta para nós entendermos o que acontece quando nós programamos uma nova encarnação. Ele próprio escolhe o gênero de provas por que há de passar, e nisso consiste o seu livre-arbítrio. Vejamos que aqui os benfeitores introduzem um conceito muito significativo. O conceito do gênero de provas. O que é esse gênero de provas? São determinadas necessidades para aquela reencarnação. Cada um de nós traz o gênero de provas. O que significa isso? Por exemplo, nós vimos já desde o início deste módulo que o fato de estarmos encarnados nós vamos lidar com desde questões familiares, questões profissionais, questões de relacionamentos, questões conosco, várias questões que o ser humano lida no corpo físico e que só são possíveis no corpo físico. Então, por exemplo, vamos pegar uma das questões ligadas diretamente ao corpo físico. A questão profissional. Existe uma prova na profissão que nós vamos nos dedicar no mundo físico? Existe um gênero, podemos dizer que há um gênero de provas nas ocupações ou nas profissões que vamos
porque está em desuso a palavra profissão para significar ocupação, áreas de ocupação, né? As ocupações que teremos profissionalmente? Sim, né? Há ali uma prova, sempre. Então, uma pessoa que tem uma prova na área da educação, há o gênero de provas na profissão vai ser naquela área da educação. O que tem na área da saúde, o gênero de provas está voltado para a área da saúde e nas várias nuances que tem a área da saúde. Outra pessoa já tem, por exemplo, um gênero de provas ligados ao direito, outras à engenharia, assim sucessivamente. Temos sempre um gênero de provas na área profissional, como teremos também um gênero de provas na área familiar, teremos um gênero de provas individuais, nós conosco mesmos. Então, são várias as provas. Agora, dentro dessas provas, há sempre um gênero de provas. Esse gênero de provas tem a ver com o quê? Nós já vimos aqui qual é o sentido maior do gênero de provas. Tem a ver com propósito existencial. Tem a ver sempre com a principal limitação que a pessoa traz dentro de si para que ela possa transmutar durante aquela existência, desenvolvendo a virtude que transmuta aquela limitação. Vamos continuar aqui para aprofundar um pouco mais nessa questão do gênero de provas. Questão 258A. Não é Deus, então, quem lhe impõe as tribulações da vida como castigo? Aqui é aquela visão bem própria do século XIX e dos outros séculos anteriores, né? A vida como castigo, sempre aquela visão que nós já refletimos aqui, que era uma visão própria dessa transição de toda uma Idade Média em que Deus era aquele que castigava, que tinha que toda uma série de questões que hoje já os próprios benfeitores espirituais, os espíritos superiores, já não falam mais de castigo. Se nós pegarmos obras como de Joana de Ângeles, Demônio, nunca eles se referiram a castigo divino, porque já escreveram no século XX, no século XXI, que essas questões já tinham sido trabalhadas. Mas na época ainda havia essa ideia. Agora vejamos na resposta dessa questão que os benfeitores, eles não falam. Em algumas vezes nas respostas nós temos a palavra castigo nas obras básicas. Mas aqui eles mostram exatamente qual é o sentido maior da reencarnação, que não tem nada a ver com castigo. Vamos ver a resposta? Nada ocorre sem a permissão de Deus, porquanto foi Deus quem estabeleceu todas as leis que regem o universo. E de agora perguntar por que decretou ele esta lei e não aquela, dando ao espírito a liberdade de escolher, Deus lhe deixa a inteira responsabilidade de seus atos e das consequências que estes tiverem. Nada lhe estorva o futuro. Abertos se lhe acham, assim, o caminho do bem como o do mal. Se vier a sucumbir, restar-lhe-á a consolação de que nem tudo se lhe acabou e que a bondade divina lhe concede a liberdade de recomeçar o que foi mal feito. Demais, cumpre-se distinga o que é obra da vontade de Deus do que o é do homem. Se um perigo vos ameaça, não fostes vós quem o criou, e sim Deus. Vosso, porém, foi o desejo de a ele vos expordes, por haverdes visto nisso um meio de progredirdes, e Deus
o permitiu. Então vamos voltar aqui desde o início. Essa resposta tem várias questões, várias nuances para nós refletirmos. Na primeira frase da resposta, de que lei os benfeitores estão falando aqui? Hã? Não, esse é atributo, nós estamos perguntando lei. Hã? Lei de permissão. É uma lei que está implícita em várias questões do Livro dos Espíritos. Essa lei é a lei que tem a ver com tudo aquilo que acontece no universo. Porque muitas vezes a pessoa diz assim, de uma forma muito pueril, que tudo o que acontece é da vontade de Deus. Será mesmo? Será que Deus quer, por exemplo, que uma pessoa seja assassinada? Seja que ela se mate, por exemplo? É da vontade de Deus? Imaginemos Deus, supremo amor, suprema vontade, suprema inteligência do universo, querendo que uma pessoa se mate, ou que ela seja assassinada, ou que uma pessoa assassine. Então não é da vontade de Deus. Mas se não é da vontade de Deus, é do que então? Qual lei? A lei de permissão. Tá no primeira frase. Veja bem, nós estamos refletindo um conceito profundo. Uma coisa é a vontade de Deus, outra coisa é a permissão de Deus. A vontade de Deus é que nós nos amemos, todos. Mas Ele criou a lei de liberdade para que nós nos amemos por escolha consciente, não por um decreto vindo dEle. Está claro isso? Não há um decreto para que nós nos amemos, mas há um convite. O convite do Criador sempre é um convite suave, é um convite que o tempo todo flui para nós. Bom, se há esse convite, a vontade de Deus é que nós o aceitemos esse convite, não é? Não é a vontade dele? Essa é a vontade de Deus. Que nos amemos como irmãos, como Jesus nos ensinou. Agora, ele permite o uso ou o abuso do livre-arbítrio? Sim, porque ele nos criou com a capacidade de escolha. Então, nem tudo é da vontade de Deus, porque da vontade é que sempre nós nos encaminhemos ao bem. Ele nos criou para isso. Mas tudo só acontecerá com a permissão de Deus. Tá? Então é importante esse conceito, diferenciar o que é a vontade, o que é a permissão. Aí depois, na continuidade da resposta, os benfeitores adentram numa outra lei. Né? Que lei é essa? Liberdade. E depois outra lei, que é lei de responsabilidade. Então aqui eles falam, nessa segunda frase aqui, dando ao espírito a liberdade de escolher, Deus lhe deixa a inteira responsabilidade de seus atos. E aqui tem uma outra lei, são três leis numa frase só. Lei de causa e efeito. Somos livres para fazer as escolhas que quisermos, responsáveis por todas elas, e todas elas vão gerar consequências. Então somos livres, Deus nos permite a liberdade. A questão é que a liberdade não é um processo de libertinagem como muita gente gostaria.
A liberdade tem a consequência da responsabilidade. E, como somos responsáveis, toda e qualquer ação vai gerar uma consequência de acordo com a ação. Então, aqui, logo em seguida, eles aprofundam um pouco mais. Nada lhe estorva o futuro, porque nós temos a lei de liberdade nos direcionando. Aberto se lhe acham assim o caminho do bem como do mal. Então, nós temos liberdade, somos responsáveis por tudo que fazemos e tudo vai gerar consequências. Se seguimos o caminho do bem, as consequências serão benévolas. Se seguimos o caminho do mal, as consequências serão o mal, para que nós aprendamos a fazer o bem. Aí depois, na outra frase, eles falam de uma outra lei divina. Que lei é essa? Se vier a sucumbir, restar-lhe-á a consolação de que nem tudo se lhe acabou, e que a bondade divina lhe concede a liberdade de recomeçar o que foi mal feito. Que lei é essa? Lei de misericórdia, exatamente. Que está intimamente ligado ao atributo da soberana justiça e soberana bondade de Deus. Então, Deus sempre vai utilizar da misericórdia. O espírito pode ser o mais empedernido no mal. Cedo ou tarde, ele vai ser recolhido pela misericórdia divina para direcionar-se ao bem. Nunca vai ficar eternamente voltado para o mal. Aí, no final da resposta, o que eles falam? Aqui fica muito claro a diferença entre a permissão e a vontade de Deus e a vontade do homem. Não está claro? Aqui, ó. Demais cumpre-se distinga o que é obra da vontade de Deus do que o é do homem. Então, a vontade do homem, muitas vezes, é de matar. É de matar-se. É de abortar, como nós vimos no nosso encontro passado. É de realizar ações contrárias à que lei? De amor, justiça e caridade, a lei maior. Então, muitas vezes a vontade do homem é de agir contrariamente à lei de amor, justiça e caridade. E por que que Deus permite que o homem, o ser humano, possa contrariar a lei de amor, justiça e caridade? Por causa da lei da liberdade e sabendo o que mais? Não apenas da lei de liberdade. Das três leis que nós vimos agora há pouco. Responsabilidade, causa e efeito. Porque ao agir contrário à lei de amor, justiça e caridade, o que acontece com o ser humano? Ele sofre as consequências desse afastamento. Ao sofrer as consequências, ele aprende a quê? Duas questões básicas aí o ser humano aprende quando vem o sofrimento. O bom uso do livre-arbítrio é uma das questões. Que mais? A ser responsável pelos seus atos. Então, o ser humano aprende a ser livre e ser responsável quando o sofrimento vem. Vejamos bem que as leis divinas estão sempre se somando. Nunca uma lei compete com a outra. A lei de causa e efeito é favorecendo o bom uso da lei de liberdade, o bom uso da lei de responsabilidade para que a pessoa gradualmente cumpra a lei de amor, justiça e caridade por escolha amorosa, nunca por imposição, porque nenhuma lei divina é imposta ao ser humano, mas há um convite para que o ser utilize das leis em seu próprio proveito, para que ele possa, utilizando das leis, desenvolver as virtudes que lhe cabem
que lhe cabe desenvolver para poder ser feliz. Né? Então vejamos, quando alguma coisa nos acontece dentro do gênero de provas, o que está acontecendo de fato? É um convite à reparação ou estamos impelidos à reparação, no caso de uma expiação, né? No sentido estrito do termo, daquilo que nós fizemos. Então, quando algo nos acontece, o que está se manifestando? Uma lei divina, sempre. A lei de causa e efeito. É o que está aqui no final da resposta. Se um perigo atinge de alguma maneira, o que aconteceu? Não fomos nós que o criamos, mas as leis divinas. É que quando fala Deus, não é que Deus vai chegar lá, agora vou criar um perigo lá para aquele menino, né? São as leis que nós trazemos na nossa consciência, que nos acompanham sempre, e quando nós estamos em dívida perante a lei vem e nos convida a saldar essa dívida. Então, se acontecer um perigo, é porque nós, pelas nossas próprias escolhas, nos colocamos envolvidos com aquela situação. Aí entra que lei? Outra lei, muito importante essa lei. A lei de atração, exatamente. Então, o espírito que tem aquela dívida específica atrai aquilo que vai fazer com que ele progrida a partir daquela situação. Então, por exemplo, nesse seminário desse fim de semana, nós falamos, por exemplo, de uma bala perdida. Não existe bala perdida, existe pessoa achada. Por que existe pessoa achada? Vamos supor que uma pessoa está passando por uma rua, está tendo um tiroteio naquela rua e uma bala atinja a coluna vertebral dessa pessoa bem aqui na região lombar. E essa pessoa tem seccionada a medula espinhal e vem a ficar paraplégica. Houve ali um acaso? Não. Houve exatamente isso que está aqui. A pessoa que traz na conta da vida dela qualquer movimento contrário à lei de amor, justiça e caridade naquela área, naquele gênero de provas ligado à locomoção, né, alguma coisa que ela fez a alguém, ou a ela mesma num suicídio anterior, ligado à limitação da locomoção de alguém ou dela própria. Então ela cria ali todo um problema de quê? De contrariar qual lei? O que ela faz? Quando ela, por exemplo, lesa alguém ou lesa o próprio corpo num suicídio, num processo assim? Que lei que ela vai contra? Hã? Lei de amor, justiça e caridade. Né? Se ela fez ao outro, ela está agindo com desamor, com injustiça e com descaridade ao outro. Se ela fez a ela mesma, desamor por ela, injustiça por ela e descaridade para ela mesma. Qualquer que seja a ação, seja com ela, seja com o outro, ao defraudar a lei de amor, justiça e caridade, o que ela fez também? Qual outra lei que ela defrauda junto? A lei de responsabilidade e usa mal qual outra lei? A lei de liberdade. Então ela usa mal a lei de liberdade e, de uma certa forma, a responsabilidade amorosa que ela teria frente à vida, ela defrauda, né?

de uma expiação-provação. Então, o gênero de provas dela, qual é nesta existência a partir desse fato? Dessa bala achada. Dessa pessoa achada, ela que achou a bala. Hã? Qual é o gênero de provas? O gênero de provas é sempre uma limitação ou é um convite a alguma coisa, Antônia? Veja bem, a limitação é o efeito. Qual é o convite da vida? Valorizar aquilo que ela não valorizou. O objetivo sempre é voltar à sintonia com a lei de amor, justiça e caridade. Faz sentido isso, gente? Sempre voltar à sintonia com a lei de amor, justiça e caridade. Então, se ela se matou numa outra existência, se jogando de um penhasco e fraturou a medula e ficou ali numa situação, ela própria defraudou a lei de amor, justiça e caridade com ela mesma, e agora ela renascendo, tendo... Vamos supor que isso tenha acontecido aos 20 anos, e ela vai viver ali naquela encarnação 70 anos. Então ela vai ter 50 anos refletindo sobre o que é utilizar bem o sistema locomotor, o que é utilizar bem os recursos que Deus nos oferece gratuitamente, que muitas vezes nós abusamos. Então ela vai ter aquele período para refletir e exercitar consigo mesma a lei de amor, justiça e caridade. Ela pode fazer isso, como ela pode não fazer, não é? Porque a lei convida à expiação. Expiar, nós já vimos que é extrair a pureza, ir ao encontro da pureza que a pessoa se afastou. A pureza é o próprio amor divino íncito nela mesma. Então, quando ela vai passar por aquela situação, ela pode passar de uma forma amorosa ou de uma forma revoltosa, não pode? Ela não pode chegar e se revoltar, que droga de vida, eu sou azar. Vamos supor que ela esteja numa concepção materialista da vida. Olha que azar que eu tenho. Fui passar naquela rua, naquele horário, naquela situação e fiquei desse jeito. E passar o resto da vida revoltada com a vida por causa disso. Se ela for uma pessoa crente em Deus, pode começar a sentir, ficar de mal com Deus. Por que que Deus fez isso para ela? Se ela tiver noções de tudo isso que nós estamos refletindo aqui, e refletir o sentido daquilo na vida dela, ela pode ali sim expiar. Porque nas duas proposições hipotéticas que nós colocamos, ela não expiará. Ela passará pela situação de sofrimento. O sofrimento vai ser muito mais intenso do que deveria, porque imagina sofrer revoltado. E ela não expiará, porque ela não retornará à sintonia com a lei de amor, justiça e caridade. Ela permanecerá, nesse caso, em conflito com a lei de amor, justiça e caridade. Somente quando ela resolve por reconhecer que se houve aquele fato tem um motivo muito grave na vida dela. Porque senão Deus não permitiria. Se não houvesse na conta da vida dela nenhum problema nessa área, Deus nunca permitiria. Porque Deus é onipotente, onisciente e onipresente. Jamais ele permitiria que uma bala achasse uma pessoa inocente, vamos dizer assim. Se aconteceu é porque há ali uma necessidade de transformação, de mudança de princípios. Isso que nós fizemos em relação a esse raciocínio em relação ao suicida vale para o homicida, para aquele que destrói, que alege o outro. Mesma coisa.
porque ele defraudou a lei de amor, justiça e caridade com o outro. Quando nós fazemos alguma coisa com o outro, o que nós estamos fazendo de verdade?

lá no fundo, nós estamos lesando a nós mesmos. A pessoa pode destruir a vida do outro, mas ela própria lesa o perispírito, inclusive na mesma região que ela lesou o outro. Então, dentro da lei de causa e efeito, todo o processo é semelhante, porque ela defraudou a lei de amor, justiça e caridade. Lembro o caso de pessoas que encontram uma bala perdida e a bala é desviada por uma caneta, por um celular. Por que que aconteceu isso num caso e no outro não aconteceu? Porque Deus foi vigilante numa situação e na outra não? Podemos admitir essa hipótese? Jamais. Né? Porque uma pessoa bastava o susto. Tá? Porque quando a pessoa melhora, ela modifica a forma de viver e passa a agir em conformidade com a lei de amor, justiça e caridade, muitas vezes basta só o susto, a possibilidade. No livro Nas Fronteiras da Loucura tem um caso muito interessante de uma jovem que tinha na conta da vida dela um estupro, tá? Por ter sido um estuprador no passado. Uma jovem de 20 e poucos anos. E essa jovem, ela se tornou espírita e era uma pessoa que, a partir do momento que ela se tornou espírita, ela se dedicou de corpo e alma ao auxílio do próximo. E numa noite, na primeira noite de carnaval no Rio de Janeiro de 1980, onde o momento histórico que é registrado no livro Nas Fronteiras da Loucura, ela tinha ido na casa de uma senhora idosa fazer o evangelho no lar, na casa dessa senhora, por um dever de caridade. Saindo da casa da senhora, embaixo no prédio, ela foi cercada por dois rapazes que a levaram para um beco próximo ali daquela região. Aliás, são três rapazes. Estavam prestes a estuprá-la. E aí o que aconteceu? O Dr. Bezerra de Menezes, que estava nas imediações de um trabalho assistencial aos espíritos ligados ao carnaval, foi acionado por uma equipe que estava numa praça do Rio de Janeiro, que fizeram um acampamento de emergência para auxiliar as pessoas no carnaval, porque o carnaval não é essa maravilha que as pessoas pensam que ele é. É uma das piores tragédias espirituais que o ser humano pode fazer. Quem tiver dúvida disso, leia Nas Fronteiras da Loucura para ver como o carnaval é nocivo ao ser humano. Então eles montaram esse acampamento de emergência, de atendimento, e lá tinha um coletor de preces. E a moça, a hora que ela viu a situação de perigo que ela ia passar, imediatamente entrou em oração e eles captaram a prece dela e imediatamente acionaram o Dr. Bezerra de Menezes. E ele viu uma patrulha da polícia vindo e emitiu uma ordem mental para o policial para que ele desviasse o caminho e passasse em frente ao beco. É a hora que o Dr. Bezerra deu a ordem mental, ele imediatamente virou o carro. O colega nem entendeu, por que você está passando por aqui, nós estamos indo para lá. Não, mas deu vontade de passar por aqui, eu vou passar. A hora que eles entraram, estavam lá os três rapazes já quase que estuprando, não tinham começado a estuprar a moça, mas já estavam prestes a estuprá-la. E aí, com a polícia, eles saíram correndo e a moça se desvencilhou. E aí o Filomeno de Miranda pergunta, né, daquela situação, como entender aquela situação com base na onisciência, na onipresença e na onipotência divinas. E aí o Dr. Bezerra de Menezes explica que, no caso dela, estava previsto, no gênero de provas, sofrer um estupro, por ter sido um estuprador no passado, numa existência anterior.
mas que pelo movimento dela em direção à lei de amor, justiça e caridade, que ela estava fazendo, e ali ela tinha acabado de efetuar um ato de caridade cristã, por visitar essa senhora idosa que não tinha condições de ir nem ao centro espírita, aplicar o passe, inclusive, e pelo fato dela estar trabalhando no bem, apenas o susto foi suficiente para ela resgatar o passado. Então, a lei da atração, ela nunca é matemática e não é uma pena de talião. Por que que não é uma pena de talião? Hã? Pena de talião é olho por olho, dente por dente, né? Por que que não é? Porque, hã? Por causa da lei de misericórdia. A lei de misericórdia sempre suavizará a lei de causa e efeito, né? A lei da reparação, a lei da atração, inclusive. Todas essas leis que funcionam para que o espírito se reestabeleça é suavizada pela lei de misericórdia e pelo esforço que o espírito faz para se aproximar da lei de amor, justiça e caridade, porque não é um privilégio. Se ela não estivesse no movimento ligado, conectado à lei de amor, justiça e caridade, ela provavelmente sofreria o estupro, sim. Se tem a ver com o objetivo da dor, sim, porque o objetivo da dor expiatória qual é? É que o espírito retorne à lei de amor, justiça e caridade. Se ele retornou à lei de amor, justiça e caridade sem a dor, vai precisar da dor? Não. Ele não precisará mais, porque ele já retornou, ele já está no movimento caridoso. Então, quando acionamos a lei de amor, justiça e caridade por esforços reais da nossa parte, o que nós fazemos? O que nós fazemos com o nosso gênero de provas? Nós suavizamos o gênero de provas. Nós podemos até sublimar expiações que poderíamos estar às voltas com elas e conectamos com o amor profundo em nossas vidas e com essa conexão vamos suavizar. As provas não temos como eliminar, porque são provas e vamos estar sempre no movimento cada vez mais amoroso. E podemos, muitas dores, nos libertar. Olha. E as moratórias, quando é uma moratória meritória, sim. Há uma diferença entre... existem dois tipos de moratórias. As moratórias meritórias e as moratórias promissórias. Já ouviu falar? Um caso de uma moratória promissória é o caso do Argos, no livro Painéis da Obsessão, que era uma pessoa que contraiu tuberculose e que iria desencarnar. E por acréscimo de misericórdia, para ver se ele se emendava, porque era um espírito extremamente rebelde, ele recebeu uma moratória promissória. Promissória no sentido de que ele não merecia a moratória, mas por acréscimo de misericórdia ele recebeu para ver se ele se modificava. E ele ficou 5 anos pintando e bordando em vez de se modificar. Toda a história dele está no livro Painéis da Obsessão. Existem moratórias meritórias. O espírito adquire o mérito pelo bem que ele realiza e para que ele possa realizar mais bem, ele fica mais tempo no corpo. Tá? Se em sociedades que em que a violência já foi controlada, daqui a pouco nós vamos ver uma questão que fala sobre isso, né, que é uma questão que o Kardec faz aos benfeitores. No caso do planeta Terra, existe alguma sociedade que a violência já foi controlada? Ela é reprimida, né? Existem países que a violência é mais reprimida e outros menos reprimida, como é o caso no nosso país.
Tanto é verdade isso que a violência contra si mesmo. Em muitos países que a violência coibida pela polícia não é feita, essa contra si mesmo ela está no auge. Por exemplo, a Suíça. A criminalidade da Suíça é muito baixa. Mas o índice de suicídio é um dos maiores do mundo. Então, que violência que foi controlada aí? Foi coibida, mas não foi controlada. Mas existe o controle. Daqui a pouco a gente vamos ver a pergunta sobre isso. O sentimento de aprendiz como uma virtude é a que leva o espírito a cumprir a lei de causa e efeito? Não. O sentimento de aprendiz leva o espírito a cumprir a lei de amor, justiça e caridade. Porque é um grande ato de auto-amor nós nos sentirmos filhos de Deus, aprendizes da vida. É o maior ato de auto-amor que nós podemos ter. Então, a lei de causa e efeito nos convida a uma virtude muito importante. São duas virtudes, na verdade. Nós já estudamos aqui. Obediência e resignação. Obediência no sentido de que nós vamos nos libertar da rebeldia. Porque se você só vai espiar, só vai utilizar bem da lei de causa e efeito, se for obediente com sentimento da razão. E resignado com sentimento do coração. Essas duas virtudes é que faz com que o espírito sintonize de uma forma equilibrada com a lei de causa e efeito. Questão 259. Do fato de pertencer ao espírito a escolha do gênero de provas que deva sofrer, seguir-se-á que todas as tribulações que experimentamos na vida, nós as previmos e buscamos? Então, aquela ideia que nós falamos no início, que tudo está predestinado, tudo que vai acontecer na nossa vida, se nós escolhemos o gênero de provas, significa que tudo o que vai acontecer na nossa vida já está previsto? Não. Por que não? Porque vai depender do bom ou do mau uso do nosso livre-arbítrio. Até a questão do gênero de prova, se nós vamos passar pelas provas ou não, vai depender do bom ou do mau uso do nosso livre-arbítrio. Vamos ver aqui a resposta. Todas não, porque não escolhestes e previstes tudo o que vos sucede no mundo, até as mínimas coisas. Escolhestes apenas o gênero das provações. Então, o gênero, por exemplo, se a pessoa tem as provações ligadas a uma profissão na área de saúde, ela pode escolher profissão A, B ou C? Pode. Se o trabalho dela é voltado para a área de saúde, desde ser um gari até um grande cirurgião, ele vai estar voltado para a área de saúde, não vai? Um gari não está voltado para a área de saúde? Imagina o lixo das cidades se acumularem todos nas ruas. O que vai acontecer com a nossa saúde nas cidades? Então, ser gari precisa, para ser gari, precisa de um esforço semelhante a ser um grande cirurgião ou um cientista na área da saúde? Não. O esforço de para ser gari vai ser bem menor do que para ser um grande cirurgião ou um grande pesquisador nessa área. Então, vai depender do espírito ele se desenvolver mais ou menos naquele gênero de provas que ele tenha a desempenhar. Não? Mas em toda e qualquer profissão que ele escolher, ele é convidado a sempre atuar em prol da saúde do ser humano, em prol da própria saúde do ser humano, do outro ser humano. As particularidades correm por conta da posição em que vos achais. São muitas vezes consequências das vossas próprias ações. Escolhendo, por exemplo, nascer entre malfeitores, sabia o espírito a que arrastamento se expunha. Ignorava, porém, quais os atos que viria a praticar. Esses atos resultam do exercício da sua vontade ou do seu livre-arbítrio. O gênero de provas está posto pela escolha do espírito antes de encarnar. O que ele vai fazer
com aquele gênero de provas depende dele. Então aqui os benfeitores falam de uma pessoa nascer entre malfeitores. Se ela nasce entre malfeitores, é para que ela se torne um deles? Para que ela passe a vida toda se esforçando e não entrar naquilo ali. Esse é o gênero de provas. Porque ela não vai necessariamente seguir aquele caminho. É para que ela resista àquele caminho. Então, porque se ela não nascesse naquele meio, ela estaria sendo provada. Uma pessoa, por exemplo, com uma tendência a furtar e nasce no meio de pessoas éticas, moralizadas, ela vai ser provada no desejo de furtar? Não. Ela não vai ter esse gênero de provas. Agora, se ela nascer no meio de pessoas que tendem a furtar, determinadas famílias por aí de políticos e tudo mais, a provação vai ser muito trabalhosa de se libertar, porque o gênero de provas, a tendência daquele meio é ao furto, principalmente dinheiro público, e a pessoa vai ter uma necessidade de fazer esforços para não entrar naquele caminho. Sabe o espírito que, escolhendo tal caminho, terá que sustentar lutas de determinada espécie. Sabe, portanto, de que natureza serão as vicissitudes que se lhe depararão, mas ignora se se verificará esse ou aquele êxito. Os acontecimentos secundários se originam das circunstâncias e da força mesma das coisas. Previstos só são os fatos principais, os que influem no destino. Então, que fatos principais são esses? Então, vamos fazer uma comparação para entender bem de a encarnação como se fosse uma viagem. Você vai fazer uma grande viagem, uma viagem de carro de Cuiabá ao Rio de Janeiro. E nessa viagem você programa 3 pontos de parada de pernoite. Isso tudo não vai ser escolhido antes da viagem começar? Antes da viagem começar. Então, essas são a previsão dos fatos principais da viagem. Sair daqui, pernoitar em tal cidade, e chegar lá, no Rio de Janeiro. Mas se lá no meio da viagem você encontra um grupo de sem terras fechando a estrada, por exemplo, a pessoa previu pernoitar em Campo Grande, mas a BR-163, que vai para Campo Grande, está lá fechado com um grupo de sem terras, como acontece comumente por aqui. Aí você faz o quê? Volta para Cuiabá? Não, você entra pela BR-364 e vai por Itumbiara. Vai por Goiás e entra já lá no norte de São Paulo. Aí vai dormir em Campo Grande? Não. Vai dormir lá em Itumbiara, Uberlândia, sei lá, qualquer cidade dali daquela região. Então, houve uma mudança de planos por causa de um fato acontecido. Vamos trazer isso para a encarnação. Na encarnação, nós vamos programar uma série de fatos na nossa vida. Por exemplo, a profissão ou a área profissional, se vai ter casamento ou não, filhos ou não, uma série de questões muito significativas e importantes. Até o momento da nossa morte está previsto, porque nós vamos receber uma quantidade de fluido vital para 70, para 80 anos, para um pouco mais, um pouco menos, ou vamos trazer essa quantidade de fluido vital. Então, nascemos com toda essa programação. O que vai acontecer de detalhes nessa programação depende do uso do nosso livre-arbítrio. Se a programação vai ser mantida ou não, também depende do bom ou do mau uso do nosso livre-arbítrio. Acabamos de falar agora há pouco das moratórias.
O bom uso do livre-arbítrio, por exemplo, pode você, uma pessoa que era para ter 70 anos pode chegar a 80, né? Ter mais 10 anos para trabalhar no bem. Né? O mau uso do livre-arbítrio pode fazer com que uma pessoa que era para desencarnar aos 70, aos 50 já esteja um velho caquético, já quase sem fluido vital, e que muitas vezes recebe uma moratória promissória, para ver se ele dá um jeito com mais um pouco de tempo, como é o caso do Argos, né? Que não é, na verdade não era para desencarnar na idade que ele era, que ele estava previsto, que ele mesmo criou o processo. Havia sim a possibilidade de contrair a tuberculose, mas que ele ampliou pelo fato de da rebeldia frente à vida. Então vejamos, há todo um contexto planejado, mas o espírito está sempre replanejando ou cumprindo o planejamento. Na maioria das vezes, como há um mau uso do livre-arbítrio, o que acontece com o planejamento? Vai adiando, vai deixando para depois. Principalmente as provas mais trabalhosas de serem realizadas. O que é comum? Por causa do quê? Da preguiça moral, né? Por causa da preguiça moral, da pré-íntima de muita gente, as provas vão sendo deixadas para depois. A prova chega? Não. Na próxima encarnação eu cuido disso. E vai. No caso da analogia que nós fizemos, da viagem, um acontecimento externo. E pode acontecer de questões internas, sim. Você, por exemplo, planeja uma coisa, chega no meio do caminho, não, eu estou com preguiça de seguir adiante, vou parar por aqui e ficar por aqui mesmo. Mas numa viagem você pode fazer isso? Pode. Na vida você pode fazer isso? Pode também, não deve, mas pode. Né? Ficar com preguiça e não seguir adiante nas provas que a vida lhe convida. Né? Ela pode lamentar, pode ficar lá, mas por que que existe isso na minha vida e tal? Eu sou azarado e tudo mais. É a mesma coisa na vida. Surgem as provas e a pessoa fica lá blasfemando, reclamando. Então tem aqueles que se submetem, vamos voltar lá na questão 115 do Livro dos Espíritos, existem aqueles que se submetem às leis e aqueles que se insurgem contra as leis. Se tomares uma estrada cheia de sulcos profundos, sabes que terás de andar cautelosamente, porque há muitas possibilidades de caíres. Ignoras, contudo, em que ponto cairás. E bem pode suceder que não caias, se fores bastante prudente. Se ao percorreres uma rua, uma telha te cair na cabeça, não creias que estava escrito, segundo vulgarmente se diz. Aqui os benfeitores voltam àquela ideia do destino, né? Do destino já traçado. Então aqui a comparação que eles fazem aqui é muito interessante. Se você vai andar numa estrada cheia de sulcos profundos, parece as estradas aqui, né? A estrada para Tangará está desse jeito, esse dia eu vi na televisão. Cheia de sulcos profundos e crateras e tudo mais. É, e a pessoa vai andar naquela estrada. Se ela for prudente, pode ser que ela nem caia. Agora, se ela for imprudente, ela vai levar vários tombos na estrada até aprender a ser prudente. É o que acontece com muita gente na vida. Vejamos a 260. Como pode o espírito desejar nascer entre gente de má vida? Aqui em relação à resposta da pessoa que nasceu no meio de malfeitores. Forçoso é que seja posto num meio onde possa sofrer a prova que pediu. Pois bem, é necessário que haja analogia. Para lutar contra o instinto do roubo, preciso é que se ache em contato com gente dada à prática de roubar. Então, aqui nós lembramos de um caso também da literatura espírita, o caso do senhor Evaldo, doutor Evaldo, no livro Tormentos da Obsessão. No livro Tormentos da Obsessão,
cito o caso de um político que passou a vida toda no movimento espírita, foi evangelizado, participou de mocidades espíritas, tinha conhecimento espírita. Antes de encarnar, estudou 10 anos ética, antes de encarnar, 10 anos seguidos só sobre ética, inclusive principalmente ética na política, porque ele tinha como o gênero de provas dele era de ser um político não corrupto. Talvez um dos mais trabalhosos, né, para não dizer difícil mesmo, de passar. E reencarnou, e em vez de, apesar de todo o conhecimento espírita, apesar da preparação prévia, antes de encarnar, se tornou um político corrupto, desviou milhões de dinheiro que era para a saúde, para a educação, como acontece muito hoje em nosso país, sempre ocorreu, mas nunca antes como tem ocorrido, e desencarnou numa situação muito infeliz, com remorso enorme, criando um próprio casulo onde ele se refugiou, tentando fugir da própria consciência. Então, esse é bem típico de um gênero de provas. A pessoa vem com gênero de provas para, no caso aí, estar no meio político sem se corromper. E a maioria, infelizmente, né, que entra por esse caminho, se corrompe. Mas o objetivo é resistir àquela tendência que o espírito já traz. Se ele nascesse, se ele tivesse uma prova de um meio completamente diferente desse, onde que ele iria provar a sua dificuldade nessa área? Questão 260A. Assim, se não houvesse na Terra gente de maus costumes, o espírito não encontraria aí meio apropriado ao sofrimento de certas provas? Se não houvesse na Terra mais nada que lembrasse ao banditismo, a nada ligado ao mal, não encontraria aí meio apropriado ao sofrimento de certas provas? E seria isso de lastimar-se? É o que ocorre nos mundos superiores, onde o mal não penetra. Eis porque nesses mundos só há espíritos bons. Fazei que em breve o mesmo se dê na Terra. Então, qual é o nosso compromisso? Fazer com que na Terra não haja mais necessidade desse tipo de provação. Não vai haver necessidade de provação do mal quando? Quando o que, gente? Quando todos formos bons. Quando todos formos bons, não há necessidade de provação desse tipo. E aí, ou o mundo se modifica, ou nós mudamos de mundo, vamos para um mundo mais evoluído que o nosso. No caso do nosso planeta, ele está realmente em breve mudando de categoria para mundo de regeneração. Então, aqueles que querem permanecer no mal vão ser exilados num mundo próprio para eles. E os que querem permanecer no bem, que não vai ter mais necessidade, não vai, as expiações vão cessar, e as provações desse tipo, por exemplo, de corrupção na política, de tráfico de drogas, vão desaparecer completamente, porque no mundo de regeneração isso tudo desaparece para sempre. Questão 261. Nas provações, porque lhe cumpre passar para atingir a perfeição, tem o espírito que sofrer tentações de todas as naturezas? Tem que se achar em todas as circunstâncias que possam excitar-lhe orgulho, inveja, avareza, sensualidade, etc.? E aí, o que vocês acham que é a resposta dessa questão? Depende do nível de movimento dele em relação às leis divinas, não é? Se ele se movimenta em direção às leis, principalmente a lei de amor, justiça e caridade, ele vai precisar passar por provas que, desconectadas de um processo mais equilibrado do ser? Não. Isso tem a ver com a questão do mal e da ignorância.
nós não precisamos passar pelo mal. Nós somos convidados a sublimar a ignorância, a passar pela fieira da ignorância. Está no livro dos Espíritos, coloca muito claro isso. Então, é exatamente isso que eles respondem. Certo que não, pois bem sabeis haver espíritos que desde o começo tomam um caminho que os exime de muitas provas. Aquele, porém, que se deixa arrastar para o mau caminho, corre todos os perigos que o instam. Então fica muito claro, aqueles que usam bem o livre-arbítrio desde o início e vão buscando a realmente amar as leis divinas e respeitá-las, vão passar pelas provas de apenas o aprimoramento mental, emocional, intelecto, moral. Os que entram no mau uso do livre-arbítrio, que fazem todo o caminho do mal, que aí vão necessitar de passar por provas, porque desenvolveram em si mesmo a inveja, orgulho, avareza, sensualidade e outras coisas mais. Pode um espírito, por exemplo, pedir a riqueza e ser-lhe esta concedida. Então, conforme o seu caráter, poderá tornar-se avaro ou pródigo, egoísta ou generoso, ou ainda lançar-se a todos os gozos da sensualidade. Daí não se segue, entretanto, que haja de forçosamente passar por todas essas tendências. Então ele vai passar por situações que ele fizer escolha. A riqueza é uma provação. Se ele vai ser avaro, ou pródigo, egoísta, ou generoso, ou usar da riqueza para entrar no sensualismo, depende dele, das escolhas que ele fizer. Então, se ele fizer boas escolhas, a riqueza vai ser um grande instrumento de crescimento dele mesmo e da coletividade. Se ele fizer más escolhas, a riqueza vai ser um instrumento para que ele se perca em si mesmo. Vejamos a questão 262. Como pode o espírito, que em sua origem é simples e ignorante e carecido de experiência, escolher uma existência com conhecimento de causa e ser responsável por essa escolha? E aí? Como conciliar isso com a justiça divina? O espírito é criado simples e ignorante. Nós já vimos várias vezes isso na questão 115 do Livro dos Espíritos. Ele provém desde da evolução no mineral, vegetal, animal, chega no reino nominal, simples e ignorante. Ao chegar simples e ignorante no reino nominal, ele não tem experiência. Ele é simples porque não tem nenhuma experiência anterior. Ele é ignorante exatamente também por não ter passado por experiências. Como que ele vai escolher bem? No início, quem, não é ele que escolhe, mas o que caracteriza o ser humano é exatamente a posse do livre-arbítrio. Senão ele não é ser humano, ele vai ser o animal não tem livre-arbítrio, o ser humano. Ele tem livre-arbítrio, mas ele já tem discernimento desenvolvido? Não. Como ele não tem, o que acontece com ele? Então ele é tutelado por espíritos que tenham experiência da vida. É exatamente isso que acontece. Ele não tem, mas ele vai ser tutelado diretamente por Deus e pelos espíritos sob a ordem de Deus. Vejamos aqui. Deus lhe supre a inexperiência, traçando-lhe o caminho que deve seguir, como fazeis com a criancinha. Então, o livre-arbítrio do espírito ainda no estado primitivo é igual o livre-arbítrio de uma criança de 5 ou 6 anos. Ela não tem livre-arbítrio. Ela, por exemplo, ela quer, gosta de uma coisa, de outro não. De um alimento ela gosta mais, de outro não. Mas ela tem capacidade de gerir a própria vida? Não. Se ela não tem capacidade de gerir a própria vida, o que, que ela precisa? De um adulto que faça essa gerência por ela, não é? É exatamente o que Deus faz com o espírito ainda criança, infantil, espiritualmente.
Quando o instinto deixa de prevalecer e a vontade passa a prevalecer pelo instinto, não. Até que o instinto deixe de prevalecer vai demorar muito tempo. Nem no nosso caso o instinto deixou de prevalecer. Não, nesse caso não. Vamos ver aqui, ó. Deixa-o, porém, pouco a pouco, à medida que o seu livre-arbítrio se desenvolve. Senhor de proceder à escolha, e só então é que muitas vezes lhe acontece extraviar-se, tomando o mau caminho, por desatender os conselhos dos bons espíritos. A isso que se pode chamar a queda do homem. E não é o instinto que vai deixar de prevalecer, é o livre-arbítrio que vai aumentar. Quanto mais experiência o espírito vai adquirindo, maior capacidade de uso do livre-arbítrio. Então, ele vai, chega um momento que ele já é senhor das próprias escolhas. E nesse momento, a tutela diminui para ser um acompanhamento e não uma tutela, porque até aí os bons espíritos praticamente tutelam o espírito. Vão impulsioná-lo, como um pai e uma mãe consciente pega a mão do filho de 5 anos para atravessar uma rua. Não vai deixar a criança sozinha. Então ela vai atravessar caminhando. Não precisa carregar o pai e a mãe carregá-la, mas ela vai caminhar com a mão do adulto direcionando. Agora, uma criança de 10, 12 anos já pode atravessar uma rua sozinha? Precisa de o pai e a mãe segurar na mão dela? Não, já tem condições. Então, é mais ou menos fazendo essa analogia, é quando o espírito chega o momento que ele já pode ter discernimento para poder caminhar sozinho. E é somente aí que há o extravio. Mas por quê? Porque ele, em vez de, pelo mau uso do livre-arbítrio, em vez de continuar atendendo ao conselho dos bons espíritos, eles começam a atender os espíritos empedernidos no mal. Questão 264. Que é o que dirige o espírito na escolha das provas que queira sofrer? Essa questão é muito importante. O que vai dirigir o espírito na escolha das provas? Vamos ver aqui. Ele escolhe de acordo com a natureza de suas faltas, as que o levem à expiação destas e a progredir mais depressa. Uns, portanto, impõem a si mesmo uma vida de misérias e privações, objetivando suportá-las com coragem. Outros preferem experimentar as tentações da riqueza e do poder, muito mais perigosas pelos abusos e má aplicação a que podem dar lugar, pelas paixões inferiores que uma e outros desenvolvem. Muitos finalmente se decidem a experimentar suas forças nas lutas que terão de sustentar em contato com o vício. Então, o que vai direcionar o espírito à escolha das provas? Sempre a necessidade dele. Isso significa o quê? Se no passado ele faliu num gênero de provas, qual que vai ser a tendência dele? Fugir desse gênero ou repeti-lo quantas vezes forem necessárias até passar? Repetir. Ele é impulsionado pela própria consciência a repetir o gênero de provas até que ele vença aquela prova. 265. Havendo espíritos que por provação escolhem o contato do vício, outros não haverá que busquem por simpatia e pelo desejo de viverem no meio conforme os seus gostos ou para poder entregar-se materialmente a seus pendores materiais? Vejamos a resposta. Há, sem dúvida, mas tão somente entre aqueles cujo senso moral ainda está pouco desenvolvido. Então, o espírito preguiçoso, ele escolhe provas fáceis. O espírito que já desenvolveu o senso moral vai escolher provas produtivas que mudem a vida dele.
A prova vem por si mesma e eles a sofrem mais demoradamente. Cedo ou tarde, compreendem que a satisfação de suas paixões brutais lhe acarretou deploráveis consequências que eles sofrerão durante um tempo que lhes parecerá eterno. E Deus os deixará nessa persuasão até que se tornem conscientes da falta em que incorreram e peçam, por impulso próprio, lhes seja concedido resgatá-la mediante úteis provações. Então o espírito pode se auto-enganar e escolher provas fáceis? Pode. Ele, Deus, pela lei de permissão, vai permitir que ele faça. Só que nesse caminho fácil, o que vai acontecer? Hã? Ele se entedia, ele vai gerar gradualmente um tédio, um sofrimento, um processo desconectado com as questões conscienciais da vida. E chega o momento que ele cansa dessa vida e pede, aí sim, já mais amadurecido, recuperar o tempo perdido. Questão 266. Não parece natural que se escolha as provas menos dolorosas? É interessante essa pergunta. Aqui na Terra, se nós pudéssemos redefinir as nossas provas, o que nós faríamos, a maioria das pessoas? A maioria preferiria comer mingau de maisena do que mastigar o milho duro, não é? A maioria gostaria de provas suaves, famílias amorosas, nada de experiências de desafio, trabalhos maravilhosos, chefes compreensivos, de preferência nenhum chefe, a gente ser chefe, fazer tudo, não é? Ah, que vida maravilhosa! É assim que pensa o espírito imortal antes de encarnar? É? Não. O espírito imortal, de um modo geral, claro que nem todos, existem exceções, pensa de forma diferente do espírito no corpo. Por que os benfeitores do Projeto Espiritizar têm trabalhado muito para que nós nos sintamos espíritos imortais no corpo? Exatamente tem a ver com essa resposta aqui. Vamos ver. Pode parecer-vos a vós, ao espírito não. Logo que se desliga da matéria, cessa toda a ilusão e outra passa a ser a sua maneira de pensar. Isso aqui é muito significativo. Tem a ver com essa questão de nós nos sentirmos espíritos imortais. Só aquele que se sente um espírito imortal no corpo não vai ter preguiça moral para lidar com as suas provações. Não vai ficar desejando simplesmente libertação dos problemas sem resolvê-los gradualmente. Aqueles de nós que nos sentimos espíritos imortais, mesmo no corpo, quando vier qualquer experiência de desafio, vamos lidar com essas experiências de desafio com muito amor, com muita satisfação, porque sabemos que estamos avançando nas questões puramente espirituais da vida. Sob influência das ideias carnais, o homem na Terra só vê das provas o lado penoso. Tal a razão de lhe parecer natural sejam escolhidas as que, do seu ponto de vista, podem coexistir com os gozos materiais. Na vida espiritual, porém, compara esses gozos fugazes e grosseiros com a inalterável felicidade que lhe é dado entrever, e desde logo nenhuma impressão mais lhe causam os passageiros sofrimentos terrenos. Então é essa condição do espírito imortal, antes de encarnar, que deverá ser a nossa condição a existência inteira. Que Kardec explicita nessa questão. Se nós sempre analisarmos as questões do ponto de vista do espírito imortal,
Qualquer atribulação nós vamos ver como uma atribulação transitória, necessária para alcançarmos a felicidade. Então, porque no mundo espiritual eles veem os espíritos felizes e querem chegar lá. Quando nós encarnamos pela lei do esquecimento, que nós vamos estudar nos próximos encontros, por que que essa lei é tão importante? Mas há as noções, as intuições nós mantemos, apesar do esquecimento. Agora, o mais importante não é nem as intuições do que nós somos convidados a passar. É essa plena consciência de que nós somos espíritos imortais momentaneamente no corpo. Essa consciência vai fazer com que nós tenhamos uma visão completamente diferente da vida corporal. Não para obter gozos ou facilidades, mas para obter recursos cada vez maiores para transformação. Assim, pois, o espírito pode escolher prova muito rude, consequentemente uma angustiada existência, na esperança de alcançar depressa um estado melhor. Como o doente escolhe muitas vezes o remédio mais desagradável para se curar de pronto. Aquele que intenta ligar seu nome à descoberta de um país desconhecido, não procura trilhar estrada florida. Conhece os perigos a que se arrisca, mas também sabe que o espera a glória se lograr bom êxito. A doutrina da liberdade que temos de escolher as nossas existências e as provas que devamos sofrer deixa de parecer singular, desde que se atenda a que os espíritos, uma vez desprendidos da matéria, apreciam as coisas de modo diverso de nossa maneira de apreciá-los. Divisam a meta, que bem diferente é para eles dos gozos fugitivos do mundo. Após cada existência, veem o passo que deram e compreende o que ainda lhes falta em pureza para atingirem aquela meta. Então é dessa forma que nós devemos nos comportar, como espíritos imortais, porque ele vê o todo e não apenas a parte. Se nós nos angustiamos com a vida do corpo, é porque nós estamos tendo uma visão muito míope da vida do corpo. Uma visão ainda focada em facilidades, em querer se livrar das provas, e não em alguém que sabe que as provas são necessárias para o seu aprimoramento interior. E aí, aqui Kardec fala, ele vê a vida de forma bem diferente desses gozos fugitivos do mundo. Porque aqui o que a maioria quer, ausência de trabalho, festas e tudo que o corpo pode proporcionar de prazer. Essa é uma visão que não é do espírito imortal. É a visão que vai levar ao sofrimento cedo ou tarde. E sofrimento muito grave, conforme nós vimos naquelas questões iniciais que falam das leis divinas, da lei de permissão, da lei de liberdade, lei de responsabilidade, lei de causa e efeito. Quando a pessoa se vê como espírito imortal, ela vai ter cada vez mais a obediência e resignação para passar pelas provas necessárias para seguir o seu caminho. Concluindo aqui, daí os se submeterem voluntariamente a todas as vicissitudes da vida corpórea, solicitando as que possam fazer que alcance mais presto. Não há, pois, motivo de espanto no fato de o espírito não preferir a existência mais suave. Não lhe é possível, no estado de imperfeição em que se encontra, gozar de uma vida isenta de amarguras. Ele o percebe e, precisamente, para chegar a fruí-la, é que trata de se melhorar. Então, quando ele tem essa percepção profunda da vida, percebe que as imperfeições que ele traz o impedem de realizar
de gozar da felicidade que o Espírito é destinada, ele, tomando consciência, ele vai fazer todo o possível para se melhorar, ao invés de ficar voltado para simplesmente para os outros. Vamos fazer a nossa avaliação reflexiva, então. Feche os olhos, entre em contato com você mesmo em essência, buscando sentir o conteúdo estudado neste encontro. O que você entendeu do conteúdo que se aplique à sua vida?

Neste encontro, refletimos sobre o gênero de provas que acontece a cada reencarnação, que o espírito programa ainda desencarnado, buscando sempre os melhores recursos para progredir, e que para que conectemos com essa realidade, é fundamental nos sentirmos espíritos imortais, momentaneamente, em um corpo. Você se sente assim, um espírito imortal, aproveitando todas as oportunidades da existência para conquistar a sua evolução, desenvolvendo as virtudes da obediência e da resignação nas várias provações e expiações da sua vida?

que ações você pode realizar para se sentir cada vez mais um espírito imortal, resignado e obediente às leis divinas.

Como você sente a sua vida aplicando o conteúdo estudado? Você sente que ele pode melhorar a sua vida em sua busca de autotransformação e nas suas atividades na prática do bem?

Sinta-se agora um espírito imortal que traz em si mesmo a determinação divina de evoluir até a perfeição relativa pelo conhecimento pleno e cumprimento das leis divinas, pela prática das virtudes e pela busca da unidade com Deus. Mergulhe profundamente nessa verdade espiritual. Sinta, veja-se cumprindo as leis divinas e desenvolvendo todas as virtudes essenciais da vida ao longo do tempo, sentindo plenamente o objetivo pelo qual você está reencarnado. Dádiva para que você

0: Olá, meus queridos irmãos e irmãs do grupo de estudos da quarta-feira, do estudo do Evangelho em áudio. Então, hoje temos a colaboração, hoje o Evangelho está a cargo do grupo de jovens da nossa Sociedade Espírita Luz e Caridade. Muita alegria, chegamos ao nosso 166º Evangelho em áudio, 166. Então, hoje tivemos a abertura, vamos ter agora, né, a abertura com a nossa irmãzinha Anitta. O Evangelho será lido pela irmãzinha Alice, o comentário pela irmãzinha Mariana e a irradiação e encerramento pela nossa irmã Belinha. Então esse é o Evangelho de hoje. Aproveitem bem, fiquem com Deus, muita paz no coração de todos. Que assim seja.
1: Domine sua agitação. Só as criaturas calmas podem ser totalmente eficientes. A agitação cansa e produz todo mal feito. A pressa é inimiga da perfeição. A calma é o segredo daqueles que realizam tudo bem feito. Quanto mais trabalho, maior deve ser nossa calma. Domine sua agitação, permaneça sereno e tudo lhe sairá bem.
2: Capítulo 14. Honrai a vosso pai e a vossa mãe. Piedade filial. Quem é a minha mãe e quem são meus irmãos, o parentesco corporal e o parentesco espiritual? Instruções dos Espíritos. A ingratidão dos filhos e os laços de família. Piedade filial. O mandamento, honrar a vosso pai e a vossa mãe, é uma consequência da lei geral de caridade e de amor ao próximo, porque não se pode amar o próximo sem amar o pai e a mãe. Mas a palavra honrai encerra um dever a mais do seu respeito, o da piedade filial. Deus quis mostrar com isso que a submissão e a condescendência, o que implica a obrigação de cumprir para com eles, de um modo mais rigoroso, ainda tudo o que a caridade mande para com o próximo, esse dever se estende naturalmente às pessoas que estão no seu devotamento e menos obrigatório. Deus pune sempre de maneira rigorosa toda violação a esse mandamento. Honrar a seu pai e sua mãe não é somente respeitá-los e assisti-los na necessidade, proporcionar-lhes o repouso da velhice, cercá-los de solicitude, como fizeram para nós em infância. E sobretudo, para com os pais sem recursos, que se mostra a verdadeira piedade filial. Satisfazem esses mandamentos aqueles que creem fazer grande esforço, dando-lhes apenas o necessário para não morrerem de fome, quando eles mesmos não se privam de nada? Em os relegando aos mais ínfimos aposentos da casa, mas não os deixando na rua enquanto se reservam o que há de melhor, de mais confortável? Felizes ainda quando não fazem de má vontade e não mercadejam o tempo que lhes resta de vida, descarregando sobre eles os trabalhos de casa. Cabe, pois, os pais velhos e fracos serem os servidores dos filhos jovens e fortes? Sua mãe regateou seu leite quando estavam no berço, contou suas vigílias, quando estavam doentes, seus passos para lhes proporcionar o de que tinha necessidade? Não, não é somente.

0: estritamente necessário que os filhos devem aos seus pais pobres, mas também tanto quanto possam as pequenas doçuras do supérfluo, as amabilidades, os cuidados delicados e o que não são do interesse do que eles receberam o pagamento de uma dívida sagrada. Só aí está a piedade filial aceita por Deus. Ai, pois, aquele que se esquece o que deve aos seus sustentaram em sua fraqueza, que com a vida material lhes deram a vida moral. Frequentemente se impuseram privações para assegurar seu bem-estar. Ai do ingrato que, porque será punido pela ingratidão e pelo abandono, será atingido em suas mais caras afeições. Algumas vezes desde a vida presente, mas certamente em outra existência, em que suportará o que terá feito aos outros suportarem. Certos pais, é verdade, menosprezam seus deveres, e não são para os filhos o que devem é um selo. Mas cabe a Deus puni-los e não aos seus filhos. Não cabe a estes censurá-los, porque talvez eles próprios mereçam que fosse assim. Se a caridade estabelecesse como lei retribuir o mal com o bem, ser indulgente para com as imperfeições alheias, não maldizer o próximo, esquecer de perdoar os erros, amar mesmo os inimigos, quando essa obrigação é maior ainda com relação aos pais. Os filhos devem, pois, tomar por regra a de conduta com os pais todos os preceitos de Jesus, concernentes ao próximo, e dizer-se que todo prendimento repreensível em face de estranhos, ou e ainda mais em face dos parentes, é que o que talvez não fosse senão a falta do primeiro caso pode vir a ser um crime no segundo, porque não a falta de caridade une a ingratidão.
1: O que devemos entender por piedade filial? É a obrigação incondicional que temos perante a nossos pais de cumprir para com eles os deveres impostos pela lei de caridade e amor, de modo mais rigoroso que o demonstrado ao próximo em geral. O termo honrai, isso é um dever a mais para com eles, o da piedade filial. Pais são apenas os que geram o corpo? Não necessariamente. Qual a razão que nos leva a cumprir com os deveres que abarcam a piedade filial? Nossos pais são nossos irmãos a quem Deus nos confiou, nessa existência terrena, como responsáveis importantes pela nossa atual fase evolutiva. Qual o nosso dever para com os pais pobres? Para com esses é que se demonstra a verdadeira piedade filial. O que ocorre com o mau filho, isto é, aquele que não cumpre os deveres da piedade filial, esquecendo-se que os ampararam em sua infância? Será punido com ingratidão e abandono. E os maus pais, que descuidaram dos deveres que sua condição impõe com relação aos filhos, como ficam? Cada qual deve cumprir o seu papel.
2: Nesse momento, vamos mobilizar as nossas energias, vamos acessar o nosso coração e conectá-lo ao Pai Maior, que é Deus, o Criador, puro amor e bondade, a Jesus, o nosso Mestre, nosso amigo, nosso irmão maior, e a espiritualidade superior. Que possamos imaginar uma luz maravilhosa, uma luz que traz paz, amor, bem-estar, essa luz vem entrando em nossos corações, tomando conta do nosso ser. E a partir de nós, essa luz é emanada para toda a humanidade, em especial para o nosso município de Palmeira das Missões. Imaginemos essa luz que vem de Jesus, da espiritualidade maior, emanando a partir do nosso coração, porque sabemos que dentro de nós temos uma centelha divina. Um pouco de Deus está em nós, e que o melhor de nós emane para o nosso município. Que essa luz maravilhosa que sai de cada um de nós chegue até os lugares onde as pessoas mais necessitam, seja em lares conturbados, seja no presídio onde estão os nossos irmãos que infringiram as leis humanas, seja nos hospitais onde as pessoas estão, por vezes, doentes do corpo e doentes do espírito, no asilo onde muitos idosos estão lá sentindo solidão, e que chegue a todos os locais onde houver alguma alma necessitada. Acreditamos que a união de boas energias através de nós, que vem do alto, possa restaurar, possa amenizar, consolar muitos de nossos irmãos, que ao retornar dessa emanação de energias, nós possamos nos sentir mais calmos, mais tranquilos, mais confiantes de que a vida vale a pena e de que ter fé é sempre o melhor caminho, porque ter fé é acreditar que Deus sempre faz o melhor para nós. Que assim seja.
3: Boa tarde, irmãos encarnados e desencarnados da Sociedade Espírita Luz e Caridade. Eu sou a Maristela e hoje vamos realizar esse evangelho com o livro Recados do Meu Coração, uma mensagem psicografada por José Carlos de Luca, do Dr. Bezerra de Menezes. Então, coloquem um copo com água ao lado para a fluidificação das águas no final do evangelho. E vamos ler essa mensagem de hoje, que foi aberta ao acaso. Autoestima. O amor ao próximo não exclui o amor que cada criatura deve sentir por si mesma. Aliás, irmãos amados, nada pode ficar excluído do amor, pois tudo no universo é obra do amor do nosso Pai Celestial. Ter ódio por si mesmo é estar em antagonismo com o pulsar vibratório que emana da mente divina. É se posicionar fora da ressonância do amor de Deus. Curar é sintonizar as ondas do amor divino. E o homem jamais alcançará as bênçãos espirituais se estiver amaldiçoando a si mesmo. A criatura humana não pode permanecer psicologicamente contrária a si mesma, mas, para tanto, não deve se fazer inimiga de ninguém. Devemos, sim, ter um olhar de bondade para conosco, sem, contudo, cairmos no endeusamento. Cuidemos de respeitar os nossos próprios sentimentos, sem que para isso tenhamos que ferir os sentimentos alheios. Façamos valer os nossos direitos, sem que nos tornemos em violadores dos direitos do próximo. Embora existam no mundo respeitáveis técnicas de aprimoramento da autoestima, até hoje não se viu forma mais eficiente de o homem viver bem consigo mesmo do que aquela proposta por Jesus. Consiste em fazer o bem a si mesmo, na pessoa do próximo. Então, com essa mensagem de luz, vamos agradecendo ao Mestre Jesus por toda essa energia. E assim vamos passar agora para a irmã Carla e depois para a irmã Soninha. Que assim seja.
4: Evangelho segundo o Espiritismo, capítulo 15, itens 4 e 5. O maior mandamento. Mas os fariseus, tendo sabido que ele tapara a boca aos saduceus, reuniram-se, e um deles, que era doutor da lei, veio-lhe fazer essa pergunta para o atentar. Mestre, qual é o maior mandamento da lei? Jesus lhe respondeu: Amarás o Senhor vosso Deus de todo o vosso coração, e de toda a vossa alma, e de todo o vosso espírito. Eis aí o maior e o primeiro mandamento. Eis o segundo, que é semelhante a este: Amareis vosso próximo como a vós mesmos. Toda a lei e os profetas estão contidos nesses dois mandamentos. São Mateus, capítulo 22, versículo de 34 a 40. Item 5. Caridade e humildade, tal é, pois, o único caminho da salvação. Egoísmo e orgulho, tal o da perdição. Este princípio está formulado em termos precisos nessas palavras: Amareis a Deus de toda a vossa alma e ao vosso próximo como a vós mesmos. Toda a lei e os profetas estão contidos nestes dois mandamentos. E para que não haja mais equívoco sobre a interpretação do amor de Deus e do próximo, ajunta: E eis o segundo mandamento, que é semelhante ao primeiro. Quer dizer, que não se pode verdadeiramente amar a Deus sem amar ao próximo, nem amar ao próximo sem amar a Deus. Portanto, tudo que se faz contra o próximo, se faz contra Deus, não podendo amar a Deus sem praticar a caridade para com o próximo. Todos os deveres do homem se encontram resumidos nessa máxima: fora da caridade, não há salvação. Que assim seja.
5: Então, queridos irmãos e irmãs, seguindo agora após a leitura da nossa querida irmã Carla, que leu aqui do Evangelho, né, no capítulo 15, maior mandamento, itens 4 e 5, nós vamos então, para assim nós podermos entender melhor, né, os mandamentos ensinados por Jesus, né, e ressaltar também a atitude que nós tivemos que ter, que atitude nós devemos ter para verdadeiramente nós amarmos a Deus sobre todas as coisas e ao próximo como nós mesmos. Então, para ajudar nesse sentido, nós vamos fazer algum questionamentozinho, bem rápido. Primeiro, o que se entende por amar a Deus de todo o coração, alma e espírito? Ama a Deus dessa maneira aquele que reconhece como Pai misericordioso. Aquele que eu sei que Deus é o nosso Pai misericordioso, que compreende que a nossa vida é uma dádiva do seu amor em benefício do nosso progresso e que faz da própria vida uma caminhada em sua direção pela observância das leis. Então, se nós seguimos a observar as leis de Deus, todos os seus mandamentos, tentando ser uma pessoa de bem, resumindo assim, então nós estamos procurando o caminho de Deus. Então, esse é o nosso caminho, que nós estamos fazendo por nós mesmos, pelo nosso progresso. Não é assim, dizendo, ah, fulaninha é bom, tudo, ele está fazendo para agradar o fulano. Não, é para nós mesmos. Chegou o tempo agora, né, irmãos, com toda essa pandemia, de nós refletirmos, de nós pensarmos, olharmos para dentro de nós mesmos e vermos quem somos nós, quem sou eu, o que estou fazendo aqui. né? Qual é a minha missão aqui? O que que eu devo fazer? O que que eu tenho que melhorar? Quais são os meus problemas, minhas dificuldades? Aonde que eu posso botar uma pitadinha de amor, de carinho, de paciência? Né? Então é esse momento. Essa pandemia está nos ajudando muito nesse sentido. Essa parada, esse afastamento, dói. A gente sente falta daquele abraço gostoso, daquele beijo, das nossas risadas, nossos encontros da quarta-feira. Mas faz parte, né, irmão? Então vamos ter fé, confiança em nosso Pai e fazer isso que está... do que ele está nos orientando aqui. Segundo questionamento. E por amar o próximo como a nós mesmos, o que que nós podemos entender? É fácil essa, né? Entender, devemos entender que nós temos que ir lá e dispensar para o nosso irmão o mesmo tratamento que gostaríamos de receber, caso estivéssemos naquele seu lugar. Nós vamos desejar ao nosso irmão tudo o que queremos para nós. E ficar muito feliz com as suas alegrias, né? E o consolarmos quando ele tiver dores e aflições. Isso é amar o próximo como a nós mesmos. Fazer o outro o que eu gostaria que o outro fizesse por mim, naquela situação. Mais um questionamento. Que ensinamento podemos tirar da frase de Jesus? Toda a lei e os profetas se acham contidos nesses dois mandamentos. O que ele quis dizer é que todos os preceitos religiosos, todos os ensinamentos dos profetas, todas as lições dos livros sagrados podem ser resumidos em dois mandamentos: amar a Deus acima de tudo e ao próximo como a nós mesmos. Então, tudo está resumido aí. Pode ter um monte de coisa escrita em mandamentos, mas esses dois resumem tudo, tudo, né? E é possível, será, amar a Deus sem amar ao próximo? Não, né? Com certeza que não. Aquele que verdadeiramente traz dentro de si o desejo de amar a Deus e para observar os mandamentos de Deus, estende esse amor a todas as pessoas, por nelas que a reconhecer que são criaturas de Deus, criadas por Deus e irmãos nossos. Né? Então, isso que a gente tem que reconhecer. Então, isso não é possível, amar a Deus sem amar o próximo. O nosso próximo é criatura de Deus. Então, eu estou rejeitando a Deus se eu fizer alguma coisa. Mais um questionamento. Que conclusão prática podemos tirar desta lição? Que fora da caridade não há salvação. Uma vez que a caridade é a concretização do amor. É a forma pela qual o amor se realiza. Né? O caminho da salvação nossa passa obrigatoriamente pelo amor ao próximo. Então, como a gente sempre diz, a caridade é o amor em ação. É isso, não tem? É a aplicação prática que podemos tirar. Fora da caridade, não há salvação. Mais um questionamentozinho. Que virtude podemos cultivar para conseguirmos observar estes mandamentos? Devemos cultivar, então, a caridade e a humildade, pois a primeira, a caridade, nos ensina o esquecimento de nós mesmos em favor do nosso próximo. E a segunda, a humildade, nos liberta das vaidades humanas, aproximando-nos de todos na condição de irmãos. Isso que nós temos que cuidar, então, cultivar a caridade e a humildade. Último questionamento. Devemos praticar a caridade mesmo sendo o próximo um nosso inimigo, um desafeto, uma pessoa que nos magoou muito, que nos ofendeu muito? Certamente que sim. Nestes casos, devemos amá-lo e perdoá-lo, desejando-lhe todo o bem que gostaríamos de receber, sem recusar a oportunidade de reconciliação. Né? Se mesmo agindo assim não formos compreendidos pelo nosso irmão, Deus, que tudo vê e preside, saberá reconhecer o nosso esforço. Então não é perdido. O principal é não ficar com aquelas, como a gente diz, as picuinhas, qualquer coisa, ah, eu não posso nem olhar a cara do fulano, não sei o quê. Não, vamos perdoar, como diz aqui, ó, perdoar e desejar todo o bem possível, como fosse para nós. Se ele foi infeliz em alguma atitude, quem somos nós para julgar? Será que nós nunca fomos infelizes em nossas atitudes? Será que nós nunca ofendemos alguém? Será que nós sempre fomos delicados para falar com as pessoas, com os nossos irmãos de caminhada? Então vamos pensar bem nisso, queridos irmãos. Né? Fazer ao outro aquilo que desejaríamos que o outro fizesse por nós. Então é a caridade em ação. O amor é a caridade, né? O caridade, ou seja, a caridade é o amor em ação, é a ação. Caridade é uma ação. E o amor, a gente não consegue pegar e ver, mas se tu vê a caridade, uma pessoa tomando uma atitude, fazendo isso, agora muita gente fazendo, para doar, inclusive, as máscaras, outras juntando alimentos, recolhendo cobertores, recolhendo todo esse tipo. É a caridade material, mas estão fazendo uma atitude, né? E isso que foi movido pelo quê? Ela está botando o amor em ação. Então, vamos pensar nisso, vamos continuando nos harmonizar, harmonizando com muito amor, com muita fé, agradecendo a Deus, nosso Pai, por tudo que temos, por tudo que obtivemos até hoje e por tudo que também ainda não conseguimos ter, mas agradecemos a Deus por ainda estar aqui nesse planeta, aprendendo a cada dia e agradecendo a cada dia ao nosso Pai, aos nossos irmãos de caminhada. Que o bom Deus e Jesus, nosso irmão, nos ilumine e nos dê força para continuarmos com muita coragem, com muito amor nessa nossa caminhada, colocando sempre, então, o lema de hoje, colocar a caridade em ação, né? Colocar caridade e muita humildade, porque fora da caridade não há salvação. Então, agora passamos a nossa irmã Maristela para fazer a prece de encerramento, o passe virtual e também a irradiação aos nossos irmãos de longe, de perto, né? Então, continuamos em oração. Muito obrigada e até a próxima quarta, que assim seja.
3: Vamos passar agora a irradiação, que é a transmissão de energias através do pensamento. Vamos fechar nossos olhos físicos nesse momento e vamos imaginar um jardim. E nesse jardim tem muitas flores coloridas. Estamos chegando perto desse jardim e vamos adentrar nesse jardim, nesse momento. E ao olhar essas flores, nossos olhos se enchem de alegria ao admirar cada flor com suas pétalas coloridas. Começamos a passar nossas mãos por essas flores. Nossos dedos recebem essa energia da natureza e assim vamos colhendo cada flor colorida com o seu perfume contagiante e nesse momento estamos escolhendo as flores que mais nos agradam, deixando nosso olhar repleto de energia, colhendo muitas flores. Estamos felizes olhando esse jardim, e quando olhamos na nossa frente, nos deparamos com um ser de luz. E ao chegarmos perto desse ser, olhamos, enxergamos o nosso Mestre Jesus sorrindo e nos olhando. A sua luz chega nos nossos olhos nesse momento e invade todo o nosso ser, nos contagiando com esse amor divino. E assim corremos e abraçamos o Mestre Jesus e recebemos toda essa energia de amor que envolve o nosso ser. Envolve as nossas células, as nossas moléculas, envolve o nosso coração, envolve os nossos pensamentos, os nossos sentimentos. Estamos nos sentindo maravilhosamente contagiados com toda essa energia de luz. E assim, recebendo toda essa energia, vamos nesse momento levar essas flores coloridas, cheias de energia, de amor, de compaixão, de misericórdia. Vamos levar até o nosso lar e vamos enfeitar o nosso lar com muita alegria, muita flor colorida. Todos que aportarem no nosso lar vão receber essa energia divina. Nosso lar todo iluminado, nossos animais, vegetais, minerais, recebendo toda essa luz divina. E assim vamos distribuir flores por todo o nosso planeta Terra. Vamos olhar todo o nosso planeta Terra nesse momento, recebendo muitas flores da espiritualidade em cada lar, recebendo alegria contagiante do Mestre Jesus. Todos os lares estão sendo inundados com essas energias contagiantes de muito amor, de fé, de confiança, de energia de cura. Todos os lares do planeta Terra recebendo toda essa energia da espiritualidade. E assim vamos nesse momento voltando com os nossos pensamentos ao nosso lar e vamos receber a energia do passe virtual. Vamos imaginando, dos olhos de Jesus, essa energia que chega a cada um de nós, envolve todo o nosso ser, envolve todos aqueles que estão precisando de luz nesse momento. Envolve todos os que estão no nosso lar. Todos estão recebendo esse passe virtual do nosso amado Mestre Jesus. E assim, recebendo essa energia de amor, de paz, estamos com os nossos corações radiantes de muita luz e agradecendo por todo esse trabalho, por toda essa energia maravilhosa do amado Mestre Jesus. E vamos encerrando o nosso evangelho, agradecendo aos benfeitores espirituais, aos nossos anjos de guarda, a todos encarnados e desencarnados que participaram desse evangelho, e ao nosso amado Mestre Jesus. Que a luz divina permaneça em todos os corações. Que assim seja.

falamos a respeito do sofrimento. E a nossa aula de hoje é a respeito da libertação do sofrimento. Quem não deseja se libertar do sofrimento? Quem é que é atingido por uma dor física, moral, espiritual, não deseja empreender todos os esforços, todos os meios ao alcance, para levar a cabo o processo doloroso e difícil que muitas vezes nós passamos? E vimos em nosso primeiro encontro a respeito da temática que Siddhartha Gautama, Buda, trilhando o caminho da autoiluminação, descobriu que a realidade da vida era o sofrimento, a dor, a doença, a dificuldade, a morte. Esses caminhos passavam pela nossa trilha existencial e dele tínhamos que dar conta. Tínhamos que ter a lucidez da consciência para percebê-los em nossa estrada e escolher o caminho correto. Mas se o sofrimento era uma realidade, ele provinha de causas: o desejo, a cobiça, tudo que nos prendesse à realidade da matéria e nos afastasse da realidade do espírito, seriam causas a estabelecer o sofrimento em nossas vidas. Mas o próprio Siddhartha Gautama chegaria à conclusão: existe uma forma de trilhar o caminho da libertação do sofrimento. E ele nos apresenta o caminho óctuplo, 8 vertentes que, se seguidas por cada uma das pessoas, levaria à libertação do sofrimento. Analisando essa proposta de Siddhartha Gautama, Joana de Ângeles faz uma análise dessas 8 vertentes do caminho óctuplo que nos levam à libertação do sofrimento, conjugando o pensamento espírita com as doutrinas psicológicas. Ela analisa cada uma dessas propostas que chamaremos o caminho óctuplo da libertação do sofrimento. Na primeira delas, ela dirá: crer retamente. Crer retamente é direcionar o pensamento de forma positiva, edificante, firmando-o em propósitos saudáveis que favorecem a realização excelente dos postulados nos quais se crê. Muitas pessoas têm crença e o mundo vive com muitas crenças ao mesmo tempo. Mas é necessário questionar-se nesse momento: quais são as minhas crenças? Muitos dirão a respeito da sua religião, da sua confissão, da sua fé. Mas será que é isso exatamente que são as minhas crenças? As minhas crenças são aquelas que me sustentam nos momentos de desafio, nos momentos de dores, nos momentos de angústia. Isso, em última instância, é o que eu acredito. E muitas vezes esses momentos de dores nos tornam contraditórios com aquilo que dizemos crer, com aquilo que falamos, com aquilo que pensamos. Esses momentos mostram as nossas crenças efetivas, por isso a proposta de Buda, analisada por Joana de Ângeles, se contrapõe: crer retamente. E o Espiritismo irá além: crer aliado à razão, aliado à consciência, aliado à luz do discernimento, para que possamos não somente crer, mas estabelecer uma crença saudável, uma crença que caminhe com um pensamento positivo, edificante, firmado em propósitos saudáveis. Crer retamente é a primeira dessas propostas, e cabe reflexionar como andam minhas crenças. Avaliemos nos nossos momentos de dores quais são os nossos pilares de sustentação. Que tipo de fé eu carrego quando tudo não vai muito bem ou vai mal, como costumamos dizer? Que tipo de sustentação eu tiro do íntimo do meu ser, da alma, nesses momentos em que a vida me desafia e a vida nos desafia tantas vezes? Por isso, crer retamente, estabelecer patamares positivos dessa crença é o primeiro desses pilares para a libertação do sofrimento.
No segundo dos postulados do caminho óctuplo, Siddhartha Gautama propõe querer retamente, no que Joana de Ângeles elucida na obra Plenitude. Querer retamente propõe métodos compatíveis com os objetivos da crença anelada, sem o uso dos meios correspondentes, as realizações perdem a qualidade de que se devem revestir. O que mesmo que eu quero para a minha existência? E quais os meios que utilizo para que esse querer se efetive? Porque muitas pessoas confundem, e aí até mesmo algumas propostas psicológicas trazem à tona dizendo, querer é poder. Realize tudo o que você deseja. E criam técnicas de persuasão que em muitos momentos são favoráveis, são positivas, mas aqui é uma instância além. Porque nos cabe perguntar acima de tudo, esse querer vem de onde? Em que lugar estão conectadas as forças, as fontes do meu querer? Porque se esse querer é do ego, está conectado somente a tudo aquilo que eu posso realizar em uma vida, mas que não se trata de uma realização mais ampla, esse querer ainda é superficial. O querer retamente pressupõe uma conexão maior com a alma, com o self, com o ser integral que nós somos, para direcionar esse querer de forma potente, com a energia positiva, mas voltada para meios que nos realizem plenamente. Quantas vezes nós queremos algo, mas esse algo, ele é temporário. Esse algo é ilusório. E mesmo que consigamos, porque muitas vezes realizamos os objetivos do ego, mas nos perguntamos, isso é satisfatório? Como aquele carro que eu desejo muito comprar um carro, e certa feita uma amiga minha me dizia isso, desejo muito ter aquele carro. E lutou, batalhou, trabalhou para conquistar, para comprar aquela máquina que ela tanto almejava. E conseguiu. Nada mais justo do que ficar feliz pela conquista. Mas passados apenas 2 meses, lá vinha ela com a queixa. Mas os impostos são muito caros. O seguro é caro demais do meu carro. As ruas não estão equipadas adequadamente para andar com minha máquina. Os buracos, as pessoas na rua, e nós vemos como um desejo que antes seria tudo o que ela almejaria, se transforma num transtorno, porque estava ainda associado ao ego. O ego pode ter o seu querer, o seu desejo, mas saibamos que isso tudo é muito transitório, e como é transitório, se a ele nos apegarmos, teremos o sofrimento. Por isso, Joana elucida, querer retamente é observar de onde provém esse querer e utilizar os meios adequados para consegui-lo. Porque se usamos meios antiéticos para alcançar os nossos desejos, estamos em conexão com a alma ou estamos nos perturbando mais ainda? Estamos nos afastando dessa essência que somos? E perdendo o contato com o self, nos transtornando e criando ainda mais sofrimento para as nossas próprias existências. Portanto, o querer propõe métodos compatíveis com a crença anelada. É certo querer, podemos desejar, e a força do pensamento, sem dúvida alguma, auxilia na consecução desses objetivos. Melhor será ainda quando homens e mulheres tiverem esses objetivos sintonizados com a essência, com o self que nós somos. A partir desse ponto, chegamos ao terceiro item, falar retamente. Quando se crê e se quer retamente, fala-se com a mesma qualidade de intenção. O falar retamente fomenta o progresso, desenvolvendo as aspirações que se exteriorizam em ideais de liberdade e amor. Quanta energia nós desperdiçamos com a nossa fala, levando a conversação de maneira equivocada,
levando a má notícia adiante, não fazendo a reflexão daquilo que ouvimos e sendo simples meios de transporte de muitas vezes daquilo que é considerado uma notícia nefasta. Isso porque mal utilizamos ainda o crivo da consciência. Basta olhar os telejornais. Quando acordamos, ligamos normalmente a televisão ou lemos um jornal, uma notícia, normalmente as notícias impactantes, negativas, nos chamam mais atenção. E logo recebemos aquela carga e levamos aos nossos ambientes de trabalho, ao círculo familiar. Aquilo passa a ser parte do nosso convívio. E aquela energia que sai através do verbo, que poderia ser construtiva, torna-se meio de destruição. Porque a notícia negativa, ela mata a esperança, mata a alegria de viver. E quantas vezes, sem nos darmos conta, levamos adiante notícias que nem sabemos verdadeiras. É certo que o homem não deve se alienar do mundo em que vive, deve estar atento aos noticiários, aos jornais, mas deve ter sempre o crivo da razão. O crivo do discernimento para saber filtrar aquilo que lhe vem e aquilo que também sai de sua boca, porque contamina o ambiente em que vive. Que tipo de verbo estou levando às pessoas que convivem comigo? A minha fala, ela é cheia de quê? De alegria? De esperança? Ou é cheia de queixas? Cheia de lamentações? Cheia de dores? Cheia de notícias amargas? Porque é isso que muitas vezes está presente no meu psiquismo. E se eu não elaboro através da consciência, através do discernimento, essa fala sai sem nenhuma conexão com algo mais profundo da alma. Como é fácil, às vezes, falar somente aquilo que ouviu. Como é difícil, mas é importante, refletir naquilo que falamos. Refletir na forma, não somente naquilo, mas na forma, porque uma verdade pode ser dita de várias formas. E às vezes as pessoas dizem, ah, fulano precisa escutar umas verdades minhas. Mas eu não percebo e não me dou conta muitas vezes se eu também gostaria de ouvir as verdades que eu preciso da mesma forma que digo para os outros. Então muitas vezes essa fala está movida de uma entonação que leva emoções amargas, que leva muitas vezes o desequilíbrio adiante e fomenta cada vez mais esse estado de coisas que nós vemos. Ao invés da discussão, buscar o diálogo. Mesmo que seja para resolver um problema, o diálogo, sentar-se junto à pessoa, esclarecer, colocar as coisas às claras, e muitas vezes vemos isso nos relacionamentos. A falta do falar retamente vai criando lacunas, muitas vezes que levam as relações à separação, ao divórcio, porque as pessoas deixam de se comunicar, de falar daquilo que o coração está cheio, mas de uma forma que o outro possa compreender. Porque quando essa fala sai de forma autoritária, sai na versão do poder, distanciada do amor. E como é bom quando a gente ouve uma boa palavra, uma boa música, alguém com uma conversação agradável, com a emoção que vibre nessa entonação, porque isso nos envolve, isso nos traz esperança à alma e falta muito isso no nosso dia a dia. E nós podemos ser esses intermediários. Nós que buscamos uma mensagem de alegria, e é interessante percebermos que evangelho, traduzido do grego, quer dizer boa nova. Boa nova. E como deve ser traduzida uma boa nova? Se não de alegria, se não de entusiasmo. E essa palavra também, entusiasmo, quer dizer pleno de Deus, entous. Esse Deus que devemos estar plenos e que deve sair através da nossa fala. Por isso essa reflexão é importante, porque essa mesma fala mal utilizada pode ser fonte de sofrimento. Enquanto que o falar retamente
pode exteriorizar ideais de liberdade e de amor. Operar retamente é o passo seguinte, a quarta proposta do caminho óctuplo. Operar retamente é técnica de terapia preventiva quanto curadora para o sofrimento. Quem não atua errado não tem necessidade de repetir a experiência, refazer o caminho, ressarcir débitos. Tal ação, entretanto, começa nas pequenas decisões. Passamos do crer, passamos pela nossa fé, pelo nosso falar, por estabelecer um querer retamente e chegamos ao operar retamente. Levar adiante a ação correta, o empreender, que pode ser tanto técnica preventiva quanto curadora para o sofrimento. Quantas vezes temos que refazer as lições da vida? E assim também são os caminhos existenciais. Se não tivéssemos cometido aquele erro no passado, teríamos seguido por um caminho mais tranquilo. Mas aquele erro, aquele empecilho, aquela escolha indevida, foi resultado do sofrimento. Isso é muito natural, porque a vida nos traz a lei de ação e reação. Nos traz o retorno, somos hoje o resultado das nossas construções passadas e dessa existência até agora. Sabemos das nossas escolhas pelo resultado atual. Qual é o resultado atual? Qual é o resultado atual na minha consciência, nas minhas emoções? Fazendo o discernimento disso, eu posso projetar aquilo que desejo no futuro e começar a operar, a agir de maneira sintonizada, de maneira harmônica com os meus desejos. E quem é que vai discernir isso? À luz da nossa consciência, a nossa intuição, a nossa capacidade de pensar, de escolher entre o bem e o mal, capacidade que vamos adquirindo no caminhar das nossas reencarnações, quando a nossa inteligência vai sendo treinada, quando o nosso discernimento vai sendo mais equipado, quando as experiências negativas que já temos podem ser traduzidas em lições de vida. E isso também nos ensina a lidar com o sofrimento, porque o sofrimento é resultado desse operar de maneira equivocada. Bem, se eu agi daquela forma no passado e tive esse resultado, e se ele é negativo, certamente que minha ação deve ser, consequentemente, transformada a partir de agora. O meu operar deve ser mudado. Agora, o que acontece é que muitas pessoas esperam um retorno imediato de tudo isso. E aí reclamam das religiões. Mas, Cláudio, eu vou para o centro, eu oro, eu participo de doutrinária, participo de mediúnica, participo de desobsessão, participo de um monte de coisa. Mas minha vida não muda. Por que será que não muda? Porque muitas vezes os condicionamentos permanecem. Muitas vezes nós temos os vícios morais, os hábitos arraigados, como se fossem uma segunda natureza em nossa vida, e continuamos, mesmo participando de uma filosofia nova, de uma religião libertadora, de algo que proporcione uma renovação, continuamos com esses condicionamentos ainda por muito tempo. Imaginemos, levamos tantas vidas construindo determinados condicionamentos. É lógico que uma escolha pode renovar esse caminho, mas há um tempo de adaptação. Há um tempo para que esse operar retamente comece a render os seus frutos. E esse meio tempo em que isso acontece se chama esperança. Esperança é a sabedoria de saber esperar. Não aquele que espera passivamente para que as coisas aconteçam, mas daquele que sabe esperar porque está agindo de maneira correta. Como eu estou agindo de maneira correta, eu irei esperar que as coisas melhorem. Eu irei esperar que tudo se transforme em nossa vida. Essa esperança passa a ser não mais uma esperança passiva,
daquele que diz, ah, eu espero que Deus faça tudo por mim. Ou espero que os bons espíritos resolvam meus problemas. Não que a gente faça isso no centro espírita, ninguém faz isso, não é? Ninguém espera que os bons espíritos resolvam de maneira mágica. E essa esperança, muitas vezes, nos coloca na condição de crianças. Mantemos o comportamento infantil de aguardar que os outros resolvam, mesmo que seja espiritualidade. E às vezes nada fazemos, não operamos retamente e queremos transformar da nossa existência. Enquanto que o operar retamente é técnica de terapia tanto preventiva quanto curadora para o sofrimento. E decidindo-se por operar retamente, chegamos ao quinto passo. Viver retamente. As ações que se sucedem transformam-se no modus operandi de cada indivíduo, que aí passa a ter o seu modus vivendi. Quem age retamente, vive retamente. Viver de maneira correta. Viver colocando os nossos objetivos existenciais em tudo aquilo que possa realizar a nossa alma. Viver anelando metas saudáveis. E muitas vezes quando falamos do viver, e Joana estabelece uma boa ponte em vida, desafios e soluções, todos, ou a maioria de nós, deseja viver bem. E aí perguntamos às pessoas, o que é viver bem? Ah, é ter uma vida tranquila, é ter um bom salário, é ter uma boa casa, uma família boa, é ter um bom carro, um status que possa garantir que eu pague minhas contas no final do mês e ainda sobre um pouco para o mês seguinte. É dar uma boa escola para os meus filhos, garantir uma herança que dê para minha família uma condição satisfatória de vida. E muitas vezes vamos elencando esse viver bem como uma vida pautada muito na consciência do ego. Uma vida que pode ser até mesmo uma vida condizente, uma vida ética, mas perguntamos, é uma vida profunda? É uma vida de ideais profundos que possa me transformar? Por isso Joana faz a ponte. O ideal não é somente buscar viver bem, no sentido de usufruir bens, no sentido egóico da palavra, mas bem viver. Bem viver que passa a ser uma meta existencial, passa a ser uma conduta de vida perante qualquer desafio. Eu passo a bem viver. Bem viver é saber que a vida tem um significado profundo, é saber que cada experiência traz uma lição para mim. Mesmo que seja uma experiência dolorosa, e muitos passamos por experiências dolorosas, fazem parte da vida, fazem parte das pessoas, faz parte do caminho existencial de cada um de nós, porque o ego precisa muitas vezes ser estimulado para saber sair da situação cômoda na qual se encontra. Muitas vezes esse viver bem traduz-se numa comodidade que vai levando à inação, que vai levando muitas vezes a pessoa a ficar estagnada, enquanto a vida é uma dinâmica profunda de mudanças. Como já dizia o filósofo Heráclito de Éfeso, o pensamento de Heráclito de Éfeso é traduzido muitas vezes da seguinte forma. Ele dizia, em outras palavras, que seria impossível um homem

infantil morre, entre aspas. Morre a criança que existe entre nós. E do jovem morre também para que nasça o adulto e assim sucessivamente na vida, porque a vida é essa eterna dinâmica, a dinâmica de mudança. Então, viver bem tem que se adaptar a essa dinâmica de mudança constante, existencial. Esse bem viver deve fazer parte do nosso cardápio do dia a dia para tudo o que enfrentemos, todas as coisas, todas as situações. Ter em mente sempre que a vida nos traz lições, desafios, propostas. A questão muitas vezes não é o que a vida me traz, mas a forma que eu respondo para a vida. A resposta emocional, a resposta espiritual, a forma como irei viver as experiências que a vida me traz, que são únicas, que são singulares, que são um presente de Deus para cada um de nós. Presentes às vezes dolorosos, mas é a forma que a vida encontra de nos despertar. Por isso, o viver retamente se transforma num modo de viver ou modus vivendi, como traz Joana de Ângeles. Passa a ser a nossa forma de encarar a vida que vai nos conduzindo à libertação do sofrimento. E aí chegamos num sexto ponto: esforçar-se retamente. Esforçar-se retamente é saber aplicar a capacidade dos seus recursos naquilo que propicia felicidade real, duradoura, sem as aflições dos prazeres fugídios que necessitam de repetir-se sem cessar, não lhes aplacando a sede, antes aumentando-a perturbadoramente. Esforçar-se retamente. Muitas vezes eu quero me esforçar para me libertar de um sofrimento. Utilizo todas as minhas forças. Mas se essas forças não são canalizadas de maneira correta, de maneira ideal, será um dispêndio de forças que me trará ainda mais sofrimento. Esforçar-se retamente, por isso, é buscar aplicar os recursos naquilo que traz a felicidade real. O que é que me traz a felicidade real? Certa feita eu conversava com uma amiga que me dizia que fizeram com ela uma brincadeira de muito mau gosto. Ela havia jogado na loteria e havia sido feito um bolão no trabalho. E aí chega, quando ela chega no trabalho, a notícia: ganhamos no bolão. E aí aquela algazarra, aquela festa que se fez, porque eles tinham acertado os números, e todos eles ganhariam uma boa quantidade de dinheiro. Mas, depois de feita toda a festa, disseram que teria sido uma brincadeira. Não, é brincadeira, não ganhamos do bolão. E aí a frustração de não ter acertado aqueles números que muitas pessoas pensam que irão conduzir à felicidade plena. Alguns até fazem alguns objetivos meritórios. Ah, se eu ganhar na loteria, irei ajudar o centro. Irei dar muitas cestas básicas para as pessoas. Metade desse dinheiro, aí pensam melhor, bem, metade não, 40%, 30%, e vão diminuindo até ficar uma quantidade bem exígua daquilo. Mas eu perguntei para essa minha amiga: mas quando você soube, num primeiro momento, que tinha ganho na loto, o que você sentiu? Alegria? Ela parou para pensar e disse: não, não foi alegria. Foi euforia. Porque no mesmo tempo que eu fiquei ansiosa, eufórica, eu comecei a pensar também: ah, meu Deus, meus parentes agora vão querer tudo, todos vão querer se aproximar de mim para pedir dinheiro, minha vida vai ser um inferno. Vai ser uma dificuldade tremenda para lidar com essas pessoas e eu vou ser muito dura. E aí começou a pensar o que ela faria com o dinheiro, mas ela se deu conta que aquilo que pensava que ia ser a salvação, na verdade, ia trazer outros transtornos. Não que não se possa ganhar dinheiro e continuar uma pessoa nobre e feliz, mas é que antes é preciso ter sabedoria para lidar com os recursos que a vida

ainda coloca ao meu dispor. Isso que é o mais importante. Mesmo porque, à medida que nós nos capacitamos, a divindade vai colocando mais recursos às nossas mãos para que saibamos distribuí-los, para que saibamos bem aplicá-los, para que utilizemos não somente para o nosso bem, mas para um bem coletivo também. Porque a humanidade cresce não somente individualmente, mas coletivamente. Então, todos esses recursos também são transitórios. E aquilo que a gente pensa que irá se transformar na felicidade existencial, muitas vezes, é o motivo de transtorno. Por isso que mais importante do que essa felicidade da ilusão é esforçar-se retamente. Para onde eu canalizo a minha energia? O meu esforço de vencer na vida, para onde mesmo que ele está sendo canalizado? O meu querer, a minha vontade, a minha força, para onde ela está sendo destinada? Porque esse objetivo tem que ser nobre, tem que ser belo, tem que ser bom, para que possa trazer para a alma a sensação de que vale a pena todo o esforço, vale a pena. Vale a pena me dedicar, me esforçar, utilizar minhas forças, gastar tempo, o que chamamos de sacrifício. E a palavra sacrifício vem de sacro, ofício, um ofício santo. E esse sacrifício tem que ser nobre para que essas energias sejam utilizadas no esforçar-se retamente, que também é um dos passos para a libertação do sofrimento. E nesse caminho todo nós somos chamados a uma sétima proposta de pensar retamente. Pensar retamente faculta harmonia psicológica e sintonia com os benfeitores da humanidade, em cuja convivência psíquica se aurem energias benéficas propiciadoras da saúde, que vão atuar nas causas dos sofrimentos, alterando-lhes a vigência e os efeitos. E aí nós perguntamos: como andam os seus pensamentos? Para onde eles te levam no dia a dia? Porque muitas vezes não somos nós que conduzimos os pensamentos, mas eles que nos conduzem. E como muitas vezes eles estão envolvidos nas teias dos nossos complexos, dos nossos conflitos, das nossas dores, esse pensamento negativo vai se imiscuindo nas nossas células. Como já dizia o médico indiano radicado nos Estados Unidos, Deepak Chopra, somos as únicas criaturas na Terra que podemos mudar a nossa fisiologia a partir do que nós pensamos. Complementa ele: as nossas células estão a todo momento bisbilhotando os nossos pensamentos. Se as nossas células estão bisbilhotando os nossos pensamentos, o que essas células encontram quando vasculham a nossa energia mental? Que tipo de pensamento é um pensamento voltado de forma positiva, de forma harmônica? Ou esses pensamentos estão cheios também de energias deletérias, das nossas viciações mentais, que levam adiante a doença, que levam à desarmonia, ao desequilíbrio, consequentemente ao pensamento, ao sofrimento? Conduzem ao sofrimento, porque pensar de maneira desequilibrada nos conduz a sofrer muito. Quantas vezes nós sofremos por antecipação, por conta do pensamento? Temos o desafio, um encontro, uma prova que iremos fazer, algo que irá decidir algo importante para nós, uma reunião, e aí já começamos a pensar de forma negativa: não vai dar certo. Ah, isso não vai dar certo, eu não vou conseguir. Eu, se fosse em outro tempo, se fosse em outras condições. E aí começamos a série de lamentações e queixas pautadas numa baixa autoestima, pautadas nos nossos complexos, nas nossas dificuldades, quando o pensamento pode ser harmônico: eu irei fazer o melhor que posso. Cheguei até aqui
irei dar conta, bem ou mal, irei tranquilo, de peito aberto, de mente aberta, porque o meu objetivo é nobre. E aí, a importância de ter os passos, todos aqueles passos já falados, para concretizar também no pensamento reto, no pensamento positivo, na postura de enfrentar os desafios. Bem, se a vida me coloca nessa situação, é porque eu posso enfrentá-la. Se a vida me traz isso, é porque eu posso conduzir da melhor maneira possível. Ir adiante com pensamento confiante, com pensamento trazendo uma conexão com a alma, o que muitas vezes não acontece. E aí a moderna psicologia já traz os ensinamentos, dizendo que nós temos em média 95 mil pensamentos por dia. Olha a quantidade absurda de conexões que nós fazemos. E a maioria desses pensamentos é um pensamento doentio. Por isso propõe Joana de Ângeles: quando sentir que o seu pensamento caminha pelas trilhas do negativismo, da desarmonia, da doença, substitua por uma onda saudável do pensamento. Substitua, e para isso é necessário estar vigilante. Não é à toa que Jesus já propunha: vigiai e orai. Vigiar é estar atento à onda da nossa emissão mental, para onde ela está sendo canalizada. Ele estar atento aos nossos pensamentos, porque pensamento é força que constrói ou que destrói. Se está destruindo, eu tenho que transformar. Se está construindo, prosseguir nessa linha para que harmonize emoção, sentimento, a alma em torno de um pensamento saudável. E por fim, a oitava proposta: meditar retamente. Se o indivíduo permitir-se olhar para dentro, todo ele se torna uma só ideia visual ao captar a luz divina. Igualmente, todo ele se fará luminoso e nenhum sofrimento perturbará, graças à aquisição da saúde integral. Somos acostumados a olhar para fora, a sermos almejados pelos nossos sentidos externos. Por isso, já dizia Carl Gustav Jung: quem olha para fora, sonha. Quem olha para dentro, desperta. Aprender a olhar para dentro de si mesmo, observando todo esse mundo radiante que existe dentro de nós e muitas vezes nos passa despercebido. Nessa vida que se torna uma vida cada vez mais intensa na nossa civilização atual, é necessário, cada vez mais urgente, reservar alguns momentos para reflexão, para meditação, para autoanálise, que possa envolver todos esses postulados e nos fazer reverter o caminho existencial que trilhamos. Reverter o sofrimento que se abate sobre nós e não perguntamos o significado dele. E isso existe dentro de nós, esse mundo radiante, esse significado profundo que deve ser buscado através desse olhar mais profundo. A civilização constrói cada vez mais sondas poderosas que viajam na Terra, que viajam na Lua, viajam pelos orbes, pelas galáxias, nos trazem imagens de países, continentes distantes, nos trazem imagens do outro lado do universo, dos buracos negros, dos quasars e de tantas outras maravilhas que existem. Isso é muito importante para o desenvolvimento da humanidade. Mas se esse mesmo homem não consegue voltar-se para olhar para dentro e perceber a maravilha de que é feito, perceber que o seu próprio corpo é também partícula do universo, permaneceremos perdidos na teia do sofrimento. Por isso, conclui Joana de Ângeles: quem medita, crê, quer, fala, opera, vive, esforça-se e pensa com retidão, adquire os valores indispensáveis à salvação.
Nesse estágio, a pessoa doa-se e já não mais vive, sendo Cristo quem vive nela. Liberta-se, por fim, do sofrimento. Esses passos são algumas dicas, são algumas luzes trazidas da espiritualidade, dos ensinamentos milenares de Siddhartha Gautama, o Buda que trilhou o caminho da iluminação ou da individuação. E esse é um convite para que cada um de nós também trilhe a sua busca. Qual é o sofrimento que se abate em minha vida nos dias atuais? Qual é o significado que esse sofrimento me traz? Quais são suas causas? Não somente o porquê, mas o para quê ele existe em minha existência? De que forma eu posso minorá-lo, transformá-lo, vivê-lo de forma mais profunda para que não mais precise dessas lições? E trilhando todos esses passos de uma crença, de uma meditação, de um pensar, de um agir e todas as outras propostas aneladas na consciência do Espírito, certamente estarei dando o rumo correto, certo, para que me liberte, enfim, do sofrimento, descobrindo nele um profundo significado existencial. Aguardamos vocês até o nosso próximo encontro e abaixo fica o nosso e-mail com o convite. Mande as suas perguntas, as suas questões e oportunamente teremos um programa para esclarecer todas as suas dúvidas. Uma semana de muita paz.

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1: Estamos de volta com o programa Gestos de Amor através do Espiritismo.net. E você que estava nos acompanhando aí no primeiro bloco, nosso assunto de hoje é o perispírito. A matéria está contida no capítulo 1 do livro A Gênese, de Allan Kardec. Esse capítulo se chama Fundamentos da Revelação Espírita. Nós estávamos falando aqui sobre os múltiplos aspectos que compõem o perispírito, né? O perispírito, como foi conceituado, é um laço que faz a ligação entre o organismo físico e o espírito, mas, como falamos anteriormente, não é somente um laço, né? É um organismo perispiritual composto de uma matéria muito mais sutil do que a matéria do nosso corpo físico, mas que guarda uma semelhança muito grande com as estruturas que são existentes aqui no nosso corpo espiritual. Então, quando a gente estuda perispírito, a gente observa que, assim como o corpo possui, né, os ossos, os órgãos, os sistemas, o cérebro, enfim, todas essas inúmeras partes que compõem o nosso corpo físico, assim também é com relação ao nosso corpo perispiritual. Então, a gente observa, por exemplo, em André Luiz, no livro Nosso Lar, que quando desencarnado, na sua primeira etapa, onde ele estava no local que ele designou como umbral, ele sentia fome, ele sentia frio, ele tinha todas as percepções, todas as sensações que nós possuímos aqui no nosso corpo físico quando estamos encarnados, né? E aí a gente se pergunta, por quê? Como ele sentia isso, né? Através dos seus mecanismos perispirituais, através do seu organismo perispiritual, né? Então, esse perispírito, como dizemos anteriormente, ele é extremamente sensível ao nosso grau de evolução moral, espiritual, e ele é totalmente sensível, né, à questão do apego que nós devotamos aos bens materiais, né? Quanto mais apegado a gente for às coisas da matéria, né, aos bens materiais, aos hábitos que nós tivemos aqui, nós temos aqui na vida material, mais sensível ele será, mais falta ele vai sentir quando estiver no plano espiritual. Isso é fantástico porque mostra pra gente que a natureza, ela não dá saltos. A natureza, ela segue o seu curso, e que a vida e a morte não são dimensões extremamente separadas umas das outras, né? Com o estudo da doutrina espírita, a gente observa que quando a gente desencarna, quando a morte bate aqui à nossa porta, a gente vai chegar no plano espiritual da mesma maneira, da mesma situação, com os mesmos sentimentos e pensamentos que nós tínhamos quando encarnados, né? Existe esse respeito à integridade, existe esse respeito à condição espiritual de cada um. E por isso que a gente estuda a doutrina espírita. Por isso que a gente recorre ao estudo à doutrina dos espíritos. Para quê? Para que a gente possa entender, compreender o que se passa conosco, quem somos, qual é a nossa destinação, qual foi a nossa criação, né? E o perispírito, ele é uma parte importantíssima, ele é um elemento chave para que a gente possa compreender essa nossa natureza, né? Bom, mais à frente, no item 40, Kardec comenta: o estudo das propriedades do perispírito, dos fluidos espirituais e dos atributos fisiológicos da alma abre novos horizontes à ciência e dá a solução de uma série de fenômenos incompreendidos até então por falta de conhecimento da lei que os rege. Fenômenos negados pelo materialismo, porque eles se ligam à espiritualidade, e qualificados por outros como milagres ou sortilégios, de acordo com as suas crenças. Então, olha quanta coisa interessante Kardec nos diz, né? Hoje nós temos a ciência clássica, né? A ciência que tem os pressupostos newtonianos, cartesianos, ou seja, que admitem somente o estudo das coisas materiais e que não consideram um fator espiritual, a gente observa muitas limitações nessa ciência. Não estamos aqui dizendo que ela é menos importante do que a ciência espírita, porque em todos os setores, cada ciência oferece a sua contribuição. Então, muitos avanços conseguimos com essa ciência tradicional. Sem dúvida, isso não podemos negar. Muitas contribuições que são utilizadas, né, das quais nós podemos nos beneficiar, tanto você que está aí nos ouvindo, onde quer que esteja, conectado conosco, tanto eu e tanto a equipe que está aqui no Espiritismo.net. Inclusive, o próprio avanço da tecnologia no âmbito das comunicações propicia esse diálogo que podemos fazer através da internet. Então, porém, existem questões sobre as quais a ciência tradicional não consegue ainda obter respostas. Questões que dizem respeito ao quê? À natureza do espírito, às ligações do espírito com a matéria, né? A origem dos seres e a criação de uma maneira geral, né? Então, por exemplo, fenômenos como catalepsia, como letargia, como Kardec diz aqui, guardam uma grande relação no aspecto do diálogo do espírito com o perispírito. Mas, se a gente não considera o elemento perispiritual dentro da pesquisa científica, a nossa pesquisa sempre ficará incompleta. Portanto, a importância da gente estudar esse elemento, né, que é o perispírito. Continua Kardec. Tais são, entre outros, os fenômenos da vista dupla, da visão à distância, do sonambulismo natural e artificial, dos efeitos psíquicos, da catalepsia, da letargia, da presciência, dos pressentimentos, das aparições, das transfigurações, da transmissão do pensamento, da fascinação, das curas instantâneas, das obsessões e possessões, etc. Demonstrando que esses fenômenos baseiam-se em leis tão naturais quanto os fenômenos elétricos e as condições normais em que podem se reproduzir. O Espiritismo destrói o império do maravilhoso e do sobrenatural, e, consequentemente, a fonte da maior parte das superstições. Se ele faz crer na possibilidade de certas coisas encaradas por alguns como quiméricas, ele impede que se creia em muitas outras, demonstrando a sua impossibilidade e irracionalidade. Então, antes do advento da doutrina espírita, existiam aqueles fenômenos que a sociedade, por não entender o seu mecanismo de funcionamento, por não compreender as leis que os regem, chamavam de sobrenaturais. Ou seja, o que é sobrenatural? Aquilo que está além das leis naturais. Mas, graças a Deus e graças ao trabalho de Kardec, a gente consegue compreender hoje que não existe nada que esteja além das leis naturais. Todas as leis criadas por Deus encontram o seu equilíbrio, a sua dinâmica, a sua lógica de existência. E é no estudo do espírito, no estudo do perispírito e de todos esses aspectos que tratam da comunicação entre os planos físicos e os planos materiais, é que a gente pode encontrar uma série de respostas para uma série de coisas que a gente achava no passado, que eram mitos, que eram coisas sobrenaturais, né? Por isso é muito importante que a gente continue estudando. Esse assunto, como a gente falou no início, ele não se esgota aqui. Eu sugiro que todos nós possamos ler o capítulo 1 de Allan Kardec, ler o capítulo 1 da Gênese, que trata sobre este e outros assuntos. A gente observa o pensamento de Kardec muito maduro nesse livro A Gênese, e que vale a pena a gente estudar, ler, debater com os grupos, e que a gente possa continuar estudando essa amada doutrina espírita. Eu agradeço a atenção de todos e até a próxima, se Deus quiser.
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2: Olá, queridos amigos do Espiritismo.net. É com muita alegria que nós estamos mais uma vez aqui. Hoje, particularmente, envolvidos pelo livro A Gênese, os Milagres e as Predições segundo o Espiritismo, em que Kardec, lá no capítulo 15, vem tratar dos milagres do Evangelho. Eu queria ler as últimas três linhas do nosso estudo de hoje e fazer reflexão de trás para frente aqui com a conclusão de Kardec. Jesus é grande pelas suas obras e não pelas cenas fantásticas das quais um entusiasmo pouco esclarecido acreditou dever cercá-lo. Nós, todos nós, imagino, pelo menos a grande maioria dos que hoje procuram a doutrina espírita, tivemos experiências em outras reencarnações, em cultos religiosos diversos e, sobretudo, aqui pelo Ocidente, dentro das igrejas, sejam elas as igrejas reformadas ou a igreja romana. E nós sabemos que a doutrina da igreja ela está apoiada principalmente no fantástico, no maravilhoso, naquilo que se chama de milagre. E Kardec, nesse livro, dentre outras coisas, procura desmistificar todas essas ocasiões, né, em que, aparentemente, fenômenos da natureza foram derrogados em prol de outras circunstâncias assim sobrenaturais, né, é o nome que a gente costuma usar. E, ao contrário dessa ideia, desse pensamento, a doutrina espírita vem para destacar a harmonia, o conjunto, a homogeneidade, a permanência dos fenômenos, né? Então, quando Kardec ensina que Jesus é grande pelas obras, né, e não por aquilo que seria o fantástico, quando lá no início do livro mesmo, logo no frontispício, Kardec escreve, né, ele coloca quatro frases que vão de alguma forma resumir a obra, e ele diz: Deus é grandioso não pela suspensão de suas leis, mas pela manutenção e execução delas. Então, a gente vai com a doutrina espírita, não vou nem dizer procurar explicações, mas encontrar os fatos verdadeiros que justificam aqui e ali o que nós chamamos de milagre. E aqui, particularmente hoje, nós estamos vendo prodígios por ocasião da morte de Jesus. É o item 54, a partir do item 54 desse capítulo 15. Nós vamos ler porque são algumas ocorrências distintas, com explicações naturalmente específicas também que Kardec chegou. É uma tese espírita para essa ocasião aqui, miraculosa, né, segundo a igreja. Ora, desde a sexta hora do dia até a nona, toda a terra foi coberta pelas trevas. A um só tempo, o véu do templo se rasgou em dois, de alto a baixo. A terra tremeu, as pedras se fenderam, os sepulcros se abriram, e muitos corpos de santos, que estavam no sono da morte, ressuscitaram. E saindo dos seus túmulos após a ressurreição, vieram à cidade santa e foram vistos por muitas pessoas. Essa é a notação evangélica lá de Mateus 27, 45 e 51 a 53. Então Kardec descreve, tira os extratos lá da Bíblia, mostrando a descrição do momento, né? Então, a terra tremeu, as pedras, né, se fenderam, os túmulos se abriram, pessoas ressuscitaram e foram vistos por muitas outras. E aí Kardec começa o seu comentário. É estranho que semelhantes prodígios, ocorrendo no mesmo momento em que a atenção da cidade se fixava no suplício de Jesus, que era o acontecimento do dia, não tenham sido notados, visto que nenhum historiador faz a menção a eles. Então, a primeira informação, por mais complicado que seja a história dessa época, com poucos recursos de registro, né, com quase nada daqueles que falavam, né, divulgavam oralmente uma ideia por escrito, registrado. Nós temos livros muito sérios, pesquisas teológicas, históricas, em que fica muito claro alguns fatos, em que ficam claros alguns fatos. E Kardec estranha que esse não seja um fato notado, porque a morte de Jesus era o grande acontecimento. Os judeus tinham escolhido um ladrão em detrimento daquele que era divulgado como seu rei. Então a crucificação de Jesus certamente reuniu muitas pessoas e não passou despercebido, apesar da comunicação restrita, certamente naquele povoado não passou despercebido. E ele está estranhando, então, o fato disso não estar registrado em lugar nenhum, né? Depois ele continua assim: parece impossível que um tremor de terra e toda a terra coberta de trevas durante 3 horas, numa região onde o céu é sempre de uma perfeita limpidez, tenham podido passar despercebidos. Então, olha a descrição, o nível de detalhe, né, que a Bíblia traz, diz que durante 3 dias houve noite, né, sem nenhum tipo de ocorrência de luz e de sol, a treva tomou conta daquela região. E Kardec mais uma vez estranha a ausência completa desses registros, né, numa região em que é muito comum, até por conta da presença de muitos desertos, o clima sempre aberto, né, o tempo, como nós costumamos dizer aí popularmente, o céu limpo ou aberto, e por 3 dias o tempo fechou e ninguém percebeu isso, ninguém registrou pelo menos isso, né? É outro motivo do questionamento, que é a primeira linha de raciocínio de Kardec aí. A duração dessa obscuridade foi mais ou menos a de um eclipse do Sol, mas esses eclipses só ocorrem na Lua Nova, e a morte de Jesus ocorreu durante a Lua Cheia, a 14 do mês de Nissan, dia da Páscoa dos judeus. O obscurecimento do Sol também pode ter sido provocado pelas manchas que existem na sua superfície. Em semelhante caso, o brilho da luz se enfraquece sensivelmente, mas nunca a ponto de produzir a obscuridade e as trevas. Supondo-se que um fenômeno desse tipo tenha acontecido naquela época, ele teria tido uma causa perfeitamente natural. E Kardec começa a buscar, então, algumas possibilidades de explicação, né? Inclusive, ele vai abordar aqui, muito originalmente, as manchas solares, né, que hoje são muito mais bem conhecidas, né, do que aquela época. A gente sabe que essas manchas, elas são fixas em regiões determinadas do Sol, que acompanham inclusive o movimento de rotação da Terra. Então, em algumas regiões do planeta, por conta da direção, né, dessas manchas, da latitude, ela acaba favorecendo para que naquelas regiões haja, então, em determinadas épocas marcadas, estações do ano específicas, um escurecimento. Pode ser que seja alguma coisa assim, né? Kardec levanta a possibilidade de um eclipse, que ele mesmo descarta pela época do ano, mas também não temos nenhuma certeza da época do ano em que Jesus nasceu, foi crucificado, são contas vagas que historiadores e a igreja fazem. Então, antes, aliás, em Espiritismo, né, tudo funciona assim, deve funcionar assim. Antes de nós culparmos o mundo espiritual, muito antes de nós pensarmos na possibilidade da derrogação da lei, é necessário avaliarmos se nada de natural pode explicar aquilo. Isso no macrocosmo ou no microcosmo, né? Qualquer instituição séria, qualquer espírito superior vai dizer um estado em que a saúde do corpo físico não esteja adequada, né, a melhor, para que se procure um médico. Porque em absoluto o tratamento, por exemplo, espiritual que a casa espírita oferece deve substituir o tratamento médico. Porque a ciência trata daquilo que ela estuda e conhece há muito tempo, que é o corpo físico. E para esse tratamento existe muita coisa que foi descoberta, desenvolvida e que nós podemos fazer uso. Então, Kardec está usando aqui um metro que funciona em qualquer outro cenário da nossa vida. Será que há explicação sem necessariamente a derrogação da lei? E por que a gente parte desse princípio e trata como inflexível o fato de a lei não poder ser derrogada? Porque nós percebemos na natureza uma perfeita harmonia. Aliás, a harmonia que modernamente só é destruída pela ação do homem, né? Por movimentos antrópicos e mais diversos. E essa harmonia, esse conjunto que caracteriza a natureza, não combina muito com exceções, né? Não parece, para a visão espírita, não há exceções à lei. Então, a lei de Deus ela trabalha amenizando, trabalha de acordo com a misericórdia, com a bondade, minimizando, né, os males que nós cometemos, mas tudo aquilo que deve acontecer, acontecerá. Mesmo na vida do homem que tem livre-arbítrio, né, ainda mais nos elementos mais inferiores, que são somente materiais e por isso absolutamente controlados, né, pelas variáveis aí que a ciência conhece. A gente vai para o nosso intervalo e volta já, fechando então esse raciocínio de Kardec.
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causas e as consequências da drogadição. Novamente, recorrendo a Joana de Ângeles, no livro Conflitos Existenciais, capítulo 12, ela aponta as seguintes causas e consequências para a drogadição. Os primeiros prejuízos orgânicos decorrem da perturbação produzida na corticalidade do sistema nervoso, que se encarrega do controle em face da inibição que proporciona dos centros nervosos inferiores, logo afetando as fibras do feixe frontal talâmico, diminuindo as inibições e produzindo manifestações por exibição de emoções antes freadas e que se apresentam excitadas e dominantes. O que a mentora está dizendo aqui? Ela usou alguns termos médicos, então vamos decodificar uma linguagem que nós possamos entender com mais facilidade. Todo e qualquer elemento químico psicotrópico, ele age no córtex cerebral, por isso que ela fala do prejuízo na corticalidade do sistema nervoso. Ela está falando do córtex cerebral, também chamado popularmente de massa cinzenta, é a parte mais nobre do nosso cérebro, a última parte desenvolvida no processo de evolução anímica do ser. Existem outras partes do nosso cérebro que foi desenvolvido na própria evolução da vida, que, na verdade, o cérebro humano, ele tem três partes. A primeira parte é chamada o cérebro reptiliano, onde fica concentrada as emoções, os sentimentos e as emoções mais ligadas ao instinto. Depois nós temos o sistema límbico, que foi desenvolvido mais posteriormente nos mamíferos, nas aves já começou a desenvolver o sistema límbico. E por último, a partir dos primatas superiores, os nossos parentes mais próximos, que são os chimpanzés e os gorilas, começou-se a desenvolver o corte cerebral. Mas ninguém tem um corte cerebral como o ser humano possui. E aí o que a Joana de Ângeles está dizendo aqui? O corte cerebral, ele, como tem uma função, principalmente o lobo frontal, de trabalhar em nós, de arquivar as emoções nobres do ser humano, as virtudes, né, porque nós somos seres espirituais, mas estamos encarnados. O cérebro físico, ele tem uma influência muito grande nesse processo do desenvolvimento do espírito. Na verdade, os sentimentos nobres são do espírito imortal, mas eles são, dependem também de um corte cerebral saudável para que seja armazenado esses sentimentos nobres do ser, que se localiza principalmente no lobo frontal, fica aqui nessa região do nosso crânio, que só o ser humano tem. Os animais, mesmo os primatas, eles não têm o lobo frontal. Por isso, eles são instintivos. O ser humano, ele é convidado a ir além dos instintos. Como as drogas, elas afetam o corte cerebral e principalmente o lobo frontal, porque o lobo frontal, ele é harmonizado pelo sétimo chakra, pelo sexto chakra e pelo quinto chakra, principalmente, mas basicamente, mais intensamente pelo sexto e sétimo. Nós vimos ontem que as drogas, elas afetam intensamente os chakras do perispírito. Então, vai havendo toda uma desorganização dos chakras, principalmente esses,
Por quê? Como nós vimos ontem também na fala da mentora, quando ela fala do tabagismo, e o que ela fala do tabagismo serve para as outras drogas também. Quando a pessoa usa o psicotrópico, ela quer entrar no mundo artificial, um mundo prazeroso, artificial, em que ela se aliena da vida. Isso tem a ver com o sexto e sétimo chakra, porque o sexto e o sétimo chakra são utilizados para um mergulho na dimensão espiritual e para transcender as questões puramente biológicas do ser. O ser humano, ele tem um convite consciencial de desenvolver cada vez mais os chakras superiores. Quinto, que é do conhecimento, sexto, que é da inspiração, e sétimo, da transcendência, a partir das energias do chakra do amor. Então, transformar as energias mais instintivas, mais egóicas, que estão mais relacionadas aos três chakras da base, primeiro chakra da segurança, segundo do prazer e terceiro do poder, para utilizar dessas energias, canalizando para os chakras superiores. A pessoa que usa o psicotrópico, ela quer obter prazer, mas um prazer transcendente, usando o produto químico, como se isso fosse possível. O prazer transcendente, como nós vimos na mensagem da mentora ontem, ele é feito a partir do momento que o espírito escolhe vivenciar as questões profundas do ser. Jamais um produto químico vai gerar esse êxtase que é eminentemente espiritual. Ele gera um pseudo-êxtase. Inclusive a droga química êxtase, o objetivo teórico dela é produzir o êxtase espiritual. Só que o que ele produz? A pessoa entra no estado alterado de consciência alterada, e ali ela mergulha em situações fantasiosas, mas que diz respeito muito ao seu passado espiritual. Então, por exemplo, aquela pessoa que hoje está numa situação de miséria econômica, ao se alcoolizar, ao se drogar, o que acontece com essa pessoa? O que vocês acham que acontece? Hã? Fica pior? Ela primeiro, antes de degradar todo o corpo, ela cria situações irreais na mente. É para isso que ela se droga, para obter prazer. Mas qual é o prazer da pessoa fugir de uma realidade? Qual é o prazer que ela obtém? Dá para entender o que está acontecendo no nível profundo? Ela mergulha em situações do passado em que ela teve poder, teve luxo, teve riqueza, teve tudo e usou mal tudo isso. E hoje, despojada de tudo para que ela possa canalizar sua vida de uma forma adequada, ela quer voltar àquela vida de glamour falso que ela viveu no passado. Isso é um dos fenômenos que acontecem no processo da drogadição, ou do alcoolismo, a mesma coisa. Ela mergulha em situações do passado vividas e passa a viver aquela vida de falso, de poder, de luxo, de riqueza, independente da classe social onde ela se encontra. Então, aqueles que tiveram experiências na nobreza, em situações de desmandos, vários mergulham nesse mundo aqui. Mas o que vai acontecer? Elas estão artificialmente fazendo com que o quinto, sexto, sétimo chakra funcione de uma maneira totalmente desequilibrada. Porque o objetivo da vida é nós ressignificarmos sempre as nossas experiências do passado, caminhando para o desenvolvimento de virtudes essenciais da vida. Então há um preço muito grande. Que preço é esse?
o bloqueio das funções nobres do córtex cerebral. Quando a pessoa bloqueia as funções nobres do córtex cerebral, qual parte do cérebro vai assumir as funções psíquicas da pessoa? O cérebro reptiliano, que é o cérebro que nós herdamos das nossas experiências enquanto princípio inteligente no reino animal, quando estávamos nessa condição reptiliana. Esse cérebro existe é a parte mais profunda do cérebro, ligado eminentemente aos instintos. Os mamíferos, por exemplo, eles já começam a desenvolver algumas emoções. O réptil não tem emoções. Ele é basicamente instintivo, extremamente territorial. Se você está caminhando por um lugar e naquele ambiente tem uma cobra, o que ela vai fazer? Ela se sente ameaçada e aí ela dá um bote e morde. Se for uma cobra venenosa, você pode ir à desencarnação por isso. Porque isso é natural no réptil. Quando o ser humano passa a usar o álcool e as drogas nesse nível que nós estamos trabalhando aqui, ele se torna assim, como se ele fosse um réptil. Então, a qualquer momento, ele entra em estado de territorialidade e ataca acreditando que está sendo ameaçado. Por isso que as brigas nesses ambientes de álcool, de drogas, são muito comuns, porque as pessoas entram nesse movimento extremamente territorialista. Qualquer um que ouse entrar, entre aspas, no território dele, ele ataca. Porque, como diz a mentora aqui, diminui as inibições, produzindo manifestações por exibição de emoções antes freadas e que se apresentam excitadas e dominantes. Então, o sistema límbico, onde tem as emoções mais ligadas ao instinto, emoções, por exemplo, de raiva, também ligado à territorialidade, que é próprio também das aves, dos mamíferos, em conjunto com os instintos mais animalescos do cérebro reptiliano, são todas desinibidas. E aí a pessoa entra em processos de destruição. Por isso que um pai alcoolizado pode chegar a matar o próprio filho. Uma mãe alcoolizada pode matar, ou drogada com uma droga ilícita, pode chegar a matar o próprio filho. Porque todas as questões mais nobres do ser são inibidas. O senso de humanidade que é dado pela corticalidade, pelas partes mais nobres do cérebro, são bloqueadas. Como o espírito encarnado recebe uma influência muito grande do corpo, ao bloquear o córtex cerebral, o espírito se torna, não é que ele se torna mais instintivo, ele dá vazão mais intensa aos instintos, que antes estavam inibidas por essas funções superiores. Faz sentido isso, gente? Ficou claro o entendimento? Nós decodificamos esse parágrafo que a mentora coloca aqui. O que ela quis dizer com tudo isso aqui? Posteriormente, alcança o cerebelo, produzindo desgovernação dos movimentos, para logo seguir gerando a paralisia do nervo vagal, que responde pelo equilíbrio existente entre o ritmo cardíaco e respiratório, tornando-se em geral responsável pela morte do viciado. Com o aprofundamento do uso do álcool, das drogas de modo geral, vai havendo lesões também no cerebelo. O cerebelo é uma estrutura que nós temos aqui mais ou menos na região da nuca, que é responsável pelo nosso equilíbrio
motor. Então, por exemplo, a pessoa que usa álcool muito tempo, ela vai degenerando o cerebelo e ela não consegue caminhar normalmente. Quando ela está sob o efeito agudo do álcool, né, todo mundo acho que já viu um bêbado andando. Ele anda cambaleando, porque não, o próprio cerebelo, com a intoxicação aguda, ele fica alterado. Mas com o processo de cronificação, de consumo repetidas vezes, vão havendo lesões cada vez mais intensas no nível do cerebelo. Por último, quando nós falamos do tronco cerebral, onde há os estímulos vagais para o funcionamento do coração e dos pulmões, pode chegar à paralisia do tronco cerebral, do funcionamento vagal do sistema nervoso. E aí há as chamadas mortes por overdose, que nós comentamos bastante ontem, como a mentora disse, é responsável pela morte do viciado, seja num coma alcoólico, seja numa overdose de cocaína, de crack, de heroína, de qualquer drogas dessas que deprimem intensamente o sistema nervoso, pode gerar a morte por parada cardiorrespiratória. O coração para de bater e aí os pulmões entram em colapso e a pessoa morre devido a isso. Como nós dissemos ontem, ela morre. Desencarnar vai ser uma questão de bastante tempo para que ela se liberte de todas as injunções do corpo a partir desse fenômeno. Na psicogênese da drogadição, encontra-se o espírito aturdido, inseguro e às vezes revoltado, que traz do passado uma alta carga de frustrações e de rebeldia. Ontem, quando nós falávamos dos espíritos frágeis, é exatamente isso que é ser um espírito frágil. Não quer dizer que seja um coitado ou uma pessoa incapaz de viver a vida, mas é alguém que ainda está focado na rebeldia frente à vida. E aí, é essa pessoa que deveria estar, por uma questão consciencial, praticando as leis divinas, desenvolvendo as virtudes importantíssimas para o espírito imortal, como a mansidão, a humildade, o amor, resolve por se rebelar contra a vida. Ele quer uma vida de poder, de Fausto, de prazeres, e no mundo de expiações e provas, é uma grande provação, inclusive, esse tipo de vida. Mas é para uma minoria, porque é uma grande provação que a maioria não suporta. E como diz o ditado popular, Deus não dá asa à cobra, né? Como a grande maioria com certeza vai falir redondamente nesse tipo de vida, a maioria renasce sem nada disso. Mas a pessoa quer, por todas as forças, viver isso. E aí, como ela não tem isso naturalmente, o que ela vai fazer? Vai buscar artificialmente. Pelo menos no cérebro ela vai viver as chamadas viagens. Quando nós falamos de viagem, as pessoas falam de viagens usando droga, que viagens são essas? Exatamente o mergulho no luxo, na riqueza, no Fausto, no mundo de prazer virtual, na própria mente dela. Que elas podem já ter vividas no passado ou não, mas quase sempre viveram no passado, faliram quando viveram isso, estão hoje sendo convidadas a ressignificar tudo isso, mas se rebela e quer viver essa vida sem sentido, mas que a pessoa faz toda a força de vivê-la. Assim, existem níveis diferentes de pessoas que podem tombar nas malhas da drogadição.
aquelas que se apresentam atemorizadas, receando a vida, que lhes parece sempre injusta e perversa, destituídas de tolerância em relação às próprias frustrações. Então, são essas que gostaria de ter uma vida, um mar de rosas, tranquila, sem nenhuma provação, nenhuma experiência de desafio, de nada.

entre aspas, sem graça, e aqueles que querem que a vida seja sempre com situações agradáveis. E aí fogem também pelo uso da substância química. Se nós formos buscar, refletir mais profundamente nesses dois tipos de causas da drogadição que Joana de Ângeles diz aqui, nós vamos sempre encontrar o espírito imaturo querendo viver com essa imaturidade sem realizar os esforços para desenvolver aquilo que Allan Kardec chamava de maturidade do senso moral. Desenvolver a maturidade do senso moral ainda é para poucos, muito poucos. Uma população que hoje está beirando 7 bilhões de pessoas, talvez nem 500 milhões nesse planeta, nós estamos falando de encarnados, né? Nesse planeta esteja disposto realmente a desenvolver a maturidade do senso moral. A maioria vai levando a vida na filosofia do Zeca Pagodinho, né? Um dos maiores propagadores de bebida alcoólica do país. Deixa a vida me levar, né? E vai deixando a vida levar, como se fosse possível a gente deixar a vida nos levar, né? Sem consequências muito graves para todos nós. Então, quando nós recusamos a desenvolver a maturidade do senso moral, principalmente fugindo pelas drogas, vão acontecer consequências muito graves. O primeiro grupo encontra no uso da droga a segurança que falta no estado de lucidez, embora reconheça que é de curta duração, mantendo a expectativa de renovação de outras doses até o desespero que não tarda. O segundo, vitimado pela ansiedade, refugia-se no tóxico, evitando o trânsito pelas situações desafiadoras para as quais acredita-se incapaz de enfrentamento. Então, no fundo, é a mesma situação, né? Tem aquele que foge para, entre aspas, desenvolver segurança, que na verdade não passa de anestesiamento da timidez que ele sente, da insegurança que ele sente. Porque ninguém consegue isso de uma maneira química, seja com drogas ilícitas ou com drogas lícitas. A outra pessoa que quer viver apenas situações prazerosas na sua vida. E aí, como não tem, mergulha nas drogas também com graves consequências. Os conflitos no lar contribuem excessivamente para a fuga na direção das drogas. A ausência de diálogos entre os genitores e os filhos, as agressões domésticas, as conversas doentias e a falta de carinho no que diz respeito à educação doméstica, expulsa o adolescente, muitas vezes a criança, do convívio da família para os traficantes impiedosos que os adotam, extorquindo-lhes dinheiro e matando-lhes esperança de uma vida saudável. Aqui Joana coloca a respeito da dinâmica familiar, que também é responsável por muitas das situações em que principalmente crianças e adolescentes fogem pelas drogas. E não é apenas nas classes sociais chamadas menos favorecidas, socialmente carentes, que isso acontece. Hoje são poucos pais que querem ser pais, porque ser pai e mãe dá muito trabalho. E como a maioria não quer ter o trabalho porque está mergulhado no trabalho material para conseguir dinheiro para ter coisas, e nas festas e nas badalações sociais, são poucos aqueles que realmente tem uma convivência amorosa, saudável com os próprios filhos. Conversas fraternas, conversas sérias, conversas em que os pontos importantes da vida são colocados de uma forma clara,
objetiva.

0: lógica. A maioria foge disso, porque tudo isso dá trabalho. Trabalhos diários, não são trabalhos para ser realizado de vez em quando. Então, como diz a própria Joana de Ângeles, numa outra obra, temos muitos órfãos de pais vivos. E como são muitos os órfãos de pais vivos, são muitos os adolescentes e até crianças hoje que fogem pelas drogas. Aquele mundo extremamente cruel dentro do próprio lar, ela foge. Aqueles que têm poder aquisitivo mais baixo normalmente foge para as ruas, porque normalmente vive em cubículos de uma peça ou do máximo duas peças, que não tem como fugir dentro da própria casa. Então eles fogem para as ruas e vão para as chamadas cracolândia da vida. Os que têm de classe média para cima muitas vezes fogem dentro dos próprios lares, se refugiam nos quartos, nos próprios quartos, com a companheira, o companheiro, a companheira e o companheiro de sempre, o computador e a televisão, e hoje tem iPad, iPhone e de todo jeito, para a pessoa se alienar naquele mundo e se drogar. Ela sai do quarto para comprar a droga, volta, às vezes consome juntamente com os amigos, né, quando não consome na própria escola, e vai se alienando dentro da própria casa. E muitas vezes os pais que estão no quarto do lado não sabem de nada, porque não querem saber. Finge que está tudo muito bem, que as coisas são assim mesmo, e vão levando. Então, qual é o limite entre ponto A para o filho ser indiferente às questões do filho, e até quando isso deve acontecer? No nosso livro Saúde das Relações Pais e Filhos e Saúde das Relações Familiares, e também no Jesus Modelo e Guia da Família, nós colocamos as três funções da paternidade, da pater-maternidade, né? Aliás, quatro funções. Existe a função colaborativa, a função diretiva, a função orientativa e a função sugestiva. A função colaborativa é desde o momento que o filho é concebido até o momento da desencarnação do pai, da mãe ou do filho, e em alguns casos até depois que a desencarnação, o pai e a mãe continuam colaborando com os filhos, por uma questão de fraternidade, porque nós não somos pais e mães, nós estamos pais e mães dos irmãos de humanidade que momentaneamente são nossos filhos. Então a função colaborativa é essa função em que todo pai, toda mãe tem um dever consciencial de ser colaborador com Deus na educação daquele filho, daquele irmão em humanidade que momentaneamente está como seu filho. Então, essa colaboração vai acontecer em todas as idades, independente de se o filho está com 40, com 50 anos e a velhinha está com 70, ela tem compromisso de colaborar. De colaborar, nós confundimos colaborar com interferir na vida do outro. A nossa cultura latina, e a brasileira é muito assim, é uma cultura de intervenção na vida do outro. Aí já é um problema muito sério que se cria para pai, mãe e filhos. Para que não haja intervenção e haja realmente colaboração, é preciso que a função diretiva, orientativa e sugestiva esteja bem balizada. A função diretiva é a função própria para a criança de 0 a 7 anos. De 0 a 7 anos, a criança não tem ainda capacidade plena de abstrair. Então, ela necessita ser direcionada para aquilo que ela deve fazer. direcionada para o bem, para o bom, para o belo, para as práticas e as virtudes cristãs, porque o nós estamos falando tudo isso para pais e mães cristãs que querem ser pais e mães. Porque muita gente pode objetar, mas a coisa não é assim. Não é assim porque estamos doentes. Deveria ser assim. Então, pai e mãe, sinceros, coerentes, cristãos verdadeiros, vão sempre direcionar os seus filhos para o bem, para o bom, para o belo. Na primeira infância, só cabe a função diretiva. Não adianta você buscar conceitos abstratos do que é amor, do que é fraternidade, e fazer discursos para o seu filho de 3, 4 anos e 5 anos, que ele não vai entender nada do que você está falando. A educação é feita a partir de exemplos, de contato, de situações bem diretivas. Na segunda infância, a partir dos 7, 8 anos, 6 anos, isso varia de acordo com a maturidade do espírito que está ali como filho. Não existe uma idade limite, mas em torno dessa idade, salvo se for um espírito de Alcione, que aí vai dar lição do pai desde 2, 3 anos, né? Mas é uma exceção na regra geral. Na maioria das vezes são umbralinos mesmo que a gente tem como filho, e não espíritos missionários. Então, o que nós vamos ter? A partir da segunda infância, já começa a orientação, a função orientativa. A função orientativa já é uma função em que o pai e a mãe explica, conversa com o filho demoradamente, traz exemplos mais abstratos, reflete junto com ele, conversa com ele sobre a forma como ele entende as coisas. Então, ela é na segunda infância diretiva orientativa. A direção continua, mas já começa a haver orientações para o filho realizar ações nesta ou naquela direção. A partir dos 12, 13 anos, 11 anos, também varia, começa a adolescência. A partir dessa idade entra a função, inverte, passa a ser orientativa diretiva. É basicamente orientação com direcionamento para o bem, para o bom, para o belo, para as virtudes cristãs, para que o filho possa, entendendo o que acontece, fazer as próprias escolhas. Foi perguntado a questão do livre-arbítrio. Então, todas essas funções têm a ver com o livre-arbítrio do filho. Na primeira infância, o livre-arbítrio da criança é quase nulo, porque ela não tem capacidade de escolha. Como que a gente exercita o livre-arbítrio da criança? Por exemplo, se ela tem dificuldade para tomar banho, por exemplo, para ir para o banheiro tomar banho, ela pode exercitar o livre-arbítrio da seguinte maneira: ela vai tomar banho antes ou depois de assistir o desenho. A escolha dela se limita a isso. Ela acha que ela está escolhendo, né? Eu vou tomar banho antes de assistir o desenho, ou depois de assistir o desenho. Só isso. Mas escolher não tomar banho, não tem como, né? Ou escovar os dentes, ou qualquer coisa que seja importante para a criança. A partir dos 7 anos, o livre-arbítrio já começa a ter uma elasticidade maior, porque ela já tem capacidade de abstrair, tem capacidade de entender o que acontece nas coisas, e aí o livre-arbítrio vai ampliando. Por isso que entra a orientação, baseada em exercitar no filho uma virtude importantíssima, que é o discernimento, para que ele aprenda a utilizar a lei de liberdade. A lei de liberdade só vai ser bem realizada se for a partir da virtude do discernimento. Então, o pai e a mãe vão orientando o filho cada vez mais para entender o que é livre-arbítrio, aquilo que pode, o que não pode, aquilo que deve, o que não deve. Aí entra também, a partir da segunda infância, já diálogos sobre as drogas, sobre o álcool, sobre tudo isso. Claro, sempre numa postura coerente. Porque se o pai e a mãe falam dos malefícios do álcool, vira as costas e abre a sua cervejinha, ou toma o seu whiskinho lá no bar da sala, né? O que ele está passando para o filho? Olha, o que eu estou falando para você não serve para nada, porque eu não faço nada do que eu estou falando. Tá? É isso que na prática se passa. Então são posturas coerentes que devemos ter, né? Como os verdadeiros cristãos. A partir do final da adolescência, o livre-arbítrio é total do filho. Né? Hoje a adolescência cada vez aumenta mais, e antigamente terminava com 17, 18 anos. Hoje tem adolescentões aí de 23, de 24 anos, né? Que já deveria ser adulto, mas continua adolescente. Principalmente se estão estudando e não fazem outra coisa a não ser estudar. Às vezes são super protegidos pelo pai e a mãe. Então viram as adolescentões de 23, 24, tem até de 30 anos, sendo sustentado por matronas de 60, de 70 anos. Mas já são aberrações. Na vida adulta, entra a função sugestiva. Na função sugestiva, o livre-arbítrio do filho deve ser eminentemente preservado. Porque ele tem capacidade de escolher, ele já tem maioridade penal, ele já tem uma série de situações em que o pai e a mãe já não são responsáveis nem legalmente sobre ele. É ele que é responsável sobre ele. Então ele já deveria ter aprendido a discernir lá na segunda infância, na adolescência, né? Claro, começando desde a primeira infância, de uma forma mais diretiva, mas começando. E na idade adulta já era para estar totalmente formado o seu caráter. Como a gente sabe que não é bem assim as coisas, porque a negligência em relação à formação dos filhos ainda é muito grande, o que acontece com muitos pais? Quando os filhos se tornam adultos, eles querem recuperar o tempo perdido. E aí entra a chamada interferência e não a colaboração. Então tem muitos pais hoje em dia que querem direcionar os seus filhos de 20, de 30, de 40, até mais anos. Como se isso fosse função deles. E fosse próprio para aquela idade. Direção é de 0 a 7 anos. De 8 até 12, ou é direção com orientação. Na adolescência, orientação com direção. E a partir da vida adulta, que vai hoje em torno de 20, 22, 21, depende do espírito também, porque o espírito mais maduro fica mais adulto mais cedo. Deve-se sugerir pontos para que o filho reflita. De preferência recordando aquilo que ele já obteve na adolescência, na segunda infância, recordando pontos para ele refletir. Né? Isso se caso os pais terem sido os pais verdadeiros no passado. Porque se eles não foram, né, o que eles podem é orar para que o estrago que fizeram seja o menor possível. Porque o estrago já está feito. Não se volta situações de infância, de adolescência com os filhos. Então, na questão das drogas, do álcool, é importante ser pai e mãe desde o início. Desde o momento da concepção, a educação deve acontecer. Na primeira infância, a educação é eminentemente com exemplo. Diretiva porque é o exemplo que fala alto. Se eu digo uma coisa para o filho, falo que álcool faz mal, mas eu estou lá com as bebidas alcoólicas na minha boca, né? Eu estou falando banalidade, estou falando coisas falsas. Na verdade, são verdadeiras, mas para o pai e a mãe que não dão um exemplo, é falso em si mesmo. Né? Se a pessoa fala que o uso de drogas é uma alienação e todo dia para dormir ela precisa de tomar um comprimido para dormir, para se alienar e poder dormir, o que está acontecendo? Apesar de ser uma droga comprada em farmácia, é droga psicotrópica do mesmo jeito. Então, na prática, está mostrando para o filho que quando temos problemas, a gente usa uma droga. Se essa droga vai ser comprada numa boca de fumo ou numa farmácia, é uma questão apenas de processos. Claro que é melhor comprar na farmácia do que na boca de fumo, mas o ideal é viver como espíritos imortais, cumprindo as leis divinas e praticando virtudes. O espírito imortal que vive dessa forma no corpo, fazendo esforços reais para cumprir as leis divinas e praticar as virtudes, não precisa de psicotrópico, nem comprado em farmácia, nem em boca de fumo. Vive naturalmente, dorme naturalmente, ri naturalmente, sente alegria naturalmente, não precisa de droga nenhuma, nenhuma. Nem quantidade, só uma dose de vinho por dia, não precisa nada disso. O que nós necessitamos é desenvolver as virtudes do espírito imortal, desenvolver alegria de viver, jovialidade, trabalho no bem para que tenhamos vida em abundância, como Jesus ensina. Então, quando nós fazemos isso, respeitando o livre-arbítrio nas várias fases, o pai e a mãe são pais e mães. Indiferença jamais. Indiferença é abrir mão de ser colaborador. Ninguém vai mudar um filho adulto, porque o tempo já passou. Mas colaborar com ele, com ela, é dever consciencial. E como que se colabora? Pontuando, orando, oferecendo muitas vezes na idade adulta aquilo que o pai e a mãe não deu quando criança. Mas sempre é tempo de oferecer o melhor. Jamais esse melhor vai ser interferindo na vida do filho, querendo direcioná-lo. Porque vai gerar todo um processo de revolta mais intensa no filho e um processo de desespero, de angústia, de frustração nos pais. Porque os pais vão ficar cada vez mais frustrados porque vão estar falando ao vento, jogando palavras ao vento. Não é dessa maneira. Maiores detalhes, livro Saúde da Relação Pais e Filhos, inteiro, de ponta a ponta, de preferência estudado várias vezes. Jesus, modelo e guia da família, estudado várias vezes, porque não é tão simples praticar tudo aquilo que está ali. Tudo foi orientado pelos mentores do Projeto Espiritizar. Nós apenas somos veículos para colocar tudo isso que está nessas obras sobre família que temos escrito. Essa mesma conduta em relação a pais e filhos pode ser utilizada no atendimento fraterno, sim. Sempre sabendo que na nossa função no atendimento fraterno é sempre colaborar e sugerir. Não é cabível no atendimento fraterno direcionamento. No máximo, orientações sugestivas. Orientações sugestivas, você nunca vai falar uma coisa só para a pessoa. Você vai falar para ela pontos que, seguindo por esse caminho, pode acontecer isso. Seguindo por esse, acontece aquilo. Seguindo por aquele outro, pode acontecer outra coisa. E aí você orienta sugerindo. Cabe à pessoa utilizar da sua orientação, sugestão ou não, utilizando o seu livre-arbítrio. Porque não é função do centro espírita direcionar a vida de ninguém. Tá? Então isso deve estar muito claro no atendimento fraterno. Por exemplo, nesse tema sobre drogas e álcool, jamais a gente direcionar o que a pessoa deve fazer. Se você fosse ele, você não seria você, seria ele. Então, esse negócio de se eu fosse você, eu faria isso, não é cabível no centro espírita. Você pode fazer na sua vida particular e assumir os compromissos com a decisão do outro, porque você vai ser co-partícipe dessa decisão. É agir sempre dando as orientações que a doutrina espírita oferece, se for o caso, sugerir pontos para a pessoa refletir, ou para aquele familiar refletir, né, sobre o que está acontecendo, sobre essas questões espirituais e profundas relacionadas ao tema, mas jamais direcionar, né. Até os encaminhamentos para as chamadas políticas públicas de atendimento devem ser sugeridas, jamais impostas. Tem gente que acha que tem obrigação de pegar a pessoa e levar na marra para uma situação X ou Y. Se ela for um familiar, e naquele caso que nós dissemos ontem, de uma viciação contínua, aí tudo bem, é uma outra questão, mas fora disso não é cabível para nós no centro espírita. No caso de pais separados, em que o filho se distancia de um ou de outro pai. Na verdade, é que está havendo aí um grande problema. Porque se existe ex-cônjuge, não deveria existir ex-pai nem ex-mãe. Porque não é próprio na vida se tornar ex-pai e ex-mãe. Acontece que muitos, quando se separam dos seus cônjuges, se tornam ex-pai ou ex-mãe. E praticamente deixa o filho por conta do outro. Mesmo que o outro, porque às vezes um cônjuge, por vingança, utiliza dos filhos contra o cônjuge que ele separou. Somente o pai ou a mãe que permitirem isso, que vão se tornar ex-pai ou ex-mãe. Porque se eles quiserem ser pais ou mães presentes, mesmo numa ação contrária do outro, eles poderão ser, sim, pais e mães, só que vai dar um trabalho dobrado. Como a maioria não quer ter trabalho, né? O que faz? Já que ela isso ou que ele isso, então cuida que o filho é seu. O filho não é seu, é nosso, né? Deveria ser sempre nosso. Então, mas por comodismo, muitos preferem esse caminho do abandono afetivo. E vão dar contas da sua administração. Não há pai e mãe que, assumindo esse compromisso com Deus, não vá prestar contas para a própria consciência de tudo aquilo que fez durante toda a vida do filho. Se colaborou ou não. Se no caso de um filho que se envolve com droga, porque o pai foi omisso e acabou não sendo pai, se ele é corresponsável pela drogadição do filho, totalmente. Totalmente irresponsável. Não na responsabilidade, no sentido de que ele vai assumir a parte que é do filho, é a parte que cabe a ele como pai, que se abdicou dessa função de pai. Ele vai ter toda a responsabilidade pelo tudo aquilo que acontecer com os filhos. Isso é orientação de Santo Agostinho e o Evangelho segundo o Espiritismo. Os conflitos internos que aturdem o jovem ou adulto que sente insegurança na realização de alguns cometimentos respondem pela procura de determinadas drogas estimulantes que lhes proporcionam segurança na primeira fase da intoxicação, em razão do estímulo cortical que proporciona certa vivacidade intelectual, respondendo pela euforia e audácia nos gestos. Então, aquilo que nós já comentamos ontem, na primeira fase, a droga gera esse estímulo no córtex cerebral, e aí a pessoa entra em euforia, ela, entre aspas, pensa melhor, ela se sente audaciosa para realizar determinadas ações, mas tudo isso é pura ilusão, porque ao mesmo tempo que a droga estimula, ela destrói o córtex cerebral. Então ela vai destruindo gradualmente até que a pessoa se torne um trapo humano, na segunda fase do processo. É comum acontecimento em determinados indivíduos que exercem profissões liberais e são convocados a miúde a ações desafiadoras, que temem não poder executá-las com segurança e que o fazem sob a injunção do álcool, de diversas drogas, tais a morfina, a cocaína, o crack ou outra qualquer. Então a pessoa tem um desafio Só que em vez de trabalhar para desenvolver as virtudes que vão fazer com que ela supere verdadeiramente o desafio, o que ela escolhe? O caminho mais fácil. Bloqueia algumas funções para que possa realizar aquela, passar por aquela situação desafiadora. Isso que Joana de Anjos coloca aqui é muito comum numa sociedade doente como a que nós vivemos. Muita gente faz isso. Os artistas envolvidos com drogas tem a ver com essas questões, mas não somente artista, porque isso é uma minoria. É um hábito que graça hoje em grande parte da sociedade. Executivos que antes de fazer uma apresentação importante cheiram cocaína no banheiro da própria empresa onde eles vão apresentar. Isso em todas as classes sociais acontece isso. O que vai variar é o tipo de droga usada. Não poucos viciados etinentes são vítimas do mesmo hábito que mantiveram em existência anterior, na qual mergulharam em abismo profundo e retornaram com as marcas da dependência que os consome, avançando para expiações muito graves no futuro. Aqui Joana coloca outra causa importante, que é a repetição de um vício do passado. Então, como o vício não é do corpo, é do espírito imortal, o espírito que já se viciou no passado espiritual, ele tem uma tendência muito grande a voltar a se viciar novamente. E aí, como diz a mentora, vai avançando cada vez mais para expiações muito graves, no sentido de que, como ele vai lesando não apenas os corpos físicos que ele tem, mas o perispírito também, ele vai gerando para si mesmo expiações muito graves no futuro. Os líderes que davam drogas para os seus soldados para que eles pudessem matar com mais eficiência, é uma das situações que pode gerar no futuro situações de repetição de dependências. São todas as situações que levam o espírito a ser dependente químico numa existência, ele vai levar essa tendência para a existência seguinte. Porque o fato de desencarnar e voltar novamente à carne não vai mudar muita coisa, até que ele se decida por modificar-se. Sob outro aspecto, as vinculações com personalidades psicopatas desencarnadas ou inimigos pessoais de outras experiências carnais respondem pela sua indução à dependência viciosa, na qual também se comprazem mecanismos de vampirização cruel em verdadeira interdependência espiritual. Aqui, novamente, as causas espirituais obsessivas que nós já vimos bastante no dia de ontem. Sem a menor dúvida, é o espírito enfermo aquele que mergulha no poço asfixiante da drogadição, arrastando os efeitos da conduta reencarnacionista e dos compromissos alienantes da atualidade na qual se encontra. Sempre nessas questões de ordem espiritual, nós vamos encontrar o espírito doente, seja nas questões ligadas à sexualidade, seja nas questões ligadas à dependência química, às questões morais, emocionais. É o espírito enfermo sendo convidado a superar a doença que traz em si mesmo. A repressão policial e a falta de educação moral, a ausência de esclarecimento correto em torno dos danos produzidos pelas drogas químicas tóxicas, as dificuldades socioeconômicas, os conflitos íntimos, os estímulos proporcionados pelas belas e bem trabalhadas propagandas apresentadas pela mídia, responde pelo agravamento da epidemia da drogadição que assola a sociedade contemporânea. Como nós temos muitos espíritos doentes na sociedade atual, toda a conjuntura vivida agrava o problema em vez de solucioná-la, desde a repressão policial até as propagandas glamourosas, como nós vimos ontem, que estimula o álcool desde a adolescência, quando não estimula até as crianças. é uma repressão de faz de conta, na verdade, né? Como nós, tudo que está acontecendo no Brasil, de modo geral, nós estamos falando do mundo todo, né? A mentora não está falando só do Brasil. Existe muita repressão policial, por exemplo, nos Estados Unidos é uma repressão policial enorme. No nosso país, nós estamos vivendo uma ilha da fantasia, em que as coisas são de faz de conta. Não é por acaso que o povo está na rua, exatamente para que os nossos governantes despertem para governar de fato e não para fazerem de conta que estão governando. Em toda a sociedade, o professor faz de conta que ensina, a polícia faz de conta que resolve os problemas, a presidente faz de conta que está governando, e todos vão empurrando com a barriga tudo. E aí o resultado é isso que nós estamos tendo no nosso país. Se tem a responsabilidade do adolescente, no caso de que o pai abandonou, sim. O pai é responsável pela parte que lhe cabe, porque o outro está usando aquilo como se fosse uma vítima da vida. Ninguém é vítima da vida, né? Aquele que passa por uma situação dessa também abandonou no passado e está aprendendo na pele que isso não se faz. Porque senão Deus não seria onisciente e onipresente, permitindo algo, porque existe uma lei de permissão, permitindo algo que não estivesse na conta da vida daquele espírito. O que acontece é que a maioria prefere o comodismo e prefere a condição de vítima do que assumir a postura real de dono da própria vida, né? Isso é muito comum na sociedade em geral. Assume a posição de vítima, não sou eu, é o mundo cruel que me faz assim. Ninguém nos faz assim, somos nós que fazemos. É claro que existe uma série de conjunturas desafiadoras. Para um filho abandonado, é desafiador viver num mundo como o nosso. Agora, ele só vai entrar nas drogas fugindo desses desafios se ele escolher fazer isso. A chance de uma pessoa que já teve problemas no passado, que renasce num ambiente viciado, as chances são maiores, é muito difícil? Sim. Por quê? É a provação para o espírito. Isso está lá no Livro dos Espíritos, uma questão que Kardec faz a respeito das provações, que o mentor que responde, ele diz que uma pessoa que tem uma tendência ao crime renasce num ambiente de criminosos para que ele possa resistir ao crime, para que naquela provação, vencendo a provação, ele realmente desenvolveu virtudes. Na questão do álcool, das drogas, é a mesma coisa. Nós vivemos numa sociedade doente porque trazemos as nossas doenças enquanto individualidades. Agora, a opção de permanecer doente ou não vai ser oferecida ao espírito o tempo inteiro. É nisso que reside as provações. Porque senão o espírito nessa condição, então vamos levá-lo para Júpiter, porque lá é um planeta que não tem mais droga, não tem mais álcool, não tem mais nada, porque aí vai ser mais fácil para ele. Teria condições de acontecer isso? Dentro de um ponto de vista fisiológico, não tem. Nem o próprio, no perispírito, consegue viver, uma pessoa que tem um perispírito grosseiro conseguiria viver em Júpiter. Então, é numa sociedade doente que nós vamos nos libertar individual e coletivamente das doenças. Não tenhamos dúvida disso, né? Somos nós é que vamos fazer uma sociedade saudável. Assim como somos nós é que fazemos com que ela seja doente. Muitos de nós já nos libertamos do álcool, das drogas. Mas como que nós participamos dessa sociedade doente? Sendo coniventes, né? Por exemplo, fazendo uma atividade beneficente para o movimento espírita e vendendo bebida alcoólica. Nós estamos participando da doença social. Ah, mas tem muita gente... Mas não é para nós, é para os outros, é para os nossos amigos. Então, o que você oferecia para os inimigos? Né? Se para os amigos, tem muita gente que não bebe, mas faz festa e oferece para os amigos as bebidas alcoólicas. O que, que você ofereceria para o seu inimigo? O ácido sulfúrico com gelo? Hã? Provavelmente, né? Porque se não é bom para ele, mas para o amigo, ele vai lá e oferece, ele está participando do jogo da doença social. Aí muitos vão dizer assim: ah, mas se não tiver bebida alcoólica, meu amigo não vem. Ele é amigo seu ou ele é amigo da cerveja que vai receber de graça na sua casa? Então ele está mostrando para você que ele é amigo da cerveja e não seu. Porque se ele precisar de um estímulo químico para estar junto com você, esse amigo seu não é seu amigo. Então como que nós participamos desses jogos da sociedade? Por essa omissão, por esse tipo de coisa. Quantas vezes nós já vimos em festas de pessoas que se dizem espíritas convictas e oferecendo bebida alcoólica para os amigos? Eu não bebo mais, já passei dessa fase. Mas os meus amigos bebem, então eu preciso oferecer. E faz o jogo social doentio, participando ativamente dele e sendo responsável por ele. Como que teremos uma sociedade saudável se nós individualmente não buscarmos posturas mais saudáveis, né? Também na família. É, festa, almoço de família. É, porque afinal, né, ninguém é de ferro, então tem que tomar, tem que isso. E você acaba sendo partícipe de um processo de desequilíbrio do outro. E quando a bebida é de graça, o que, que as pessoas bebem? Com moderação? De graça sim, né? Porque o outro pagou, porque não existe nada de graça, né? Elas bebem até ficarem alcoolizadas e muitas vezes saem dirigindo os carros. Você pensa que você não é corresponsável por um acidente que alguém bebeu numa festa ou num almoço que você promoveu e aconteceu um acidente com a pessoa que se alcoolizou na sua casa ou na sua festa? Você não é responsável? É responsável sim, é corresponsável. Então as leis da vida nós não podemos burlar e tentar fugir das leis da vida. Elas são aquilo que elas são, né? E tem muitos de nós que ainda acha que não, é assim mesmo, a vida é assim mesmo, se não for assim a gente não vive, né? Claro, não vive doente, mas saudável a gente vive. Só que nós queremos ser igual a todo mundo, né? Ou um pouquinho diferente. A gente já não faz, mas colabora para que o outro faça, né? Quando a pessoa não faz, né? Porque tem muitos que ainda fazem.
1: Às vezes a gente é muito prático, né? Então, aqui, ah, bebeu, não saiu o carro, deu, nem morreu no acidente, está tudo bem.
0: É.
1: Quantas pequenas confusões estão no seio das famílias?
0: É. Não apenas essas confusões, né, como foi comentado, mas também toda aquela questão espiritual que nós vimos ontem. Se você leva para dentro do seu lar um ambiente de bebedeira, que tipo de espírito você está levando para o seu lar? Anjos, espíritos superiores que vão se reunir para orientar a família, crescer e se evoluir? É aqueles espíritos vampirizadores que nós vimos ontem, vimos até as figuras, né, aquele espírito grotesco, vampirizando, que você vai levar para a sua festa, vai levar para o seu lar, né, vai levar para a sua vida. É esse tipo de companhia. Porque imagina o espírito superior ali do seu lado, intuindo você alcoolizado ou os seus familiares alcoolizados. Não há espaço, eles não suportam esse tipo de ambiente, como qualquer pessoa lúcida não suporta esse tipo de ambiente, né? Eles podem entrar no estudo, como Aulus e André Luiz entraram naquele texto que nós colocamos ontem. inibindo, transcendendo a repugnância que sente num ambiente desse, mas apenas em estudo ou em socorro muitos especiais que acontecem muitas vezes, né, por acréscimo de misericórdia. Mas para ficar ali conosco, nós trocamos muitas vezes a companhia dos espíritos benfeitores por espíritos da pior espécie, porque simplesmente entramos nesse jogo social. Tá? A pessoa, com a postura da pessoa que já se libertou do álcool, das drogas, mas que tem ainda isso dentro da família. Se a pessoa ainda tem isso dentro da família, ela não vai também abandonar a família por causa dessa questão, né? Não é por aí. Mas, mantendo a sua integralidade, mantendo o seu ambiente psíquico equilibrado, né? Porque se existe uma psicosfera coletiva, existe também a psicosfera individual. Na nossa psicosfera individual, nós é que somos responsáveis sempre. Ninguém pode invadir a nossa psicosfera individual se nós não permitirmos. Então, o que que a pessoa deve fazer? Deve se tornar uma ilha de luz no meio desse ambiente perturbado, para que ela seja um instrumento de auxílio, mesmo que seja indireto, dos familiares que ainda têm essa postura.
1: Mas não,
0: não da atitude dela, mas às vezes pode ser no próprio lar. Se uma por exemplo, tem a esposa não bebe, mas o esposo bebe, o que ela vai fazer? Vai separar? Se tem um filho que bebe, vai se tornar ex-mãe dele? Não, estou de mal com você, nunca mais quero saber. Isso não é possível. Né? Em casos extremos, até isso, por exemplo, principalmente na relação conjugal, em casos extremos é lícito que a pessoa não queira conviver com uma pessoa alcoólatra. Agora, em outras relações que não dá para se tornar ex, o que você vai fazer? A única forma de você atuar equilibradamente é manter o seu mundo, não é isolado do outro, mas protegido do outro. No nosso livro Saúde das Relações Familiares, nós colocamos um caso em que os familiares tinham esse hábito da bebedeira. Então, não era na família nuclear da pessoa. Então, houve possibilidade, esse é um caso verídico que nós colocamos no livro, houve possibilidade dela se fazer um isolamento de autoproteção. Se não é na minha família nuclear, é na família de origem, eu posso não frequentar as festas regadas à bebida alcoólica da família? Posso, tenho todo o direito de fazer isso. Não é falta de caridade. Falta de caridade seria levar sua família nuclear para conviver nesse ambiente. Então você faz um isolamento de proteção, que é mais uma proteção para a família nuclear. Quando na família nuclear há situações de viciação, a pessoa vai fazer um isolamento protetivo dela em relação à contaminação que vem do outro, para que ela seja um instrumento de auxílio do outro. Na família de origem, na família mais ampla, a família que não se coaduna com esse tipo de postura, o que ela serve? Ela serve para quê? De exemplo para aqueles que só fazem festas regadas à bebida alcoólica. Sem álcool, sem nada, é uma referência. Sim, com certeza, né? Porque você mora, é o que acontece nas promoções de centros verdadeiramente espíritas. As pessoas vão, se divertem, almoçam, jantam, fazem sem uma gota de álcool, né? Nos centros verdadeiramente espíritas é assim. né? Não nos falseados. E as pessoas aprendem que não precisa de álcool para você se divertir, para você ser jovial, para você ser alegre. Aliás, é a alegria verdadeira e não essa falseada chamada euforia, possibilitada pelos produtos químicos. O uso abusivo das drogas em face da dificuldade ou indiferença das demais criaturas para cerceá-lo pelo esclarecimento vai se tornando tão natural e quase chique nas denominadas rodas de alto padrão econômico que ameaça o equilíbrio das criaturas individualmente e da sociedade em geral. Então, essa realidade que nós estamos vivenciando, que nós já comentamos desde ontem, a princípio a toxicomania produz impacto perturbador, mas à medida que se avoluma uma falsa compreensão e tolerância geral, finge ser uma forma de conduta da época, como uma válvula para escapar-se à ansiedade, ao estresse, às pressões vigentes, lamentavelmente conduzindo para a loucura, a destruição e a morte. Então, tudo isso nós já comentamos, né? Essa conduta doentia, superficializada, que nós vemos na sociedade de hoje, em que tudo é fingido. Faz de conta, vamos fazer de conta que as coisas são assim e vamos levando. Teorias esdrúxulas que não correspondem a aquilo que Deus nos programou para nós. No livro Após a Tempestade, Joana de Ângeles diz, no capítulo 8, fixando-se nas estruturas mais sutis do perispírito, em processo vigoroso, os estupefacientes desagregam a personalidade, porquanto produzem na memória anterior a liberação do subconsciente que invade a consciência atual com as imagens torpes e deletérias de vidas pregressas, que a misericórdia da reencarnação faz jazer adormecidas. Nós acabamos antecipando isso aqui. Então, quando a pessoa usa as drogas psicotrópicas, ela mergulha nas vidas anteriores e traz situações do passado que ela gostaria de fruir novamente, mas que, pela bênção da reencarnação, elas deveriam estar ressignificando, mas que elas acabam vivendo aquilo e virtualmente na sua mente, mas como são experiências já vividas, com toda a carga emocional vivida nessas experiências. Então, se ela obteve muito prazer numa determinada existência, prazer egóico, né? Não é um prazer da essência. Por isso ela fala que as imagens torpes e deletérias de vida passada, ela mergulha naquilo e passa a viver. Isso é comum nas chamadas cracolândias, porque normalmente são aquelas pessoas de poder aquisitivo um pouco mais baixo que gostaria de viver no fausto, no luxo, na riqueza do passado, que foram despojadas exatamente para aprender a valorizar, que ficam ali fumando no cachimbo de crack um após o outro para viver naquilo. Como são espíritos extremamente rebeldes e materialistas, eles ficam focados nesse momento, não importa se vai sofrer depois, né? Porque no nível subconsciente todos sabemos que somos espíritos imortais momentaneamente no corpo, mas a pessoa vive alienada e o que importa é aquele prazer imediato. De incursão em incursão, no conturbado mundo interior, desorganizam-se os comandos da consciência, arrojando o viciado nos lôbregos, alçapões da loucura que os absorve, desarticulando os centros do equilíbrio, da saúde e da vontade, sem possibilidade reversiva, pela dependência que o próprio organismo físico e mental passa a sofrer irresistivelmente. Então, isso tudo já comentamos também.

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1: Continuando esse tema de simpatias e antipatias terrenas, porque é um tema que a gente lida o tempo inteiro. E é um tema assim, de grandes conflitos quando nós fazemos essa análise doméstica, dentro da família. Porque pela nossa cultura, nós nascemos para ter filhos bebês Johnson, né? Aquele bebezinho perfeito, lindo, maravilhoso. Pelas propagandas que nós assistimos, aquele modelo de família maravilhoso, onde tudo se harmoniza, onde o amor de mãe é acima de tudo, onde o filho idolatra a mãe. Ou seja, nós às vezes vivemos num sonho de uma família perfeita, a qual não existe, e a gente sempre pensa que a família do lado, o vizinho, tem uma família melhor, mas ninguém sabe os sofrimentos de cada um, e a gente às vezes tem dificuldade de lidar dentro da casa com essas questões das simpatias e antipatias terrenas. Por isso que nós temos sempre que fazer uma análise à luz da reencarnação. Todos os nossos problemas, todas as nossas dificuldades, os nossos sofrimentos, nós devemos analisar cada um à luz da reencarnação. E nós, muitas vezes, somos reencarnacionistas apenas desta reencarnação para trás. Às vezes nós somos reencarnacionistas, estamos com um problema agora. Aí falamos, eu sou reencarnacionista. Esse problema deve ser porque na vida passada deve ter acontecido isso, aquilo, aquilo outro. Mas quando, na verdade, nós devemos ter esse olhar da reencarnação, desta reencarnação para frente. Analisarmos quem são os nossos simpáticos, quem são os nossos antipáticos e fazermos um programa de investimento moral, investimento espiritual, para que na próxima reencarnação a gente consiga se livrar no sentido de resolução desses problemas relacionados às antipatias terrenas. E também para que nós para continuarmos encontrando também os seres simpáticos. Porque às vezes a gente pode falar assim, olha, eu não consigo detectar nenhuma simpatia. Eu não consigo fazer esse registro de conhecer pessoas, ou no ambiente familiar, no ambiente profissional, de reconhecer essa simpatia. Eu conheço muitas pessoas que me dizem isso. Então, ok, quem sabe você perdeu o direito de encontrar uns espíritos afins. Por quê? Pode ter malbaratado, pode ter feito mau uso dessas emoções, desses sentimentos no passado e se perde o direito. Mas o que, que você está investindo para que na próxima reencarnação você encontre os espíritos simpáticos, os espíritos afins? O que, que você está fazendo? Eu tenho uma amiga que ela é uma pessoa assim, muito cativante e ela sempre tem uma solução, uma ideia que valoriza a pessoa, que dá uma solução ao problema. Ela tem ideias assim mirabolantes para solucionar de forma que não cause prejuízo a ninguém. É uma pessoa conciliadora, uma pessoa realmente muito, muito, muito bacana. E eu vejo isso quando eu conheço alguém que conhece ela. Que quando eu falo, eu conheço também a fulana. Todo mundo fala assim, mas ela é, nossa, ela sempre tem uma palavra de ânimo, né? Ela está sempre querendo ajudar, isso é uma coisa genuína dela. Então, é uma pessoa que está investindo, que com certeza, numa próxima reencarnação, ela vai estar sempre rodeada de espíritos afins, porque todas as pessoas reconhecem isso nela e já tiveram essa experiência de receber sempre um apoio, uma orientação, um conselho de conciliação, de fortalecimento, ou seja, de vibrações boas. Isso é um investimento. Então, será que nós estamos fazendo assim para que na próxima vida a gente consiga encontrar esses espíritos simpáticos? No caso das pessoas que nesta vida dizem que não conseguem encontrar espíritos simpáticos, só encontra pessoas nervosas, pessoas estressadas, que não conseguem ter bons relacionamentos de amizade dentro do lar profissional e tudo. Por isso que quando Kardec pergunta aos espíritos qual é a maneira eficaz de se evoluir nesta vida, veja bem, nesta vida, não é na próxima não, os espíritos respondem: conhece-te a ti mesmo. Então nós temos que fazer uma avaliação

0: ser amigos, encarnados e desencarnados, para dar suporte à sua tarefa. Porque, olha, você que está nos ouvindo, vamos supor que você tem um neto querido que você ama profundamente. Aí seu neto foi atropelado lá num bairro. Aí alguém liga para você e fala, olha, seu neto foi atropelado, mas um desconhecido passou, socorreu, levou para o hospital e seu neto está socorrido e fora de acontecer qualquer coisa ruim. Ele está bem porque ele foi assistido a tempo porque um desconhecido salvou ele. Ora, mesmo que a gente não saiba nada sobre esse desconhecido, nós ficamos numa felicidade tão grande e em agradecimento a esse desconhecido, mesmo que a gente não saiba se foi homem, se foi mulher, mesmo que a gente nunca venha saber. Mas toda vez que for contar a história, a gente vai dizer, nossa, olha, foi um enviado de Deus. E essa pessoa vai receber realmente essas vibrações de amor. Então, a gente tem que realmente espalhar essa simpatia para fazermos esses laços de afeto. No primeiro momento, a pessoa pode até estar falando, ah, mas isso é meio mercenário, né? Você vai... Porque o Emmanuel também falou que a disciplina antecede o hábito. Então, se nós não temos o hábito natural de estreitarmos os laços de afeto, de fazermos gestos de gentileza, então vamos fazer pela disciplina, sim, para depois surgir naturalmente. Porque quando fazemos pela disciplina, quando vamos educando também pela disciplina o nosso pensamento, o nosso desenvolvimento de relacionamento interpessoal, que é o que Jesus falou, né, de amar ao próximo, que é exatamente isso. Se a gente tem essa dificuldade, então vamos traçar metas. Vamos traçar metas de sermos simpáticos, de sermos dóceis, de sermos disponíveis para as pessoas. Não quer dizer que sejamos bobos e vamos ficar à mercê dos outros. Não. Desde porque o mestre ensinou, seja o seu falar sim, sim, não, não. A proposta de Jesus era para sermos bons e não bonzinhos. Porque uma pessoa boazinha, ela é boazinha, mas depois ela adoece. Ela é boazinha, mas depois ela cobra e sofre pela ingratidão dos outros. A pessoa boa, ela fala sim, sim e ela fala não, não. Ela é um educador dentro dos moldes de Jesus. E aí, eles perguntam aqui, né, uma outra coisa. Eles falam o seguinte: os encontros de certas pessoas que algumas vezes ocorrem e se atribuem ao acaso, não seriam o efeito de uma espécie de relações simpáticas? E a resposta é: há entre os seres pensantes ligações que não conheceis ainda. O magnetismo é o piloto desta ciência que, mais tarde, compreendereis melhor. Então, o magnetismo, todos nós temos. A questão é, como nós usamos? Qual é a qualidade do magnetismo? Que ele é neutro. O que imprime a qualidade é o nosso pensamento, as nossas emoções, os nossos sentimentos. Então, quando nós chegamos num lugar, nós somos críticos e criticamos todos. Ou quando nós chegamos num lugar, nós fazemos uma análise e temos sempre um olhar para ressaltar alguma coisa boa daquele lugar ou daquela pessoa. E isto é que vai dar qualidade ao nosso magnetismo. Muita paz.
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2: Olá, amigos. Estamos, então, estudando hoje sobre a intervenção dos Espíritos no mundo corporal, que é o capítulo 9 da segunda parte de O Livro dos Espíritos, e os itens 532 a 535, que vai tratar da influência dos espíritos nos acontecimentos da vida. E nós podemos ver logo aqui na primeira questão que Kardec pergunta assim aos espíritos: os espíritos têm o poder de desviar os males de certas pessoas e atrair para elas a prosperidade? E os espíritos vão responder que não inteiramente, pois há males que estão nos decretos da providência. Eles, porém, amenizam vossas dores, dando-vos a paciência e a resignação.

reação. Então, nós vamos assim compreendendo que os nossos guias espirituais sempre se alegram com os esforços que nós fazemos, né? Quer dizer, à medida que os seus protegidos se desempenham, vão também sentindo esse amparo. E nos momentos de dificuldades, de dores, de enfermidades, até de muitos infortúnios que nos levam naturalmente a aprender as lições que aquela situação difícil está nos objetivando, nós vamos percebendo que a gente pode se elevar mais. Essa elevação, ela se faz exatamente por estarmos envolvidos com essas dificuldades, né, em princípio, para nós. Mas essas provas, elas são atenuadas, né, com certeza, à medida também que nos comportamos ao ponto de compreendermos e fazermos mudanças internas. Afinal de contas, somos criaturas inteligentes, e por sermos inteligentes, podemos usar essas nossas possibilidades para ver atenuada, né, essas situações que se apresentam para nós. Quanto humanidade, para entendermos que o mal não terá mais acolhimento nesse mundo, vai precisar de que nós realmente vivenciemos o Evangelho, né, do Senhor Jesus, as lições que Ele nos traz, compreendendo que estamos submetidos a uma lei divina, uma lei orientadora, uma lei que nos conduz, uma lei que dá a direção para que a gente possa compreender o que a gente faz. Então, o mundo espiritual está sempre investindo nesse homem de boa vontade, que quer crescer, que quer o bem de todos. Porque aonde há o mal, é sinal da ignorância ainda. Então, a humanidade vive submetida a essa ignorância e, por isso, não compreende bem as coisas que se aproximam como aprendizado. Kardec fala assim para nós aqui, que nessa questão, que nós recebemos ideias que nos são sugeridas por esses amigos espirituais, mas muitas vezes nós não percebemos. E está até atrelado aquilo lá que Jesus disse no Evangelho do buscar e achareis. Que se nós nos esforçamos para encontrar uma resposta que seja viável, que seja bom para todos, mesmo que estejamos envolvidos com as dificuldades e não entendamos o que elas significam exatamente para nós, à medida que a gente se esforça, a gente descobre um meio novo de viver com a situação. Seguindo adiante, Kardec vai perguntar assim: os espíritos podem fazer que se obtenham os dons da riqueza, se isso lhes for solicitado? E os espíritos respondem algumas vezes como prova, mas frequentemente se recusam, como se recusa uma criança ao atendimento de um pedido inconsiderado. Quer dizer, essas relações que nós temos com a espiritualidade, não nos convém estar voltados exatamente para aquilo que vai apenas nos beneficiar. Ou mesmo que nós pensemos que vamos poder beneficiar muitos outros, porque muitas vezes a gente até se coloca nessa posição, né? Eu não quero ficar rico, porque se eu ficar rico eu posso ajudar fulano, beltrano, eu posso ajudar os pobres, os desvalidos da sorte, né? E envolvido com tudo isso, muitas vezes a gente se equivoca, porque não seríamos capazes exatamente de fazê-lo, nem sabemos se seremos, e vamos nos envolvendo até com outras sensações ou com tentações, né, que por não ter a riqueza nós não estaríamos tão expostos. Né. Então, essa visão, ela pode ser uma visão que muitas vezes ela é até nos recusado mesmo, porque Deus nos conhece. Os amigos que estão à nossa volta, esses espíritos que nos circundam, né, que são nossos protetores, sabem exatamente o que nós viemos fazer aqui. Sabem com o que nós nos comprometemos, o que nós propusemos realizar. Então, nós vamos realizar o que exatamente se eu me desviar daquela rota? Provavelmente eu posso me perder, né? Me perderei.
e por nos conhecer, ele nos orienta. E até aqui no capítulo do Evangelho, capítulo 5, Bem-aventurados aflitos, que a gente vê as causas atuais das aflições, a gente vai ver essa reflexão aqui, porque os Espíritos estão nos fazendo considerar sobre essas questões. Quantas vezes a gente se perde por nossa própria culpa, por nossa ignorância, né? Por nossa falta de ordem, por nossa má conduta, né? Por não saber exatamente por onde caminhar, não aceitar limites. Então, somos que nem a criança. A criança precisa ser bem conduzida, ser orientada, educada, ela precisa, muitas vezes, dar limite a ela. Não, olha, por aí, filhinho, não vai, que por aí você pode se machucar, né? Não vai ser o melhor para você. E muitas vezes nós, como humanidade, nos colocamos nessa posição, batendo o pé, querendo, né, que Deus nos ofereça algo para além daquilo que a gente está vivendo. E aí nós vamos angariar aflições, né, desnecessárias. Agora, quando se tem uma dor, uma enfermidade, né, um infortúnio qualquer, coisas que parecem coisas que não nos parecem sob o nosso controle, aí nós temos que encontrar o meio termo para descobrir como é que nós vamos viver diante daquilo tudo ali, porque é com certeza uma consideração maior, porque Deus nos conhece, né, sabe as nossas necessidades, e Ele vai nos conduzir para que nós tenhamos até essas provas atenuadas, se nós soubermos nos comportar direitinho, né, diante lá daquela adversidade. Kardec ainda pergunta assim, na pergunta 533, na subpergunta A, são os bons ou os maus espíritos que concedem esses favores? E eles nos respondem, uns e outros, isso depende da intenção. Porém, na maioria das vezes, são os espíritos que querem vos arrastar para o mal e que para isso encontram um meio fácil nos gozos que a riqueza proporciona. Ainda tem esse detalhe, né? Nós estarmos atentos para o que nós estamos solicitando, porque a gente pode até de alguma maneira receber em algum momento. E se isso vai nos perder, que tipo de espíritos estão nos acompanhando, né? Nos fortalecendo nessa proposta que vai fazer com que nós nos percamos no nosso objetivo, né, ideal, sincero, de evoluirmos mais rapidamente. Kardec também vai mostrar para nós aqui a questão desses obstáculos que parecem vir fatalmente a se opor aos nossos projetos, se isso se daria por influência de algum espírito. Kardec pergunta e os espíritos respondem. Algumas vezes por influência dos espíritos, e outras vezes e mais frequentemente é porque procedeis mal. A posição e o caráter influem muito. Se vos obstinais num caminho que não é o vosso, os espíritos não são responsáveis por isso. Vós é que sois vosso próprio mau gênio. Então, mais uma vez, é motivo para a gente pensar, né, naquilo que está acontecendo para nós e que nós estamos preparados ou não para viver com aquela situação. E descobrir se aquele projeto, né, ele é um projeto de verdade ou se é um projeto, né, falso, né, que vai nos levar a dores que nós não temos nem ideia. E aí sim, não estaremos preparados para viver essas dores, porque não nos organizamos para isso, né? Porque quando nós nos preparamos para encarnar, nós fazemos um projeto com todos os recursos organizados a fim de nos ajudar a vencê-los. Se a gente foge desse projeto, aí vamos então dar continuidade nos próximos minutos. Até já!

0: Boa noite. Um dos questionamentos que normalmente nós nos fazemos é por que adoecemos? Apesar da medicina ter avançado tanto e a tecnologia ter chegado à possibilidade da cura de doenças que algum tempo atrás não se tinha respostas, nós ainda adoecemos. Então é interessante pensar um pouco ou tentar entender por que o nosso corpo nos traz alguns sintomas. Se pensarmos que a psique fala a partir do símbolo e através do símbolo, e que podemos analisar os nossos sonhos, as nossas fantasias, e tentar entender um pouco de nós a partir desses símbolos, será que a doença também não é uma forma do corpo mostrar para o eu, o ego, que algo pode estar acontecendo de errado com a nossa psique? Ou talvez, será que não poderíamos pensar na própria doença como um caminho ou uma forma para que pudéssemos ou que possamos nos conhecer um pouco mais e compreender um pouco mais da nossa própria história? E pensando que a própria doença em si, a doença física, que nos causa um desconforto, uma dor, ela também nos traz uma consequência emocional e psicológica, um desconforto emocional e psicológico, e isso gera em nós um conflito ou uma ruptura interna. E pensando também através da possibilidade desse conflito ser uma manifestação somática ou emocional dessa doença, será que não estamos de fato saindo do nosso caminho e a forma que temos como um freio talvez seja a doença em si? Essa é a nossa proposta hoje, que possamos pensar e repensar um pouco através dos sintomas ou dos símbolos que a doença pode significar para nós. Um funcionamento inadequado da psique, traz em Jung, pode causar tremendos prejuízos ao corpo, da mesma forma que, inversamente, um sofrimento corporal pode afetar a psique, pois a psique e o corpo não estão separados, mas são animados por uma mesma vida. É impressionante observarmos que duas pessoas podem apresentar o mesmo sintoma. Vamos supor, uma dor no braço. Mas uma pessoa lida com essa dor no braço de uma forma, e aquela outra pessoa, ela não reclama, não fica chateada por estar com aquela dor. Então, é importante percebermos que um desconforto emocional, algo que eu reprima internamente em mim, pode se manifestar a partir de uma dor. Talvez uma sensação ou uma vontade de ter uma determinada ação violenta, sendo reprimida, me cause uma dor no braço. Mas para uma outra pessoa, uma dor no braço é simplesmente uma dor no braço. Então, quando começamos a pensar no processo da doença e do adoecer e por que adoecemos, vamos observando que simplesmente resolver ou tentar tratar o sintoma não resolve na profundidade a causa da doença. Porque se investigamos com mais intensidade, perceberemos que a causa se encontra muito mais internamente e intimamente no portador da doença, no paciente. Isso explica, muitas vezes, a diferença de que cada pessoa lida com a doença. A dor de cabeça para uma pessoa pode significar muito mais do que um câncer para uma outra pessoa, no sentido de como essa pessoa se adapta às suas situações de vida, a partir do momento de como essa pessoa faz a leitura das suas próprias emoções e da sua própria forma de perceber o mundo. Então, uma das questões que começamos a observar no processo da manifestação da doença e do seu sintoma é que existe ali uma dificuldade ou uma facilidade maior daquela pessoa de adaptação ao próprio meio que ela vive. Uma pessoa que manifesta um sintoma alérgico, por exemplo, ela mostra claramente a dificuldade dela de adaptação àquele produto, àquele objeto ao qual o seu corpo reage, transformando aquilo em algo que a causa uma intolerância tal que o seu corpo manifesta como uma doença, uma coceira, um incômodo maior. Nós somos as únicas criaturas na face da Terra capazes de mudar nossa biologia pelo que pensamos e sentimos. Nós, seres humanos, nós, homens e mulheres, somos os únicos na face da Terra que modificamos a biologia, o funcionamento do nosso corpo através do nosso pensamento e dos nossos sentimentos. Vivemos hoje em um mundo de muitas tribulações, um mundo de muito estresse. E quando nós vamos percebendo o nosso dia a dia, e todos nós, né, homens, mulheres, jovens, todos nós vivemos esse nível de estresse muito elevado. Nós podemos perceber isso mesmo em uma criança, já ainda muito pequena, que tem atividade praticamente todos os dias, durante todo dia, durante toda a semana. Então, esse nível e esse excesso de estresse, essa correria dos dias atuais, termina trazendo para o homem moderno uma quantidade de sintomas que até bem pouco tempo, há 20 anos atrás, podemos dizer assim, não existiam ou não se apresentavam nessa intensidade como se apresentam hoje. Então, o que nós vamos percebendo é que os homens e as mulheres do mundo moderno hoje somatizam muito mais do que se somatizava, talvez, algum tempo atrás. Mas precisamos estar muito atentos não só à correria e ao estresse do dia a dia, mas exatamente à qualidade do que penso. Toda vez que eu penso ou que eu produzo um pensamento, aquele pensamento tem uma carga tal, energética, que ele tem a condição e a capacidade de modificar o funcionamento biológico e fisiológico do meu corpo. Toda vez que uma emoção me invade e que eu não sei lidar com essa emoção, por exemplo, a raiva, e essa raiva que se apresenta ali, ela causa um desconforto tão grande internamente em mim que pode modificar o funcionamento biológico e fisiológico do meu ser. E isso, claro, inicialmente é uma forma adaptativa daquele estresse momentâneo, o corpo reage e se adapta. Mas quando eu vou vivendo isso com intensidade, quando eu vou vivendo isso todos os dias, e eu não libero essa emoção, eu não lido bem com essa emoção, isso começa então a construir em mim uma forma real. E aí o que a gente chama da somatização. Então o meu corpo começa agora a dar sinais de que aquele conflito interno, que eu não lido com ele, que eu não sei trabalhar com ele, agora ele vai se manifestar a partir do meu corpo, a partir do eu, a partir do soma. Por isso hoje falamos das doenças psicossomáticas, né? Se pensarmos de uma forma mais intensa, diremos que todas as doenças são psicossomáticas. Mas a psicossomática poderia ser traduzida na forma do... O que a psique não traduz de forma intensa, o corpo, então, recebe aquilo e aparece a partir de um sintoma, através de um sintoma que vai, a partir de uma vivência intensa, vai se tornando agora uma doença. As relações da pessoa com o mundo e com ela mesma tem sido a maneira mais didática de refletir sobre os efeitos emocionais da vida sobre a pessoa. Algumas pessoas adoecem devido à maneira desarmônica de se relacionar com o mundo. A grande maioria dos estudiosos da psicossomática afirmam que a dificuldade de adaptação do ser ao mundo real, à sua vida real, tem sido o grande causador hoje das doenças. Então é possível perceber, como Geraldo Balloni afirma, que algumas pessoas adoecem devido à maneira desarmônica de se relacionar com o mundo. Então quando vivemos ou nos colocamos de uma forma onde fazemos uma escolha de uma vida totalmente voltada para fora, uma vida onde só o ego busca realizar-se em termos de desejo, quando passamos a maior parte do nosso tempo ocupados e preocupados com a tentativa de controlar o fluxo natural da vida, temos uma tendência de que a própria energia psíquica, ou a libido, como Freud intitulou, nos chame a atenção e, retendo essa energia para o mundo interno, que é o mundo do sentido real, possamos, a partir disso, ter como forma de chamado uma doença. Tentando explicar de uma forma mais clara. Vamos imaginar que uma pessoa adulta, jovem, adulta, passe toda a sua vida tentando satisfazer os desejos do ego. profissionalmente, tentando acumular riquezas, tendo toda uma vida voltada para fora, tentando alimentar a imagem que a própria que foi construída a partir da sua persona, tentando estar todo o tempo atendendo uma demanda coletiva do que tem que ser, de como tem que ser, da forma como deve ser ditada pelo coletivo. E essa pessoa que busca ser atendida dessa forma tão superficial, quando chega em casa, sente um vazio, sente uma sensação de solidão ou de tristeza. Mas como isso incomoda e não é o comum para essa pessoa entrar em contato com este vazio, ela então busca algum outro recurso, uma TV, um som, uma bebida, um cigarro. E essa pessoa vai sempre substituindo aquela sensação que ainda é muito pequena internamente por algo que é então externo, superficial, ou que vai anestesiá-la a partir de uma droga lícita ou ilícita. Mas com o passar do tempo, né, com esse excesso dessa busca externa, com essa tentativa que muitas vezes é muito do ego de controlar a vida e manter a vida sob o seu comando para que ela tenha uma sensação de segurança, essa pessoa começa então a ter falta de ar. Ela está muito bem conversando, falando, mas tem uma sensação de que falta o ar. Então ela chega em casa e vai buscar o médico, e o médico faz todos os exames e vai dizer a ela: você não tem nada, o pulmão está bom, você não tem uma gripe, não tem nada. Mas aquela sensação agora vai aumentando. E com mais algum tempo, a pessoa é capaz de dizer assim: eu tenho uma sensação de que tem uma pata de elefante no meu peito, me tira o ar. É como se a caixa torácica estivesse sendo comprimida. E passando então, e continuando nessa demanda dessa vida externa, sem se voltar para de fato o que aquele símbolo pode estar te dizendo: o que será que me oprime tanto o peito? O que será que me tira o ar? Que me tira o fôlego? Essa pessoa vai passando então o tempo e não se dá conta que o medo de viver a própria vida livremente, a tentativa de manter as coisas sob o seu controle, o medo de se relacionar profundamente com as pessoas, faz com que o seu corpo sinalize para ela a importância de voltar para o seu caminho verdadeiro. E aí nós podemos imaginar um sintoma que hoje é tão comum: a própria depressão. E ao perceber-se deprimida, então, a pessoa busca a ajuda necessária para que aquele sintoma desapareça. E é muito provável que, buscando a sua ajuda, ela seja medicada devidamente, adequadamente, como tem que ser. Mas essa pessoa continua percebendo que, anestesiada agora pela medicação, aquele vazio permanece. Então, precisamos entender que é exatamente a minha necessidade de entrar em contato com algo maior e verdadeiro em mim que pode trazer um sintoma. Então, a medicação é extremamente importante, extremamente funcional, mas ela vai aplacar só o sintoma. Ela não vai na causa profunda, que na maioria das vezes reside no próprio portador da doença. É a minha dificuldade de entrar em contato com a realidade da minha vida, a minha dificuldade de entrar em contato com o mundo que eu vivo, a minha negação da realidade que sou, a minha negação da própria sombra que habita em mim, que faz com que a minha psique, por uma necessidade de plenitude, faça com que um sintoma saia para que eu possa agora olhar para mim verdadeiramente. Não é de estranhar, afirma Joana de Ângeles, pois, que a intoxicação emocional transforme-se em enfermidades aparentes ou reais, em face das infecções que se instalam no organismo em decorrência da perda imunológica sob o bombardeio contínuo da mente enfermiça. Não é de estranhar-se, pois, que a intoxicação transforme-se em enfermidades aparentes ou reais. Eu lembro de uma pessoa muito próxima que ela começou a ter uma série de eventos que aparentemente coincidiam, mas que tinham um significado extremamente profundo na vida daquela pessoa. Ela quebrou a perna 8 vezes, a mesma perna. Em um intervalo muito curto, em menos de um ano, ela teve o acidente na mesma perna 8 vezes. E na sexta vez que isso aconteceu, nós duas conversávamos e eu perguntava para ela o que aquele sintoma poderia significar. Então ela me disse que o médico tinha dito a ela que pela fragilidade de tantos acidentes na mesma perna, aquela perna agora era uma perna frágil e que isso poderia começar a acontecer com uma assiduidade maior. Mas essa resposta era muito vaga, mas ela preferiu ficar com isso. E 2 meses depois do sexto acidente, ela descia a escada da sua casa e mais uma vez ela torceu o pé. E aí houve de novo mais uma necessidade de engessar e de ficar durante 15 dias de novo paralisada, engessada. Então nessa sétima vez, conversávamos nós duas e eu tornei a perguntar para ela, mas você acha que realmente é tão comum uma pessoa se acidentar na mesma perna, da mesma forma, por 7 vezes? Então ela trouxe para mim a sensação que ela começava a perceber. Ela disse, bem, o que eu percebo é que, na verdade, durante esse quase um ano, eu tive que ficar muitas vezes sozinha comigo mesma. Eu tive que ficar muitas vezes engessada, literalmente, né, paralisada, para poder pensar um pouco na minha vida. Talvez, disse ela, eu estivesse realmente precisando disso. Talvez eu tenha pensado pouco em mim. Mas trazendo a própria situação que a mentora nos traz, essa mente enfermiça que vai trazendo situações que são reais ou talvez não sejam reais, será que ela não precisava aprofundar-se um pouco mais na qualidade do seu pensamento, dos seus sentimentos, das suas emoções, porque ela precisava quebrar literalmente a perna? E na oitava vez, no oitavo acidente, ela estava saindo de casa e aí ela vai e quebra de novo a perna. E aí dessa vez foi muito mais grave a situação, teve que pôr pinos na perna. Então conversávamos de novo e antes que eu fizesse a pergunta a ela, ela olhou bem para mim e disse assim, bem, na verdade tem um fator em comum além da perna quebrada. Eu disse, qual é o fator em comum? Ela disse, todas as vezes que eu quebrei a perna, eu havia discutido antes com meu marido e havia pensado em ir embora de casa. E a perna quebra e ela fica então paralisada em casa. Então, esse processo dessa situação mal resolvida dentro de uma relação conjugal e além da relação conjugal, todo esse processo mal resolvido dentro dessa pessoa, todos os seus conteúdos emocionais e sentimentais que ela desconhecia ou que ela tentava de alguma forma projetar no seu esposo, causando nele, ou diretamente ou não, a culpa da sua imobilidade, se realizou a partir de uma imobilidade real quando a perna dela fica engessada, né? Então a perna engessada, segundo essa minha amiga, representava exatamente o que ela fazia com ela todos os dias. Ela tinha toda uma vontade de modificar a sua vida, mas ela preferia então paralisar-se literalmente e culpar o seu marido pela sua inércia, pelo seu não crescimento pessoal. Então essa é a forma muitas vezes que a doença vem dizer para nós, esse é o seu momento, esse é o momento para que você olhe para você profundamente e possa, como diz a mentora, sair dessa condição de intoxicação emocional e começar a fazer talvez uma própria limpeza do nosso meio emocional, do nosso campo sentimental e principalmente melhorar a qualidade do que pensamos e de como sentimos a própria vida. Então, somatizar acaba sendo um tipo de sofrimento emocional que se manifesta sob a forma de queixas físicas. E muitas vezes nós conhecemos pessoas e quem trabalha na área de saúde, né, até tem termos bem específicos para essas pessoas, mas no nosso dia a dia, na nossa família, nós conhecemos aquelas pessoas que todo dia estão com uma dor diferente. Ela sempre tem uma queixa física, dói o dedo, dói o olho, dói o nariz, dói a unha, dói tudo, né? Essa pessoa sempre é chamada da poliqueixosa, aquela pessoa que sente dor pelo corpo inteiro. E que muitas vezes nós fazemos pouco caso, porque a gente já está tão acostumado com as queixas daquela pessoa, mas é importante que a pessoa em si, é claro, e nós tenhamos o cuidado de perceber que, na verdade, essa queixa física é a manifestação do sofrimento emocional daquela pessoa, que por não saber fazer a leitura do que está sentindo, o seu corpo como uma extensão da própria psique, manifesta os seus incômodos a partir dessas situações. Então, o corpo dói porque a alma em si dói. O corpo dói porque é um sofrimento tão grande em mim que eu não sei lidar com isso. Isso faz com que o meu corpo manifeste, chamando a atenção para o que eu necessito. É como uma criança que muitas vezes diz que está doente para não ir à escola. E os pais tratam isso de uma forma muito fria, às vezes, porque acreditam que a criança simplesmente não quer ir à escola. Mas quando muitas vezes aprofundamos nessa investigação do comportamento infantil, vemos que a criança não quer só não ir à escola. Ela quer muitas vezes ser cuidada e acarinhada, porque esse pai e essa mãe às vezes negligenciam o cuidado. E quando ela está doente, ela recebe carinho. Então é dessa forma que muitas vezes aprendemos a adoecer para receber a atenção, para receber o cuidado que nós não sabemos ainda interpretar, né, no nosso processo emocional e psíquico. A somatização da doença é consequência da perda de contato com o conflito patogênico, cujo acesso à consciência foi impedido. O corpo vai mostrar um sintoma, uma doença, justamente porque existe um conflito inicial, uma ferida inicial, que não consegue ser percebida, que não consegue ter acesso à consciência, que o ego não consegue interpretar. Então, há uma necessidade muito profunda que quando aquele sintoma é persistente, quando eu estou adoecendo muito, que eu tenha realmente a curiosidade ou cuidado comigo mesma de tentar chegar próxima à origem desse conflito. A mitologia grega nos traz um mito muito belo e que traduz, de certa forma, a importância, né, de reconhecer a ferida que existe em nós. Né? O mito de Quíron, o mito do curador ferido, aquele centauro, metade homem, metade cavalo, aquele que inicialmente, logo bem no começo da sua vida, rejeitado pelos seus pais porque ele era uma aberração e a mãe não tinha condições, né, não aceitava o fato de ter colocado no mundo um filho tão mal formado. Esse que vai ser adotado por Apolo, o deus do conhecimento, do saber, Quíron vai então desenvolvendo-se, buscando construir em si todo o saber e se torna então o conhecedor das ciências ocultas, da medicina. Ele curava, ele tinha o poder da cura pelas mãos. Quíron que vai ser o mestre de todos os heróis na mitologia grega, respeitado por todos os deuses. Mas que em determinado momento da sua história, um dos seus alunos preferidos, um dos seus pupilos, Hércules, o grande herói da mitologia grega, em uma festa, um pouco embriagado pelo vinho que havia tomado, e brigando com outros centauros, ele flecha Quíron com uma flecha envenenada. E Quíron, por ser imortal, não morre com o veneno da flecha, mas abre ali uma ferida imensa, dolorosa, que aquele ser que sabia curar e que tinha o poder da cura pelas mãos e conhecia a medicina, não consegue curar a sua própria ferida. E a partir da própria análise da mitologia grega, vemos a importância do processo da dor, do conhecimento da sua dor, da dor original. E na mitologia, quando vemos e tentamos fazer essa análise psicológica do mito de Quíron, vemos que Quíron, como mestre e sabedor das ciências, ele precisava reconhecer em si a sua própria ferida. Aquela ferida do início da sua vida, do abandono dos seus pais, a dor da orfandade que ele viveu, de ter sido rejeitado pela mãe e pelo pai, precisava ser visto por Quíron. Esse era o seu conflito patogênico. Essa era a sua dor inicial. E Quíron, a partir do olhar dessa dor que ele sentia, dessa ferida que não parava de sangrar, ele vai ficar agora dentro de uma gruta, de uma caverna, fazendo o seu trabalho. Ele continua treinando, continua ensinando o seu saber a todos os que buscam conhecer mais, a todos os heróis, mas agora ele é diferente. Ele agora não cura sem saber o que é de fato a dor. Ele agora cura com uma intensidade muito maior, porque agora ele conhece a sua ferida. Agora ele conhece a sua dor. Então precisamos, a partir do sintoma, Precisamos chegar no ponto inicial do nosso conflito. Precisamos ter a coragem de vencer com a dor. Independente, claro, é normal e muito natural que a partir de uma doença busquemos a cura da doença. Mas como os próprios gregos já faziam a proposta quando se falava de cura, o importante não era curar o corpo, mas curar a alma. Então é importante que mesmo que aquela doença venha levar ao desencarne, o corpo, ele vai deixar de existir, mas a alma sai muito mais purificada e muito maior daquela experiência. E esse realmente deve ser o significado de buscar a resposta a partir da doença, a partir da própria dor. Então o homem adoece porque oculta de si mesmo a história cujo significado lhe é insuportável. Eu conversava com uma mulher... Eu converso com muitas mulheres, vocês podem perceber isso. E ela tinha uma dermatose. E essa dermatose já durava mais de 4 anos. Mas depois de tanto tempo em que aquela pele ficava tão machucada e tão, né, tão atritada por conta da coceira que causava, a pele estava extremamente frágil. E agora era na mão direita, na mão esquerda, desculpa, que ela tinha dermatose, essa pele agora estava tão frágil que a mão parecia uma mão de um bebê. Qualquer coisa podia realmente machucar e aquela pele sangrava muito. E essa mulher que já havia buscado todos os recursos da medicina, já tinha partido para todos os recursos da medicina também alternativa, ela agora estava exausta, porque ela acreditava realmente que ela estava passando por um processo kármico, um castigo de Deus. E diante de todo um processo, ela vai participar então de um grupo terapêutico. E nessa conversa entre mulheres no grupo terapêutico, em que ela se sentia muito mais à vontade, como ela mesma dizia, e ela dizia que ali era um momento onde ela podia ser ela mesma, ali era o único lugar, durante o dia dela, que a mão não coçava, que a mão não doía e que a mão não sangrava. E quando ela relatou isso para nós no grupo, nós começamos então a observar a importância daquele momento para ela, porque ali ela se permitia ser livre, ser independente, ficava totalmente à vontade. Mas certa feita no grupo, houve uma mudança no tema que estava sendo proposto. E a instrutora do grupo nesse dia então trouxe um tema novo. E nessa temática nova, ela falava da repressão. E na conversa da repressão, da relação com os pais, da relação com os companheiros, com os maridos, já que era um grupo só de mulheres, essa minha colega e companheira de grupo começa então a coçar sua mão. E ela coçava a mão, coçava, coçava, e ela não se dava conta do quanto ela coçava a mão. E a instrutora, muito atenta àquela situação, parou o assunto e trouxe uma outra situação, um outro tema, que ela parou de coçar a mão. Então a instrutora, com seu olhar extremamente aguçado, volta para o assunto e ela volta então a coçar a mão. E o que é mais impressionante, que essa mulher que não conseguia perceber de fato, porque ela escondia dela uma história extremamente delicada, vai chegar à conclusão de que a sua mão esquerda, a mão que carregava a aliança do seu casamento, era o único lugar no seu corpo que manifestava a intolerância, a dor que ela sentia de um processo todo de castração que ela viveu durante toda a sua história e que se repetia agora na sua vida conjugal. Então, o fato de ter escondido de si a sua dor, de ter escondido de si uma dor que estava muito, muito atrás e muito além do próprio casamento, vai fazer com que em um determinado momento o símbolo maior do seu casamento, no sentido físico, que era a aliança, começasse a causar nela uma alergia tão grande que estava corroendo a mão. Então é importante, e nós vemos o que Aldo Carol Tenuto nos propõe, que o homem perceba a história cujo significado para ele é insuportável. Porque mais insuportável vai ser não entrar em contato com esse processo. Muito mais sofrimento nós vivemos quando tentamos omitir de nós o sofrimento existente na nossa alma. Então ninguém consegue fugir da sua essência, da origem divina. E enquanto assim proceder, buscando soluções mentirosas, viverá em crises contínuas, saltando de uma para outra interminavelmente. E toda vez que buscamos soluções mágicas e mentirosas, nós vamos só mudando de situação. Hoje nós temos uma dor, amanhã nós temos um mal-estar, amanhã nós temos um pesadelo, uma insônia, uma sensação de que a voz falta, hoje eu não consigo comer, amanhã eu como quase que a geladeira inteira, e vou saltando de uma situação para outra, de uma irritação para outra, de um incômodo para o outro, e não consigo perceber que, na verdade, todo aquele processo, toda essa forma que a psique está trazendo para mim, é um chamado para que eu me conecte de novo com a parte divina que existe em mim. Toda vez que direcionamos a nossa vida unicamente para o atendimento das necessidades do ego, para as ânsias do ego, para a ânsia coletiva, caímos no vazio. Mas esse vazio, e podemos dizer assim, o fundo do poço, na verdade, pode estar o tesouro da nossa existência. É justamente nesse processo do sofrimento e da dor que muitas vezes encontramos com Deus. Mas não precisamos chegar a esse ponto para encontrarmos com Deus. Então é necessário que busquemos a todo momento viver dentro de um processo onde a minha consciência do espírito que sou, da imortalidade da alma, esteja presente na minha vida e que eu paute toda a minha vida, o meu dia a dia, as 24 horas do meu dia, na proposta de viver inteiramente e ligada inteiramente com Deus. Entendendo que assim como um corpo que vai adoecer porque ele é perecível, mas que a minha alma não precisa ficar enferma, que a minha alma não precisa carregar as máculas que o meu corpo apresenta. Então é justamente nessa condição de perceber a minha essência, a minha origem divina, que eu posso parar de saltar de um sintoma para o outro e aí sim entrar em contato com a realidade do meu ser. Então, aprofundar-se a sonda investigadora das causas das aflições humanas no cerne do ser constitui dever de todos, de modo a encontrar-se as causas profundas e predominantes, geratrizes da conjuntura perturbadora, erradicando-as e substituindo-as por outras de caráter dignificante. Quando Quíron não suportava mais a dor daquela ferida causada por Hércules, ele então começou a desejar a morte. Ele era imortal e isso era para ele impossível. Então Hércules, muito comovido e preocupado com o amigo, buscou Zeus, o deus dos deuses. Zeus, que é traduzido como nosso próprio self. E esse impulso heróico que existe em nós agora acessa o self. E o comando dado por Zeus é que se Quíron aceitar trocar de lugar com Prometeu, que estava preso no Cáucaso, numa rocha, e que todo dia um abutre ia, comia o seu fígado e durante a noite o seu fígado era recomposto, se Quíron aceitar trocar de lugar com Prometeu, ele então vai ter a morte. E ele daria a sua imortalidade e a chance de Prometeu continuar na vida. E quando Hércules leva essa proposta até Quíron, Quíron a aceita. E Quíron, tão adorado por todos os heróis, é levado então ao Cáucaso por Hércules e lá há uma troca. Prometeu sai do Cáucaso e Quíron agora ganha a liberdade através da morte. E Zeus, agradecido e comovido ao mesmo tempo, dá a Quíron a constelação de Sagitários. Quíron agora brilha nos céus do Olimpo. E traduzindo e observando a própria proposta mitológica, o que nós vemos é que naquele momento em que Quíron reconhece a sua ferida, que Quíron reconhece que tem uma dor profunda no seu ser, é essa dor que proporciona a ele agora a possibilidade da transformação. Quíron era imortal. Mas se percebermos e fizermos a leitura da imortalidade também como um estado de permanência, de não mudança, de não renovação, vemos que a imortalidade não era interessante para aquele que agora reconhecia a sua dor. Então, a partir dessa ferida, Quíron aceita, Quíron a serviço do self, agora aceita passar pelo processo da transformação. Então ele precisa morrer. E é exatamente o que significa o símbolo para nós. Todo sintoma é uma proposta de morte. Todo sintoma é uma morte iminente. Mas se pensarmos no sentido não da morte real, mas da possibilidade da transformação. Então, todo sintoma físico é uma possibilidade de uma leitura nova do ser que sou, da possibilidade de me transformar em uma pessoa diferente, na possibilidade de, conversando com aquela dor, conversando com a doença, eu possa perceber que eu posso, assim como Quiro, trazer de volta o meu impulso heróico, buscar de volta a força para a vida, e então eu conseguir chegar às alturas e ganhar uma constelação e brilhar verdadeiramente, não mais ocupada e a serviço do ego, mas agora totalmente a serviço do self, agora totalmente a serviço do crescimento e do desenvolvimento pessoal que deve ser a nossa busca. Então, muita paz e até o nosso próximo encontro.
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as nossas saudações às amigas, a todos os amigos aqui presentes e os que nos acompanham via TVCEI, ficam os nossos votos de muita paz. Hoje vamos falar um pouco a respeito dos relacionamentos. E os relacionamentos são, de certa maneira, a medida da nossa saúde psíquica, da nossa saúde emocional. A capacidade que temos de nos relacionar com o mundo à nossa volta, com as pessoas, com as coisas que nos cercam e, em última instância, conosco mesmo, da dimensão da nossa elevação espiritual, da dimensão da nossa inteligência emocional e da capacidade que temos de nos articular com as pessoas e com tudo o que nos cerca. A vida, em verdade, significa relacionar-se, pois mesmo que estejamos sozinhos ou pensemos estar sozinhos, o mundo que nos cerca é vibrante, porque estamos cercados de espiritualidade por todos os lados. Então, mesmo naqueles momentos em que pensamos estar isolados, estamos nos relacionando com a realidade espiritual da vida. Estamos nos relacionando com o universo através da força dos nossos pensamentos. E que tipo de emanação eu lanço para o universo através dessa força geradora da vida? Como anda o meu relacionamento com a vida, com as pessoas, comigo mesmo? Como eu meço a minha própria energia que circula ao redor de mim mesmo e retorna através da forma como as pessoas dizem que eu as trato e da forma como eu percebo também todo esse relacionar-se da vida, que pode ser tanto um processo que nos faz crescer, como também um processo conflitivo. E hoje verificamos, não somente no atendimento terapêutico, mas também nas casas espíritas e também em outros locais, certamente, como é difícil às vezes se relacionar com as pessoas. Quantas queixas as pessoas têm da forma como os outros se relacionam com elas e da forma como o mundo recebe as suas atitudes. Mas será que o problema é simplesmente dos outros? Será que o problema é simplesmente da forma como os outros vêm até mim? Ou eu também devo perceber a forma como me relaciono com os outros? Porque diz muito da minha realidade emocional. Porque em nossos relacionamentos entram em pauta tanto a luz que já alcancei, a consciência que já tenho, mas também aquilo que eu não consegui despertar em mim mesmo, a sombra. E quantas vezes pessoas que se desconhecem, em primeiro lugar de si mesmos, e outros também desconhecidos vão se relacionar, e dentro desse campo de relacionamento age uma grande área sombria. Qual o resultado de tudo isso? A insatisfação, a violência, as queixas constantes de pessoas que, desconhecidas de si mesmos, tentam manter um relacionamento. E quantas vezes, mesmo dizendo terem um sentimento profundo uma pelas outras, vão se destruindo aos poucos. Vão se deteriorando e fazendo escolhas equivocadas, porque não têm o direcionamento correto de como agir para consigo e para com o outro. E vão minando as próprias forças vitais. O problema não está nos relacionamentos, porque na condição de seres gregários, de seres sociais, devemos sim e temos até mesmo a necessidade de se relacionar com o mundo e com as pessoas. O problema está à medida que eu não consigo equacionar os meus próprios conflitos ou não tento equacioná-los, e aí esses próprios conflitos viram campo de batalha nos relacionamentos. A benfeitora Joana de Ângeles, na obra O Despertar do Espírito, diz que as construções mais complexas são resultado do relacionamento das partículas, cujas moléculas se identificam
na mesma vibração de força cósmica, sempre constituídas de microformas que se diluem na energia primitiva que constitui a unidade básica. Então, desde o reino mineral, desde as formas ainda não animadas pela consciência, as forças das partículas já começam a se relacionar entre si. Como se dessem um exemplo àquela consciência que ainda vai ser desperta ao longo do seu processo evolutivo, como se dissesse, aprenda a se relacionar. Elétrons, prótons e outras partículas subatômicas começam a relacionar-se entre si e dar forma às tantas formas de vida que nós conhecemos. Tudo por conta do relacionamento que vai sendo exercitado. No reino vegetal, já vemos isso de maneira mais clara na sensibilidade das plantas, que sentem até mesmo a própria vibração humana. Tem alguém aqui que costuma falar com suas plantas? Calma, não fiquem preocupados, não se trata de uma psicopatologia. Certa feita, eu chegava em casa, estava no quarto em casa, e aí só ouvi uma voz. Como estava sozinho e ouvi uma outra voz, mas vi que a pessoa não conversava comigo, era a minha secretária lá de casa. E quando cheguei bem de mansinho na sala, lá estava ela conversando com as plantas. Oh, minha beleza, minha bonitinha, como vai você? E abria a janela e conversava com as plantas. Eu, ô Neuzinha, você está ficando doida? Teve algum problema? Não, seu Cláudio. É porque conversar com as plantas faz bem. Faz bem para a gente, faz bem para ela. Então eu comecei a notar se aquilo tinha um resultado efetivo. Mas não é que ela estava certa? Porque hoje as próprias pesquisas comprovam que as plantas têm sim uma sensibilidade que percebe o nosso direcionamento emocional, a nossa vibração que é direcionada a elas e que captam e fazem com que elas cresçam melhor ou então sintam a vibração negativa que lhes é dirigida e também sofram, e também murchem, também deteriorem. Eu não sei como é em outros estados, mas na Bahia nós temos em algumas casas as pimenteiras. As pimenteiras servem como uma proteção. Quando chega alguém com uma vibração negativa,

Eles têm a sua forma de comunicação. E também encontramos algumas pessoas que falam com seus animais. Minha sogra, por exemplo, ela não está aqui, eu posso falar dela. Minha sogra costuma dar tchau. Minha filhinha, isso é a cadelinha dela, a cachorrinha. Mas eu não digo que é a cachorrinha na frente dela, porque ela diz que é filha dela. Minha filhinha, mamãe já vai e volta já, tá bem? E segundo ela, ela dá um latido que está dizendo que sim, está bem, minha mãe. Né? Como se respondesse. Porque os animais também já têm essa percepção de sensibilidade. Já têm a percepção da amorosidade ou das emoções em desalinho que lhes são direcionadas e começam a treinar também a forma de se relacionar entre si e consigo mesmo. E complementa Joana de Ângeles. Entre os seres humanos é que surgem os grandes desafios psicológicos, aqueles que decorrem do nível de consciência individual, do seu desenvolvimento de sentimentos, do estágio de maturidade em que cada qual se encontra. Então nós fomos fazendo um treino, desde o reino mineral, passando pelo vegetal, o reino animal, até chegar no humano. E no humano teria que ser tudo às mil maravilhas, não é verdade? Mas por que será que não é assim? Porque nós temos a consciência ainda a ser desenvolvida. Nós temos a estrutura do ego que vai sendo formada a cada reencarnação e que traz os seus valores, traz as suas questões, traz as suas dificuldades. E muitas vezes, ao invés de nos centrarmos no self, nas qualidades que nós temos por desenvolver, nos agarramos ao ego como se fosse a coisa mais importante. E quando eu só penso em mim, em primeiro lugar, depois em mim, e depois, se sobrar um pouco, nos meus, os que estão próximos, e nada mais para o relacionamento com os outros, isso vai gerando cada vez mais uma área de conflito nos relacionamentos. Porque cada qual está pensando somente nos seus interesses. E quando esses interesses estão pautados em valores egóicos, quando esse relacionamento ele está pautado numa área sombria muito grande, ou seja, naquilo que eu desconheço em mim mesmo, a área de atrito vai crescendo cada vez mais. E aí, novamente, nós chamamos a atenção. Por isso é tão grande a necessidade do processo de autoconhecimento. Por isso é tão grande conhecer a minha própria sombra, para que essa área de conflito seja cada vez mais amenizada, diminuída, diminuída a sua intensidade, para que eu saiba lidar com o outro, porque à medida que vou aprendendo a lidar com a minha sombra, com a minha dificuldade, eu aprendo também a lidar um pouco com a dificuldade do outro. E somente há legítimo relacionamento que poderá ser considerado saudável, quando as pessoas ou os seres que intercambiam as expressões de afetividade ou de interesse comum, mesmo que discordando de ideias e posturas tomadas, agem em clima de agradável compreensão, ensejando o crescimento interior. E aí vem um grande ensinamento. Porque relacionar-se com o outro, e claro, quando falamos em relacionamento, vem à tona logo os relacionamentos conjugais, os familiares, os relacionamentos amorosos, não significa ser igual ao outro ou pensar igual ao outro, mas pelo menos ter civilidade, pelo menos ter respeito, pelo menos ter dignidade de saber dialogar a respeito das diferenças e das divergências que antes de ser um lado negativo, devem ser o lado saudável. Porque se eu não consigo ver a vida de maneira integral, é importante que eu tenha também uma outra visão, um outro ponto de vista, um outro referencial, para que possamos crescer em conjunto. Mas aí existe a necessidade da abertura para o diálogo, para a compreensão. E é interessante falar nisso. Porque muitas vezes ouvimos queixas de pais e educadores. Essa

juventude de hoje não tem quem converse, não tem conversa, não tem diálogo. Essa juventude de hoje é muito difícil. Ninguém consegue entender a juventude, mas vem cá, a dificuldade é de quem? Será que é só da juventude? Ou eu que não faço um esforço para entender essa nova linguagem que eu também ajudei a criar? Ou eu que não faço um esforço para retornar àquela fase também que eu vivi da infância, da adolescência, da juventude? E essa lacuna vai criando espaços onde, se não há um esforço para me aproximar do outro, eu não percebo, às vezes, os conflitos que estão por trás das suas próprias atitudes. E hoje nós temos uma lacuna que é criada justamente pelo avanço da tecnologia, pelos tempos modernos que avançam numa velocidade e que nós, na condição de pais e educadores, temos a obrigação, de certa maneira, de acompanhar. Não precisamos estar envolvidos em tudo que a juventude faz, mas entender que por trás de todo esse processo existe uma coisa chamada busca de identidade. E que se nós também não adentramos nesse mundo moderno de certa maneira, temos dificuldade de compreender os nossos filhos. E existem pessoas que negam tudo isso. Ah, não quero saber de nada da era moderna. Certo? Você não precisa estar infiltrado nas redes sociais ou mergulhado na internet o tempo todo. Mas se o seu filho se comunica dessa forma, procure saber, procure se inteirar, procure criar mecanismos para se aproximar da linguagem do jovem, dos educandos, para que esse relacionamento possa se aprofundar, porque estamos criando um hiato muito grande. E esse hiato, ele faz com que os jovens não nos tenham mais como referenciais. E eles vão buscar nos iguais, que também não têm muita experiência de vida. E onde fica nisso tudo o processo educacional? Muitas vezes nos perdemos nesse contato. E precisamos resgatar essa capacidade de se relacionar, de se inteirar. E acho muito interessante isso, porque certa feita, depois de adulto, já minha mãe me dizia: filho, quando você ia para as festas e dormia, eu ia no seu armário, abria sua gaveta, colocava a mão no seu bolso, via tudo o que acontecia, procurava saber dos seus amigos, e eu nem me dava conta de tudo isso. Será que era alguém tentando somente saber da minha vida? Ou alguém que educava, que cuidava, que se aproximava? E às vezes falta isso nos educadores, nos pais, não de maneira agressiva, mas de maneira sutil, tentar uma aproximação. Isso acontece também da dificuldade que temos de compreender o mundo masculino e feminino. E aí vem as grandes queixas. Ah, homem, os homens são bagunceiros, os homens não prestam. E aí vem as mulheres com tantas queixas dos homens. Coitados de nós homens, né? Criaturas tão bondosas. E aí nós nos lembramos do mito da criação. Quando Deus criou primeiramente o homem, né? Deus cria o homem e deixa o homem no paraíso. E aí eu acho que Deus chegou à conclusão de que não ia dar certo um homem sozinho no paraíso. Né? Talvez Deus tenha pensado: esse homem bagunça tudo, não deixa as coisas no lugar, né? Não faz nada correto, vamos trazer uma figura para que possa acompanhá-lo. E Deus, com grande sabedoria, criou a mulher. Mas aí o que tinha que acontecer? A mulher tinha que trazer a tentação para o homem. E a partir daí aconteceu o que todos vocês já sabem. Então os conflitos de relacionamento já iniciam desde os mitos bíblicos, nos chamando a atenção de que temos que agir em clima agradável de compreensão, ensejando o crescimento interior, mesmo que tenhamos divergência de opiniões, que pode ser algo saudável ao invés de algo perturbador. E mede-se o desenvolvimento e a maturidade psicológica de uma pessoa quando o seu relacionamento no lar é positivo, mesmo que enfrentando o clima de hostilidade ou de indiferença, que o prepara emocionalmente para outros cometimentos,
na convivência social. E aí cabe a questão: como anda o meu relacionamento no lar? Como eu me relaciono com as pessoas que me cercam? Porque a partir do retorno que eu tenho no lar, eu posso verificar a minha forma de ser e de agir. Às vezes, a grande dificuldade no relacionamento é que eu não consigo me dar bem nem comigo mesmo. Como diz um amigo meu, ele perguntou certa feita: Cláudio, você sabe qual é o cúmulo da rebeldia, o cúmulo da insatisfação? Eu disse: não. Ele disse: é a pessoa morar sozinha e fugir de casa. Esse está no limite do relacionamento consigo. Ele não consegue nem se encarar na frente do espelho. E às vezes precisamos buscar um pouco mais isso. Nos encarar frente a frente ao espelho. Olhar as nossas sombras, os nossos conflitos e perguntar: como é isso em mim? E como é isso atuando no relacionamento com o outro? Essa dificuldade que eu tenho e que extrapola os limites da minha própria personalidade e vai encontrar no outro também ressonância, como eu observaria essa ação se fosse dirigida contra mim? E aí nós começamos a ter um parâmetro do que precisamos melhorar nos relacionamentos. Porque se pararmos para prestar atenção, um dos graves conflitos da atualidade, um dos grandes dramas da era moderna, se chama solidão. E o que é pior, não é solidão somente de pessoas que moram sozinhas, não. É a solidão dos que vivem em família, dos que são casados, dos que estão acompanhados. É a solidão daqueles que não conseguem se entender e que por isso mesmo extrapolam um conflito interno e levam para fora. Então é preciso que haja um retorno da criatura para consigo mesmo, percebendo qual é o seu grau de maturidade psicológica, que se mede a partir do desenvolvimento e do relacionamento no lar. Como eu converso com os meus filhos? É um quartel-general? É uma troca de ideias? Outro dia um colega me dizia do seu filho: ah, meu filho chegou com a novidade agora, dizendo que em casa vivemos a democracia, a troca de ideias. Eles chegam com a ideia dele e saem com as minhas ideias, porque eu as imponho. E isso não é uma troca de ideias saudável. Precisamos do diálogo, precisamos da reflexão, precisamos da interação para entender cada vez mais essa era moderna que vai se distanciando. Dessa solidão que vai se intensificando, que vai aumentando por conta da criatura humana fugir de si mesma. Precisamos observar porque, de acordo com James Hollis, o relacionamento ele passa por quatro princípios. Obviamente que as relações incluem muito mais prismas, mas de maneira educativa, eu trouxe para que nós verifiquemos esses princípios que regem os relacionamentos. No primeiro princípio, dirá James Hollis, tudo que desconheço em mim ou que não aceito, a nossa já conhecida sombra, será projetado nos que se encontram ao meu redor. Então, peraí. Se aquilo que eu não conheço em mim é projetado ao meu redor, verificando tudo aquilo que incomoda na minha mulher, nos meus filhos, nas pessoas que me cercam, eu posso conhecer um pouco mais de mim mesmo. O que é que nos incomoda nos outros? O que é que chama a atenção da atitude dos outros, do comportamento, que eu não sei lidar, que me tira do chão, que faz com que eu perca o eixo? Tudo isso eu devo trazer de volta para mim mesmo, porque isso é o meu conteúdo projetado, aquilo que eu não sei lidar ainda em mim e que encontro um espelho à frente. Ótimo que esse espelho apareceu. Vou projetar nele todas as minhas angústias, frustrações, as minhas carências. E aí jogo tudo nos outros, só que isso tudo retorna para mim. Retorna para mim nos meus relacionamentos, nas minhas escolhas,
na forma como os outros se dirigem a mim, chamando a atenção de que existe algo que deve ser solucionado no meu mundo íntimo para que tudo mais possa ser também resolvido a pouco e pouco. Um segundo princípio é que projetamos no outro também os nossos agravos da infância, a patologia pessoal, nosso anseio infantil, narcisismo e o nosso imperativo de individuação. Nossos agravos de infância dizem respeito às nossas feridas. E quantas pessoas têm marcas da sua infância? Ou da falta de afetividade, ou do excesso que significou a falta de limites, porque esses dois excessos ou essa falta são perturbadores. A falta do afeto, ela gera graves consequências no ser, porque à medida que nós somos queridos, nós vamos estabelecendo a nossa autoestima, o nosso valor. E quando a educação é deficitária nesses princípios de dar a afetividade, a criança não se aceita. A criança não sabe discernir o que é um conflito do pai e da mãe das suas próprias atitudes. Então, quando o pai grita com ela, quando a mãe a maltrata, quando ela é castigada, sem que tenha um motivo aparente, ela, obviamente, vai pensar que se trata de uma atitude equivocada dela e a criança se culpa, passa a achar que ela é desajeitada, que ela não merece mesmo ter um relacionamento saudável. E é impressionante como isso atua no nosso psiquismo. Certa feita eu conversava com uma paciente e ela falando dos seus relacionamentos desastrosos. Tinha passado por uma série de relacionamentos difíceis, né, com os homens com os quais ela tinha se relacionado. E nós fizemos uma viagem de volta à sua própria infância. E certa feita eu perguntei para ela: que frase que fica mais constante do seu relacionamento com a sua mãe? Ela parou para pensar. Ela: Cláudio, o que fica mais constante para mim é: você, menina, não presta para nada. Nenhum homem vai te querer nunca. Essa era, em resumo, a crença que ficou gravada no seu inconsciente e que ela, enquanto não fazia uma renovação dessa crença, não mergulhava para saber e conhecer o próprio valor, saía vivendo com relacionamentos destrutivos, desastrosos, por motivo dessa crença inconsciente estar atuando no seu psiquismo e que ela precisava rever. Então, o seu agravo da infância, a sua patologia pessoal, era projetada fora nos relacionamentos que ela encontrava. E ela passava a encontrar homens que a maltratavam como se fosse para fazer reviver aquela própria crença. Mas nós projetamos também o nosso anseio infantil, que James Hollis chama de narcisismo. Muitas vezes nós vivemos o contrário. Nós somos os queridinhos de casa e tudo nos é permitido. As crianças mimadas, são assim chamadas, crianças mimadas, ou seja, sem limites, cujos pais não deram limites. E quem vai dar limite depois, se não a própria vida a essas crianças? E esses, muitas vezes, em graus superlativos, se transformam nos ditadores, nos autoritários, que pensam que podem tudo contra as pessoas. E vão projetando nas suas relações o seu agravo, o seu narcisismo, porque não sabem medir as consequências, porque não encontraram no seu processo educacional quem lhes dissesse não, isso não pode, você não pode extrapolar esse limite, porque não é direito, porque você não gostaria que outro fizesse assim com você. Esses são os outros excessos que também são altamente danosos para o psiquismo, porque o ser não conseguiu encontrar limites e continua projetando nesses dois casos o seu imperativo de individuação, ou seja, a nossa identidade profunda, enquanto não é encontrada, continua também projetada fora, nos outros. E nós construímos uma personalidade
que está distante daquilo que nascemos para ser. Que está distante daquilo que nós deveríamos ser. Enquanto não retornarmos para casa, não retornarmos ao nosso processo de individuação, os nossos relacionamentos continuarão sendo, muitas vezes, campos de batalha. E como o outro não pode e não deve assumir a responsabilidade por nossas feridas, por nosso narcisismo ou por nossa individuação, a projeção recua e dá lugar ao ressentimento e à vontade do poder. Isso acontece da seguinte forma, ou seja, eu projeto no outro os meus agravos de infância, o meu narcisismo. Espero, muitas vezes, que o outro cumpra as minhas expectativas em relação a ele. Mas como o outro não deve estar cumprindo as minhas expectativas, e sim ser de acordo com sua própria identidade, isso cria um campo de batalha nos relacionamentos. E aí existem duas escolhas. Ou nós nos ressentimos, porque a pessoa não age de acordo com a minha vontade, ou então eu tento dominar o outro. E aí muitas vezes que acontecem as relações de poder. E como o próprio Jung estabelece, aonde existe vontade de poder, não existe amor. Aonde o poder reina, o amor está distante, está em falta, está carente. E precisa ser exercitado, porque o amor liberta. O amor liberta porque, mesmo que nós tenhamos expectativas em relação ao outro, isso é muito natural, ter expectativas quando passamos a conhecer alguém, achamos que a pessoa vai agir daquela forma. Mas se a pessoa não age daquela forma que nós esperamos, o problema não é dela, mas nosso, da nossa expectativa. O outro não tem que cumprir as nossas expectativas. Assim também como eu também não devo cumprir as expectativas dos outros. Mas estabelecer um contato profundo com a minha identidade, com um processo de individuação, para que possamos avançar na compreensão do self, do todo que nós somos. Como são estabelecidas as minhas relações? Quando é que eu tento me apoderar do outro e da sua identidade, fazendo com que ele escolha de acordo com as minhas necessidades? Será que isso é amor? É amor? Ou isso é carência? Isso é doença? E muitas vezes vamos alimentando relacionamentos doentios porque não entramos em contato com a nossa patologia pessoal. E precisamos nos libertar dessa patologia, dessa expectativa enferma, para libertar o outro também através da energia do amor. E num quarto princípio, dirá James Hollis, a única maneira de recompor o relacionamento trôpego é conscientizar-se de nosso projeto, voltar para casa e assumir a responsabilidade pessoal pela própria individuação. Voltar para casa não é a casa externa, mas a minha casa, o meu templo interno. O eu que eu sou, que muitas vezes se encontra distante, e eu não paro para refletir. Eu não paro para perceber como andam as minhas relações com as pessoas, com a vida ao meu redor, com as plantas, com tudo que me cerca, com tudo que está à minha volta, que se eu tivesse olhos de ver, seriam motivos de gratidão. Seriam motivos de exaltar a vida pela oportunidade que nós estamos tendo de crescer e de nos conhecer mais profundamente, porque até mesmo a questão familiar, nós não caímos por acaso e de paraquedas na família que nos encontramos. Existe uma razão espiritual para isso. Existe uma construção passada que traz a necessidade de que eu aqui esteja nesse clã familiar para aprender a me relacionar. Se é uma relação de afeto, de diálogo, de respeito, ótimo. É a vida me sinalizando para prosseguir
nessa tarefa de criar a amorosidade. Se é uma relação de rejeição, de discussão, de diferenças, de divergências, eu ali me encontro para aprender a me aproximar ou, no mínimo, respeitar essas pessoas. No mínimo, tentar aprender a conviver com as diferenças que se fazem presentes, porque tudo é um presente da própria vida. E a qualidade de todos os nossos relacionamentos depende diretamente da qualidade da relação que mantemos com nós mesmos. Então, o entendimento e a lição de tudo isso é: recolha a projeção que se encontra fora. Traga para você. Recolha a queixa que você tem do outro, do companheiro, da companheira, do chefe, dos companheiros de trabalho, dos amigos, das pessoas que te cercam. Traga para você, percebendo todos os conflitos que se estabelecem nessa relação. Traga para você tudo isso. Faça uma análise de como a sua própria atitude alimenta esses conflitos. Faça uma análise de como você poderia agir de uma forma superior, de uma consciência superior, e modificar tudo isso, porque é a partir do momento que nós aprofundamos a relação conosco, com o ser que somos, com os nossos conflitos, com as nossas dificuldades, direcionando um olhar mais amoroso, fica mais fácil conviver com o outro. Porque nós reconhecemos também que temos uma sombra. Reconhecemos que temos uma dificuldade. Uma não somente, mas várias. Vários pontos em sombra que ainda não ativamos, várias dificuldades, vários conflitos que precisam ser sanados para que os nossos relacionamentos se aprimorem e se aprofundem cada vez mais. E Joana de Ângeles, em um Despertar do Espírito, irá dizer: o ser humano necessita do calor afetivo de outrem, mediante cuja conquista amplia o seu campo de emotividade superior, desenvolvendo sentimentos que dormem e são aquecidos pelo relacionamento mútuo, que enseja amadurecimento e amor. Se o amor é a força que nos aproxima de Deus, e se o relacionamento é o canal através do qual eu posso direcionar a força da amorosidade, os relacionamentos são um caminho para crescimento. Deus não construiu no mundo uma caverna para cada ser para que todos nos isolássemos das pessoas, ficássemos sozinhos. É certo que precisamos de alguns momentos de refazimento, de solitude para conversar conosco. Mas esses momentos devem servir para ampliar a amorosidade nos outros momentos em que eu convivo com as pessoas, onde existe essa troca amorosa, onde existe essa afetividade que é o caminho para a construção de um novo mundo. Não iremos viver uma nova consciência se não aprendermos, em primeiro lugar, a conviver conosco mesmo. E depois, a partir disso, aprender a conviver com os outros que nos cercam, expressando a amorosidade como essa força da vida, como essa força que vai intensificar e aprofundar os meus relacionamentos, porque se o amor pode afetar até mesmo uma molécula, um cristal de água, como mostram e comprovam as experiências do cientista japonês Masaru Emoto. Se o amor pode modificar e pode fazer crescer as plantas, torná-las mais saudáveis. Se um animal responde à amorosidade, fazendo seus gestos de carinho ainda instintivos, o que não fará o amor nos relacionamentos com o nosso próximo, que já tem em si mesmo a luz da consciência? Então todos nós devemos refletir a respeito de como andam os nossos relacionamentos. E através do amor,
intensificá-los e aprofundá-los cada vez mais. Muita paz a todos e até o nosso próximo encontro.

nós estamos desenvolvendo o estudo reflexivo das obras de Allan Kardec do Evangelho de Jesus. Estamos trabalhando o nosso módulo 4, a influência dos Espíritos em nossas vidas. No nosso encontro de hoje, nós vamos continuar o que nós trabalhamos no nosso encontro passado, a influência dos Espíritos durante o sono, segunda parte. O objetivo deste encontro é refletir sobre a influência dos Espíritos durante a emancipação do Espírito encarnado durante o sono. Vamos fazer a nossa reflexão inicial. Fechemos os olhos. Entre em contato com você mesmo em essência, buscando sentir-se um espírito imortal encarnado. Interagindo com outros espíritos imortais, encarnados e desencarnados, muitos deles bons e outros imperfeitos. Qual o seu grau de consciência da influência dos espíritos durante o sono? Você tem consciência dessas influências? Você tem desenvolvido os recursos espirituais para que o seu sono seja equilibrado? Avalie-se com autenticidade, evitando o auto-engano. Deixe fluir os seus pensamentos e sentimentos, buscando avaliar-se com objetividade.

E agora lentamente vamos retornando ao estado de vigília para as nossas reflexões doutrinárias. No nosso encontro passado, nós iniciamos a trabalhar com esse tema e nós vimos uma questão muito importante do Livro dos Espíritos, que fala sobre a influência dos espíritos durante o sono do nosso corpo físico. Quando nós dormimos, somente o corpo dorme. O espírito não necessita dormir. E devido a isso, o espírito sai do corpo e vai para a dimensão espiritual. Na dimensão espiritual, nós vamos encontrar espíritos desencarnados e encarnados também. Espíritos de toda a ordem. Espíritos bons e espíritos ainda voltados ao mal. Vai depender, como nós temos visto várias vezes neste módulo do nosso estudo reflexivo, da nossa liberdade de escolha entre interagir com os nossos anjos de guarda, com os espíritos protetores, com os bons espíritos ou com os espíritos menos felizes. Sempre dependerá de nós a escolha. Por isso nós temos trabalhado de uma forma muito clara neste módulo que a virtude que somos convidados a desenvolver na questão da influência dos espíritos em nossas vidas é a virtude do discernimento. Aprender a discernir para podermos fazer boas escolhas. Porque, dependendo do encarnado, ao desdobrar do corpo, ele pode ir para regiões menos felizes do mundo espiritual, as regiões umbralinas, as regiões das trevas, e se encharcar de fluidos extremamente prejudiciais. E esses fluidos, claro, são transmitidos via perispírito ao próprio corpo físico. Por isso que explica uma série de fenômenos que acontecem durante o sono, desde pesadelos que as pessoas têm, até o sono perturbado, de um modo geral, o sono não repousante, a pessoa que acorda de manhã e parece que não dormiu, ou tem pessoas que relatam torturas durante o sono, surras durante o sono. Nada disso é fruto da imaginação, como a maioria das pessoas pensa. Isso daí são acontecimentos que ocorrem durante o sono e a pessoa traz a impressão daquilo que viveu no mundo espiritual para o corpo físico. Então nós estamos vendo essa questão, trabalhamos bastante no nosso encontro passado e vamos prosseguir hoje abordando o mesmo tema. Como que esse estado de emancipação do espírito do seu corpo vai ser registrado? Ele é registrado sob a forma de sonhos. Então, os sonhos são os registros daquilo que o espírito fez durante o sono. Como nós vimos, muitas vezes os sonhos são impregnados de coisas que nós fizemos durante o dia, de preocupações que nós estamos tendo, e muitas vezes vão estar diluídos de forma a expressar situações muitas vezes até confusas, que não fazem muito sentido. Parte disso é porque a linguagem que nós
concebemos pelo lado direito do cérebro é mais simbólica, mas parte é fruto da própria mente humana, que está habituada mais às coisas materiais do que às espirituais. E aí Kardec pergunta na questão 403, por que não nos lembramos sempre dos sonhos? Se o espírito todo dia se desdobra do corpo e fora do corpo vivencia situações na dimensão espiritual, sejam situações positivas ou negativas, porque na maioria das vezes as pessoas relatam que não sonharam. Por que que isso acontece? Até essa é uma questão que Kardec coloca aqui no século XIX, mas que até hoje as neurociências vêm estudando e ainda não se chegou a uma conclusão efetiva. Por quê? Porque os cientistas, eles trabalham com o pressuposto de que existe apenas um cérebro e não um espírito que faz com que o cérebro tenha determinadas impressões. Então vejamos a resposta que os benfeitores deram a Allan Kardec no século XIX. Uma resposta muito interessante, que tem muito a ver com várias descobertas das neurociências recentes. Em o que chamas sono, não há o repouso do corpo, visto que o espírito está constantemente em atividade. Recobra durante o sono um pouco da sua liberdade e se corresponde com os que lhe são caros, quer nesse mundo, quer em outros. Mas como é pesada e grosseira a matéria que compõe, o corpo dificilmente conserva as impressões que o espírito recebeu, porque a esse não chegaram por intermédio dos órgãos corporais. Então vejamos, o espírito se desdobra do corpo, ele passa a viver a vida do espírito. Tanto é que no nosso encontro passado, nós refletimos que o próprio sono seria uma espécie de morte. É o que nós vamos um dia, o espírito vai sair do corpo e não vai retornar mais nesse corpo, só num futuro corpo, numa próxima existência. Mas todos os dias nós fazemos uma espécie de treinamento para a morte, que é o desdobramento do corpo e a ida para a dimensão espiritual. Na dimensão espiritual, o espírito se manifesta através do seu perispírito, que é o corpo fluídico do espírito. No perispírito, no corpo fluídico do espírito, nós temos todos os órgãos que temos no corpo físico. Então, se existe um cérebro no corpo físico, existe um cérebro também no corpo fluídico. Então, o espírito desdobrado do corpo, ele vai realizar as ações, o cérebro do perispírito registra essas ações, mas como o corpo físico, ele é muito grosseiro, o que acontece? Aquilo que o espírito vivenciou desdobrado do corpo, ao voltar ao corpo, o corpo não registra. O cérebro do corpo físico não registra as lembranças. Ou registra de uma forma parcial, registra de uma forma simbólica. São poucas as pessoas, existem pessoas que têm capacidade de ter o chamado sono lúcido, mas é uma minoria. As pessoas que têm o sono lúcido registram com detalhes tudo o que elas fizeram durante o sono do corpo físico. É chamado a pessoa que tem o sono ou sonhos lúcidos, né, em estudos recentes da própria medicina. Mas a maioria ainda fica dessa forma. Não há o registro, principalmente quando o espírito realiza situações mais grosseiras no corpo, fora do corpo.
E aí o cérebro fica mais bloqueado ainda. O que vai acontecer muitas vezes é de quando o espírito realizou alguma coisa menos digna, o corpo se ressente da ação através de sensações desagradáveis, dores no corpo, sensação de corpo que parece que o corpo está moído, que foi machucado, sensações de torpor, sensações de peso na cabeça, que muitas vezes acontecem devido a essas impressões que o que o espírito fez durante o sono repercute no seu corpo, mas sem as lembranças daquilo que fez. Quando nós temos essas sensações, podemos ter certeza, boa coisa nós não fizemos no mundo espiritual. Porque quando nós estivermos em ambientes espirituais, equilibrados, com benfeitores espirituais, mesmo em atendimentos mediúnicos, que às vezes acontece durante o sono, a volta para o corpo, as sensações são sempre agradáveis. São sempre se a pessoa trabalhou, por exemplo, em auxílio, a sensação de retorno ao corpo é de dever cumprido, aquela sensação agradável de bem-estar. Se ela participou de palestras, de estudos no mundo espiritual, de trabalhos no sentido de aprimoramento do espírito, qualquer ação nesse sentido, as sensações vão ser sempre muito agradáveis. Então, mesmo que não haja lembrança num caso ou no outro, nós podemos identificar o que fizemos durante o sono pelas sensações que nós tivermos ao acordar. Então, se nós queremos fazer uma avaliação de como foi o nosso sono, e o que nós fizemos, independente de lembrarmos ou não, basta buscar as sensações. Como que você está ao acordar? Sente uma sensação de vazio? Sente uma sensação de desconforto, de mal-estar? Muita vigilância nessas situações. Porque durante o sono você não esteve em atividades próprias para que o espírito possa evoluir e crescer. Não esteve com os benfeitores espirituais. Se você sente muito bem ao acordar, sente tudo muito agradável, no sentido de que você está não apenas restabelecido fisicamente, mas também espiritualmente você está em harmonia, sinal que você passou aí 6, 7, 8 horas em companhia de benfeitores espirituais, em atividades do bem, seja para o seu próprio bem, seja para o bem de outras pessoas. Na questão 404, Kardec pergunta: o que se deve pensar das significações atribuídas aos sonhos? Vejamos bem, no século XIX, um século ainda em transição entre a superstição e as questões mais verdadeiras da vida, havia muita superstição ligada aos fenômenos do sono. De uma certa forma, mesmo hoje no século XXI, passando pelo próprio século XX, ainda muita gente acredita que quando a pessoa sonha com determinada situação, significa outras situações no mundo físico. Então Kardec está perguntando sobre isso. Nós devemos atribuir um significado específico aos sonhos que temos? Vamos ver a resposta. Os sonhos não são verdadeiros como o entendem os ledores de Buena Dicha. Pois for absurdo crer-se que sonhar com tal coisa anuncia tal outra. São verdadeiros no sentido de que apresentam imagens
que para o espírito tem realidade, porém que frequentemente nenhuma relação guardam com o que se passa na vida corporal. Então vejamos, nós vivemos em dois mundos, o mundo físico e o mundo espiritual. Se o sono é o sonho é resultado daquilo que nós vivemos no mundo espiritual, como que algo que nós vivemos no mundo espiritual está relacionado a situações específicas do mundo físico? É o que os benfeitores dizem aqui, né? Nenhuma relação guardam com o que se passa na vida corporal. São experiências próprias da dimensão espiritual que devem ser vistas do ponto de vista espiritual. Então, se nós tivermos pesadelos, não significa que nós estamos fadados a ter um processo no corpo físico, especificamente. Significa que, provavelmente, nós estamos sob a ação de uma perseguição espiritual, como nós vimos na primeira parte do nosso desse módulo. Os processos de obsessão. Durante o sono, os espíritos obsessores utilizam muito do período do sono para melhor afligir. E nós vamos lembrar isso sob a forma de pesadelos. Então, tem gente que sonha, por exemplo, que está sendo, tá sendo morta com uma arma esfaqueada. Não quer dizer que isso vá gerar, vai ter por exemplo, um acidente ou uma morte por esfaqueamento ou coisa parecida. Significa que durante o sono ela sofreu algum nível de perseguição. E normalmente essas perseguições são mais por efeito de hipnose do que propriamente os espíritos utilizarem armamentos, sejam de arma branca ou de arma de fogo, mas processos de hipnose que as pessoas são hipnotizadas para sentirem determinadas situações e ali elas entrarem no estado de pavor, de medo de alguma coisa ocorrer com elas. E aí os espíritos se alimentam dessa energia que o encarnado emite na hora que está tendo o sintoma de medo. Tá? A questão de crianças que acordam apavoradas, relatando às vezes visões de monstros e situações parecidas. Se nesse caso também é uma perseguição espiritual. Sim, é uma perseguição espiritual. São processos obsessivos que não têm idade para existirem. Porque, na verdade, situações assim são situações muito dolorosas que o espírito traz, inclusive, de outra existência. Muitos espíritos já eram obsidiados quando estavam na dimensão espiritual. Então, essa obsessão que já existia na dimensão espiritual de desencarnado para desencarnado persiste quando a criança reencarna. Na situação da reencarnação, é uma verdadeira bênção, porque o espírito ele tem no corpo momentos de trégua que antes, quando estava desencarnado, não tinha. Um excelente livro que aborda esse fenômeno é o livro Árdua Ascensão, de Vitor Hugo, psicografia de Divaldo Franco. O Vitor Hugo relata o caso de uma família, que havia uma criança que desde recém-nascida ela sofria essas perseguições e acordava apavorada, gritando, desesperada, por causa das perseguições dos obsessores. Era um processo de obsessão que já vinha da dimensão espiritual. O espírito reencarnou e passou a infância toda obsidiado. Cresceu nesse processo, porque são movimentos de vingança e de ódio muito grande que só o tempo vai se encarregar de haver realmente uma redução disso aí.
Então a pessoa pode passar a infância toda, a adolescência, até chegar à vida adulta. Vai depender sempre dela e, claro, também da mudança dos espíritos a cessar o fenômeno. Então, em todas as vezes que acontece isso na infância, podemos aventar sim a questão de um processo de obsessão. Muita gente vai dizer assim, mas a criança não tem proteção especial? Tem. Mas ela não tem qualquer proteção que uma criança ou um espírito encarnado ou desencarnado tenha, não anula as leis divinas. Ao contrário, né? As leis divinas vão ser sempre a diretriz de toda e qualquer ação. Então o anjo de guarda não tem como impedir o uso do livre-arbítrio nessas condições, tanto do encarnado que feriu no passado, quanto do desencarnado que foi ferido, que agora está perseguindo aquele que reencarnou. Então, o que importa no caso aí é sempre a renovação espiritual. E como a gente falou, Vitor Hugo coloca nessa obra que, por mais que seja dolorosa a obsessão na infância, é menos doloroso do que ele permanecer na dimensão espiritual. Porque na dimensão espiritual, o espírito não tem trégua. E no corpo físico, quando ele está no estado de vigília, pelo menos, ele tem a trégua daquela situação do próprio corpo protegendo o espírito. Continuam os benfeitores aqui. São também, como atrás dissemos, um pressentimento do futuro, permitido por Deus, ou a visão do que no momento ocorre em outro lugar a que a alma se transporta. Não se conta por muitos os casos de pessoas que em sonho aparecem a seus parentes e amigos a fim de avisá-los do que a elas está acontecendo? Que são essas aparições senão as almas ou os espíritos de tais pessoas que se comunicarem com entes caros? Quando tendes certeza de que o que viste

quando ele está desdobrado do corpo, ele pode ter os chamados sonhos premonitórios. Então, muitas vezes, o sonho ele não é simplesmente como o primeiro trecho da resposta diz, algo fortuito, que não diz respeito à realidade. Quando o sonho é premonitório, o que acontece? O espírito, desdobrado do corpo, pode mergulhar no futuro e trazer algo que vai acontecer no futuro para o aqui e agora. Como nós vimos no nosso encontro passado, o tempo não é linear, como nós imaginamos. Passado está lá atrás, presente está aqui e futuro está lá na frente. O tempo, ele é, na verdade, circular. E dentro desse, quando o espírito está emancipado do seu corpo, ele tem, algumas pessoas têm essa capacidade. Por isso que muita gente tem os chamados sonhos premonitórios e elas conseguem prever até detalhes do que vai acontecer no futuro. Né? Situações de morte de alguém, situações de percepções de acidentes, existem muitos relatos de fatos assim. Então, o que está acontecendo? Não é simplesmente uma imaginação ou uma revelação espiritual de alguém para a pessoa. É ela própria que tem a capacidade de mergulhar no futuro e perceber isso tudo. Também existe esse caso aqui que eles falam, muitos os casos de pessoas que em sonho aparecem a seus parentes e amigos a fim de avisá-los do que a elas está acontecendo. Aqui já é outro fenômeno, é o fenômeno da aparição de uma pessoa que está encarnada, que desdobrando do corpo encontra com a outra, para avisar de alguma coisa que está acontecendo com ela. Muitas vezes acontece da pessoa que aparece para o seu parente estar desencarnando, né, ou ter recentemente desencarnada e aparece a um familiar. Kardec, inclusive no Livro dos Médiuns, ele cita alguns casos desse tipo. E aí ele faz a pergunta aqui, os benfeitores fazem: que são essas aparições, senão as almas ou espíritos de tais pessoas a se comunicarem com entes caros? Então são fenômenos muito mais comuns do que nós estamos acostumados. Daqui a pouco nós vamos ver uma pergunta que nós podemos ter no mundo espiritual, desdobrados do corpo, contatos com pessoas que nós nunca conhecemos no mundo físico, mas que nós temos um relacionamento, às vezes até íntimo, no mundo espiritual. Daqui a pouco nós voltamos à questão. Então aqui a pergunta que os benfeitores fazem, né, para nós vamos refletir sobre ela. Quando tendes certeza de que o que vistes realmente se deu, não fica provado que a imaginação nenhuma parte tomou na ocorrência? Sobretudo se o que observastes não vos passava pela mente quando em vigília? Aqui para rebater a tese de que tudo o que acontece durante o sonho é pura imaginação. Essa é a tese materialista que persiste até hoje. A ciência materialista coloca todo o funcionamento do cérebro com base em determinadas neurotransmissores que vão dar origem aos sonhos, vão dar origem ao pensamento, a tudo o que acontece na nossa mente. E tudo o que ocorre são fenômenos fruto da imaginação ou situações que emergem do nosso inconsciente para o consciente durante o sono. No caso aí das explicações psicológicas, principalmente psicanalítica, da origem dos sonhos. Na verdade, como os benfeitores dizem, se

a pessoa não pensava naquilo. E mesmo assim, ela tem certeza de que aquilo se deu, significa que não é uma imaginação. É um desdobramento do corpo e a lembrança daquilo que aconteceu durante o sono do corpo. Principalmente naqueles casos que nós falamos agora há pouco, da pessoa que tem os sonhos lúcidos. E todos os detalhes daquilo que acontece durante o sono, ela se lembra. Muitas vezes a pessoa que tem premonição de que vai haver um acidente e não acontece nada. Por que que isso ocorre? Existem pessoas muito impressionáveis e que também são catastróficas. As pessoas catastróficas, elas veem catástrofe em tudo. Então, e aí, por efeito de autossugestão, ela atribui isso a um processo premonitório, a um processo espiritual, como se elas tivessem tido um aviso ou um sonho premonitório. Mas, na verdade, o quê? É a mente dela viciada nas catástrofes, e aí ela vê catástrofe em tudo. Tudo vai acontecer, os problemas vão acontecer. No sonho premonitório, ou mesmo nas premonições em estado de vigília, é tão vivo o processo que a pessoa sabe detalhes do que vai acontecer. Nós lembramos quando houve aquele acidente aéreo entre aquele jato Legacy e o avião da Gol, uma menininha cujo pai estava nesse voo, 15 dias antes ela acordou dizendo que o avião do pai dela tinha explodido. E aí a mãe, a babá, falou: não, a seu pai tá em tal cidade, assim, assim. Não, mas o avião do meu pai explodiu. Ninguém deu atenção. Algumas horas antes do voo, a cena se repetiu. Ela é uma criança de 3 ou 4 anos, se não me engano. O mesmo processo se repetiu. Ela viu, teve a imagem mental do avião explodindo. Né? E como, de fato, depois de algumas horas, veio a notícia que o avião tinha explodido e caído aqui no norte de Mato Grosso. Né? Então, essa é uma criança que conseguiu penetrar no tempo futuro e fazer essa previsão. É muito nítido quando é premonitório. Não é uma impressão vaga, eu acho que vai ter um acidente. Né? É a pessoa tem a visão do fato, o que vai acontecer. Ela pode não saber a época que vai acontecer. Normalmente ela não sabe, né? Porque são detalhes que são passam, às vezes, desapercebidos. Dependendo da pessoa, da capacidade dela, até a data e hora ela pode prever. Mas não é comum. O mais comum é o fato em si e sem a determinada a data, sem determinar bem a data. Se os espíritos podem, utilizando hipnose, produzir imagens mentais para a pessoa acreditar que está tendo um sonho premonitório, pode. Como possibilidade, isso é provar, é possível. Por quê? Mesmo nesses casos, é preciso que haja uma predisposição da pessoa. Então, se a pessoa já tem um movimento catastrófico, para os espíritos a influenciarem, para achar que a toda hora está tendo catástrofe, é um passo. Né? Aí pode acontecer de uniforme com vontade de comer. Né? A pessoa tem a tendência, eles apenas vão aproveitar dessa tendência para aprofundar o processo da pessoa. Se existem vestígios para saber se nós estamos sendo hipnotizados, na verdade, a hipnose é uma técnica de uso tanto para o bem quanto para o mal.
É uma técnica muito utilizada na psicologia, existe até a hipnoterapia. Quando a pessoa ela é hipnotizada com o objetivo de se libertar de fobias, de processos vários espirituais, emocionais. Mas também é utilizada pelos espíritos das sombras. O que vai caracterizar normalmente uma hipnose por processo obsessivo é uma tendência a uma ideia fixa. A pessoa hipnotizada, ela passa a ter uma ideia fixa em relação a uma determinada situação. Então, isso é um indício de que essa monoideia é um indício de um processo de alguma perturbação espiritual, né, que pode os espíritos estarem utilizando a técnica da hipnose. Não dá para a gente afirmar com certeza, mas é um indício provável, né, a ideia fixa. A pessoa só pensa naquilo, pensa repetidas vezes numa mesma coisa, e normalmente situações perturbadoras para o espírito. Na questão 407, é necessário o sono completo para a emancipação do espírito? Será que nós precisamos dormir profundamente para que o espírito possa estar desdobrado do corpo? Não, basta que os sentidos entrem em torpor para que o espírito recobre a sua liberdade. Para se emancipar, ele se aproveita de todos os instantes de trégua que o corpo lhe concede. Desde que haja prostração das forças vitais, o espírito se desprende, tornando-se tanto mais livre quanto mais fraco for o corpo. Então, esses fenômenos ligados ao sono, não necessariamente precisa do sono mais profundo para acontecer. Às vezes, naquele limiar entre a sonolência e o sono profundo, muitos fenômenos acontecem. O espírito já desdobra do corpo e pode ver a dimensão espiritual, pode perceber situações ligadas ao futuro. Tudo isso que nós vimos pode acontecer nesse processo de desdobramento. Assim se explica que imagens idênticas às que vemos em sonho, vejamos estando apenas meio dormindo, ou em simples modorra, como nós acabamos de comentar. Na questão 410, dá-se também que durante o sono, ou quando nos achamos apenas ligeiramente adormecidos, acordem-nos ideias que nos parecem excelentes, e que nos apagam da memória, apesar dos esforços que façamos para retê-las. De onde vêm essas ideias? Essa pergunta é muito interessante, que a ciência até hoje se debruça nesse processo. Por que que isso ocorre? Hoje sabe-se que o cérebro funciona em 4 níveis de onda. Beta, alfa, teta e delta. Que na época, no século XIX, não sabia-se nada disso. No nível beta, o nível de vigília que nós estamos aqui, né, bem acordados, prestando atenção em tudo que nós estamos falando, é o nível beta. Né? Quem não está sonolento, dormindo, está no beta. Alfa é aquele nível que, logo abaixo do beta, que a pessoa fica meio sonolenta, mas ela ainda permanece consciente. Teta já é um nível subconsciente. E o delta, totalmente inconsciente, ao nível do sono profundo. Então, a pergunta de Kardec tem a ver com isso. Por que que, quando nós achamos apenas ligeiramente adormecidos, acordem-nos ideias que nos parecem excelentes? Então, às vezes, a pessoa entra nisso que a gente chama de estado modificado de consciência, que é o nível alfa, ou, às vezes, entre o alfa e o teta, e tem essas ideias, que muitas vezes são sugeridas por espíritos benfeitores, mas que se apagam da memória, apesar dos esforços que passamos para retê-la, principalmente se nós não anotamos a ideia. Muitas vezes a gente acorda de manhã cedo, poxa vida, eu tive tantas ideias importantes. Olha, se a pessoa não anotar imediatamente, vou deixar para anotar depois que escovar os dentes, já foi.
não some totalmente. Qualquer chamado insight que acontece nesse estado, que é um estado que hoje a ciência chama de estado modificado de consciência, se não for imediatamente registrado, a pessoa perde. Agora vamos ver por quê. Provém da liberdade do espírito que se emancipa e que, emancipado, goza de suas faculdades com maior amplitude. Também são frequentemente conselhos que outros espíritos dão. Então, são processos ligados ao próprio espírito, ao aprendizado dele, que ele se lembra, e conselhos que recebe, orientações que recebe, e nessas orientações ele tem a percepção do que deve fazer. Como nós dissemos, se não anotar, logo se perde. Por que que isso acontece? Vamos ver na questão do 410A, fala sobre isso. De que servem essas ideias e esses conselhos, desde que, pelo esquecer, não os podemos aproveitar? Então, por que que os benfeitores dão as orientações se a gente esquece, usualmente, se não anotarmos, né? Agora vejamos como que o fenômeno vai se dar na prática, mesmo quando nós não anotamos. Essas ideias, em regra, mais dizem respeito ao mundo dos espíritos do que ao mundo corpóreo. Pouco importa que comumente o espírito as esqueça quando unido ao corpo. Na ocasião oportuna, voltar-lhe-ão como inspiração de momento. Então, o que vai ocorrer? Mesmo que houver o esquecimento, o espírito que recebeu as orientações, no momento oportuno, ela vem do nível subconsciente para o consciente e ele a utiliza. Porque as ideias vão ficar no nível subconsciente, não inconsciente. Então, no nível subconsciente, facilmente ela vem para o consciente, que na verdade é o registro que o cérebro faz. Porque elas estão no consciente, mas no consciente do espírito, no cérebro do seu perispírito. Ainda não geraram impressões vivas no cérebro físico. Só vai haver as impressões mais vivas se a pessoa notar aquilo que ela tiver tido de orientação. Se ela não anotar, fica no subconsciente. Significa o quê? Que ela fica na memória do perispírito e ainda não estimulou a memória no cérebro do corpo físico. No momento oportuno, a pessoa tem aquele chamado insight. O que é o insight? É aquele pensamento que parece que vem do nada, mas nunca é do nada. São dessas experiências que nós tivemos, ou nesse limiar entre o sono e a vigília, ou mesmo durante o sono do corpo, ou numa vivência de transpessoal, por exemplo. Muitas vezes a pessoa faz uma vivência de meditação e reclama que não se lembra daquilo que fez durante a vivência. É o mesmo fenômeno. O processo acontece no nível subconsciente, o cérebro físico não registra. Mas ele vai registrar quando? Quando houver a necessidade, aquela inspiração vem, ou uma sensação de bem-estar que surge, entre aspas, do nada. Nada disso é do nada. São processos que estão acontecendo no nível mental e no nível do perispírito, que assoma o consciente nos momentos oportunos. Na 412, Kardec pergunta: pode a atividade do espírito durante o repouso ou o sono corporal fatigar o corpo? Pode, pois que o espírito se acha preso ao corpo qual balão cativo ao poste. Assim como as sacudiduras do balão abalam o poste, a atividade do espírito reage sobre o corpo e pode fatigá-lo. Então, quando aquilo que nós falávamos agora há pouco, se o espírito boa coisa não fez durante o sono do corpo, tudo aquilo que ele fez de desequilíbrio, o corpo vai receber os impactos.
E aí o perispírito fica como intoxicado das energias que o espírito usufruiu durante o período do sono. Né? Tem pessoas, por exemplo, que durante o sono vão para orgias na dimensão espiritual, vão para farras mesmo, né? E situações mais abjetas que acontecem no mundo espiritual. E aí, quando retorna o corpo vai ressentir de tudo isso que ocorreu para o espírito durante o sono do seu corpo. E ele vai acordar com sensações de muito mal-estar, né? Sensações, às vezes, até como se fosse uma ressaca de ter tomado todas no corpo físico, mas que não aconteceu isso no corpo físico, mas são energias da dimensão espiritual que ressentem, repercutem, como eles colocam essa metáfora bem interessante, as sacudiduras do balão que abala o poste onde o espírito, no caso, preso ao corpo. Isso significa que a pessoa que acorda mal, significa que ela não dormiu? Não, ela muitas vezes dormiu, só que o sono não foi repousante porque ela boa coisa não estava fazendo durante o sono do corpo. E aí o corpo vai ressentir tudo isso. E não é dormindo mais que ela vai recuperar. É fazendo a higiene mental, emocional, a oração, né, que ela vai diminuir um pouco das energias que ela traz ao corpo. Mas isso tudo, qualquer que seja, o mais importante é nós aprendermos a discernir, a usar bem o livre-arbítrio, como nós temos estudado várias vezes nesse módulo. Né? Porque tudo isso significa o quê? Mau uso do nosso livre-arbítrio. Então, se nós, ao acordarmos, estivermos sentindo mal, porque aquilo que fizemos durante o sono do corpo repercute desequilibradamente no corpo, né? Isso é um sinal de alerta, né? Porque às vezes a pessoa, isso acontece muito com a pessoa que se reprime no mundo físico. A pessoa, por exemplo, reprime a sexualidade no mundo físico, reprime os gozos puramente materiais no é aquela, é a santa do pouco, né? Ela tem um movimento pseudo pseudo transformador. É um movimento de reprimir os sentimentos do ego e não de transmutar os sentimentos do ego. Como existe um processo do reprimir, o que vai ocorrer? Na dimensão espiritual, as máscaras se sustentam? Vocês acham? Não. Não existem essas máscaras próprias do verniz, chamado verniz social, próprio do mundo físico. O que acontece? A pessoa desdobra do corpo, como a maioria das pessoas nem se lembra do que acontece fora do corpo, elas se dão ao movimento de ir buscar na dimensão espiritual aquilo que elas negam na dimensão física. Então, aquele que é sexólatra aqui, mas que é o puritano no corpo, desdobrado do corpo, ele vai para as orgias, né? Ele vai para as farras, aquele que sensualista de modo geral, ele vai fazer tudo aquilo que ele teria, que ele tinha vontade de fazer no corpo físico, mas que ele reprime. Por isso que nós temos trabalhado no projeto Espiritizar que não é pela repressão que se resolve problemas, mas pela transmutação das causas do problema. Se eu tenho uma deficiência, não é negando essa deficiência que eu vou resolvê-la. Eu, aceitando que existe essa deficiência, acolhendo essa deficiência e fazendo esforços para transmutá-la gradualmente. Aí sim a pessoa se liberta e não mascara e
ela pode aí sim fazer esforços para, ao sair do corpo, fazer esforços de transmutação, solicitar a ajuda do seu anjo de guarda para que ela possa ir para regiões de estudo, de refazimento, e não para as regiões de orgias, de sensualismo que existem no mundo espiritual. Então, essa pergunta aqui é muito significativa para mostrar para nós como nós estamos e como nós queremos, porque tem gente que gosta disso. Né? Acha que é assim mesmo e que tem mais é que tocar a vida a si mesmo. Mas aqueles que realmente querem se tornar pessoas melhores, ter uma vida mais saudável, vale a pena a vigilância em cima de como acordam pela manhã todos os dias pela manhã, depois de algumas horas de sono. Como está nesse momento, tá? Tem muita gente que faz isso e atribui as questões morais, mas o que comeu, né? Ah, foi o não sei o que eu comi ontem. É mais fácil atribuir a problemas puramente físicos aquilo que é moral. Porque no ponto de vista consciencial, a consciência sempre alerta. Alguma coisa que não é boa aconteceu durante a noite. Mas é mais fácil dar a culpa na azeitona da empada, né? Ah, foi a azeitoninha que eu comi ontem, não estava boa. Se é, né, durante o sono que os carnavalescos vão buscar inspiração, não apenas o carnavalesco, mas os cineastas de filmes de ficção, daqueles de terror. Se você estudar como funciona a dimensão espiritual inferior e assistir esses filmes de terror, ou aqueles filmes de ficção que aparecem pessoas extravagantes e com vários jeitos extravagantes, nada mais são do que um registro na mente daquilo que acontece nessas regiões. E aí eles colocam, por exemplo, no caso do filme de ficção, eles colocam em outros planetas aquilo que acontece aqui na própria Terra, nas regiões inferiores. Nos filmes de terror, eles colocam aqui zumbis, aquelas coisas todas, existem na dimensão espiritual. Então, são reminiscências de sonhos ou reminiscências da própria vida deles quando estavam desencarnados nessas regiões. Na questão 413, Kardec pergunta: do princípio da emancipação da alma, parece decorrer que temos duas existências simultâneas. A do corpo, que nos permite a vida de relações extensivas, e a da alma, que nos proporciona a vida de relação oculta. É assim? Então, a pergunta bem interessante do Kardec, né? Depois de todas essas respostas, ele chega à conclusão. Então, nós temos duas vidas paralelas, uma vida no corpo físico e uma vida fora do corpo físico durante o sono. Vamos ver se é assim mesmo. No estado e de emancipação prima a vida da alma. Contudo, não há verdadeiramente duas existências. São antes duas fases de uma só existência, porquanto o homem não vive duplamente. Então são duas facetas de uma mesma existência. Existe a fase que nós estamos no estado de vigília, no mundo físico, e a fase que nós estamos fora do corpo físico, na dimensão espiritual. Como a maioria das pessoas nega o espírito, essa fase importante da vida do espírito, né, essa faceta, é praticamente desconhecida, ignorada por muita gente, e por causa disso, a tendência de mal usar tudo isso, né, o tempo que se passa durante a emancipação do corpo, durante o sono. É mais provável uma pessoa que não tem conhecimento dessa realidade usar mal esse tempo do que uma pessoa que tem o conhecimento e que pode, com base nesse conhecimento,
trabalhar em função de usar bem, desenvolvendo a virtude do discernimento, usar bem esse período durante o sono. Na questão dos 414, podem duas pessoas que se conhecem visitar-se durante o sono? Então, aqui já é a visita de dois encarnados, mas uma pessoa que eu conheço e que eu possa visitar, às vezes no outro estado ou mesmo num outro país. É possível isso? Vejamos. Certo, e muitos que julgam não se conhecerem costumam reunir-se e falar-se. Podes ter, sem que o suspeites, amigos em outro país. É tão habitual o fato de ir desencontrar-vos durante o sono com amigos e parentes, com os que conheceis e que vos podem ser úteis, que quase todas as noites fazeis essas visitas. Então os benfeitores dão uma elasticidade maior na resposta, não apenas às pessoas que nós conhecemos no corpo, ou que são nossos parentes, amigos, mas até pessoas desconhecidas desta encarnação, que são conhecidas de outras existências, que nós podemos visitar e nos reunirmos com elas, como eles dizem aqui. Na 415, que utilidades podem elas ter se as ouvidamos? De ordinário, ao despertardes, guardais a intuição desse fato, do qual se originam certas ideias que vos vêm espontaneamente, sem que possais explicar como vos acudiram. São ideias que adquiristes nestas confabulações. Então, se nós nos encontramos durante a noite, durante o sono, vamos trocar ideias. Ao retornar ao corpo físico, essas ideias vêm sob a forma dos insights, como nós vimos na outra questão. Então, são processos muito naturais que ocorrem, né? E muitas vezes, por exemplo, cientistas que não se conhecem no corpo físico e que podem trocar ideias no mundo espiritual, e muitas vezes eles descobrem a mesma coisa ao mesmo tempo. Surge aquela pesquisa que os dois não se conheciam. Hoje é mais difícil acontecer isso por causa da internet, mas até um certo ponto atrás, certos anos, duas pesquisas idênticas eram reveladas quase que ao mesmo tempo, né, por causa dessas visitas espirituais ou a coleta de informações na dimensão espiritual com os mesmos cientistas desencarnados que auxiliam os encarnados a desenvolverem projetos no mundo físico. Na questão 416, pode o homem, pela sua vontade, provocar as visitas espíritas? Pode, por exemplo, dizer quando está para dormir: quero esta noite encontrar-me em espírito com fulano, quero falar-lhe para dizer isto. E aí, o que vocês acham que é a resposta? Depende do interesse do espírito, né? Vamos ver aqui a resposta. O que se dá é o seguinte: adormecendo o homem, seu espírito desperta e muitas vezes nada disposto se mostra a fazer o que o homem resolvera, porque a vida desse pouco interessa ao seu espírito, uma vez desprendido da matéria. Isto com relação a homens já bastante elevados espiritualmente. Então, o que os benfeitores estão dizendo aqui? Que às vezes, no mundo físico, nós temos determinadas ideias pueris. Desdobrado do corpo físico, o espírito vê a vida de um ângulo mais amplo. E aquilo que ele está no corpo, aquela ideia pueril, ele fora do corpo vê que não faz sentido. Então, ele não faz. Por isso essa dicotomia aqui, né? Porque, na verdade, dá a impressão que existe o corpo, existe o espírito separado do corpo. Na verdade, é o espírito no corpo e o espírito emancipado do corpo. O espírito emancipado do corpo, ele tem uma visão mais ampla, como o desencarnado tem. O desencarnado vê as coisas de um ângulo muito maior do que o encarnado. Por isso que quando nós estamos desencarnados, nós prometemos que vamos fazer uma série de coisas que chega aqui e a gente acha que não é bem assim, que não prometeu nada disso, né? Por quê? Porque a vida do corpo absorve muito das energias do espírito.
quando ele desdobra do corpo, ele recupera parte dessa lucidez. E aí aquilo que ele faria no corpo físico, não faria desdobrado. Agora, quando ele fala, eles falam aqui para os espíritos já elevados. Agora vejamos para os outros, que não são tão elevados. Os outros passam de modo muito diverso a fase espiritual da sua existência terrena. Entregam-se às paixões que os escravizaram ou se mantêm inativos. Pode, pois, suceder, tais sejam os motivos que a isso induzem, que o espírito vá visitar aqueles com quem deseja encontrar-se. Mas não constitui razão para que semelhante coisa se verifique. O simples fato de ele o querer quando desperta. Não é simplesmente o desejo, mas uma motivação intensa que faz com que ele, muitas vezes por motivos sensualistas, por motivos, como eles colocam aqui, das paixões, a que eles se escravizam, eles buscarem esses encontros puramente nesse nível, né? Nesse nível do encontro mais grosseiro. Na questão 417, podem espíritos encarnados reunir-se em certo número e formar assembleias? Então, podemos, por exemplo, no desdobrado do corpo, formar, por exemplo, uma reunião, né, de estudo? Vamos ver. Sem dúvida alguma, os laços antigos ou recentes da amizade costumam reunir desse modo diversos espíritos que se sentem felizes de estar juntos. Então, esses encontros espirituais são muito mais comuns do que nós imaginamos, né? Porque os espíritos afins, eles se agrupam na dimensão espiritual. Vejamos um comentário de Kardec. Pelo termo antigos, se deve entender os laços de amizade contraída em existências anteriores. Ao despertar, guardamos intuição das ideias que aurimos nesses colóquios, mas ficamos na ignorância da fonte de onde promanaram. Às vezes a gente acorda assim com uma saudade que não sabe de quê. De onde vem essa saudade sem saber de quê? Exatamente desses encontros. São encontros de antigas afeições que estão na dimensão espiritual, que estão reencarnados, mas em outras famílias, às vezes em outros países, que nós não temos acesso no corpo, mas que durante a emancipação do corpo nós temos. Então, se você a pergunta se a pessoa, uma pessoa distante, mas que durante o sono ela se apresenta muito íntima. Porque é exatamente isso aqui. Você é estranho para ela nesta existência, mas não foi numa existência anterior, né? Se o encontro é assim, há uma intimidade na relação, significa que houve um relacionamento no passado espiritual. É uma antiga afeição, como dizem os benfeitores aqui. A questão 419. Que é o que dá causa a que uma ideia, a de uma descoberta, por exemplo, surja em muitos pontos ao mesmo tempo? Nós acabamos antecipando essa pergunta, né? Então, uma ideia, uma descoberta que surge em muitos pontos ao mesmo tempo. Por que isso acontece? Vejamos. Já dissemos que durante o sono os espíritos se comunicam entre si. Ora bem, quando se dá o despertar, o espírito se lembra do que aprendeu e o homem julga ser isso um invento de sua autoria. Assim é que muitos podem simultaneamente descobrir a mesma coisa. Quando dizeis que uma ideia paira no ar, usais de uma figura de linguagem mais exata do que supondes. Todos, sem o suspeitarem, contribuem para propagá-la. No mundo científico isso é muito comum, mas também no mundo... A gente vê isso muito no movimento espírita. De repente a gente leva uma ideia no nível nacional, parece que nós estamos sendo assim, muito, como se diz, inéditos na ideia.
E aí a gente vê que outras pessoas pelo país afora tiveram a mesma ideia. Por quê? Porque surge da dimensão espiritual e tudo é que nós temos no mundo físico provém primeiro da dimensão espiritual, porque esse é o mundo causal. O nosso mundo físico é o mundo apenas de transitório, de efeitos. Então, o mundo causal, tudo surge lá. Os inventos, as ideias de melhoria, tudo surge no mundo espiritual. Os encarnados desdobrados do corpo vão até a dimensão espiritual e aprendem com os benfeitores espirituais. No caso nosso, no movimento espírita, com os espíritos superiores que organizam o movimento espírita do mundo espiritual, que são os verdadeiros criadores da doutrina espírita, né, que são os espíritos superiores que, em conjunto com Allan Kardec, desenvolveram a doutrina espírita e continuam no mundo espiritual trabalhando pela doutrina via movimento espírita. Aí nós, no movimento espírita, os que estão sintonizados com essa proposta vão até a dimensão espiritual e captam os ensinamentos e trazem. E aí eles colocam aqui, como quando dizeis que uma ideia paira no ar, usais de uma figura de linguagem mais exata do que supondes. Porque paira na dimensão espiritual e a pessoa capta e traz isso. Isso acontece nos inventos, na ciência, nas artes, na filosofia e também na religião. Como o espiritismo, que é uma religião sem bulas, sem dogmas, sem coisas predeterminadas que provém de apenas um grupo. No nosso caso, no movimento espírita, somos todos os artífices do movimento, né? E cada um pode entrar em contato com esses benfeitores. Quando há uma pergunta que pode acontecer da mesma ideia em outras religiões, pode sim. Quando a ideia é universalista, não provém de dogmas religiosos que são deturpações da verdade, porque a verdade é uma só. E como a verdade é uma só, todos aqueles que sintonizarem com os espíritos superiores que propagam essa verdade, vão trazê-la, seja no movimento espírita, seja numa religião oriental, porque vão sintonizar com essa verdade, né? Mas o fenômeno é o mesmo. Desdobrados do corpo, nós estamos sob a orientação, sob a influência dos espíritos que fomentam isso no mundo espiritual. No mundo espiritual não há barreiras como a gente imagina no mundo físico, né? Aqui as religiões não se misturam como se fossem muitas vezes até uma combatendo a outra. Na dimensão espiritual só existe um único objetivo: o trabalho do bem e a implantação do reino de Deus na Terra. Se isso acontece nessa ou naquela religião, naquela filosofia, não importa. O importante é todos com o mesmo objetivo na direção do bem. E toda a influência que acontece do mundo espiritual para o mundo físico vai acontecer, do mundo espiritual superior, melhor dizendo, para o mundo físico, vai acontecer de todas as maneiras possíveis, como nós estamos vendo nesse módulo. Desde as intuições que nós recebemos diretamente do anjo de guarda, dos espíritos superiores, até o processo que vai ocorrer durante o sono do corpo físico e as influências que acontecem durante o sono do corpo físico. Tanto as benéficas, para nos fortalecer no bem, quanto as maléficas para nos desviar do caminho do bem. Cabe a nós o exercício do discernimento, como nós temos falado muitas vezes, para podermos direcionar adequadamente o que eu quero para a minha vida. Se eu quero vivenciar um processo perturbador ou se eu quero vivenciar um processo que vai me equilibrar enquanto espírito imortal.
Com certeza ninguém quer vivenciar um processo perturbador. Mas não se trata apenas de querer, é preciso fazer esforços para que o nosso querer da boca para fora seja intenso da boca para dentro. É que seja um querer de fato se transformar e usufruir dos benefícios das boas companhias, né, dos espíritos superiores, do nosso anjo de guarda, e não de espíritos menos felizes que se aproveitam de nós e nos utilizam de formas más, malévolas para nós mesmos e para o próprio movimento espírita, para várias situações. Da questão da vigilância e da oração antes de dormir, isso é muito importante. Muito importante, nós comentamos isso no nosso encontro passado, mas vamos reforçar. Antes de dormir, é muito importante que a pessoa faça uma higiene mental. E o que é uma higiene mental? Uma leitura de uma obra edificante, que dure aí pelo menos 10, 15 minutos. A oração, muito importante. Por quê? Principalmente as pessoas que têm dificuldades do sono repousante, as pessoas que têm uma tendência a ter o sono perturbado. É necessário preparação. Tem gente que se preocupa, por exemplo, com a higiene do corpo. Não vai dormir sem escovar os dentes de jeito nenhum. Mas a higiene do espírito, não que a do corpo não seja importante, tomar um banho ou escovar os dentes, mas a higiene do espírito, que é mais significativa, a pessoa não faz nada para a higiene do espírito. Por exemplo, tem gente que vai, antes de dormir, assiste todos os jornais, que sai até sai sangue, né, se pinga da tela o sangue de tanta notícia ruim, ou pior ainda, assiste filmes de terror, filmes violentos antes de dormir, e vai dormir sem fazer um... É claro que se a pessoa fizer tudo isso, não é prece que vai fazê-la entrar numa boa sintonia, né? Não basta a oração, porque ela não é mágica. Tem gente que não dá nem tempo para uma oração mínima que seja, porque logo em seguida ela já está dormindo, de tal exaustão que ela chega na hora do sono. Então tudo isso é o quê? Ausência de cuidado. Se nós não nos cuidarmos no corpo, não é desdobrados do corpo que vai acontecer um fenômeno mágico. A gente sai do corpo e aí, pronto, agora eu vou me espiritualizar. Se passou o dia inteiro em movimentos não espiritualizantes. Se durante a noite, antes de dormir, entrou num processo não espiritualizante. Não é durante o sono que vai se espiritualizar. Então, toda essa vigilância tem a ver com isso. A vigilância do corpo para a preparação para o desdobramento durante o sono. A oração é um preparo importantíssimo. Orar rogando ao auxílio dos benfeitores espirituais para que durante o sono a pessoa esteja em bons lugares, assista a palestras, seminários, que ela aproveite aquelas horas que ela vai estar fora do corpo em atividades edificantes. Né? Quando nós oramos e é realmente o nosso desejo, com toda certeza o nosso anjo de guarda vai nos receber e vai nos levar para esse ambiente. Né? Quando o esforço nosso é real, quando há sinceridade de propósitos. Então, isso tudo faz parte da preparação de um sono saudável, de um sono em que nós utilizamos o nosso discernimento para fazer boas escolhas e não simplesmente somos mais um numa sociedade doente, que inclusive o sono muito doente. E tem gente, por exemplo, hoje em dia que não dorme sem tomar um remédio antes. Por quê? Porque
a mente está tão viciada que a pessoa não consegue dormir naturalmente. Só a base de medicamentos que vão dopá-la. Né? Por quê? Porque falta ainda na nossa vida muito desse trabalho verdadeiro de saúde espiritual. Se a crença de que nós precisamos de 8 horas de sono para descansar é equivocada, de uma certa forma sim, porque não há necessidade premente, salvo em crianças, de haver tantas horas de sono. Quanto mais velha a pessoa, menos sono ela precisa. Um recém-nascido, por exemplo, ele precisa de 18 horas de sono. Já uma pessoa idosa, com 5, 6 horas no máximo, ele já se satisfaz. Uma pessoa, por exemplo, depois de 50, 60 anos. As pessoas que dormem muito, né, elas acabam também ficando meio assim, a mente fica meio tarda, de tanto excesso de sono. Tem gente que dorme 9, 10 horas de sono. É, e isso acaba sendo prejudicial, né? Porque o desdobrar-se durante o sono tem um limite. Normalmente, os acontecimentos no mundo espiritual, as pessoas que têm a habitualidade de se desdobrarem, principalmente o desdobramento assim mais lúcido, os acontecimentos mais importantes que acontecem na dimensão espiritual acontecem entre 2 horas e 4 horas da manhã. Tá? 2 horas, que seria mais ou menos 2 horas, 3 horas depois que as pessoas iniciaram a dormir, o sono está mais profundo, e aí acontece, inclusive nas obras de André Luiz, quando acontecem reuniões, tem até uma no livro Missionários da Luz, uma palestra que Alexandre oferece sobre mediunidade no livro, e está toda descrita lá no livro, começa exatamente 2 horas da manhã. Então, entre 2 e 4 horas é a atividade mais intensa. Então, nesse horário, o ideal é que nós estejamos dormindo. Né? Tem gente que dorme lá de madrugada, depois que o cérebro já está tão exausto que a pessoa praticamente se prostra. Isso tudo é prejudicial. Agora, não há necessidade de ficar dormindo, né, com 10 horas da manhã até 6 horas, 7 horas da manhã. Né, 8, 9 horas de sono, não há necessidade. Se a questão do sono produtivo tem a ver com a permanência no planeta de regeneração, tudo a ver. Né, porque no planeta de regeneração as pessoas fazem as coisas mais naturais possíveis. Cada vez mais a tendência de se tornar tudo muito natural e muito equilibrado no planeta de regeneração. Então, os espíritos em regeneração são espíritos saudáveis. Aqueles que não se ocupam com a saúde durante o sono são espíritos ainda primários, como nós vimos nas próprias questões que os benfeitores colocam. O espírito sensualista, o espírito que tem um movimento de máscara no corpo físico, é de um jeito, quando desdobra do corpo é de outro. Então, tudo isso significa o quê? Significa primarismo do espírito. E se o espírito é primário, não é cabível um espírito primário no mundo de regeneração, porque o espírito não está em regeneração. E aí é muito provável o exílio espiritual de pessoas assim, né? Que estão ainda movidas pelo sensualismo e não por uma questão espiritual mais profunda. Então, tudo é porque não existe mágica na dimensão espiritual. Porque, por isso que nós estamos falando desde o nosso encontro passado. O sono é uma antecâmara da morte. Dependendo de como é o nosso sono, nós vamos saber como vai ser a nossa morte. Se o sono é pesado assim, ele é pesaroso, é desvitalizador, de uma certa forma prejudicial ao próprio espírito, sinal que a morte
vai ser muito dolorosa, né? E a desencarnação vai demorar mais ainda do que o tempo da morte, porque morrer não é difícil, desencarnar já é um trabalho bem maior para o espírito. Então por quê? Porque o sensualismo faz o espírito ficar muito voltado ao corpo. E o sono é um termômetro, né? Talvez o termômetro maior que nós temos de como nós estamos andando enquanto espírito, como nós estamos vivendo enquanto espírito, é o nosso sono. Um sono tranquilo, natural, que você acorda de bem com a vida, é feliz, acorda disposto, descansado, né, de bem com a vida, sinal que você está muito bem espiritualmente. As companhias espirituais que você está tendo durante o sono estão sendo muito boas. Agora, qualquer coisa diferente disso significa para o espírito necessidade de mudanças, né? Por exemplo, a pessoa que só dorme se precisar se dopar para dormir. Alguma coisa está muito errada com essa pessoa. A pessoa que dorme sem medicamentos, mas acorda moída. Alguma coisa está muito errada acontecendo. Aí, claro, isso é uma regra geral. Os detalhes, cada um vai necessitar fazer um trabalho de reflexão para saber o que acontece, para poder tomar as providências. Pessoa que acorda sempre com sono, se ela está dormindo menos do que deveria, aí pode ser um problema fisiológico. Porque a menos de 4 horas de sono vai ser prejudicial para a pessoa. A gente fica muito tempo acordado até a alta hora da madrugada e precisa acordar cedo de manhã para trabalhar, e aí o sono acaba não satisfazendo, né, com o passar do tempo. Então, se isso acontece, é preciso que ela reveja as suas práticas. Agora, se ela dorme 6, 7 horas, 8 horas, e mesmo assim acorda com sono, é sinal que algum distúrbio está acontecendo, tá? A insônia tem múltiplas causas. Agora, as causas são sempre espirituais, ligadas a doenças mentais, e às vezes doenças do corpo físico, mas são perturbações que cabe ao espírito trabalhar com essas perturbações para poder se libertar delas. E não simplesmente usar medicamentos psicotrópicos a vida inteira, porque tem um peso muito grande isso, né? Tá, uma boa pergunta. Existem pessoas que acordam muito bem, já falante e tal, outras levam um tempo para pegar o ritmo do dia. Isso tem a ver com o biorritmo de cada um. Existem pessoas mais diurnas e pessoas mais noturnas. As pessoas mais diurnas acordam dispostas a mil. As pessoas mais noturnas são mais produtivas à noite, né? É claro que não invertendo o dia pela noite faz parte do biorritmo de cada um, né? Não é essa questão de... Porque a pessoa, mesmo aquela que leva um certo tempo para engrenar nas atividades, mas ela acorda bem, de bem com a vida. Não está do mal-estar, né, ou de mau humor. Mas ela leva um certo tempo para engrenar por causa do seu biorritmo. Uma boa pergunta. O exercício de meditação pode substituir o sono? Pode diminuir a quantidade de horas de sono que você precisa. Porque às vezes você faz aí um exercício de meditação de 30 minutos, você descansa o suficiente para várias horas. E aí a pessoa que tem o hábito do exercício de meditação, normalmente ela dorme menos do que as pessoas que não têm esse hábito. Então, porque durante a meditação o espírito descansa, porque também há essa emancipação do corpo. Então vamos para a nossa reflexão final. Feche os olhos, entre em contato com você mesmo em essência, buscando sentir o conteúdo estudado neste encontro.
que você entendeu do conteúdo que se aplique à sua vida.

experiências durante a emancipação do espírito durante o sono, que podem ser equivocadas ou equilibradas. Somos convidados a desenvolver as virtudes do esforço de moralização e do discernimento para utilizarmos o período do sono para práticas que nos engrandeçam o espírito. Como você se sente desenvolvendo essas virtudes? Há disposição real dentro de você em desenvolvê-las? O esforço de moralização e do discernimento?

como você sente a sua vida aplicando o conteúdo estudado. Você sente que ele pode melhorar a sua vida em sua busca de autotransformação e nas suas atividades na prática do bem?

um espírito imortal que traz em si mesmo a determinação divina de evoluir até a perfeição relativa, pelo conhecimento pleno e cumprimento das leis divinas, pela prática das virtudes e pela busca da unidade com Deus. Mergulhe profundamente nessa verdade espiritual. Sinta, veja-se desenvolvendo todas as virtudes essenciais da vida ao longo do tempo, buscando o poder real em si mesmo, sentindo a presença amorosa de seu anjo de guarda em sua vida.

0: Boa noite, amigos e amigas que estão conosco hoje no programa Prece pela Vida. Esse programa que todos os dias nos liga aos Espíritos amigos, a Jesus, ao Pai, à Virgem Santíssima, aos nossos mentores. Que bom estarmos aqui novamente para estudar, para orar, para agradecer. E assim, eu gostaria, em princípio, de lembrar a vocês, todo aquele que desejar colocar um copo de água, uma jarra para ser fluidificada, recebendo as boas energias do alto, sintam-se à vontade. E eu agora descreverei as telas para que todos que estão conosco possam se entrosar ao nosso trabalho. Do lado esquerdo estou eu, Idalésia, eu sou plantonista do SOS Preces em Belo Horizonte. Eu estou com uma camisa com flores estampadas, estou usando um óculos de cor azul, tenho fones de ouvido e atrás de mim tem uma parede branca, eu tenho uma janela e tenho uma Bíblia aberta. Do meu lado direito, nós temos a nossa amiga Regina, que vai nos auxiliar com os sinais, para que todos possam compreender essa beleza de texto que Joana de Ângeles traz para nós hoje. Regina é uma mulher morena, de cabelos curtos, com um cachinho muito lindo do lado direito, e atrás de Regina, nós temos uma parede, uma cortina, desculpem, uma cortina branca. E ela está de blusa preta para facilitar a leitura dos sinais. Então, já colocados esses pontos para todos, iniciaremos a leitura de hoje, que é do livro Episódios Diários, de Joana de Ângeles e Divaldo Franco. O texto se chama Programa Evolutivo. O delinquente primário, diante das leis humanas, não raro, tem o direito de responder ao processo em clima de liberdade. E mesmo quando condenado, faz jus a vários recursos que lhe amenizam a pena. Criminoso renitente, pela circunstância da conduta, encontra-se em curso nas penalidades severas e experimentará o isolamento em educandários de segurança, não fruindo de maior consideração. Assim também ocorre com o espírito. Quando seus erros e delitos são de pequena monta, reencarna-se sob provações reparadoras, enfrentando as disciplinas que o reeducarão para depois gozar de paz e liberdade. Os calcetas e empedernidos, os refratários ao amor e os que se arrojaram aos despenhadeiros do suicídio, do homicídio, recomeçam na terra, encarcerados nas expiações lenificadoras. A provação é oportunidade para o espírito renovar-se. A expiação constitui-lhe corretivo severo. Provado, o espírito se sente estimulado a conquistas novas, enquanto resgata débitos anteriores. Expiando, recupera-se e aprende sem alternativa, enjaulado no processo de depuração. A provação, ela é solicitada. A expiação é imposta. Na primeira, há liberdade de ação. Na segunda, desaparece a livre opção ante o impositivo estabelecido. sob prova ou expiação, estás colocado no dispositivo da evolução, de que necessitas e que é melhor para o teu progresso. Aplica a razão e o sentimento lúcidos nesse programa evolutivo e ergue-te na posição em que te encontres, alcançando o triunfo da tua reencarnação. Esse texto, meus amigos, ele é um pouco difícil, né? Porque a Joana vem nos fazer refletir sobre a questão do nosso processo evolutivo e ela vai fazer uma comparação. Ela vai comparar aquelas pessoas que são delinquentes primárias, né? Diante das nossas leis humanas, elas vão receber recursos para que amenizem as suas penas e também podem até responder a esse processo em liberdade, que o juiz vai dar a ele essa oportunidade. O criminoso renitente, aquele que tem as penas mais severas, ele vai experimentar o isolamento em educandários seguros com as disciplinas que se forem necessárias para que ele se reajuste. E a Joana diz para nós que com o espírito imortal acontece a mesma coisa. Quando o erro desse espírito ele é pequeno, ele reencarna em provações reparadoras com uma disciplina que vai ensinar a ele a se reeducar para que ele alcance a paz e a liberdade. Já os espíritos empedernidos, né, aqueles que praticaram o autoextermínio, aqueles que são assassinos, aqueles que são refratários ao amor, eles vão ficar presos a expiações lenificadoras. Então, a gente vai observar essa questão de provas e expiações, muitas vezes é difícil para que nós entendamos. Eu mesmo tive uma certa dificuldade com esse assunto, né? Da espiritualidade, da doutrina espírita. E aí a gente vai entender que a provação, ela é uma oportunidade que o espírito tem para se reencontrar com a lei. E a expiação é um corretivo severo. Olha só, meus amigos, um corretivo. Quando o espírito reencarna numa provação, ele se sente estimulado a conquistas novas. Esse espírito, ele vai compreendendo a lei, ele vai compreendendo o objetivo de estar encarnado, ele vai compreendendo o verdadeiro sentido da vida e o desejo dele é de tornar-se melhor. Já na expiação, o espírito vai aprender forçosamente, preso a um processo de depuração. A gente vê muitas vezes, né, se dizendo que espíritos com problemas mentais, espíritos presos a uma cadeira de rodas, a hemiplegia, paralisia, eles estão ali presos e não conseguem se movimentar. É uma expiação para que o espírito reflita e vá aprendendo, como ela diz, preso nesse processo de depuração. A provação, ela é solicitada. Nós podemos pedir, podemos dar um palpitezinho em como que nós queremos, né, realizar o nosso retorno ao plano de carne. E existe a liberdade de ação. Nós podemos agir, escolher. O nosso livre-arbítrio, ele está ali para que nós possamos fazer um uso dele de forma correta. Já a expiação, como ela é imposta, não existe a liberdade de ação. Nós temos que seguir o caminho que a espiritualidade nos administra e nos oportuniza. E aí nós vamos pensar uma coisa muito importante, que tanto as provas como as expiações, elas são muito importantes para nosso amadurecimento, para a nossa evolução espiritual. Então, nós devemos confiar, devemos perseverar, devemos, assim, irmos neste caminho iluminado para que nós alcancemos a vitória da nossa reencarnação. Quando for necessário, peçamos ajuda. Leiamos um texto edificante. Vamos ouvir uma palestra. Vamos participar do Prece pela Vida, nos encontrando nesse momento de energias tão maravilhosas vindo do alto para todos nós. E assim possamos compreender, de reencarnação em reencarnação, as provas e as expiações, que são misericórdia do Pai. Esse Pai que nos ama e nos traz a oportunidade para sermos melhores, para passarmos de degraus a degraus, sempre na nossa melhor evolutiva. E assim, observando toda essa questão das provas e expiações, eu convido para que nós possamos orar. Fechemos nossos olhos e peçamos ao nosso Pai Criador muita clareza, muita reflexão em todos os momentos de nossa vida, Pai. Que nós possamos buscar sempre soluções de amor, soluções sensatas, para que possamos resolver os nossos problemas. Que não caiamos em termos raiva, revolta daquilo que passamos, pois tudo nos é dado de acordo com o nosso merecimento e a necessidade da nossa libertação, nosso amadurecimento. Que o Mestre Jesus abençoe todos os irmãos que nesses momentos de hoje, de ontem, de amanhã, passam por provas e expiações. Que eles possam ter a segurança, a perseverança e a coragem para vencerem essas dificuldades. E assim, lá na frente, tenho a grande gratidão por terem conseguido lutar, perseverar e vencer. Pedimos, Mestre Jesus, a proteção para o nosso planeta Terra, que nesse momento apresenta tantas dificuldades, mas o nosso coração bate forte, pois sabemos que Tu, Pai amado, está conosco, e o Teu Filho, nosso irmão Jesus, nos aproxima cada vez mais do amor, da caridade, da indulgência, da paciência, para vencermos os momentos difíceis, e agradecermos sempre que os bons momentos surgirem em nossas vidas. Agradecemos a todos que oram conosco, a todos os voluntários que trabalham em prol de secar lágrimas, de acolher corações sofridos. Agradecemos e pedimos que o nosso exercício diário seja o da compreensão, do amor ao próximo e da gratidão. Que assim seja, graças a Deus. Agradecemos muito a todos vocês, pois juntos formamos uma união só, um único coração, uma energia do bem que leva a todos os lares aqui representados o conforto, o lenitivo para os nossos dias e nossas ações. 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E logo ao acordarem pela manhã, já com o dia maravilhoso, com sol ou com chuva, que nós possamos ouvir o programa Pro Dia Nascer Feliz, para que esse programa nos envolva em energia de otimismo, de força, de coragem, e possamos caminhar com lucidez, com clareza e gratidão a tudo que recebemos dos nossos amigos espirituais do plano superior. Obrigada, Regina, pela sua presença, a Clara, a todos os companheiros que estão conosco. Que o Mestre Jesus ilumine a todos nós. Que assim seja, graças a Deus.
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1: Olá, estamos novamente para mais uma videoaula. Desta vez, trabalharemos o tema cura espiritual da depressão, o tema depressão e suicídio. Há uma conexão direta entre depressão e suicídio, porque nem todo suicida é depressivo, mas todo depressivo tem uma tendência ao suicídio. Como nós vimos em videoaulas anteriores, o que caracteriza a pessoa depressiva é uma falta de vontade de viver, ela tem uma dificuldade de sentir prazer frente à vida. E muitas vezes ela tem uma vontade de morrer também, acompanhada da falta de vontade de viver. E quando surge essa vontade de morrer, muitas vezes a pessoa tende ao suicídio. Tanto o suicídio direto quanto o suicídio indireto. O suicídio direto é aquele suicídio em que a pessoa, ela atenta contra a própria vida, utilizando diversos métodos, envenenamento, enforcamento, queda de alturas, ou se jogar embaixo de um veículo, de um trem, de um carro, alguma coisa assim. Esses são suicídios diretos. Os suicídios indiretos são aqueles que a pessoa se entrega a uma morte e fica praticamente como se ela tivesse morta viva e às vezes recusa a comer direito, ela recusa fazer higiene e vai aos poucos adoecendo até que a morte acontece. Esses são chamados suicídios indiretos, ou quando a pessoa abusa de determinadas práticas que acabam fazendo com que ela se mate ao longo do tempo. Então nós vemos que há uma ligação direta entre o suicídio e a depressão. Por que que isso acontece? Nós vimos também em videoaulas anteriores que a depressão era causada por um movimento de rebeldia frente à vida. O suicídio é o auge do estado de rebeldia que a criatura pode se entregar. É o extremo de um processo, porque o rebelde visa a punição máxima. E como visa a punição máxima? Qual é a maior punição, se não a da própria vida? Então o suicídio tem essa característica. A pessoa se lavra uma sentença da punição máxima contra si mesmo e contra todos aqueles que estão à sua volta. E a punição máxima, claro, é a pena capital, a pena da própria morte. Então o auge da rebeldia que a pessoa chega, negando Deus, negando a vida em si mesma, faz com que ela vá para essa falsa solução que é o suicídio. O que acontece com a pessoa? Ela pune a si mesma, os familiares e a sociedade, porque acredita que todos devem estar à disposição dele para satisfazer os seus caprichos. E como não estão, ele pune matando-se. Então esse processo é extremamente masoquista, em que a pessoa pune pelo sofrimento, tanto o alto sofrimento quanto o sofrimento das pessoas à sua volta, dos seus amigos, dos seus familiares, dos seus colegas de trabalho, que direto ou indiretamente vão sofrer as consequências daquele suicídio. Existem atenuantes e agravantes a esse gesto suicida, mas sempre encontraremos a rebeldia por trás dessa atitude. Muitas vezes a pessoa se mata por fatores muito graves que ela está vivendo, que podem acabar gerando atenuantes, por exemplo, uma obsessão ferrenha em que o suicídio é considerado quase que um assassinato, na dimensão espiritual, mas não deixa de haver a participação dele próprio se rebelando contra a vida. Existem agravantes, que é o suicídio, por questões às vezes simples demais. Por exemplo, uma pessoa que briga com o namorado se mata porque brigou com o namorado, mostrando uma profunda rebeldia frente à vida. Então nós vamos ter sempre a rebeldia, mesmo quando há atenuantes e principalmente quando há agravantes do próprio suicídio. Então nós podemos dizer que o suicídio, ele é gerado pela ausência de sentido na vida, causada pela rebeldia e negativismo, que por sua vez produz uma inibição das energias nos chakras, especialmente nos chakras da segurança, do prazer, do poder e do amor. Primeiro chakra, segundo chakra, o terceiro e o quarto, respectivamente. São chakras que são fundamentais para que a pessoa possa se sentir segura e sentir prazer de viver, poder de realizar a própria vida, o amor pela vida. Quando a pessoa tende a essa rebeldia, a esse processo de negar a vida, ela inibe as energias desses chakras, que se tornam intensamente comprometidos. Aquilo que é importante refletir nessa questão, aquilo que o apóstolo Paulo sempre colocou, principalmente nas suas epístolas: tudo nos é lícito, mas nem tudo nos convém. Todas as coisas não são lícitas, mas nem todas edificam. Todas as vezes que a pessoa entra nesse processo de rebeldia, de negativismo, ela acaba por inibir as energias do próprio perispírito, ela inibe as energias que provêm da essência divina que ela é. E ao fazer isso, ela pode aprofundar estados que muitas vezes culminam no suicídio. A pessoa vai cultivando os pensamentos depressivos, que se tornam cada vez mais negativos e pessimistas, gerando sentimentos de menos-valia e revolta cada vez mais diante da vida. É claro que é o mau uso do livre-arbítrio que leva a isso tudo, que ninguém foi criado para esse sentimento de menos-valia, essa rebeldia frente à vida. É uma opção cômoda que muitas vezes a pessoa se lança, mas que acaba por infelicitá-la profundamente. O que vai acontecer é que chega um momento em que essa revolta se torna tão intensa que o depressivo deseja a morte, deseja o auto-aniquilamento. Nesse momento, na verdade, ele está expressando uma revolta consciente ou subconsciente em relação a Deus que o criou. É como se a pessoa quisesse se descriar, como se isso fosse possível. Na verdade, muitas vezes a pessoa nem acredita em Deus, é materialista, acredita que morreu, acabou, mas lá no fundo, no nível subconsciente, o espírito sempre sabe que ele é imortal, lá no nível mais profundo do ser. E é uma tendência a negar essa condição divina, essa condição de imortalidade. E aí a pessoa deseja se auto-aniquilar, se matando. Então vamos reflitamos que quando uma pessoa tem esse potencial suicida e tem uma crença em Deus, ela muitas vezes se pergunta: por que Deus a criou? Por que ele não acaba logo com a sua vida? Muitos passam a viver dessa forma, inconformados com a vida, promovendo para si mesmo um suicídio lento, pois a pessoa não o consuma diretamente, mas de uma forma indireta, na qual o estado depressivo se aprofunda cada vez mais até a morte, geralmente produzida por uma doença somática secundária à depressão. Esses são aqueles casos que nós dissemos de suicídios indiretos, em que a pessoa vai negando a vida em si mesma e muitas vezes produz doenças como câncer, doenças autoimunes, que fazem com que ela se mate lentamente. É suicídio também. Em sua maioria, porém, os depressivos têm uma profunda descrença em si mesmos, na vida, em Deus. Muitos entendem que matando o corpo, tudo vai se acabar. E mesmo aqueles que acreditam na vida após a morte, acham que depois tudo vai ser diferente. O sofrimento vai acabar após a morte. Inclusive, muitos espíritas, às vezes, nos relatam que acreditam que depois que morre as coisas vão ficar melhores, numa auto-ilusão, num processo de auto-engano muito sério para si mesmos. Porque quanto mais conhecimento a pessoa tem da realidade da vida após a morte, maiores serão as agravantes em relação ao próprio suicídio. Então é muito importante que nós reflitamos que morrer não significa solução de problemas, muito pelo contrário. Como os problemas são do espírito, a morte simplesmente vai mudar de dimensão os problemas. Aquilo que estava acontecendo na dimensão física vai acontecer na dimensão espiritual, porque os problemas são do espírito imortal, não são do corpo. O corpo apenas reflete aquilo que é a condição do espírito. Então, ao matar o corpo, com as atenuantes ou agravantes de cada caso, a pessoa torna o seu sofrimento acerbo, pois os seus problemas não residem no corpo, mas no espírito que ela é. Como o espírito continua vivo após a morte do corpo, além dos problemas que já trazia, somam-se aqueles provocados pela morte prematura do corpo. Então é o que acontece com o suicida. Ele mata o corpo, acreditando que ao matar o corpo, tudo vai acabar. E, tudo acabando, o seu sofrimento desaparece. Ilusão muito intensa, auto-engano muito intenso. Por quê? As próprias ciências já têm demonstrado, através de várias pesquisas, vários cientistas têm demonstrado que a morte não existe. Já não é mais um assunto religioso apenas. É um assunto científico que está em voga em várias pesquisas pelo mundo afora. Então, a morte não existe. O que morre é o corpo. O espírito permanece. E ao permanecer, permanecerão todas as dificuldades que são do espírito e não do corpo. Agora, analisando dentro de uma perspectiva psicológica mais profunda, o que acontece com o suicida? Na verdade, o suicida não quer se auto-aniquilar. Tampouco ele quer matar o corpo, mas matar o sofrimento que é gerado por ele mesmo. É isso que o suicida quer, matar o sofrimento. Como ele tem um movimento de rebeldia muito grande e ele há uma tendência de acreditar que o sofrimento está vindo de razões externas, de situações que não diz respeito a ele próprio, ele acredita que matando o corpo, todo aquele sofrimento vai desaparecer. Tanto como nós vimos, tanto os materialistas que acham que morreu, acabou, até pessoas espiritualistas e até espíritas, que acreditam erroneamente que ao se matar, aquele sofrimento vai desaparecer. Então, na verdade, é aquilo que falamos, o auge da rebeldia. A pessoa, em vez de fazer esforços para transmutar, para transformar as causas do sofrimento, ela simplesmente confunde o sofrimento do espírito com o corpo e quer matar o corpo para acabar com o sofrimento de uma forma simplista. Mas, na verdade, criando graves problemas para si mesmo. Por quê? Os problemas do espírito vão se somar aos problemas causados pela morte violenta do corpo. Então, essa morte violenta produz dificuldades no nível do perispírito, que o espírito desencarnado vai sofrer durante mais ou menos tempo, dependendo das agravantes e das atenuantes do próprio suicídio. O grande problema do suicida nessa área é que ele tenta acabar com o sofrimento de uma forma equivocada, criando mais revolta dentro e em torno de si. Com isso, somente amplia o sofrimento, até chegar a níveis inimaginados por ele mesmo. Então o sofrimento vai se tornando cada vez maior, situações que ele nem imagina que pode acontecer de sofrimento. Nós vamos trabalhar isso em futuras videoaulas, o suicídio como um processo de uma falsa solução para os problemas humanos. Então, muitas vezes, a pessoa que tinha um sofrimento relativo, que poderia minimizar esse sofrimento com esforços, com dedicação, passa a ter um sofrimento muito maior. Sofrimento que ele nem imagina que pode acontecer, mas que surge pelo fato dele estar no movimento contrário às leis divinas. Nós podemos até tentar contrariar as leis divinas, mas elas são impossíveis de ser contrariadas. Nós tentamos num esforço vão, criando problemas graves para nós a partir dessa tentativa. Então, refletindo sobre a questão do sofrimento do suicida, ele persistirá até o momento no qual ele toma consciência dos seus atos. Nesse instante, ele compreende que é ele próprio a causa do sofrimento e que esse sofrimento é causado pelo seu orgulho, onipotência e prepotência. Momento no qual é convidado pela vida a desenvolver o poder real de realização e de transformação, com o intuito de melhorar a sua vida a partir de seus próprios esforços, aceitando com humildade e mansidão as contingências da vida, que ele não pode mudar, e modificando gradativamente aquilo que é da sua alçada. Então vejamos que o problema maior do suicida é esse movimento de prepotência, de onipotência. Ele quer sempre uma vida agradável, uma vida tranquila, uma vida em que todos estejam à sua disposição para que ele faça aquilo que ele acredita ser o melhor para ele. Como a vida não se digna a isso, o que acontece? Ele entra numa revolta surda, fruto dessa prepotência, dessa onipotência, e a partir dessa revolta acaba se matando, produzindo muito mais sofrimento para si próprio. Então é fundamental que o suicida em potencial, que nós estamos falando com pessoas que podem pensar que a morte é a solução, reflitamos, a morte não é a solução para nada, muito pelo contrário. Somente a morte natural, quando se extingue os fluidos vitais da criatura e ela cumpriu o seu dever até o final da existência, é que ela realmente é uma passagem natural para uma outra dimensão, em que a pessoa vai continuar tendo, após a morte, aquilo que realizou durante a vida. Isso é o que significa a morte. Quando nós não cumprimos com o nosso dever consciencial, quando nós nos rebelamos contra a morte jamais será a solução. muito menos quando nós atentamos contra a nossa vida. Então é fundamental que a pessoa depressiva, com tendência suicida, aprenda de uma vez por todas a cultivar os sentimentos de amor, de mansidão e de humildade de coração, como nos ensina o grande mestre dos mestres, o nosso Mestre Jesus, quando ele diz: aprendei comigo que sou manso e humilde de coração, tomai sobre vós o meu jugo, vinde a mim. São convites que Jesus faz a todos nós, quer estejamos bem no corpo, quer estejamos mal, e principalmente para aqueles que estão mal, quando ele diz: vinde a mim todos os que estáis cansados, oprimidos, aflitos, e eu vos aliviarei. É fundamental que a pessoa depressiva, com tendência suicida, vá ao encontro de Jesus. Não batendo no peito, simplesmente dizendo que Jesus é meu Salvador, porque isso não é da vida. Isso é um movimento de auto-engano. Ir ao encontro do amor que Jesus representa. Jesus é o modelo de amor, é o exemplo maior de amor. E o suicídio é um ato de desamor por si mesmo. Não vale a pena praticar esse ato de desamor, porque a pessoa vai se arrepender muito, vai necessitar retomar tudo novamente, aquilo que gerou o próprio suicídio, essa revolta contra a vida. Os problemas que ocasionaram essa revolta vão retornar tudo numa nova existência. Então, se a pessoa pode fazer hoje, por que deixar para uma próxima existência, depois de passar por muito sofrimento até chegar nessa nova existência? Então, ir ao encontro de Jesus é fundamental para aprender com Ele, para aprender a aceitar a vida como ela é, as contingências da vida como ela é. Isso só vai ser possível quando a pessoa aceita o convite de tomar o jugo dele e aprender com ele, que é manso e humilde de coração. Então Jesus diz: tomai o meu jugo e aprendei comigo. Então o suicida cabe a despertar para realidade da vida antes de cometer o ato ignóbil, antes de ir ao encontro dessa morte que não é a solução. Morre-se o corpo e permanece vivo de uma forma extremamente sofrida, de uma forma extremamente infeliz. Então, o que nós podemos realizar? Matar as causas de sofrimento que estão dentro de nós. Quais são as principais causas de sofrimento nesse aspecto? O desamor, a rebeldia e o orgulho. Como que nós vamos matar, entre aspas, o desamor, a rebeldia e o orgulho? Assumindo o compromisso como aprendizes da vida, desenvolvendo o amor, a mansidão e a humildade de coração, fazendo exercícios, mínimos que sejam. Na nossa próxima videoaula, nós vamos trabalhar como fazer exercício para superar a depressão, superar a tendência depressiva. Agora, é importante fazer exercícios, porque Jesus diz muito claro: existe um jugo a ser criado, existe um fardo a ser carregado. Não é possível passar por um planeta de expiações e provas sem um fardo a ser carregado. O problema da pessoa depressiva, suicida, em potencial, é que ela não quer carregar fardo algum. Não é possível. Então é necessário fazer esforços mínimos inicialmente e ampliando esses esforços, fazendo exercícios de amor, de mansidão e de humildade de coração, para matar verdadeiramente dentro desse aspecto simbólico de morte que nós estamos falando, matar a causa da tendência suicida, o desamor, a rebeldia e o orgulho. Fazendo isso, o que vai acontecer? O jugo é suave, a diretriz de vida, a nossa vida se torna suave, o fardo se torna leve de carregar. Se o seu fardo está pesado, se o jugo está perverso, reflita, não é da vida o jugo perverso, nem o fardo pesado. É da forma como você está se conduzindo diante da vida. Então, faça esforços para fazer exercícios de amor, de mansidão e de humildade, para poder transformar a sua vida numa vida mais saudável e mais feliz. No próximo bloco, nós trabalharemos a questão da depressão relacionada à família.
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0: A família tem um papel fundamental para auxiliar na cura espiritual da depressão. Continuamos agora com Alírio de Cerqueira Filho.
1: Vejamos agora a depressão e as relações familiares. Devido às características do seu movimento psicológico, o depressivo exige muito da sua família e dos amigos próximos. Então, todos aqueles que são o círculo íntimo das pessoas depressivas devem tomar muito cuidado para não adoecer junto com o parente, com o familiar ou com o amigo depressivo. Tomar cuidado para estar com ele sem entrar no jogo psicológico extremamente infeliz que as pessoas depressivas, principalmente as suicidas, como nós vimos no bloco anterior, têm a tendência de punição, tanto de si mesma quanto dos outros. Então, a pessoa depressiva, ela tem um movimento oposto ao amor e à felicidade. Ela entra numa antítese do movimento natural do amor e da busca da felicidade, e tenta subtrair dos outros, consciente ou subconscientemente, o prazer de ser feliz. Então, como a pessoa tende a esse movimento oposto à felicidade, ela tende ao processo punitivo. E aí, ela não quer apenas se punir, ela quer punir todos os que estão à sua volta, de uma forma consciente ou subconscientemente. Na maioria das vezes, a pessoa nem se dá conta desse processo. Mas muitas vezes ela tem até consciência disso e sente prazer, um prazer mórbido. Quer ela tenha, ela faça isso de uma forma automática ou não, de qualquer maneira, o espírito sempre é senhor de si mesmo. E ela realiza essas ações e que os parentes próximos, os amigos próximos devem tomar muito cuidado, como nós já dissemos. Muitos somente encontram prazer ao alcançar esse objetivo de fazer os outros infelizes. Muitas pessoas estão ainda focadas nesse tipo de movimento. Gostam de gastar energia com esforços vãos. Em vez de fazer esforços na direção da vida, na direção do bem, do bom e do belo, elas gastam energia com esforços vãos, esforços punitivos tanto de si mesmas quanto dos outros. O depressivo gosta de chamar atenção para si mesmo por meio desse tipo de esforço improdutivo. ele coloca-se como um coitado que está sofrendo muito para receber migalhas de atenção das pessoas ao seu redor. Ele se fixa nesse ganho secundário ocasionado pela atenção especial que a família e os amigos lhe oferecem em decorrência do seu problema. Então a família tende a paparicar o depressivo. E isso gera um prazer mórbido para ele. Quanto mais coitado ele se sentir e quanto mais os outros o tratarem como um coitado, como uma pessoa vítima das circunstâncias, mais prazer mórbido ele vai sentir e vai alimentar esse processo. Por isso, muito cuidado. Jamais tratar o depressivo como um coitado, mas como uma pessoa que tem todo o potencial dentro de si e que pode usar esse potencial a seu favor e não contra si mesmo, como ele está fazendo. O depressivo chama atenção pelo negativismo e, ao mesmo tempo, gera culpa nos familiares para ganhar alguma coisa baseada nessa culpa. Com esse movimento, ele subliminarmente pune a família com seu estado de depressão. Então, o depressivo ele está sempre nesse processo negativista, e como ele está nesse processo negativista, o que vai acontecer? Isso produz sentimento de culpas, tanto nele quanto em outras pessoas, nos familiares próximos. Quanto mais culpadas estiverem as pessoas, maior a tendência de tratá-lo como vítima das circunstâncias, alimentando esse jogo pernicioso de culpa, de punição, que não auxilia ninguém. Então, à medida que amplia punições na família, todo o grupo vai adoecendo junto com o depressivo. Quando isso acontece, ele se autopune ainda mais, criando-se um círculo vicioso de auto e alopunição de difícil superação. Então são processos muito mórbidos, mas que a realidade da vida tem mostrado isso. A psicologia transpessoal trabalha com essas questões, analisando as questões dentro de uma visão espiritual profunda. Então, muito cuidado para não adoecer junto com os nossos parentes depressivos, nossos amigos depressivos. Porque a tendência é todo o grupo familiar começar a adoecer junto. Então, focados na punição, ele se pune os outros e vai criando esse círculo vicioso. O depressivo desenvolve muitos esquemas de sofrimento. É preciso que os familiares estejam atentos e não entrem nesses esquemas de sofrimento, porque se de nada vai adiantar eles adoecerem junto com o familiar deprimido. Ao entrar no esquema, eles vão dificultar a ajuda que poderiam prestar. Então, se nós adoecermos juntos com os nossos parentes depressivos, quem é que vai cuidar uns dos outros? Se todos adoecerem em conjunto com aquele familiar. Então, de nada vai adiantar esse processo. Por isso que nós devemos fazer exercícios de desidentificação dos problemas que não nos pertencem. Desidentificação não significa indiferença aos problemas do depressivo, muito pelo contrário. Significa você estar disposto a auxiliá-lo a se ajudar, mas nunca sofrendo junto com ele, no sentido de ficar doente junto com ele para ser solidário a ele. Isso não é solidariedade, isso é sentimentalismo. Nós temos diante da vida sempre três balizas, duas extremistas e uma equilibrada. Nós temos a indiferença, o sentimentalismo e a solidariedade, a compaixão. O depressivo merece solidariedade e compaixão, jamais indiferença e jamais o sentimentalismo que gera o sentimento de dó, de pena, em que nós passamos a sofrer junto com o outro. Na indiferença, nós queremos alijar o outro da nossa companhia. Já na compaixão e na solidariedade, nós somos convidados a ajudar o outro a se ajudar. Isso que é fundamental para a pessoa, tanto depressiva quanto aqueles que têm uma tendência ao suicídio. Como o depressivo se pune e se vitima todo o tempo,

sentimento de culpa que traz em relação a ele. Então, o que acontece? Quando há uma tendência ao sentimentalismo, como ele não é vitalizador, o que acontece? Isso gera um desgaste. Quando há o desgaste, a tendência é as pessoas caírem na indiferença, ou pior ainda, na intolerância, na crueldade com o depressivo. Por quê? Porque exageraram na dose. O equilíbrio sempre é compaixão e solidariedade. Jamais exagerar na dose de uma forma sentimentalista, muito menos cair no processo de intolerância. Tanto uma situação quanto outra só faz piorar os esquemas de sofrimento, porque o depressivo vai se satisfazer subconscientemente com essas situações, se punindo ainda mais, aprofundando o círculo vicioso, tanto na intolerância quanto em nós sentirmos dó dele. Ele vai cada vez mais se punindo mais e punindo os familiares. Muitas vezes, nessas ocasiões, ele tem as seguintes falas: além de eu ser um problema, causo problema a todos. Eu sou um estorvo para todos. Acho que seria melhor se eu morresse. Seria um alívio para todos. Eu sou tão infeliz que a minha infelicidade contagia todos os meus. Quem observa essas falas dá a impressão que o depressivo está sendo humilde, que ele está reconhecendo a sua condição. Na verdade, é um movimento masoquista de menos-valia para produzir mais dó, mais pena nos familiares e perpetuar esse estado de culpa, de punição, de sofrimento, extremamente vãos. É fundamental que todos os familiares de pessoas depressivas não entrem no processo de servidão do depressivo, mesmo quando ele tem uma tendência suicida. Muitas vezes coloca-se parentes de pessoas suicidas em potencial, praticamente fazendo uma vigilância 24 horas por dia. A pessoa não entra nem no banheiro sozinha. Isso não é prontidão, é escravidão. O que vai acontecer? Gradualmente, aquele familiar que fica ali escravo da pessoa depressiva, suicida, vai adoecer junto com ele. Então é fundamental que os familiares estejam de prontidão para auxiliá-lo, mas não escravizados a ele. É importante estar de prontidão para ajudá-lo a se ajudar, mas sem entrar nos esquemas de sofrimento criados por ele mesmo. Quando os familiares abrem mão de suas próprias vidas para viver a do depressivo, estão em servidão e não em prontidão. Então é muito importante esse conceito: estarmos prontos para ajudá-lo a se ajudar. Nunca se tornar escravo do depressivo, porque isso aumenta aquele prazer mórbido, aquela tendência punidora dele, que vai piorar tanto o seu estado quanto o estado dos seus familiares. É muito importante estar de prontidão, especialmente nos casos graves de depressão, quando há risco de suicídio. Estar em prontidão é estar a postos para atender às necessidades profundas da criatura. Significa estar pronto a ajudá-la a se ajudar. Agora, uma pergunta que nós poderíamos nos fazer: como os familiares devem se comportar com relação aos seus familiares depressivos, especialmente os que demonstram comportamentos suicidas? É muito importante refletir o seguinte: o depressivo dá muitas pistas, principalmente o depressivo suicida. O seu movimento, na verdade, é de chamar atenção e punir a si mesmo e aos outros com ato suicida. Portanto, ele não conseguiria fazê-lo sem dar pistas, porque senão ele não alcançaria êxito no seu tentame, que é a punição máxima. Ele vai dando muitas pistas. Por isso, é fundamental que os familiares estejam em estado de prontidão

0: ler as pistas. Então ele dá pistas exatamente porque o processo é punitivo dele e punitivo de todos os demais. Por isso que, com raras exceções, os suicidas não deixam cartas colocando culpados pelas ações que eles tiveram. Eles escrevem as cartas colocando culpas para punirem aqueles que estão à sua volta. Então ele dá muitas pistas mostrando que ele vai se matar, no caso. Então, como que o familiar deve se portar nessas condições? Vejamos. Quando percebermos as pistas, nós espíritas, principalmente, devemos ser muito tranquilos com os nossos parentes depressivos. É muito importante para nós espíritas, porque muitas vezes a gente fica horrorizado de ver que o outro vai se matar, vai usar o seu livre-arbítrio de uma forma equivocada, e muitas vezes os familiares se ficam se sentindo culpados. Jamais devemos alimentar esse tipo de sentimento. É importante dizer ao nosso parente com tendência suicida o seguinte: você está deprimido, com vontade de morrer. Tenho notado que você tem nutrido o desejo de suicídio. Não vale a pena. Você sabe que a vida continua, sabe em que padrões de qualidades ela vai prosseguir. Estamos aqui para o ajudar. Quando você resolver obter ajuda, estaremos aqui. Basta chamar, dar um sinal. Nós estamos aqui vivendo as nossas vidas, mas ao dar um sinal, estaremos aqui, prontos para o ajudar a superar essa dificuldade momentânea. Mas se o fizer, nós, de corações partidos, vamos orar por você, para o ajudar em sua nova situação. Mas você não precisa sair do corpo para que possamos ajudar. É isso que todo familiar de pessoas com tendência suicida deve colocar. Não necessariamente nessas palavras, mas próximo a isso. Mostrar para ele que ele não precisa se matar e que a morte não existe, que ele vai matar o corpo, mas vai continuar vivo. Nós vamos continuar levando as nossas vidas, porque não é justo nós ficarmos escravos dele, da sua tendência de querer se matar. Nós iremos lamentar a sua decisão, se assim acontecer. Com certeza nós sentiremos tudo isso, mas refaremos a nossa vida como todas as pessoas refazem as próprias vidas. Só que o sofrimento dele permanecerá de uma forma indefinida. Então, façamos a nossa parte. É importante que os familiares digam claramente que a morte pelo suicídio não vai resolver nada, e sim agravar os problemas dele e não dos familiares, que vão sentir a dor da sua morte prematura, mas que essa dor vai passar, enquanto que a dele vai prosseguir indefinidamente. Isso deve ficar muito claro para todos nós que temos pessoas com tendência ao suicídio. Muito importante que todos valorizemos a vida, nós e aqueles que estão passando por um processo depressivo qualquer. Valorizar a vida é ir ao encontro dela, ir ao encontro do amor, ir ao encontro do verdadeiro sentido da vida. E o verdadeiro sentido da vida é aprendermos sempre. Para exemplificar e melhor entendimento de todo esse processo, para que não haja confusão, vamos refletir sobre um caso de uma pessoa que tinha um familiar com processo de suicídio. Essa pessoa uma depressão muito intensa, buscou por intercessão de uma familiar dela um atendimento terapêutico. Nesse atendimento terapêutico, fizemos tudo que foi possível para o atendimento dessa pessoa. Uma senhora com dificuldades na área sexual e, devido a essa dificuldade na área sexual, que ela tinha uma inversão da polaridade sexual, era uma moça que tinha uma tendência a homossexualismo e que ela rejeitava profundamente aquilo e ao mesmo tempo dava vazão a essa sexualidade homossexual. Com o passar do tempo, ela entrou numa profunda depressão, porque ela não aceitava a vida dela dessa maneira. Depressiva, o tempo todo ela pensava em se matar. A familiar dela, muito vigilante, consciente das dificuldades dessa sua familiar, buscou ajuda terapêutica. Na ajuda terapêutica, foi explicado para ela a forma de atuar com relação à pessoa suicida, sempre colocando que a morte não existe, que a pessoa vai simplesmente transferir a dificuldade desse momento de vida para uma outra dimensão de vida, que aqueles problemas que ela passava eram problemas do espírito que ela é e não do corpo que ela tinha, e que a familiar estava disposta a auxiliá-la de todas as maneiras, mas que não poderia viver a vida por ela. A familiar assim fez, através da nossa orientação. Ajudou a sobrinha de todas as maneiras possíveis. Mesmo assim, num momento em que a sua tia saiu do apartamento para fazer alguns afazeres, realizar alguns afazeres na rua, deixou a sobrinha por meia hora com a sua secretária doméstica. Não estava sozinha. E a sua sobrinha, durante aquele período, rasgou, usando uma faca, a proteção da tela, da janela do seu quarto, e se jogou do apartamento, no oitavo andar, vindo a se esfacelar no solo. A tia, com todas as orientações, já sabia dessa possibilidade. E nesse caso, como agir? O suicida que perpetra uma ação que desse tipo, matando o seu corpo e permanecendo vivo, vai necessitar de muitas orações. Muitas orações mesmo. Porque a morte vai matar o seu corpo. Aquele ato mata o seu corpo, mas não mata a vida. Então, todo aquele drama sexual, todos aqueles problemas que ela tinha, permanecerão. Cabe ao familiar aceitar resignadamente o livre-arbítrio do outro. Para essa senhora que ajudou a sua sobrinha, nós sempre dissemos a ela: jamais se culpe, você fez tudo aquilo que foi necessário. Mas infelizmente, ela usou dessa forma o livre-arbítrio, apesar de todas as orientações, apesar de todo o processo terapêutico, do atendimento psiquiátrico que ela estava fazendo, ela usou o livre-arbítrio dessa maneira. Deus nos criou com livre-arbítrio. E se Ele nos criou com livre-arbítrio, até esse ato está previsto como uma infração à lei, mas como uma possibilidade do Espírito fazer. Então, como não há morte, cedo ou tarde ela vai se recuperar. Então, nesse caso, em todos os casos em que não se obtém sucesso na ajuda da pessoa depressiva, que ela chega realmente ao suicídio, cabe aos familiares se resignarem à decisão dele, porque isso é da lei divina. Se Deus respeita o nosso livre-arbítrio até nessas condições, quem somos nós para não respeitarmos o livre-arbítrio do nosso familiar, dos nossos amigos, dos nossos entes queridos? Vamos dar sempre o melhor que nós possamos para eles, sem nos escravizar a eles, dando o melhor que podemos. Agora, caso eles realmente concluam aquilo que desejam, que é a morte, mesmo sabendo que a morte não existe, estejamos com a consciência tranquila. Claro, desde que tenhamos agido com compaixão, com amor, com solidariedade. Estejamos com consciência tranquila e passemos a orar. Assim como nós já orávamos quando ele estava encarnado, continuemos a orar agora que eles estão desencarnados, para poder essas orações, que são muito úteis para eles, essas energias da oração, um dia vão auxiliá-los na superação. Nossa mensagem é sempre de otimismo, de amor. Nunca cessa os movimentos de amor na direção da criatura. Cada um só é possível fazer a sua parte. Eu faço por mim, você faz por você, você pode auxiliar os demais a fazer o mesmo, mas nunca fazer por pelo outro. Muita paz a todos.
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Vamos dar continuidade à nossa aula sobre o sofrimento. Hoje nós vamos falar sobre a finalidade do sofrimento. Talvez seja difícil, no momento em que estamos sentindo ou estamos sofrendo, que possamos parar e nos perguntar qual a finalidade do nosso sofrimento. Jung já fazia uma proposta que, em momentos difíceis, nós não deveríamos nunca perguntar o porquê. Porque muitas vezes perguntar o porquê nos leva a muitas outras perguntas sem respostas. Mas aí ele propõe, para quê? Para que sofremos? E é nessa pergunta do para que sofremos que podemos entrar em contato com a verdadeira finalidade desse sofrer. Para a psicologia analítica, o sofrimento é um sintoma da alma. Aquela alma que se encontra machucada, que se encontra ferida, e por isso ela tem um sintoma, um efeito no sofrimento. Na sociedade que nós vivemos hoje, nessa sociedade moderna, nessa sociedade da tecnologia, nessa sociedade onde tudo é tão rápido e vivemos acelerados no mesmo ritmo quase da velocidade da informação e da comunicação, o sofrimento também vem tomando uma nova dimensão. Então, hoje, nós não sofremos só das questões físicas, orgânicas, mas também sofremos, e sofremos muito, e principalmente pelas questões emocionais e psíquicas. Mas por que isso acontece? Isso é decorrente também da mudança de necessidades, de desejos e de anseios. Hoje, é muito comum nós pegarmos uma criança ou até mesmo se pararmos um pouco para avaliar a nossa vida, as nossas necessidades mudaram. Então, a necessidade de um homem ou de uma mulher há 40, 50 anos atrás, um homem por volta de 30, 40 anos, há 50 anos atrás, as necessidades desse homem não se comparam nunca às necessidades do homem de 30, 40 anos do mundo moderno. Então, hoje, nós sofremos não só pelo desgaste orgânico, não só pelas nossas próprias questões do nosso mundo interno, mas também sofremos pelos nossos falsos desejos, por tudo aquilo que eu anseio, por tudo aquilo que o coletivo cobra de mim e que eu não consigo atender, ou que desejo, mas não consigo alcançar. Então, Joana de Ângeles, em Plenitude, ela traz: o homem, desde as suas origens sociais, aprende a ter medo, a conservar mágoas, a desequilibrar-se por acontecimentos de só menos importância, desarticulando o seu sistema energético. Passa de um aborrecimento para outro, cultivando vírus emocionais que facultam a instalação dos outros, degenerativos, responsáveis pelo agravamento das suas doenças. Nunca foi tão comum hoje em dia chegarmos nos consultórios médicos e ouvirmos os médicos dizerem assim: virose. E aí nós temos sintomas, mas isso agora tem nome de virose. Então é muito comum você observar que de tempos em tempos a sociedade é tomada por essas viroses. E aí nós vamos adoecendo. Mas essas viroses só têm lugar hoje no indivíduo porque antes, como Joana afirma, nós abrimos espaço para uma outra virose, que é a virose emocional. Então, como ela vai trazendo esse homem hoje, que aprende desde muito cedo a ter medo. Então, hoje, as crianças elas já começam a ter uma preocupação que nós não tínhamos quando crianças. Eu ontem passeava, tinha ido fazer um remédio, e escutava uma criança conversando com a mãe. E ela estava muito nervosa. E a mãe pedia à criança, de mais ou menos 8 ou 9 anos, calma. E a fala do menino era: mãe, você não vê no jornal? A rua é muito perigosa. Então, essa criança aqui com 8, 9 anos apresentava um sintoma de fobia, um sintoma quase de pânico, por conta dos noticiários e que provavelmente ele escuta em casa, o que vai deixando que ele se torne cada vez mais inseguro. Então, em uma sociedade onde nós aprendemos a não confiar no outro, a não ter mais uma relação social saudável, amável e significativa, essa sociedade começa então a adoecer. E esse adoecimento psíquico, emocional, esse afastamento também de uma relação saudável com o outro, também gera no ser humano sofrimento. E aí Joana continua, né? Nesse aprender a ter medo, nós começamos a conservar também mágoas.
Porque muitas vezes, pelo verniz social, nós aprendemos também que não devemos fazer, ser ou ter determinadas atitudes e comportamentos. Então, nesse processo também de uma valorização excessiva da persona, a mágoa termina ganhando campo no ser humano. Quando eu não me percebo, quando eu não me relaciono intimamente comigo mesma, eu também vou abrindo campo para todos os gigantes da alma, né? A mágoa, o ressentimento, a culpa, tudo mais. Bem, e com isso, né, o que vai acontecer? Vai desequilibrando-se. E por estar desequilibrado internamente, ele começa agora a ir se envolvendo de um problema para outro. Então, muitas vezes, situações que poderiam passar tranquilamente, essa pessoa, por já estar afetada, né, seus complexos já estão ali atuando, essa pessoa começa a sofrer por situações que, como Joana coloca, de só menos importância. Então, tudo passa a ser muito grave, tudo passa a ser muito significativo, porque essa pessoa já está contaminada pelo vírus, né, emocional, pelo vírus psicológico. Então, a mentora continua. A frustração, por sua vez, responde por sofrimentos que seriam evitáveis, não fossem as exageradas esperanças do homem, as suas confusas ideias de automerecimento, que lhe infundem crenças falsas nas possibilidades que não lhe estão ao alcance. E aí nós vemos, quanto maior a expectativa, é o anseio por algo, maior é a minha frustração. É na mesma proporção. Claro que a grande questão aí, geradora do sofrimento, é o ego, para amadurecer, precisa ser frustrado. Então, quanto mais as negativas acontecem na nossa vida, quanto mais eu digo ao meu filho e dou a ele os limites e ensino a ele a disciplina, mais eu possibilito a essa criança que no passar do tempo seu ego amadureça. Mas nesse processo, como ela vai afirmar, onde eu acredito merecer muito mais do que de fato mereço, esse ego vai se frustrando e por não estar estruturado, por não estar maduro o suficiente, ele sofre. Então, o que nós vamos percebendo aí é que nos meus desejos, que não são tão importantes, vamos dizer, as minhas necessidades são necessárias, na frustração, na decepção que esse ego sofre, o que vai acontecendo também, eu vou adquirindo uma nova qualidade ou quantidade de sofrimento. Então, hoje, além de todos os motivos importantes e necessários para o ser que vai gerar sofrimento também, o que vai acontecer, né, é que eu sofro agora se eu não tenho o celular do momento, se eu não tenho aquela roupa, se eu não tenho aquele carro, se eu não moro naquele apartamento. Então, essa falsa necessidade também vai me gerando sofrimento. Mas o que é importante a gente perceber é que o sofrimento é percebido pelo ego. Então, toda vez que o meu ego é frustrado, eu sofro. Então, quando eu começo a perceber que toda vez que o meu ego é frustrado, o sofrimento aparece, eu também começo a perceber que o sofrimento tem uma finalidade. Ele é importante, porque o ego precisa ser frustrado para que ele amadureça. Então, se o sofrimento é gerado, é sentido como fruto de uma frustração, então é importante sim que eu pare e questione, avalie e me perceba dentro daquela situação que me causa sofrimento. Porque se o meu ego se sentiu frustrado, provavelmente ele estava tentando impor ou estava querendo muito que algo fosse atendido para ele, né? Então, Joana vai continuar. Em alguns casos, o sofrimento em si mesmo ainda é a melhor terapia para o progresso humano. Enquanto sofre, o homem menos se compromete, demorando-se em reflexão, de onde partem as operações de reequilíbrio. É comum a mudança de comportamento para pior quando diminuem os fatores afligentes. E aqui a gente já começa a perceber a primeira importância desse momento do sofrimento. Muitas vezes a gente vai dizer à pessoa assim: olha, você está passando por isso agora, então viva isso, sinta isso. Porque no momento em que eu estou passando pela situação, onde meu ego está sendo frustrado, onde eu estou decepcionada, onde eu percebo que algo me impede de atuar narcisisticamente ou egoisticamente,
é uma oportunidade para que eu possa não me comprometer tanto. É mais ou menos assim, de uma forma bem figurada. Já pensou se tudo que nós pedirmos a Deus acontecesse? Ia ser uma tragédia, porque ia ter mar no lugar errado, ia ter deserto no lugar errado, ia ter carro demais na rua, ia ter rico demais na rua, ia ter gente desaparecendo do nada, porque de repente você olha para aquele sujeito que te incomoda, mas meu Deus, mas nem para sumir, pum, a pessoa desaparecia. Então ia ser uma confusão, provavelmente o ser humano já estaria extinto. Então, quando isso não acontece, eu sou automaticamente frustrada. Então eu preciso entrar em contato com esse sofrimento, porque nesse momento que eu estou ali sofrendo, estou percebendo, como nós dizemos, estamos remoendo a situação, Joana coloca o quê? Nesse momento você não se compromete tanto, porque você está reavaliando a situação vivida. Então é muito comum a gente perceber, naqueles momentos onde estamos despreocupados, né, tranquilos, vamos dizer assim, estamos também invigilantes. E por estarmos invigilantes, nos comprometemos. E aí vamos gerar sofrimento. Às vezes a gente tem a sensação que precisamos viver no sofrimento justamente para ter a atenção devida no nosso processo. O que não é verdade, né? Senão seria um processo masoquista. A questão toda é, se alguma situação aconteceu na minha vida, e não precisa ser nada muito grave. Às vezes você se programa para chegar em determinado lugar em um período de hora e você pega um trânsito difícil. E isso é suficiente muitas vezes para te deixar angustiado, ansioso. Às vezes é um compromisso muito importante. Então você vai chegar no lugar, às vezes tem que se explicar. E isso gera um desconforto, uma frustração. Por que frustração? Porque o ego entende que tudo aquilo que ele deseja fazer, que ele anseia por realizar, quando não consegue, ele se sente frustrado. Então é preciso que em uma situação simples como essa, a gente possa parar um pouco e dizer, mas para que eu estou sentindo isso agora? Qual é a finalidade dessa situação agora na minha vida? E aí vamos tendo a possibilidade de encontrar nessa situação simples ou numa situação muito maior o significado e a importância para o nosso ego, para o nosso processo de individuação daquela situação de sofrimento. Então James Hollis traz, sem o sofrimento, que parece o requisito epifenomenal para o amadurecimento psicológico e espiritual, permaneceríamos inconscientes, infantis e dependentes. E é interessante pensar que sem isso, ficaríamos então imaturos, emocionalmente, psicologicamente e espiritualmente. Bem, sem o sofrimento, que parece, como ele vai dizer, um requisito epifenomenal, não cresceríamos. E não cresceríamos por quê? Bem, quando acontece um episódio na minha vida e eu me frustro e sofro, o sofrimento não é a causa maior. E nós ficamos todo o tempo parados e observando o sofrer. Por isso ele vai dizer que isso é um epifenômeno, é algo da superfície. O sofrimento é só uma consequência de uma causa muito maior. E aí nós voltamos para a proposta de Jung de perguntar para que sofremos? Para que essa situação aconteceu agora na minha vida? É como se nós pudéssemos imaginar que colocamos uma peça no meio da sala, apagamos a luz e todas as pessoas que passam ali batem com a peça e machucam a perna. Não adianta eu ficar no escuro massageando a perna, eu preciso acender a luz e ver o que está acontecendo naquele espaço e tirar a peça do caminho. Então o sofrimento termina sendo para nós como um tumor que sinaliza que algo maior está acontecendo no nosso organismo. Como uma febre que indica tem uma inflamação em algum lugar, investigue. Então quando eu sinto aquela necessidade, aquela angústia, que muitas vezes me traz um vazio interior, se eu paro para ficar só presa no sofrimento, eu não cresço. Mas se eu começo a me adentrar e perceber por que é que eu estou sentindo toda aquela angústia, todo aquele vazio, o sofrimento agora passa a ter uma finalidade maior, que é a possibilidade de gerar para mim um crescimento emocional, psicológico e espiritual.
Então eu começo agora a construir uma nova estrada na minha vida, porque aquela situação do sofrimento me gerou um aprendizado. É como dizer, sofrer ajuda você a crescer, mas só ajuda você a crescer se você de fato aprende com aquele sofrimento, porque senão você fica só sofrendo. E sofrendo a gente não consegue caminhar. É como você imaginar que você está com uma dor terrível e você não toma nada, não investiga o que é aquilo, mas acha que a dor vai estar purificando você para você chegar no mundo espiritual mais rápido. Vai porque vai morrer, né? Então vai chegar lá bem rápido. Mas você precisa cuidar, precisa ver a causa daquilo, porque senão a dor não vai te proporcionar nenhum crescimento. Bem, e aí Joana vai trazer que existir sem o contributo da luta, dos desafios contínuos, é permanecer em estágio automatista do processo da evolução, não alcançando o significado psicológico maduro que diferencia os indivíduos e os promove. Quando James Hollis traz que o sofrimento gera o crescimento, nós vamos ver em Joana, no Despertar do Espírito, que sem a luta não haveria evolução.